0: Ocupa Paulista.
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3: Se nenhum dos candidatos tiver mais de 50% dos votos, há uma segunda volta no dia 25. Em Portugal, votam cerca de 130 mil brasileiros. As mesas de voto abrem às 8 da manhã, fecham às 5 da tarde. O jato privado de Cristiano Ronaldo tem voo marcado para este domingo, com destino a Riad. A partida de Madrid está marcada para a hora de almoço. A chegada prevista para a Arábia Saudita antes da seleção portuguesa entrar em campo. Portugal pode carimbar este domingo o apuramento para os quartos de final da Liga das Nações. É esse o foco, o jogo frente à Noruega, afirmou ontem Jorge Jesus na conferência de imprensa no estádio do Dragão, não contornando a polémica e reconhecendo Cristiano Ronaldo como um símbolo da seleção e do país. Mas as atenções devem estar viradas para o relevado, repetiu o selecionador ao repórter Ricardo Pinheiro, que acompanhou o treino, o último treino de ontem à tarde no Dragão.
4: Treino marcado, sobretudo pela boa disposição ao final desta tarde. Na antevisão ao encontro e em exclusiva aos microfones da RTP Antena 1 em pleno relevado, o selecionador nacional preferiu desvalorizar o assunto Ronaldo e focar-se no duelo com a Noruega, perante um estádio do Dragão lotado. JJ, ciente que há adeptos divididos após o abandono de CR7, pede aos portugueses que estejam com a seleção.
5: Não quero ser um fator de estabilização. Eu sou o treinador da seleção nacional do meu país, da minha bandeira, e portanto aquilo que eu mais quero, que era aquilo que eu fazia quando era adepto, é estar ligado à seleção, independentemente de que está de mais de um ou de outro jogador. E é isso que eu gostava e que vai acontecer, não tenho dúvidas. O Porto é uma cidade especial e vai nos acarinhar todos da mesma maneira.
4: Mais de 40 mil vão estar nas bancadas. E para Bruno Fernandes, capitão das esquinas no último jogo, o primeiro sem Ronaldo, não importa quem vai assumir a braçadeira amanhã. Quem envergar vai estar à altura.
6: Independentemente de quem está em campo e de quem leva a braçadeira, todos temos que representar a seleção da mesma maneira. E obviamente na seleção foi praticamente sempre ou sempre o Cristiano. Fazem com que tu estejas mais preparado para subir ao palco e estar ao nível que é exigido. Mas o nível que é exigido é sempre alto, independentemente de levar a braçadeira ou não, porque levo ao peito as esquinas de Portugal, que são bem mais importantes do que qualquer outra coisa.
4: Portugal-Noruega, às 7h45 da noite, aqui na Rádio Pública, perante um estádio do Dragão, a rebentar pelas costuras.
3: Com uma emissão especial aqui na RTP Antena 1. A presidente do Tribunal de Contas mantém o braço de ferro com o governo e ameaça recorrer ao Constitucional se o presidente da República não o fizer. Em entrevista ao programa Conversa Capital, da RTP Antena 1 e do Jornal de Negócios, Filipa Urbano Calvão afirma que há fundamento para levar a reforma do Tribunal de Contas ao Constitucional. Se Belém não pedir a fiscalização do diploma, que ainda está em discussão no Parlamento, a responsável pelo Tribunal de Contas admite não aplicar as normas que considera inconstitucionais e recorrer ela aos juízes do Palácio Raton.
7: Não é o Tribunal que anda a dizer ao Sr. Presidente da República se deve ou não enviar um diploma para o Tribunal
8: de assim.
7: Contas. Mas eu até recordo que o Tribunal de Contas tem poder para desaplicar normas que considera inconstitucionais.
8: É verdade, a Constituição permite.
7: Portanto, no limite, se não houver quem pretenda, digamos assim, acompanhar o pensamento do Tribunal e levar eventualmente a questão ao Tribunal Constitucional, o próprio Tribunal pode fazer chegar essa questão ao Tribunal Constitucional em sede de fiscalização concreta, ou seja, vai desaplicando normas que entenda que sejam inconstitucionais e com a devida fundamentação, e isso poderá acontecer.
3: Filipa Urbano Calvão insiste nas críticas ao fim do visto prévio e afirma que o Tribunal de Contas não pode sair de cena.
7: Um bom controle interno não dispensa o controle externo independente. O controle externo independente tem que acompanhar o próprio controle interno que é feito. O tribunal não pode sair de cena. Aquele mecanismo de acreditação dos sistemas de controle interno das entidades administrativas que dispensa a fiscalização prévia, o visto prévio, não pode deixar de ser acompanhado diretamente pelo próprio tribunal.
3: Os avisos da Presidente do Tribunal de Contas em entrevista ao programa Conversa Capital da Antena 1 e do Jornal de Negócios que vai para o ar este domingo. O grupo da Casa Branca que vai analisar os riscos e as oportunidades da inteligência artificial tem 4 meses para apresentar um relatório. Jay Clayton, o responsável pelo gabinete do Diretor de Inteligência Nacional Norte-Americana, foi escolhido para liderar esta Task Force. Informações avançadas hoje pelo Wall Street Journal. O grupo vai discutir o papel do Governo Federal na supervisão da inteligência artificial. Segundo a Casa Branca, Jay Clayton será uma espécie de czar da IA.
0: Edição da jornalista Susana Barros. 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
0: Entre a meia-noite e as duas está dado mote agora com os Rolling Stones.

Voltamos às pistas vinílicas nesta viagem de costa a costa, tripla dos Rolling Stones, clássico álbum Exile on Main Street de 72, Tumbling Dice, All Down the Line e Stop Breaking Down. Agora outtakes do álbum Time Out of Mind de 97, Bob Dylan.

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1: Sequência mais longa quase no final desta emissão com Bob Dylan, Bootleg Series, volume 17, Fragments, Time Out of Mind Sessions, o seu clássico de 1997, Mississippi, também Jackson Browne cantando Bob Dylan, um original de 65, Bringing All Back Home. O álbum Live Minus Zero No Limit vinha no álbum Coletânea Chimes of Freedom, The Songs of Bob Dylan, assinalando em 2012 os 50 anos da Amnistia Internacional. Também Jackson Browne a meias com David Lindley, o seu clássico de 77 Running on Empty, álbum Live de 2010, Love is Strange, En Vivo com Tino de Geraldo, percussionista. E despeço-me desta emissão com um clássico pop sci-fi de 1960. O britânico Joe Mick and the Blue Man. Love Dance of the Sarus. Despedidas do Pedro Costa. Encontro marcado no próximo sábado. De sábado para domingo, logo a seguir à meia-noite. Bom domingo.

0: 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Duas horas no continente e na Madeira. Uma hora nos Açores. Edição da jornalista Inês Martins.
1: Hoje é dia de eleições gerais no Brasil. Mais de 158 milhões de brasileiros são chamados às urnas para votar no próximo presidente do país, mas também para escolher governadores, senadores e deputados federais, estaduais e distritais. O atual presidente Lula da Silva vai à procura do quarto mandato, enquanto Flávio Bolsonaro tenta recuperar o legado do pai que perdeu a reeleição para Lula da Silva há 4 anos. São eleições renhidas, com as sondagens a apontarem para um empate técnico. Susana Barros.
2: Lula 46%, Flávio 45%. São os valores avançados esta noite pela empresa Quest de Estudos de Opinião, que dá a vitória bolsonarista numa segunda volta, apenas com 2 pontos de diferença, 44%, 42%. Para a eleição deste domingo, outra sondagem de Datafolha, divulgada há pouco, aponta para Lula em primeiro lugar, com 45% e 42% para Flávio Bolsonaro, apontando depois para uma vitória de Lula da Silva, mas apenas com 1 ponto de diferença em relação a Flávio.
1: E se nenhum candidato conseguir mais de 50% de votos válidos, há a segunda volta, a 25 de outubro, e no último dia de campanha, os candidatos foram para as ruas do Estado de São Paulo fazer os últimos apelos, como nos conta o correspondente da RTP Antena 1 no Brasil, Daniel Catalão.
3: Para fechar, houve demonstrações de força e no mesmo estado, São Paulo. Lula da Silva optou pela cidade e encheu a Avenida Paulista. As autoridades locais ainda tentaram proibir o evento, alegando problemas no trânsito, mas recuaram. Lula respondeu com críticas à direita e apelou à vitória na primeira volta.
4: A Paulista não é da direita, é do povo brasileiro. Portanto, amanhã nós vamos ganhar as eleições no primeiro turno e vamos ocupar a Paulista.
3: Flávio Bolsonaro também fez campanha no estado de São Paulo, mas no interior, em Campinas. Participou num desfile motar, uma prática que já vinha do pai Jair Bolsonaro, que invocou para pedir o fim do atual governo.
5: O Bolsonaro e o Brasil estão muito orgulhosos de cada um de vocês que está fazendo parte desse movimento de resgate do Brasil.
3: Domingo, 158 milhões de eleitores podem votar para eleger o Presidente da República. Lula tenta um inédito quarto mandato, Flávio, o primeiro.
1: Eleições este domingo no Brasil. Em Portugal votam cerca de 130 mil brasileiros. As mesas de voto estão abertas das 8 da manhã às 5 da tarde. A presidente do Tribunal de Contas ameaça recorrer ao Constitucional caso o presidente da República não peça fiscalização da reforma do Tribunal de Contas. Em entrevista ao programa Conversa Capital, da RTP Antena 1 e do Jornal de Negócios, a presidente do Tribunal de Contas, Filipe Urbano Calvão, admitiu a possibilidade de não aplicar as normas que considera institucionais e recorrer ela aos juízes do Palácio Raton.
6: O Tribunal entende que há normas que têm, que são inconstitucionais.
1: E assim,
6: portanto,
1: sendo?
6: Nessa perspectiva, o Tribunal não, enfim, diria que sim. Mas, volto a dizer, não é o Tribunal que anda a dizer ao Sr. Presidente da República se deve ou não enviar um diploma para
7: o Tribunal. Ainda assim, se o Presidente da República não o fizer e o diploma for publicado, vocês podem ir junto das entidades responsáveis pedir uma fiscalização sucessiva. Estão disponíveis para fazer?
6: Eu não sei ainda, porque não conversámos sobre isso dentro do Tribunal e, portanto, eu não tomo esse tipo de decisões. Mas eu até recordo que o Tribunal de Contas tem poder para desaplicar normas que considere inconstitucionais.
7: É verdade, a Constituição permite.
6: Portanto, no limite, se não houver quem pretenda, digamos assim, acompanhar o pensamento do Tribunal e levar eventualmente a questão ao Tribunal Constitucional, o próprio Tribunal pode fazer chegar essa questão ao Tribunal Constitucional em sede de fiscalização concreta, ou seja, vai desaplicando normas que entenda que sejam inconstitucionais e com a devida fundamentação, e isso poderá acontecer.
1: Sobre a conta geral do Estado, mais uma vez chumbada pelo Tribunal de Contas, a Presidente admite que nunca é agradável para um governo receber este alerta, mas considera que a instituição tem de apontar os riscos que existem. Neste momento, e segundo Filipe Urbano Calvão, não é possível ter uma fotografia exata das contas do Estado. A Presidente do Tribunal de Contas até vai mais longe e diz mesmo que o Estado não está a dar um bom exemplo ao país.
6: Portanto, estamos a caminhar no bom sentido. para não criar aqui alarmes, não temos é, não conseguimos é ter uma fotografia exata das contas do Estado neste momento, porque falta cumprir um conjunto de regras. Se me pergunta, o Estado está a dar um bom exemplo ao país, estando atrasado no cumprimento deste próprio objetivo que se autovinculou? Eu digo-lhe, não, não é um excelente exemplo. Em todo caso, está a ser feito esse progresso. O Tribunal não pode é deixar de o assinalar, e por isso é que dá um juízo de desconformidade para assinalar isso mesmo e para chamar a atenção que é preciso insistir nesse aperfeiçoamento deste instrumento que é a Conta Geral do Estado, para dar uma verdadeira ideia do Estado das Contas, porque é importante para todos os cidadãos conhecer o Estado das Contas, porque é o seu dinheiro.
7: Porque neste momento não temos, então.
6: Não é rigoroso, ou seja, falta alguma, há omissão de alguma informação, há informação incongruente e, portanto, temos algumas falhas de informação, de facto, na conta, que faz com que ela não tenha podido ser certificada.
1: Pode ouvir a entrevista completa da Presidente do Tribunal de Contas no programa Conversa Capital, da Antena 1 e do Jornal de Negócios, que vai para o ar este domingo. O jato privado de Cristiano Ronaldo viaja hoje para Riad à hora de almoço. A informação foi conhecida depois da polémica com o jogador ter marcado novamente a conferência de imprensa de antevisão do próximo encontro de Portugal na Liga das Nações frente à Noruega. Jorge Jesus não passou ao lado e reconheceu que Ronaldo é um símbolo do país, mas reforçou que o foco é a partida deste domingo. Ricardo Pinheiro.
8: Treino marcado, sobretudo pela boa disposição ao final desta tarde. Na antevisão ao encontro e em exclusiva aos microfones da RTP Antena 1 em pleno relevado, o selecionador nacional preferiu desvalorizar o assunto Ronaldo e focar-se no duelo com a Noruega, perante um estádio do Dragão lotado. JJ, ciente que há adeptos divididos após o abandono de CR7, pede aos portugueses que estejam com a seleção.
9: Não quer ser um fator de estabilização. Eu sou o treinador da seleção nacional do meu país, da minha bandeira, e portanto aquilo que eu mais quero, que era aquilo que eu fazia quando era adepto, é estar ligada à seleção, e independentemente de que está de mais de um ou de outro jogador. E é isso que eu gostava e que vai acontecer, não tenho dúvidas. O Porto é uma cidade especial e vai nos acarinhar todos da mesma maneira.
8: Mais de 40 mil vão estar nas bancadas. E para Bruno Fernandes, capitão das esquinas no último jogo, o primeiro sem Ronaldo, não importa quem vai assumir a braçadeira amanhã. Quem envergar vai estar à altura.
10: Independentemente de quem está em campo e de quem leva a braçadeira, todos temos que representar a seleção da mesma maneira. E obviamente na seleção foi praticamente sempre ou sempre o Cristiano. Fazem com que tu estejas mais preparado para subir ao palco e estar ao nível que é exigido. Mas o nível que é exigido é sempre alto, independentemente de levar a braçadeira ou não, porque levo ao peito as esquinas de Portugal, que são bem mais importantes do que qualquer outra coisa.
8: Portugal-Noruega, às 7h45 da noite, aqui na Rádio Pública, perante um estádio do Dragão, a rebentar pelas costuras.
1: Portugal de fronte então a Noruega, hoje à tarde, e pode ouvir o relato aqui na RTP Antena 1. No Peru, um incêndio junto ao principal acesso de Machu Picchu provocou um morto e dois feridos, com queimaduras de segundo grau. A notícia foi avançada pela Proteção Civil do Peru este sábado. O incêndio começou com queimadas feitas por agricultores, como é costume nesta altura do ano, para limpar terrenos e aumentar a área de terras cultiváveis. A cidade inca de Machu Picchu é o principal destino turístico do Peru e atrai cerca de 3 milhões de visitantes por ano.
0: Edição da jornalista Inês Martins. 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

É fim de semana e isso quer dizer que é tempo de mais um Destacável, o magazine de fim de semana da RTP Antena 1 e também a RTP Mundo, comigo Aurélio Gomes. Hoje vai ser um prazer receber aqui o ilustre professor Alexandre Castro Caldas, neurologista, que acaba de editar, escrever à mão, um livro da coleção Ensaios da Fundação Francisco Manuel dos Santos, e há muito para falar a partir desta frase tão simples, escrever à mão. Mas para além disso, vamos dizer que a Festa do Cinema Francês já abriu portas na última quinta-feira, mas vai continuar com portas abertas em Lisboa e com muita coisa boa para ver até ao final da próxima semana, e depois vai partir pelo país fora. E na segunda hora, a nossa tarde já não existe, mas Tânia Ribas de Oliveira tem uma novidade. E se quiser saber tudo, é só ficar para a segunda hora do Destacável. Começamos como? Com os The Pogues e este Summer in Siam.

0: Um grande tema dos The Pogues, de 1990, só porque sim, só porque gostámos muito deste tema na altura e continuamos a gostar, Summer in Siam. É assim que começamos e começámos, dá para os dois lados, com acento agudo ou sem acento agudo, o destacável deste fim de semana, que tem como convidado principal o ilustre professor Alexandre Castro Caldas. Ele é professor catedrático de Neurologia, atualmente da Faculdade de Medicina da Universidade Católica, tem como grande interesse de estudo as neurociências da cognição, tem mais de 200 trabalhos científicos publicados e 10 livros, o mais recente do qual chama-se Escrever, ou dos quais Escrever à Mão, e é daquela coleção de livros com poucas páginas, são cento e poucas páginas, isto com sorte lê-se numa tarde ou em duas, e é da Fundação Francisco Manuel dos Santos. Primeiro, bem-vindo, professor, é um prazer tê-lo aqui no Destacável.
1: Muito obrigado pelo convite.
0: Diga-me uma coisa, escreveu este livro à mão?
1: Com certeza. Eu continuo a escrever à mão e acho que no outro dia houve alguém que viu o meu livro onde estou a tomar notas para o próximo.
0: Sim.
1: E ficou muito admirado porque eu escrevo num papel sem linhas e as linhas estão todas direitinhas e estão todas a seguir às outras. Depois tem emendas por cima, mas é escrito à mão.
0: Ah, nem sequer linhas tem.
1: Não escrevo com linhas.
0: É papel branco.
1: Papel branco.
0: Ou seja, eu vou-lhe mostrar tudo o que eu tenho aqui, papéis das minhas notas, também reparou que é tudo escrito à mão. Diga uma coisa, essa capacidade de escrever direitinho, mesmo sem linhas, tem a ver com aquela prática antiga na escola primária de aprendermos a escrever naqueles cadernos com duas linhas?
1: Exatamente, eu aliás faço homenagem à minha mestra, à Dona Cacilda, que me ensinou a escrever, e tínhamos de facto duas linhas e tínhamos de meter as letras lá no meio, e na altura era o método João de Deus que ensinava até o desenho das letras. Portanto, tínhamos que começar a escrever letra de bico. Era como se chamava na altura.
0: Letra de bico?
1: Letra de bico.
0: Essa não apanhei.
1: E tinha que ser toda certinha. O que fazia com que as pessoas ficassem com uma letra mais parecida umas com as outras.
0: Alguma normalização. Pois,
1: alguma normalização. E que me parece uma boa... um bom método para que as pessoas consigam ler as letras uns dos outros, porque há letras que são ilegíveis, de facto.
0: Eu diria que hoje em dia, olhando para muitos ativismos, essa de normalizar as coisas não é muito bem vista. As pessoas hoje valorizam muito a expressão da individualidade e, como se escreve cada vez menos à mão, a preocupação em ser legível é menor. Mas antes de avançarmos por aí, o seu livro, este Escrever à Mão, não é muito claro, mas eu intuo que lhe deixa um travo amargo esta tendência do escrever à mão estar a desaparecer.
1: Amargo porque eu acho que se nós pensarmos bem no processo que está envolvido em escrever à mão, tem imensas pontas para onde se possa pegar.
0: E pega nelas todas aqui.
1: Nem todas, se calhar nem todas, porque um dos aspectos que podia-se ter pegado mais, enfim, no que está mais desenvolvido, por exemplo, na escrita chinesa, em que o ensino da escrita envolve estética, ética, moral, as coisas todas próprias, e que escrever o bom desenho da letra é sinal de cultura, é sinal de uma quantidade de sinais importantes para a sociedade.
0: Também na cultura japonesa.
1: Também na cultura japonesa. Aquela... Sim, nas orientais.
0: Exatamente.
1: Também. As linhas orientais são de facto mais desenhadas. E portanto, nós temos isso um bocadinho mais subtil. Mas a letra transmite a pessoa que escreve, não é? É identitária. Pode ser parecida com as outras, mas percebe-se a diferença sempre.
0: E é muito curioso que vivemos numa época dos identitarismos, nunca se falou tanto de identidades, sejam elas quais forem, e uma das nossas marcas mais identitárias e pessoais está a desaparecer.
1: Pois é. Sim.
0: Mas volto à pergunta, isso causa-lhe angústia?
1: E que perdura no tempo, porque se encontraram... De repente, um escrito do seu avô diz, olha, isto era do meu avô.
0: Imediatamente. Parece que temos uma ligação direta com ele.
1: Exatamente.
0: Só para perceber ali.
1: Exatamente.
0: O traço dele naquela...
1: Exatamente.
0: Letra. É verdade. E se fosse uma coisa escrita por computador,
1: pois.
0: É impessoal.
1: Exatamente. Pior se estivesse na nuvem.
0: O que é que isto lhe diz sobre nós, para além da angústia? Volto a reforçar a pergunta. Este caso, olha, angústia, este não, desaparecimento, não, ou preocupação de algum...
1: Não, eu acho que devo chamar a atenção para o facto de, se estivermos a perder tempo com a operação mental de soletragem para acertar nas letras certas dos teclados,
0: sim,
1: isso é um retrocesso.
0: Porque escrever à mão é muito mais rápido.
1: Escrever à mão é mais rápido, porque nós evitamos essa operação. Porque ficamos com uma memória, uma sequência de movimentos em memória motora.
0: Sim, sim, sim, sim. Eu já, portanto, nem penso quando assino o meu nome.
1: Exatamente.
0: Nem penso
1: e muitas isso. vezes até escrevemos à mão a palavra para ver se está bem escrita.
0: Exato, e deixe-me interrompê-lo para dizer isto. Às vezes, quando tenho que dizer, escrever o meu nome numa mensagem escrita no telemóvel, dou comigo a pensar, ah, isso é Aurélio, é coisa que se escrever, nem penso nisso.
1: Exatamente. Pois. E isso representa uma operação mental, que tem preço, e energético. E nós não podemos consumir mais energia do que o cérebro pode consumir. E, portanto, se estamos a gastar aí, não estamos a gastar noutras coisas. E quando estamos a escrever à mão, se não gastarmos essa, fica mais disponível para ir para a imaginação, para ir para outros caminhos mais interessantes.
0: Até porque, por exemplo, no telemóvel temos depois as palavras sugeridas.
1: Isso é pior ainda, porque muitas vezes ou não reparamos e sai cada coisa.
0: Dou-lhe já um exemplo, ainda há pouco falava disso. Este programa chama-se Destacável. E eu recebo muitas mensagens, às vezes nas redes sociais, outras vezes por e-mail, a chamar-lhe descartável. E eu acho que é por sugestão ou do corretor.
1: Pode ser.
0: Eu acho mesmo que é por causa do corretor da ordem descartável. E eu acho que é por sugestão ou do corretor.
1: Pode ser.
0: Eu acho mesmo que é por causa do corretor da ortografia.
1: Corre

0: população, essa é que é a grande substituição. Sermos substituídos no ato de pensar e passarmos a ser só escolhedores.
1: Escolhedores. É o que naturalmente retira as opções, não é?
0: E escolhedores de opções limitadas por algum interesse.
1: Ah, isso é outro aspecto. Esse é outro aspecto. Nós somos conduzidos depois a fazer coisas que se calhar não tínhamos pensado fazer.
0: Isso é inquietante para si, não?
1: É, sobretudo, e mais inquietante ainda, porque eu acho que a designação de inteligência artificial é um insulto à inteligência.
0: Estou a perceber.
1: Aliás, inteligência é outra coisa.
0: O professor tem um livro daqui do ano passado, ou de há dois anos, que é Inteligência Vital, Estupidez Artificial, em que aborda esse tema.
1: Exatamente. Porque inteligência é uma coisa que é da vida. Está ligado ao conceito de vida. Portanto, e que está presente de formas mais ou menos explícitas na natureza toda.
0: E, portanto, só se poderia falar, segundo o seu ponto de vista, se bem estou a perceber, de inteligência quando estamos a falar de um sistema orgânico que envolve muito mais do que apenas processamento.
1: E universal.
0: E universal para além de nós. Ou
1: exatamente.
0: Seja,
1: nós somos capazes de lidar com o cérebro que temos numa pequena parcela desse fenómeno. Que é o fenómeno da natureza que se desenvolve por ela própria e que tem uma homeostasia do mundo para sobreviver.
0: Ou seja, só faz sentido nesse sistema completo, mundo, universo, nós próprios.
1: Para mim faz sentido dessa forma.
0: Portanto, estes modelos matemático-cibernéticos não deveriam chamar-se inteligência.
1: É que esses modelos são baseados em desempenho.
0: Sim.
1: Não estão imaginados em processo.
0: A rapidez é o que é mais falado.
1: Portanto, é o desempenho. Sim. É a mesma coisa do que estar a dizer, explicar a linguagem oral pela gramática.
0: Sim.
1: Não. A gente tem que explicar a linguagem oral pela intenção de comunicação, sim, no contexto da comunicação.
0: Então ainda faz menos sentido para si esta proposta do Trump e de alguns dos grandes senhores da indústria da inteligência artificial, para usar esta expressão, querem chamar-lhe agora superinteligência. Não sei se já viu as notícias.
1: Sim,
0: o Trump foi o primeiro a falar disso.
1: Já ouvi dizer isso. E eu acho que continua a não fazer sentido. É acrescentar mais um adjetivo a uma coisa que não é aquilo.
0: Qual seria a sua sugestão para chamarmos a esta nova entidade qualquer coisa?
1: Não, eu acho que isso é um auxiliar de trabalho, portanto, é um auxiliar de trabalho sem dúvida, porque eu uso como auxiliar de trabalho.
0: Sim. Portanto, também eu. Mas vou verificar muito bem.
1: Não, mas faço ao contrário. Primeiro faço o que penso e depois eu vou lá ver se me acrescenta mais alguma coisa.
0: Ok.
1: E às vezes acontece, muitas vezes acontece um disparate, as sugestões são disparatadas. Mas quando eu quero fazer, por exemplo, quero fazer uma conferência, imagino tudo aquilo que vou dizer, depois pergunto os tópicos e vejo se os tópicos são os que eu cobri ou se é mais alguma coisa que eu me esqueci.
0: Sim. Depois, é basicamente também o que eu faço.
1: E depois vou às fontes. Não me contento com a resposta que dão.
0: Claro.
1: Vão às fontes a ver se aquilo é verdadeiro, porque muitas vezes não é verdadeiro.
0: Até porque as máquinas alucinam, que é uma palavra que podemos daqui a pouco também dissecar. Exato. É muito curiosa a escolha desta palavra para dizer que um sistema informático alucinou. Mas agora é tempo de ouvirmos a sua primeira escolha e decidiu trazer-nos o Jacques Brel. Quer apresentá-lo? Estou a falar de escolha musical, claro.
1: Bom, eu acho que para a minha geração o Jacques Brel não precisa de apresentação.
0: Nenhuma, nem para mim.
1: Porque, de facto, preenciam-nos com propostas fantásticas de música. Mas, sobretudo, aquilo que eu proponho aqui é porque se liga a um outro fascínio que eu tenho desde o meu professor de português no liceu. Que foi, embora o autor não fosse português, mas o Dom Quixote é sem dúvida um dos livros que eu considero dos livros do passado que mais marca as pessoas, como bem estruturado. E, aliás, não só o Dom Quixote, mas a obra toda do Cervantes tem coisas fantásticas. E, portanto, esse aspecto para mim é muito importante. Eu lembro, por exemplo, que olha, quando vinha para cá, lembrei-me que uma das traduções, eu tenho várias traduções de Dom Quixote em casa, para além de ter enfim, os espanhóis também, quando foi o centenário, publicaram uma coisa a papel de Bíblia. Agora é que eu vou ler Dom Quixote

0: real, verdadeiro, não consigo ler, porque está escrito em espanhol do século XVI.
1: Exatamente.
0: E, portanto,
1: antigo.
0: Tive muita dificuldade em ler. Mas uma das traduções boas é do Miguel Serras Pereira, uhum. que foi meu colega e foi também aluno do mesmo professor, se calhar ligar-nos-ia essa ideia.
1: E esta música é baseada...
0: Esta música é baseada no musical que ele escreveu para o Dom Quixote.
1: É a versão francesa, se quiser.
0: A versão francesa do musical.
1: E tem a ver com uma resposta do Dom Quixote a Dulcineia, pelo que percebi. Mas vamos ouvir La Quête, que no original era The Quest, a busca. E depois já continuamos a falar com o professor Alexandre Castro Caldas, hoje no Destacável, a propósito de escrever à mão.

0: Ouvimos aqui o grande Jacques Brel, escolha do nosso convidado de hoje, Alexandre Castro Caldas, neurologista, acaba de editar Escrever à Mão, e este é o tema principal da nossa conversa. Há pouco eu não ficou claro, se até se me chegou a responder à pergunta se o facto de estarmos a deixar de escrever à mão lhe causa algum tipo de angústia ou inquietação.
1: Não, a mim, naturalmente, porque eu sou incapaz de fazer isso, portanto, não seria capaz de deixar de escrever à mão.
0: Mas quando observa o mundo e pensa sobre ele...
1: Mas eu também neste momento, eu resolvi esse problema desta forma, porque eu acho que o teclado também está condenado, é um retrocesso. E, portanto, o que vai acontecer é que as pessoas vão passar a ditar.
0: Faço isso com a minha... Exatamente. Já falo com ela, não escrevo.
1: Mas depois, se passar a escrita aquilo que ditou, fica muito incomodado, porque não era nada aquilo que, não era assim que queria fazer.
0: O tradutor voz escrita nem sempre é muito bom.
1: Pois não, porque são duas operações totalmente distintas.
0: Sim. O professor fala aqui no livro da história, no fundo, de tudo o que está para trás antes do ser humano começar a escrever. Porque o nosso instrumento mão teve que ser inventado pela natureza e depois criar especificidades. Mas antes disso, eu gostava de perceber uma coisa. Porquê é que acha, como intui aqui no livro, que a escrita nasce em culturas diferentes que, em princípio, não tinham comunicação umas com as outras, mas a escrita nasce em vários sítios do globo?
1: É muito curioso como é que competências cognitivas aparecem no mesmo modelo de desenvolvimento biológico, de raças das mesmas espécies.
0: Sim.
1: E, portanto, que acabam por chegar às mesmas conclusões. Portanto, dá a ideia que é um programa que está definido para o desenvolvimento e que, a certa altura, tem que aparecer isso.
0: Estaria onde? Na nossa genética, lá escondidinho?
1: Provavelmente, quando se foram somando, quando chega àquele ponto acontece isto. Como acontece, por exemplo, na embriologia.
0: Sim.
1: Não é? Põe-se mais esta célula, depois mais aquela, depois mais aquela, vai somando e depois a certa altura aparece isto. Portanto, temos que olhar muito para a cognição como sistema biológico. Tal como nós hoje pensamos de uma forma diferente do que pensariam as pessoas no tempo do Cervantes, por exemplo, não muito diferente, mas com algumas diferenças.
0: Quando diz pensamos de maneira diferente, quer dar um exemplo só para visualizarmos?
1: Não, se eu fosse mostrar ao Cervantes uma televisão, ele achava que era uma coisa fantástica, esquisitíssima.
0: Seria compreensível, por exemplo, para um romano, já não digo Cervantes, que está mais próximo de nós, mas vamos até há 2000 anos atrás, um romano do tempo do Imperador Augusto, quase na viragem para mesmo há 2000 anos. Se observasse uma televisão, o que é que acha que aquilo era compreensível para aquelas...
1: Não, achava que era a intervenção dos deuses, de certeza.
0: Sim, uma magia qualquer.
1: Uma magia qualquer.
0: Portanto, não era do domínio da técnica, era do domínio da mística.
1: Até a própria uma telefonia portátil, não é? Ou telefone.
0: Isso ainda mete mais impressão, porque se houve alguém...
1: De repente aparecer uma coisa, é um fantasma, não é?
0: Mas voltemos a isso do pensar diferente, porque isso é interessante. Apesar de estarmos ligados ao passado, a maneira de pensar manifestava-se de que maneiras em termos de diferença?
1: Não, eu acho que havia mais lentidão, era mais filosófico o pensamento.
0: Mas porquê havia mais tempo?
1: Porque é muito bizarro quando nós pensamos como é que foi possível o Dostoiévski escrever aquilo tudo.
0: Sim. Está a falar dos irmãos Karamazov, o jogador, exatamente, e por aí fora, sim.
1: Tudo isso, imensos calhamaços.
0: Calhamaços grandes. Grande. Inventou o anti-herói, no fundo.
1: Como é que ele teve tempo, não é? Como é que as pessoas tiveram tempo de escrever? Como é que, olhamos para trabalhos escritos em épocas passadas e nós imaginamos como é que teve tempo. Como é que, por exemplo, as pessoas que viajaram, os viajantes, tiveram tempo de viajar?
0: Que as viagens duravam tanto tempo.
1: Imenso.
0: Ir daqui mesmo.
1: O padre António Vieira foi 6 vezes ao Brasil.
0: Era para aí 3 meses de viagem só para ir, não é? Não sei, estou aqui.
1: O que ele escreveu.
0: Sim. É?
1: E não devia ser fácil escrever no barco.
0: Eu pensei isso quando li as memórias de Adriano, da Marguerite e o Ressenar, em que ela fala de uma coisa que era típica do imperador Adriano. Ele viajou pelos quatro cantos do império. Ora, estamos a falar de viagem a cavalo ou a pé a um ritmo lento.
1: Exatamente.
0: Por toda a extensão do Mediterrâneo para cima e para baixo. Exatamente. Não é? Portanto, isto demorava muito tempo.
1: Nós não esquecemos de uma viagem que custa, que demora 4 horas, a gente quer essa hora que
0: estamos. Ainda por cima as pessoas duravam menos.
1: Pois é. Viviam até aos 40 anos, 40, 50 anos.
0: Isso era melhor ou pior? No seu, se quisermos pôr as coisas...
1: Não, eu acho que não podemos comparar, quer dizer, era diferente.
0: Apenas diferente?
1: Era diferente.
0: Mas tem alguma nostalgia desse ter tempo para não, ter acho, tempo?
1: Vamos lá ver, eu acho que não devemos ter nostalgia do passado, porque nós estamos... É outra coisa que eu não entendo muito bem, porque é que temos que progredir? O que é isto da progressão? Porque é que progredimos? E nós ficamos todos na mesma. Assim.
0: Infinitamente, não é? Mas,
1: e é sempre, estamos sempre à procura do progresso, de melhoria. Que nem sempre é melhoria.
0: Às vezes dá para o disparate. Estamos a perceber.
1: Agora. Dá para o disparate. Mas que coisa é essa? Não é? Que...
0: Isso não é. Eu às vezes pergunto também sobre isso. Não é uma coisa que nós também temos aqui na nossa genética, que não conseguimos temos ficar quietinhos a saborear apenas o que temos?
1: Não, isso tem a ver com o modelo. O modelo de facto de crescimento e de envelhecimento, não é? Portanto, é um modelo adaptado à própria sociedade. A sociedade tem que crescer, tem que se desenvolver, tal como o organismo se desenvolve.
0: O modelo capitalista em que nós assentamos sempre tem que crescer, não é? Senão a coisa começa a correr mal.
1: Não, mas vem provavelmente dessa herança genética que temos o organismo se ter que vir a desenvolver.
0: Sim, estou a perceber.
1: E portanto que se passa para uma visão universal que tem que se desenvolver também.
0: Sim.
1: E portanto...
0: Nós já vamos voltar a falar do ato de escrever e o que é que ele nos trouxe desde que um homem, há alguns há não sei quantos milhares de anos, passou de fazer uns desenhos na parede da caverna para comunicar com outro com outros desenhos.
1: Exatamente.
0: Vamos ouvir a Rita Red Shoes, do seu novíssimo álbum, e depois vamos falar da Festa do Cinema Francês. E sabendo eu que é um francófono, um francófilo, aliás, gosta de música francesa e de cinema francês, portanto vai provavelmente gostar da conversa. Conversa que vou manter aqui com uma das programadoras da Festa do Cinema Francês. E depois vamos continuar a conversar sobre escrever à mão na segunda parte do Destacável. Agora sim, Rita Red Shoes.

0: Estivemos aqui a ouvir um dos temas do último álbum de Rita Red Shoes, A Mesma Solidão. É um tema da autoria de Joana Espadinha. Aliás, todo o álbum, as 10 faixas, são da autoria de grandes compositoras e escritoras portuguesas, a convite da própria Rita Red Shoes. O álbum Fala acabou de ser editado. Mas agora vamos falar com Annette Dugissin, a propósito da Festa do Cinema Francês, que abriu as suas portas na última quinta-feira com uma grande estreia sobre o De Gaulle. O presidente e general De Gaulle, isso já está feito, isso já está perdido para quem não foi. Mas primeiro, Annette, bem-vinda ao Destacável.
1: Muito obrigada.
0: Nós temos aqui muito por onde pegar, porque vamos ter aqui coisas, por exemplo, como nos clássicos, o La Belle Époque, que é a vossa secção, ao Delicatessen, que é um dos filmes da minha vida. E sei que o Janet tem aí outra coisa nova, não é? Exatamente. Vamos já começar por aqui, pelos clássicos e o novo do Janet.
1: Sim, o Jonet estreia o seu último filme, que é Breve Vida das Flores, e ele não fazia um filme desde 2018.
0: Era isso que eu ia dizer, para aí há quase 10 anos.
1: Pois exatamente, é o grande regresso. O ano passado também mostramos outra vez O Fabuloso Destino de Amélie.
0: Sim. Foi o último dele, ou estou enganado?
1: Não foi o último, mas...
0: Foi para aí penúltimo?
1: Sim.
0: Pois.
1: E quisemos também celebrar o retorno do Johnny ao cinema mostrando a sua primeira obra, o Delicatessen.
0: Que é de 91?
1: É de 91, se não me engano. Sim, 91. Sim. E esta
0: quem
1: secção...
0: nunca viu, deixe-me dizer isto, quem nunca viu, vá ver este filme. É um filme que se passa no cenário, vá, pós-apocalíptico, mas ao mesmo tempo com muita comédia negra pelo meio. Aquelas tentativas de suicídio são de ir às lágrimas, o que é triste dizer-se de um suicídio. Mas isto só quero deixar aqui, e passa sempre só num prédio.
1: Sim.
0: Num prédio que miraculosamente sobreviveu a um hipotético holocausto, é basicamente
1: não,
0: isto.
1: Não, é uma comédia negra fantástica. Acho que já é considerado quase um filme de culto.
0: É.
1: E é um bocado nessa linha de filmes de culto que quisemos também apresentar de novo o Ódio, por exemplo, também.
0: La Haine.
1: Que é uma maneira também de tentar trazer de volta os jovens aos clássicos. E acho que de uma maneira de tentar mostrar filmes que também ainda têm alguma relevância hoje. Por exemplo, o Ódio continua a ser um filme de referência para muitos realizadores que hoje em dia estão a dar os primeiros passos.
0: E numa época como a nossa. A falar do Ódio faz tanto sentido.
1: Exato.
0: Vamos falar de antestreias. Eu digo isto, estou a apressar porque o nosso tempo não é assim tão grande e vocês têm muita coisa a acontecer. Antestreias, vale a pena dizer que vai haver muitos filmes a serem estreados primeiro na vossa festa, antes de irem para a sala, e que vêm com grandes pergaminhos de vários festivais, não é?
1: Sim, nós inspiramos muito, obviamente, em Cannes, que é a grande janela do cinema francês, mas também filmes de Berlim, Locarno, Toronto. Trabalhamos muito com distribuidores locais, ou seja, mostramos o filme que depois irá estrear em sala, mas também trazemos filmes que não têm esse espaço nas salas comerciais, mas é uma maneira também de mostrar filmes que de outra maneira não chegariam ao público português.
0: Sim. Há filmes que, por diversas variantes e variáveis, nunca conseguem chegar à sala, não é?
1: Sim,
0: vão de festival em festival e às vezes até com muito sucesso, mas depois as distribuidoras não se interessam por este ou por aquele motivo.
1: Também há filmes que esgotam a sua vida no circuito dos festivais.
0: Sim.
1: Também não
0: vale a pena,
1: vale
0: ser romântico.
1: Sim.
0: Sim, estou a perceber.
1: Há filmes de festivais, há filmes de distribuição. Também há a questão das faltas de sala de cinema. É um grave problema aqui em Portugal.
0: Temos um problema grave.
1: É dramático.
0: Há zonas inteiras onde não há salas de cinema.
1: E mesmo na própria capital, a cinema de porta para a rua são dois ou três, praticamente.
0: Gosto dessa definição, cinema de porta para a rua, como o Ideal ou o Nimas.
1: Exato, o cinema Fernando Lopes, não são cinemas, são inseridos em centros comerciais.
0: Sim.
1: E que têm uma programação um bocado mais aberta.
0: Agora, fale-me de Brigitte Bardot.
1: O lado bebê.
0: O lado bebê, exatamente.
1: Sim, esta retrospectiva foi organizada em colaboração com a Cinemateca Portuguesa. E quis mostrar um lado, digamos, não tão óbvio, não sublinhando o mito do sex symbol.
0: Óbvio e o já estafadíssimo.
1: Exato. Né? Então mostrar um lado mais multifacetado da atriz e também da questão do mito.
0: Sim.
1: Próprios filmes como Paparazzi trabalham esses temas. e mostrar com os realizadores com quem ela trabalhou, desde o Godard, o Malha, o Vadim, ou seja, foi uma atriz que, por muito que hoje em dia seja lembrada como um sex symbol ou como uma ativista pelo direito dos animais, realmente a sua carreira atravessou os grandes realizadores do segundo metade do século XX.
0: As referências da novela Vaga, ela esteve com muitos deles. Vamos também falar de uma coisa que eu acho muito interessante. A vossa competição, a secção de competição, alargou o âmbito.
1: Sim.
0: Já não são só filmes feitos em França por franceses. Quer explicar, Anete?
1: Sim, nós quisemos, isto foi uma vontade muito explícita nossa na programação, de abrir a competição dedicada a primeiras e segundas obras a filmes em língua francesa, ou seja, abrir ao mundo francófono.
0: O québécois já andava por aí,
1: já
0: não é?
1: Andava, os belgas também.
0: Exatamente, eu quando digo québécois, os canadianos, claro.
1: Sim, e temos com certeza um filme canadiano, mas em coprodução com Ghana.
0: Uhum.
1: Então cruza, digamos, o Quebec com o Ghana, as noites quentes de Accra com os dias frios do Montreal. Temos para mim um dos meus filmes que acho de referência deste ano, que passou até por muitos grandes festivais, é o Congo Boy.
0: Okay.
1: O Congo Boy é um filme que foi o realizador é da República Democrática do Congo e é uma grande coprodução com a República Centro-Africana, França, Itália, mas o realizador é do Congo e a história é feita de lá. Não
0: tem
1: é
0: um ponto de vista lá.
1: Exatamente. É, não há uma romantização da pobreza nem da tragédia, mas realmente
0: nem uma
1: encontra
0: leitura europeia de uma,
1: exatamente,
0: de uma realidade.
1: Vem de baixo para cima e é um olhar, sim, poético, mas é um olhar interno.
0: Sim,
1: ou seja,
0: sim,
1: não,
0: sim.
1: Não é o nosso olhar ocidental para dentro.
0: Há outras também, e eu não sabia disto, na volta foi distração minha. Vocês costumavam ter séries também em estreia, noutras edições da festa?
1: Então, nós tivemos o ano passado...
0: É que este ano vai haver o Bataclan, não é?
1: Sim. Nós, a Associação Ensorpassa, é o segundo ano que estamos à frente do festival.
0: Sim.
1: No ano passado fizemos uma pequena antestreia, um pouco para testar.
0: Ah, foi só o ano passado, tá bom.
1: Sim.
0: Por isso é que eu não tinha essa ideia, ok.
1: E a competição também, foi só a partir do ano passado.
0: E este ano tem o Bataclan,
1: sim,
0: até porque passou um aniversário.
1: Sim, e esta série...
0: Estamos a falar da tragédia do Bataclan em
1: Exato.
0: Paris.
1: Mas é uma série, é muito interessante porque também não... ou seja, não se revolve em torno da tragédia, mas sim de como as vítimas depois querem continuar a ter uma vida normal e fazem assim um grupo de sobreviventes. E é uma análise muito interessante sobre como se gere o trauma.
0: Okay.
1: Mas sem ser, digamos, demasiado voyeuristas da dor ou do próprio momento do atentado. Ou seja, foi um filme uma série que teve muito impacto em França, claramente.
0: Temos aqui um neurologista que teria muito a dizer sobre os efeitos de uma dor dessas e depois como sobreviver a seguir, não é?
2: Exatamente. Os lutos há lutos de várias naturezas, mas esse deve ser um luto importantíssimo. Porque é extraordinariamente difícil, de facto, ultrapassar. É preciso substituir coisas, que não é fácil substituir ficheiros.
1: Sim, eles criaram um grupo que chamaram Les Potages, que vem de potage, de...
0: Sim, isso é tipo...
1: De reféns.
0: De reféns, sim, e de
1: amigos. Então é tipo uma amizade entre os reféns e como entre eles conseguem, ou tentam, pronto, lidar com esse tipo de trauma.
0: Exatamente. Já agora, o professor costuma frequentar a festa do cinema francês?
2: Não.
0: Aqui está uma boa altura.
1: É a partir de agora,
0: porque até ao final da próxima semana vai estar em Lisboa, no São Jorge e também no UCI.
1: Exatamente.
0: Principalmente as comédias, não é?
1: Sim.
0: As comédias vão estar no UCI Corte Inglês. E depois há para aí 20 localidades que também vão beneficiar da vossa festa, não é?
1: Exato.
0: Vocês vão em itinerância.
1: Vamos itinerar pelo país fora.
0: Portanto, estejam atentos a ir à Festa do Cinema Francês, tudo junto, é festadocinemafrances.com para procurarem o programa. Há uma última coisa, logo à noite, este sábado, na Casa
1: Capitão,
0: em Lisboa, vai estar uma noite dançante com cabeça de cartaz, um músico que eu gosto muito, é o Anorak, é francês. E Annette, é com ele que vamos até próximo das notícias, depois continuamos a conversar com o professor Alexandre Castro Caldas. Annette Dugissin, muito obrigado por ter vindo.
1: Eu é que agradeço.
0: Programadora da Festa do Cinema Francês, desde a última quinta-feira, em Lisboa, até ao próximo domingo, e depois estejam atentos aí em 20 cidades do país. O cinema francês vai aí chegar. Vamos então até às notícias com Anorak. E o tema, deixem-me só ver qual é, porque eu tenho tantos na cabeça. Acho que vou pôr para o Four Days to Come, que é do álbum 2016, que foi editado em edição de luxo já este ano com mais temas, e este é dos novos temas.

0: 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Três horas no continente e na Madeira. Duas horas nos Açores. 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
1: Hoje é dia de eleições gerais no Brasil. Mais de 158 milhões de brasileiros são chamados às urnas para votar no próximo presidente do país, mas também para escolher governadores, senadores e deputados federais, estaduais e distritais. O atual presidente Lula da Silva vai à procura do quarto mandato, enquanto Flávio Bolsonaro tenta recuperar o legado do pai que perdeu a reeleição para Lula da Silva há 4 anos. São eleições renhidas, com as sondagens a apontarem para um empate técnico. Susana Barros.
2: Lula 46%, Flávio 45%. São os valores avançados esta noite pela empresa Quest de Estudos de Opinião, que dá a vitória bolsonarista numa segunda volta apenas com 2 pontos de diferença, 44%, 42%. Para a eleição deste domingo, outra sondagem de Datafolha, divulgada há pouco, aponta para Lula em primeiro lugar com 45% e 42% para Flávio Bolsonaro, apontando depois para uma vitória de Lula da Silva, mas apenas com 1 ponto de diferença em relação a Flávio.
1: E se nenhum candidato conseguir mais de 50% de votos válidos, há segunda volta a 25 de outubro. E no último dia de campanha, os candidatos foram para as ruas do estado de São Paulo fazer os últimos apelos, como nos conta o correspondente da RTP Antena 1 no Brasil, Daniel Catalá.
3: Para fechar, houve demonstrações de força e no mesmo estado, São Paulo. Lula da Silva optou pela cidade e encheu a Avenida Paulista. As autoridades locais ainda tentaram proibir o evento, alegando problemas no trânsito, mas recuaram. Lula respondeu com críticas à direita e apelou à vitória na primeira volta.
4: A Paulista não é da direita, é do povo brasileiro. Portanto, amanhã nós vamos ganhar as eleições no primeiro turno e vamos ocupar a Paulista.
3: Flávio Bolsonaro também fez campanha no estado de São Paulo, mas no interior, em Campinas. Participou num desfile motar, uma prática que já vinha do pai Jair Bolsonaro, que invocou para pedir o fim do atual governo.
5: O Bolsonaro e o Brasil estão muito orgulhosos de cada um de vocês que está fazendo parte desse movimento de resgate do Brasil.
3: Domingo, 158 milhões de eleitores podem votar para eleger o Presidente da República. Lula tenta um inédito quarto mandato, Flávio, o primeiro.
1: Eleições este domingo no Brasil. Em Portugal votam cerca de 130 mil brasileiros. As mesas de voto estão abertas das 8 da manhã às 5 da tarde. A presidente do Tribunal de Contas ameaça recorrer ao Constitucional caso o Presidente da República não peça à Fiscalia

0: realização da reforma do Tribunal de Contas. Em entrevista ao programa Conversa Capital, da RTP Antena 1 e do Jornal de Negócios, Filipe Urbano Calvão admitiu a possibilidade de não aplicar as normas que considerem constitucionais e recorrer ela aos juízes do Palácio Raton.
1: Não, é o Tribunal que anda a dizer ao Sr. Presidente da República se deve ou não enviar um diploma para
0: ainda
1: o Tribunal
0: assim.
1: Mas eu até recordo que o Tribunal de Contas tem poder para desaplicar normas que considerem constitucionais.
2: É verdade, a Constituição permite.
1: Portanto, no limite, se não houver quem pretenda, digamos assim, acompanhar o pensamento do Tribunal e levar eventualmente a questão ao Tribunal Constitucional, o próprio Tribunal pode fazer chegar essa questão ao Tribunal Constitucional em sede de fiscalização concreta, ou seja, vai desaplicando normas que entenda que sejam inconstitucionais e com a devida fundamentação, e isso poderá acontecer.
0: Sobre a Conta Geral do Estado, mais uma vez chumbada pelo Tribunal de Contas, a Presidente admite que nunca é agradável para um governo receber este alerta, mas considera que a instituição tem de apontar os riscos que existem. Neste momento, e segundo o Filipe Urbano Calvão, não é possível ter uma fotografia exata das contas do Estado, e até vai mais longe, diz mesmo que o Estado não está a dar um bom exemplo para o país.
1: Portanto, estamos a caminhar no bom sentido, para não criar aqui alarmes, não temos e não conseguimos ter uma fotografia exata das contas do Estado neste momento, porque falta cumprir um conjunto de regras. Se me pergunta, o Estado está a dar um bom exemplo ao país, estando atrasado no cumprimento deste próprio objetivo que se autovinculou? Eu digo-lhe, não é um excelente exemplo.
0: Pode ouvir a entrevista completa da Presidente do Tribunal de Contas no programa Conversa Capital da Antena 1 e do Jornal de Negócios, que vai para o ar este domingo. O jato privado de Cristiano Ronaldo viaja hoje para Riad por volta da hora de almoço. Informação conhecida depois da polémica com o jogador ter marcado novamente a conferência de imprensa de antevisão do próximo encontro de Portugal na Liga das Nações. Jorge Jesus não passou ao lado e reconheceu que Ronaldo é um símbolo do país, mas reforçou que o foco é a partida deste domingo frente à Noruega. Ricardo Pinheiro.
3: Treino marcado, sobretudo pela boa disposição ao final desta tarde. Na antevisão ao encontro e em exclusiva aos microfones da RTP Antena 1 em pleno relevado, o selecionador nacional preferiu desvalorizar o assunto Ronaldo e focar-se no duelo com a Noruega, perante um estádio do Dragão lotado. JJ, ciente que há adeptos divididos após o abandono de CR7, pede aos portugueses que estejam com a seleção.
4: Não quero ser um fator de estabilização. Eu sou o treinador da seleção nacional do meu país, da minha bandeira, e portanto aquilo que eu mais quero, que era aquilo que eu fazia quando era adepto, é estar ligado à seleção, independentemente de que está de mais de um ou de outro jogador. E é isso que eu gostava e que vai acontecer, não tenho dúvidas. O Porto é uma cidade especial e vai nos acarinhar todos da mesma maneira.
3: Mais de 40 mil vão estar nas bancadas. E para Bruno Fernandes, capitão das esquinas no último jogo, o primeiro sem Ronaldo, não importa quem vai assumir a braçadeira amanhã. Quem envergar vai estar à altura.
5: Independentemente de quem está em campo e de quem leva a braçadeira, todos temos que representar a seleção da mesma maneira. E obviamente na seleção foi praticamente sempre ou sempre o Cristiano. Fazem com que tu estejas mais preparado para subir ao palco e estar ao nível que é exigido. Mas o nível que é exigido é sempre alto, independentemente de levar a braçadeira ou não, porque levo ao peito as esquinas de Portugal, que são bem mais importantes do que de qualquer outra coisa.
3: Portugal-Noruega, às 7h45 da noite, aqui na Rádio Pública, perante um estádio do Dragão, a rebentar pelas costuras.
0: Portugal joga então contra a Noruega esta tarde. Pode ouvir o relato aqui na RTP Antena 1. O grupo da Casa Branca, que vai analisar os riscos e as oportunidades da inteligência artificial, tem 4 meses para apresentar um relatório. O responsável pelo gabinete do diretor da Inteligência Nacional norte-americana, Jay Clayton, foi o escolhido para liderar esta task force. As informações foram avançadas pelo Wall Street Journal. O grupo vai discutir o papel do governo federal na supervisão da inteligência artificial.
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Já estamos a folhear a segunda hora, a segunda parte do destacável deste fim de semana. Este é o magazine de fim de semana da RTP Antena 1 e RTP Mundo. Comigo, Aurélio Gomes. Continua também comigo aqui em estúdio o professor Alexandre Castro Caldas, neurologista. Acaba de editar Escrever à Mão. E vamos falar, entre muitas outras coisas, também desta dualidade razão e emoção. Quem ganha esta batalha, quantas vezes titânica, eu digo titânica, mas quando é um ataque de pânico, o titânico faz sofrer muito. Quanto à Tânia Ribas de Oliveira, eu prometi-lhe na primeira hora que ela vinha aqui contar as últimas novidades. Sim, a tarde, a nossa tarde já não existe, mas ela tem novidades. Fique para ouvir daqui a uns minutinhos. Para já, vamos ouvir Sting com este conhecidíssimo tema dos anos 80 e eu no fim vou dizer-lhe porquê.

0: Se por acaso se cruzarem na rua com o Sting, dê-lhe os parabéns, que ele fez ontem 75 anos e é por isso que estivemos aqui a ouvir Englishman in New York. É um tema dos anos 80, de 1987. Aliás, vale a pena sublinhar, o saxofone que ouviu aqui era tocado neste disco pelo grande Branford Marsalis. Hoje connosco Alexandre Castro Caldas, neurologista, é professor catedrático de Neurologia na Faculdade de Medicina da Universidade Católica. Tem como grande interesse de investigação as neurociências da cognição. Tem mais de 200 trabalhos publicados, 10 livros, entre os quais este mais recente, Escrever à Mão. Professor, quando diagnosticamos o desaparecimento da escrita à mão, e muitas vezes, meu Deus, estamos a perder capacidades cognitivas, porque escrever, procurar a palavra e ter o gesto físico de desenhar palavras num papel tem também e estimula funções cerebrais. Quando estamos a pensar, vem aí o inferno na Terra por estarmos a deixar de escrever à mão, estaremos a cair naquele erro que se caiu, por exemplo, ainda me lembro de ter visto num documentário, quando foi inaugurado o primeiro trecho de linha de comboio.
1: Andar 30 km a hora, morre-se.
0: Morre-se, as grávidas vão abortar, uma coisa que o valha. Acha que poderemos estar a demonizar demais, por exemplo, o aparecimento de alternativas à escrita à mão?
1: Eu acho temos que olhar para essas coisas sem fazer juízo de valor, porque elas acontecem como aconteceram as outras, como deixamos de andar a cavalo, como tudo isso, e que faz parte desta tal fenómeno que a gente tem que compreender do que é a evolução.
0: É perder umas coisas e ganhar outras.
1: Sim, sim. E provavelmente vamos ganhar outras coisas, admito que sim.
0: Mas é isso que parece que nesta discussão parece ser invisível. O que é que se vai ganhar com a introdução da inteligência artificial?
1: Não, mas o que é uma das coisas que é interessante e que tem a ver com a escrita também é que vem lá nos diálogos do Platão a história do Sócrates sobre a escrita. E uma coisa que o Sócrates dizia sobre a escrita é que contava uma história de que tinha ido um homem muito, muito inteligente falar com o rei egípcio, dizer ao rei egípcio que tinha inventado uma forma de pôr a linguagem oral em forma escrita. E o rei egípcio responde: ah, sim senhor, e tu és muito inteligente, acho que é uma ideia muito fantástica, mas isso não me parece bom, porque se as pessoas começarem a pôr as ideias todas em papel, depois tirando-as da cabeça. Ora, isto é espantoso, porque é o que nós estamos a fazer com os telemóveis e com os suportes eletrónicos de memória. Hoje, se estivermos a falar de uma conversa, que se diz aquele filme era com aquele ator, como é que ele se chamava? Ah, deixa ver que eu vejo.
0: Sim, já não se faz o esforço.
1: Em vez de andarmos à procura cá dentro da cabeça, vamos imediatamente pegar no aparelho.
0: Estamos a destreinar a nossa memória.
1: Estamos a fazer como o Sócrates dizia, que era melhor não escrever, que era melhor ficar na cabeça. Passaram alguns anos depois disto.
0: Sim.
1: Não é? Portanto, o modelo é o mesmo e não fez mal nenhum que a gente escrevesse.
0: Até porque hoje sabemos muito mais de algumas culturas do que outras, porque umas deixaram escritos e outras não é?
1: Exatamente. E, portanto, o que é que vai acontecer se nós guardarmos a informação neste momento nestes sistemas informáticos?
0: Ou seja, na nuvem.
1: Na nuvem.
0: Que é uma coisa que, no fundo, são computadores que estão por aí, são servidores que estão por aí, não estão no ar, curiosamente.
1: Quantas coisas tenho lá em casa, em disquete? Por exemplo, no meu primeiro livro que eu escrevi há 20 anos, estão disquetes daquelas que se metiam no computador e que eu guardei. O computador já nem sei onde é que ele está, já desapareceu.
0: E já não há computadores para ler disquetes.
1: Já não há computador para ler disquetes.
0: Sim.
1: Portanto, se eu quisesse reeditar aquilo, tinha que escrever tudo outra vez. Porque não, o que eu tinha escrito à mão desapareceu já. Também já. Na altura.
0: Isso levanta um problema sobre as bases de dados atuais.
1: Pois, felizmente há o livro escrito. Tá.
0: Existe, sim, está aqui.
1: Existe o livro. Mas há muita coisa que desaparece. Quantas vezes as pessoas dizem: ei, não, perdi os dados todos que tinha lá no meu computador, desapareceram.
0: Sim.
1: E desapareceu mesmo, de facto.
0: Qual diria que foi, em termos de importância de revolução, chamemos-lhe assim, a invenção da escrita? Foi determinante mais do que outras?
1: Eu acho que é uma revolução importante.
0: É das mais importantes.
1: Eu acho que é das mais importantes, porque fica o registro feito. Quando nós queremos olhar para o passado, andamos a decifrar os hieróglifos egípcios para perceber o que é que se passava há 5 mil anos.
0: Para entender as conversas entender antigas.
1: E depois disto perdemos um bocado as coisas. Por exemplo, o que não se sabe da América do Sul foi destruído pelos espanhóis quando destruíram todo o papel que as coisas que havia. Pá, e 2 ou 3 livros de papel só da América do Sul.
0: Portanto, não é só culturas que não tinham o hábito de escrever sobre si, mas é também a destruição colonial, por exemplo, neste caso.
1: Por exemplo.
0: Exatamente.
1: E, portanto, perde-se muita coisa do passado. Há coisas fantásticas que se estão a fazer neste momento agora. Está a ser possível, isso eu acho fantástico, que é encontrou-se uma forma de ler os pergaminhos que estão que ficaram debaixo do vulcão em Itália.
0: Está a falar de Pompeia?
1: Pompeia,
0: sim.
1: Que estavam enrolados em imensos pergaminhos, estavam enrolados, eles tentaram
0: carbonizados, sim.
1: E agora há um programa que permite, sem estragar aquilo, fazer a leitura do que está lá escrito.
0: Ou seja, a mesma tecnologia que nos está a deixar de fazer-nos deixar de escrever à mão.
1: Exatamente, está-nos a ajudar a ler.
0: A ler, portanto, as tecnologias não são boas nem más, são aquilo que nós fizermos delas.
1: Exatamente.
0: Preocupa o rumo, e sendo um homem que se preocupa com a cognição, é um dos seus mais importantes objetos de estudo. Eu tenho lido, de vez em quando, notícias que dizem uma coisa assim um bocado vaga, que é o quociente de inteligência, os resultados em testes de inteligência têm vindo a diminuir em termos de bons resultados. Ou seja, a humanidade, pelo menos em alguns países do mundo ocidental, estaria a ficar mais estúpida. Sabe de alguma coisa disso? Isso confirma-se?
1: É curioso, porque mesmo o próprio Wechsler, que foi quem fez o teste do QI, no último paper que diz isto não é um teste de inteligência, isto é um teste de desempenhos.
0: Sim.
1: A inteligência é um processo. Isto tem muito a ver, aliás, houve um aspecto muito, muito curioso com o Wechsler. É que as pessoas estavam convencidas que aquele teste era como se fosse uma análise de sangue para a inteligência.
0: Sim, fazia-se aquele teste e tínhamos ali.
1: E aconteceu uma vez com um colega meu. Uma das coisas que eu estudei muito foi o analfabetismo, o cérebro dos analfabetos. E houve um paper que com ele mandámos para uma revista e dissemos que os valores das provas tinham que ser aferidos em função da cultura. E o artigo foi recusado na revista porque aqueles valores não eram sensíveis às variações culturais.
0: Ah, julgavam que era um teste blindado a esse viés cultural.
1: E, portanto, as pessoas não eram...
0: Isso não existe. Não,
1: aquilo que nós estávamos a ser analfabetos eram estúpidos, não eram analfabetos.
0: Estou a perceber. Essa nuance faz toda a diferença.
1: E isso é completamente... Porque houve uma altura que os resultados dessas provas até começaram a subir. Foi nessa altura que eles repararam que havia uma influência cultural que permitia fazer subir.
0: Eu tive um professor, eu sou de psicologia, eu tive um professor que, quando falávamos dos testes de QI, de quociente de inteligência, ele dizia isto, e não se esqueçam, a inteligência, seja lá o que isso for, é sempre situacional. Pode ser muito inteligente aqui em Lisboa, na altura era no Porto, por acaso, mas se eu te largar agora numa floresta africana, quero ver a tua inteligência a funcionar. E provavelmente não duras um dia.
1: Pois.
0: E quem lá mora sobrevive perfeitamente.
1: Pois, exatamente.
0: Ou seja, a inteligência também tem a ver com o contexto.
1: Não, a inteligência é um mecanismo adaptativo,
0: claro.
1: Fundamentalmente. E, portanto,
0: não pode ser absoluto nesse

0: Eu acho que isso tem muito mais a ver com afetos, tem a ver com afetos de um adolescente que houve de facto uma voz que mexe completamente com as emoções e a forma como ela canta isto é impossível uma pessoa não se emocionar.
1: Exatamente.
0: Portanto, eu gosto muito de refletir sobre as emoções e perceber o que é que ela faz ao nosso pensamento.
1: Isso é um bom ponto de conversa para daqui a pouco. Como podemos pensar as emoções e como elas podem infetar o nosso pensamento, digamos, mais racional.
0: Exatamente.
1: Então vamos ouvir a Barbara, depois vamos receber a Tânia Ribas de Oliveira, porque há um negócio para ser fechado, e depois voltamos a conversar com o professor Alexandre Castro Caldas, que hoje nos traz o seu último livro, Escrever à Mão.

0: Já temos connosco a Tânia Ribas de Oliveira. Tânia, bem-vinda ao Destacável.
1: Obrigada, Aurélio.
0: Primeiro, há que dizê-lo, foste muito simpática no início do Destacável ao receber-me no teu programa, a nossa tarde, aqui há 3 anos.
1: É um
0: Eu
1: gosto.
0: Ia nervoso como tudo. Recebeste maravilhosamente bem. Não é uma maneira de pagar. Mas
1: trocamos,
0: aqui,
1: não é? Exatamente. Foste a minha casa e agora venho à tua.
0: Exatamente.
1: Está certo.
0: Agora, temos que falar disto. Há uma má notícia, a nossa tarde acabou no final de agosto.
1: Verdade.
0: Mas há uma excelente notícia que tem a ver já com a próxima segunda-feira, 5 de outubro, porque vai começar o teu novo negócio.
1: Esperemos que seja um negócio fechado e bem fechado para todas as partes.
0: É assim que se chama negócio fechado.
1: Certo.
0: Vamos explicar o que é isto.
1: Então, esta é a versão portuguesa de um programa que faz muito sucesso em muitos países, muitos deles na Europa. É o Cash or Trash em Inglaterra, o Affaire Conclue em França. Exato. E portanto vai mudando de nome consoante o país e a língua que é falada lá. Aqui chama-se Negócio Fechado, felizmente veio para a RTP, felizmente eu sou a apresentadora, porque é um formato no qual acredito muito. Em resumo, a pessoa está em casa e não há um único português que não se identifique com isto. Todos temos uma arca, várias gavetas, 50 prateleiras, uma garagem, uma arrecadação, um espaço sabe Deus de quê, cheio de coisas.
0: Às vezes achamos que é só tralha.
1: Certo. Muitas vezes achamos que são coisas das quais não nos podemos desfazer, porque foi a avó que deixou, ou o bisavô.

0: levou, ou foi enxoval, ou alguém deu. E na verdade, se dessemos assim tanto valor, não estavam enfiadas numa caixa.
1: Pois.
0: Por isso é olhar, antes de mais, o desafio é olhar para aquilo que temos em casa. E depois de se olhar, é pegar e pensar, será que eu posso ganhar dinheiro com isto? E a resposta é sim, muitas vezes sim.
1: 90% das vezes sim.
0: Certo.
1: E eu diria até que quanto mais antigo na família aquilo for, mais provavelmente tem mais valor, não?
0: Olha, eu achava isso e depois aprendi que nem sempre a antiguidade é um posto no que diz respeito ao valor, porque eles, aquilo primeiro vai a um processo de avaliação com o Eduardo Alves Marques, ele é de História da Arte, trabalha no Palácio Nacional da Ajuda, portanto ele sabe muito sobre a arte.
1: É ele que vai analisar.
0: É ele que é o avaliador inicial, portanto ele olha para a peça, avalia, olha para ela e portanto muitas vezes fala sobre isso. Depois tem muito a ver com... Por exemplo, aprendi uma coisa que é, quanto menos tocares numa coisa antiga, melhor. Não se ponham a remodelar e a reformular coisas sem saber, porque estragamos tudo.
1: Estou a perceber, vou pintar aqui esta parte.
0: Sim, não pintes. A patina como está é conta, porque é assim que se percebe que é do século XVII ou XVIII.
1: Eu vou usar esta palavra que eu curiosamente nem sei se existe, mas é muito usada na minha família. Se tiver um prato um pouco esbotenado, é que um bocadinho...
0: Tanto
1: melhor, é melhor não ir andar ali a retocar coisas.
0: Eles preferem uma coisa, eles preferem sempre uma coisa integral, não é?
1: Claro.
0: Sem estar partida, mas preferem uma coisa partida do que uma coisa mal colada. Okay. Isso então para eles não vale nada, que eles ficam doentes. E então quando se pensa que não se nota, ainda é pior, porque eles notam tudo. Depois de passar pela avaliação do Eduardo, vamos para a sala de negociação, onde estão quatro compradores, o Batata Cerqueira Gomes, Alexandra Carvalho, Gonçalo Marques e o Álvaro Roquete, e os quatro trabalham na área. Eles têm antiquários, têm lojas de relíquias,
1: já
0: de antiguidade, já têm negócios na área, conhecem muito bem.
1: Exatamente.
0: E depois cada um faz a sua oferta. Ou seja, a pessoa, se não ficar contente com a oferta, pega no objeto e volta para casa, não perde nada.
1: Ou ir destina, vamos embora, que isto é uma grandíssima altrabice.
0: Com certeza. Ou então pensa assim, olha que bem, eu acho que vinha para aqui com um traste e sai daqui com, às vezes 50, outras vezes 300, outras vezes 500, outras vezes 3 mil e 4 mil euros, que eu já assisti.
1: 3 mil e 4 mil euros
0: só para ver como vale a pena. Um programa diário na RTP vai valer
1: exatamente
0: a pena.
1: Isto vale a pena dizer, chama-se Negócio Fechado,
0: certo.
1: É apresentado pela Tânia, que está aqui connosco. Segunda-feira, 5 de outubro, é já depois da manhã.
0: Às 15h15.
1: 15h15, todas as tardes, de segunda à sexta-feira.
0: 3 histórias por programa, 3 peças, 3 histórias de cada pessoa.
1: Quando te propuseram este desafio, como é que foi? Abraçaste logo? Ou ficaste reticente?
0: Não, eu quando me propuseram este desafio já aceitei logo muito feliz, porque eu já sabia que a nossa tarde ia terminar.
1: Sim.
0: Mas eu sou uma pessoa de relações longas em tudo na minha vida. Na minha vida familiar, na minha vida na RTP. Portanto, eu vivo e trabalho aqui há muito tempo.
1: Não sei se sabes, mas direto, assim, sem haver nada pelo meio, para o ano vais fazer 25 anos de casa, acho eu.
0: Mas acho que sim, por acaso já fiz essa conta há uns tempos e acho que dava 2027, acho que tens razão.
1: É.
0: Por acaso acho que é um bocadinho mais, que se diga, porque em 2007 eu já apresentava o Portugal no Coração e antes disso eu já tinha estado na informação, eu acho que já fiz 25 anos de casa. Tinha estado na informação,
1: já.
0: No teletexto, portanto acho que isso já foi. Mas pronto, vamos contar com 2007, que é sempre bonito. De qualquer das formas, quando eu soube que a nossa tarde ia terminar, fiquei ali um bocadinho preocupada e de alguma forma triste, porque eu faço daytime há 17 anos consecutivos na RTP.
1: Sim.
0: Né? São 7 anos com o João Baião, 4 anos e meio com o Zé Pedro, há 7 anos sozinha na nossa tarde e, portanto, o fim de uma coisa que eu sei que gosto de fazer e que sei que faço bem, sem falsas modéstias, preocupava-me. Eu gosto de trabalhar em direto.
1: Há tanto tempo.
0: Certo, claro, acho que sim. E fui aprendendo sempre mais, todos os dias aprendemos
1: o
0: mais.
1: O direto, portanto, não te assusta nada.
0: Não, o direto, pelo contrário, acalma-me muito, não é? Porque é uma coisa que eu sei fazer bem e é
1: mas
0: o que eu sei fazer.
1: Mas gravar é uma coisa que te preocupa mais?
0: Não me preocupa agora. Depois de começar a fazer, comecei a perceber. Não, eu trabalho gravado exatamente como se estivesse em direto. E portanto o segredo aqui é só esse e está tudo certo.
1: O teu problema era nunca teres feito muito gravado.
0: Não faço muito gravado e achei que poderia ter muitas pausas. Não era preocupação com o meu trabalho, mas pensei, bem, eu estou habituada a entrar no estúdio e sair 2 horas depois, 3 horas.
1: E o que correr mal a gente dá a volta.
0: E está certo.
1: Exatamente.
0: Pensei,
1: aqui vai parar e mais
0: parar. Não, e apesar de termos dois cenários
1: em
0: dois estúdios diferentes,
1: podia
0: tinha medo de perder.
1: Pois.
0: Mas não, são dois cenários, dois estúdios diferentes, fazemos tudo num cenário, sai a equipa toda para o cenário ao lado, faz tudo e volta outra vez à estaca zero.
1: Exatamente.
0: E pronto, e é muito bom de fazer, adoro a equipa e sou muito feliz, tenho sido mesmo muito feliz a fazer o negócio fechado.
1: Eu há pouco falava dos tais 25 anos que provavelmente já passaram. Tu quando começaste, eu sei até que fizeste um breve estágio de que não te lembras muito bem na rádio.
0: Mas fiz na rádio com o português, mas tinha 18 anos, não é?
1: Mas a rádio não era para ti, senão tens dias
0: lembrado. Mas eu acho que um dia vai ser.
1: Ah, é?
0: Sim.
1: Olha, esta casa está mesmo ao lado da tua.
0: Exato, aliás, é a mesma casa, na verdade. Sim, é só outra divisão, não é?
1: Mas eu estava a pensar em estúdios, é só atravessar.
0: Sim,
1: aqui
0: é só atravessar, acho que um dia vai ser, sim.
1: E já tens ideias do que é que poderia ser?
0: Eu penso muitas vezes nisso, já dá muito tempo a esta parte. Eu acho que um dia vou fazer rádio. E acho que isso um dia pode ser o meu futuro.
1: Tens uma voz perfeita para fazer rádio. Tens as competências de comunicação perfeitas. Portanto,
0: obrigada.
1: Acho que isso vai correr muito bem.
0: Espero que sim.
1: Mas quando começaste a fazer televisão, o que é que tu tinhas como expectativa? Da tua carreira.
0: É assim, que seria? Eu primeiro achava que ia ser jornalista. Eu tirei a licenciatura não em comunicação social, porque não entrei, mas tirei a licenciatura em sociologia e depois
1: era
0: fiz
1: isso que
0: o
1: eu ia dizer,
0: curso.
1: Ias para sociologia.
0: Sim, exato. Mas porque não entrei, não tinha média para entrar em comunicação social, era altíssima. Okay. E depois fui para o Sem Jor, fiz aqueles cursos do Sem Jor, etc. E portanto, quando entrei para a RTP, entrei em estágio para o departamento de teletexto e depois, como sou muito chata e que sabia exatamente aquilo que
1: não
0: queria,
1: parece nada.
0: Mas era mesmo insistente e pensaram, deixei a miúda passar porque ela vai na mesma. E portanto, fui para a RTP África fazer mais estágios, depois fui para o Telejornal fazer mais estágios, depois fui para o Bom Dia Portugal, depois concorri a um concurso interno.
1: E mesmo
0: interno.
1: Na programação tu fazias muita reportagem no início, não é?
0: No início só fazia reportagem.
1: Só.
0: Aliás, o que eu aprendi para fazer o entretenimento, eu aprendi na direção de informação da RTP, portanto eu aprendi o melhor.
1: Sim.
0: Não poderia ter aprendido melhor do que com as pessoas que me ensinaram.
1: As boas ferramentas
0: Isso.
1: e técnicas.
0: Depois é fácil dar a volta,
1: claro.
0: Quando aprendes o certo, não é? É como fazer dança contemporânea. Se começares pelo balé, vais sempre fazer dança contemporânea. E eu acho que é um bocadinho isto. Se começas pela informação,
1: Sim.
0: não tem como falhar depois o resto, porque a informação
1: Sim.
0: é a base certa.
1: Mas, portanto, quando fazes o salto para a apresentação, é uma grande surpresa para ti?
0: Eu achava que mais tarde ou mais cedo poderia acontecer.
1: Foi uma vontade tua ou foi alguém que te
0: detectou?
1: Não,
0: foi na altura o Luís Andrade e o Nuno Santos que me deram essa oportunidade.
1: Olharam para ti e pensaram, ela está no ponto.
0: Sim, eu já trabalhava muito, já tinha feito mesmo muita coisa. Durante ali uns 3 ou 4 anos tinha feito já muita coisa. Trabalhava praticamente não todos os dias, em vários projetos diferentes. E portanto eu sabia que mais tarde ou mais cedo eu era chamada para quase tudo. Portanto eu pensava, eu acho que eles devem gostar de mim, senão não me chamavam,
1: claro.
0: Não é? E pronto, e depois quando houve, a Sónia Araújo foi de férias. Como toda a gente vai, não é?
1: É sempre um perigo ir de férias.
0: Não, no caso não. A Sónia felizmente continua connosco,
1: claro,
0: sempre,
1: eu
0: não é?
1: Estou na brincadeira.
0: Mas é verdade, às vezes pensa-se nisso. Mas de qualquer das formas, eu fui substituí-la durante aquele mês e eu nunca tinha apresentado nem entrado num estúdio de televisão para apresentar. E ficou o Hélder Reis, que também era repórter na altura.
1: Sim.
0: Pronto, e acho que aquele mês correu muito bem. E depois a partir daí começaram a surgir outras oportunidades.
1: Daqui para a frente, fazes planos? Costumas, aquela pergunta que eu até acho um bocado parvo, onde é que se vê daqui a 5 anos?
0: Olha, é um bocado parvo e eu dava-me a fazê-lo imensas vezes. E depois pensava assim, mas porquê é que eu perguntei isto às pessoas?
1: Exatamente.
0: Porque depois pensava assim, se me perguntar isto a mim, eu não sei responder.
1: É exatamente isso.
0: Porquê é que eu estou a perguntar isto às pessoas? Mas pronto, depois perguntava, depois pensava, lá estou outra vez.
1: Pois eu agora acabei de o fazer a ti próprio.
0: Então, eu espero, na realidade, lá está, por causa das relações longas, eu espero continuar a fazer um negócio fechado, porque acho que é um programa que tem muitas pernas para andar.
1: Isto tem muitas pernas para andar.
0: É verdadeiro serviço público. Eu tenho aprendido mais sobre arte e sobre aquilo que é português e aquilo que nós herdamos e que temos em casa.
1: E depois há a história dos objetos
0: tudo.
1: Que leva para a história de Portugal.
0: Sabia lá. A faiança, a porcelana portuguesa. Quer dizer, é tudo, porque
1: claro.
0: Não há um limite. Podes levar uma mota, podes levar um carro, podes levar o que quiseres.
1: Apresentas e aprendes.
0: Sempre. Que é o mais importante de tudo e aquilo que te mantém vivo, não é?
1: Portanto, o teu horizonte para já é isto.
0: Ah, está ótimo. E ainda agora começou e espero que dure muito tempo.
1: Para terminar, ainda sofres muito pelo Sporting, onde fizeste ginástica há 25 anos?
0: Sofro sempre pelo Sporting porque sou do Sporting.
1: Imaginei.
0: Só quem é do Sporting é que sabe o que é sofrer por um clube e continuar a amá-lo até ao fim.
1: Toda a gente do outro lado está a sorrir perante essa...
0: Mas é verdade.
1: Eu sou benfiquista e percebo perfeitamente.
0: E nunca ninguém vai mudar a este amor.
1: Tânia Ribas de Oliveira, muito obrigado por teres vindo ao Destacado.
0: Obrigada.
1: Segunda-feira e depois de segunda à sexta sempre e durante muito tempo. Negócio fechado, segunda a sexta-feira, RTP1 às 15h15. Vá ver o que é que tem aí na cave ou no sótão.
0: Isso, obrigada, Aurélia.
1: E olha, porque ninguém gosta de perder, vamos ouvir o Benjamin aqui no Destacável com Medo de Perder.
0: Adoro.

0: Estávamos aqui a ouvir Benjamin com o último álbum, é já deste ano, chama-se Crónicas do Monte Zeus e Medo de Perder. Vamos para o último bloco de conversa com o nosso convidado hoje, o professor Alexandre Castro Caldas, que tem um livro acabado de editar, Escrever à Mão. E há pouco deixámos no ar, antes de falarmos com a Tânia Ribas de Oliveira, deixávamos no ar um velho binómio, as emoções e a razão. E estava-me a dizer que gosta muito de pensar a maneira como as emoções, foi isso que eu percebi, toldam ou podem infetar, para usar esta palavra, a nossa razão. O que é que o intriga mais nesse processo, nessa interação?
1: Eu acho que é o sentido unidirecional desses dois conceitos.
0: O que é que quer dizer? Significa
1: que as emoções implicam na razão, mas a razão não consegue implicar nas emoções.
0: Ou seja, uma coisa que eu aprendi em psicologia, que é treinar, pensar as emoções para tentar de algum modo contê-las ou controlá-las, é um processo fadado ao fracasso?
1: Eu acho que completamente.
0: Ok.
1: É a mesma coisa que quer para o coração.
0: Eu bem posso tentar. Bem, há pessoas lá daquelas coisas zen do Oriente, sim, que dizem que conseguem abrandar o coração bastante.
1: Mas eu não sei, aqui para nós, se conseguirem fazer isso com uma diarreia. Não sei.
0: Mas portanto, o que me está a dizer é que as emoções têm um poder muito grande.
1: As emoções são muito mais antigas, portanto, vêm de muito mais de trás, porque nós acumulamos uma experiência de evolução de espécies desde há muito. E a emoção é um mecanismo de defesa muito primário, muito elementar. Que existe nas espécies quase todas, não é? Não sei se nas formigas existirá, mas nos insetos talvez não exista, mas a partir de alguma área existe. E, portanto, regulam completamente o nosso corpo, de tal forma que muitas das pessoas...
0: Algumas emoções podem dar uma diarreia, como dizia há pouco.
1: Com certeza.
0: Não está com uma ansiedade grande, exatamente. Às vezes acontece.
1: Sim. Portanto, põe o corpo a fazer coisas que não queremos. Olha, por exemplo, aquilo que é o chamado a crise de pânico.
0: Sim.
1: Um ataque de pânico. Um ataque de pânico é completamente fora da razão.
0: Completamente.
1: É o corpo exclusivamente a pôr a resposta emocional fora de contexto.
0: A pessoa a pensar que está a morrer ou que está a ter um ataque cardíaco e não é.
1: E depois a pessoa faz a leitura do corpo.
0: Claro.
1: E nós fazemos a leitura das emoções. Temos que ir à psicologia clássica americana dizer que eu estou a chorar, portanto devo estar triste. Portanto, que é exatamente ao contrário. Se o corpo dá sinal, eu interpreto o sinal do corpo.
0: E depois tenho que me comportar como se estivesse triste, porque o meu corpo está a pedir-me tristeza.
1: Exatamente.
0: Sim. Estou a perceber. Não acredita mesmo que tentar racionalizar pode, pelo menos, suavizar essas crises, por exemplo, dos ataques de pânico? Acha que uma pessoa está a ter um ataque de pânico e pensa, não, eu sei que isto é um ataque de pânico. Respira fundo. Técnica de relaxamento. A coisa é...
1: Não, o melhor seria pôr-se a correr e bater em alguém. Tenho a impressão que era a melhor maneira.
0: Deita fora a energia, não é?
1: Não, não. Faz o que o corpo está a pedir. Defender-se.
0: Exatamente.
1: Defender-se.
0: Já tive alguma vez algum ataque de pânico?
1: Não, felizmente.
0: Pois. Qual é, neste momento, a fronteira mais interessante e mais vanguardista da investigação ao nível da neurologia? Isto agora para alargarmos um pouco.
1: Não, isso... vamos lá. Nós descemos, tem-se vindo a descer progressivamente até os mecanismos mais ínfimos de moleculares do funcionamento. Falta-nos uma visão global, que é muito mais difícil.
0: Se quiser, é uma visão gestáltica, não é? Juntar as pecinhas todas, porque a entidade vai ser diferente.
1: Perceber a complexidade do sistema, não é? Que isso é. Eu só me lembro que uma vez estive numa coisa da European Science Foundation que reunia 6 pessoas durante uma semana num sítio para conversarem, cada um a fazer o que é que estava a fazer. Foi uma experiência muito interessante, mas houve um investigador que lá estava, que era de facto um investigador das moléculas e das coisas, e uma vez me disse, sabe o que eu gostei? Me era ter um cérebro na mão alguma vez, ver um cérebro. Se você nunca viu um cérebro? Não, no meu laboratório dá-me um quadradinho e dizem, olha, isto é de um tal sítio para tu estudares o que
0: isto é da amígdala.
1: Exatamente.
0: Exato, estou a perceber. Isto é do hipocampo, mas portanto não tinha uma noção completa.
1: Nunca tinha tido um cérebro na mão. O que dá que pensar, de facto, nós não... É muito difícil termos o cérebro na mão. Portanto, estamos a agarrar em pontas e a tentar perceber pontas. E como naturalmente, o corpo todo é o cérebro. Portanto, temos cérebro em todo o corpo.
0: Sim, nós temos neurónios por todo o lado, sim, especialmente no coração,
1: coração, nos intestinos. E até acontecem coisas muito mais interessantes, que é uma área que também, para mim, é extremamente interessante de tentar compreender, é o que é possível nos transplantes de órgãos transportar de memórias para o outro.
0: Eu ouvi falar disso, de pessoas que...
1: Alguma evidência científica que isso pode acontecer.
0: Ouvi falar de pessoas que, transplantadas, especialmente ao nível do coração, que às vezes têm mudanças na personalidade. Poderá ter a ver com essa presença de neurónios exteriores a essa pessoa.
1: É muito difícil, porque existe uma memória celular. As células guardam memórias biologicamente. Claro. E, portanto, elas podem transmitir-se.
0: Portanto, estudar o cérebro, a neurologia, é muito mais do que apenas o cérebro.
1: Sim.
0: É por aqui abaixo. Aliás, temos um nervo, salvo eu, vago, que vai a todo lado, não é?
1: Sim, o nervo vago é talvez o fenómeno mais fantástico do nosso organismo. O vago liga tudo.
0: É
1: o grande sistema de ligação.
0: É o grande informador do cérebro do que é que se passa por todo lado, não é?
1: Exatamente.
0: Quando ouve a palavra espírito, o que é que pensa? Como neurologista?
1: Vamos lá ver. Não consigo ser dualista. E, portanto, acho que é o funcionamento da máquina no contexto de um organismo com consciência, que, portanto, consegue ter, explicitar o que se passa em termos de funcionamento da máquina.
0: Mas é uma palavra que gosta, para descrever processos naturais?
1: Não, eu não rejeitei ainda uma área... que é uma área, a espiritualidade é uma área extremamente interessante.
0: Sim, sim.
1: Mas que neste momento não está ainda nas mãos da biologia.
0: Então deixe-me fazer um bocadinho antes. Qual seria a melhor definição para si de espiritualidade ou de espírito?
1: Eu acho que é qualquer coisa que nós temos uma enorme dificuldade em decifrar.
0: Mas que dizemos com muita facilidade.
1: Mas que dizemos com facilidade, porque atiramos para isso... coisas que nos transcendem.
0: Sim.
1: Portanto, no fundo é a transcendência.
0: É preciso ser pessoa de fé, seja ela qual for, e para se acreditar no espírito e na espiritualidade?
1: Não,
0: ou acha
1: não,
0: que
1: não? Não, eu acho que não.
0: É uma dimensão da nossa psicologia?
1: Não, eu acho que a religião é uma forma, como é que eu ia dizer, de desenhar. De desenhar o fenómeno.
0: Sim.
1: E, portanto, pronto, torna mais simples. A pessoa remete para ali e pronto, e fica resolvido o problema. Mas o fenómeno é muito mais complexo
0: do
1: que isso.
0: Está a dizer que é uma estratégia adaptativa.
1: Exatamente.
0: Ou seja, a gente com tanto medo do desconhecido para além da morte inventou esta coisa e, portanto, vive mais sossegada. Ok. Posso lhe perguntar se é um homem de fé, se não é?
1: Eu
0: não queria fazer-lhe perguntas muito intrusivas, mas não, depois desta...
1: Não. Eu fui educado num colégio religioso. Sim. Trabalhei na Universidade Católica e trabalho na Universidade Católica, mas tenho uma visão muito biológica do mundo e, portanto, defendo que existe uma interpretação social própria disso que eu subscrevo integralmente, da relação das pessoas. A explicação mais transcendente, ela para mim é mais complicada.
0: Sim,
1: portanto,
0: claro. Está a falar da entidade que poderia ser a que desenhou isto.
1: Exatamente.
0: Pois isto agora levava-nos para outro programa. E como só tenho um minuto, vou-lhe dar um minuto para me dizer se há boas notícias no campo da investigação das doenças neurodegenerativas como Alzheimer, Parkinson e outras demências e por aí fora.
1: Bom, eu acho que há muitas pessoas a pensar no assunto.
0: Sim.
1: E há muita coisa a ser feita. Mas ao fundo do túnel
0: ainda...
1: há algumas coisas que estão a aparecer que são interessantes, nomeadamente ser possível compreender um bocadinho melhor o funcionamento das outras células que estão dentro da cabeça. Porque nós vivemos o século do neurónio, depois do prémio Nobel do neurónio dado ao Ramón y Cajal. Hoje o neurónio está a ser um bocadinho apoiado por sistemas que não são neuronais, que são de outras células que cá estão dentro, e que são muito difíceis de estudar e que estão-se a começar a compreender e que explicam um bocadinho mais de coisas. Mas deve haver muito mais coisas que nós não sabemos ainda.
0: Portanto,
1: nesta tal complexidade
0: isto ainda vai,
1: do organismo.
0: Vai durar essa busca por poder ajudar pessoas com essas patologias.
1: Sem
0: ainda
1: dúvida,
0: vai durar muito.
1: Porque não percebemos onde é que está o erro.
0: Pois.
1: Esse é o problema.
0: Aquela visão simplista de que é um erro de limpeza, por isso acumula-se a proteína beta-amiloide e a tau, e porque a limpeza não é eficaz. É muito simplista essa visão?
1: É simplista porque a experimentação animal, por exemplo, com os fármacos que fazem fazer desaparecer isso...
0: Que não, limpam aquilo.
1: Limpam tudo, de facto.
0: E a pessoa
1: mas o rato continua a fazer os mesmos disparates.
0: Vou lembrar aqui dois convites que fez no seu livro, este último, Escrever à Mão. Lembrar quem ensinou a ler e lhe abriu as portas do conhecimento. É só para dizer isto. E escrever um postal num jardim, que eu gostei muito desta. Queres explicar um bocadinho melhor antes de nos irmos embora?
1: Não, porque eu recordo ainda bem as lições da senhora Dona Cacilda, que
0: quem lhes ensinou a escrever.
1: Que me ensinou a mim e aos meus irmãos, nós éramos seis irmãos. E escrever um postal é uma coisa muito do nosso passado, porque eu tenho seis irmãos. Cada um era, no verão, era distribuídos por vários sítios, porque uns iam para um sítio, com uma avó, outros iam para outra avó, etc.
0: Escrevíamos
1: postais uns aos outros.
0: Exatamente.
1: Era uma coisa divertidíssima.
0: Portanto, escrever à mão, não se esqueça.
1: Escrever à mão, exatamente.
0: Professor Alexandre Castro Caldas, muito obrigado por ter vindo até ao Destacável. Recomendo, até porque é uma leitura muito rápida, portanto, hoje em dia todos temos pouco tempo, escrever à mão. E não deixe de escrever à mão de vez em quando. Professor, foi um prazer. Vamos embora. Para um bom fim de semana com Post Malone e Circles. Voltamos no próximo fim de semana para mais um Destacável.

0: 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Quatro horas no continente e na Madeira. 3 horas nos Açores. Edição da jornalista Inês Martins.
1: O Tribunal de Contas admite bater à porta do Tribunal Constitucional para travar algumas das normas previstas na reforma da Lei de Organização e Processo do Tribunal de Contas que está em discussão no Parlamento. Em entrevista ao programa Conversa Capital, da RTP Antena 1 e do Jornal de Negócios, a Presidente do Tribunal de Contas, Filipa Urbano Calvão, admitiu a possibilidade de não aplicar as normas que considera inconstitucionais e recorrer aos juízes do Palácio Raton.
2: Não é o Tribunal que anda a dizer ao Sr. Presidente da República se deve ou não enviar diploma para
3: ainda assim.
2: Mas eu até recordo que o Tribunal de Contas tem poder para desaplicar normas que considere inconstitucionais.
3: É verdade, a Constituição permite.
2: Portanto, no limite, se não houver quem pretenda, digamos assim, acompanhar o pensamento do Tribunal e levar eventualmente a questão ao Tribunal Constitucional, o próprio Tribunal pode fazer chegar essa questão ao Tribunal Constitucional em sede de fiscalização concreta, ou seja, vai desaplicando normas que entenda que sejam inconstitucionais e com a devida fundamentação, e isso poderá acontecer.
1: Sobre a Conta Geral do Estado, mais uma vez chumbada pelo Tribunal de Contas, a Presidente admite que nunca é agradável para um governo receber este alerta, mas considera que a instituição tem de apontar os riscos que existem. Neste momento, e segundo Filipe Urbano Calvão, não é possível ter uma fotografia exata das contas do Estado e até vai mais longe, diz mesmo que o Estado não está a dar um bom exemplo ao país.
2: Portanto, estamos a caminhar no bom sentido, para não criar aqui alarmes, não temos e não conseguimos ter uma fotografia exata das contas do Estado neste momento, porque falta cumprir um conjunto de regras. Se me pergunta, o Estado está a dar um bom exemplo ao país, estando atrasado no cumprimento deste próprio objetivo que se autovinculou? Eu digo-lhe, não é um excelente exemplo.
1: 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O PCP acusa o PS de contribuir para a hipocrisia do Chega. O secretário-geral do PCP, Paulo Raimundo, insistiu este sábado nas críticas ao Partido Socialista por ter anunciado a abstenção no próximo orçamento do Estado. Desta forma, Raimundo considera que os socialistas libertaram o Chega de viabilizar a proposta do governo e assim permitem que o partido de André Ventura mantenha a hipocrisia e a máscara em relação ao executivo.
4: Infelizmente não me surpreendeu. Só confirmou aquilo que temos dito este tempo. Não liberta só o Chega de viabilizar, que é o que ia fazer. Liberta o Chega de viabilizar e de manter toda a demagogia, a hipocrisia, a mentira. O PS, na prática, está a contribuir para que a máscara se mantenha na cara do Chega, quando aquilo que era preciso é desmascarar o Chega.
1: Declarações de Paulo Raimundo à Agência Lusa, depois de uma visita à Feira de Outubro, em Vila Franca de Xira. Hoje é dia de eleições gerais no Brasil. Mais de 158 milhões de brasileiros são chamados às urnas para votar no próximo presidente do país, mas também para escolher governadores, senadores e deputados federais, estaduais e distritais. O atual presidente, Lula da Silva, vai à procura do quarto mandato, enquanto Flávio Bolsonaro tenta recuperar o legado do pai que perdeu a reeleição para Lula da Silva há 4 anos. São eleições renhidas, com as sondagens a apontarem para um empate técnico. Susana Barros.
5: Lula 46%, Flávio 45%. São os valores avançados esta noite pela empresa Quest de Estudos de Opinião, que dá a vitória bolsonarista numa segunda volta apenas com 2 pontos de diferença, 44%, 42%. Para a eleição deste domingo, outra sondagem de Datafolha, divulgada há pouco, aponta para Lula em primeiro lugar, com 45% e 42% para Flávio Bolsonaro, apontando depois para uma vitória de Lula da Silva, mas apenas com 1 ponto de diferença em relação a Flávio.
1: E se nenhum candidato conseguir mais de 50% de votos válidos, há a segunda volta a 25 de outubro. Em Portugal, votam cerca de 130 mil brasileiros. As mesas de votos estão abertas das 8 da manhã às 5 da tarde. E hoje é dia do animal e, em jeito de sugestão para assinalar esta data, está nas salas de cinema o filme Heart of the Beast, Heróis Inseparáveis. É uma história que mostra a ligação especial entre um homem e o seu cão. O ator Brad Pitt partilha o protagonismo com Odin, um pastor alemão, e juntos vivem uma longa jornada de luta pela sobrevivência. Mas esta relação entre homens e cães vai muito além do cinema. A jornalista jornalista Margarida Vaz, foi até à unidade do Grupo de Intervenção Sinotécnico da GNR perceber como se constrói a ligação entre os militares e os cães treinados para missões de busca e salvamento.
6: Cobra!
7: Bravo!
8: Estamos aqui então com a cobra.
7: Exatamente, cobra cai. É uma cadela da Companhia de Intervenção Sinotécnica.
9: Cobra cai é uma cadela belga malinois. É parceira de Fábio Zoada, o comandante de companhia, no Grupo de Intervenção Sinotécnico da GNR.
7: Está preparada para diferentes tipos de missões. Nós, na Companhia de Intervenção, treinamos os cães para encontrar pessoas, encontrar objetos impregnados com odor humano, policiamento de espetáculos desportivos, grandes eventos, patrulhamento de zonas urbanas sensíveis. Então, super.
9: A confiança está na base da relação entre militar e cão, tal como se vê no filme Heróis Inseparáveis.
7: É a relação, é a amizade que existe entre eles, é a lealdade que existe um para com o outro, que no fundo é a base do nosso trabalho.
9: Fábio Zoada gostou de ver Brad Pitt no papel de um veterano das Forças Especiais, ao lado do pastor alemão Odin. Juntos lutam pela sobrevivência.
7: Foi giro ver a dinâmica do Brad Pitt com o cão. Na verdade são inseparáveis, porque sempre que por algum motivo eles separam um do outro, a primeira preocupação é juntarem-se novamente.
9: Fábio Zoada revê-se em algumas cenas do filme Heróis Inseparáveis.
7: Naqueles momentos da comida, em que alguns dos cenários de intervenções também são idênticos àquilo que muitas das vezes fazemos.
9: O Grupo Sinotécnico da GNR tem no ativo 295 cães. Alguns foram estrelas em cenários de catástrofe na Turquia e na Venezuela. A cadela Cobra Cai é agora estrela na rádio.
8: E agora está aqui a lamber o microfone, não é? Queres dizer mais alguma coisa aqui para o microfone?
1: A ligação que se estabelece entre tratador e cão é a base da história de Heróis Inseparáveis, um filme que pode ser visto nos cinemas portugueses.
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1: E disseram-me assim, mas tu, pá, tu és um reacionário, pá, tu vens para aqui fazer o quê? Tu
2: não reacionário estás a... era a palavra... era a palavra...
1: És um pequeno burguês reacionário.
2: Exatamente.
1: Eu senti muito mal.
0: O 25 de Abril de...
2: Carlos Maria Trindade, músico e compositor.
1: Porque eu não tinha feito mal a ninguém, não é? Quer dizer, até tinha fugido e tal. Eu tinha recusado a ir matar pessoas e pegar numa espingarda e matar pessoas e tal. E fiquei um bocado chocado e fui ler Marx e fui ler Mao e fui ver.
3: Percebeu o que é que eles estavam a fazer?
1: Quer dizer, percebi teoricamente. Na prática não era bem a minha filosofia de ser ativista político. Eu queria era fazer música, não é? Basicamente era isto.
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1: Eu tinha estado em instituições de caráter nazi, não é? Durante a minha adolescência, porque andei no Liceu Camões, tinha a Universidade Portuguesa, fazia a celebração nazi às quartas e sábados. Portanto, e ouvia o hino da mocidade portuguesa perfilado e ia fazer a saudação nazi, não é? Fardado com a farda da mocidade. Portanto, toda a minha juventude foi uma juventude
2: e o liceu...
1: neo-hitleriana, não é? Eu andei na Cruzada Eucarística,
2: que era uma instituição,
1: era uma instituição da Igreja Católica, meu pai era profundamente católico, e eu tinha que ir à missa e tinha que andar na cruzada, na catequese primeiro e depois na Cruzada Eucarística, que era, tínhamos uma faixa com a Cruz de Cristo. Íamos receber o Papa quando vinha a Portugal, íamos a Fátima em organizações, quer dizer, era uma instituição
2: e era...
1: muito fechada de caráter católico, ortodoxo, não é? E eu andei em todas essas organizações. Portanto, a única maneira de me libertar foi fugir mesmo. Quer dizer, eu já não aguentava mais este espartilho.
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2: Carlos Maria Trindade, músico e compositor.
1: Quando eu saí de Portugal não tinha nem a intenção...
2: Saí de Portugal porque?
1: Eu saí de Portugal porque, pronto, por várias razões, uma das quais era não queria fazer a inspeção militar.
2: Portanto, nem sequer a inspeção?
1: Nem sequer a inspeção. Recusei-me a fazer a inspeção.
2: Mas por uma razão de quê? Objeção de consciência?
1: Objeção de consciência é que na altura não era um estatuto válido.
2: Claro.
1: E portanto eu tive que me inventar. A nível pessoal. E sim, abandonei o país. Também porque a
2: portanto,
1: minha ideia...
2: Portanto, isso aí com o quê? Com 18 anos?
1: Com 18 anos, exato.
2: Ainda não era maior, porque nessa altura só se era maior aos 21, não é?
1: Foi, tive que falsificar uma série de documentos. Foi complicado, porque eu fui sem autorização dos meus pais.
2: O que vale é que o crime já prescreveu, por falsificação de...
1: Mas o meu pai queria que eu fizesse o serviço militar. Achava que só me fazia bem. E portanto, também fui contra ele, não é? Fui contra o país, contra a minha família... E contra todos, e pronto. E fugi, fui-me embora.
2: Fugiu para?
1: Originariamente para Paris, onde tinha alguns amigos e onde arranjei um emprego temporário que me permitiu juntar algum dinheiro.
2: Sim.
1: Tinha lá amigos.
2: Uhum.
1: Só porque me acolheram e tive a ocasião de pintar alguns ateliês na altura de artistas.
2: Ah, também pinta?
1: Não, pintei.
2: Pintar paredes. Ok. Podia ser.
1: Uma coisa de... Mas que me deu muito jeito para juntar dinheiro. Os ateliês eram na zona que hoje já não existe, que era um Zal. E típica de Paris,
2: uhum.
1: Onde havia muitos ateliês de artistas. E os meus amigos, ele era escultor, ela era ceramista.
2: Portuguesa.
1: E esse casal, muito simpático, é que me acolheu durante uns tempos e deu-me este emprego para juntar dinheiro para depois ir para Amsterdão, que era a meta. A meta era Amsterdão.
2: E porquê Amsterdão? Porque era uma cidade.
1: Já era uma cidade mítica, um bocado o centro dos hippies, era um país liberal que acolhia os portugueses que tinham fugido à tropa e, portanto, era um país que estava na minha mira. Só que os holandeses não me deixaram ficar.
2: Porquê?
1: Porque...
2: Não era hippie suficiente.
1: Não, porque era português. E os portugueses na altura, os portugueses e os espanhóis não estavam na Europa, como
2: sim,
1: se lembra.
2: Claro.
1: E portanto tínhamos um estatuto mínimo. Era um estatuto de... Não tinha... Era muito difícil conseguir um visto, trabalho...
2: Mas porquê? Porque estava num país em ditadura? Seria por isso?
1: E porque era um país considerado... Portugal era um país sozinho na Europa, não era um país... E a Espanha também.
2: Claro, estavam os dois.
1: A Península estava com... Salazar tinham conseguido que a Península Ibérica fosse uma ilha, não é? Praticamente em relação à Europa. E era mal visto a guerra colonial, era mal visto a situação no país.
2: Porque isso, nos seus 18 anos, estaríamos em...
1: 73.
2: 73, pois.
1: Exatamente. É. Ainda me inscrevi numa escola de música em Amsterdão, mas depois não consegui trabalho.
2: Mas a música quando é que começa? Começa
1: a música
2: já
1: começou.
2: Cá.
1: Eu começou muito cedo. Eu comecei na Gulbenkian, na escola da Gulbenkian. Na altura havia uma escola na Gulbenkian. Nos cursos que foram pedagogicamente de vanguarda, o mestre era Karl Orff, o compositor alemão. e depois...
3: Karl Orff, da Carmina Burana?
1: Sim, exatamente. Fez um método pedagógico para ensinar crianças e esse método foi adoptado pela...
3: Gulbenkian.
1: Para Gulbenkian. E, portanto, eu entrei com 6 anos de idade para esse curso na Gulbenkian. Foi uma experiência fantástica porque era um grupo...
3: 6 anos?
1: Com 6 anos de idade. Com 6 anos de
3: portanto,
1: idade.
3: Portanto, aos 6 anos já percebeu que a sua...
1: Em 1960 eu entrei.
3: Sim.
1: E já estava a tocar em conjunto com outros miúdos... nos cursos de Karl Orff.
3: Uhum.
1: Os professores eram professores muito para a frente pedagogicamente, como a Maria Lourdes Martins, Graziela Sintra Gomes. Eram tudo professores que andavam à volta da Gulbenkian e que conseguiram importar esse sistema pedagógico para Portugal.
3: A Gulbenkian foi o seu 25 de Abril.
1: Foi o meu 25 de Abril e foi também o 25 de Abril cultural na altura de Portugal. Era o, nós chamávamos o Ministério da Cultura. Era a Gulbenkian.
3: Muito bem.

0: já era gente na altura e hoje estamos com Carlos Maria Trindade. Tinha 20 anos há 50, é músico, estudou piano e composição na Gulbenkian, através do método daquele que fez a Carmina Burana, Karl Orff. Em 1979 do século passado, integrou o Corpo Diplomático. Depois foi um dos fundadores de uma banda quase mítica de Portugal, que são os Heróis do Mar, com Pedro Ás Magalhães, Rui Pregal da Cunha,
1: Paulo Pedro Gonçalves e António José de Almeida.
0: António José de Almeida é um nome republicano. E mais tarde, os Madre de Deus, na substituição de Rodrigo Leão. Pelo meio desta vida de músico em Portugal, pelo meio, há 5 discos a solo e produziu muita gente, alguns dos grupos que fazem parte da nossa memória, desde os Rádio Macau, da Xana, dos Chutes e Pontapés, os Delfins, Paulo Bragança, fadista, os Santos e Pecadores, a Anabela e a Marisa.
1: Que era a menina querida do La Féria.
0: Continua a carreira por lá. E a Marisa.
1: E a Marisa e o António Variações, não esquecer.
0: Portanto, antes, o António Variações antes, porque a Marisa é posterior. Ora bem, antes de irmos a esta vida profissional, em 74, Carlos Maria Trindade estava com 20 anos. No dia 25 de abril estava onde? Como é que soube? Soube antes?
1: Estava em Londres, soube no próprio dia pelos jornais.
0: Comprou o jornal
1: e... Comprei o jornal de manhã e a primeira página só tinha duas palavras. Era completamente preenchida com duas palavras. Português, coup. Coup é uma palavra inglesa para golpe de Estado, sim, que é C-O-U-P. Acaba, sim, por ser francesa,
0: sim,
1: importada.
0: Sim.
1: Essas duas palavras preenchiam completamente as primeiras páginas de todos os jornais em Londres.
0: E golpe, no fundo.
1: O golpe de Portugal. Golpe de Estado de Portugal. Foi, portanto, o maior acontecimento europeu e mundial nesse dia.
0: Sim.
1: E foi através
0: dele. E nessa década, talvez.
1: E, portanto, Portugal passou a ser um país, digamos, conhecido das grandes massas. Porque Inglaterra, pela minha experiência, e eu trabalhei lá 2 anos com ingleses, eles não sabiam sequer que Portugal era na Europa. Tinham a ideia que Portugal era um país asiático. Muito estranho. E que falava assim uma espécie de espanhol.
0: Pois.
1: Eles passaram a saber que Portugal não só era na Europa, como tinha organizado um golpe que o livrava da ditadura.
0: Que era uma coisa estranhíssima, porque geralmente os golpes eram para instituir ditaduras, não é?
1: Exatamente, e ainda por cima golpes militares. Portanto, era contra a corrente. E eu vi,
0: portanto,
1: pelos jornais.
0: Saí de casa e de repente, olha, estão a falar
1: Portugal
0: de mim.
1: Em todos os jornais.
0: Tu leu o jornal e o que aconteceu? Ligou para Portugal...
1: Não liguei, fui trabalhar. Eu começava a trabalhar muito cedo, às 8 da manhã. Fui trabalhar.
0: A pintar paredes de ateliês?
1: Não, por acaso trabalhava numa fábrica de manteiga nessa altura. Uma fábrica que fazia manteiga.
0: O que é que um pianista faz numa fábrica de manteiga?
1: Na altura não era pianista, sobrevivia, não é?
0: Sim.
1: Trabalhei na hotelaria, trabalhei em fábrica de manteiga, trabalhei em uma fábrica de bandeiras, um depósito de bandeiras, mas que só alugava suportes de bandeiras e bandeiras.
0: Paus de bandeira,
1: sim, portanto. Sim, para exposições internacionais e coisas assim desse tipo. Fazia o transporte também dessas bandeiras. Trabalhei em muitos...
0: Isso tudo em Londres?
1: Tudo em Londres. E também trabalhei na Cornualha, uns meses, num campo de férias. Fui para a Cornualha porque Londres era muito... Os portugueses não têm a noção que quando saem de Portugal, a primeira coisa que sentem falta é do sol. E em Londres não há sol. Quer dizer, não havia. Agora com as mudanças climáticas...
0: Mas porque começa a ver, sim.
1: E eu, ao fim de 6 meses de estar em Londres, estava sufocado pela falta de sol, pelo mau tempo. E, portanto, arranjei um emprego temporário na Cornualha para poder ir à praia, ter o azul do céu, etc.
0: Uhum.
1: Mas, à parte disso, estive sempre em Londres.
0: Mas, portanto, ao 25 de abril, 74, e continuo em Londres.
1: Continuei
0: em
1: Londres.
0: Até quando?
1: Continuei em Londres até o dia 10 de março do ano seguinte. Portanto, na véspera...
0: Portanto, 10 de março de 75.
1: Exato. Na véspera do 11 de março.
0: Mas não sabia que era a véspera do 11 de março.
1: Sabia.
0: Claro.
1: Não sabia. E, portanto, vim cá na esperança, pronto, não só para encontrar o meu país de novo, ver as diferenças.
0: Mas porquê que não veio logo? Nem sequer só
1: por
0: curiosidade.
1: Eu fui, era muito
0: Ou pessimista. Não tinha dinheiro?
1: Não, era muito pessimista. Para já, tinha um emprego, tinha um apartamento.
0: Para já, se viesse, e se o 25 de abril tivesse corrido mal, teria sido preso, não é?
1: Sim.
0: Claro.
1: Portanto, eu não podia vir. Mas os poucos portugueses que eu conhecia em Londres vieram na semana seguinte. Só que eu, quando vi no jornal, li as notícias e vi que era um golpe militar, onde estava metido o general Spino, etc., comecei a ver os nomes e disse assim, pá, isto não pode ser, isto não
0: pode
1: vai
0: ser
1: dar
0: bom.
1: Resultado.
0: Isto não pode ser bom.
1: Exato,
0: aquela imagem da Junta de Salvação
1: Junta,
0: Nacional,
1: exato,
0: não é?
1: Exato.
0: Seguramente a preto e branco.
1: Portanto, isso, vou ficar mais uns tempos. E fiquei, só vim no ano seguinte.
0: Sim. Okay.
1: Entretanto, vim e pronto, e fiquei chocado com a mudança. Chocado? Por um lado positivamente, por outro lado negativamente, porque

0: cidade era uma parafernália de cartazes, de grafites, de vida política intensíssima. Eu não estava propriamente politizado, era mais hippie do que revolucionário, não é? Era uma revolução diferente, não é? Depois tive aquela sensação de estar completamente fora da realidade. E então fui ler Marx, fui ler Lenin.
1: Mas isso quando tinha 20 anos, como é que se, com 20 anos se está fora, não é?
0: Completamente fora, porque os meus amigos estavam todos engajados na extrema-esquerda. Eu tinha amigos já artistas, poetas, filósofos, e esses meus amigos, que eram quase todos estudantes, não é? Claro. Enverdaram imediatamente pela
1: extrema-esquerda.
0: Pela extrema-esquerda.
1: Portanto, à esquerda todos, do PCP.
0: Exatamente. Estavam todos no UDP, na LCI, em partidos...
1: LCI de Francisco Louçã nessa altura.
0: Sim, bastante...
1: O UDP da Cássio Barreiros, nessa
0: Exato.
1: Altura.
0: E disseram-me assim, mas tu, pá, tu és um reacionário, pá, tu vens para aqui fazer o quê? Tu
1: não reacionário, estás... era a palavra...
0: És um pequeno obrês reacionário.
1: Exatamente.
0: E, eu senti muito mal, porque eu não tinha feito mal a ninguém, não é? Quer dizer, até tinha fugido e tal. Eu tinha recusado a ir matar pessoas, e pegar numa espingarda e matar pessoas. E fiquei um bocado chocado e fui ler Marx e fui ler Mao e fui ver.
1: E percebeu o que é que eles estavam a fazer?
0: Quer dizer, percebi teoricamente. Na prática não era bem a minha filosofia de ser ativista político. Eu queria era fazer música, não é? Basicamente Sim. era isso. Pronto, a música também não era a música que eu queria fazer, porque a música tinha que ter nessa altura um conteúdo revolucionário, senão também não era bem-vinda.
1: Pois.
0: E portanto havia limitações. A música que se ouvia era a música de intervenção. Era a balada de intervenção. Pois. Portanto senti-me um bocadinho desadaptado e voltei para Londres passado um mês ou dois. Arranjo
1: altura...
0: novamente outro emprego. Continuei.
1: Mas não na música.
0: Eu trabalhava muito com uma agência irlandesa que Sim. acolhia muito bem os portugueses. Simpatia.
1: Ah,
0: os irlandeses sempre foram muito nossos Sim. amigos, porque também não gostam dos ingleses.
1: Os ingleses, claro.
0: Portanto, defendem os povos minoritários.
1: Uhum.
0: E sempre me ajudaram muito. Então fui lá novamente à agência e arranjei um novo emprego.
1: Mas não na música?
0: Não, nunca na música.
1: Em Londres, música
0: nunca
1: não?
0: Nunca conseguia. O meio londrino era muito agressivo, muito exclusivo. Era uhum. impossível entrar. A única coisa que eu fazia de musical era alugar uma sala com piano e ir praticar.
1: Praticar para não, perder, para não perder a mão.
0: Exatamente.
1: Não é?
0: Pronto, e era isso que eu fazia, só. Mais nada.
1: E então,
0: ia haver concertos interessantíssimos, logicamente. Aí tive uma vida de ver grandes grupos que na altura admirava, em parques, em pubs.
1: Pois, coisa que cá.
0: Coisa que cá não havia.
1: Não havia, não é?
0: Não havia,
1: ainda não havia esta coisa dos concertos, não é?
0: Havia alguns, já tinha havido alguns grupos no pavilhão de Cascais e
1: Sim,
0: tinha havido o Festival
1: de Jazz,
0: mas claro. Era tudo uma coisa muito incipiente.
1: Mas era jazz só.
0: E lá nós comprávamos o Time Out. E aquilo era uma oferta inacreditável todos os dias, não é? Era de arregalar os olhos. E aí tirei a barriga de misérias. Bem, jornal de manhã. E a primeira página só tinha duas palavras. Era completamente preenchida com duas palavras. Português, cup. Coup é uma palavra inglesa para golpe de Estado,
1: Sim.
0: que é C-O-U.

0: Brava da ditadura.
1: E então, volta de vez para Portugal, quanto?
0: Em 75.
1: Mas tinha cá estado em março, chega em março de 75, volta no final
0: voltei
1: do ano?
0: No fim do ano, sim.
1: E volta aí porquê? O que é que
0: voltei
1: acontece
0: para
1: voltar?
0: Porque expirou o visto que eu tinha conseguido, de 6 meses.
1: E eles não lhe deram outro?
0: E não me deram outro.
1: Ainda bem. Nós se calhar não estávamos aqui a conversar.
0: Aí voltei para o meu país.
1: Às vezes a imigração é difícil, não é?
0: Às vezes é difícil.
1: É difícil. Bom, e então volta, e volta para fazer o quê?
0: Voltei para acabar o meu curso de conservatório, de piano.
1: Portanto, depois daquelas aulas iniciais de formação na Gulbenkian,
0: não cheguei a fazer o curso completo.
1: Vai para o conservatório. É quando volta em 75. E o que é que era o conservatório em 75?
0: Conservatório,
1: era uma coisa organizada?
0: Era um comitê que dirigia o conservatório. Era
1: um comitê?
0: Era um pouco anárquico. Era uma instituição revolucionária e tinha a escola de cinema, a escola de teatro, a escola de dança, sim, e a escola de música. Portanto, era um caos.
1: Que o Carlos Maria Trindade vai para piano.
0: Vou para piano e acabo os cursos de história da música, contraponto, harmonia, aqueles cursos que eram obrigatórios.
1: Portanto, tem uma formação clássica como pianista.
0: Exato.
1: Piano e composição. Mas ainda estamos em 75, portanto, ainda estamos em verão quente e em PREC. O que é que acontece à sua volta?
0: Curiosamente, no Salão Nobre, lá em cima, no Salão de Dança, marcávamos salas para fazer projetos experimentais.
1: No conservatório.
0: No conservatório.
1: Marcámos, nós é quem?
0: Era uma iniciativa que os alunos tinham de fazer pequenos grupos, okay, e fazer música em grupo. E aí juntei-me a um músico de vanguarda que se chamava Rui Calapés Gomes, era homónimo do pintor, mas não tem rigorosamente nada a ver com o pintor, e com um saxofonista da GNR, da banda da GNR, e os três começámos a fazer uma coisa que se chama música improvisada. Portanto, uma música experimental baseada em improvisação, com saxofone, percussão e piano. Eu era o pianista, não é?
1: Claro.
0: E desse grupo nasceu depois um grupo de vanguarda que ainda chegámos a atuar em Bruxelas.
1: E tinha nome esse grupo?
0: Não tinha nome, era Carlos Maria Trindade e Rui Calapés. Não tinha, okay. Era um duo, porque entretanto o músico da GNR não podia
1: acompanhar-vos. Tinha que tomar conta.
0: Tinha a sua vida profissional, tinha uma família, não conseguia andar nas aventuras. E esse grupo, durante 3 anos ou 4, eu ainda fizemos muitos, muitos concertos na Bélgica, em Gand, em Bruxelas, tudo no circuito de música improvisada experimental. Portanto, uhum, era um circuito que na altura estava muito vivo na Europa, e culminámos a nossa carreira com uma apresentação nos 300 Encontros de Música Contemporânea na Gulbenkian, da qual eu era bolseiro para estas viagens, não é?
1: Sim.
0: Portanto, fiquei sempre atado à Gulbenkian. Uhum. Tive uma série de bolsas para fazer este projeto. Uhum. E fui-lo durante 3 anos. Depois, o pop chamou-me. O pop rock português, sim, chamou-me. Foi o tal...
1: Esse depois estamos já
0: em 79.
1: 79, exatamente.
0: E aí entrei no corpo temático, depois os Heróis do Mar e profissionalizei-me. Ou seja, sim, nunca mais saí do pop, da música popular, elétrica, não é? E as vanguardas ficaram um pouco para trás, logicamente.
1: Que país é que era Portugal quando sai?
0: O problema é que o país, eu tinha estado em instituições de caráter nazi, não é? Durante a minha adolescência, porque andei no Liceu Camões, tínhamos cidade portuguesa, fazia a saudação nazi às quartas e sábados, portanto, e ouvia o hino da mocidade portuguesa perfilado e ia fazer a saudação nazi, não é? Fardado com a farda da mocidade. Portanto, toda a minha juventude foi uma juventude neo-hitleriana, não é? Eu andei na Cruzada Eucarística.
1: O que é isso? Cruzada Eucarística?
0: Era uma instituição da Igreja Católica, meu pai era profundamente católico, e eu tinha que ir à missa e tinha que andar na catequese primeiro e depois na Cruzada Eucarística, que era... Tínhamos uma faixa com a Cruz de Cristo, íamos receber o Papa quando vinha a Portugal, íamos a Fátima em organizações, quer dizer, era uma instituição
1: e era...
0: muito fechada de caráter católico, ortodoxo, não é?
1: E
0: eu andei em todas essas organizações. Portanto, a única maneira de me libertar foi fugir mesmo. Quer dizer, eu já não aguentava mais este espartilho de andar nestas organizações.
1: Portanto, o Liceu Camões, aquele célebre Liceu Camões, onde super deu aulas Virgílio Ferreira,
0: sim,
1: e António Gedeão, Mário Dionísio.
0: Foram todos os meus professores. Fantásticos professores.
1: Eram fantásticos professores?
0: Virgílio Ferreira era fantástico, não é? Abriu umas portas do português assim. Eu tive 3 anos o Virgílio Ferreira, não é? Era uma pessoa fantástica. Abriu-me mesmo os horizontes. Foi um dos meus mestres.
1: E como é que se dava numa instituição que, do seu ponto de vista, era neonazi?
0: Pronto, é que tinha bons professores. Uhum. O Liceu Camões tinha ótimos professores. problema era a instituição, não é?
1: Havia um reitor.
0: O reitor era amigo pessoal de Salazar, não é?
1: Joaquim Servo Correia.
0: Servo Correia era amigo pessoal de Salazar, era uma espécie de terror, não é? Quando ele

0: Ela aparecia no fazias um silêncio, uma coisa pesadíssima, e a disciplina, basta dizer que não se podia correr no Liceu Camões. Era proibido correr. Só isso diz tudo, não é? Portanto, nós tínhamos que andar em marcha rápida. E depois havia a mocidade portuguesa às quartas e sábados. Havia religião e moral.
1: Qual é a
0: Havia.
1: memória que tem disso? Do que é que diziam?
0: Era muito pesado para um adolescente que ainda por cima como eu tinha uma visão libertária, uma visão hippie, uma
1: Mas já
0: visão.
1: tinha essa visão? Como é que tinha essa visão?
0: Tinha porque os anos 60 foram muito fortes no mundo inteiro e portanto eu quando era miúdo comecei a ouvir os Beatles, comecei a ter noção de Bob Dylan, comecei
1: E onde é que ia
0: a ouvir
1: ouvir isso
0: falar
1: tudo?
0: nos festivais. Tinha amigos que iam a Londres, eram adolescentes e tinham
1: A rádio
0: uma
1: aí
0: família
1: não ajudou?
0: liberal. A rádio só tinha um programa que era o Em Órbita, que nós ouvíamos
1: Rádio
0: religiosamente.
1: comercial.
0: E pouco mais, não é? Tinha assim um ou dois programas mais liberais que mostravam a música que se fazia no mundo inteiro, mas depois nós começámos a perceber, não é? O Woodstock, começámos a ver fotografias do que se passava lá fora e a ouvir discos, não é? E amigos meus iam a Londres e traziam, sei lá, traziam Pink Floyd, Jethro Tull, aqueles grupos que nós começámos a ouvir de influência psicadélica e começámos a perceber que havia um mundo que nos estava a ser proibido. Pronto.
1: Porque cá o que se ouvia era
0: Ouvia-se folk, fado e pouco mais.
1: folclórico, ranchos, não é?
0: E o cansonetismo português.
1: E o nacional
0: Os artistas da
1: cansonetismo.
0: rádio.
1: O nacional
0: Os
1: cansonetismo,
0: artistas
1: uma
0: da rádio.
1: expressão inventada pelo meu colega João Paulo Guerra, que
0: Exatamente.
1: morreu recentemente. Era essa o ambiente num liceu de
0: No
1: elite,
0: Liceu de Elite.
1: porque só ia para o liceu também, não iam todos para o liceu, não é? Não
0: Pois
1: eram
0: não, havia as
1: todos.
0: escolas técnicas, que eram escolas de profissão, não é?
1: Sim.
0: Escolas de profissão.
1: O Instituto Comercial, o Instituto Industrial, e
0: Exatamente.
1: não havia nenhum contacto, não havia nenhuma permeabilidade entre os liceus e essas escolas técnicas, pois não.
0: Não, os liceus, digamos que eram escolas de elite, onde se tinha disciplinas como inglês, francês, filosofia, não é? Geografia, física, matemática,
1: E portanto,
0: português.
1: quando acaba o liceu, era bom aluno, mau aluno, assim?
0: Eu era médio. Porque não tinha motivação, não gostava da sociedade, portanto, achava a sociedade tão limitativa que não conseguia ter motivação para ser um ótimo aluno, não é? Estava sempre a contestar tudo, tinha um olho para a música, um olho para.
1: Mas lá não havia música.
0: Havia canto coral, e eu pertencia ao Orfeão, que era um excelente professor, era o Brederó de Santos, que era um excelente professor, ainda chegámos a ir a várias universidades cantar, e nesse aspecto foi uma boa iniciativa. Mas a mocidade portuguesa, a cruzada eucarística, a religião católica que me era imposta e toda a ideologia não era para mim. E portanto decidi para aí aos 15,
1: E isto era
0: 16
1: tudo
0: anos.
1: obrigatório.
0: Não era obrigatório. Os pais é que decidiam. Era
1: Certo.
0: facultativo. Mas o meu pai era apologista de. Não só era fã de Salazar.
1: Mas o que é que acontecia aos miúdos que não participavam? Que os pais
0: Os
1: não os.
0: pais mais liberais, não, eles não tinham que ir à mocidade portuguesa, conseguiam livrá-los e não tinham que ir para os acampamentos da mocidade portuguesa, que eram em Mafra, na Tapada de Mafra, onde se fazia croquis militares, onde se preparava os adolescentes para a guerra colonial. Era tão simples como isso.
1: Basicamente era isso.
0: Era. Fazia-se já a saudação
1: Portanto, o Carlos
0: nazi.
1: Maria Trindade foi preparado
0: Fui preparado e depois recusei-me.
1: na mocidade, e por isso é que nem
0: Percebi
1: sequer.
0: o meu futuro, percebi que estavam a traçar o meu futuro, não é?
1: E não o quis
0: E
1: fazer.
0: antecipei-me. Pois.
1: Com a Cruz
0: Bem,
1: de
0: com a Cruz
1: Cristo,
0: de Cristo,
1: isso também faz confusão,
0: umas letras
1: apesar de.
0: épicas.
1: Não,
0: Não,
1: não
0: eu
1: faz.
0: consegui libertar-me desse fantasma.
1: Mas custou.
0: Custou-me porque os meus colegas não tinham esse passado, não é? Eu era o único que tinha fugido. Os outros tinham ficado cá e não tinham
1: Sim.
0: essa experiência traumática. Nem tinham andado na cruzada eucarística, nem tinham feito a saudação nazi. Era outra realidade. Eu engoli em seco e fui para a frente.
1: Ok.
0: E
1: Também.
0: porquê? Porque eram meus amigos. Eu queria estar com eles.
1: E
0: Era o meu.
1: politicamente.
0: Politicamente, foi um bocado chocante porque fomos apelidados de lá está, de fascistas. Tivemos que nos defender.
1: Foge assim do pé para a mão. Como
0: Não.
1: é que conseguiu arranjar dinheiro? E depois fugiu sem dizer nada a ninguém, não é? De repente, há um dia que não aparece para jantar ou para almoçar.
0: Como eu arranjei dinheiro é muito curioso e tem a ver com a rádio. Eu tinha um amigo meu cujo irmão trabalhava na Rádio Comercial. E ele tinha um programa que era segundas, quartas e sextas, chamado Abertura 16, com o Eládio Clímaco. Abertura 16.
1: Sim. E esse programa era com o Eládio Clímaco?
0: Nos anos 70.
1: Já passou por aqui também.
0: Pronto. E esse amigo disse-me, olha, para poder... Ele era um grande amigo meu, já faleceu. E disse-me, é para juntares dinheiro, vou-te dar, em vez de ir eu, vais tu, com a mala dos LPs, e fazes tu a seleção musical com o Eládio Clímaco para o programa. E eu tive não sei quantos meses, talvez meio ano, a fazer esse programa e juntei dinheiro.
1: Com o Eládio Clímaco?
0: Com o Eládio Clímaco. O Eládio Clímaco fazia a locução e eu entregava-lhe os CDs da seleção musical. Segundas, quartas e sextas. 2 horas por dia. E foi assim que eu juntei dinheiro. Uhum. E depois fugi de Portugal com uma namorada, com a mochila às costas e um saco de cama, e fui por aí fora, à boleia.
1: À boleia?
0: À boleia.
1: Saiu de Lisboa à boleia?
0: À boleia.
1: E chegou a...
0: E cheguei, fiz Lisboa-Madrid, Madrid-Paris.
1: Tudo à boleia?
0: Tudo à boleia.
1: Sem comboio, sem caminhonete, sem nada?
0: Não, só camionistas e privados. Uhum. Na altura apanhava-se boleia.
1: Eu sei, eu
0: não
1: sei.
0: Não é como hoje, não é?
1: Na altura
0: as pessoas confiavam umas nas outras assim.
1: Também apanhei.
0: Sim, Lisboa-Paris, depois Paris-Amsterdão, passado uns meses, sim. Depois de juntar mais algum dinheiro e depois Amsterdão-Londres. Sim.
1: Sempre à boleia, de um lado para o outro. E é esse empurrão que, no fundo, programa com o Eládio Clímaco na Rádio Comercial. Manteve alguma relação com o Eládio Clímaco ou não?
0: Nunca mais o vi. Quer dizer, acompanhei a carreira dele na televisão e na rádio e tenho que dizer que é uma pessoa extremamente simpática e com muito valor e adoro a voz do Eládio Clímaco. Acho que é um locutor com uma voz incrivelmente agradável. Sempre achei. Não é? E carismático.
1: E nunca mais se reencontraram?
0: Não, nunca mais. Nem sei se ele se lembra de mim, eventualmente lembrar-se-á de mim, mas isto foi nos anos 70, não é?
1: Bom, e depois... É esse país que deixa, portanto, esta fuga é assim, e depois é um país que encontra que está...
0: É um turbilhão. É um turbilhão. O país é um turbilhão. Para mim, que venho de uma sociedade incrivelmente...
1: Organizada
0: e calma e de trabalho, não é? Uhum. Chega aqui e é um vulcão de ideias, de debate, de política, não é? Uma imersão na política e nas várias tendências. E também uma tensão que eu senti. Muito forte. Portanto,
1: tensão em que
0: sentido? Direita-esquerda, sim, norte-sul. Tensão. Na altura o país estava dividido profundamente e correu-se o risco de uma guerra civil. E eu fui muito sensível a isso.
1: Porque já apanhou cá essa parte.
0: Eu apanhei ainda muita tensão, sim. Em 75, quando eu cheguei no fim de 75...
1: Mas chega antes do 25 de novembro ou depois?
0: Eu cheguei por essa altura. Eu tinha sempre uma pontaria, chegava sempre na altura dos contra-golpes.
1: Foi antes do 11 de março.
0: Exato.
1: E agora
0: e havia muita tensão, havia muita tensão. E eu, o que é que eu fiz? Eu disse, o que é que eu posso fazer? Dar aulas de piano. E comecei a arranjar alunos privados para dar aulas de piano. E
1: foi bem sucedido?
0: Sim, consegui uma série de alunos.
1: Naquela
0: depois
1: altura...
0: arranjei um emprego numa cooperativa de ensino em Paço de Arcos. E dei aulas 4 anos.
1: De música?
0: A miúdos, sim, aulas de educação musical. Foi assim que eu singrei depois até os grupos me darem autonomia para ser profissional na música.
1: Dando aulas e
0: dando
1: ensinando.
0: Aulas de piano, privadas e numa cooperativa.
1: E o ambiente musical naquela altura? Havia aqueles que estavam fora e que faziam música de intervenção,
0: sim.
1: Não é?
0: Sim, ouvia-se muito Sérgio Godinho, ouvia-se Zeca Afonso, toda essa
1: Zé
0: música
1: Branco,
0: de intervenção, Padre Fanhais, toda essa.
1: Adriano Correia de Oliveira.
0: Havia muitos cantores, muitos poladeiros, muita gente a compor.
1: Mas essa a sua praia?
0: Não era a minha praia. A mensagem política não era a minha praia. E, portanto, eu senti-me um pouco limitado nesse aspecto. Por isso é que sempre fui para a música experimental e instrumental, que foi aqueles anos em que fiz música instrumental, mas mais lá fora do que cá.
1: Pois isso, conseguia-se viver de música instrumental, que no fundo
0: lá
1: servia...
0: Lá fora conseguia-se, nesse meio de vanguarda, não é? Cá dentro era muito
1: mais limitado. Difícil.
0: Tínhamos o Carlos Zinger, que era um grande músico da vanguarda.
1: Violinista,
0: é? Sim. E tínhamos pouco mais. Tínhamos um grupo de jazz, que era o Plexus, que era um grupo de vanguarda jazz, free jazz, mais ligado ao free. Havia assim meia dúzia de músicos de vanguarda, mas era tudo muito...
1: Mas como é que esta gente toda se conhece? Porque isto são pessoas que vêm de... Como é que chegam os Heróis do Mar? É um bocadinho mais velho que eles, não é?
0: Eu sou um bocadinho mais velho, não. O Paulo Pedro tinha a minha idade, o António José de Almeida tinha a minha idade, o Pedro Aires era mais novo, 5 anos. E o cantor é que era bastante mais novo, já era 10 anos mais novo.
1: Mas e como é que isto se cruza? Como é que, não estando cá, Como é que isto...
0: Porque o Elo é o Paulo Pedro Gonçalves, com quem eu já tinha feito uma banda de covers, uma banda de músicas conhecidas, para tocar em liceus e matinés. Antes de fugir, tinha essa ambição. Nós tocávamos versões de músicas conhecidas. E até cheguei a acompanhar um ilusionista, por exemplo, porque eu tocava órgão. Mudei para o órgão, não é? Porque o piano não era um instrumento que me desse vida, não é? Não podia sobreviver tocando de piano. Mudei para o órgão.
1: E é difícil transportar o piano, não é?
0: Era.
1: O órgão é mais
0: mudei para
1: portátil.
0: O órgão, que era o que se tocava na altura nos grupos. Sim. Não é? Comecei a conhecer músicos, bandas, e já havia movimentos. Por exemplo, o António José de Almeida, que era o baterista dos Heróis, já tinha tocado numa banda que era o Stantra. Que era uma banda de rock sinfónico, que já fazia vida profissional e grandes concertos no Coliseu, etc.
1: Sim.
0: E, portanto, comecei a introduzir-me nesse meio e a conhecer músicos de música elétrica e por aí fica.
1: E a política também aparecia? Com os Heróis do Mar apareceu um bocadinho, não é?
0: Apareceu.
1: Ou seja,
0: nós
1: um bocadão.
0: Muito polémicos. Fomos muito polémicos.
1: Mas,
0: curiosamente, a Cruz de Cristo entra novamente na minha vida. Já tinha entrado na Cruzada Eucarística, eu tinha a Cruz de Cristo ao peito, não é? Mas no sentido oposto. Nesta altura, quando os heróis começaram, fazendo a apologia da história portuguesa dos descobrimentos e das grandes glórias nacionais, que eram mal vistas na altura, chegaram a ser...
1: Mas como é que o Carlos, que tinha esse passado de rejeição, aceitou esse discurso nessa altura?
0: Aceitei porque o grupo, como muitos grupos, eram feitos de amizades. E nós já vínhamos de um grupo anterior.
1: Okay.
0: Ora, o Pedro Arge era muito meu amigo, o Paulo Pedro Gonçalves era muito meu amigo, já faziam parte...
1: Pedro Arge era uma espécie de mentor dessa ideia.
0: Era um dos mentores, era um dos mais gente. Havia Paulo Borges.
1: Paulo Borges, ele depois mais tarde veio liderar o PAN na primeira encarnação.
0: Exatamente.
1: Do PAN.
0: Do partido
1: político. Agora chama-se Pessoas, Animais e Natureza. Mas o Paulo Borges também era músico?
0: Não, o Paulo Borges era letrista do primeiro disco também. Portanto,
1: dos Heróis.
0: Colaborou connosco em algumas letras. Nessa aventura do primeiro disco, que era a tal polémica da história portuguesa, não é?
1: Portanto, estamos no princípio dos anos 80.
0: Exato.
1: Do século XX. E o que é que era? O que é que eram os Heróis do Mar?
0: Os Heróis do Mar saem com um disco que, lá está, tinha uma proa de um barco de pesca com a cruz de Cristo. Não é? Chamava-se Heróis do Mar, o nome já era polémico.
1: Tem
0: já
1: a ver com o hino, não é? Heróis do Mar, não.
0: Já é polémico. Nós aparecemos fardados, o que também é polémico. Portanto,
1: uma farda especial.
0: Sim, uma farda.
1: Muito bem desenhada, digamos assim.
0: Uma farda desenhada, toda a nossa roupa era muito bem desenhada. Ao contrário, o que interessa aqui dizer é que nós tomávamos muito cuidado com a imagética do grupo.
1: E com a imagem, não é? Pela primeira vez.
0: Com a imagem, exato.
1: Parecia que eram...
0: E nesse aspecto fomos revolucionários também. Porque
1: foram precursores também.
0: Precursores da imagem dos grupos, como faziam as bandas inglesas e como fazia o movimento da New Wave, que era o movimento musical que se vivia nessa altura, no mundo inteiro, e portanto nós integrámos-nos um pouco nesse movimento e digamos que trouxemos...
1: Para
0: uma
1: lá
0: nova...
1: da pop era mais New Wave do que pop, não é?
0: New Wave é o post-punk, é depois do punk, não é? Portanto, houve um movimento punk, que era um movimento social de rebeldia, não é? Musicalmente muito incipiente, porque três acordes chegavam, não era preciso saber mais do que três acordes para tocar a música punk.
1: Quantos acordes é que tinham os Heróis do Mar?
0: Os Heróis do Mar era mais sofisticado, já era mais trabalhada a música.
1: Sim.
0: E depois veio a post-punk, que é a New Wave, onde nós nos inseríamos.
1: Okay.
0: Portanto, nós e muitos grupos portugueses, os Táxi, o GNR, todos os grupos dessa altura, ouviam muito as bandas...
1: Mas os Heróis do Mar tinham um som particular. Mas voltemos então à política. O que é que aconteceu aos Heróis do Mar? Vêm com a cruz,
0: Vêm com a Cruz de Cristo, umas letras
1: épicas. Isso não faz confusão, apesar...
0: Não, consegui libertar-me desse fantasma.
1: Sim, mas custou.
0: Custou-me porque os meus colegas não tinham esse passado, não é? Eu era o único que tinha fugido.
1: Sim.
0: Pois. Os outros tinham ficado cá e... Não tinham essa experiência traumática. Nem tinham andado na Cruzada Eucarística. Nem tinham feito a saudação nazi. Era outra realidade.
1: Sim.
0: Eu engoli em seco e fui para a frente.
1: Ok.
0: Porquê? Porque eram meus amigos. Eu queria estar com eles.
1: E politicamente?
0: Politicamente foi um bocado chocante, porque fomos apelidados de lá está, de fascistas. E, portanto, tivemos que nos defender. A editora também não soube lidar com isso. Os chefes de vendas e os vendedores não conseguiram vender o disco. Montras de vinil não queriam pôr o disco na montra porque consideravam muito polémico e não queriam ter esse tipo de responsabilidade e, portanto, o primeiro disco não vendia.
1: E já tem essas canções todas, o amor, a paixão?
0: Não, o amor fizemos-lo a seguir, no ano seguinte, um pouco para nos livrarmos desse peso e para pôrmos...
1: É o primeiro disco...
0: primeiro foi, disco foi é um disco que tem canções como Saudade, como Brava Dança dos Heróis. Ah. São canções épicas.
1: Sim.
0: Que foram importantes no sentido do repertório.
1: Sim.
0: Inicial, mas depois perderam importância quando começámos a fazer os êxitos, o amor, a paixão e as músicas de dança que encheram as discotecas, não é? As pistas das discotecas.
1: Pois.
0: E aí livrávamos daquele peso neopolítico que nos atribuíam e conseguimos fazer uma carreira desligada desse peso, não é?
1: Uhum.
0: Fizemos uma carreira de sucesso, mas
1: foi graças ao amor e à paixão.
0: Foi graças ao amor, à paixão, à alegria, a essas canções que depois vieram tornar-se tão populares que era impossível vencê-las.
1: Uhum.
0: Era impossível vencer o grupo. O grupo impôs-se pela popularidade.
1: E depois acaba?
0: Acabou passado 10 anos. Mesmo assim, ainda tivemos 10 anos. Demos a volta a Portugal, fomos à França, pelo Actuel, demos concertos em Espanha. Claro que nessa altura a música portuguesa não saía, era impossível.
1: Sim.
0: Não é como hoje.
1: Uhum.
0: Hoje em dia,
1: aliás, começa a sair com os Madre Deus, precisamente, que é o grupo a sair.
0: Com os Madre Deus, com a Dulce Pontes, já tinha saído com a Amália.
1: Ah, claro.
0: Já tinha saído com a Amália.
1: Sim, a Amália à parte.
0: Mas mais nada.
1: Um bocadinho Carlos do Carmo também.
0: Um bocadinho com o Carlos do Carmo. E depois saiu com o Madre Deus, saiu com a Dulce Pontes e começa a sair com o Fado. Marisa.
1: Agora.
0: E agora é conhecida. Agora é exportável. Completamente exportável.
1: Uhum. É.
0: Até nisso fomos um pouco pioneiros, não é? Na exportação. Os heróis nunca conseguiram. Se bem que fizemos a primeira parte dos Roxy Music em Paris.
1: Já não é, é qualquer coisa.
0: E já foi uma lança em África, não é?
1: Uhum.
0: Mas nunca conseguimos exportar a nossa música.
1: Uhum.
0: Ninguém exportava a música. Só a Amália. E depois, com o Madre Deus, aí sim.
1: Aí é uma explosão.
0: Aí é uma explosão.
1: Estamos a falar década de 90, não é?
0: Eu entrei em 94, tive até ao fim. Portanto, foram 20 anos de Madre Deus. E aí demos a volta ao mundo várias vezes, sem dúvida. E foi uma campanha gloriosa nas maiores salas de concertos do mundo. Uma coisa inacreditável.
1: E aí a questão política não aconteceu?
0: Não.
1: Não. Nunca se atravessou?
0: Nunca mais voltou.
1: E o país de hoje? O 25 de Abril hoje está por fazer? Ainda falta fazer? Há quem diga que é preciso remodelar o 25 de Abril?
0: Vamos ver. Entramos na Europa, que foi também um passo inacreditavelmente que ninguém imaginava que conseguiríamos, não é? Porque estávamos de tal maneira atrasados e orgulhosamente sós, não é? Depois com o debate todo, também não foi o debate que nos fez lançar na economia, porque no debate discutia-se muito, mas a economia não funcionava, não é? Havia muita indecisão, havia muita gente que tinha medo de investir em Portugal, pela insegurança, etc. Não sei quê. E finalmente encontramos um caminho que foi o caminho europeu. Hoje estamos a debater Hoje estamos a debater com guerras, mas quer dizer, isso é outro assunto. Pronto, andámos muito para trás ultimamente.
1: Desse ponto de vista.
0: Estamos completamente inseridos na Europa, de tal maneira que temos tido grandes governantes, não é? Isso também é uma lança em África, não é? Temos conseguido, temos o chefe da ONU, temos o chefe da Europa, quer dizer, temos uma série de chefes portugueses no mundo político, que também é, eu acho, glorioso nesse aspecto, porque provamos que sabemos organizar, dirigir, não é?
1: Pensar,
0: colaborar.
1: Pois às vezes fazer é que é mais complicado.
0: Fazer. Pronto. O país é pequeno, estamos muito dependentes de pessoas que vêm do estrangeiro, como nós às vezes não queremos admitir. Mas pronto, lá vamos xingrando num continente que também ele está em crise, não é?
1: Uhum.
0: Neste momento. E pronto, e não é fácil o nosso futuro. Eu não invejo os miúdos de hoje, por acaso. Quer dizer, eu tenho 70 anos, não sei se gostaria de ter 20. Gostava de ter para aí 40 ou 50, mas não sei se gostaria de ter 20, porque o mundo está vertiginoso, não é? Está uma coisa vertiginosa.
1: Uhum.
0: Mas eu acho que tudo isto foi bom, porque, vamos lá ver, sem o 25 de Abril tínhamos continuado naquele marasmo insuportável que, digamos, alguns países ainda têm, não é?
1: Sim.
0: Se nós vamos a ver o mapa mundi, ainda há países que estão no marasmo, não é? E há outros que estão ainda pior, andaram para trás, como o Afeganistão, ou como...
1: Onde as mulheres valem menos do que uma gata.
0: Exatamente. E
1: como
0: se formos à América do Sul,
1: Trip,
0: continuamos a ver países altamente polémicos que não conseguiram singrar uma revolução, que andaram para trás também, que são um caos económico, não é? Que são... Portanto, não estamos mal. Eu diria que não estamos mal. Temos que apreciar o nosso Estado.
1: Ora.
0: E somos um país popularíssimo para férias, não é? Para turismo. Somos
1: para
0: considerados
1: comer, para
0: gente
1: ver, para
0: simpática,
1: dormir.
0: Muito simpática e acolhedora. E acho que isso também joga a nosso favor. Temos uma ótima reputação no mundo inteiro.
1: Apesar de termos conquistado uma parte dele, mas ainda assim...
0: Ainda assim, agora é o mundo que nos conquista pelo turismo e a nossa língua é extremamente popular, é uma língua muito apreciada, muito exótica, digamos, não é? Saiu daquela sombra do espanhol, daquela, não é? Imposto pela literatura, pela arquitetura. Eu acho que nós estamos no bom
1: música.
0: Caminho.
1: Hã? E pela música.
0: E pela música também, claro. Nesse aspecto, orgulho-me de ter contribuído para que os estrangeiros começassem a aprender, na altura, aquelas palavras orgulhosamente. Saudade, saudade. Diziam eles assim, muito articulado, muito, com muito pouco jeito, não é? Hoje em dia já sabem mais palavras.
1: Já sabem mais. E já se fala que saudade só se diz em português, o que não é bem verdade. Carlos Maria Trindade, foi um prazer, um gosto estar consigo nesta edição especial do Serviço Público Bloco Notas. É um programa que ajuda quem está nos últimos anos do secundário, também quem se interessa por saber mais, e é preciso saber mais deste tempo, e é por isso que nós estamos até 2026, até ao final das comemorações dos 50 anos do 25 de Abril. Estamos aqui na Antena 1, a esta hora. Estão todos os episódios em todas as plataformas de podcast, está tudo aí. Os cuidados de emissão foram de Jorge Almeida, a produção de Ana Fernandes, a ideia e edição de Maria Flor Pedroso. Tenham um ótimo ano dos 50 do 25 de Abril.

0: 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Cinco horas no continente e na Madeira. 4 horas nos Açores. Edição da jornalista Inês Martins.
1: Caso António José Seguro não peça fiscalização da reforma do Tribunal de Contas, a presidente Filipa Urbano Calvão admite bater à porta do Tribunal Constitucional. Em entrevista ao programa Conversa Capital, da RTP Antena 1 e do Jornal de Negócios, a presidente do Tribunal de Contas admitiu a possibilidade de não aplicar as normas que considera inconstitucionais e recorrer aos juízes do Palácio Raton.
2: Não é o Tribunal que anda a dizer ao Sr. Presidente da República se deve ou não enviar um diploma para
1: o Tribunal. Sim.
2: Mas eu até recordo que o Tribunal de Contas tem poder para desaplicar normas que considerem inconstitucionais.
3: É verdade, a Constituição permite.
2: Portanto, no limite, se não houver quem pretenda, digamos assim, acompanhar o pensamento do Tribunal e levar eventualmente a questão ao Tribunal Constitucional, o próprio Tribunal pode fazer chegar essa questão ao Tribunal Constitucional em sede de fiscalização concreta, ou seja, vai desaplicando normas que entenda que sejam inconstitucionais e com a devida fundamentação, e isso poderá acontecer.
1: E sobre a Conta Geral do Estado, mais uma vez chumbada pelo Tribunal de Contas, a Presidente admite que nunca é agradável para um Governo receber este alerta, mas considera que a instituição tem de apontar os riscos que existem. Neste momento, e segundo Filipe Urbano Calvão, não é possível ter uma fotografia exata das contas do Estado, e a Presidente do Tribunal de Contas até vai mais longe, diz mesmo que o Estado não está a dar um bom exemplo para o país.
2: Portanto, estamos a caminhar no bom sentido, para não criar aqui alarmes, não temos e não conseguimos ter uma fotografia exata das contas do Estado neste momento, porque falta cumprir um conjunto de regras. Se me pergunta, o Estado está a dar um bom exemplo ao país, estando atrasado no cumprimento deste próprio objetivo que se autovinculou? Eu digo-lhe, não é um excelente exemplo.
1: Pode ouvir a entrevista completa da Presidente do Tribunal de Contas no programa Conversa Capital, da RTP Antena 1 e do Jornal de Negócios, que vai para o ar este domingo. O PCP acusa o PS de contribuir para a hipocrisia do Chega. O secretário-geral do PCP, Paulo Raimundo, insistiu este sábado nas críticas ao PS por ter anunciado a abstenção no próximo orçamento do Estado. Desta forma, Raimundo considera que os socialistas libertaram o Chega de viabilizar a proposta do governo e assim permitem que o partido de André Ventura mantenha a hipocrisia e a máscara em relação ao Executivo.
4: Infelizmente não me surpreendeu. Só confirmou aquilo que temos dito este tempo todo. Não liberta só o Chega de ter de viabilizar, que é o que ia fazer. Liberta o Chega de viabilizar e de manter toda a demagogia, a hipocrisia, a mentira. O PS, na prática, está a contribuir para que a máscara se mantenha na cara do Chega, quando aquilo que era preciso é desmascarar o Chega.
1: Declarações de Paulo Raimundo à agência Lusa, depois de uma visita à Feira de Outubro em Vila Franca de Xira. Hoje, o Brasil vai a eleições. Mais de 158 milhões de brasileiros são chamados às urnas para votar no próximo presidente do país, mas também para escolher governadores, senadores e deputados federais, estaduais e distritais. O atual presidente, Lula da Silva, vai à procura do quarto mandato, enquanto Flávio Bolsonaro tenta recuperar o legado do pai, que perdeu a reeleição para Lula da Silva há 4 anos. São eleições renhidas, com as sondagens a apontarem para um empate técnico. Susana Barros.
5: Lula 46%, Flávio 45%. São os valores avançados esta noite pela empresa Quest de Estudos de Opinião, que dá a vitória bolsonarista numa segunda volta, apenas com 2 pontos de diferença, 44%, 42%, para a eleição deste domingo. Outra sondagem de Datafolha, divulgada há pouco, aponta para Lula em primeiro lugar, com 45% e 42%. Para Flávio Bolsonaro, apontando depois para uma vitória de Lula da Silva, mas apenas com 1 ponto de diferença em relação a Flávio.
1: E se nenhum candidato conseguir mais de 50% de votos válidos, à segunda volta, a 25 de outubro, em Portugal, votam cerca de 130 mil brasileiros. As mesas de voto estão abertas das 8 da manhã às 5 da tarde. Uma concentração da extrema-direita em Madrid, junto aos protestos pelo direito à habitação, obrigaram à intervenção da polícia. De acordo com o El País, foram disparadas balas de borracha para afastar grupos neonazis que tentavam entrar nas Portas do Sol, onde estão acampados manifestantes de esquerda. Três pessoas foram detidas depois de momentos de tensão. Hoje é o Dia do Animal e a RTP Antena 1 foi conhecer a unidade do Grupo de Intervenção Cinotécnico de GNR. A GNR tem cerca de 295 cães operacionais preparados para missões de intervenção, detecção e busca. Já participaram em várias missões no estrangeiro, mais recentemente na Venezuela. O capitão Fábio Zoada, comandante do Grupo de Intervenção Cinotécnico da GNR, explica para que funções estão preparados estes cães. A jornalista Margarida Vaz assistiu a uma demonstração com a cadela Cobra Kai.
6: Cobra!
7: Estamos aqui então com a Cobra.
6: Cobra Kai. É uma cadela da Companhia de Intervenção Cinotécnica. Está preparada para diferentes tipos de missões. Nós na Companhia de Intervenção treinamos os cães para encontrar pessoas. Têm a capacidade de pistar, ou seja, percorrer o rastro largado por uma pessoa. Encontrar objetos impregnados com odor humano. Para além disso, temos a obediência e temos o uso da força propriamente dito, que é ensiná-los em circunstâncias controladas.
7: A Cobra está preparada para?
6: Policiamento de espetáculos desportivos, grandes eventos, patrulhamento de zonas urbanas sensíveis.
7: Está a olhar muito para
6: está
7: si,
6: sempre.
7: Que é o treinador,
6: atentos,
7: não é?
6: Sempre atentos à possibilidade de poderem fazer trabalho, e que é o que nós os treinamos. O que nós fazemos é associar o jogo da parte operacional a uma brincadeira em um jogo. São cães com extrema energia, sempre disponíveis para trabalhar.
7: E que comandos é que tem para a Cobra Kai?
6: Treinamos naturalmente uma parte da obediência, é onde se cria muita da relação entre o cão e o tratador, e se fazem coisas divertidas associada àquilo que são os comandos, o sentar, o deitar, o andar junto do tratador, deixar aqui um objeto, dou-lhe um comando, ela vai encontrar esse objeto que está no chão. Se eu lhe der um comando para buscar uma pessoa, ela entra numa zona de mato, só vai parar quando encontrar a pessoa e vai ladrar, que é o que ela faz quando encontra uma pessoa.
7: Ela já ladrou, já se sentou, já deitou.
6: Super.
7: E agora está aqui a lamber o microfone, não é? E pronto, está pronta para trabalhar, cumprir o seu papel, não é?
6: Estão sempre
7: como uma militar canina da Guarda Nacional Republicana, em que são os parceiros, não é?
6: Diários, é diários. Os parceiros diários. É. E as aventuras são diárias, naturalmente.
7: E tu, Cobra, queres dizer mais alguma coisa aqui para o microfone?
6: Yes.
1: A Cobra Kai pertence ao grupo de cães da Cinotécnica da GNR. Estes cães são indispensáveis em busca e salvamento. E como sugestão para o dia de hoje, fica também o filme Heróis Inseparáveis. É uma história que confirma que o cão é mesmo o melhor amigo do homem.
0: Edição da jornalista Inês Martins. 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
14: Bem-vindo ao Longe de Casa, um podcast com histórias de portugueses que fazem a diferença pelo mundo com talento, coragem e ambição. 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
12: Há palcos que ficam longe, mas há histórias que nos aproximam. Em Estrasburgo, Colmar, Mulhouse, no coração de uma das grandes casas de ópera de França, a Opéra Nacional du Rhin, há vozes, corpos, há talento que nasceram em Portugal. É uma casa de espetáculo, de excelência, mas também de portas abertas ao mundo, um lugar onde jovens artistas atravessam fronteiras, onde a disciplina encontra a emoção e onde sonhos portugueses ganham dimensão europeia. Hoje, viajamos até lá para perceber como é que uma companhia internacional se torna casa e como é que, longe de casa, há portugueses que continuam a brilhar em palco. Eu dou as boas-vindas à Alice Pernão, à Marta Mendes Dias e ao Miguel Lopes. Olá, obrigado por estarem comigo. Meus caros, a pergunta é dirigida aos três, uma vez que trabalham juntos no balé da ópera do Rhin. E eu começo, cada um responderá, onde é que começou a dança para cada um? Alice?
15: Eu comecei a dança em Portugal, fiz a escola de dança do Conservatório Nacional, fiz a minha formação lá e depois mais tarde fiz mais 2 anos na Alemanha, numa escola em Stuttgart, na John Krenkel. E foi de lá que eu vim depois diretamente aqui para o Ballet de l'Opéra Nacional du Rhin. Estou cá há 9 anos.
12: E a Marta?
16: Eu comecei numa escola privada em Lisboa quando eu tinha 8 anos. E depois também segui para o Conservatório Nacional em Lisboa. Depois fui para Leiria, para o Conservatório da Anarela. Depois fui para Antuérpia fazer o Junior Ballet lá. E depois aqui estou eu na Ópera do Rhin.
12: E o Miguel Lopes?
17: Ora, eu comecei na Escola Companhia de Dança do Algarve, em Faro, também uma escola privada, e mais tarde segui para o Polo Nacional Superior de Dança Roselé Tauer em Cannes. 5 anos mais tarde desta formação ter terminado, vim agora para a Opéra Nacional de Rhin.
12: Isto por ordem cronológica, penso que quem chegou primeiro aí foi a Alice, depois a Marta e depois o Miguel, não foi?
18: Exatamente.
12: E como é que vocês cruzam o vosso encontro? Ou seja, a Alice vai primeiro, isto depois, como é que cada um chega a esse destino? Houve alguma influência, houve algum convite? Ou vocês, sabendo que tudo isto se proporciona e que é um objetivo, pronto, ao fim e ao cabo, por assim dizer, encontraram-se nos bastidores. Como é que foi esta junção? Podem falar cada um de vocês.
16: Posso dizer que eu, quando estava na escola, no Conservatório Nacional, a Alice estava a acabar o último ano da escola. Então foi uma das pessoas que eu tinha como referência. E claro que sabia que ela estava nesta companhia, por isso claro que já deu pontos à companhia, digamos assim, e já sabia que ela estava aqui e claro que deu, influenciou-me. Então vir para aqui e fazer a aula e saber que a Alice também estava aqui já me deu segurança que era uma companhia boa.
12: A Alice já está aí em França desde 2017, não é, Alice?
15: Exatamente.
12: A Alice foi o aconchego, por assim dizer, que Exatamente. Deu as boas-vindas à Marta e provavelmente ao Miguel. Foi isso, Miguel?
17: Exatamente, sim. Eu lembro-me que em Cannes, no meu primeiro ano, em 2019, quando o Ballet du Rhin foi fazer uma turnê ao Palais de Festival de Cannes, lembro-me que havia uma portuguesa na trupe e eu pensei, uau, isto é incrível. Eu raramente vejo nomes portugueses no panfleto do festival. E depois, anos mais tarde, quando era há 2 anos atrás, quando era momento de fazer audições e de me proporcionar para fora também da escola, eu sabia já da existência da companhia e sabia também que havia portugueses, pois também já seguia a Marta desde há uns anos atrás numas competições que nós nos tínhamos cruzados no país. Então foi assim uma junção de caras conhecidas e de percursos interessantes e de personalidades ainda mais interessantes, não é? Que me vieram na hora de fazer a audição aconchegar o coração e depois na hora de escolher foi só dizer sim, sem hesitação.
16: E saber que casa também estava à nossa espera em Mulhouse.
15: Sim, sim.
12: Exatamente.
15: E ao contrário, eu só para adicionar que eu estava cá sozinha, pronto, era a única portuguesa e que normalmente não há muitos portugueses, quer dizer, há portugueses fora, claramente, em muitas companhias, mas não há muitos na mesma, normalmente há um ou máximo 2, e portanto eu, quando estava aqui sozinha, pensei que era normal, pronto, não estava à espera de outra portuguesa que se juntasse, e portanto quando a Marta veio, foi um sentimento muito bom e foi uma nostalgia de casa e um conforto também para mim, de ter outra pessoa aqui que fala a mesma língua e que sabe, conhece o meu passado e exato, tem as mesmas referências, a mesma cultura, e portanto também foi muito importante para mim. E tanto quando o Miguel se juntou a isso, ainda foi ainda mais, e criámos mesmo aqui um...
12: Uma família.
15: Um grupo, exato, uma família, exatamente.
12: Uma família.
15: Uma casa.
12: Uma casa, exatamente. Olisse, como é que surgiu o momento decisivo para sair de Portugal e a França? Era um objetivo ou aconteceu?
15: Quando estamos numa escola de dança e quando queremos fazer isso no nosso futuro em Portugal, nós sabemos que as opções em Portugal, infelizmente, não são muitas para ter mesmo um futuro,
12: um futuro promissor. Sim. E um futuro, portanto, ao encontro dos vossos objetivos também, não é?
15: Exatamente. Uhum. Em Portugal, exato, com boas perspectivas, com o que nós queremos fazer e fazer mesmo da dança a nossa vida. Em Portugal, como a ajuda para as artes, infelizmente, não é muita.
12: Pois.
15: Não há muitas opções.
12: E França era um objetivo ou aconteceu assim inesperadamente, Alice?
15: Acho que aconteceu. Eu acho que o objetivo era mais ficar pela União Europeia. Sempre gostei muito da Europa e também da arte que se faz na Europa. Infelizmente, Portugal, para as artes, não há muitas opções e não há muito um futuro também na economia e nas opções, porque assim como estruturas grandes só há a CNB e, portanto, não dá para todos.
12: Pois.
15: E, portanto, acho também, desde que queremos que o futuro continue na dança e neste mundo, acho que desde... Não é pequenos, mas ao menos quando já somos adolescentes já temos na cabeça que acho que vamos ter que sair de Portugal. E, portanto, essa já seria a ideia para mim, era de sair de Portugal. Mas
12: já era um dado adquirido, não era, Alice?
15: Sim, sim, mas era mais na Europa, depois a França aconteceu.
12: CNB, entenda-se, Companhia Nacional de Bailado. E no caso da Marta, também como é que foi essa predisposição e a França também, para aquilo que já falaste sobre o conheceres a Alice, portanto já era também um pronúncio, portanto estas duas coisas juntaram-se imediatamente, não?
16: Sim, mas eu saí de Portugal e fui primeiro para a Bélgica, para a Antuérpia.
12: Ok. Porquê?
16: E depois disso, daí é que vim para a França. Mas não foi uma coisa propositada, foi realmente e honestamente, onde eu tivesse a oportunidade, eu iria. Eu só queria era dançar.
12: Isto na Antuérpia foi um bom lançamento, porque tu na altura juntaste ao Júnior Ballet da Antuérpia, não foi?
16: Exatamente, exatamente. Eu saí do conservatório para ter uma outra formação na Antuérpia. Mas tanto Antuérpia como aqui Mulhouse foram coisas que eu nunca escolhi a cidade. Passaram-se e eu aceitei e depois fiz casa lá. Mas não foi uma coisa propositada, não, sem dúvida.
12: Oh Marta, a vida sabe melhor quando é inesperada, não?
16: Exatamente, eu concordo.
12: Oh Miguel, no teu caso, tu também sais de Portugal, também surgiu por objetivo e sei que também no conceito jovem foi Cannes que te recebeu no Cannes Jeune Ballet, não foi?
17: Exatamente, foram primeiro 4 anos de formação em Cannes, mas eu, exatamente, foram primeiro 4 anos de formação e mais tarde no último ano, que é o Cannes Jeune Ballet, exatamente, foi onde eu tive de me propulsar e de enviar audições, não é? Que todos nós temos de passar por esse momento decisivo, não é? E eu, entretanto, como já tinha aqui a cara da Alice e da Marta, que já chamavam assim de alguma forma, foi só enviar a audição e ter passado depois todas as fases. Exatamente, a Marta está aqui a relembrar-me que eu vim de estágio uma semana, onde depois pedi a audição, que isto é sempre assim, burocraticamente assaz espontâneo, digamos, para conseguir audições e sim, depois lá entrei na companhia e foi assaz caloroso. E
12: ainda te lembras do primeiro ensaio aí na ópera, portanto, como é que foi essa emoção, os nervos? Aliás, faço-te essa pergunta, mas a Marta e a Alice façam favor de se incluírem também. Como é que foi esse primeiro ensaio? Contem-me tudo.
17: Ora, eu tenho que primeiro, antes de tudo, dizer que esta companhia é assaz única, no sentido em que é mesmo casa e é uma família, pois o ambiente é muito calmo, toda a gente é muito acolhedora e estão sempre com os braços abertos para receber pessoas novas. Isto logo desde o primeiro ensaio, mesmo desde as primeiras aulas que eu fiz quando vim de estágio para fazer audição, sempre foi super caloroso, um ambiente super tranquilo. E depois este primeiro ensaio era assim um misto de excitação, de curiosidade.
12: Uhum.
17: Com muita energia e só fome para aprender e para crescer e também ter todos estes exemplos que eu tenho à minha volta para crescer, exatamente, e ser só melhorar cada dia, não é?
12: E a Marta?
18: Eu tenho uma experiência um bocadinho engraçada, porque uma coisa que se calhar as pessoas não sabem das companhias de dança é que às vezes nós estamos a fazer produções, ou seja, espetáculos que nós gostamos imenso, e às vezes estamos a fazer produções que se calhar gostamos menos. E aqui nós também temos uma ópera, ou seja, às vezes nós fazemos balés associados à ópera, onde a ópera é mais a personagem principal e nós somos um bocadinho mais os figurantes. E quando eu entrei, eu vinha da Junior Ballet, quando nós trabalhávamos muito, muito, muito, muito, fazíamos, pronto, load bastante pesada. E eu cheguei e a primeira produção que eu fiz foi uma produção com a ópera, onde, pronto, eu me espantei muito e fiquei um bocadinho... Não sabia bem onde é que eu tinha vindo parar, mas sim, mas o mesmo que o Miguel disse, foi uma sensação muito acolhedora às pessoas desde o início que te fazem querer ficar e têm uma sensação já de casa.
12: Muito bem.
18: Querem o meu bem. Okay. Por isso, para além desta... que eu não sabia o que é que vinha aqui fazer, porque a dança, pronto. Não, de resto foi bom.
12: Alice, isto, ouvindo aí os amigos e os colegas, e no caso da Alice, que está aí há mais tempo, a pergunta pode ser a mesma, mas eu ainda lhe coloco mais uma carga. Foi mais emoção ou nervos?
19: Então, eu tive a sorte de quando vim para a companhia, eu tive também um colega que estava comigo na Instituto Card antes, que veio também.
12: Sim.
19: E portanto, ao menos não estava completamente sozinha, partilhámos mesmo casa e isso tudo, portanto isso acho que também foi importante para mim nessa altura de repente não estar sozinha numa cidade, viver sozinha, não conhecer ninguém. Portanto, isso também já me ajudou, portanto ao menos tinha esse apoio que me tirou um bocado de nervos, acho eu. Mas ao mesmo tempo também estava-me nervosa, também era o meu primeiro contrato profissional e estava noutro país diferente, que eu não tinha vivido, com uma língua também que eu não tinha falado, embora bom, tínhamos todos um bocadinho francês na escola e que ajuda um bocadinho, mas estava nervosa, mas também como a Marta e como o Miguel disseram, eu também reparei que já no segundo dia aqui, que sentia que as pessoas, não sei, já me sentia um bocadinho em casa. E tendo trabalhado com outras companhias antes de estar aqui, senti essa diferença, que aqui as pessoas são acolhedoras e que querem o teu bem e que se preocupam. Não sei, há uma...
12: Isso é, por assim dizer, isso é o terreno que se quer para quem não só entra, para quem é novo, para quem quer fazer também o seu desempenho, encontrar, digamos, uma determinada humanização, isso então é o ouro sobre azul, é perfeito então, ou praticamente sim, perfeito, não é, Alice?
19: Sim, para mim, especialmente para mim, não sei se cá para o Miguel também, mas eu sou alguém que precisa de se sentir confortável com as pessoas à volta e no ambiente que estou para conseguir dar o meu melhor. E, portanto, para mim é muito importante e é uma das coisas que eu aprecio mais nesta companhia, exatamente essa atmosfera entre todos os colegas e amigos que temos à volta, que é um grande apoio e que somos mesmo uma força de todos juntos, que é especial, sim.
17: Sim, o espírito entre ajuda.

0: Estou à conversa com três bailarinos portugueses profissionais em França, Alice Pernão, a Marta Mendo Dias e o Miguel Lopes. Para além do sentido humano com que vocês foram recebidos, para além da dimensão do profissionalismo e da entrega que vocês já aqui falaram, eu continuo a querer reforçar com os três. O que é que mais vos surpreende quem vem de Portugal ou quem sai de Portugal e chega aí?
1: Acho que há um apoio do Estado muito maior e, portanto, há muito mais recursos e apoios e, por exemplo, acho que somos muito mais acompanhados nessas coisas. Para além do trabalho que fazemos diariamente das 10 às 6, também há todo um trabalho por trás que as pessoas também não sabem, de fortalecer o corpo, de musculação, de ganhar as gostas em francês.
0: De fazerem preparação física.
1: Exato, e é também para se proteger e para proteger o corpo e para poder dar uma melhor performance. É preciso, e sim, para prever lesões, isso tudo, é preciso tomar conta do corpo para além de só dos ensaios, portanto trabalhar um bocado na nossa própria, nós próprios, sim, na preparação física. E para isso acho que também há mais meios, por exemplo, em França que em Portugal, há mais apoio, há mais de dinheiro, infelizmente, economicamente também, para tudo isso, para estas estruturas de óperas e de balé.
0: Há mais cidadania, Alice, ou seja, há mais investimento na cultura, que é isso que forma um povo e é isso que o define também, não é, Alice?
1: Sim, sim. E isso foi uma, eu tive um grande impacto, por exemplo, quando fui para a Alemanha, que foi a primeira vez também que saí de Portugal e que vi qualquer coisa diferente neste mundo da cultura, e para mim foi chocante ver a diferença de meios que um país dava à arte e que o nosso também, e que o nosso não dá tanto.
0: E num balé ou numa dança contemporânea existe mais liberdade criativa?
2: Depende, eu diria que depende muito do coreógrafo e da voz e da força também que o coreógrafo procura. Num balé clássico, eu acho que é sempre muito mais enquadrado entre a pantomima e a técnica clássica, enquanto que um balé contemporâneo, eu acho que é o bailarino e a interpretação do bailarino, acho que é muito mais valorada. E depois também o processo criativo é uma colaboração entre, cada vez mais hoje em dia, é uma colaboração entre o coreógrafo e o bailarino. Sim, acho que é uma partilha, diria.
3: Eu só acrescentaria que eu acho que no caso do balé a interpretação está mais limitada a uma técnica que já está definida. Também existe, e cada bailarino, que quando tu vais ver um balé, cada bailarino é único, é diferente, e também é o bailarino que faz o bailado ser incrível, mais do que só os passos ou a técnica. Mas é verdade que num bailado contemporâneo, se calhar, vemos duas pessoas diferentes a dançar o mesmo papel e é completamente diferente, porque artisticamente, se calhar, podes pôr muito mais da tua
0: essência. Dá-lhes mais liberdade, é isso. Dá mais liberdade,
1: sim.
0: É isso.
1: Sim,
0: ok.
1: Sim.
0: É isso, Alice, também.
1: Sim, estou de acordo, sim, acho que é isso. Acho também na dança clássica, acho que normalmente as histórias também são bastante claras. Sim, há uma história a contar, mas é tão escrita que há menos liberdade de maneira de interpretar. Enquanto na dança contemporânea, e mesmo quando há uma história, acho que somos mais livres de interpretar como nós sentimos a história e não tão como ela está escrita.
0: Qual foi o momento mais marcante de palco até hoje, Alice?
1: Isso é uma pergunta difícil. Para assim dizer, sem ter pensado antes, tenho medo de dizer a coisa errada, mas...
0: Gisele, no lado dos sinos, Chaplin ou Camoiote, por exemplo?
1: Ah, por acaso Camoiote é muito interessante, porque é uma versão também um diferente de espetáculo. Portanto, não sei se é mais marcante, mas é uma que marca de certeza, porque basicamente não estamos em palco e estamos mais, por exemplo, em ginásio, exatamente para ir às pessoas que normalmente não têm acesso aos teatros. Portanto, tentamos ir até essas pessoas e estamos, basicamente, dançamos as cadeiras estão todas à volta. Ou seja, há um quadrado e nós dançamos dentro do quadrado e estamos mesmo muito perto das pessoas.
3: Estamos
1: em contacto com o público.
0: Falamos
1: com o público e tocamos no público. E, portanto, isso foi uma experiência completamente diferente de todas as outras, porque normalmente num palco nós estamos face ao preto.
0: À distância, não é? À distância.
1: E neste caso, estamos mesmo as pessoas ao nosso lado. E, portanto, muda completamente e é uma experiência, e como a Marta está

0: fazer uma experiência humana muito especial e também sentimos que no fim do espetáculo as pessoas estão completamente connosco, estão
1: Rendidas, sim.
0: rendidas.
2: Rendidas, boa, boa.
0: Sim, e portanto isso foi muito especial. Não sei se é mais marcante, mas agora, como disse, esse não é verdade, que de todos os que disse, esse foi o que saiu mais. E também ultimamente tivemos a oportunidade de trabalhar com William Forsythe, que é um
1: Em
0: grande
1: pessoas.
0: nome na história da dança, que
2: Exatamente.
0: no mundo da dança. E
2: Exatamente.
0: ele veio aqui ter connosco, teve cá umas semanas connosco a trabalhar tivemos um espetáculo, que fizemos três peças dele. E para mim também foi um sonho realizado, portanto acho que também me marcou bastante. E ainda por cima, acho que passou as minhas expectativas, foi ainda melhor do que eu tinha pensado. E portanto, para mim foi muito importante. E também, como foi, não há muito tempo, ainda está bastante na minha cabeça, mas eu acho que
2: Marta.
0: foi de.
3: Eu diria que sim, as minhas obras mais marcantes em palco foi sem dúvida agora estas peças. E trabalhar com o William Forsythe sempre foi um sonho, desde que eu era pequenina, pequenina, pequenina. E que ele esteja aqui foi uma coisa alucinante. Por isso, sem dúvida, e dançámos em Paris, portanto, ainda mais
2: Upa!
3: é romântico dançar num palco em Paris, não é? É um sonho qualquer bailarino. Camuiote foi uma experiência humana e como bailarina incrível também, por isso tenho que pôr isso. E depois acrescento só o que nós fizemos um Nutcracker. E eu fiz, eu pronto, eu
1: Quebra-nos,
3: fiz
1: pô.
3: Quebra-nozes e eu fiz Clara, e foi feito por um dos nossos colegas aqui da companhia, e isso também tem um carinho e um lugar muito, muito especial no meu
2: Muito
3: coração.
2: bom, muito bom. Miguel, é assinar por baixo? E o que é que
1: É assinar
2: acrescenta?
1: por baixo, sem dúvida, com pontos de exclamação também, não é? Porque
2: Pois
1: são
2: acredito.
1: experiências assim inesquecíveis e que nos marcam durante toda a carreira, e que são assim momentos que definem também a nossa bagagem artística. Mas tenho de acrescentar, sem dúvida, o processo criativo que tivemos de Look, uma peça de Sharon Neal, e depois mais tarde também nós trabalhámos com ela. Foi exatamente há 3, 4 semanas que trabalhámos com ela em pessoa, também em Paris, no Teatro Doraville. Foi assaz incrível ter uma personalidade tão única e tão fundadora da dança contemporânea atual, connosco, face a nós, e a beber do conhecimento destas identidades artísticas tão, tão fortes, destas personalidades. É só qualquer coisa que um bailarino pode pedir, não é? Para não falar também da nossa amiga Rihanna, que também apareceu aí.
2: Oh, meus caros,
1: Incrível.
2: falar dos outros dois portugueses que fazem parte da companhia e que também integram a família, que são Miguel.
1: O Afonso Nunes e o Wilson Batista. Todos nós, todos os portugueses, nós temos assim um pequeno fado que roge dentro da nossa alma, ou seja, é algo que nós conectamos e que vemos mesmo às vezes na dança de qualquer português. Mas depois fazer parte desta família, tanto de nós os cinco portugueses, mas como também do Ballet de l'Opéra National du Rhin, eu acho que é muito singular e é único.
0: Vou só adicionar que, embora em palco nós, isso não nos sentimos portugueses em palco, não, os outros nas colisses, por exemplo, se eu estiver a olhar para. Não importa que o português é em palco, há um orgulho português.
1: Sim.
0: Eu, quando estou a olhar para eles em palco, eles não se sentem portugueses, mas eu nas colisses sinto-me português a olhar para eles.
2: Ai, que curioso.
0: Orgulhosa do talento que posso estar a
3: Testemunhar.
0: testemunhar em palco, e que seja nosso de uma maneira.

0: Eu converso com o Miguel, com a Marta e com a Alice, bailarinos portugueses em França. O que é que levam de Portugal para o palco? É possível responder a uma pergunta destas?
1: Acho que sim, acho que há um que olhamos todos um para o outro e que nos dissemos assim em silêncio, há um bocado de fado. Há sempre fado.
0: E o que é que o fado, como expressão de arte, é uma nostalgia que está presente? É uma saudade que se desempenha? Como é que isso se faz, Alice, Miguel e Marta?
2: Eu diria que é quase um amplificar das emoções.
0: Boa resposta.
2: É viver as coisas o 100% e mais.
3: Sim, é uma hipérbole.
2: Sim, é sentir na pele. Sim, mas não é somente nostalgia e coisas... Mais assim com uma conotação triste, mas também o viver ao máximo e o não ter medo de viver, sim.
4: Sublinho tudo o que a Marta diz e acrescento que como bailarinos o nosso ADN é sempre estar em constante metamorfose, mas acho que também segue a linha do fado, não é? O fado está sempre em crescimento, está sempre em transformação.
1: É uma conexão com os sentimentos também.
0: O facto de nós sermos, às vezes, uns sentimentalões, isso ajuda a criar, digamos, emoção no corpo, por muito que tenha que haver o aspecto racional. Mas aqui joga-se mais com o campo emocional de ser português, já que o somos até, digamos, às profundezas do nosso corpo.
1: Sim, acho que é a alma também.
0: É a alma, não é?
1: Fala mais alto, sim. Acho que, porque no movimento, pronto, fazer um movimento só por si pode ser bonito, mas se não há alma por trás, não há, pronto, é só um
2: não
1: movimento
2: fala,
1: bonito.
2: Né?
1: E acho que isso também, quando falamos do fado, também falamos disso. Há esse, toda essa alma e esse sentimento também que está envolvido em cada movimento, e acho que é isso também que
2: traz o fado ao palco.
4: Sim, eu diria ainda que a voz de qualquer cantor de fado tem um peso de uma consciência e de uma sociedade que está com eles desde há anos, há centenas de anos atrás. Eu acho que em cada gesto que nós propomos tem a voz de cada uma dessas pessoas que trazemos na alma. Diria.
2: Uau, muito dramático, muito.
0: Miguel, Dono, onde é que nasceste? A tua formação juvenil foi em que zona de Portugal?
4: Eu sou farense de Faro e as minhas primeiras raízes na dança foram na Escola da Companhia de Dança do Algarve.
0: Qual é essa saudade que está sempre presente daqui de Faro e do teu Algarve?
4: É o sol. É o sol e o mar. Como nós estamos longe de casa num país que não tem um mar e que não tem tanto sol, eu acho que é grande saudade de me sentir assim, com um ar fresco, com uma brisa que limpa a alma nos dias mais difíceis e que dá só luz para seguir em frente, não é? Eu diria.
0: Há alguma saudade gastronómica cá de Portugal?
4: Ui, sem dúvida, meu Deus, o nosso peixinho não é nada como o nosso peixinho ou como os enchidos do Alentejo, não é?
1: É uma das maiores saudades, acho, a gastronomia.
0: E no caso da Marta? Marta, as tuas origens?
2: Eu sou de Lisboa, tive a minha formação toda em Lisboa, quer dizer, depois fui 2 anos para Leiria. Sem dúvida, tanta saudade. Saudade do bom tempo, saudade do sol, saudade da comunidade, que também é um sol só por si.
0: Isso.
2: E saudade da comida, isso nem sequer se fala. Uau, comida da avó, comida da mãe, comida portuguesa.
0: Isso é uma maravilha. Alice, e no teu caso?
1: Eu também sou de Lisboa e também fiz a minha formação em Lisboa até sair de Portugal, portanto sou bastante centrada lá em Lisboa. Também já são tudo que também tenho saudades, mas é isso, acho que saudades também das pessoas. Acho que até se viver num país em que as pessoas não são tão... Quer dizer, não é para dizer com o mal das pessoas aqui em França, mas é só... É diferente. Há um calor diferente em Portugal das pessoas e uma abertura diferente e uma... Eu gosto muito disso. Não, mas é isso. É o acolho e é isso, o sol e a comida. Mas a família também. É difícil estar longe da família. E, portanto, também há essa saudade também que pesa um bocadinho. E que se calhar é a saudade mais triste, mas pronto, é que criamos aqui uma segunda família também.
2: Exatamente.
0: Sem dúvida, isso é muito bom. Que sonhos, que papel, que espetáculo.
1: Quer dizer, há muitos papéis que eu gostava de fazer, mas não tenho assim um papel que para mim é tipo, ok, se eu não fizer isto, não fui até o fim da minha carreira. Não, acho que é mais tipo, por exemplo, há coisas novas, há criações de novas produções que nós pensamos que não vão ser boas, mas depois acabam por ser muito e depois se calhar também... Depende muito de como é que nos estamos a sentir na altura e o que é que fazemos em cada produção também. Acho que isso me muda muito. Às vezes temos um papel mais importante, se calhar toca menos, mas é isso como a Marta estava a dizer, este quebra-nosso, quando ela fez Clara, para ela vai sempre ficar no coração dela porque é importante. E, portanto, eu acho que ainda há muito pelo futuro, ainda estou à espera e quero mais para o meu futuro, mas não sei se tem exatamente assim, ainda estou a ver o que é que, para onde é que vou e o que é que vem. Espero que haja mais e melhor sempre.
0: Claro, exatamente. E a Marta?
2: Diria que, assim, para soar muito clichê, eu adoraria fazer o papel de Julieta no Romeu e Julieta. Deve ser para aí o meu sonho maior. E depois, sim, continuar a dançar mais, ser puxada aos meus limites, continuar a crescer como bailarina e ter mais experiências que me formem como pessoa e como bailarina, mais experiências como Camuiote, como Forside e trabalhar e dançar.
0: Oh Miguel, o céu é o limite.
4: Exatamente, eu sublinho tudo o que as minhas duas irmãs da alma disseram e diria que é isso, é o céu é o limite e ainda mais além e mais além. Eu acho que o meu sonho para mim é viajar para além de linhas francesas e ver o que há para além do mundo, descobrir coisas novas e criar também muita criação. Eu gosto muito da criação e de poder beber de cada conhecimento e de cada identidade artística de cada coreógrafo diferente que nós cruzamos na vida, seja por escolha ou pelo destino, e ver onde é que isso me leva, não é? Eu acho que é algo muito poético e bonito na incerteza do futuro, e acho que é isso que também nos faz exatamente buscar sempre, sim, ir mais
1: exatamente
4: além.
1: Exatamente, isso, como tu disseste, acho que é muito também disso de... Nós usamos muito esta expressão um bocado na dança, que é, precisamos de comer todas estas novas experiências, informações, linguagens de dança e isso tudo, e acho que é isso também que estamos um bocado à espera sempre, é comer para depois...
0: Ou seja, vocês antes de serem bailarinos são esponjas, não?
4: Exatamente.
1: De uma maneira, exatamente, é isso.
2: Muito boa expressão.
0: Vejo-vos um dia num palco português.
1: Esperemos
2: muito.
0: Marta, o que é que isso muito quis dizer?
2: Gostaria imenso, mais para estar perto da minha família, para sentir casa em casa, ter todas as pessoas que fazem casa em casa.
1: Bem, só dizer, porque acho que é um bocado de uma tristeza ao mesmo tempo de... Sim, estamos fora de Portugal, mas também temos essa tristeza de não o poder fazer em Portugal e, portanto, acho que todos gostávamos, ao menos, de, mesmo não seja para estar lá em tempo inteiro, mas de fazer alguns espetáculos a Portugal só para exatamente voltar a dançar no nosso país, à frente às nossas pessoas e no nosso, assim, ao lado dos nossos
4: colegas
1: e tudo, mas sim, mas de poder ter essa experiência de mostrar a nossa arte a Portugal e também de voltar a dançar nos palcos portugueses.
0: Miguel Lopes, Marta Mendo Dias e Alice Pernão, bailarinos da Ópera Nacional de Rouen, em França, com quem aqui falei, três portuguesas, um palco internacional e uma prova clara de que o talento nacional continua a viajar e a crescer lá fora. Parabéns, quero ver-vos em Portugal, mas até lá, tudo bom nessa companhia em França. Um grande abraço, parabéns aos três.
2: Obrigada.
1: Foi um prazer.
2: Foi um prazer muito grande.

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Com produção de Ana Jordão, eu sou José Candeias. 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

0: edição da jornalista Inês Martins.
1: A dependência de álcool quase quadriplicou em Portugal nos últimos 10 anos. São os últimos dados do Instituto para os Comportamentos Aditivos e as Dependências, o ICAD. Em entrevista à agência Lusa, a presidente deste instituto, Joana Teixeira, disse que Portugal não tem implementado medidas eficazes para travar o consumo de álcool e também para dar resposta adequada a quem precisa de tratamento.
2: Temos uma taxa de dependência de álcool muito elevada. E aquilo que me parece nos últimos anos é que não temos conseguido implementar as medidas necessárias para controlar a prevalência de consumos, por um lado, e por outro lado para tratar os doentes, porque quadriplicou aqui a taxa de prevalência de dependência de álcool nos últimos 10 anos. É muito grave, não é? Porque para além de haver muitos doentes, quer isso dizer também que eles passam muitas vezes despercebidos, porque só 20% em média dos doentes é que estão nas unidades de tratamento e, portanto, a nossa primeira prioridade foi reforçar a capacidade de resposta das unidades de oncologia e, a seguir, temos aqui previsto o aumento da detecção precoce e de facilitar o encaminhamento dos doentes que são detectados para as estruturas de tratamento.
1: Já sobre o consumo de drogas, a presidente do Instituto para os Comportamentos Aditivos e as Dependências explicou que os consumos que existem são cada vez mais graves.
2: Aquilo que nós sabemos é que tem havido um aumento, não da prevalência de consumo, mas dos consumos problemáticos, ou seja, os consumos que existem mais graves são efetivamente cada vez mais graves. Mas não há provavelmente um aumento de prevalência de consumo, pelo menos nos últimos dados nacionais não havia. Há a tal sensação deste aumento dos problemas de consumo e de toxicodependência, exatamente porque como os consumos ou os consumidores que existem atualmente são mais graves, também se tornam mais visíveis as situações e há esta sensação de um aumento de consumo de substâncias ilícitas.
1: Joana Teixeira explicou que o perfil de consumo se tem alterado. Antigamente registava-se um aumento no consumo de heroína. Hoje em dia assistimos a um aumento de consumo de cocaína, em especial de crack, que é mais acessível. Sobre o vício no jogo, Joana Teixeira disse à agência Lusa que nos primeiros 3 meses de funcionamento da unidade de intervenção do jogo em Lisboa foram recebidos 50 utentes para tratamento. Um dos casos mais graves trata-se de um jogador com uma dívida de 3 milhões de euros.
2: Há casos muito graves. Há um caso de um doente que tinha 3 milhões de euros de dívida acumulada e, portanto, são situações muito graves que nós temos que também dar resposta e intervir. E estes serviços especializados permitem-nos fazer uma abordagem direcionada para os casos que são mais graves e que precisam de uma intervenção multidisciplinar mais intensiva do que a que existe disponível noutras unidades de menor intensidade de tratamento.
1: Em 2023, o ICAD tinha 358 utentes a procurar tratamento para o vício no jogo. O número subiu 118% em 2 anos. Para 782 pessoas. Hoje é dia de eleições gerais no Brasil. Mais de 158 milhões de brasileiros são chamados às urnas para votar no próximo presidente do país, mas também para escolher governadores, senadores e deputados federais, estaduais e distritais. O atual presidente, Lula da Silva, vai à procura do quarto mandato, enquanto Flávio Bolsonaro tenta recuperar o legado do pai, que perdeu a reeleição para Lula da Silva há 4 anos. São eleições renhidas, com as sondagens a apontarem para um empate técnico. E no último dia de campanha, os candidatos foram para as ruas do estado de São Paulo fazer os últimos apelos, como nos conta o correspondente da RTP Antena 1 no Brasil, Daniel Catalão.
3: Para fechar, houve demonstrações de força e no mesmo estado, São Paulo. Lula da Silva optou pela cidade e encheu a Avenida Paulista. As autoridades locais ainda tentaram proibir o evento, alegando problemas no trânsito, mas recuaram. Lula respondeu com críticas à direita e apelou à vitória na primeira volta.
4: A Paulista não é da direita, é do povo brasileiro. Portanto, amanhã nós vamos ganhar as eleições no primeiro turno e vamos ocupar a Paulista.
3: Flávio Bolsonaro também fez campanha no estado de São Paulo, mas no interior, em Campinas. Participou num desfile motar, uma prática que já vinha do pai Jair Bolsonaro, que invocou para pedir o fim do atual governo.
5: O Bolsonaro e o Brasil estão muito orgulhosos de cada um de vocês que está fazendo parte desse movimento de resgate do Brasil.
3: Domingo, 158 milhões de eleitores podem votar para eleger o Presidente da República. Lula tenta um inédito quarto mandato, Flávio, o primeiro.
1: E se nenhum candidato conseguir mais de 50% de votos válidos, à segunda volta, a 25 de outubro, em Portugal, votam cerca de 130 mil brasileiros. As mesas de votos estão abertas das 8 da manhã às 5 da tarde. Portugal defronta hoje a Noruega, no Estádio do Dragão. No mesmo dia, pela hora de almoço, o jato privado de Cristiano Ronaldo tem viagem marcada para Riad. Ora, na conferência de antevisão, Jorge Jesus não conseguiu escapar ao tema do momento. Apesar de reforçar que o foco agora é o jogo, o selecionador reconheceu que CR7 é um símbolo importante da seleção e do país.
6: O Cristo é um símbolo da seleção portuguesa, é um símbolo de Portugal, isso fica bem claro. Depois do jogo, respondendo à pergunta, depois do jogo há muito tempo para se falar sobre isso.
1: Portugal joga hoje contra a Noruega, quando forem 7h45 da tarde. Pode ouvir o relato aqui na Rádio Pública. Cascais acolhe hoje a Festa do Animal. Organizada pela Associação São Francisco de Assis, em parceria com a Câmara, vai ser no Parque Marechal Carmona. É um grande evento ao ar livre que celebra São Francisco como padroeiro dos animais e da natureza neste Dia do Animal. Além de demonstrações, atividades lúdicas e pedagógicas para crianças e famílias, vai realizar-se também uma campanha de adoção responsável de cães e gatos. A Festa do Animal decorre entre as 10 da manhã e as 6 da tarde. A entrada é livre.
0: Edição da jornalista Inês Martins. 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
1: Eclésia, Igreja Católica. Olá, muito bom dia, bem-vindos a esta emissão do programa Eclésia da Igreja Católica. Há 800 anos morria São Francisco de Assis, o homem que marcou a história da Igreja, que hoje é recordado também fora do âmbito eclesial. A nossa emissão começa por isso, evocando o Cântico das Criaturas, aqui numa tradução de Jorge de Sena.
2: Altíssimo, omnipotente, bom Senhor, a Ti a glória, as honras, o louvor e todas as bênçãos. A Ti só, Altíssimo, sejam dadas, e homem nenhum é digno de nomear-Te. Louvado sejas, meu Senhor, com todas as Tuas criaturas, especialmente o Mestre Irmão Sol, que só por si madruga e que nos ilumina. E ele é belo e radiante e com grande esplendor, e de ti, Altíssimo, ele é testemunha. Louvado sejas, meu Senhor, pela Irmã Lua e as estrelas, que no céu criaste claras e preciosas e belas. Louvado sejas, meu Senhor, pelo irmão vento, e pelos ares sombrios ou serenos, ou com todo o tempo, que são das criaturas mantimento. Louvado sejas, meu Senhor, pela irmã água, que é tão útil e humilde, e preciosa e casta. Louvado sejas, meu Senhor, pelo irmão fogo, pelo qual de luzes se abre a noite, e é belo e alegre e é robusto e forte. Louvado sejas, meu Senhor, pela irmã, a nossa Madre Terra, que nos sustenta e governa e produz tantas frutas, coloridas flores e as ervas. Louvado sejas, meu Senhor, pelos que por teu amor perdoam e suportam enfermidades e tribulações. Benditos aqueles que tudo suportam em paz e que por ti, Altíssimo, serão coroados. Louvado sejais, meu Senhor, pela irmã, a nossa morte corporal, da qual homem vivente algum há de escapar. Ai daqueles que morrem em pecado mortal, e benditos os que se encontram na tua santíssima vontade, que a morte segunda não lhes fará mal. Louvado e bendizede o meu Senhor, e graças dade, servide-o todos com muita grande humildade.
1: Ouvimos o Cântico das Criaturas neste dia em que se evocam os 800 anos da morte de São Francisco de Assis, o fundador da família franciscana. É um dos santos mais acarinhados na Igreja Católica. É também uma figura de referência, de espiritualidade e de compromisso social de muitas pessoas em todo o mundo, independentemente da sua fé. O programa Eclésia foi o encontro de uma iniciativa inspirada no Santo de Assis, a caminhada Passos pela Paz, nas margens do Mondego, que integrou o programa do Tempo da Criação, uma iniciativa ecológica e ecuménica que se conclui precisamente hoje, por ocasião da festa de São Francisco. O jornalista Paulo Rocha conversou com Secundino Correia, coordenador da Rede Cuidar da Casa Comum, na paróquia de Santo António dos Olivais, em Coimbra.
3: Então, Secundino, acredito que este seja um dia maior nesta celebração do Tempo da Criação, não é? E muito focado nesta temática da paz. Porquê?
4: Tivemos o encontro Também Somos Terra, que consistiu num encontro privado da Rede Cuidar da Casa Comum, depois a Eucaristia, em que estiveram vários elementos da rede que vieram de Lisboa e de Braga e de Coimbra, obviamente, a maioria. A seguir tivemos um diálogo com a presença do Pedro Brinho do Amaral, da Liga Portuguesa LPN, é a Liga Portuguesa da Natureza, da Proteção da Natureza, com a Marta Panão, que nos falou de uma coisa muito interessante, a suficiência. Fala-se muito de eficiência e se calhar temos que começar a falar de suficiência. Uhum. Ok? Foi muito engraçado e dá que pensar, mesmo a nível cristão, nós falamos mais de frugalidade, sobriedade, mas este conceito de suficiência pode ser interessante. Agora temos o almoço partilhado e vamos ao longo da margem direita do Rio Mondego até ao Convento de São Francisco. Portanto, são dois pontos emblemáticos de Coimbra, porque o Convento de São Francisco teve uma grande influência também aqui em Coimbra, no tempo em que ele tinha frades. Né? Agora os frades já não estão naquele convento, que é um centro cultural. E esta caminhada que vamos fazer no passeio reabilitado da Beira Rio, que se chama Passeio Eminium, que está muito bonito, onde já passa o metro ao lado também. Mas é uma caminhada que chamamos Passos pela Paz. É a terceira iniciativa que fazemos, portanto, o terceiro ano que fazemos aqui em Coimbra, sempre em locais diferentes. Este ano optámos por este percurso porque o tema do tempo da criação é a água. Então, ao longo do percurso vamos ter 7 paragens em que diferentes intervenientes, desde membros da rede Cuidar da Casa Comum, os escuteiros, jovens, pessoas ligadas a Círculo Rural de Alto Alci, vão ter uma perspectiva, cada um vai apresentar uma perspectiva sobre a importância da água e o cuidado que devemos ter com ela, e não só, e a maneira como nós temos que encarar os desafios da justiça climática, propondo soluções concretas e, sobretudo, compromissos concretos. Portanto, esta caminhada Passos pela Paz quer nos fazer lembrar que é preciso que cada um de nós dê os passos. Estamos à espera que os políticos resolvam os problemas do mundo, podemos estar a ficar descansados que não vão resolver. Né? Tem que cada um fazer o seu papel, dar o seu passo e, sobretudo, começar por uma conversão interior, por adotar novos estilos de vida, mais sóbrios, mais frugais, porque só assim é que pode haver justiça e boa distribuição para todos. E a água é um exemplo concreto. A água é um dom e é um bem essencial sem o qual não há vida. Nós abrimos a torneira, sai água e ficamos descansados pensando que vamos ter água sempre. Não nos lembramos que há milhões e milhões de pessoas que nem sequer têm torneira. Têm que ir buscar a água em cântaros ou bidons ou o que seja à cabeça. Muitas vezes são as crianças que fazem esse serviço. E nem sempre a água é potável, ainda por cima. Portanto, há uma grande desigualdade e injustiça neste dom que o Senhor nos deu, que é a nossa irmã água, como falava o nosso Francisco, que estamos a celebrar 800 anos da sua morte.
3: Ainda este conceito da paz, dos passos pela paz, vocês querem trazer este tema da paz e a construção da paz, de facto, para o nosso cotidiano? Podemos achar que, enfim, que é um tema que se tem que debater onde há conflitos, onde há bombas, mas é também um tema que se tem que debater no nosso cotidiano.
4: Sim, é um tema. Eu nestes últimos tempos fiz uma descoberta interessante. Já conhecia teoricamente, que é a regra franciscana, a chamada regra bulata e não bulata de São Francisco de Assis, que diz logo no princípio: a regra de vida dos frades menores é esta: viver na observância do Evangelho, viver em obediência, sine proprio, e em castidade. E parece que isto são coisas para os frades, mas não. Para cada um de nós isto se aplica. E sobretudo tenho estado a refletir sobre o que é que significa o sine proprio nestas questões da ecologia e da paz. Porque o que é que o Francisco queria dizer com o sine proprio? Mais do que pobreza, ele queria dizer: eu tenho que aprender a não ter um espírito de posse, a não me apoderar de nada, nem de mim próprio, nem digamos da minha missão, e muito menos apoderar-me dos outros, ter uma relação de posse com os outros e uma relação de posse com a criação, porque tudo é dom, tudo é relação. Então, este redescobrir que a causa dos conflitos é a nossa ganância, o nosso querer possuir, o nosso querer ter mais território, mais dinheiro, mais coisas, consumir, é isso que gera a guerra, porque quanto mais queremos possuir, menos estamos disponíveis para partilhar.
3: E esse era o grande propósito de Francisco de Assis, não é?
4: Exato, portanto, viver nesta relação, digamos, de fraternidade, de simplicidade, ter uma vida em que, isto relaciona-se também com a suficiência de que nos falava a Marta hoje neste diálogo, porque não precisamos de tanta coisa. Nós vamos ao supermercado com uma lista e depois trazemos o dobro das coisas que estavam na lista. O que precisávamos é o que estava na lista. E o resto foi porque a publicidade nos enganou e nos levou a consumir. E temos também que ter esta atenção, que quando vemos uma coisa demasiado barata e somos motivados a comprá-la, se calhar não precisávamos dela, ah, está tão barato, vou levar. Mas não refletimos como é que aquilo foi produzido. Foi de forma ética? Ou foram escravos dos dias hoje que produziram aquele produto para ser assim tão barato? Então, mesmo nas minhas escolhas diárias de consumo, eu tenho que ter esta ética de refletir de onde é que isto veio, quem é que o produziu, em que condições, preciso realmente dele, e depois optar por produtos, digamos, mais sustentáveis. Podem ser eventualmente mais caros, mas que sejam mais duráveis e que, se possível, tenham sido produzidos na proximidade. Porque o que vem lá da Cochinchina, ou não sei, das Américas, ou das Índias, ou o que seja, já tem uma pegada carbónica tremenda. Então, optar por produtos locais, por produtos duráveis, recicláveis, sustentáveis, é também um desafio, digamos, para nós cristãos, mas para todo o humano.
1: Muito bom dia para si que nos acompanha nesta manhã de domingo. Este é o programa Eclésia da Igreja Católica. A nossa reportagem esteve em Coimbra para acompanhar a caminhada Passos pela Paz, que decorreu no contexto da celebração do Tempo da Criação, uma iniciativa ecológica e ecuménica que congrega milhões de cristãos em todo o mundo e que se encerra hoje, 4 de outubro, dia de São Francisco de Assis. O jornalista Paulo Rocha esteve a conversa com Secundino Correia, coordenador da Rede Cuidar da Casa Comum na paróquia de Santo António dos Olivais.
3: Esse conceito da suficiência acaba por estar no contraponto do que é hoje a lógica das sociedades, a lógica comercial, mas não só, a própria lógica do relacionamento humano, não é? Comprámos porque outro também comprou, comprámos porque vemos. Como pôr fim a essa lógica?
4: Pois, eu acho que alguém tem que começar, não é? Mas vivemos...
3: Mesmo que seja com passos pequenos, não é?
4: Mesmo que seja com passos pequenos. Contavam uma história, tipo fábula, que estava a floresta a arder e todos os animais fugiam a galope para fugir do fogo, e havia um colibri que andava a recolher gotas de um lagozinho de água e a despejar para apagar o fogo. E vai o leão e diz: mas o que é que estás aqui a fazer, seu parvo? Achas que vais conseguir apagar o fogo? Eu só faço a minha parte. O próprio São Francisco, quando morreu, disse aos irmãos dele: eu fiz a minha parte, agora é a vossa vez de fazer a vossa parte.
3: Secundino Correia, nós vemos que, de facto, o carisma franciscano, o estilo, o modo de vida de Francisco de Assis contagiou tanta gente, tantos grupos, fundou muitas famílias religiosas e contagia também a comunidade laical, a grande comunidade laical. Vemos tantos seguidores de São Francisco. Em que aspectos é que, de facto, Francisco de Assis não é indiferente a quem tem que lutar pelo no seu dia-a-dia, pelo trabalho, pela família, por tanta coisa?
4: Pois, Francisco acho que continua a ser para nós, digamos, um desafio. Ele foi um revolucionário na sua época. O desafio que lhe foi feito pela Cruz de São Damião, portanto, aquele apelo que ele sentiu, vai e reconstrói a minha igreja, ele ao princípio levou aquilo à letra. Ou seja, e começou a reparar capelas umas atrás das outras, até que se deu conta de que o apelo que lhe falava era reconstruir a igreja, porque a igreja andava longe do Evangelho e era preciso regressar ao radicalismo do Evangelho, e era assim que se reconstruía a igreja. E Francisco, nesse aspecto, continua a ser um desafio. Aliás, o Papa Francisco, quando escreve a Laudato Si, o próprio nome dele, ele disse-o claramente, e no início da Laudato Si está bem plasmado, que no fundo ele está a se inspirar em Francisco de Assis e no fundo está a atualizar o carisma de Francisco, a missão de Francisco nos dias de hoje. E continua isso na Fratelli Tutti e volta a falar que a inspiração é novamente Francisco de Assis. E há muitos grupos que nem são cristãos e que veem na Laudato Si uma referência e veem em Francisco de Assis alguém que é necessário seguir, não é?
3: E teremos aí, de facto, nesse legado de Francisco de Assis, 800 anos depois, teremos o paradigma que tem de servir de referência para sociedades pacificadas, para o respeito pelos recursos naturais, De facto, há 800 anos, Francisco ditou as regras para os dias de hoje.
4: Sim, Francisco começou primeiro por se pacificar consigo próprio, uhum, e despojar-se.
3: Esse é o segredo, se calhar.
4: Aí é que começam as coisas. Ele entregou as suas vestes ao bispo e disse: eu não preciso disto para nada. Agora quero viver completamente livre. Uhum. Este viver livre implica viver mais simples, mais frugal. Não que se querer apoderar de nada, nem querer possuir nada. Neste sentido, eu posso ter coisas, mas elas não são minhas, são um dom que me é dado provisoriamente. Não são propriamente minhas, eu estou-me a servir delas durante um certo tempo. Então, Francisco está-nos a apelar para um outro estilo de vida, que é aquele que pode conduzir à fraternidade. Ele próprio foi ter com o sultão, em tempo de guerras, hoje em dia continuamos guerras com...
3: Também com as mesmas regiões, não é?
4: As mesmas regiões.
3: Enfim, e mais.
4: Portanto, e em vez de entrarmos numa via de diálogo e de respeito pelo outro, somos irmãos. Portanto, se somos irmãos, para que é que andamos aqui à guerra uns com os outros? Vamos sentar-nos e resolver os problemas de uma forma dialogal. Mas isso só acontece se eu esquecer o meu ego, e a minha necessidade.

0: competição neste consumismo desenfreado e a publicidade e toda a economia é uma economia, no fundo, de guerra e que nos leva não a consumir menos e apenas o suficiente, mas a consumir cada vez mais. Não é?
1: Perguntava-lhe ainda, Secundino Correia, como trazer de facto toda essa serenidade franciscana que apazigua o nosso dia-a-dia, como trazer para o nosso cotidiano, para as relações que temos todos os dias, para as decisões que temos que fazer todos os dias?
0: Pois não é fácil. Eu já tenho uma vida longa, graças a Deus, e já aprendi também um pouco a pacificar-me. É um caminho, digamos, que cada um tem que percorrer e não pode ser feito pelos outros, não é?
1: Mas é pelo menos vontade para o fazer.
0: E uma das coisas que nós vemos hoje é que há um espírito catastrófico, ou seja, isto está cada vez pior, só se ouvem notícias más. Tanta coisa boa que acontece, digamos, sem se dar conta, que não passa para o público, e a juventude, que aqui há uns anos atrás, clamava pela justiça climática e saía à rua, hoje em dia parece que está apática. Ou seja, porque esta visão catastrófica, penso que lhe está a passar esta imagem, não vale a pena. Portanto, vou é gozar nas redes sociais, vou no TikTok, entreter-me de uma forma virtual e já não se vê a juventude a sair à rua. E mesmo nas paróquias sentimos essa dificuldade em cativar a juventude. Essa poderá ser uma das razões, não sei, eu não sou sociólogo para estar aqui a opinar sobre o assunto, mas acho que a nossa juventude está enfiada no virtual e esqueceu-se de vir para a rua com uma voz profética dizer: nós existimos e queremos mudanças.
2: Obrigado a si que nos acompanha nesta manhã de domingo. Este é o programa Eclésia da Igreja Católica. A nossa emissão evoca hoje os 800 anos da morte de São Francisco de Assis. Conversamos por isso com o Frei Fabrício Bordino, é um religioso da Ordem dos Frades Menores Conventuais.
1: Coloquemo-nos nesta celebração dos 800 anos da morte de São Francisco de Assis. Há de facto um legado da sua espiritualidade, do seu modo de ser e de estar, que chega a muitos ramos da família franciscana, não é? Como assim hoje acontece. No caso da sua congregação, que a expressão em São Francisco é aquela que mais colhem, que mais tentam de facto ter presente na vossa vida consagrada?
3: Bem, como sabem, os irmãos de São Francisco, por razão histórica, estão divididos em três ramos: frades menores, conventuais e cabocinhos. Mas temos todos a mesma regra de São Francisco, portanto o espírito dele está dentro de todos nós. E aliás, para este centenário, todos os superiores gerais escreveram juntos uma carta onde apresenta Francisco e esse centenário como uma semente viva, uma semente de eternidade. É quase para dizer que o espírito, a figura de São Francisco, prolonga-se no tempo. 800 anos, vamos muito atrás no tempo, mas vemos, sobretudo nesta época, como é atual a figura, o carisma, os valores, as intuições também da figura de São Francisco para nós, para o nosso tempo.
1: Acredito que de facto é uma semente que germina e que dá fruto em cada época, mas é também um modo de ser e de estar na atualidade que já tem muitos frutos, já tem muitos resultados visíveis.
3: Sim, pensamos que neste último século, desde o outro centenário, como foi redescoberta a figura de São Francisco. Também porque foram divulgadas as biografias, os escritos, houve também muito aprofundamento teológico. E depois também acontecimentos que podemos dizer proféticos. Pensamos João Paulo II, há 40 anos, vai fazer este ano 40 anos, o Espírito de Assis, aquele grande encontro onde convidou os chefes, líderes de todas as religiões a rezar pela paz. E acho que é um marco também na história da Igreja, da humanidade, e para nós franciscanos

0: Bem, um grande legado que a figura de São Francisco nos deixa, o tema da paz.
1: Acredito que esse é um tema cada vez mais relevante nos dias de hoje e de forma, enfim, é lembrado constantemente. Agora, tarda em ser tomado a sério, no sentido de que persistem conflitos quase por esquecimento desse mandato da fraternidade.
0: Sim, nós pensamos a quantos encontros, desde aquele de Assis de 1986, graças à comunidade de Santo Egídio, aos franciscanos, aos papas, quantos encontros houve, e com os líderes também das várias religiões. Há quem diga, parece que vamos para trás e não para frente, não é? E, de fato, a situação no mundo neste momento é muito crítica. Contudo, sabemos que faz mais barulho uma árvore que cai do que uma floresta que cresce. Portanto, para nós franciscanos, a figura de Francisco e todo o mundo que o envolve, penso que seja esta floresta que continua a semear o bem e a construir laços, não só de paz, mas também de reconciliação. Penso a Terra Santa, por exemplo, figuras de crentes, e eu acredito também de todas as grandes religiões, que procuram contrariar aquilo que acontece por parte dos governantes, de quem tem nas mãos as armas.
1: E no dia-a-dia, no cotidiano, no vosso cotidiano, no cotidiano daqueles com quem se cruzam, por exemplo, falamos aqui na paróquia de Santo António dos Olivais, onde é pároco o Frei Fabrício, não é? De que forma é que este legado franciscano, este modo de convivência entre os povos que Francisco de Assis propõe e que parece, enfim, um projeto que precisa de milénios para ser concretizado, de que forma é que ele passa para o cotidiano, para o dia-a-dia de todas as pessoas?
0: Bom, eu estou aqui há 5 anos. Quando cheguei, surgiu também o Círculo Laudato Si da Paróquia Santo António dos Olivais. Penso que é um grupo, uma realidade que de uma forma transversal está a deixar um impacto na vida da comunidade, nos vários grupos. Penso as crianças, a catequese, os escuteiros, adultos. Portanto, há um trabalho nesse sentido. Depois encontrei uma paróquia muito inclusiva. E atenta aos pobres, a figura de Santo António neste sentido nos ajuda e portanto muitas pessoas vêm aqui não só para rezar Santo António nos momentos de dificuldades, mas também para encontrar uma palavra, um acolhimento, uma ajuda nos seus problemas também do dia a dia, também económicos, quando não encontra outras portas que se abrem. E, portanto, acho que como franciscanos e como comunidade marcada pela figura de São Francisco e Santo António, isto acho que é muito importante. Portanto, não é só um trabalho dos frades, mas também dos leigos que aqui vivem e respira um pouco este ambiente.
1: Há também uma forma de estar dos frades que acredito que seja muito específica, muito própria, de estar em igreja, não é? A vossa forma de estar, enfim, transporta esse espírito franciscano.
0: Bom, esta também é uma paróquia e, portanto, eu hoje celebrei 3 batismos e vejo que metade, quase metade das pessoas que vêm batizar aqui em Santo António não são só os paroquianos, mas também pessoas que vêm de fora, por várias razões. Pelo menos 2, principalmente. Ou por amor a Santo António, devoção a Santo António, ou também pelo acolhimento. Hoje acho que uma coisa muito importante é o primeiro encontro, o primeiro impacto que as pessoas têm com o clero e com os leigos. Portanto, o acolhimento é feito não só através dos nossos frades, mas também através de casais, famílias, que depois acompanham na preparação, no desenvolvimento das celebrações. Isto ajuda também as pessoas a sentir que a Igreja é, em primeiro lugar, mãe e não está ali logo, não é uma alfândega, como dizia o Papa Francisco, ali a cobrar. E acho que esta dimensão é quanto eu ouço um bocadinho por parte das pessoas que frequentam aqui a comunidade de Santo António dos Olivais.
2: Este foi Frei Fabrício Bordin, da Ordem dos Frados Menores Conventuais, em conversa com o jornalista Paulo Rocha. Muito obrigado a si que nos acompanha nesta manhã de domingo, um dia especial em que se assinalam os 800 anos da morte de São Francisco de Assis. O programa Eclésia dá agora lugar à música, exatamente para evocar esta grande figura, com o tema Altíssimo, Omnipotente, Bom Senhor, uma composição de Imã Amém.

Foi ao som desta oração franciscana, Altíssimo, Omnipotente, Bom Senhor, uma composição da irmã Amélia Costa, que encerramos esta emissão de domingo, dedicada aos 800 anos da morte de São Francisco de Assis. Eu sou Otávio Carmo, jornalista, é sempre um gosto estar deste lado. Nós voltamos à sua companhia na madrugada de quarta para quinta-feira, pouco depois da meia-noite, aqui na Antena 1 da Rádio Pública. Até lá, despeço-me com votos de um santo domingo e uma vida feliz. Música.

0: A fechar esta hora também em 1978 com o Billy Joel na Antena 1. Um bom domingo na companhia da Rádio que liga Portugal. Para hoje no continente prevêem-se períodos de céu muito nublado e aguaceiros que podem ser por vezes fortes, acompanhados de trovoadas, especialmente durante a tarde de hoje. Prevê-se ainda no continente uma descida da temperatura, especialmente da máxima, a marcar este domingo, 4 de outubro. Vamos às notícias a seguir.
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0: Bom dia, 7 horas no continente e na Madeira, 6 horas nos Açores. Os destaques para esta edição, Inês Martins.
2: A dependência de álcool quase quadriplicou em Portugal nos últimos 10 anos. Já a prevalência do consumo de drogas mantém-se, mas os consumos que existem são cada vez mais graves. Portugal defronta hoje a Noruega em jogo para a Liga das Nações, que pode garantir um lugar nos quartos de final.
0: 18 graus no Porto a esta hora, 21 graus em Lisboa, Funchal e Ponta Delgada e 23 graus em Faro. Notícias às 7, edição de Inês Martins.
2: A dependência de álcool quase quadriplicou em Portugal na última década. São os últimos dados do Instituto para os Comportamentos Aditivos e as Dependências, o ICAD. Em entrevista à agência Lusa, a presidente deste instituto, Joana Teixeira, disse que Portugal não tem implementado medidas eficazes para travar o consumo de álcool e também para dar resposta adequada a quem precisa de tratamento.
3: Quadriplicou aqui a taxa de prevalência de dependência de álcool nos últimos 10 anos. É muito grave, não é? Porque para além de haver muitos doentes, quer isso dizer também que eles passam muitas vezes despercebidos, porque só 20% em média dos doentes é que estão nas unidades de tratamento e, portanto, a nossa primeira prioridade foi reforçar a capacidade de resposta das unidades de oncologia e, a seguir, temos aqui previsto o aumento da detecção precoce e de facilitar o encaminhamento dos doentes que são detectados para as estruturas de tratamento.
2: Já sobre o consumo de drogas, a presidente do ICAD explicou que os consumos que existem são cada vez mais graves.
3: Aquilo que nós sabemos é que tem havido um aumento, não da prevalência de consumo, mas dos consumos problemáticos, ou seja, os consumos que existem mais graves são efetivamente cada vez mais graves. Mas não há provavelmente um aumento de prevalência de consumo, pelo menos nos últimos dados nacionais não havia. Há a tal sensação deste aumento dos problemas de consumo e de toxicodependência, exatamente porque como os consumos ou os consumidores que existem atualmente são mais graves, também se tornam mais visíveis as situações e há esta sensação de um aumento de consumo de substâncias ilícitas.
2: Sobre o vício no jogo, Joana Teixeira disse à Lusa que nos primeiros 3 meses de funcionamento da Unidade de Intervenção no Jogo de Lisboa foram recebidos 50 utentes para tratamento. Um dos casos mais graves trata-se de um jogador com uma dívida de 3 milhões de euros. Hoje é dia de eleições gerais no Brasil. Mais de 158 milhões de brasileiros são chamados às urnas para votar no próximo presidente do país, mas também para escolher governadores, senadores e deputados federais, estaduais e distritais. O atual presidente, Lula da Silva, vai à procura do quarto mandato, enquanto Flávio Bolsonaro tenta recuperar o legado do pai, que perdeu a reeleição para Lula da Silva há 4 anos. São eleições renhidas, com as sondagens a apontarem para um empate técnico. E no último dia de campanha, os candidatos foram para as ruas do estado de São Paulo fazer os últimos apelos, como nos conta o correspondente da RTP Antena 1 no Brasil, Daniel Catalão.
4: Para fechar, houve demonstrações de força e no mesmo estado, São Paulo. Lula da Silva optou pela cidade e encheu a Avenida Paulista. As autoridades locais ainda tentaram proibir o evento, alegando problemas no trânsito, mas recuaram. Lula respondeu com críticas à direita e apelou à vitória na primeira volta.
5: A Paulista não é da direita, é do povo brasileiro. Portanto, amanhã nós vamos ganhar as eleições no primeiro turno e vamos ocupar a Paulista.
4: Flávio Bolsonaro também fez campanha no estado de São Paulo, mas no interior, em Campinas. Participou num desfile motar, uma prática que já vinha do pai Jair Bolsonaro, que invocou para pedir o fim do atual governo.
6: O Bolsonaro e o Brasil estão muito orgulhosos de cada um de vocês que está fazendo parte desse movimento de resgate do Brasil.
4: Domingo, 158 milhões de eleitores podem votar para eleger o presidente da República. Lula tenta um inédito quarto mandato, Flávio, o primeiro.
2: Eleições este domingo no Brasil. Se nenhum candidato conseguir mais de 50% dos votos válidos à segunda volta, a 25 de outubro. Em Portugal votam cerca de 130 mil brasileiros. As mesas de voto estão abertas das 8 da manhã às 5 da tarde. Portugal defronta hoje a Noruega no Estádio do Dragão. No mesmo dia, pela hora de almoço, o jato privado de Cristiano Ronaldo tem viagem marcada para Riad. Ora, na conferência de antevisão, Jorge Jesus não conseguiu escapar ao tema do momento. Apesar de reforçar que o foco agora é o jogo, o selecionador reconheceu que CR7 é um símbolo importante da seleção e do país.
7: Cristo é um símbolo da seleção portuguesa, é um símbolo de Portugal, isso fique bem claro. Depois do jogo, respondendo à pergunta, depois do jogo há muito tempo para se falar sobre isso.
2: Portugal joga hoje contra a Noruega, quando forem 7h45 da tarde. Pode ouvir o relato aqui na Rádio Pública. Hoje é dia do animal e, em jeito de sugestão para assinalar esta data, está na sala de cinemas o filme Art of the Beast, Heróis Inseparáveis. É uma história que confirma a ligação entre o homem e o cão. O ator Brad Pitt partilha o protagonismo com Odin, um pastor alemão, e juntos vivem uma longa jornada de luta pela sobrevivência. Mas esta relação vai muito além do cinema. A jornalista Margarida Vaz foi até à unidade do Grupo de Intervenção Cinotécnico da GNR para perceber como se constrói esta ligação entre os militares e os cães treinados para missões de busca e salvamento.
8: Cobra!
9: Cabo!
10: Estamos aqui então com a cobra.
9: Exatamente, cobra cai. É uma cadela da Companhia de Intervenção Cinotécnica.
11: Cobra cai é uma cadela belga malinois. É parceira de Fábio Zoada, o comandante de companhia, no Grupo de Intervenção Cinotécnico da GNR.
9: Está preparada para diferentes tipos de missões. Nós, na Companhia de Intervenção, treinamos os cães para encontrar pessoas, encontrar objetos impregnados com odor humano, policiamento de espetáculos desportivos, grandes eventos, patrulhamento de zonas urbanas sensíveis. Então, super.
11: A confiança está na base da relação entre militar e cão, tal como se vê no filme Heróis Inseparáveis.
9: É a relação, é a amizade que existe entre eles, é a lealdade que existe um para com o outro, que no fundo é a base do nosso trabalho.
11: Fábio Zoada gostou de ver Brad Pitt no papel de um veterano das Forças Especiais, ao lado do pastor alemão Odin. Juntos lutam pela sobrevivência.
9: Foi giro ver a dinâmica do Brad Pitt com o cão. Na verdade são inseparáveis, porque sempre que por algum motivo eles se separam um do outro, a primeira preocupação é juntarem-se novamente.
11: Fábio Zoada revê-se em algumas cenas do filme Heróis Inseparáveis.
9: Naqueles momentos da comida, em que alguns dos cenários de intervenções também são idênticos àquilo que muitas das vezes fazemos.
11: O Grupo Cinotécnico da GNR tem no ativo 295 cães. Alguns foram estrelas em cenários de catástrofe na Turquia e na Venezuela. A cadela Cobra Cai é agora estrela na rádio.
10: E agora está aqui a lamber o microfone, não é? Queres dizer mais alguma coisa aqui para o microfone?
2: A ligação que se estabelece entre tratador e cão é a base desta história de Heróis Inseparáveis, um filme que pode ser visto nos cinemas portugueses neste Dia do Animal.
0: As notícias às 7 em edição de Inês Martins, num simultâneo com RTP Antena 1 Açores, Antena 1 Madeira e RTP Mundo. 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
0: E passam 9 minutos das 7, a Árvore da Música traz um exclusivo Romances só Romances de César Prata, já a seguir.
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8: São 20 romances, portanto é um disco muito grande, não cabem num CD sequer, e ele não vai ser editado em formato CD, vai ter um formato físico, mas diferente, vai ser uma pen.

0: confiar na Árvore da Música para mais uma partilha em exclusivo, estes romances só romances. Temos falado aqui na Árvore da Música, que também, para além de ser ouvida na RTP Antena 1, agora também é ouvida na RTP Mundo. Temos falado com regularidade, porque estás sempre a compor, a trabalhar, a trazer a novidade, quer seja, como há uns meses falámos, do novo disco de Ning Ning, quer seja também do teu percurso a solo e outras parcerias, e bateste-me novamente à porta com estes romances, só romances. Como é que no teu dia-a-dia, com o trabalho árduo de professor, de concertos, consegues ainda arranjar tempo para criar, para pesquisar, para gravar temas e composições? O teu dia tem mais de 24 horas, de certeza, César.
1: Não, são 24, mas eu tento aproveitá-las bem. E ocupar o dia com aquilo que tenho que fazer, como obrigação, mas que também gosto muito, nas minhas funções na escola, e depois aquilo que tenho que fazer sem obrigação, que gosto, vou dizer ainda mais, porque é verdade, e que é esse trabalho que tu referiste. Este disco Romance Só Romances é o segundo disco deste ano, depois da apresentação do Três Tentos, de Ning Ning, em maio. Este disco foi gravado antes, foi gravado entre janeiro e abril. Era um projeto muito antigo. Eu, naquilo que tenho feito, desde que me comecei a interessar, desde muito cedo, por esta temática da cultura popular, nomeadamente da música de tradição oral, eu tinha assim uns projetos de fazer uma espécie de dossiês ou de caixas, como lhe queiramos chamar. E como sabes, já fiz Cantos da Quaresma com a Sara Vidal, já fiz Música do Ciclo de Natal com a Catarina Moura e o Ariel Ninas, já fiz Canções de Trabalho com Ai, e tinha também nos meus projetos fazer um disco de romances. E pronto, ele aqui está. São 20 romances, portanto é um disco muito grande, não cabem num CD sequer, e ele não vai ser editado em formato CD, vai ter um formato físico, mas diferente, vai ser uma pen, mas está disponível em todas as plataformas de distribuição digital.
0: A partir de dia 1 de outubro, Dia Mundial da Música, que data bonita para partilhar canções, partilhar temas, composições.
1: Sem dúvida, é uma data que me diz muito, até porque já fiz outros concertos muito, muito especiais nesse dia, no passado. Romances, só romances.
0: Só romances, e vamos começar por ouvi-los. Nau Catrineta. Como é que foi pesquisar, voltar a ler estas palavras e depois rodear de melodia, de sensibilidades?
1: Esta Nau Catrineta é um romance muito, muito conhecido, não é? E é um romance para o qual eu também trago a voz de alguém que me o ensinou. É uma coisa que eu gosto de fazer, quer nos espetáculos, quer nos discos, passar a voz, a entoação, o sotaque, a maneira de falar daquelas pessoas que tanto nos ensinaram e que hoje, infelizmente, só passam ou na Árvore da Música ou noutros programas assim de nicho como o teu, que é uma lufada de ar fresco na rádio, é uma lufada de ar fresco na música e na cultura portuguesa.
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0: César Prata, contar e cantar romances, juntar a palavra dita e a palavra cantada. É um novo também desafio de não só fazeres essa pesquisa, mas também trazeres outras vozes para um disco que não as que estão intimamente a gravar contigo e a compor contigo.
1: Sim, isso tem também a ver com o formato que escolhi para os concertos, porque nos concertos vai haver sempre, antes de cada romance, de cada canção, eu vou contar o romance. Portanto, antes de cantar, vou contar pelo menos um bocadinho. Os textos já estão feitos, e vou contar o romance antes de o cantar. Isto porque os romances eram isso mesmo, eram histórias que as pessoas, quando tinham muito, muito tempo, eles são bastante longos, há romances com 5, com 6 minutos, portanto isso também os afasta da música e da pressa dos nossos dias. Mas os serões eram longos, as noites eram muito grandes, as pessoas tinham muito tempo, portanto podiam estar ali a ouvir e a encantar-se com estas histórias.
0: Sentes-te um trovador século XXI?
1: Sim, não sei se me sinto, mas o papel é um bocado esse, é dar a conhecer às pessoas um ritmo. E um tempo muito, muito distante da velocidade e dos meios de transmissão dos nossos dias. Aqui o meio de transmissão é a palavra dita e a palavra ouvida. Não havia outras formas.
0: Não sei se alguma vez te fiz esta pergunta, mas achas que se vivesses num centro urbano como Lisboa ou Porto, terias feito este caminho na música, não de professor, porque isso, essa paixão, não vou falar, porque já vi que é com grande paixão que ensinas no teu dia-a-dia, mas achas que se calhar não ias para estes discos temáticos, para estas buscas, para esses momentos que se calhar terias sempre um caminho na música, vá, mais elétrica, mais comercial, se é que há música comercial, que eu acho que não se pode ir por aí, mas se calhar pelas guitarras elétricas, outros instrumentos, e não a pesquisa de viver num local como o interior, que nem sempre chega tudo, que às vezes também, e ainda bem, se tem mais tempo livre, porque não se anda naquelas correrias do trânsito do dia-a-dia?
1: Acho que seria igual, se bem que de tudo aquilo que disseste, realmente o tempo livre, eu quando estou no Porto ou em Lisboa, apercebo-me do ritmo e da forma de viver das pessoas que vivem nessas grandes cidades, e realmente eu aqui onde vivo terei algumas desvantagens, com certeza se tivesse vivido em Lisboa ou no Porto, teria tido mais oportunidades, nomeadamente neste métier da música, mas aqui há mais tempo. Eu saio de casa, vou a pé, aqui para todo lado. Se eventualmente quiser ir de carro, também não preciso de pagar estacionamento, nem de procurar muito, porque mais metro, menos metro encontro. Portanto, imagina, ao longo de uma vida, o tempo que se ganha.
0: E também podes registar fotos e partilhar-te quando neva, que nem sempre nós aqui na grande cidade temos tempo para contemplar a natureza. Vamos continuar a percorrer estes romances, só romance, em exclusivo, aqui na Árvore da Música, também na RTP Antena 1 e na RTP Mundo, que pode ser sempre recordada na plataforma da RTP Play, O Cego de Amor. O que é que trazes para este tema que nós podemos ouvir, mas como é que foi a pesquisa?
1: Esta é uma história de um cego que procura ajuda para encontrar o caminho, mas depois, além dessa ajuda, encontra mais do que isso, encontra o amor e encontra uma paixão. Estes romances de cego são também uma paixão minha, porque já fiz 3 discos sobre o tema, sobre as canções de cego, aqueles cegos que andavam de feira em feira a cantar, acompanhados por uma mulher, e que vendiam as letras das canções nos designados folhetos. E estas canções ligam também muito, ou ligam-se também muito, a um instrumento que eu toco à minha maneira, não toco como os grandes instrumentistas deste instrumento que vou referir, mas que é a sanfona, e que é um instrumento mágico, com aquela roda e com aquele som contínuo que produz, e era um instrumento que, quando foi abandonado pelas classes eruditas, quando surge o violino, cai precisamente nas mãos dos cegos, cantores de rua, que o aproveitam para servir de base e de suporte musical à voz. Esses cegos foram os primeiros músicos de rua, e isso fazia deles alguém cal à voz. Esses cegos foram os primeiros músicos de rua. E isso fazia deles alguém que tinha que estar ali com uma grande presença.

0: de amor.
1: César Prato, eu acho que és, falando uma linguagem informática, muito organizado, porque sei que vais criando pastas e ideias e que vais arrumando tudo, em vez de ser no móvel, nas gavetinhas lá de casa, são em pastas do computador. Vais juntando textos, vais pensando em temáticas, porque ultimamente tens partilhado, e já falaste aqui também, de partilhado discos temáticos. Como é que te organizas? Fazes só uma pesquisa para aquele disco que aí vem e depois guardas o material que não utilizas? Como é que é feito esse trabalho de pensar, não, vou partir para este caminho?
2: Sim, há realmente esses temas que me interessam e que dão nome a essas pastas, como referiste. E pronto, à medida que o tempo vai passando, eu vou tropeçando numa coisa ali, noutra coisa ali, e vou redirecionando e vou colocando no sítio que me interessa. Por exemplo, há tempos estive a partilhar situações no âmbito da formação e da música com professoras ucranianas que vivem em Portugal, professoras do Conservatório, em Lisboa, no caso. E elas disseram uma coisa que todos nós já nos apercebemos, mas que, dito assim, desta forma, como eu vou partilhar, e por alguém que vem do estrangeiro e que se apercebe do nosso país, muitas vezes quando nós chegamos a um sítio apercebemos-nos mais das coisas do que aqueles que já lá estão. Então aquilo que elas disseram foi isto: nós pedimos aos nossos alunos e às nossas alunas para cantarem músicas tradicionais portuguesas. E não são capazes. Não sabem. Quando eu pedia isto na Ucrânia, eram capazes de cantar 30 ou 40 seguidas. Isso deixou-me a pensar, porque realmente as crianças de hoje em dia, eu duvido que saibam o Alecrim aos Molhos ou o Oliveira da Serra. E, com certeza, esse é um caminho para um próximo trabalho. Não sei.
1: Fica, então, a dica. Infelizmente, fica a dica. Mas são 20 romances, só romances, como o título bem diz. Tinhas todos estes romances? Foste à procura em algum espaço especial?

0: biblioteca, como é que foi juntar 20 e porquê estes e não outros? Porque sei que tens lá a tal pasta no computador, se calhar com mais romances.
1: Sim, isto foi uma escolha, teve que haver uma seleção, mesmo assim foi muito difícil fazer a seleção, por isso chegou a este número, um número inusitado para um disco, 20. E sim, tinha algumas recolhas minhas, tinha outros em romanceiros, que já tinha escolhido, outros em CDs de outras recolhas, e dessa forma foi feita a escolha.
0: Então nada melhor que ouvir outro romance, o da Peregrina.
1: Peregrina, a peregrina, andava a peregrinar em cata de um cavaleiro que lhe fugiu, mal pesar. A um castelo torreado, pela tarde foi parar. Sinais certos que trazia, do castelo foi achar. Mora aqui o cavaleiro, aqui deve de morar. Respondera-lhe uma dona, discreta no seu falar. O seu cavaleiro está fora, mas não deve tardar. Se tem pressa a peregrina, já lhe o mandarei chamar. Palavras não eram ditas, o cavaleiro a chegar. Que fazeis por aqui, senhora? Quem vos trouxe a este lugar? O amor de um cavaleiro por aqui me faz andar. Prometeu de voltar cedo, nunca mais o vi tornar. Deixei meu pai, minha casa, corri por terra e por mar, em busca do cavaleiro sem nunca o poder achar. Negro fadário, senhora, que tarde vos fez chegar. Eu de vosso pai fugia, que me queria matar. Corri terras, passei mares, a este castelo vim dar. Antes que fosse ano e dia, vós me fizeste jurar. Com outra dama ou donzela, não me havia de esposar. Ano e dia eram passados, sem de vós ouvir falar. Com a dona desse castelo, eu ontem me fui casar.

0: Este foi um romance que eu recolhi na Castanheira, que é uma aldeia do Conselho da Guarda, e era uma terra de romances. Aliás, a Castanheira era conhecida pelos romances, pelas tecedeiras e pelos sapateiros. Era uma terra onde estas três realidades conviviam. E havia muitas, muitas senhoras que sabiam cantar romances, e esta foi uma recolha que eu fiz há já muitos anos e que decidi também trazer para aqui.
1: César Prata, vamos falar de instrumentos. Já falaste na sanfona. São as palavras que trazem melodias dentro e que te direcionam para um certo instrumento. Como é que é feito essa escolha para partir para a melodia e que instrumentos podemos encontrar neste novo disco em formato pen? Pois claro, romances, só romances.
0: Sim, há mais que as palavras, é muitas vezes a história e o ambiente que eu imagino para essa história. Este disco tem muitos instrumentos. Eu escrevo no livrinho que acompanha o disco, chamemos-lhe assim, mas que também está online e que também vai na pen, que toquei os instrumentos, cantei, falei, gravei, misturei, masterizei e peguei em instrumentos como beetroot, buzuki, cavaquinho, dulcimer, flautas, guitalele, guitarras, guitarrinho, melódica, pandeireta, sanfona, também as programações e também sons da natureza. Sons, por exemplo, o som do mar ou de um ambiente de um rebanho. Também podemos ouvir isso no disco.
1: Compraste mais algum instrumento só para este disco? Porque também fazes grande pesquisa na internet e estás sempre atento aos últimos instrumentos que são partilhados e também instrumentos, claro, do mundo. Adquiriste algum instrumento de propósito? Depois foste autodidata em aprender a tocar para estes romances?
0: Não, de propósito não, mas
1: É uma provocação, não é?
0: posso confessar-te
1: Conta lá, que ninguém nos ouve aqui na rádio.
0: Um instrumento que adquiri há relativamente pouco tempo. Eu gosto muito daqueles instrumentos que têm aquilo que se chama uma nota pedal, como por exemplo a gaita de fole ou a sanfona, ou seja, que fica um bordão e depois que a melodia é trabalhada por cima desse bordão. E há um instrumento que eu já conhecia há muito tempo, mas que nunca tinha arranjado maneira de adquirir, que é a mora harpa. E então eu há uns meses adquiri uma mora harpa a um construtor português. A mora harpa é um instrumento sueco do século XVI, XVII, mas ainda não aprendi a tocar bem, ainda não me atrevo a sair com aquilo para a rua.
1: Se calhar
0: Ainda tenho
1: nos
0: muito que
1: próximos
0: trabalhar.
1: concertos, se calhar vais fazer um investimento autodidata para aprenderes e para transformares um destes romances em palco especial e único. Agora é a minha vez de escolher um tema, romances de Gerinaldo, porque conheço, interpretado por outros músicos, por grupos que também fazem esse trabalho de pesquisa e tratam bem as nossas raízes. Como é que foi pegar neste texto e trazê-lo para ti, só teu, na tua visão?
0: Este Gerinaldo é um romance que já conheço há muito tempo. Todos estes romances, a propósito, têm muitas versões, porque como a forma de transmissão era oral, os bons romanceiros, por exemplo, até nos mostram, sei lá, 5, 6, 7 versões com pequenas diferenças, pormenores aqui e ali. E este Gerinaldo é uma versão, há muitas, muitas versões deste Gerinaldo. É uma história de um pajem desafiado por uma princesa para, imaginem, passar uma noite com ela, sem o rei saber, claro.

0: César Prata, estavas a falar que ao descobrires e trabalhares estes romances, descobriste também que nem sempre estão iguais de quem os contava, de quem os partilhava, porque costuma-se dizer que quem conta um conto acrescenta um ponto. Sentiste isso nas diferentes regiões que procuraste estes romances? Tem a ver com o local onde elas eram partilhadas, contadas, que se acrescentava um ponto sobre esse local?
1: Sim, uma forma por excelência das canções e da música de tradição oral circular eram os trabalhos agrícolas, porque havia grandes trabalhos, como as ceifas, por exemplo, ou a transumância, que fazia com que as pessoas se deslocassem quilómetros e quilómetros e quilómetros, e aquilo que para hoje para nós pode ser uma distância mais ou menos curta, percorrida numa autoestrada em 2 ou 2 horas e meia, há muitos e muitos anos não era bem assim. E então estes romances também têm alguns versões regionais. Por exemplo, há romances que têm uma versão em Trás-os-Montes e a outra na outra ponta do país, no sul, no Algarve. O caráter desses romances, e não só destes romances, da música de tradição oral em geral, o caráter tem depois também a ver com o caráter das pessoas e do território e do terreno de cada uma das localizações. Por exemplo, se ouvirmos uma encomendação das almas do Algarve, são temas que têm um ritmo muito, muito forte e marcado e apressado, nada que tenha a ver com uma encomendação das almas de Trás-os-Montes, mais arrastada, mais lenta, com um caráter mais pesado.
0: No fundo é isso que nos diferencia, mas também nos une, trazermos para nós, para cada um de nós, aquilo que mais nos toca para depois partilharmos. Esta é a tua visão destes romances, outros músicos já o fizeram e espero que no futuro outros farão. E se tu também tens esta consciência que estás a deixar dossiês, atrás a trabalhar um cancioneiro ao longo destes anos, que fica pelo menos para outros também trabalharem, para que a nossa memória não seja esquecida, mas que se calhar estás a deixar uma obra também como professor todos os dias a dar aulas, mas que outras gerações podem pegar e saber como éramos, como fomos e como estamos neste momento.
1: Sim, eu tenho essa ilusão, se bem que atualmente, às vezes, a ilusão transforma-se noutra palavra acabada em ão, que é o contrário, que é a desilusão, ao vermos a forma como o nosso património e a nossa cultura popular é tão destratada. Mas a ideia também é essa, portanto, fazer com que as pessoas que se interessam por estas coisas partam destas versões e façam o caminho inverso. Vão procurar depois, porque as coisas também existem, estão em cancioneiros, estão em discos, muita gente que fez esse trabalho de recolhas, o José Alberto Sardinha, por exemplo, os discos de Jacometti, os discos dos Sons da Terra, e que vão à procura para ouvir a canção na sua versão original. Porque, para mim, essa é a riqueza suprema, ouvir essas recolhas.
0: César Prata, estes romances, só romances, vão agora para a estrada. Primeiro pisaram, claro, aqui a RTP Antena 1 e a RTP Mundo. Vão ser recordados sempre na plataforma da RTP Play. Já falámos do concerto de dia 1 de outubro, Dia Mundial da Música. Toda a gente pode adquirir em formato pen, numa bolsinha que tem lá, como falaste também, as letras, os instrumentos. E depois é levá-lo país fora, palcos fora.
1: Sim, depois é essa tentativa, muitas vezes em vão, de procurar que este espetáculo circule. Dado o seu caráter, eu até acho que é algo que poderia caber muito bem em feiras de livro, por exemplo, porque se trata de histórias e de contar e de cantar histórias, mas Isso é algo muito, muito difícil. Fazer os discos é muito fácil, vender concertos é muito, muito complicado hoje em dia e cada vez mais, cada vez mais. Aliás, é surpreendente. Eu vou aqui partilhar uma coisa que para mim há uns dias me deixou de boca aberta. Perante uma proposta enviada para um determinado município, responderam-me, e para um determinado contexto, responderam-me, sim, gostámos muito, mas não somos nós que escolhemos as coisas, não somos nós que programamos. Há uma empresa contratada pela Câmara para fazer isso. Eu
0: Pois.
1: fiquei espantado. Não sabia que as câmaras já contratavam empresas para fazer programação cultural. Não
0: Mas
1: sabia.
0: olha, sabes que esta árvore está sempre disponível para novos ramos, frutos e também flores, e são 4 anos a contar histórias, a partilhar histórias e músicas, sempre de braços abertos, para que a nossa tradição, a nossa raiz, não fique esquecida. É um até já, César, e venham muitos romances e outras histórias, porque está aí o Natal, daqui a pouco, e se calhar há mais histórias para partilhar da Quaresma e por aí fora. Até já!

0: A Árvore da Música, hoje com César Prata, em um exclusivo do programa de Ana Sofia Carvalheda. Vamos às notícias a seguir.
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0: Síntese de notícias às 8 com João Vasco.
2: O Brasil vai a votos este domingo. Mais de 158 milhões de brasileiros são chamados às urnas para escolher o próximo presidente do país, mas também governadores, senadores e deputados federais, estaduais e distritais. Na corrida presidencial, as últimas sondagens indicam que a eleição não ficará resolvida à primeira volta. Lula da Silva e Flávio Bolsonaro têm surgido taco a taco nos estudos de opinião, com ligeira vantagem para o atual presidente, mas todas as sondagens apontam para a necessidade de uma segunda volta. O voto é obrigatório para quem tem entre 18 e 70 anos e não só para quem vive no Brasil, também para os brasileiros que vivem por cá. Em Portugal estão recenseados mais de 134 mil brasileiros. As mesas de voto abrem a esta hora em três cidades, Lisboa, Porto e Faro, e encerram às 5 da tarde, mas os brasileiros que vivem no nosso país apenas podem eleger o presidente e o vice-presidente da República. A dependência de álcool quase quadruplicou em Portugal nos últimos 10 anos. Já a prevalência do consumo de drogas mantém-se, mas os consumos que existem são cada vez mais graves. São dados do último estudo do Instituto para os Comportamentos Aditivos e as Dependências, de que fala hoje, em entrevista à agência Lusa, a presidente do ICAD. Sobre o vício do jogo, Joana Teixeira adianta que nos primeiros 3 meses de funcionamento da Unidade de Intervenção no Jogo de Lisboa foram recebidos 50 utentes para tratamento. A presidente do ICAD refere ainda que o número de utentes a procurar tratamento devido a esta perturbação aumentou 118% entre 2023 e 2025. Em 2023 eram 358 os utentes, no ano passado 782. Se António José Seguro não pedir a fiscalização da reforma do Tribunal de Contas, a presidente do Tribunal, Filipa Urbano Calvão, admite não aplicar as normas que considera inconstitucionais e recorrer aos juízes do Palácio Raton. Hipótese avançada por Filipa Urbano Calvão em entrevista ao programa Conversa Capital da Antena 1 e do Jornal de Negócios.
3: No limite, se não houver quem pretenda, digamos assim, acompanhar o pensamento do Tribunal e levar eventualmente a questão ao Tribunal Constitucional, o próprio Tribunal pode fazer chegar essa questão ao Tribunal Constitucional em sede de fiscalização concreta, ou seja, vai desaplicando normas que entenda que sejam inconstitucionais e com a devida fundamentação, e isso poderá acontecer.
2: Ideia deixada pela Presidente do Tribunal de Contas no programa Conversa Capital da Antena 1 e do Jornal de Negócios, que vai para o ar este domingo, depois das notícias da 1 da tarde. Portugal enfrenta hoje a Noruega no Estádio do Dragão. Na antevisão da partida, ontem ao final do dia, Jorge Jesus foi questionado sobre a hipótese de Cristiano Ronaldo regressar à seleção. O técnico não se alongou, reconheceu apenas que Ronaldo é um símbolo importante da seleção e do país, remetendo outras respostas sobre o desentendimento da última semana para depois da partida desta noite. Já Bruno Fernandes, que ocupou o lugar de capitão frente à Dinamarca, pediu mais união e menos divisão no país, frisando também que o trajeto de Ronaldo na seleção não pode acabar assim. Os 24 convocados estão todos aptos para ir a jogo mais logo frente à Noruega e adivinham-se ligeiras alterações na equipa inicial, tendo em conta as palavras de Jesus ontem em conferência de imprensa. O Portugal-Noruega é às 7h45 da tarde e terá relato aqui na Antena.
0: Síntese de notícias às 8 com João Vasco. 8 horas, 3 minutos. Eucaristia Dominical já a seguir.
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uma saudação amiga para si, amigo ouvinte, que nos acompanha na transmissão da Eucaristia através da Antena 1. A liturgia do 27º Domingo do Tempo Comum utiliza a imagem da Vinha de Deus para falar desse povo que aceita o desafio de amor de Deus e que se coloca ao seu serviço. Desse povo, Deus pede frutos de amor, de paz, de justiça, de bondade e de misericórdia. Preparemos-nos para a Eucaristia que vamos agora celebrar. Estamos na Igreja de São João de Brito, em Lisboa, presido Padre João Valente, para que desta comunidade, que nos acolhe e com quem vamos celebrar agora.

Em nome do Pai, do Filho e do Espírito Santo, a graça de nosso Senhor Jesus Cristo, o amor do Pai e a comunhão do Espírito Santo estejam convosco. Só vós sois o Senhor, só vós o Altíssimo. Irmãos, que esta Eucaristia seja, na verdade, expressão deste louvor àquele que não desiste de nós. Aquele que quer cuidar de nós, para que a nossa vida dê fruto e fruto em abundância. E sabemos que este fruto é essencialmente esta capacidade de nos amarmos uns aos outros. E sem dúvida hoje também é incontornável, se não fosse domingo celebraríamos a memória de São Francisco de Assis. Este modelo, este exemplo, este testemunho, esta paixão também, viver ao jeito de Cristo. Celebramos os 800 anos da sua morte, mas na verdade são 800 anos em que ele é uma referência para todos os discípulos de Jesus. Irmãos, para celebrarmos dignamente os santos mistérios, reconheçamos que somos pecadores. Confessemos os nossos pecados. Confesso a Deus Todo-Poderoso e a vós, irmãos, pequei muitas vezes pensamentos, palavras, atos e omissões. Minha tão grande culpa. E peço à Virgem Maria, aos anjos e santos e a vós, irmãos, rogueis por mim a Deus, nosso Senhor. Deus Todo-Poderoso tenha compaixão de nós, perdoe os nossos pecados e nos conduza à vida eterna.

Senhor Deus, Rei dos Céus, Deus Pai Todo-Poderoso, nós vos louvamos, nós vos bendizemos, nós vos adoramos, nós vos glorificamos, nós vos damos graças por vossa imensa glória. Senhor Jesus Cristo, Filho Unigénito, Senhor Deus, Cordeiro Deus, Filho Deus Pai, vós que tirais o pecado do mundo, tende piedade de nós. Vós que tirais o pecado do mundo, acolhei a nossa súplica. Vós que estáis à direita do Pai, tende piedade de nós. Só vós sois o Santo, só vós o Senhor, só vós o Altíssimo Jesus Cristo, com o Espírito Santo, na glória de Deus Pai. Amém.

0: Oremos. Deus Todo-Poderoso e Eterno, que na abundância do vosso amor cumulais de bens os que vos imploram, muito além dos seus méritos e desejos, pela vossa misericórdia, libertai a nossa consciência de toda a inquietação e dai-nos o que nem sequer ousamos pedir. Por nosso Senhor Jesus Cristo, vosso Filho, que é Deus, e convosco vive e reina na unidade do Espírito Santo por todos os séculos dos séculos.
1: A frustração de um grande amor, ou um amor não correspondido. A palavra de Deus deste domingo evoca duas possibilidades relativamente à proposta de aliança do Senhor: a recusa estéril ou a aceitação fecunda, vocação ao compromisso e crescer em corresponsabilidade. O vinhateiro adora a sua vinha e tudo faz para que esta dê bons frutos. Essa é a atitude do Senhor para com o povo eleito, para conosco. Mas nem tudo só Ele faz. Confia o cuidado da vinha aos seus servos e espera deles que sejam trabalhadores, corresponsáveis, honestos e justos. Deus confia plenamente em nós, seus lavradores. Nossa fidelidade permitirá colher com alegria os frutos da sua vinha.
2: Leitura do livro de Isaías.
3: Vou cantar em nome do meu amigo, um cântico de amor à sua vinha. O meu amigo possuía uma vinha numa fértil colina. Lavrou e a limpou das pedras. Plantou-a de cepas escolhidas. No meio dela, ergueu uma torre e escavou um lagar. Esperava que viesse dar uvas, mas ela só produziu agraços. E agora, habitantes de Jerusalém, e vós, homens de Judá, sedes juízes entre mim e a minha vinha. Que mais podias fazer à minha vinha que não tivesses feito? E quando eu esperava que viesse dar uvas, apenas produziu agraços. Agora vos direi, o que vou fazer à minha vinha? Vou tirar-lhe a vedação e será devastada. Vou demolir-lhe o muro e será espezinhada. Farei dela um terreno deserto. Não voltará a ser podada nem cavada. E nela crescerão silvas e espinheiros. E hei de mandar as nuvens, que sobre ela não deixe cair chuva. A vinha do Senhor do Universo é a casa de Israel. E os homens de Judá são a plantação escolhida. Ele esperava retidão e só há sangue derramado. Esperava justiça e só há gritos de horror.

epístola do apóstolo São Paulo aos Filipenses. Irmãos, não vos inquieteis com coisa alguma, mas em todas as circunstâncias, apresentai os vossos pedidos diante de Deus, com orações, súplicas e ações de graças. E a paz de Deus, que está acima de toda a inteligência, guardará os vossos corações e os vossos pensamentos em Cristo Jesus. Quanto ao resto, irmãos, tudo o que é verdadeiro e nobre, tudo o que é justo e puro, tudo o que é amável e de boa reputação, tudo o que é virtude e digno de louvor, é o que deveis ter no pensamento. O que aprendestes, recebestes e vistes em mim, é o que deveis praticar, e o Deus da paz estará convosco.

Naquele tempo disse Jesus aos príncipes, dos sacerdotes e aos anciãos do povo: ouvi outra parábola. Havia um proprietário que plantou uma vinha, cercou-a com uma sebe, cavou nela um lagar e levantou uma torre. Depois arrendou-a a uns vinhateiros e partiu para longe. Quando chegou a época das colheitas, mandou os seus servos aos vinhateiros para receber os frutos. Os vinhateiros, porém, lançando mãos dos servos, espancaram um, mataram o outro e a outro apedrejaram-no. Tornou ele a mandar outros servos, a maior número que os primeiros, e eles trataram-nos do mesmo modo. Por fim, mandou-lhes o seu próprio filho, dizendo: respeitarão o meu filho. Mas os vinhateiros, ao verem o filho, disseram entre si: este é o herdeiro, matemo-o e ficaremos com a sua herança. E agarrando-o, lançaram-no fora da vinha e mataram-no. Quando vier o dono da vinha, que fará aqueles vinhateiros? Eles responderam: mandará matar sem piedade esses malvados e arrendará a vinha a outros vinhateiros, que lhe entreguem os frutos a seu tempo. Disse-lhe Jesus: nunca lestes na Escritura: a pedra que os construtores rejeitaram tornou-se a pedra angular? Tudo isto veio do Senhor e é admirável aos nossos olhos. Por isso vos digo: ser-vos-á tirado o reino de Deus e dado a um povo que produza os seus frutos. Quem cair sobre esta pedra ficará despedaçado, e aquele sobre quem ela cair será esmagado.

0: pedra que os construtores rejeitaram, tornou-se pedra angular. Diz-nos hoje o Evangelho. Acolhemos agora a homilia do Padre João Valente, que preside a esta Eucaristia.
1: E uma vez mais, esta imagem da vinha. E sabemos que ela simboliza, antes de mais, a imagem deste povo de Deus, povo do Senhor, Israel, povo eleito. Mas que carrega em si esta certeza deste cuidado, desta predileção de Deus em querer, na verdade, cuidar do seu povo, expressando-lhe sempre essa ternura, esse amor, esta dádiva constante. Imagem que o profeta Isaías nos apresenta hoje na primeira leitura e, de certo modo, é preâmbulo para escutarmos o Evangelho de Jesus. E no Evangelho, estou certo, todos nós reconhecemos nesta parábola, esta releitura da história da aliança e da amizade entre Deus e o seu povo. Pois aqueles que vão em nome do Senhor, a imagem desses profetas que ao longo dessa história foram não só alimentando esta amizade, esta pertença, mas acima de tudo também fazendo esse apelo à conversão, à renovação, a procurar que a vida seja ela também expressão desta comunhão, desta amizade com Deus. E sabemos como muitos desses profetas

na nossa vida que nós muitas vezes temos consciência. Queremos, na verdade, tomar posse daquilo que não nos pertence. Queremos ser senhores, donos, proprietários. Quando somos apenas trabalhadores, a quem foi confiada uma missão, uma tarefa, sem dúvida, coloca-se aqui a centralidade de Deus no nosso coração e na nossa vida, e quantas vezes nós nos afastamos dele, nos distanciamos, não queremos escutar, não o queremos acolher, não o queremos seguir, ficamos como que cegos e convencidos da nossa autossuficiência, dos nossos talentos, das nossas capacidades, dos nossos dons, a nossa soberba e vaidade. Bom, mas sem dúvida, Deus não desiste. E enviou o seu próprio Filho. E penso que aqui não fica qualquer dúvida que esta parábola é, na verdade, a releitura desta história da salvação e a centralidade do mistério pascal. A pedra que os construtores rejeitaram tornou-se pedra angular. E ela, na verdade, vem-nos confundir, isto é, vem-nos iluminar, vem abrir os olhos do nosso coração para, na verdade, percebermos qual a missão, qual a tarefa, qual a vocação que o Senhor confia a cada um de nós. Não somos proprietários, não somos donos. Mas sem dúvida, quando reconhecemos a beleza, a grandeza, a bondade, a paciência do nosso Deus, renasce em nossos corações este desejo de o servir e de o amar. E sem dúvida que a nossa vida produza frutos. E por isso nunca podemos esquecer como é importante, tal como na vinha, a poda, a limpeza, o cuidado. Essa também é a nossa tarefa na vida da fé. Libertar-nos de tudo aquilo que nos impede viver verdadeiramente esta comunhão e esta amizade com Deus e uns com os outros, com os irmãos, e produzir frutos de bondade, justiça, perdão e paz. Irmãos, peçamos por isso ao Senhor que nos ajude a libertar-nos de tudo aquilo que na verdade é obstáculo, impedimento, a acolher esta presença de Deus, a viver esta amizade com Deus, esta pertença e a certeza só quando o nosso coração se abre, reencontramos essa alegria, essa paz, essa confiança, essa serenidade para pormos também a nossa vida ao serviço da construção do seu reino. E sem dúvida hoje, estou certo, também é incontornável esta figura, São Francisco de Assis, este outro Cristo. E esses traços que ainda hoje continuam presentes no coração de muitos cristãos, o despojamento, essa liberdade interior, esta capacidade de cantar o louvor de todas as criaturas, dar graças a Deus. E sem dúvida, esta fraternidade, vivermos como irmãos e ajudar-nos uns aos outros nesta atitude

0: louvor e da ação de graças, mas acima de tudo também nesta disponibilidade interior para confiar cada vez mais neste amor que Deus nos tem e traduzi-lo em gestos concretos de serviço, partilha para com os irmãos e principalmente com os mais pobres, aqueles que são verdadeiramente o rosto de Cristo, ou aqueles que muitas vezes atravessam momentos de solidão e de abandono, ou aqueles que muitas vezes perderam a esperança. Irmãos, aceitemos, pois, o convite que está implícito nesta parábola, neste Evangelho que escutamos. É sempre uma alegria poder participar no cuidado desta vinha de Deus. Recebemos muito mais do que damos. E sem dúvida que esta vinha não se restringe à Igreja, mas é o mundo em que vivemos, de família, trabalho, escola, universidade, no mundo do desporto, no mundo da política, nas mais diversas circunstâncias. A certeza que Deus não desiste. Ele quer nos dar a força necessária para sermos sinal, presença e testemunho, anúncio desta boa nova, desta feliz notícia que Deus quer fazer chegar ao coração de todos. Por isso, escutemos também uma vez mais estas palavras que o apóstolo Paulo dirige aos cristãos de Filipos. Não vos inquieteis com coisa alguma. E a paz de Deus, que está acima de toda a inteligência, guardará os vossos corações e os vossos pensamentos. Irmãos, tudo o que é verdadeiro e nobre, tudo o que é justo e puro, tudo o que é amável e de boa reputação, tudo o que é virtude e digno de louvor, é o que deveis ter no pensamento. O que aprendestes, recebestes, ouvistes e vistes em mim, é o que deveis praticar. E o Deus da paz estará sempre convosco. Creio só Deus, Pai Todo-Poderoso, Criador do céu e da terra, de todas as coisas visíveis e invisíveis. Creio só Senhor Jesus Cristo, Filho unigénito de Deus, nascido o Pai antes de todos os séculos. Deus de Deus, luz de luz, Deus verdadeiro de Deus verdadeiro, gerado, não criado, consensual ao Pai. Por Ele todas as coisas foram feitas. E por nós homens e por nossa salvação, desceu dos céus e encarnou pelo Espírito Santo no seio da Virgem Maria e se fez homem. Também por nós foi crucificado sob Pôncio Pilatos. Padeceu e foi sepultado. Ressuscitou ao terceiro dia, conforme as Escrituras, e subiu aos céus, onde está sentado à direita do Pai. De novo há de vir em sua glória para julgar os vivos e os mortos, e o seu reino não terá fim. Creio no Espírito Santo, Senhor que dá a vida, e procede do Pai e do Filho, e com o Pai e o Filho é adorado e glorificado. Ele que falou pelos profetas. Creio na Igreja Una, Santa, Católica e Apostólica. Professa o seu batismo para a remissão dos pecados. Espera a ressurreição dos mortos. A vida do mundo que há de vir. Amém. Unidos a Cristo, como as vides ligadas à cepa que as faz viver, peçamos ao Senhor a graça de dar fruto abundante, dizendo com fé e humildade: ouvi, Senhor, a nossa oração.
1: Ouvi, Senhor, a nossa oração. pelos cristãos da nossa Diocese de Lisboa, para que sejam verdadeiros, justos e puros, e ponham em prática o que escutaram na palavra. Oremos.
0: Ouvi, Senhor, a nossa oração.
1: Pelos governantes dos países mais poderosos, para que assegurem a paz entre as nações e edifiquem um mundo novo, aberto a Cristo, oremos.
0: Ouvi, Senhor, a nossa oração.
1: Pelo povo de Israel, vinha de Deus, plantada de cepas escolhidas, para que descubram Jesus, o Salvador, oremos.
0: Ouvi, Senhor, a nossa oração.
1: Pelos estudantes que iniciaram ou vão iniciar um novo ano, para que o estudo dedicado e persistente lhes obtenha grandes alegrias, oremos.
0: Ouvi, Senhor, a nossa oração.
1: Por nós próprios e pela nossa comunidade paroquial, para que o Espírito Santo nos ensine a orar, a suplicar e a dar graças, oremos.
0: Ouvi, Senhor, a nossa oração. E façamos nossa a intenção do Santo Padre para este mês de outubro. Rezemos para que a pastoral da saúde mental seja integrada em toda a Igreja, ajudando a superar o estigma e a discriminação contra as pessoas com doenças mentais, oremos.
2: Ouvi, Senhor, a nossa oração.
0: Por todos quantos se confiam às nossas orações, pelo dom da paz, pelo dom da vida, pelos nossos irmãos doentes e por aqueles que Deus cuidam, pelos que partiram para a casa do Pai, Hortense Oliveira e Costa, Joaquim Silva Pereira, António Martilho e família, Jaime Alves Cabral, António Lourenço e família, Alberto Joaquim e esposa, Maria da Costa e família, Eulália Baeta Pereira, António Rodrigues e família, Eurico Mota Fonseca, Manuel Bonifácio e família, Joaquim Simões, Maria do Deserto Videira, Claudino Gonçalves, Dionísio Antunes, Prazer Dias, Zulmira, Maria da Cruz e família, Almiro Jesus da Silva, Manuel de Olival, Clotilde Pereira e marido. Pelas almas do purgatório e por todos quantos se oferecem ação de graças, oremos.
2: Ouvi, Senhor, a nossa oração.
0: Senhor Deus do Universo, olhai dos céus e vede esta vinha que a vossa mão direita plantou. E fazei-nos encontrar na Eucaristia a seiva que nos faz produzir frutos de vida eterna, por Cristo nosso Senhor. Amém.

A lição fundamental da liturgia da palavra deste domingo é da coerência com que vivemos o nosso compromisso com Deus e com os nossos irmãos. Como terra fértil, isolada pelo agricultor, de nós, teu povo, Deus espera e exige frutos de amor, de paz, de justiça, de bondade e de misericórdia. A vinha é a nossa missão. Deus a confiou a nós porque acredita que somos capazes de produzir bons frutos. Deus não obriga ninguém a aceitar a sua proposta de salvação. Entretanto, uma vez que aceitamos trabalhar na sua vinha, temos de produzir os frutos de amor, de serviço, de doação, de justiça, de paz, de tolerância, de partilha. Deus só nos pede coerência, verdade e compromisso. Para viver a nossa fé de forma genuína, precisamos permanecer alicerçados na pedra angular, Jesus Cristo. A vinha não é nossa, somos somente trabalhadores.

0: Orai, irmãos, para que o meu e vosso sacrifício seja aceito por Deus Pai Todo-Poderoso.
1: Receba as nossas mãos, a glória do seu nome, para nós,
0: Pai. Aceitai, Senhor, o sacrifício que vós mesmos mandastes oferecer e por estes sagrados mistérios que celebramos, confirmai em nós a obra da redenção. Por Cristo nosso Senhor. O Senhor esteja convosco. Corações ao alto, demos graças ao Senhor nosso Deus. Senhor Pai Santo, Deus eterno e omnipotente, é verdadeiramente nosso dever e nossa salvação dar-vos graças sempre e em toda a parte. Pelo sangue do vosso Filho e pela força do Espírito, quisestes reconduzir à unidade do vosso povo os filhos dispersos pelo pecado, para que a Igreja, reunida na comunhão da Trindade, apareça no mundo como corpo de Cristo e templo do Espírito Santo, para louvor da vossa infinita sabedoria. Por isso, com todos os coros dos anjos, proclamamos a vossa glória, cantando com alegria.

Vós, Senhor, sois verdadeiramente santo, sois a fonte de toda a santidade. Reunidos na vossa presença e comunhão com toda a Igreja, ao celebrarmos o primeiro dia da semana em que nosso Senhor Jesus Cristo ressuscitou dos mortos, humildemente vos suplicamos. Santificai estes dons, derramando sobre eles o vosso Espírito, de modo que se convertam para nós no corpo e sangue de nosso Senhor Jesus Cristo. Na hora em que ele se entregava para voluntariamente sofrer a morte, tomou o pão e, dando graças, partiu e deu aos seus discípulos, dizendo: tomai todos e comei. Isto é o meu corpo, que será entregue por vós.

De igual modo, no fim da ceia, tomou o cálice, de novo deu graças e deu aos seus discípulos, dizendo: tomai todos e bebei. Este é o cálice do meu sangue, o sangue da nova eterna aliança, que será derramado por vós e por todos para a remissão dos pecados. Fazei isto em memória de mim.

0: Celebrando agora, Senhor, o memorial da morte e ressurreição de vosso Filho, nós vos oferecemos o pão da vida e o cálice da salvação. E vos damos graças, porque nos admitistes à vossa presença, para vos servir nestes santos mistérios. Humilmente vos suplicamos, participando no corpo e sangue de Cristo, sejamos reunidos pelo Espírito Santo no só corpo. Lembrai-vos, Senhor, da vossa Igreja dispersa por toda a terra e tornai-a perfeita na caridade. Em comunhão com o nosso Papa Leão, nosso Patriarca Rui e todos os ministros sagrados. Lembrai-vos também dos nossos irmãos que adormeceram na esperança da ressurreição e de todos aqueles que na vossa misericórdia partiram deste mundo. Admiti-os na luz da vossa presença. Tendo misericórdia de nosso Senhor e dai-nos a graça de participar na vida eterna com a Virgem Santa Maria, Mãe de Deus, São José, seu esposo, os bem-aventurados apóstolos, São Francisco de Assis, São João de Brito e todos os santos que desde o princípio do mundo viveram na vossa amizade para cantarmos os vossos louvores por Jesus Cristo, vosso Filho. Por Cristo, com Cristo, em Cristo. A vós, Deus Pai Todo-Poderoso, na unidade do Espírito Santo, toda a honra e toda a glória por todos os séculos dos séculos. Porque nos chamamos e somos filhos de Deus, ousamos dizer, Pai nosso que estais nos céus, santificado seja o vosso nome, venha a nós o vosso reino, seja feita a vossa vontade, assim na terra como no céu. O pão nosso cada dia nos dai hoje, perdoai-nos as nossas ofensas, assim como nós perdoamos a quem nos tem ofendido, e não nos deixeis cair em tentação, mas livrai-nos do mal. Livrai-nos de todo o mal, Senhor, e dai um mundo a paz em nossos dias, para que, ajudados pela vossa misericórdia, sejamos sempre livres do pecado e de toda a perturbação, enquanto esperamos a vinda gloriosa de Jesus Cristo, nosso Salvador. Senhor Jesus Cristo, disseste aos vossos apóstolos, deixo-vos a paz, dou-vos a minha paz. Não olheis aos nossos pecados, mas à fé da vossa Igreja, e dai-lhe a união e a paz segundo a vossa vontade, vós que viveis e reinais pelos séculos dos séculos. A paz do Senhor esteja sempre convosco. Saudai-vos na paz de Cristo.
1: Paz que esteja contigo.
2: Que Jesus traga a paz para a sua vida. Traga a paz ao seu coração. Que a paz de Cristo esteja sempre na sua vida.

Felizes os convidados para o banquete do Reino dos Céus. Eis o Cordeiro de Deus que tira o pecado do mundo. Senhor, eu não sou digno que entreis em minha morada. Dizei-me a palavra e serei salvo.

Hoje também celebramos a festa de São Francisco de Assis. São Francisco não falava de teorias. Sua proposta de paz era concreta e radical, porque nascia de uma experiência profunda com o próprio Senhor. A paz, portanto, não é simplesmente um estado de ausência de conflitos ou simples fruto de acordos políticos. É uma pessoa, Jesus Cristo. Hoje, enquanto o mundo assiste atónito ao desenrolar de guerras devastadoras, como na Ucrânia, na Palestina, no Irão e noutras zonas do mundo, o crescente número de cristãos perseguidos em tantas partes do planeta, a mensagem de São Francisco adquire uma atualidade impressionante. O ódio, a intolerância religiosa, a indiferença diante do sofrimento humano, parecem ganhar espaço. É necessário, portanto, como diz o pobrezinho de Assis, voltar a Jesus, pois o amor não é amado. Não se pode amar uns aos outros se não amamos

0: Altíssimo, omnipotente e bom Senhor, a Ti o louvor, a glória, a honra e toda a bênção. A Ti só, Senhor Altíssimo, convém e nenhum homem é digno de pronunciar o Teu nome. Louvado sejas, meu Senhor, com todas as Tuas criaturas, especialmente o Senhor Irmão Sol, que faz o dia e por quem nos alumias, e que é belo e irradia com grande esplendor. De Ti, Senhor Altíssimo, dá significação. Louvado sejas, meu Senhor, pela irmã Lua e estrelas, que no céu acendeste, claras, preciosas e belas. Louvado sejas, meu Senhor, por nosso irmão Vento, pelo ar e pelas nuvens, pelo sereno e todo o tempo, por quem a Tuas criaturas dás o sustento. Louvado sejas, meu Senhor, por nossa irmã, a água, tão útil e humilde e preciosa e casta. Louvado sejas, meu Senhor, pelo irmão Fogo, por quem Tu iluminas a noite. Ele é belo e jucundo e corajoso e forte. Louvado sejas, meu Senhor, por nossa irmã, a Madre Terra, que nos sustenta e governa e produz variados frutos e ervas e coloridas flores. Louvado sejas, meu Senhor, pelos que perdoam por Teu amor e suportam enfermidades e tribulações. Bem-aventurados os que as sofrem em paz, pois por Ti, Altíssimo, serão coroados. Louvado sejas, meu Senhor, pela nossa irmã, a morte corporal, de quem nenhum vivente pode escapar. Ai de quem morrer em pecado mortal. Bendito o que estiver em Tua santíssima vontade, porque a morte segunda lhe não fará mal. Louvai e bendizei o meu Senhor e rendei-lhe graças, e todos serviu com grande humildade.
1: Oremos. Deus Todo-Poderoso, que neste sacramento saciais a nossa fome e a nossa sede, fazei que ao comungarmos o corpo e o sangue do vosso Filho, nos transformemos naquele que recebemos. Ele que vive e reina pelos séculos dos séculos. Irmãos, outubro, por excelência, o mês do Rosário. E por essa razão, também gostaríamos de colocar aos pés de Nossa Senhora este novo ano pastoral, este empenho para a missão que o Senhor nos confia. E por isso, organizamos uma peregrinação paroquial a Fátima no próximo sábado, dia 24 de outubro. As inscrições podem ser feitas no cartório paroquial. E porque é Nossa Senhora, confiamos a sua intercessão, o seu auxílio, a sua presença. Ave Maria, cheia de graça, o Senhor é convosco. Bendita sois vós entre as mulheres. Bendito é o fruto do vosso ventre, Jesus. Santa Maria, Mãe de Deus, rogai por nós, pecadores, agora e na hora da nossa morte. Amém. O Senhor esteja convosco. Abençoe-vos Deus Todo-Poderoso, Pai, Filho e Espírito Santo.
2: Amém.
1: Um santo e feliz domingo, uma boa semana, ide em paz, o Senhor vos acompanhe.
2: Graças a Deus.
3: Celebramos a Eucaristia do 27º Domingo de Tempo Comum na Igreja São João de Brito, em Lisboa. Presidiu o Padre João Valente.

0: Lourenço. Na coordenação técnica, Gonçalo Lopes. Nos comentários, Helder Gouveia.
1: Bom dia, são 9 horas no continente e na Madeira, 8 nos Açores. João Vasco, os destaques para esta edição.
2: Os brasileiros elegem este domingo o próximo Presidente da República, mas também governadores, senadores e deputados. As urnas no país só abrem ao meio-dia, hora portuguesa, mas por cá os mais de 134 mil brasileiros recenseados já votam desde as 8 da manhã em Lisboa, Porto e Faro. A criminalidade juvenil continua a aumentar em Portugal, em especial a que acontece no meio digital. A GNR adianta que foram registados mais 8 casos de devassa na internet nos primeiros 6 meses deste ano do que face ao primeiro trimestre do ano passado. Neste jornal projetamos o Portugal-Noruega desta noite. A saída de Cristiano Ronaldo do estágio da seleção voltou a marcar a antevisão da partida feita por Jorge Jesus e Bruno Fernandes.
1: A esta hora 19 graus no Porto, 21 graus em Lisboa, Funchal e Ponta Delgada e 23 graus em Faro. 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
2: Mais de 158 milhões de brasileiros são hoje chamados às urnas para escolher o próximo presidente do país, mas também governadores, senadores e deputados federais, estaduais e distritais. Na corrida presidencial, as últimas sondagens indicam que a eleição não ficará resolvida à primeira volta. Lula da Silva e Flávio Bolsonaro têm surgido taco a taco nos estudos de opinião, com ligeira vantagem para o atual presidente, mas todas as sondagens indicam que será necessária uma segunda volta. O voto é obrigatório para quem tem entre 18 e 70 anos e não só para quem vive no Brasil, também para os brasileiros que vivem por cá. Em Portugal estão recenseados mais de 134 mil brasileiros. As mesas de voto estão abertas desde as 8 da manhã em 3 cidades, Lisboa, Porto e Faro, encerram às 5 da tarde. Ao contrário de quem vive no Brasil, os brasileiros que vivem em Portugal apenas podem eleger o presidente e o vice-presidente da República. Em Lisboa, devido ao elevado número de eleitores, a votação está a decorrer em 3 locais, na Reitoria da Universidade de Lisboa, na Faculdade de Direito e na Faculdade de Letras. No Porto, as mesas funcionam no Instituto Superior de Engenharia, o ISEP. Em Faro, a votação é na sede do Consulado. Portugal é o segundo maior colégio eleitoral no estrangeiro, atrás dos Estados Unidos da América. A criminalidade juvenil aumentou 11,6% nos primeiros 6 meses deste ano face ao primeiro semestre do ano passado, mas os delitos violentos recuaram 44%. São dados adiantados pela GNR num comunicado divulgado esta manhã. Entre os crimes mais frequentes continuam a figurar as ofensas à integridade física simples, a condução sem carta, os furtos em estabelecimentos comerciais e o tráfico de estupefacientes. De acordo com a GNR, as ocorrências concentram-se sobretudo nos dias úteis e no período entre a 1 e as 6 da tarde, coincidindo com as saídas das aulas e os períodos de convívio junto aos perímetros escolares. A Guarda Nacional Republicana assinala também uma transferência crescente dos conflitos entre jovens para o meio digital. No primeiro semestre deste ano foram registados 13 casos de devassa na internet. No mesmo período de 2025, apenas 5. Os distritos com mais ocorrências foram os de Setúbal, Faro, Lisboa e Porto, por esta ordem. A dependência de álcool quase quadruplicou em Portugal nos últimos 10 anos. São dados do último estudo do Instituto para os Comportamentos Aditivos e as Dependências, de que fala hoje em entrevista à agência Lusa, a presidente do ICAD. Joana Teixeira diz que a capacidade de resposta ao alcoolismo tem sido reforçada porque a prioridade é detectar os casos de dependência tão rápido quanto possível.
3: É muito grave, não é? Porque para além de haver muitos doentes, quer isso dizer também que eles passam muitas vezes despercebidos, porque só 20% em média dos doentes é que estão nas unidades de tratamento. E, portanto, a nossa primeira prioridade foi reforçar a capacidade de resposta das unidades de oncologia e, a seguir, temos aqui previsto o aumento da detecção precoce e de facilitar o encaminhamento dos doentes que são detectados para as estruturas de tratamento.
2: Nesta entrevista, a presidente do ICAD destacou também que a prevalência do consumo de drogas se mantém, mas os consumos que existem são cada vez mais graves. Quanto ao vício do jogo, Joana Teixeira refere que nos primeiros 3 meses de funcionamento da unidade de intervenção no jogo de Lisboa, foram recebidos 50 utentes para tratamento e têm surgido casos especialmente graves.
3: Há casos muito graves. Há um caso de um

0: sabendo que tinha 3 milhões de euros de dívida acumulada, e portanto são situações muito graves que nós temos que também dar resposta e intervir. E estes serviços especializados permitem-nos fazer uma abordagem direcionada para os casos que são mais graves e que precisam de uma intervenção multidisciplinar mais intensiva do que a que existe disponível noutras unidades de menor intensidade de tratamento.
1: A presidente do ICAD, Joana Teixeira, em entrevista à agência Lusa, o número de utentes a procurar tratamento devido a esta perturbação, o vício do jogo, aumentou 118% entre 2023 e 2025. Se António José Seguro não pedir a fiscalização da reforma do Tribunal de Contas, a presidente do Tribunal, Filipe Urbano Calvão, admite não aplicar as normas que considera inconstitucionais e recorrer aos juízes do Palácio Raton. Hipótese avançada por Filipe Urbano Calvão em entrevista ao programa Conversa Capital da Antena 1 e do Jornal de Negócios.
2: Não é o Tribunal que anda a dizer ao Sr. Presidente da República se deve ou não enviar um diploma para o
3: Tribunal
2: de
3: assim,
2: Contas. Mas eu até recordo que o Tribunal de Contas tem poder para desaplicar normas que considere inconstitucionais.
3: É verdade, a Constituição permite.
2: Portanto, no limite, se não houver quem pretenda, digamos assim, acompanhar o pensamento do Tribunal e levar eventualmente a questão ao Tribunal Constitucional, o próprio Tribunal pode fazer chegar essa questão ao Tribunal Constitucional em sede de fiscalização concreta, ou seja, vai desaplicando normas que entenda que sejam inconstitucionais e com a devida fundamentação, e isso poderá acontecer.
1: Ideia deixada pela Presidente do Tribunal de Contas no programa Conversa Capital da Antena 1 e do Jornal de Negócios, que vai para o ar este domingo, depois das notícias da 1 da tarde. Portugal defronta hoje a Noruega no Estádio do Dragão, na antevisão da partida. Ontem, ao final do dia, Jorge Jesus foi questionado sobre a hipótese de Cristiano Ronaldo regressar à seleção. O técnico não se alongou. Reconheceu apenas que Ronaldo é um símbolo importante da seleção e do país, remetendo outras respostas sobre o desentendimento da última semana para depois da partida desta noite. Jesus diz que a prioridade agora é o jogo frente aos noruegueses.
4: A Noruega é uma equipa, na minha opinião, do top 5 da Europa, com grandes jogadores, vocês sabem isso tão bem como eu. Portanto, a gente tem que estar focados, e esse é que, neste momento é que é o problema. Depois nós temos todos tempo para analisar o que puder acontecer daqui, e em relação, respondendo à sua pergunta, até mesmo em relação aos jovens, aos novos jogadores portugueses, está-me a falar de jogadores, não é? Aos jovens sem ser jogadores. Aos jovens jogadores portugueses, porque depois temos mais 2 jogos e tudo pode ser diferente, mas para isso temos que carimbar a qualificação amanhã.
1: Jorge Jesus. Já Bruno Fernandes, que ocupou o lugar de capitão frente à Dinamarca, afirmou que o trajeto de Ronaldo na seleção não pode acabar assim. Bruno Fernandes pede também união aos portugueses.
5: Eu acho que o mais importante agora é deixarmos de dividir as águas, porque aqui não existem divisões na seleção. A seleção é uma só e continuará sempre a ser uma só. Independentemente dos ruídos, barulhos que possam vir de fora, eu acho que todas as casas devem resolver os seus assuntos de porta fechada, e eu acho que é assim que a seleção tem que funcionar, e eu acho que é assim que funcionará.
1: Bruno Fernandes, os 24 convocados estão todos aptos para ir a jogo mais logo frente à Noruega, e adivinham-se ligeiras alterações na equipa inicial, tendo em conta as palavras de Jorge Jesus ontem em conferência de imprensa. O Portugal-Noruega é às 7h45 da tarde e terá relato aqui na Antena 1.
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6: E passam 11 minutos das 9, vamos ficar na Antena 1 com a segunda parte do gramofone de João Carlos Calixto à volta do centenário do nascimento de Fontes Rocha. É já a seguir.
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0: Bem-vindos ao Gramofone de hoje, com a segunda e última parte da tertúlia de celebração dos 100 anos do nascimento do guitarrista José Fontes Rocha. Temos connosco o musicólogo e historiador Rui Vieira Neri, filho do guitarrista Raul Neri, a fadista Joana Amendoeira, que conviveu e foi acompanhada por Fontes Rocha nos seus últimos anos de vida, e o editor e autor de programas de rádio David Ferreira, filho do poeta David Mourão Ferreira. Um dos discos cimeiros, se não talvez o pináculo do percurso de Fontes Rocha, é o LP Com Que Voz, editado em março de 1970, um disco de Amália Rodrigues, claro, e que contou com Fontes Rocha e com Pedro Leal, este na viola. O material desse disco, corrijam se estiver a dizer mal, é o próprio Fontes Rocha que, indo a Paris, porque o Alain Humain já não estava cá, tinha sido expulso do país pela PIDE, traz as canções e foi ele que apresentou o material à Amália e fez, de certa forma, o papel que o Alain Humain tinha feito até essa altura. Estou a dizer bem, David?
1: Há atuações, não sei quem me disse, do Fontes, do Pedro Leal e da Amália, exatamente, aquilo vai para o estúdio aquecido.
2: Portanto,
1: aparentemente há já uma agora não sei onde é que eu fui buscar isto, mas há já uma alguma
3: preparação.
1: Atuações informais, digamos.
2: Pois. Bom, isso reforça esta ideia do papel do Fontes, não é?
1: Claro.
4: E ele via estas sessões, ele via este álbum como das melhores gravações, ou as melhores gravações da vida dele. Ele disse isto.
2: Pois. Sim,
4: portanto, ele tinha noção, mesmo com essa modéstia que já todos
2: está
4: disseram de formas
2: todos
4: diferentes.
2: Todos os top tens da música popular portuguesa.
1: Não, claro.
2: Sempre, não é? É um disco
4: premiado, logo na altura.
2: Pois, mas às vezes a primeira impressão pode não ser. Esta ficou, não é? É um bocadinho como as cantigas do Mike. São coisas que ficaram. São marcos incontornáveis, não é?
1: Completamente comparáveis os dois nesse aspecto. Com um ano de intervalo.
2: Isso. É um período extraordinário para a música portuguesa. Sim, para a música portuguesa. Os meus discos do Sérgio e do Zé Mário.
4: 70, 71, 72, 73.
2: Os prémios da Casa da Imprensa é um who's who que havia de melhor na música.
4: Queres dizer, Joana?
3: E no seguimento do Confoge, o Cantigas numa Língua Antiga, que eu também adoro esse disco.
2: Isso.
3: Também.
4: Esse já depois, apesar de ter sido começado a preparar ainda antes de 74,
3: tem gravações até bastante.
4: Sim, de alturas diferentes.
1: Mas são dois discos atrasados.
4: Pois, lá está.
1: O Cantigas de uma Língua Antiga está quase pronto em 75, ou muita coisa já está pronta, e aquilo depois arrasta-se até 77. E o Com Que Voz atrasa-se quase um ano por causa da capa.
4: Ah, pois, também tinha uma textura.
1: Porque o disco está gravado em 69.
4: Era de abrir.
1: E o meu tio, Rui Valentim de Carvalho, sonha com ter o batente para as letras ou o nome dela estar em relevo, como no álbum branco dos Beatles.
2: Isso.
1: E perde, e como contou isto, foi a Maria Virgínia, na altura, Pousal Domingos, que trabalhava na Valentim de Carvalho, na parte gráfica. E
4: portanto,
1: que,
4: o antecessor do Mário Martins?
1: Não,
4: Pousal Domingos, antecessor do Mário Martins.
1: Pousal, sim, antecessor do Mário, mas a Virgínia, que trabalhava na parte gráfica, é que me contou esta história do compasso de espera que foi, tipografia, não sei o quê, até que às tantas arranjaram uma solução que não era a inicial, porque não havia uma resposta, o disco sai mais tarde.
3: Disso.
1: O disco, aquilo teria sido, eu acho que é para em março ou maio de 70, quando aparentemente estaria pronto em 69. Ainda.
4: Ou seja, o teu tio já tinha feito os estúdios, corrijo mais uma vez se estiver a dizer errado, os estúdios da Valentim de Carvalho, à imagem dos estúdios de Abbey Road, para dar à Amália, os estúdios onde os Beatles vêm a fazer toda a obra, e nesta altura queria fazer uma capa como a capa de um disco dos Beatles para dar à Amália também. Portanto, temos aqui. Faz sentido.
3: Sim,
4: portanto,
3: sim.
4: O melhor do mundo para a melhor fadista, para a melhor voz.
1: Não, mas é verdade. Sim. Tens toda a razão, é isso mesmo.
3: Bem
1: é
3: mais.
1: Isso.
2: Mas voltando ao Fontes, uma coisa que eu acho que tem uma certa mágoa é que o Fontes foi muito reconhecido no meio artístico, quer dizer, toda a gente tinha um respeito enorme por ele, mas não teve a carreira profissional que mereceria ter tido. Bom, já porque nessa altura os guitarristas não eram tão bem pagos, nem havia tantas oportunidades, nem havia tanta carreira internacional, mas o Fontes acaba a carreira dele com dificuldades de dinheiro consideráveis. Quer dizer, ele teve tocar até ao fim da vida para sobreviver quando já estava doente e frágil.
3: Sim.
2: Isso deixa-me uma mágoa grande, porque se ele tivesse vivido umas décadas mais tarde, teria tido, com certeza, um retorno muito grande.
3: Sim.
2: Muito maior, não é?
3: Sim. E aconteceu também com outros guitarristas.
4: Da mesma geração, não é?
3: Sim. Mas é verdade, isso aconteceu. E ele, ele tocou muito em muitas casas de fado. Ele teve uma atividade sempre
4: frenética, a esse nível.
3: Das grandes digressões com a Amália.
2: Claro.
3: Mas depois teve uma grande presença no Senhor Vinho. Não é?
2: Pois, e antes disso, portanto, nessa primeira fase em que eu o conheci, estamos a falar nos anos, precisos, anos 60, quando era mesmo criancinha, eles eram os acompanhadores residentes da Adega Mesquita.
4: Era um ele luxo. Gravou discos de fado na Adega Mesquita.
2: O Fernando Farinha era o cantor residente.
4: Ele acompanhou muito o Fernando Farinha.
2: O conjunto de guitarras acompanhou toda a carreira inicial do Farinha. Depois o Farinha mudou de agulha. Mas nesses primeiros anos, esses anos em que o Farinha depois foi rei da rádio e eles tocaram muito na Adega Mesquita. A Amália aparecia muito lá, também cantava de vez em quando lhe apetecia.
3: A primeira música que o Fontes compôs foi para o Fernando Farinha, que é Eu Quis Demais. Foi a primeira.
4: E a dizer que ele, em disco, ele acompanha, ainda coincidente com o início do conjunto de guitarras de Raul Neri, na altura era o Dom Irmão da Câmara, no primeiro disco.
2: Exatamente.
4: Um EP para Valentim. O Santo Satan Sentiment, que teve várias edições.
1: Ainda antes do fado de Espírito.
4: Editado em 1959, pois. Portanto, ainda antes do conjunto. Pois o conjunto, isto até pensando na questão das gravações, porque já falámos aqui, o conjunto tinha sido formado em 1959, o conjunto de guitarras de Raul Neri, edita um primeiro disco em 1961, onde há uma coautoria do Fontes Rocha com aquele conto polaco, Lisboa, ao entre do Jan Tiski.
2: Não é com a autoria.
4: Então esclarecemos a história. Esclarecemos a história.
2: Ok. Em 1958, o meu pai grava em Inglaterra com a orquestra do George Malacarino um disco que se chama Lisbon at Twilight, com músicas do Jan Tiski, que era um conde polaco exilado, casado com uma decoradora
4: francesa, de Vasconcelos,
2: que nós, os mais velhos, nos lembramos que tinha os programas na televisão, a Frances de Vasconcelos. Uma das faixas do disco Lisbon at Twilight, havia uma chamada Lisbon at Twilight, que não é esta.
4: Ok.
2: E este aqui é o Lisbon at Twilight. Depois havia uma faixa chamada The Small Café, que era a quinta faixa
4: do LP.
2: Do LP, que é essa aqui. E começa a minha grande carreira de fadista aqui na rádio. E o meu pai gravou, e aí está no YouTube até, logo nessa altura, numa das gravações para a RTP com o Covinhas, com o Joaquim Duval, gravam e resolvem chamar-lhe Lisboa ao Entardecer. Porque era o nome do álbum, mas na realidade é o Small Café, não é o Lisbon at Twilight. E o Fontes ainda não existiu no mapa nesse período. Portanto, não há coautoria nesta.
4: Okay.
2: Nem o Fontes precisa disso, porque tem uma obra gigantesca. Mas portanto,
4: isto deve ter sido aqueles erros que as editoras punham, porque estava lá o nome dele.
2: Ficam, como por exemplo aquele que ficou com o disco Don Bias, que durante anos veio que era o Fontes e o Carlos Gonçalves a acompanhar, quando na realidade era o meu pai e o Fontes. E depois corrigiu-se finalmente nesta última reedição, que uma coisa fica. E depois,
4: sim, pois toda a gente replica, porque repete, não vai questionar.
2: Não é, nem ninguém tem culpa.
4: Pronto, mas fica aqui.
1: Alguma culpa existe. Peço desculpa de falar contra mim, mas de facto nas editoras éramos um pouco descuidados nisso. Quer dizer, ou seja, esses pormenores muitas vezes.
2: As autorias, sobretudo.
1: Eram pormenores de secretária.
2: Pois.
1: Até porque também o facto de não haver produtores hoje em dia, o próprio produtor é que se preocupa com a qualidade dos créditos.
2: Exatamente.
1: E a sociedade de autores enganava-se muitas vezes.
2: Pois.
1: Que eu uma vez, quando é o Amália na Broadway,
4: os autores americanos,
1: pedem-se os créditos à Sociedade Portuguesa de Autores e ela manda-os engatados.
2: Acontece.
1: E eu dou por coisas que estão erradas e a Sociedade de Autores responde-me taxativamente: não, senhor, é assim.
2: Pois, isso é típico.
1: Eu publico tal qual, e é o meu primeiro contacto com o Vítor Pavão dos Santos, é ele a escrever quem é o responsável por tentar asneira, que era eu.
2: Pois.
1: Indiretamente, mas pelo menos tentei.
2: É verdade que com o mal dos outros a gente pode bem, mas na realidade isso acontece nas grandes editoras internacionais. dos anos 50, 60,
1: em todo lado.
4: E aquela famigerada designação dos direitos reservados, que era para...
2: Às pois, vezes, que era quando não se sabe, passa a ser DR, não é?
4: Ou às vezes porque se queria esconder algum autor, pois, menos cómodo.
2: O DP, sim. E o público.
4: Nunca viste o DR em discos, já viste?
2: Sim, claro, sim.
1: Bem, e então nas passagens a CD, a quantidade de autorias estão vários, não é?
2: Exatamente.
1: Que é lamentável. Ah, mas, depois... mas nós não dávamos, ou seja, nós não dávamos conta disso, quer dizer...
0: David, desculpa interromper. Mas proponho agora que ouçamos a Amália, acompanhada apenas por Fontes Rocha, e pela viola de Fernando Alvina, bem ritmada, Formiga, Bossa Nossa, com um poema de Alexandre O'Neill e música de Alain Ulman.

0: Formiga Bossa Nossa, Amália, a cantar Alexandre O'Neill, musicado por Alain Ulman, e com a guitarra de Fontes Rocha e a viola de Fernando Alvim, publicado primeiro num EP em 1969 e depois incluído em 1970 no clássico álbum Com Que Voz. David, isto é um meio editorial, apesar de estares cá neste planeta, não estavas ainda a trabalhar no meio da música. Estou a pensar na década de 60 em concreto, portanto em que o conjunto de guitarras de Raul Neri grava ao longo de toda a década. Aliás, o último álbum, corrija-me se estiver a dizer mal, Rui, do conjunto é em 73. Há um último disco em 73 que já tem até material que tinha sido cantado pelo Carlos do Carmo já.
1: Sim.
0: Pensar, o Canoas do Tejo, por exemplo.
1: Sim, sim, sim, sim.
0: Portanto, em que há as próprias gravações fora do conjunto que o Fontes Rocha faz. Ele começa a gravar em nome próprio em 61, tem o tal disco depois, 10 anos depois, que já falaste aqui no início destas conversas, com os Jogos Proibidos, com o tal EP para a Valentim de Carvalho. Mas que meio editorial era este que gravava tanto? Ou seja, as grandes editoras gravavam estes conjuntos, gravavam estes instrumentistas do fado. Isto hoje em dia, portanto, isso era mainstream também, porque estes discos, se não tivessem vendas, não eram editados. Portanto, hoje em dia isto parece quase uma outra realidade.
2: Há várias coisas que são diferentes, quer dizer, para já olha, para já uma coisa importante, não se fazia contas. Isto é importante ter a noção. Porquê? Porque a Valentim de Carvalho tinha estúdios, tinha fábrica, tinha lojas,
0: nos meios todos.
2: Tinha instrumentos musicais,
1: fazia tudo na casa, não é?
2: Tinha alta fidelidade, tinha linguafone. Quer dizer, eu acho que, eu estou convencido que até 1980, mais tarde ainda, a Valentim de Carvalho não tinha
0: aí já noção, estavas tu, aí já
2: não
0: estavas
2: tinha
0: tu.
2: A noção da rentabilidade da parte editorial. Não,
0: esta
2: é?
0: Coisa não corresse bem, a editora acabava, não é? Essa coisa não corresse bem, portanto é porque tinha que correr bem, não é?
2: Não porque o dinheiro podia vir do estúdio. O dinheiro podia vir da fábrica. Sim, a fábrica era o melhor negócio bom, naquela, sim, altura. Sim, podia, claro, vir das lojas, percebes o que eu estou a dizer?
0: As coisas alimentavam-se umas às outras.
3: Não estava escrito.
2: A primeira editora...
4: Não havia a chamada contabilidade analítica.
2: Exatamente, é isso mesmo. A primeira editora moderna nesse sentido em Portugal é a Fonogram.
0: Depois Poligram,
2: porque,
0: né?
2: Porque é autorizada em relação à Philips. Portanto, há uma primeira fase em que há, chama-se até Corel, Philips Corel, e é a partir do Coelho Ribeiro, que depois seria um grande homem
0: antes
2: na indústria
0: ainda.
2: De fonográfica brasileira, Coelho Ribeiro, e é a partir daí que há uma coisa e que altera completamente o jogo. Quer dizer, há vários momentos em que várias editoras alteram tudo. Quer dizer, a Valentim de Carvalho com a relação com a Amália, o Arnaldo Trindade com a relação com o Zeca Afonso, e com a Adriana, etc, etc. Depois a Fonogram, que altera aquilo tudo. Depois acho que também ajudámos à história o Francisco Vasconcelos e eu com os rocos. Mas quer dizer, há vários momentos, percebes? E portanto, uma das respostas é: não se fazia contas.
0: Isso é curioso.
2: Agora, além disso, quer dizer, estamos a falar de uma coisa engraçada, portanto, que as pessoas não sabem. Porquê é que os discos da Amália não tinham estéreo até muito tarde? Porque era uma grande responsabilidade e podia ficar mal.
0: Portanto, não se arriscava.
2: Já há discos da Teresa de Noronha com estéreo, mas não há da Amália. Porque era uma coisa que dava uma angústia enorme ao meu tio. E o Busto é um disco que tem excesso de eco. É um disco genial. Mas tem excesso de eco. Porquê? Porque era uma forma artesanal que o Ribeiro tinha inventado para
1: o Ribeiro.
2: Para o que o Ribeiro
0: tinha ainda gravado na Costa do Castelo,
2: sim,
0: não é?
2: O Busto.

0: Mas esses fados que toda a gente cantava, os fadistas faziam variações melódicas em cima desses fados, como se diz no meio do fado, estilavam, não é? E às vezes aquilo saía bem e daí nascia um fado novo. E portanto, muitas vezes um fado era estilado de uma tal maneira que era associado não ao compositor original, mas ao fadista que o tinha modificado dessa maneira. Portanto, falava-se do Moraria do Jaime.
1: Uhum.
0: O Jaime Santos não fez, não compôs o fado Moraria, mas tinha uma maneira de desenhar a melodia. O fado Meia-Noite do Filipe Pinto, não era do Filipe Pinto, mas Filipe Pinto
1: era o estilo de
2: Álvaro Duarte Simões,
0: não é? Cigarreira, não é? Uhum. E desenhou, sim, aquela
2: Álvaro Duarte Simões, Rui, estou a dizer de cor, não sei se estou a dizer bem.
0: Não, isso é não se sabe exatamente.
2: É uma autoria contestada.
0: É possível que seja do João Black.
2: Ah, ok, ok.
3: É antes do Álvaro.
2: Ainda mais pois, antigo, ainda mais exatamente. Antigo, sim.
0: Mas o Filipe Pinto cantava de uma maneira tão característica que é como que diz o versículo. Uhum. Que o Marceneiro fazia versículos sobre, sobre o fado menor, sobre o fado corrido, o Pierrot, uhum, o dito, sim, versículo, provavelmente dito. Mas na realidade isso era uma prática de improvisação que se fazia desde o princípio do século. E portanto a fronteira entre a autoria e reautoria,
1: pois,
0: no fado é uma coisa muito, muito difícil às vezes de quer dizer, qual é a percentagem do compositor original, qual é a percentagem, é quase um bocadinho como no jazz.
1: Uhum.
0: Portanto, como se isso não bastasse, depois ainda há as trapalhadas dos erros que se repetem. Portanto,
3: não, e há uma noção que é, se calhar pós 1980, que é a noção do património.
0: Pois.
2: Pós 1980.
3: Pós 1980, a noção do património. Isto é património. Isto fica. Outra, uma coisa, por exemplo, as pessoas.
2: Mas o que é que muda em 80, David?
3: Tu és o especialista maior sobre discografia portuguesa, tu, João Carlos Caliste. E portanto, tu sabes o que é, olhas para as etiquetas e estás a ver nas etiquetas que não há datas até 1970 nos discos portugueses.
2: A Valentim de Carvalho, até 70, a Valentim nessa altura é das primeiras, a Valentim Alvorada, sim.
3: 71 ou 2.
2: Ainda finais de 60, a viragem da década.
3: 71 ou 2.
2: Sim.
3: E quando é que. E tu vais a discos ingleses e americanos e não há até por volta de. Até 67, mais ou menos. Quais são as duas coisas que se alteram? Acho eu, é a minha teoria. A capa da Time com. Acho que é da Time com o Sgt. Peppers.
2: Pois, 77.
3: Pop é arte. O que altera completamente. E naquela altura, o tio Rui Valentim de Carvalho, eu tenho uma conversa com ele, porque eu começo a ver, eu era miúdo, portanto, eu começo a trabalhar aos 7 e meio, e começo a perguntar, e perguntam-me, bem, março de 72, e antes ainda, começo a perguntar ao meu tio, olha, porquê que os discos portugueses não têm, porquê não põem datas nos discos? E o meu tio diz-me assim, isso é para as pessoas não perceberem que já são velhos.
2: Pois.
3: Portanto, ou seja, a noção de que aquilo é uma obra de arte que não precisa. O disco era visto como uma novidade. E,
0: claro,
3: e tudo isto são coisas recentes, percebes? A preservação dos arquivos. Desculpem só interromper aqui. É de grande acho que é de justiça salientar o nome de duas pessoas muito importantes nisto. Um é o Zé Manel Osório, que vai para a Sociedade de Autores corrigir autorias.
0: Isso. Uhum.
3: E outro é o José Pracana. Porque o Zé Pracana, depois a certa altura,
2: o Zé Pracana é pena não ter deixado a obra escrita praticamente.
0: Pois,
2: o Zé Manel Osório felizmente deixou.
0: Uma discussão que eu tive com ele até ao fim da vida, e ele nunca quis, tinha medo de que não ser perfeito, e portanto, à conta do perfeccionismo, não deixou aquele conhecimento extraordinário que ele tinha.
3: Pois. Mas o Zé, eu aprendi a esta altura com
2: o Zé Pracana.
3: Zé Pracana. Eu comecei a contratar o Zé para edições especiais, aquela homenagem ao Marceneiro, que estava esquecida numa fita e não sei o quê, e que eu pedi ao Zé para ir a Londres remasterizar uma série de coisas, e o Zé Pracana descobriu uma coisa, David, tenho uma novidade, tal. Mas o Zé Pracana, das primeiras coisas, dos meus primeiros contactos com o Zé, é o Zé Pracana dizer-me assim, David, tem que se acabar com aquela coisa. Isto não pode ser, vocês andam a reeditar o busto a chamar vagabundo ou vagamundo.
1: Vagabundo. Ai,
3: depois fica.
0: Exatamente.
3: E ele estava sempre a corrigir. E a questão da autoria do A Festa na Moraria, dos dois, à festa, das duas letras do A Festa na Moraria. Isto também é uma nova raça, que é o especialista que é do meio do fado, mas tem já preocupações.
0: José Manel, também muito.
3: Os dois. Eu trabalhei mais com o Zé Pracana, mas os dois têm que ser
0: citados. Os dois tiveram um papel muito, muito importante nessa preservação de memória. Só uma outra coisa que o João Carlos.

0: estava há bocadinho a levantar, e o David também, que é, estes discos vendiam ou não vendiam, os discos de fado. Nos anos 60, curiosamente, há uma interpenetração muito grande entre o mercado do fado e o mercado do pop. O David corrigir-me se eu tiver a dizer asneira. Mas, por exemplo, havia a eleição do rei da rádio e da rainha da rádio.
1: Sim.
0: E, sistematicamente, ganhavam aqueles artistas que vinham do Centro de Preparação de Artistas da Rádio. O António Calvário, a Madalena Iglesias, a Simone, a Maria de Fátima Bravo,
2: a Júlia Barroso.
3: A Júlia Barroso, que é capaz de ser a primeira no tempo do adeus. E, lá para trás.
1: Sim.
0: E, a uma dada altura, o Farinha ganha.
1: Sim. Na década de 60.
0: Isso é, pois, 64 ou 65, por aí. Isto é sintomático de que a discografia de fado tinha passado a franja, de uma franja consumidora só de fado para um mainstream, que eu acho que foi um período único nesse aspecto. Mesmo os discos da Amália, sim, transcendiam muito aquilo que seria o público de fado só, não é?
3: E tens artistas que praticam os dois géneros.
0: Isso.
3: Tens o Tristão,
1: sim.
3: Tens isso. o Tony
1: Passos,
3: que gravam discos de fado, aquela janela virada para o mar tem uma versão de orquestra e uma versão de guitarra e viola.
0: Claro.
3: Portanto, isso é inteiramente verdade. No caso do Farinha, tens uma coisa que é o filme.
0: Sim. Pois,
3: o filme do Miúdo da Mica ajuda a transformá-lo numa estrela pop.
0: Exatamente.
1: Então vamos ouvir o Fernando Farinha aqui com uma gravação ao vivo na Adega Mesquita, editada em 1958, e onde é acompanhado por Fontes Rocha e por Alberto Correia. A minha apresentação.

0: fica. Fernando Farinha, com a minha apresentação, letra de Gustavo Matos Sequeira e música do Fado Seixal, de José Duarte, incluída no LP Ronda do Fado número 2, Uma Noite no Mesquita, publicada em 1958 pela Valentim de Carvalho, e onde a acompanhar o fadista está precisamente o nosso Fontes Rocha, para além de Alberto Correia. Estamos a celebrar aqui no Gramofone o centenário do nascimento de José Fontes Rocha, ocorrido no passado dia 20 de setembro, e temos em estúdio Rui Vieira Neri, Joana Amendoeira e David Ferreira. Rui, estava aqui a falar em off sobre o filme O Miúdo da Bica.
1: É um dos filmes mais horrendos da história de cinema. Coitado, o Farinha era meu padrinho.
2: Que engraçado.
1: É um tipo encantador e eu tenho uma enorme admiração por ele, como enorme. Acho que está muito esquecido e injustamente era um grande fadista.
0: E gravou muito,
1: mas
0: escreveu.
1: Realmente era a ator nunca foi. Portanto, aquilo era de susto, tudo.
0: Não, e agora voltando de novo ao Fontes, que estamos aqui a celebrar os 100 anos do nascimento, ia dizer, por causa do ano 74, que acabou por haver ali um período em que tanta música foi maltratada e o fado foi também maltratado, mas o Fontes Rocha é levado também pela nova geração. Já falaste aqui, Joana, da tua geração, mas aqui estou a dizer uma geração até mais
3: anterior.
0: Velha do que o Vasco Rafael, o Carlos Macedo, o Nuno da Câmara Pereira, o José Fontes Rocha está com eles na década de 80, portanto, e a década de 80 é a década de uma das canções, um dos fados que toda a gente mais recorda do Fontes Rocha, o Até Que a Voz Mudou, pela Maria da Fé.
3: Ah, exatamente. Isso, claro.
0: Portanto, é um sucesso extraordinário da nossa música, logo a abrir a década de 80. Fontes Rocha, de facto, nunca se fechou em casinhas, nunca se fechou em
1: modas. Ele tem vários fatos sobre letras do Zé Luís Gordo.
0: Sim.
1: Além desse.
3: Não, de facto, e com o Nuno da Câmara Pereira.
0: O Senhor Vinho foi uma das casas onde ele esteve também.
3: Ele foi a pessoa que, de facto, fez os grandes discos do Nuno da Câmara Pereira, não é? Foi teve aquele papel.
0: Um dos fadistas de maior sucesso na década
3: de 80.
0: É verdade,
3: os discos venderam muito mesmo, não é? É verdade.
0: Vamos esquecer o Nuno da Câmara Pereira no Continente a assinar discos. Sim. No supermercado
2: Mar Continente. O português vendeu 90 mil unidades.
0: Pois, e foste o editor.
2: Eu aí tenho uma história muito simpática do comportamento do Nuno, é que o Nuno é um ano em que é o artista que mais discos vende e a gente não dá por nada e o contrato chega ao fim. E o Nuno tem uma aula magna e de repente.
0: Com o Fontes Rocha a acompanhar?
2: Já não me lembro.
0: Aí já não estava, se calhar.
2: Já não me lembro. O Jorge Fernando, quase certeza.
0: Sim, sim, sim.
2: E são os alarmes. O contrato não tinha aqui. E marca-se uma reunião com o meu primo Francisco Vasconcelos e com o Nuno e não sei o que, e põe-se da cor daquilo e não sei o que. E o Nuno, no fim da conversa, diz assim: epá, mas agora não me deixa nada para assinar, pá. Porque eu agora tenho não sei o que. E não se assinou. E ele fez essa aula mais, foi um sucesso incrível, tal, e o a vender. E um dia ele bateu, pá, temos que assinar aquilo, não é? E depois havia uma cláusula que nem sequer tinha um impacto financeiro. Foi a última e única coisa que ele disse: pá, tu não meteste ali aquilo. O Nuno queria ter de dar autorização para ser incluído em compilações de vários artistas. Era a única coisa.
0: É uma prerrogativa.
2: Era muito fácil pôr ali. E ele, mas porque ficámos meses sem contrato. E porque era memória podia falhar e não sei o
1: claro.
2: Quê. E quando o Nuno diz, aquilo não é o que a gente combinou, assim, não é? Não, falta não sei. Ah, tens razão, ok.
0: Por causa dessa cláusula, o Fausto chegou a pôr em tribunal, como vocês sabem todos, a extinta editora Movieplay, e acho que muito bem, porque ele tem, é normal que um autor queira ter essa prerrogativa. Falando em espetáculos, Joana, como é que recordas a emoção do Fontes Rocha em 2006 no espetáculo Fórum Lisboa a celebrar os 80 anos de vida, com tantas vozes novas, incluindo a tua voz?
3: Foi espetacular, de facto. E estavam ali todas as gerações com ele, não é? Estava Joel Pina também.
0: Acompanhar.
3: Estava Carlos Gonçalves também estava. Enfim, João Braga.
0: Uma das vozes com quem ele também muito gravou.
3: E relembro foi uma festa.
0: Maria Armanda, não é verdade?
3: Sim, e que foi filmado, e está, há esses registros. E o Fontes estava mesmo muito feliz.
0: O Gonçalo Salgueiro estava lá também.
3: Sim, a Ana Sofia Varela, eu. Bom,
0: é que tu dizes, várias gerações
3: muita
0: mesmo.
3: Gente. Estava, de facto, muita gente. E ele estava muito feliz. Estava o Ricardo Rocha a tocar também com o avô. E só relembro a sua felicidade plena. Portanto, ele teve esse grande espetáculo também vivo. E isso foi muito importante.
0: O teu álbum, O Amor Mais Perfeito, foi começado ainda a desenhar com o Fontes Rocha vivo? Ou foi um tributo?
3: Não.
0: Pensaste nele apenas na sequência da morte do Fontes Rocha? Não houve ali qualquer coisa que
3: não, eu já tinha começado a pensar antes. Sim, já tinha pensado antes, mas não foi concretizado ainda.
0: Saiu um ano depois? Sim.
3: Exatamente.
0: Mas foi uma necessidade tua de fazer esta carta de amor?
3: Foi mesmo. Porque ele é a pessoa mais importante a seguir aos grandes ídolos, que são Amália, Carlos do Carmo. O Fontes é mesmo a maior referência para mim. É, como eu disse, foi o meu professor e, enfim, é incontornável o seu papel. E o facto de ter composto também o Fado de Joana, para mim, e o Amor Mais Perfeito, também são memórias e factos muito importantes e inesquecíveis para mim.
0: Joana, vamos então ouvir o Fado de Joana, que o Fontes Rocha te ofereceu, com um poema de Hélder Moutinho, título Plantei um Cravo à Janela.

0: Plantei um cravo à janela, a voz de Joana Amendoeira, no seu disco de 2005, À Flor da Pele, uma das convidadas hoje ao lado de Rui Vieira Neri e de David Ferreira. O texto aqui é de Hélder Moutinho e a música de Fontes Rocha. Joana, achas que o legado dele está bem presente nos atuais instrumentistas, especialmente nos guitarristas?
1: Tem muitos seguidores. Tinha com o Custódio Castelo, entre outros, e agora os alunos do Custódio Castelo também, por sua vez, portanto, trazem essa referência do Fontes. O Fontes está em todos.
2: Se falarem com qualquer jovem guitarrista, é uma das referências que vai imediatamente ao
1: texto. Exatamente.
0: Até porque muitos conheceram e estiveram ao lado dele, aprenderam como a Joana aprendeu diretamente com ele.
2: Mas mesmo os que só conheceram por gravação têm uma grande admiração, inevitavelmente, pelo Fontes, não é?
0: O meio do fado é um meio que preza muito a memória.
1: Rafael Pacheco, que fez agora um disco, talvez vá sair este ano, de tributo a Fontes Rocha.
0: Ah, então vai ser o segundo tributo.
1: Sim.
0: Portanto, também apenas com material.
1: Instrumentais.
0: Instrumentais, ok.
1: Sim,
0: portanto,
1: sim.
0: Material inédito algum, se calhar? Sabes?
1: Penso que posso. Não sei. Não posso
0: ok,
1: falar.
0: Mas fica
1: não
0: aqui
1: sei.
0: Também. Esta questão. Estava a dizer, o fado é um meio que preserva muito a memória. Isto é uma verdade. Ou seja, não, apesar das várias histórias que já falámos em relação às autorias, há um interesse em ir conhecer o que está para trás e preservar essa memória, ainda que transformada.
2: É verdade. E eu acho que aí, apesar de tudo, a candidatura do fado a património mundial foi um incentivo muito grande a essa consciência histórica. O facto de nós termos aproveitado o pretexto da candidatura para trabalhar muito sobre a história do fado, com
0: o Museu do Fado,
2: habituar as pessoas a ter ali uma memória física do fado.
0: O papel da Sara Pereira.
2: Hoje
0: também.
2: Em dia, qualquer. Sara Pereira teve um papel decisivo. Qualquer jovem guitarrista faz questão de dizer. Isto é o fado Vitória, do Joaquim Campos, e a letra é de fulano de tal.
1: Exatamente.
2: Não era tão habitual quando eu era miúdo, e às casas de fados os fadistas se sabiam, não se sentiam obrigados a dizer ao público.
1: Verdade,
2: hoje em dia os jovens fadistas têm muito esta consciência de lembrar os grandes autores.
1: E nota o interesse que têm em ter esse conhecimento.
2: Os que sabiam, por exemplo, o nome dos fados, as melodias de fado, eram os guitarristas. Os fadistas cantores nem sempre sabiam o nome da melodia dos fados. Cantavam. Agora que vou cantar o Pedro, o povo de Lavas no Rio. E não sabiam que era o fado Vitória, necessariamente.
0: Nem que era do Joaquim Campos.
2: E hoje em dia. Praticamente todos os jovens cientistas que eu conheço têm muita curiosidade de saber e de interessar-se por a história dos fados que cantam. E isso acho que é uma coisa interessante, é uma consciência patrimonial.
1: Foi, de facto, uma alteração, foi algo que antes não havia tanto. De facto.
3: Não, o fado de património da humanidade é muito importante, mas também tens duas coisas que são os teus livros.
0: Sim.
3: Quer dizer, os teus livros são muito importantes.
0: Muito importantes.
3: Quer dizer, porque é uma nova abordagem, a tua preocupação da história e não de...
0: Nova abordagem e factos novos que são trazidos.
3: Não estou a dizer, os livros do Rui, quer dizer, são livros que tornam-se de referência.
0: Sem dúvida. Claro.
3: O que o Vítor Pavão faz em relação à Amália faz o Rui em relação à história do fado, não há dúvida nenhuma. Depois a outra coisa é o Museu do Fado.
2: O museu é importante.
3: Que é muito importante. E antes disto, o Ruben de Carvalho.
2: Claro.
3: Sim. Porque logo na primeira festa do Avante, em 76, há fado. Há Salvo Erro Farinha e Maria Amélia Proença. Não sei se é logo em 76, mas que é logo desde o princípio.
2: Desde o princípio.
3: Na altura em que muitas pessoas da área ideológica.
2: É o Ruben que faz questão de pôr fado na festa do Avante, e é o Ruben que, como comissário da Lisboa 94, arranja maneira de fazer com que o Quim Paes de Brito possa fazer a exposição Fado, Vozes e Sombras, que teve um papel decisivo no resgate da memória do fado.
3: E é quando o Ruben está na EGA que se lança o projeto do Museu do Fado.
2: Exatamente.
3: O Ruben é fundamental
2: nesta história, e era de facto um exemplo extraordinário. Porque
0: e um grande conhecedor também, apaixonado.
2: Era um grande conhecedor, era um homem com um gosto musical muito eclético, gostava imenso de Sinatra, gostava imenso de música pop americana, sabia muito de muitos géneros de música e conseguiu abrir o espectro de músicas mesmo dentro daquele espaço que tradicionalmente era muito protegido contra as músicas que achava que não eram suficientemente militantes, não é?
1: Uhum.
3: Não, o que ele faz, o que ele faz sempre, aliás, o sucesso agora, ainda há dias da festa do Avante, tem muito a ver com essa marca do Ruben, que é uma marca decisivamente musical e aberta.
0: Uma programação eclética, isso, aberta,
3: não é? O Ruben contava-me a mim que havia cantores mais próximos do Partido Comunista que se queixavam.
2: Pois.
3: Então você vai buscar não sei quem
2: e
3: eu é que sou de cá e tal, tal.
2: Pois,
3: tal,
2: eu pago a cota. Eu pago a cota e não sou.
0: Olha, e é mais uma coisa que tivemos ao José Mário Branco, também na década de 90. Esta reconciliação com o fado. Yes. Tanto para que o fado tenha realmente.
3: Não, o José Mário é importante, que vai lá pela Manuela de Freitas.
2: Isso.
3: O José Mário não entra no fado. A Manuela de Freitas vai lá muito cedo, vai lá nos anos 60.
0: Para a Teresa Silva Carvalho, que grava muito com a Fontes Rocha.
2: Uma cena extraordinária.
0: A Teresa Silva Carvalho.
1: Exatamente.
0: Grande voz também.
1: Grande voz.
2: Os 20 anos da criação do GAC.
0: Do GAC Vozes na Luta.
2: Exatamente.
0: Sim.
2: Um espetáculo no auditório da Faculdade de Belas Artes.
0: Sim, sim.
2: E junta-se o GAC todo, o Lispeto Faro, aquela gente toda, e o Zé Mário convida o Camané para se juntar. E de repente vai-se cantar a cantiga É uma Arma. Ora, Cantiga É uma Arma, se vocês se lembram, tem aquela estrofe: o fadinho, o surdinho, tabernas e salões, semeia só desalento, misticismo e ilusões, letra mole em pedra dura, nunca fez revoluções. E o Camané começa a ficar muito. Epá, eu fui convidado a vir, pai, fui convidado a vir. E o Zé Mário dizia: não. E continuava a cantar: o Padrucho, o Chumbradinho.
3: Mas é Manuel Freitas, é muito importante.
2: É importantíssimo.
3: É Manuel Freitas que leva o Zé Mário a ouvir fado.
2: Como se diz, converteu-se inteiramente. O Zé Mário gostava muito de fado.
3: É verdade, é verdade.
2: E compôs alguns fados lindíssimos, fado de Penélope.
3: Lindíssimo. Estava a ver que. Tristeza. Para o caso do Carmo primeiro, depois para o Camané.
0: Depois para o Camané a seguir e pronto, e quase todo o percurso do Camané, até ao fim da vida do José Mário Branco. Só o último álbum do Camané, que era o de versões do Alfredo Marceneira, que. Uhum. Não, esse ainda foi em vida, ainda foi produzido pelo José Mário Branco.
2: Eu acho que o último que o José Mário produziu foi o do Marco Oliveira.
0: Ah, o último disco produzido pelo Zé Mário foi. Estava a dizer para o Camané, sim?
3: O penúltimo é o da Cátia, provável. Ou
0: não.
3: Um dos últimos.
0: É sim, o penúltimo é o da Cátia e o do Marco Oliveira.
3: Marco deve ser o último. Marco Oliveira,
0: o Zé Mário terminou a produção numa segunda-feira à noite, à 1 da manhã, e morreu nessa madrugada. Foi mesmo. Tanto que o Marco Oliveira, quando lhe ligaram, disse: não pode ser, estive a trabalhar com ele até há bocadinho. Pois, não pode ser. Mas
3: depois há aquela brincadeira do virar à esquerda e à direita com a Cátia no fado do Zé Mário, em que ainda fazem ironia sobre as posições políticas.
0: Estamos mesmo a fechar. David, um editor discográfico hoje em dia, eu sei que agora não estás como editor discográfico, mas eu pergunto, um editor discográfico hoje em dia que passa ao lado do fado, e no fado temos este cunho do Fontes Rocha que estamos a celebrar, não está a servir bem a música portuguesa, pois não?
3: Quer dizer, mas eu não sei o que são editores, o mundo mudou muito. Não, estou a falar a sério, não estou a dizer isto com a mínima ironia. O mundo mudou muito. Eu pertenço aos 80% e tal, as pessoas trabalhavam numa editora grande e que foram despedidas. Quer dizer, porque não havia. E foram despedidas de alto a baixo. Não foram só os de cima, nem só os de baixo, nem só os do meio. Quer dizer, foi uma razia completa.
0: E a transformação
3: da indústria. A indústria que ficou daí é uma indústria que muitas vezes tem medo. E eu não consigo censurá-los. Quer dizer, porque eles têm que sentir sobreviventes. Portanto, houve um cataclismo que foi a entrada absolutamente desregulada, infamemente desregulada, da internet e do gratuito, e que na altura muita gente não percebeu a consequência que isso tinha, e hoje nós vemos como isso está a afetar os jornais, não é?
0: Sim.
3: E portanto, eu aos meus antigos colegas, e muitos estão no ativo ainda, não consigo censurá-los, quer dizer, porque é natural que eles digam que eles pensem às vezes que todo o cuidado é pouco. Dito isto, o que eu acho, quer dizer, é que eu acho que a edição em geral, seja ela discográfica, seja livreira, tem medo a mais. A noção de marketing converteu-se numa coisa unívoca, é o que é que o mercado quer de mim, e não é? E as pessoas das editoras, de todas as atividades artísticas, também têm uma capacidade de criar mercado, de abrir, de multiplicar os caminhos, percebe? Quer dizer, eu diria que o meu feitio, eu não conseguiria deixar de falar num no Fontes Rocha hoje, quer dizer, mas não posso exigir de nada a ninguém, percebes? Porque mesmo formalmente, quer dizer, a dependência do estrangeiro é muito maior do que era. Quer dizer,
2: é fácil criticar, mas, por exemplo, o que a Bertina Carvalho está a fazer com a reedição sistemática dos discos da Amália, com aquele rigor do Frederico Santiago, é um exemplo extraordinário, porque não dá dinheiro a ninguém. Se tiver no limiar do pagar as suas despesas, já é uma...
4: O break-even.
2: No break-even já é uma lança em África, mas é muito difícil que uma editora, sobretudo se for uma editora mais pequena, arrisque fora desse porque é uma espécie de extinção, e todos temos consciência de que estamos a adiar o inadiável. Quer dizer, alguma coisa há de vir a seguir, com certeza de registro fonográfico, mas destruiu-se um setor da indústria, que tinha regras e tinha princípios e tinha alguma ética e tinha algum sentido, por uma selva à margem da lei, que só agora que as pessoas estão a ter consciência que têm que regulamentar. Claro. E que agora começa a haver algumas plataformas que já têm alguma noção de respeito pelos direitos de autor e pelos direitos conexos, não sei o quê, mas é uma coisa muito recente. E mesmo assim ela própria a concorrer com a selva desregrada, claro, que há à volta, não é?
1: E há um rivalismo do vinil, mas é, quer dizer, uma coisa muito...
4: Em termos de números, não é expressivo.
3: E todos os problemas que nós temos são agravados ainda pela dimensão. Pronto, quer dizer,
4: nossa dimensão, com mercado.
3: Nós estávamos sempre muito mais perto do nível d'água, não é? Quer dizer, portanto, a proximidade do prejuízo esteve sempre mais próxima para nós, não é? Por sempre mais pequeninos, quer dizer, há certas coisas, por isso é que, quer dizer, apesar de tudo, o New York Times sobrevive, o Guardian sobrevive, o Diário de Notícias praticamente não. Quer dizer, e a sobrevivência do Público é um milagre. E há jornais que não sei quem os paga.
4: E da Visão.
3: Pronto, também fica assustado. Sim.
2: Pois. Uhum. E essa adivinha, não é? Mas,
4: Joana, sim. É preciso amarmos muito a música como o Fontes Rocha amava para se continuar a fazer um percurso nela como tu tens feito, não é verdade?
1: Eu sigo esse exemplo, quero isso para a minha vida e sigo com amor, com uma paixão que tento alimentar. Sempre, todos os dias, eu canto todos os dias, ou quase todos os dias, e olho esse exemplo do Fontes, é um dos meus faróis.
4: Não deixas de falar nele nos teus espetáculos?
1: Exatamente, eu e o meu irmão Pedro Amendoeira, que toca guitarra, sim, portuguesa, e ele é um dos seus ídolos também.
4: Muito bem. Muito obrigado aos três. Muito obrigado, Rui. Muito obrigado, Joana. Muito obrigado, David.
1: Muito obrigada.
4: Rui Vieira Neri, Joana Amendoeira, David Ferreira, nesta celebração da vida de José Fontes Rocha no centenário do nascimento, aqui no Gramofone, sempre com produção de Carlos Jorge Antunes e comigo, João Carlos Calisto.

0: instantes finais do gramofone de hoje, a segunda e última parte da celebração do centenário de nascimento de Fontes Rocha. Se não apanharam a conversa completa, já está na RTP Play. Vamos às notícias a seguir.
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0: Bom dia, 10 horas no continente e na Madeira, 9 nos Açores. E o que nos contou as notícias a esta hora, João Vasco?
2: Os 134 mil brasileiros recenseados em Portugal votam desde as 8 da manhã para eleger o próximo presidente do Brasil. Apesar do voto ser obrigatório, o cônsul do Brasil no Porto acredita que a abstenção se fixe entre os 40% e os 50%. À semelhança do que aconteceu ontem, uma das pontes que atravessa o Rio de Dnipro em Kiev foi atingida pela Rússia, um ataque que acontece num dia em que o chanceler alemão está na cidade. O espanhol Marc Márquez venceu o Grande Prémio do Japão de MotoGP.
0: E a esta hora estão 21 graus em Ponta Delgada, 22 graus no Porto, em Lisboa e no Funchal e 23 graus em Faro. As notícias às 10, a edição é de João Vasco.
2: Os brasileiros elegem este domingo o próximo Presidente da República, mas também governadores, senadores e deputados. As urnas no país só abrem ao meio-dia, hora portuguesa, mas por cá os mais de 134 mil brasileiros recenseados já votam desde as 8 da manhã em Lisboa, Porto e Faro. Os brasileiros que vivem em Portugal apenas podem eleger o Presidente e o Vice-Presidente da República. Em Lisboa há perto de 79 mil eleitores, no Porto cerca de 47 mil e em Faro cerca de 9 mil. Apesar do voto ser obrigatório, o cônsul do Brasil no Porto, Rui Vasconcelos, acredita que a abstenção seja semelhante à de há 4 anos.
3: Em geral, a gente conta com índice de abstenção de 40% a 50%. Isso foi na eleição passada, em 2022, e mesmo nos outros postos. Essa é a média. Então a gente conta aí que seriam uns 40% a 50%, né, desses 45 mil.
2: Rui Vasconcelos, cônsul do Brasil no Porto, há pouco em declarações à RTP. Na corrida presidencial, as últimas sondagens indicam que a eleição não ficará resolvida à primeira volta. Lula da Silva e Flávio Bolsonaro têm surgido taco a taco nos estudos de opinião, com ligeira vantagem para o atual presidente, mas todas as sondagens indicam que será necessária uma segunda volta. A dependência de álcool quase quadruplicou em Portugal nos últimos 10 anos. São dados do último estudo do Instituto para os comportamentos aditivos e as dependências, de que fala hoje em entrevista à agência Lusa, a presidente do ICAD. Joana Teixeira diz que a capacidade de resposta ao alcoolismo tem sido reforçada porque a prioridade é detectar os casos de dependência tão rápido quanto possível.
4: É muito grave, não é? Porque para além de haver muitos doentes, quer isso dizer também que eles passam muitas vezes despercebidos, porque só 20% em média dos doentes é que estão nas unidades de tratamento. E, portanto, a nossa primeira prioridade foi reforçar a capacidade de resposta das unidades de oncologia e, a seguir, temos aqui previsto o aumento da detecção precoce e de facilitar o encaminhamento dos doentes que são detectados para as estruturas de tratamento.
2: Nesta entrevista, a presidente do ICAD explicou também que a prevalência do consumo de drogas se mantém, mas os consumos que existem são cada vez mais graves.
4: Aquilo que nós sabemos é que tem havido um aumento, não da prevalência de consumo, mas dos consumos problemáticos, ou seja, os consumos que existem mais graves são efetivamente cada vez mais graves. Mas não há provavelmente um aumento de prevalência de consumo, pelo menos nos últimos dados nacionais não havia. Há a tal sensação deste aumento dos problemas de consumo e de toxicodependência, exatamente porque como os consumos ou os consumidores que existem atualmente são mais graves, também se tornam mais visíveis as situações e há esta sensação de um aumento de consumo de substâncias ilícitas.
2: Quanto ao vício do jogo, Joana Teixeira refere que nos primeiros 3 meses de funcionamento da unidade de intervenção no jogo de Lisboa foram recebidos 50 utentes para tratamento e têm surgido casos especialmente graves.
4: Há casos muito graves. Há um caso de um doente que tinha 3 milhões de euros de dívida acumulada e, portanto, são situações muito graves que nós temos que também dar resposta e intervir. E estes serviços especializados permitem-nos fazer uma abordagem direcionada para os casos que são mais graves e que precisam de uma intervenção multidisciplinar mais intensiva do que a que existe disponível noutras unidades de menor intensidade de tratamento.
2: O número de utentes a procurar tratamento tem aumentado devido a esta perturbação. Em 2023 eram 358, no ano passado 782. A criminalidade juvenil aumentou 11,6% nos primeiros seis meses deste ano, face ao mesmo período do ano passado, mas os delitos violentos recuaram 44%. São dados adiantados pela GNR num comunicado divulgado esta manhã. Entre os crimes mais frequentes continuam a figurar as ofensas à integridade física simples, a condução sem carta, os furtos em estabelecimentos comerciais e o tráfico de estupefacientes. De acordo com a GNR, as ocorrências concentram-se sobretudo nos dias úteis e no período entre a 1 e as 6 da tarde, coincidindo com as saídas das aulas e com os períodos de convívio junto aos perímetros escolares. A Guarda Nacional Republicana assinala também uma transferência crescente dos conflitos entre jovens para o meio digital. No primeiro semestre deste ano foram registados 13 casos de devassa na internet, quando no mesmo período de 2025 tinham sido registados apenas 5. Os distritos com mais ocorrências foram os de Setúbal, Faro, Lisboa e Porto, por esta ordem. Se António José Seguro não pedir a fiscalização da reforma do Tribunal de Contas, a Presidente do Tribunal, Filipe Urbano Calvão, admite não aplicar as normas que considera inconstitucionais e recorrer aos juízes do Palácio Raton. Uma hipótese avançada por Filipe Urbano Calvão em entrevista ao programa Conversa Capital da Antena 1 e do Jornal de Negócios.
5: Não, é o Tribunal que anda a dizer ao Sr. Presidente da República se deve ou não enviar um diploma para o Tribunal
6: de assim.
5: Contas. Mas eu até recordo que o Tribunal de Contas tem poder para desaplicar normas que considere inconstitucionais.
6: É verdade, a Constituição permite.
5: Portanto, no limite, se não houver quem pretenda, digamos assim, acompanhar o pensamento do Tribunal e levar eventualmente a questão ao Tribunal Constitucional, o próprio Tribunal pode fazer chegar essa questão ao Tribunal Constitucional em sede de fiscalização concreta, ou seja, vai desaplicando normas que entenda que sejam inconstitucionais e com a devida fundamentação, e isso poderá acontecer.
2: Sobre a Conta Geral do Estado, mais uma vez chumbada pelo Tribunal de Contas, Filipe Urbano Calvão afirma que nunca é agradável para um governo receber esta alerta, mas considera que a instituição tem de apontar os riscos que existem. Neste momento, segundo Filipe Urbano Calvão, não é possível ter uma fotografia exata das contas do país, porque o Estado continua a não cumprir um conjunto de regras essenciais.
5: Portanto, estamos a caminhar no bom sentido, para não criar aqui alarmes. Não temos, não conseguimos ter uma fotografia exata das contas do Estado neste momento, porque falta cumprir um conjunto de regras. Se me pergunta, o Estado está a dar um bom exemplo ao país, estando atrasado no cumprimento deste próprio objetivo que se autovinculou? Eu digo-lhe, não é um excelente exemplo.
2: Ideia deixada pela Presidente do Tribunal de Contas no programa Conversa Capital da Antena 1 e do Jornal de Negócios, que vai para o ar aqui na rádio este domingo, depois das notícias da 1 da tarde. Na Ucrânia, a ponte norte que atravessa o rio Dnipro, em Kiev, voltou esta manhã a ser alvo de um ataque aéreo russo, à semelhança do que aconteceu ontem. É o que garante o autarca da cidade, Vitaly Klitschko. Este ataque acontece num dia em que o chanceler alemão está em Kiev. Friedrich Merz chegou esta manhã à cidade para se encontrar com Volodymyr Zelensky. Esta é uma visita que não tinha sido anunciada. O espanhol Marc Márquez, em Ducati, venceu o Grande Prémio do Japão de MotoGP, a 16ª prova da temporada, e aproximou-se do compatriota Jorge Martin em Aprilia, que mantém, no entanto, a liderança do Mundial por 2 pontos. Em terceiro lugar no circuito de Motegi ficou o italiano Marco Bezzecchi. O campeonato prossegue a 11 de outubro com o Grande Prémio da Indonésia no circuito de Mandalika. O presidente do Braga diz que Cristiano Ronaldo não teve a melhor atitude ao abandonar o estágio da seleção portuguesa. António Salvador fala num gesto irrefletido por parte daquele que considera o melhor jogador português de sempre.
7: Cristiano Ronaldo é uma lenda do futebol português, é o melhor jogador de sempre e vai ser sempre lembrado como o melhor jogador de sempre. A atitude que o Cristiano Ronaldo teve, eu entendo que não foi a melhor atitude que teve, o capitão abandonar a seleção, independentemente se houve divergências ou não, não sei porque não estou por dentro delas. Agora, acho que não foi uma atitude bem refletida, acho que se calhar a partir nesta altura, provavelmente Cristiano Ronaldo não tomaria essa decisão, foi uma decisão talvez a quente.
2: António Salvador, presidente do Sporting de Braga, em declarações no Canadá registadas pela agência Lusa. A saída de Ronaldo do estádio da seleção foi um dos temas em destaque na antevisão do Portugal-Noruega, de mais logo no estádio do Dragão. Jorge Jesus foi questionado sobre a hipótese de Cristiano Ronaldo regressar à seleção. Não se alongou. Reconheceu apenas que Ronaldo é um símbolo importante da seleção e do país, remetendo outras respostas sobre o desentendimento da última semana para depois da partida de hoje. Jesus diz que a prioridade é o jogo frente à forte seleção norueguesa.
8: A Noruega é uma equipa, na minha opinião, do top 5 da Europa, com grandes jogadores, vocês sabem isso tão bem como eu. Portanto, a gente tem que estar focados, e esse é que, neste momento é que é o problema. Depois nós temos todos tempo para analisar o que puder acontecer daqui.
2: Já Bruno Fernandes, que ocupou o lugar de capitão frente à Dinamarca, afirmou que o trajeto de Ronaldo na seleção não pode acabar assim e pediu união aos portugueses.
9: Eu acho que o mais importante agora é deixarmos de dividir as águas, porque aqui não existem divisões na seleção, a seleção é uma só e continuará sempre a ser uma só. Independentemente dos ruídos, barulhos que possam vir de fora, eu acho que todas as casas devem resolver os seus assuntos de porta fechada, e eu acho que é assim que a seleção tem que funcionar, eu acho que é assim que funcionará, e tenho a certeza que o mais importante é que tudo acabe de bem, tanto para um lado como para o outro.
2: Bruno Fernandes e Jorge Jesus na antevisão do Portugal-Noruega do grupo A4 da Liga das Nações. Basta um empate à seleção nacional para se qualificar para os quartos de final da prova. Os 24 convocados estão todos aptos para ir a jogo. Para além do jogo Portugal-Noruega, há também um País de Gales-Dinamarca este domingo. Dos jogos de ontem, destaque para o triunfo da Inglaterra por 7-0 na Croácia. Não há engano, foi mesmo assim, 7-0 para a Inglaterra. E também para mais uma vitória da Espanha, desta vez em casa, por 3-1 diante da Chequia.
0: As notícias às 10 em edição de João Vasco, a RTP Antena 1 em simultâneo com a RTP Antena 1 Açores. 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
7: E passam 13 minutos das 10. Inês Menezes, Júlio Machado Vaz, O Amor É, já a seguir.
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8: Olá, Júlio.
9: Caríssima colega, o que lhe apraz dizer?
8: Oh, tanta coisa.
9: Sim.
8: Do que posso dizer aos microfones?
9: Mas quero falar em off, é assim que se diz, não
8: é? É.
9: Veja lá.
8: Não, sabe que eu já tenho a minha terapeuta, mas nunca se sabe, não é? Pois, não. Claro.
9: Peço desculpa, nunca me passaria pela cabeça estar a competir com a sua terapeuta. Eu estava num registro de má língua pura.
8: Ah, sim, sim, gosto bastante. Quem é que não gosta? Olha, podia ser, um dia havemos de fazer um programa sobre isso. Quem é que não gosta de...
9: Mas sabe que não é nada difícil. É que em antropologia a má língua é considerada um fator importante de coesão social. Quando a malta começa a cortar na casaca, e isto dá coesão ao grupo.
8: Eu sei.
9: Não pelas melhores razões.
8: É isso que eu ia dizer, não é? Não por bons motivos, mas...
9: Exatamente.
8: Mas a má língua acaba por ser um polo agregador, não é?
9: É, sem dúvida nenhuma.
8: E isso, sem querer, olhe como nós somos, até nos leva ao programa de hoje, não é? Porque eu pensaria que, apesar de tudo, a má língua... E muitas vezes, quando é, esperemos que seja muitas vezes, inconsequente, quando é só pelo prazer de dar à língua com determinados impropérios, não muito nefastos, pode ajudar até a exorcizar alguns demónios, não concorda?
9: Pode. E há artigos escritos que dizem que o facto de nós, nem é obrigatório que seja impropério, mas... Com o impropério, aparentemente, o efeito é maior, que ao exteriorizarmos, digamos assim, dessa forma, que isso tem um certo efeito ansiolítico em nós.
8: Imagine, estamos a referir-nos ao nosso marido ou à nossa mulher, dizendo... Sim. Tu vê lá que o malandro ou a malandra deixa sistematicamente as meias e as cuecas para eu apanhar e por aqui vamos, não é? Vamos até ao cesto de roupa suja, literalmente.
9: Eu pedir-lhe-ia que não mencionasse aspectos da minha vida privada.
8: Júlio, eu sabia. cheirava-me que ia ter a sua vida privada. Bom, mas isto é uma forma, às vezes, de, com todo o carinho, mesmo que no momento haja uma certa irritação, de fazermos aqui uma purga de maus.
9: É catártico?
8: É catártico, é. Nem são maus sentimentos, são maus fígados temporários.
9: Sim, sim.
8: Mas isto porque me preparava para lhe perguntar. Se a cura para os nossos males não passa sempre por medicamentos, certo?
9: Ai, sempre na...
8: Não, nem eu, já sei que me vai dizer, nem não, sempre, não, nem
9: é que eu ia dizer sempre, nunca. Nunca dizer sempre. Temos de ter muito cuidado nisso. E então eu, sendo psiquiatra, não é? A medicação é preciosa. Embora deva lhe dizer que, e muitos colegas meus estão de acordo, a medicação em psiquiatria não tem evoluído à velocidade que nós gostaríamos.
8: Não. Mas, tem?
9: Não tem.
8: Ou seja, de certa forma estagnou, foi?
9: Não digo estagnou, mas tem havido, sobretudo, melhorias, mas dentro daquilo que já existia, não é? Enquanto noutras áreas da medicina, como sabem, só abriu os jornais, não é? Temos, por exemplo, neste momento as questões do cancro do pâncreas estão felizmente na moda, com colegas nossos até a chorar perante algumas comunicações em congressos, etc. Agora, aquilo de que vamos falar hoje, é bom que fique claro, ainda bem que pôs a questão assim, aquilo que vamos falar hoje não é de substituição de tratamentos, sejam eles medicamentosos ou não.
8: Claro, claro, porque da mesma forma que lhe fiz a pergunta assim, também não quero estar a empoderar aquelas correntes das ervinhas que salvam, exato, vidas, não é?
9: Exato, exato, não é? E que infelizmente...
8: Ervinhas, atenção, eu não estou... Atenção às ervinhas a que eu me referia. Bom,
9: vejo que ainda está impressionada com o cachimbo de que falava Jorge Palma.
8: Essa cachimbada, sim.
9: Pronto, as redes estão cheias disso. Por exemplo, eu fui mais uma vez beneficiado e desta vez apareci a explicar desde dores nas articulações até curas para as cataratas, etc. Uma coisa verdadeiramente infernal. Mas pronto, é o que é numa sociedade como esta.
8: Vai agora, mudando o produto que vende, portanto.
9: É, exatamente. E as pessoas avisam-me, umas nas próprias redes, outras telefonando para o consultório. Da última vez telefonaram para o consultório. E depois eu vou à procura e acabo por encontrar. E lá estou eu, com os movimentos labiais perfeitos, não é? A anunciar curas para tudo e mais alguma coisa. Não sou o único, colegas meus passam pelo mesmo, é uma verdadeira praga. Não é? Depois, quando a Inês tenta ir perceber a origem, uma das vezes eu fui, e chega-se a um site que não tem rigorosamente nada, não é?
8: Claro, mas sobretudo também aproveitar para dizer a quem nos ouve ou nos segue, sim, que não acreditem desde logo quando virem uma figura pública, uma figura respeitável a promover determinados produtos.
9: Confirme as coisas. Então. Ora bem, que é que acontece? Vamos então. Sendo eu professor de antropologia médica, era inevitável que eu lhe pedisse para falarmos disto. Sobretudo porque houve assim o que se poderia chamar uma semana feliz.
8: Eu trouxe Barcelos.
9: E eu, além de Barcelos, trouxe também
8: São João. São João. São João que vi voltou a ser considerado o melhor hospital público.
9: É verdade.
8: Sim. Bom.
9: Eu tenho orgulho nisso, não é? Porque, embora a minha passagem pelo Hospital de São João tenha sido meteórica, não é? Mas foi na Faculdade de Medicina, que está de mãos dadas com o Hospital São João, que eu tirei o meu curso. Portanto, é uma instituição pela qual eu tenho enorme carinho e que, na esmagadora maioria das vezes, só me lembro de uma situação desagradável, na esmagadora maioria das vezes me tratou muito bem e eu já vou nos 76 anos. Tenho muito carinho para aquela gente.
8: Ora bem, já lá iremos ao São João para já. Então, Barcelos, porque Barcelos. Comecei por ver esta notícia de Barcelos. Os médicos da Unidade Local de Saúde de Barcelos vão prescrever, vão aconselhar caminhadas, pilates, piscina e animais para cuidar da depressão. É um projeto que vai acompanhar 25 a 30 pessoas durante 12 semanas. E começo por lhe perguntar se estas 12 semanas representam uma boa janela em termos de tempo, uma boa janela temporária, porque são 3 meses, não é?
9: Sim, o que acontece é que tem que haver avaliação de evolução das questões. Voltando ao que dizíamos há pouco, isto não significa antes que eu me esqueça, isto é um projeto que se chama
8: Ativamente, sim,
9: e que nasceu da ideia de que, vou citar, a saúde não se faz apenas dentro das unidades de saúde, eu até me arrisco a dizer, faz-se cada vez mais fora das unidades de saúde, não é? Mas, estava eu a dizer, isto não significa que estas pessoas não estejam, não sei quantas, não estejam a fazer terapias clássicas para a depressão. Isto são atividades que os meus colegas e as minhas colegas consideram que podem ajudar. E é importante, tanto num caso como no outro, verificar uma diferença que é, seguramente há ouvintes nossos que depois de escutarem isto dizem assim, ah, mas o meu médico, a minha médica já me deu o toque uma vez para eu fazer algumas dessas coisas. Pois, mas aqui não é assim. Assim é, aqui é mesmo estruturado e acompanhado. Não é ao Sr. Antunes. Pensa um bocadinho nisso. Olha que inscrever-se num ginásio e tal. Está sempre a acontecer. Isso ou outra coisa qualquer. Não, não. Aqui há atividades estruturadas, acompanhadas, por membros de equipa, vou dizer, pela equipa responsável pelo projeto e pelos profissionais da Unidade de Saúde Familiar Santo António do Porto. Ou seja, as pessoas estão enquadradas. E isto faz toda a diferença também.
8: E temos dois cães treinados também. O Salvador e a Lassi.
9: É, a Lassi. A velha Lassi. Aqui, diga-se de passar, eu resisti a isso. É curioso. A Inês já deve ter tropeçado também nas redes. Também já há unidades de saúde em Portugal em que são utilizados cães para terapia. Ora, os cães, é assim, uma frase clássica, dizer, ah, as crianças quando crescem com os cães é bom para elas, etc. E se alguém está de acordo, sou eu. Até em termos de responsabilização, não é? Cuidar de um animal é bom para nós. Responsabilizam-se, etc. Mas, basicamente, é o extraordinário afeto que eles podem dar. Mas isto não é algo que tenha interesse apenas no desenvolvimento da nossa filharada. Os animais, alguns animais em geral, mas os cães são os mais estudados, penso eu, têm uma enorme capacidade de empatia, de baixar o stress, de intuir, diga-se passagem, os nossos estados de alma. Não, não sei se já lhe aconteceu isso, mas os cães são capazes de pedirem brincadeira.
8: Quando percebem que nós estamos...
9: De repente, não, exatamente o contrário. Quando percebem que estamos tristes, são capazes
8: de
9: sentar ao pé ao pé de nós, de lamber, de se encostarem a nós, etc. É qualquer coisa que os meus colegas têm estudado muito já em termos de imagens cerebrais. Ou seja, a extraordinária capacidade de os cães e os humanos, de certa forma, encaixarem em termos de funcionamento cerebral.
8: E ao mesmo tempo, aliás, como se sublinha aqui nesta notícia, que eles vão ajudar a criar novas formas de interação, estimular e a comunicação, trabalhar a autoestima, confiança e autonomia, ao mesmo tempo que ter às vezes um animal, sobretudo um cão, não é? Os gatos são, nesse aspecto, são mais, diria que são mais fáceis, são mais autónomos, mas quando passamos a ter um cão, temos um sentido de responsabilidade em relação a ele, não é?
9: Pois temos.
8: Muitas vezes nós dizemos, eu lembro-me quando tive anos e anos um cão, o meu Gaspar, eu às vezes não tinha vontade de estar a fazer, na altura ainda não se usava muito ração, é verdade, eu não tinha muita vontade de estar a cozinhar para mim e cozinhava sempre para ele, sentia-me responsável por ele. E isso obriga-nos, de facto, a pensar no outro, que neste caso é um animal, mas é um princípio.
9: Nós também somos animais e, se quiser, eu mando-lhe o meu neto mais velho e a Inês cozinha para ele. Devo avisar que ele come como um lobo, não é como um cão.
8: Pois,
9: mas enfim,
8: pois.
9: Pronto. Ora bem, e aqui, importante, é dito que isto será avaliado no final da intervenção para perceber o impacto da abordagem e os próximos passos do projeto, não é? É a velha história que que o Manel Sobrinho gosta muito de salientar, em Portugal não há uma grande tradição de avaliar como as coisas correm. Muitas vezes somos capazes do voluntarismo, etc., mas depois é preciso ver como e se as coisas funcionam.
8: O que quer dizer que perde-se o fio à meada, não é?
9: É, e depois, ouça, quantas vezes eu encontrei isso na área da toxicodependência, que era múltiplas pessoas com uma solidariedade extraordinária, montavam projetos de animação, disto, daquilo e daquilo outro, partindo do pressuposto que aquilo poderia ajudar. Mas depois não havia verdadeira avaliação do efeito. E sem isso é muito difícil avançar. E repare, não é por acaso que o artigo, o diretor dos cuidados de saúde primários do LS Barcelos, diz para o Zen, o Dr. José Moreira, disse que o ativamento, passo a citar, é um projeto especial e um motivo de orgulho para a unidade. É um ponto de partida para uma resposta efetiva às necessidades de saúde mental, destacando o caráter inovador da iniciativa. Pronto. A partir do momento que é inovador, é evidente que tem que ser avaliado. Suponhamos que ao fim de 3 meses chega à conclusão que não há modificação positiva nenhuma. Ou que algumas das atividades se revelam eficazes e outras não. É preciso avaliar e reprogramar aquilo que está a ser oferecido.
8: Mas obviamente que se partiu para este projeto com dados, não é?
9: Ah, é evidente, não é?
8: Este projeto com dados, não é?
9: Ah, é evidente, não é? As coisas, sei lá. Mas já a questão das caminhadas. Qual de nós

0: agora já nem olho, lá está, que é levante-se e ande um pouco.
1: Eu tenho um analógico.
0: Bem, os nossos médicos dizem a mesma coisa. E, portanto, pronto, está bem. Quando aqui dizem caminhadas, isto não é descobrir a pólvora. Em contrapartida, algo que dissemos aqui muitas vezes, que é uma boa técnica para fazer exercício, é fazê-lo acompanhado. Porque nós temos um bocado de vergonha de falhar à outra pessoa, ou ao nosso PT, diga-se passagem, pronto. Mas duas pessoas combinam ou mais, não é? E a pessoa diz, é pá, chato não aparecer e tal, e tal, e tal, e tal. Aqui ainda é mais do que isso. Aqui aquilo está programado. Aquelas pessoas assumem um compromisso dentro do programa. E, portanto, é algo que está muito mais controlado, presumo eu até, estamos a falar de caminhadas, a duração da caminhada, a distância, etc. E tudo isto já foi estudado, inclusivamente. Eu lembro da minha surpresa, minha e de um monte de pessoas que me falaram nisso, não é? Eu acredito, nós acreditamos muito nas máquinas e no que nos aparece à frente. Um dia eu vi uma notícia que dizia assim, esta história de o que é bom para a saúde é 10 mil passos, é um mito. Isto foi criado a partir de um trabalho japonês, mas também aqui, cada caso é um caso e não é necessariamente verdade que, epá, só fiz 9 mil, isto não teve grande efeito. Ah, epá, fiz 10 mil e 1. É bestial. E eu li aquilo e disse, opá, isto tem toda a lógica, eu nunca tinha pensado nisso. E eu olhava sempre para o meu relógio e ficava triste porque os 10 mil estavam longe. Ora bem.
1: Não é fácil isso... fazer 10 mil passos.
0: Não, não é. Sobretudo com, sei lá, olha, por exemplo, a minha profissão. A minha profissão é estar sentado a ouvir pessoas e a falar com elas. É claro que depois vem, olha, aqui é uma mistura, não é? Eu ando mais desde que a Lola está em minha casa.
1: Claro. Aí está.
0: Porque ela tem necessidades e eu tenho que andar com ela.
1: A Lola é a sua cadela, para quem não souber ainda, sim.
0: E nesse sentido, não é? Junta-se útil ao agradável. É claro, olha, não escondo que, por exemplo, ontem à noite Madame Lola recusou-se a sair. Chovia que Deus a dava. Ela chegou à porta do prédio, sentou-se e parecia uma manifestação, sabe? Porque daqui não sai, daqui ninguém me tira. E pronto.
1: Aproveitaram os dois.
0: Pronto, eu também estava ansioso de voltar, não é? Mas tudo isso significa que há, para além, se quiser, do esquema clássico do profissional de saúde, que está em frente a alguém que analisa os resultados que foram obtidos através das mais diversas análises, que examina, que vai pesquisar a história clínica, narrativa de vida, etc., para tirar conclusões, para discutir com aquela pessoa que tipo de tratamento é o melhor. Para além de tudo isso, há formas complementares, não substitutivas, há formas complementares que podem melhorar o prognóstico para aquela pessoa. E nesse aspecto eu fico muito satisfeito. Até por outra questão, que é, isto é muito orientado, digamos assim, pelos próprios técnicos. Mas, na minha opinião, pessoas que entrem neste tipo de programa, depois, mesmo fora desse programa, provavelmente adquirem hábitos, podem preferir algumas das atividades a outras, etc., adquirem hábitos e mantêm essas atividades. E podem chamar outros. A Inês ouviu-me sempre dizer que nós temos que procurar transformar as pessoas em elas próprias serem agentes de saúde comunitária. Que é para tentarmos aquilo que é o objetivo que a OMS sempre nos pede, que é não estarmos centrados na doença, mas na manutenção da saúde, na promoção da saúde.
1: Ainda estamos longe dessa literacia em saúde.
0: Ah, tá, estamos. Estamos, até digo-lhe isto sem problema nenhum, dos dois lados, da população em geral e dos profissionais também. Porque nós, de vez em quando, somos muito bons a dizer as coisas em teoria, mas depois na prática não somos tão bons. E aqui permitirá uma declaração de tristeza, que é, e por outro lado é preciso que nos deem condições para que isso possa acontecer. E isso está longe de ser sempre verdade. Vai.

0: É isso, São João.
1: Sim, só dizer mais uma vez que vamos ter, portanto, este projeto vai estar a ser posto em prática até 10 de dezembro, depois ficaremos à espera. Nós próprios vamos tentar não perder o fio à meada e ficar à espera dessa avaliação. Em relação ao São João.
0: Em São João temos uma colaboração com as câmaras da Maia, do Porto e de Valongo. Isto salienta a extraordinária importância de tudo aquilo que é o poder local, e vamos ter programas de exercício físico, workshops diversos ou mesmo atividades culturais. E eu sorri-me quando vi atividades culturais, porque a pessoa diz: oh, Messa, mas o que é que tem as atividades culturais a ver com isto? Tem. As pessoas compreendem, e não se pode querer mal, compreendem muito mais depressa que caminhar 5 km faça bem. Se eventualmente houver um clube de leitura ou aulas sobre um determinado tema que interessa às pessoas, etc., ficam assim: bem, isso pode ser agradável, mas à saúde não faz nada. Não. Que mais não seja, e não é só, mas que mais não seja, em termos de saúde mental, é bom.
1: É, tocou aí num aspecto curioso do clube de leitura. Há cada vez mais.
0: É verdade.
1: Tem tantos ângulos positivos, não é? Porque nos leva a ler, a conviver.
0: Exato.
1: A aguçar o discurso, o sentido crítico. São muitas coisas boas. Independentemente do livro, essa reunião é muito positiva.
0: Claro. Quando nós dizemos aqui, pronto, sobretudo eu, uma frase que tem, quer queiramos, quer não, uma tonalidade um bocado burocrática, ou se quiser, fria, que é: a rede de suporte social é importante. Bom, um clube de leitura, o que é senão uma agradabilíssima rede de suporte social?
1: Sem dúvida.
0: E muitas daquelas pessoas não são obrigadas a só se encontrarem naquele dia, àquela hora, para conversar sobre aquele livro.
1: A partir daí podem nascer muitas amizades, não é?
0: Aí está.
1: E bibliotecas em casa.
0: Também, pronto. E por isso também se salienta aqui a questão da participação social. Pronto. E isto é considerado um complemento adequado à atividade da OLS São João. E diz-se, aquilo que há bocado, lá está, isto aqui tem muito a ver com a Associação Livre, porque está lá mesmo expresso, aquilo que eu há bocado dizia: ah, quem é que não viu isto? É salientado que uma coisa é sugerirmos, outra coisa é prescrevermos mesmo. Se prescrevemos, quer queiramos, quer não, a pessoa pelo menos tem que olhar para nós, se quiser engolir em seco e dizer: olha, doutor, tenho muita pena, mas isso não faço. Mas nós oferecemos aquilo, e oferecemos aquilo com acompanhamento. A sugestão é qualquer coisa que fica no ar. Não estou a dizer que não haja pessoas que as sigam. Quantas vezes eu dei comigo, por exemplo, a não acertar uma primeira sugestão e depois ser a segunda sugestão que funcionou, sei lá, por causa de exercício físico, estou-me a lembrar, e de várias pessoas a quem eu dizia: olha, eu sou psiquiatra e tal, mas o seu médico disse-lhe isto assim e assim, e eu acho que é verdade. Podia fazer umas caminhadas, etc. E a pessoa depois surge e diz assim: sabe essa coisa de andar a pé? E ainda por cima sozinho, não tenho com quem andar e tal, tal, não me puxa nada. Sabe o que é que eu fiz? Inscrevi-me num curso de dança. Oh, Inês, dançar é um magnífico exercício.
1: Claro. Claro. Sabe que eu nunca tinha pensado no peso da prescrição
0: em
1: detrimento da sugestão, da leveza da sugestão. A prescrição é um compromisso, não é?
0: Se a pessoa o assume, torna-se um compromisso. Claro que a pessoa pode rompê-lo em qualquer altura. Quando estávamos a falar de Barcelos, este grupo de 25 a 30 pessoas, qualquer uma delas pode existir em qualquer altura. Mas é diferente para todos os efeitos, Inês. E depois há aqui um aspecto, porque lá em casa as pessoas podem pensar assim: e você que está sempre a largar uns suspiros ou umas caneladas por falta de meios, então você agora também está a dizer que com o que têm as unidades de saúde familiar até podem fazer mais e isto não exige mais meios. Não, não estou a dizer isso. Isto não substitui carências que as unidades tenham. E até me boto, como se diz no Porto, a adivinhar que se calhar os profissionais de saúde destas ULS têm mais trabalho e dão o corpo ao manifesto, mais do que teriam que dar, para que haja um acompanhamento como deve haver a estes níveis. Portanto,
1: porque no fundo não... é uma extensão do trabalho que já têm, não é?
0: É verdade. Em alguns casos não tenho dúvidas nenhumas. Isto não alivia a responsabilidade dos poderes em atacarem as necessidades fundamentais. De maneira nenhuma. Agora, são iniciativas que, evidentemente, ajudam a sociedade em geral.
1: Será que já olhamos com seriedade para estas propostas? Prescrições, no caso, não é?
0: Vamos ver, porque nós não estamos habituados a isto.
1: Ou seja, agora lembrei-me de quando algumas pessoas diziam que tinham pago não sei quanto pela consulta. Imagina que só me receitou um Benuron. Passa publicidade, pronto. Um analgésico, não interessa. E portanto, vou imaginar na cabeça de algumas pessoas o hilário que será sair de um consultório com a prescrição de caminhadas, pilates e enfim, passeios com o cão. Vá passear o cão.
0: Eventualmente, bom, neste caso de Barcelos, é o pacote completo, não é? Mas, eventualmente, há pessoas que têm uma ou duas prescrições, podem não ter mais. E podem levar também, já que falou nisso, podem estar a levar com o Benuron por qualquer razão. Uma coisa não implica que a outra não exista. Depois, sabe como eu sou curioso? E pensei assim, deixa-me ver outros exemplos de questões semelhantes. Até porque, e tinha razão, não me lembrava exatamente, mas tinha lido qualquer coisa. Por exemplo, na Alemanha, os meus colegas podem também prescrever. Isto é uma coisa que na Alemanha tem o nome de KUR, K-U-R. Podem prescrever verdadeiros retiros de saúde. Ou a título preventivo, suponhamos porque acham que aquela pessoa está à beira de um burnout, ou a título de recuperação, porque a pessoa não está a recuperar ao ritmo desejado, digamos assim, de um determinado problema. Mais do que isso, estes dias não são descontados nas férias das pessoas e podem ser dias em que estas pessoas vão para determinadas instituições e podem até ir acompanhados pelos filhos. Isto pode ser pedido ou ser prescrito, pelo menos uma vez, de 4 em 4 anos. Agora, vamos lá com calma. Isto tem regras. O meu colega de Medicina Geral e Familiar lá do sítio tem que declarar que as terapias até aí tentadas não estão a ser suficientes, e depois os seguros, seja o fundo de pensões, seja outro sistema de seguros, têm, eu dizer obrigação não, têm o direito de fazer uma avaliação médica. E depois destes dois passos, ou seja, o médico e depois a confirmação pelos seguros, as pessoas tem direito a este tipo de situação, o que é magnífico. Na minha opinião e de muitos estudos, daquilo pelo menos que eu li, em Inglaterra, embora a Inglaterra esteja a passar um mau bocado também em termos de Serviço Nacional de Saúde, em Inglaterra há uma figura muito importante, que é um profissional de ligação, que significa que perante o pressentir ou mesmo diagnosticar de necessidades por parte do profissional de saúde, esse profissional de ligação entra em ação e vai com a pessoa tentar discernir quais serão as atividades que poderão ser mais úteis. Dos artigos que eu li, diz-se que é o modelo mais desenvolvido, é o inglês. A última citação que lhe quero deixar é uma daquelas bizantinistas que eu não resisto. No Quebec, a partir de 2018, os meus colegas podem prescrever visitas gratuitas ao Museu de Belas Artes de Montreal.
1: Muito bem.
0: Hã? Que delícia, já viu?
1: A arte também cura, não é?
0: Aí está, pronto.
1: Ó, Júlio, mas deixe-me fazer aqui o chamado rewind, voltando um
0: pouquinho. Rewind? Rewind à vontade?
1: Voltando atrás. Porque falou aí em burnout, não é? Uma palavra que também entrou no nosso vocabulário. Farejando os indícios de um burnout e indo a tempo de o tratar, ele pode não se revelar na sua plenitude?
0: Pode.
1: E como é...
0: Aliás, pode mesmo sem este tipo de, se quiser, entre aspas, modernices. Na consulta clássica, não é? E nem sequer estou a falar de psiquiatria, estou a falar dos meus colegas de Medicina Geral e Familiar, e sabe quantas vezes eu disse aqui que alguns dos melhores psicoterapeutas que eu conheci na vida eram colegas de Medicina Geral e Familiar. Pressentindo um burnout, o colega pode, por exemplo, encaminhar para psicologia se acha que é necessário, pode ensaiar uma terapia medicamentosa e pode, na medida do possível, explicar àquela pessoa, na dimensão que ela pode controlar, não é? Pode explicar àquela pessoa que o ritmo de vida em que está a viver, a breve trecho, na opinião do colega, pode conduzir a um burnout e que, portanto, que é melhor modificar o seu estilo de vida. Alguns de nós não têm ponta por onde modificar, diga-se passagem, não é? Somos pura e simplesmente peões no jogo de outros, mas outros têm, não é? E aqui há sempre a decisão das pessoas. Lembra-se que eu lhe contei há muitos anos o caso de alguém que me procurou no consultório por indicação de um colega de outra especialidade e que levava a carta que o colega tinha tido a correção de lhe ler, para mim, em que o colega dizia: isto não é uma questão orgânica, tem a ver com o estilo de vida desta pessoa, eu posso estar enganado, mas se mantiver este estilo de vida, pode acontecer qualquer coisa grave a curto ou médio prazo. Não é? E a pessoa foi de uma correção extraordinária, nós conversámos uma primeira consulta completa, não houve segunda consulta, porque a pessoa disse-me que estava perfeitamente consciente dos riscos e explicou-me quais eram os seus objetivos de vida em termos profissionais e que, portanto, não podendo abrandar, não estava disponível para isso, que preferia arriscar, porque tinha objetivos em X anos de atingir determinado posto. Despedimos-nos cordialmente e a pessoa foi à sua vida. Não sei o que lhe aconteceu.
1: A vida é feita de escolhas, não é?
0: É verdade, é verdade.
1: Sim.
0: Maior e vacinar.
1: Estava eu aqui a pensar, estamos nos últimos 5 minutos do programa, que se estes projetos, se estas terapêuticas pegarem, e estamos aqui a falar de caminhadas, pilates, atividades ao ar livre, atividades artísticas, isto pode ser uma terapêutica comum entre profissionais de saúde, porque repara, imagina, há medicamentos que um determinado médico não pode ou não deve prescrever. Não é? Porque não é da sua área. Neste caso, e se isto de facto pegar, pode ser uma espécie de terapêutica transversal entre profissionais de saúde, ou não?
0: Pode, ouça. Depois há outros aspectos que são importantes. Veja, atendendo a que estamos só aqui os quatro, não é? E, portanto, ninguém me pode denunciar ao meu reumatologista. Quando eu, há cerca de 2 anos atrás, tive um problema de coluna que me pôs ao pé coxinho e a ganir. O colega foi de uma competência extraordinária e explicou-me calmamente que, para além do tratamento na fase aguda e depois de todos os exames que eu fiz e que indicavam não ser necessária uma intervenção cirúrgica, o colega disse-me, em contrapartida, eu gostaria que o professor fizesse X sessões de pilates com esta frequência. O que é que acontece? O Julinho é muito português nessas coisas. O que é que aconteceu? Quando as dores passaram, o Julinho passou a não fazer com a frequência que tinha sido receitada.
1: Que também é um clássico, não é? Quase
0: todos
1: caímos nesse erro.
0: O que significa que de vez em quando, olha, agora vem aí o outono, a umidade, etc. Espero não estar a agueirar a mim próprio, mas o que é que acontece? De vez em quando as dores, não como há dois anos, mas quando as dores levantam o dedito e aparecem, o Julito retoma pilates com a frequência mais concentânea, não é? O que significa que se eu fizesse como ele, lá está, como ele me sugeriu, ou se calhar até me prescreveu, não é? Mas lá está, eu estou sozinho, não tenho compromisso com outras pessoas, etc., posso fazer batota com mais facilidade. Não tenho a menor dúvida que se eu, nestes dois anos, tivesse feito como ele me sugeriu, certinho, eu teria menos situações em que, de vez em quando, a minha coluna e a minha degeneração do lado esquerdo e de estimação vem à superfície.
1: Lá está, não
0: tenho nada de me queixar, percebe?
1: Só se lembra de Pilates quando troveja.
0: Exatamente.
1: Mas é o que todos fazemos, não é? E aí voltamos.
0: Todos não. Há gente que cumpre religiosamente.
1: Sim, mas é a tal literacia em saúde que nos falta quase a todos, que é.
0: Oh, querida,
1: da doença se manifestar, nós temos é que trabalhar pela saúde, não é?
0: Oh, querida, quando eu, há 30 anos atrás, mais de 30 anos atrás, fazia o sexualidade, estava sempre na estrada para Lisboa e Lisboa para o Porto, a comer claramente demais e a beber demais porque estava num stress desgraçado, etc., e engordei. Eles disseram-me, tu estás pré-diabético, precisas perder peso. E, mesmo com uma vida que não era propriamente muito calma, eu fazia uma hora de caminhada que nem ginjas, não é? Perdi os quilos, a minha glicemia tornou-se normalíssima e eu passei a fazer a caminhada quando o rei fazia anos. Quer dizer, não vale a pena estar a enganar. Nós somos, não somos todos, mas somos muito assim. É por isso que alguns dos meus colegas dizem que não há melhor fator de motivação que o medo.
1: Os sustos, não é?
0: Sustos,
1: aliás, nós ouvimos a miúdo de pessoas que conhecemos a dizerem eu só paro com isto quando tiver um susto, não é?
0: Pois. E houve outras que muito honestamente dizem assim, aconteceu-me isto assim, assim. E durante 6 meses ou 1 ano, eu tive muito cuidadinho. Depois, à medida que me fui esquecendo, passei a ter muito menos cuidado. É humano, não estou a culpar ninguém, porque já disse que sou um pecador, não é? Mas é evidente que se fôssemos um bocadinho mais cuidadosos connosco, olha, vamos voltar ao início do programa, fora das unidades de saúde, até as frequentaríamos menos.
1: Nós, humanidade, temos levado vários sustos, não é? O planeta que o diga.
0: Vamos levar mais, mas
1: não conseguimos aprender, de facto.
0: Sim. Porque, permita-me dizer-lhe isto, nós não somos crianças, e sobretudo os mais velhos. Nós podemos decidir correr determinados riscos. Vou-lhe contar uma história recente. O meu curso reuniu e estávamos, salvo erro, 52, o que, nas palavras sábias de um amigo meu do curso, não é nada mau na nossa idade. Pronto, é verdade. E uma colega minha caiu-me nos braços, enfiou-me dois xoxos e disse-me assim: tu sabes, um colega nosso, quando eu disse que vinha ao almoço de curso, disse-me: e tu vais-te meter com uma data de pessoas dessa idade, da idade dela também, num recinto fechado? Isso é pedir Covid ou gripar. E ela riu-se e disse: mas eu apeteceu-me estar convosco e, portanto, vou-te dar dois xoxos a ti e aos outros também. Esta mulher geriu um risco que existe. Lá porque ainda não estamos no inverno, já há para aí casos diagnosticados e não tão poucos como isso. Mas esta mulher, eu tenho 76, ela deve estar entre os 75 e os 77. Esta mulher, perante uma situação, avaliou o risco, ainda por cima é médica, e disse: não, mas eu vou. Pronto. Nós também não temos que ser infantilizados. Agora, é evidente que se pudermos diminuir os riscos, é melhor para a nossa saúde.
1: Claro, não é? Claro. Vamos terminar então, e daqui saímos para uma caminhada, não é, Júlio?
0: Claro,
1: claro, claro. É. Vamos terminar a ouvir o Benjamin com o seu novo álbum Crónicas do Monte Zeus e esta canção, Os Dias do Nada, e referindo o que estivemos aqui com a dupla, a terrível dupla, Joana e João, Joana Jorge e João Carrasco.
0: JJ,
1: lembra-me Jorge não, Jesus, não, não é?
0: Mas... eu sei, hoje assim de João, que é mais ativo. Não, mas rigorosamente falando é JJJ. Não é? Joana, Jorge, João.
1: Exato.
0: Três Jotas, credo. Eu sou Júlio.
1: Pronto, eu...
0: não quero mudar de nome.
1: Devia, não é?
0: Não é? É Inês, está mesmo ao pé do Jota também.
1: Bom, voltamos para a semana. Um beijinho para todos e cá estaremos no próximo domingo.
0: Até para a semana.

0: Muito bom dia, são 11 horas no continente e na Madeira, 10 nos Açores. João Vasco, que nos contou as notícias a esta hora.
1: Os 134 mil brasileiros recenseados em Portugal votam desde as 8 da manhã para eleger o próximo presidente do Brasil. Neste jornal vamos saber como está a decorrer a votação na cidade do Porto. As chuvas torrenciais que estão a afetar a região da Catalunha, em Espanha, fizeram já 2 vítimas mortais. Há também uma pessoa desaparecida. Neste Dia Mundial do Animal, destacamos neste jornal às 11 a importância dos cães nas missões de busca e salvamento e também no dia-a-dia de todos nós.
0: E a esta hora estão 22 graus em Ponta Delgada, 23 em Lisboa e 24 graus no Porto, em Faro e no Funchal. Notícias às 11, edição de João Vasco.
1: Já vamos às eleições brasileiras. Para já digo-lhe que pelo menos 2 pessoas morreram devido às chuvas torrenciais que estão a afetar a região da Catalunha, em Espanha. De acordo com o jornal El País, há nesta altura também ainda uma outra pessoa desaparecida. A Catalunha está a ser atingida desde a tarde de ontem por chuvas fortes, sendo que algumas zonas já registaram níveis recorde de pluviosidade. O alerta dos meteorologistas que chegaram a prever a formação de um mini furacão no Mediterrâneo, junto à costa catalã, não se concretizou totalmente, o Governo Regional insiste que os níveis de chuva registados nas últimas horas não têm precedentes e pede máxima cautela, pelo menos até às 2 da tarde deste domingo. Os brasileiros elegem hoje o próximo Presidente da República, mas também governadores, senadores e deputados. As urnas no país só abrem daqui por 1 hora, mas por cá os mais de 134 mil brasileiros recenseados já votam desde as 8 da manhã em Lisboa, Porto e Faro. No Porto vota-se no Instituto Superior de Engenharia, onde está a repórter Ana Fernandes Silva, agora em direto. Ana, como está a decorrer a votação por aí? Muita gente?
2: Muita gente, estão milhares de eleitores aqui no ICEP, homens, mulheres, mais velhos, mais novos, fazem filas para votar nestas presidenciais. Há aqui no Instituto 2 entradas para quem quer votar e as 2 estão com filas enormes. É tanta gente que as filas começam da parte de fora do Instituto, mas ninguém melhor do que o embaixador do Brasil, Rui Vasconcelos, para nos explicar o que aqui tem acontecido desde as 8 da manhã. Já milhares de brasileiros vieram aqui a votos.
3: É, exatamente, eu acho que certamente já tem milhares de votos aqui já realizados, a gente não consegue ter uma estimativa de quantos, mas enfim, é um colégio eleitoral de 48 mil inscritos, né, em Porto. Porto é o terceiro maior colégio eleitoral do Brasil no exterior, então é muita gente para vir votar.
2: Eu vejo que há aqui realmente muita gente, mas as filas vão andando com alguma rapidez e há aqui vários colaboradores a manter a ordem dentro do possível e tentar também manter a rapidez aqui na votação. Quantas mesas de voto é que estão aqui hoje?
3: É, nós temos 62 mesas de votação, né, com urnas eletrônicas, ou seja, é uma engenharia realmente muito complexa, né, porque imagina, se viessem os 48 mil para votar em 62, então tem isso, mas como você bem frisou, reparou, no momento em que você tem fluxo, é melhor. Isso aqui, na verdade, é uma administração de fluxo, de logística. E aí o problema é quando fica estagnado. Mas a gente está fluindo e a gente espera que termine tudo bem.
2: Estava a contar com esta adesão dos brasileiros. Eu contava que houvesse tanta gente que realmente quisesse vir às urnas dar o sentido de voto.
3: Sim, o histórico de votações no exterior tem sido mais ou menos esse mesmo. O brasileiro preza a democracia, gosta de exercer o seu direito a voto, e a gente se esforça para dar essas condições dentro das possibilidades dos nossos recursos, né?
2: E a ideia é que o resto das horas em que as mesas vão estar aqui disponíveis é que haja que permaneça aqui esta fila de pessoas.
3: Eu espero que diminua, porque como a votação encerra às 17, quem estiver na fila tem direito a votar, né? A gente pede que os brasileiros venham antes, exatamente para evitar esse tipo de coisa, que venham quanto antes para poder não fazer essa aglomeração final. votar.
2: Fica aqui o pedido do Sr. Embaixador do Brasil, Rui Vasconcelos, muito obrigada por ter falado connosco. Vir então o quanto antes é o conselho dado aos brasileiros que querem votar hoje no Instituto Superior de Engenharia do Porto. E eu recordo que há mais de 134 mil brasileiros inscritos para votar nas eleições presidenciais de hoje. Portugal é o segundo país com mais eleitores brasileiros registados fora do Brasil, atrás dos Estados Unidos, e isso realmente nota-se aqui no ICEP, porque há longas filas de brasileiros que esperam para dizer no papel o seu sentido de voto.
1: Reportagem de Ana Fernandes Silva no Instituto Superior de Engenharia do Porto, onde há uma forte adesão. Os brasileiros que vivem em Portugal podem apenas eleger o presidente e o vice-presidente da República, ao contrário de quem vive no Brasil. Quem vota em território brasileiro escolhe também governadores, senadores e deputados federais, estaduais e distritais. Na corrida presidencial, as últimas sondagens indicam que a eleição não ficará resolvida à primeira volta. Lula da Silva e Flávio Bolsonaro têm surgido taco a taco nos estudos de opinião, com ligeira vantagem para o atual presidente, mas todas as sondagens indicam que será necessária uma segunda volta. O ministro dos Negócios Estrangeiros do Irão voltou a afirmar esta manhã que a solução para o conflito com os Estados Unidos não é o confronto militar, nem novas sanções. Em declarações à margem de um encontro com embaixadores estrangeiros, Abbas Araghchi avisou ainda que se os Estados Unidos decidirem realizar novo ataque ao Irão, a resposta iraniana será mais forte do que nunca. Na Ucrânia, a ponte norte que atravessa o rio Dnipro em Kiev voltou esta manhã a ser alvo de um ataque aéreo russo, à semelhança do que aconteceu ontem. É o que garante o autarca da cidade, Vitaly Klitschko. Este ataque acontece num dia em que o chanceler alemão está em Kiev. Friedrich Merz chegou esta manhã à cidade para se encontrar com Volodymyr Zelensky. A presidente do Tribunal de Contas reconhece que nunca é agradável para um governo receber a notícia de que a conta geral do Estado foi chumbada, mas diz que a instituição que lidera tem de apontar os riscos que existem. Em entrevista à Antena 1 e ao Jornal de Negócios, Filipe Urbano Calvão explica que neste momento não é possível ter uma fotografia exata das contas do país, porque o Estado continua a não cumprir um conjunto de regras essenciais.
4: Portanto, estamos a caminhar no bom sentido, para não criar aqui alarmes. Não temos, não conseguimos ter uma fotografia exata das contas do Estado neste momento, porque falta cumprir um conjunto de regras. Se me pergunta, o Estado está a dar um bom exemplo ao país, estando atrasado no cumprimento deste próprio objetivo que se autovinculou? Eu digo-lhe, não é um excelente exemplo.
1: Nesta entrevista, Filipe Urbano Calvão referiu também que se António José Seguro não pedir a fiscalização da reforma do Tribunal de Contas, as normas que forem consideradas inconstitucionais podem não ser aplicadas pelo Tribunal.
4: Não é o Tribunal que anda a dizer ao Sr. Presidente da República se deve ou não enviar um diploma para
5: ainda
4: o Tribunal
5: assim.
4: Mas eu até recordo que o Tribunal de Contas tem poder para desaplicar normas que considere inconstitucionais.
5: É verdade, a Constituição permite.
4: Portanto, no limite, se não houver quem pretenda, digamos assim, acompanhar o pensamento do Tribunal e levar eventualmente a questão ao Tribunal Constitucional, o próprio Tribunal pode fazer chegar essa questão ao Tribunal Constitucional em sede de fiscalização concreta, ou seja, vai desaplicando normas que entenda que sejam inconstitucionais e com a devida fundamentação, e isso poderá acontecer.
1: Mensagem transmitida pela Presidente do Tribunal de Contas no programa Conversa Capital da Antena 1 e do Jornal de Negócios, que vai para o ar este domingo aqui na rádio depois das notícias da 1 da tarde. Jorge Jesus não convocou Gonçalo Inácio para o Portugal-Noruega de mais logo no Estádio do Dragão. O selecionador tinha de escolher 23 nomes dos 24 elementos que estão nesta altura no estágio da seleção e o central do Sporting foi preterido. Vai terminar este conjunto de jogos da Seleção Nacional sem qualquer minuto. O Portugal-Noruega é às 7h45 da tarde e basta um empate à Seleção Nacional para se qualificar para os quartos de final do Grupo A da Liga das Nações. São conhecidos como os melhores amigos do homem, mas podem ser também essenciais em missões de segurança, ordem pública e resgate. Falamos, claro está, dos cães, que são elementos determinantes no dia-a-dia do Grupo de Intervenção Cinotécnico da GNR. Uma das cadelas que trabalha com este grupo é a Cobra Kai, que a repórter Margarida Vaz foi ao terreno conhecer.
6: Cobra!
7: Bravo!
6: Estamos aqui então com a cobra.
7: Exatamente, cobra cai. É uma cadela da Companhia de Intervenção Sinotécnica.
5: Cobra cai é uma cadela belga malinois. É parceira de Fábio Zoada, o comandante de companhia, no grupo de intervenção sinotécnico da GNR.
7: Está preparada para diferentes tipos de missões. Nós na Companhia de Intervenção treinamos os cães para encontrar pessoas, encontrar objetos impregnados com odor humano, policiamento de espetáculos desportivos, grandes eventos, patrulhamento de zonas urbanas sensíveis. Então, super.
5: A confiança está na base da relação entre militar e cão, tal como se vê no filme Heróis Inseparáveis.
7: É a relação, é a amizade que existe entre eles, é a lealdade que existe um para com o outro, que no fundo é a base do nosso trabalho.
5: Fábio Zoada gostou de ver Brad Pitt no papel de um veterano das Forças Especiais, ao lado do pastor alemão Odin. Juntos lutam pela sobrevivência.
7: Foi giro ver a dinâmica do Brad Pitt com o cão. Na verdade são inseparáveis, porque sempre que por algum motivo eles se separam um do outro, a primeira preocupação é juntarem-se novamente.
5: Fábio Zoada revê-se em algumas cenas do filme Heróis Inseparáveis.
7: Naqueles momentos da comida, em que alguns dos cenários de intervenções também são idênticos àquilo que muitas das vezes fazemos.
5: O grupo sinotécnico da GNR tem no ativo 295 cães. Alguns foram estrelas em cenários de catástrofe na Turquia e na Venezuela. A cadela Cobra Cai é agora estrela na rádio.
6: E agora está aqui a lamber o microfone, não é? Queres dizer mais alguma coisa aqui para o microfone?
1: A ligação que se estabelece entre um tratador e um cão é, como ouvimos, a base da história Heróis Inseparáveis, um filme que pode ser visto por estes dias nos cinemas portugueses.
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0: E passam 13 minutos das 11, vamos ficar agora com Luís Osório e Vencidos. A convidada é Ana Sofia Antunes, primeira e única governante cega em Portugal. É já a seguir.
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0: A minha convidada de hoje foi a primeira governante cega em Portugal. É uma mulher admirável, licenciada em Direito, advogada, ex-presidente da ACAPO, foi secretária de Estado da Inclusão nos três governos de António Costa e depois deputada na Assembleia da República. Ana Sofia Antunes, que eu creio que já fez 45 anos, é a minha convidada e eu agradeço-lhe muito estar aqui comigo.
1: Obrigada, Luísa, é que agradeço o convite.
0: Para conversarmos e para deixarmos a conversa correr, não é? Eu quero ouvi-la falar de muita coisa, de política, do seu tempo de governante e de deputada, da licenciatura em Direito, da infância, dos pais, do país. Mas, antes de mais, o que vê os seus olhos?
1: Oh, meu Deus! Os meus olhos veem muita coisa, veem naturalmente. Eu uso de forma absolutamente tranquila e pacífica o verbo ver, porque eu acho que eu devo usá-lo como toda a gente o vê.
0: Exatamente.
1: Referindo-nos a muito mais do que o ato de olhar.
0: Por isso é que eu perguntei.
1: Os meus olhos veem aquilo que os demais veem. E aquilo que eu não consigo ver olhando e captando pela imagem, eu procurei ir desenvolvendo mecanismos ao longo da minha vida para conseguir apreender de outra forma.
0: E uma capacidade também de imaginar.
1: Sim, eu acho que nós imaginamos muito. Eu, pelo menos, para além de ter que usar muita imaginação e de ter ainda hoje reconheço que tenho uma boa memória, eu sempre fui uma criança muito imaginativa e tinha muito aqueles os amigos imaginários.
0: Sim.
1: E construía muitos cenários na minha cabeça, ainda muito pequena. Porque a simples realidade era chata e havia que criar muito mais do que isso. Mas os meus olhos são complementados por muita coisa, pelos meus ouvidos, pelas minhas mãos, pelos meus sentidos, minha sensibilidade.
0: E que são muito provavelmente mais apurados do que a larguíssima maioria das pessoas.
1: São mais trabalhados.
0: Mais trabalhados. Eu há uns anos, quando era miúdo, lembro-me, os miúdos às vezes são muito cruéis, e lembro-me de nós estávamos um grupo de miúdos na primária, na escola primária, a gozar com um amigo que tinha começado a namorar e nós achávamos a namorada dele muito feia. Eu nunca mais me esqueci daquilo que ele me disse, porque ele era muito meu amigo e disse-me assim: Luís, tu não tens os meus olhos, portanto tu não a vês como eu vejo. Eu achei aquilo tão bonito, não é?
1: Porque, é verdade.
0: Porque eu imagino que a Ana Sofia, quando vê, porque vê de uma outra maneira e não vê como eu, mas como mais nenhuma pessoa vê. Não é?
1: Eu vejo como eu vejo. A forma como eu vejo é diferente também da forma como as outras pessoas com deficiência visual veem.
0: Isso.
1: Porque dentro do universo da deficiência visual há muitas coisas. Eu acho que as pessoas têm a ideia que todas as pessoas que não veem é como se tivessem uma venda preta nos olhos.
0: Sim.
1: E não é isso. É muitas coisas dentro disso. Para já, eu não sou cega total. Eu tenho baixa visão, muito baixa visão. Aquilo que eu vejo corresponde para aí a... Se calhar hoje em dia até menos de 5% do que a visão de uma pessoa, uma visão normal, digamos. Mas isso já me dá informação. Permite-me distinguir cores, permite-me distinguir vultos, permite-me desviar-me de determinados obstáculos. E, portanto, há percepções que eu tenho. E que outra pessoa com outras deficiências de visão diferente de mim não tem. Cada um de nós tem a sua realidade. E a realidade de uma pessoa que não vê de todo é também diferente da minha. Agora, há uma coisa que podem ter a certeza: não é a escuridão.
0: Não.
1: Ninguém
0: é a escuridão.
1: Vê a escuridão.
0: Uhum.
1: Okay? Até porque, mesmo aqueles que nunca viram, aqueles que já viram e perderam a visão, relatam que o que têm é um. Tem uma percepção de um caleidoscópio de cores, de percepção de luminosidade que vem das memórias do cérebro.
0: Sim.
1: Quem nunca viu, na verdade, também não sabe o que é a luz e a escuridão. Portanto, também não tem esse conceito.
0: E qual é a cor do seu sonho, dos seus sonhos? Quando adormece,
1: eu vejo nos meus sonhos como vejo na vida real. Portanto,
0: assim,
1: eu nos meus sonhos eu não... Às vezes faço coisas nos sonhos que não posso fazer na vida real, mas não me recordo depois, quando acordo, de ter imagens que normalmente não tenho, porque o meu cérebro não tem essa informação.
0: Claro.
1: Mas lembro-me de sonhar, por exemplo, que estou a conduzir um carro.
0: Sim.
1: isso eu não posso fazer. Eu não tenho essa realidade da perda, porque eu sempre fui cega.
0: Uhum.
1: Eu sempre vi aquilo que vejo hoje. E eu tenho a noção de que perder a visão é um processo com um forte impacto. Alguém dizia, eu lembro-me de ver em tempos, uma informação científica que dizia que cerca de 90% da informação que uma pessoa dita normal adquire vem pelo sentido da visão. Portanto, é um sentido que toma conta da realidade da vida da pessoa. E não lhe deixa espaço, não, porque não há necessidade disso, para usar
0: uhum.
1: os outros sentidos, sejam eles os sentidos convencionais, sejam outros sentidos. Repara, se nós fôssemos partir do pressuposto que 90% da informação nos chega pela visão, então isso significaria que a mim e às demais pessoas que não veem só chegaria 10%
0: Sim.
1: da informação disponível
0: Sim.
1: no mundo. Isso não é assim. Nós simplesmente encontramos formas alternativas de construir o nosso mundo.
0: Claro.
1: E isso pode nos vir através da audição. Eu aprendo a ver coisas com os ouvidos. Não preciso de saber ou de abrir os olhos para perceber se estou num espaço amplo.
0: Se eu lhe disser assim uma palavra, felicíssimo, o que é que lhe ocorre?
1: O meu pai.
0: Agora ocorreu-me a mim introduzir felicíssimo, porque, e Natália, a uhum. sua mãe, porque eles, quando era muito pequena, sei que liam para si. E muito pequena e não só.
1: Eles liam para mim. Eles liam para mim, eles durante muito tempo o meu pai foi o meu transportador oficial de livros, porque eu só conseguia ler Braille livros que vinham da Biblioteca Nacional, e era ele que os carregava, e durante muito tempo, também para eu conseguir licenciar-me, muita informação que não existia disponível, acessível para mim, era ele que eu lia. E portanto.
0: Portanto, ele lia para si,
1: sim.
0: os manuais.
1: Às vezes quase a dormir em pé, porque não era
0: E a Ana Sofia escrevia, passava, transcrevia.
1: Sim, outras vezes não, outras vezes simplesmente ouvia.
0: Sim.
1: Né? Mas sim, isso acaba por nos também dar outras formas de conhecer, porque nós conhecemos muito com as mãos, com o que sentimos.
0: Ana Sofia é filha única.
1: Não,
0: Não
1: tenho
0: é?
1: um irmão mais novo.
0: Um irmão mais novo, ok.
1: Mas acima de tudo, o tentar perceber outros estados de humor, outras formas de estar, por aquilo que ouvimos.
0: Pelo que ouve, pelo que toca, pelo que cheira,
1: Pelas expressões,
0: pelas
1: pelo tom da
0: expressões.
1: voz.
0: Consegue imaginar-me? Eu estou assim a falar consigo. Consegue? Como é que me vê?
1: Quer dizer, isso é um bocadinho desafiante. Eu só consigo perceber que acho que é uma pessoa muito tranquila, muito. Tem essa voz de psicoterapeuta. Percebi que tem uma certa ausência de cabelo, mas isso vem do que eu ainda vejo.
0: Sou completamente careca. Só a minha filha, que tem 7 anos, é que diz que eu tenho muito cabelo.
1: Ah, a Benedita
0: São as
1: disse.
0: nossas filhas,
1: As
0: Benedita.
1: nossas
0: E a
1: filhas
0: sua
1: vêm-nos.
0: Clara,
1: A
0: se
1: minha
0: não
1: Clara também vê sempre com os olhos do coração, não é?
0: é? Claro.
1: Eles vêm dessa forma. Acho imensa graça a forma como eles nos veem e como se referem a nós, não é? Mas como é que eu vejo? Assim,
0: É assim.
1: alto, um bocadinho forte,
0: Sim.
1: mas acima de tudo com uma voz muito inspiradora e muito tranquilizante.
0: Muito bem, a minha convidada de hoje, a convidada aqui na RTP Antena 1, é a brilhante Ana Sofia Antunes, que foi secretária de Estado quase 10 anos, secretária de Estado em todos os governos de António Costa, secretária de Estado de Inclusão, que antes tinha um outro nome, mas eu, para simplificar, coloco aqui quase como uma unidade de
1: É
0: 9
1: mais
0: anos.
1: assim.
0: E fez coisas muito concretas que eu gostaria de tocar também aqui, porque normalmente às vezes falamos de política e não falamos do concreto que cada um traz à vida das pessoas. E a Ana Sofia Antunes trouxe coisas muito concretas à vida das pessoas com deficiência. Disse uma coisa numa entrevista a Ana Sofia Antunes que é uma coisa muito bonita que eu achei mesmo bonito, que é preciso confiar em quem nos dá o braço. E é verdade, se na nossa vida Às vezes nós nos esquecemos disso, não é? Porque deixamos de ter ilusões para não ter desilusões, deixamos de confiar para depois não nos desiludirmos. É preciso confiar em quem nos dá o braço, mesmo que às vezes possamos cair, não tem mal, não é? É um bocadinho isso.
1: É a minha forma de estar na vida. Eu digo muitas vezes, e é absolutamente verdade, as pessoas podem achar que isto é conversa de circunstância. Eu desde muito cedo que eu não me lembrava que não via. Eu não reparava nisso.
0: Não.
1: Enquanto a tua vida não me obrigou a reparar, eu sozinha não me lembrava.
0: Quando é que a vida obrigou a reparar?
1: Quando acabei a faculdade.
0: Só aí?
1: Sim. Até aí eu tive dificuldades, não vou dizer que não tive, mas eram todas superadas. Eu arranjava uma maneira, dava a volta. Eu conseguia.
0: Sim.
1: Fosse com os pais, fosse com os amigos, eu dava a volta. Depois chegou aquele momento de procurar trabalho e foi a primeira vez que eu senti que não dependia de mim, que eu não podia resolver sozinha. Se não houvesse alguém que acreditasse.
0: Quem é que acreditou em primeiro lugar sem ser os seus pais? Quem é que lhe deu emprego em primeiro lugar?
1: Foi a primeira pessoa que aceitou ser meu patrono na altura do estágio para a advocacia.
0: Sim.
1: Um advogado na nossa praça, uma pessoa. Não é uma pessoa muito ilustre, nem muito conhecida, mas foi, para mim, o advogado mais importante. Porque foi ele que me deu essa oportunidade.
0: Como é que ele se chama?
1: Vítor Castro Nunes.
0: Muito bem. Qual é o som do mundo? Eu, quando falávamos aqui dos outros sentidos, parece-me que o mundo está demasiado barulhento. Que som é que o mundo tem hoje?
1: O som do mundo é um ruído ensurdecedor e insuportável, bastante desafinado e bastante perturbador. Eu preciso de silêncio, porque como tudo ou muita coisa, muita informação me chega pela audição, chega àquela altura que eu preciso de fazer desintoxicação, de descansar o meu ouvido e descansar o meu cérebro. E eu preciso de fazer as minhas pausas. Já para não falar no outro ruído do mundo, que é muito mais amplo e muito mais ensurdecedor, e que com a vida que eu levo, às vezes causa um certo cansaço e uma necessidade também de fazer detox.
0: Sim.
1: É um mundo que vive de soundbites, que vive de mensagens imediatas e que cada vez menos dá espaço a mensagens essenciais que se tentem passar. Eu reparo muito nisso a propósito dos temas da inclusão, não é? Nós hoje em dia vimos muita coisa, falamos de muita coisa, temos um mundo em guerra, em revolução, e o que eu noto hoje em dia é que as pessoas não têm disponibilidade mental e não ligam
0: para ouvir,
1: é. Para refletir sobre algo que é essencial e voltar a dizer coisas que eu achei que já não era preciso dizer e mostrar coisas que eu achei que já não era preciso mostrar. Mas acho que a informação e o conhecimento sobre a vulnerabilidade, sobre a deficiência, sobre a maioridade, os séniores, sobre as pessoas em situação de pobreza, são mensagens que as pessoas não querem ouvir.
0: Sem dúvida. Eu cada vez, sabe que eu me tenho recordado bastante um livro que é um dos livros mais importantes do José Saramago, o Ensaio sobre a Cegueira, que é uma parábola sobre o tempo em que foi escrito, mas que hoje faz mais sentido propriamente quando foi escrito. Portanto, é um livro que hoje é mais atual ainda, não é? Porque é uma grande metáfora sobre um mundo. Sem dúvida, é uma distopia que hoje, o que é extraordinário é que é muito complicada a capacidade imaginativa que se tem para se escrever hoje uma distopia. É uma imaginação que é muito difícil de encontrar, porque o mundo já é em si próprio é distópico.
1: Mas repara, se calhar se fôssemos fazer estas perguntas ao Orwell na altura, ele se calhar também achava que já vivia num mundo distópico, não é?
0: Provavelmente.
1: E teve a capacidade de imaginar algo que se calhar na cabeça dele era impensável e que é quase o espelho exato dos nossos dias.
0: É. Eu agora ocorreu-me que quando estamos aqui a falar de ruído do mundo, a Ana Sofia também, enquanto deputada, assistiu a um parlamento que foi mudando nestes últimos anos. Não é um parlamento que hoje não tem nada a ver com o que era há 10 anos. Eu sei que continua a estar no Parlamento, não como deputada, mas continua a estar no Parlamento. Vai com prazer ou é todos os dias um exercício complexo, complicado, ter que aguentar um conflito muito, mais agressivo?
1: Eu estou numa posição muito protegida, muito privilegiada neste momento. o Parlamento de há 10 anos, com o qual eu contactava enquanto membro do governo, era outra coisa. Era um sítio onde havia educação, respeito, picardia política,
0: uhum.
1: o que é normal, o que é natural, mas havia bom senso. Quando eu chego ao Parlamento na qualidade de deputada, o Parlamento que eu encontro é outra coisa, que em muitos dias me fez sentir profundamente angustiada. Eu não me sentia bem ali. O que culminou, inclusive, em alguns episódios menos felizes. Como,
0: sim.
1: Não quero voltar a isso, mas...
0: O país sabe, okay. Ele recorda.
1: Agora, sim, eu acho que passei por alguns momentos de falta de entusiasmo. Eu vivo muito de objetivos. Eu preciso de ter sempre alguma coisa atrás da qual eu estou a correr. Mas não é fácil para uma pessoa com a minha personalidade. Porque eu, desde pequena, que sempre tive que perceber que se queria alguma coisa, tinha que pedalar. Tinha que ir à procura.
0: Mais que os outros.
1: Sou com a minha personalidade. Porque eu, desde pequena, que sempre tive que perceber que se queria alguma coisa, tinha que pedalar. Tinha que ir à procura.
0: Mais que os outros.
1: Muito

0: Isso eu não estou disponível e acho que nenhuma pessoa com deficiência está.
1: Certo.
0: Há quem lhe chame, eu não gosto do termo, inspirational porn, mas é efetivamente assim que ele é tratado pela comunidade de pessoas com deficiência internacional. Nós não queremos ser exemplo para ninguém, nós queremos apenas ser nós mesmos.
1: Sim.
0: Queremos ser pessoas. E não queremos que as pessoas façam só porque, ai, mas se ele é capaz, então eu também tenho que ser. Não. Nós somos capazes porque viemos ao mundo e percebemos como é que o mundo era e quisemos ser nós mesmos, quisemos vencer. E rapidamente percebemos que se quiséssemos vencer, tínhamos que se calhar dar o litro e dar o dobro ao triplo dos outros.
1: Ponto parágrafo, mas
0: Foi-se.
1: sim, ponto parágrafo, é evidente, é evidente. É evidente que é um momento que abriu os telejornais, no momento em que foi, no Parlamento, quando a vemos até um pouco surpreendida. Não se pode dizer que estivesse imagens a sofrer ou a chorar, não, estava absolutamente surpreendida com os insultos que recebeu de vários deputados. É verdade também que todo o Parlamento, de todos os partidos, com exceção do Chega, se uniram numa recusa desse comportamento por parte de uma bancada. Mas que mundo, de facto, eu volto a fazer a pergunta, que mundo é este, então? O que é que lhe passou pela cabeça naquele momento? E logo, e
0: Eu não
1: logo.
0: sei, porque eu na verdade eu nunca esperei um comportamento daqueles. Eu hoje, passado este tempo e olhando para trás, bom, primeiro começar por dizer que eu em nenhum momento me senti. Eu não senti propriamente tristeza, eu senti estupefação, como diz Luís, porque para já, porque o que estava a ser dito era absolutamente falso, não é? E depois porque aqueles insultos, que são uma coisa com a qual nós que estamos ali no Parlamento já estamos habituados a lidar na generalidade, mas eu acho que a minha estupefação ali era eles estarem a ser dirigidos a mim, ou pelo menos parte deles, porque aquilo não me fazia sentido. Porque eu acho que parte deles também não estavam a ser dirigidos a mim, estavam a ser dirigidos a quem me estava a defender. Ok?
1: Sim.
0: Agora isso não torna os insultos mais legítimos.
1: Alguém lhe pediu desculpa?
0: Alguns deputados do Chega fizeram-me chegar mensagens a dizer que não se reviam no comportamento do partido. É verdade.
1: Muito bem.
0: Mas nunca o assumirão perante a liderança da bancada.
1: Mas fizeram-no para si.
0: Não foram muitos. Foram alguns. E devo dizer que alguns deles até já nem estão nesta nova composição da bancada.
1: Muito bem, a minha convidada é Ana Sofia Antunes. Acha piada a Isalta e Moraes?
0: Tenho simpatia.
1: Tem simpatia?
0: Tenho. Eu aceitei o desafio de ir para Oeiras, porque
1: Bem,
0: acho
1: quem é que lhe
0: que.
1: pediu esse desafio?
0: Pedro Nuno Santos.
1: Pedro Nuno Santos. Pedro Nuno Santos tem um favor, deve-lhe um favor que
0: Não, ele
1: vai
0: não
1: ter que
0: deve nada.
1: cobrar esse favor,
0: Não, ele não
1: Ana
0: deve
1: Sofia.
0: nada.
1: É que ninguém
0: Foi-me colocado um
1: defronta, não é?
0: desafio.
1: Nem o Papa ganharia Isaltino Moraes em Oeiras, julgo eu.
0: Eu não sei, eu nunca vejo a coisa assim. É claro que eu sabia que era quase impossível. Mas
1: Mas foi à
0: quando
1: luta.
0: fui, eu vou sempre à luta. E eu achei que. Atenção, eu tenho muito respeito por Isaltino Moraes e quando critico Isaltino Moraes, nunca o fiz de forma ofensiva, nem nunca trouxe à colação o passado de Isaltino Moraes. Okay? Sou uma pessoa licenciada em Direito que defende intrinsecamente que quem acerta as suas contas com a justiça
1: Estão
0: é uma pessoa
1: acertadas.
0: limpa. Ponto. Okay? Portanto, nunca a minha atitude com Isaltino Moraes passou por aí. É uma pessoa que fez muita coisa bem feita. Basta ir a Oeiras e olhar à volta e perceber-se que eu vou ler um trabalho de fundo, de 40 anos. Agora, também é uma pessoa que faz muitas coisas que eu não faria, ou pelo menos não faz como eu faria. E o que eu tentei mostrar ali foi que existe outra
1: Outras
0: maneira de
1: formas de
0: fazer,
1: fazer política.
0: outras formas de estabelecer prioridades. Mas sempre o fiz de forma respeitosa, da mesma forma que não sei estar de outra forma no exercício do meu cargo enquanto vereadora da oposição. Quero ter a liberdade e quero ter os meus braços livres para poder dizer o que penso sem amarras, mas sempre o fiz dentro de estrito respeito Eu respeito muito.

0: sítios altinho, acredito que ele também me respeita a mim.
1: É por isso que eu acho que a Ana Sofia é uma mulher extraordinária. Não fazendo
0: uma coisa
1: jogos.
0: Que eu queria dizer aqui,
1: não fazendo jogos.
0: Que é, eu acho que também ao longo do tempo fomos construindo uma imagem dos políticos, muito também por culpa dos próprios, atenção.
1: Em alguns casos, sim. Em alguns casos.
0: Muito construída, muito formatada, com aquela imagem que não soa nada natural e que eu tenho a certeza que não gera empatia nem convence ninguém. Okay? Eu acho cada vez mais isso e acho que cada vez mais os políticos que chegarão mais às pessoas são aqueles que conseguirem ser mais autênticos. Eu cheguei à política, eu nunca fiz carreira na política. Eu sou uma ativista.
1: Se tiver que se definir uma única palavra, escolhe a palavra ativista.
0: Sim, se eu tiver que escolher entre política e ativista, eu escolho ativista. Agora, eu não tenho problema nenhum em dizer que faço política. Eu não acho que isso cheire mal, como às vezes algumas pessoas parece que defendem. Não tenho problema nenhum em dizer que faço política. Porquê? Porque quando eu cheguei à política, e cheguei à política pela mão de António Costa, que é a pessoa que eu ainda hoje mais admiro em política, não haja dúvidas quanto a isso, e a quem eu devo esta gigante, esta imensa oportunidade.
1: Como é que ele a convidou para a Secretaria de Estado?
0: Através de um telefonema?
1: Foi um telefonema.
0: Foi. E tive a oportunidade de trabalhar com das melhores pessoas que já conheci neste país, eu citando Vieira da Silva, que foi
1: o primeiro
0: eu aprendi
1: ministro
0: tudo. Foi o meu primeiro,
1: foi o seu
0: ministro,
1: primeiro
0: naquela
1: ministro.
0: Pasta. Sim.
1: Sim, exato.
0: E foi com
1: Vieira
0: quem eu aprendi tudo naquela altura. Foi um aprendizado gigantesco. Ainda hoje só, ele é o meu chefinho, sabe? É só assim. Chefinho.
1: Sim.
0: Mas eu chego à política.
1: Havia uma pergunta que eu lhe ia fazer mais para a frente, mas faz, já que é aquela, numa brincadeira, que era Vieira da Silva ou Ana Mendes Godinho?
0: Não dá para escolher, são perfis diferentes. Eu sei que vai dizer que isto é uma resposta política, mas é mesmo diferente, porque repara, o Vieira da Silva foi o meu pai na política, não é? Foi aquela pessoa com quem eu dentro do Ministério aprendi tudo. Com quem eu inicialmente tive a oportunidade de fazer as neiras para depois ir aprendendo. A Ana Mendes Godinho era aquela. Ela era a minha colega secretária de Estado. Foi assim que eu aprendi a lidar com elas. Nós fazíamos coisas juntas.
1: Claro.
0: E depois de repente é a minha chefe. Eu espera, mas isto agora é diferente. Mas a Ana tem aquela outra coisa que também lida muito bem comigo, que é ela é completamente louca. Nós somos as duas completamente loucas. E portanto estamos sempre naquele registro de queremos é fazer coisas, vamos andar para a frente.
1: Uma diz mata e outra esfola.
0: Sim, completamente. Portanto não é possível escolher. São perfis completamente diferentes e com os quais eu tive a oportunidade de fazer coisas completamente diferentes.
1: Já vamos falar bem. O seu pai está cá, está vivo.
0: Ah, está, felizmente, está não, entre agora, nós e espero que esteja muito sanos.
1: Felicíssimo, se está a ouvir a nossa entrevista, não fique chateado comigo e não fique chateado com a sua filha, esta coisa do pai de político, de Vieira da Silva, não.
0: Isso ele sabe que ele tem, eu tenho muita admiração, muito afeto pelo Vieira da Silva.
1: Quando olha para os seus anos de governante, o que destaca? Eu poderia destacar duas ou três coisas, impressiona muito aqui a liderança na implementação da prestação social para a inclusão, que parece-me muito relevante, não é? Embora para mim a minha preferida tenha a ver com o modelo de apoio à vida independente, que foi fundamental para que muita gente, muitos portugueses tivessem deixado de estar institucionalizados ou não tivessem que passar a estar institucionalizados e pudessem viver ter a sua casa e ter a sua vida. Destas duas, quer destacar outra ou o que é que destaca destas duas? Medidas concretas que uma ativista não poderia fazer se não fosse política.
0: Eu podia destacar muitas, geralmente falamos dessas duas. O que é que distingue essas duas? A primeira foi a maior medida que eu tive a oportunidade de implementar, pela qual eu já lutava há muitos anos como ativista e depois tinha que conseguir implementar enquanto membro do governo. Tenho a noção que é uma coisa que eu só consegui fazer primeiro porque já tinha sido muito bem preparada e negociada antes mesmo de chegar ao governo, no momento do programa de governo, e depois porque tive o total e incondicional apoio do António Costa. Porque eu acho que ainda hoje o Mário Centeno é capaz de, quando se lembra disto, me rezar pela pele. Enfim. Depois, o modelo de apoio à vida.
1: Daqui a bocadinho já vou provocá-la com o Mário Centeno. Mas,
0: o modelo de apoio à vida independente é a medida do meu coração. É aquela medida que mais me orgulha, que ainda hoje me faz sentir mais realizada, mais feliz. Tenho pena que ainda só esteja a chegar a 1.200 pessoas. Senti muita angústia quando, no início do atual governo, de outra cor política, se tentou pôr esta resposta a ser paga, o que significaria que muitas pessoas iam ter que sair dela porque não tinham como pagar.
1: Uhum.
0: E, portanto, bati-me ferozmente na Assembleia para que isso não pudesse acontecer.
1: Para que as pessoas lá em casa percebam o que estamos a falar, pagar assistentes pessoais, não é?
0: Sim, ou seja, ajudam o que é a assistência pessoas pessoal? É isso, é nós pagamos o ordenado de pessoas que são assistentes pessoais, que o que é que fazem? Apoiam pessoas com deficiência no dia-a-dia, a fazer aquilo que eles não conseguem fazer sozinhos ou que têm muita dificuldade em fazer sozinhos. E, portanto, esta medida, eu gostava de conseguir dizer aqui, mas não seria verdade, que permitiu desinstitucionalizar várias pessoas, permitiu desinstitucionalizar algumas, mas muito menos do que aquelas que eu desejaria.
1: Uhum.
0: Porque as pessoas têm medo, porque as famílias não querem, acham que estão mais descansadas com as pessoas nos lares do que a viverem a sua vida. Sim. Isto é muito triste, mas é verdade. Ainda ontem tive conhecimento de mais uma dessas histórias.
1: E quando tem conhecimento, o seu coração de ativista revolta-se, vai falar com as pessoas, quer saber mais?
0: Falo com as pessoas, sim. Tento encontrar soluções. E depois, às vezes, é uma questão da pessoa ter coragem ou não mudar o salto. O que eu acho que é muito difícil, às vezes, quando se tem a família contra.
1: Uhum.
0: Porque, muitas vezes, a família... Vão dizer assim, mas as pessoas fazem o que acham que é melhor. As pessoas fazem o que é melhor, mas muitas vezes o que é melhor para elas.
1: Sim.
0: Não têm a capacidade de se pôr no lugar do outro. E isso é muito triste. Nós fazemos o que é melhor para nós, porque nós estamos mais descansados ao saber que a pessoa está ali, e não pensar o que é que aquela pessoa sente ao longo de 15, 20 anos ali fechada. E isso ainda acontece. Mas há uma coisa que me deixa feliz, é saber que este modelo, pelo menos, se não permitiu ajudar muitos a sair dos lares, foram poucos, permitiu que muitos não fossem para lá.
1: Uhum.
0: Não chegassem a ir e tivessem uma alternativa. E esses sim, há vários, há muitos, há muitas histórias. Eu estou a fazer porque isso faz-me, preciso mesmo disso, eu preciso de compilar estas histórias. Eu preciso que as pessoas lá fora percebam e senti isso. Agora, quando houve este risco de se acabar com o modelo, de que as pessoas saibam o que é isto, o que é que esta resposta permitiu fazer na vida destas
1: pessoas.
0: Vão
1: ao terreno perceber também.
0: Vão ao terreno, mas não vão, o problema é esse. Mas eu vou. Eu vou e estou a entrevistar várias destas pessoas, porque quero que estas histórias não desapareçam, não se extingam. A história mais bonita que eu já ouvi não é certamente a que tem mais impacto. Há muitas histórias com impacto, há muitas pessoas que, por terem assistência pessoal, puderam voltar à universidade, puderam voltar a ter um projeto de vida, puderam voltar a acreditar que podiam trabalhar, voltaram para uma formação profissional, inscreveram-se em formação profissional, fizeram entrevistas de emprego e foram trabalhar. As mais diversificadas histórias, mas há uma que a mim... Pode ser absurdo, mas ainda hoje é que mais marca. Foi uma história que uma vez eu ouvi da boca de um senhor que tinha uns 70 e muitos anos e que eu conheci em Espinho, num dos centros de apoio à vida independente, que são as estruturas que estão a gerir o projeto. Ele dizia-me que tinha cegado há 50 anos, com 20 e poucos anos, e que desde aí para cá tinha tido uma vida muito condicionada, porque não tinha família, e que então, desde que tinha tido assistência pessoal, pela primeira vez em 50 anos tinha dado um mergulho no mar. Eu acho que é isto.
1: Tão bonito. É. Nós não... Há pouco a Ana Sofia dizia que nós temos o problema de não nos pormos no lugar dos outros. E é verdade, não é? É verdade. e conseguir imaginar o que é que significa para esse homem um mergulho no mar. O que é que significa? Significa um mundo de coisas dentro dele, não é? Há muitas coisas que faltam, que certamente poderiam ser feitas e ainda não foram feitas. Diga-me o que é que gostaria ainda de conseguir implementar. O que é que, se tivesse que resolver um único problema naquilo que é a sua área de intervenção, na área de intervenção daquilo que é as suas preocupações ao longo da sua vida, o que é que resolveria?
0: A área do emprego de uma forma que não consegui fazer. A área do acesso ao emprego por pessoas com deficiência. Conseguimos fazer algumas coisas, nomeadamente aprovar a lei das cotas, mas é preciso muito mais do que isso. É preciso reformular os apoios do IFP, é preciso fazer verdadeiras campanhas de sensibilização e capacitação às empresas, era preciso reconstruir todo um sistema de apoio à colocação que neste momento não funciona. Ter entidades que fossem às empresas, percebessem onde é que haveria possibilidades de colocação, fizessem um verdadeiro trabalho de mediação entre as duas partes. Porque colocar pessoas com deficiência no mercado de trabalho não é a mesma coisa que colocar pessoas sem deficiência. E, portanto, é preciso aqui um mediador, um terceiro, a fazer a aproximação das partes e a fazer este acompanhamento antes e depois. Vão dizer, mas isso já existe. Não, não existe. Existe no papel, na prática funciona muito mal e funciona muito pouco.
1: Vamos lá tentar fazer isso. Porquê é que as coisas não se fazem? Porquê é que não há aqui um pacto para que se faça?
0: Porque infelizmente ainda existe uma noção muito generalizada na sociedade que as pessoas com deficiência não são capazes.
1: Mas são capazes.
0: Eu sinto cada vez mais necessidade de voltar à origem, à base e de explicar por A mais B, tintim por tintim, como se fôssemos todos crianças de 6 anos, que as pessoas são capazes. Porque, olha, eu vou-te contar uma história. Eu estava de férias com a minha filha este ano.
1: Que bom teres-me tratado por tu. Posso tratar também?
0: Foi, claro que sim.
1: Então, okay.
0: A nossa conversa está a ser completamente espontânea e por isso... E eu estou a sentir-me muito, muito bem. Estou a gostar muito de estar aqui contigo.
1: Tão bom também.
0: Também se não for assim não vale a pena fazer estes programas. E eu estava de férias. Eu viajo muito e sempre viajei muito. E mesmo não vendo, porque para mim a viagem é toda uma experiência. Aqui há uns tempos um amigo meu, eu até fiquei muito admirada, porque daquela pessoa não estava à espera de uma pergunta daquelas. Eu esperaria de quase toda a gente e eu respondo. Mas daquele amigo não estava à espera.
1: E o que é que ele disse?
0: Ele perguntava assim, mas porquê que tu viajas? Tu não vês? Tu não vês as paisagens? Eu penso, mas uma viagem é só isso? É só eu não ver? A viagem é muito mais do que isso. Eu não vejo, mas eu conheço as pessoas, eu falo com elas, eu sinto os cheiros, eu sinto o calor, o ambiente, eu caminho pelas ruas, eu sinto as pedras. Eu toco nas coisas, eu tateio tudo e mais alguma coisa, sempre a pôr as mãos em todo lado. Eu trago toda uma experiência construída e vivida na minha cabeça, que eu não teria se não fosse lá. Eu estava num hotel. Pronto, eu não deixei de viajar e nunca deixarei. Mesmo depois da minha filha.
1: Deixa-me só dizer uma coisa, não te esqueças, vais dizer.
0: Sim.
1: Uma coisa que não se percebe logo, nós acabámos de nos conhecer, não se percebe logo nas imagens, no teu trabalho público, como deputada, mas tu és uma mulher extremamente bonita. Tens uma energia, uma capacidade, quando está assim, é uma energia extraordinária. Pronto, agora podes continuar.
0: Eu sinto muito quando a minha energia vai lá para baixo, eu já não sou eu, portanto preciso mesmo de recuperar. A minha energia tem que estar sempre cá muito alinhada. E então eu estava a dizer que eu não deixei de viajar por causa de ter tido a minha filha. Obviamente que há ali aqueles primeiros anos em que nós não viajamos para lado nenhum porque temos medo, ela é um bebê.
1: Claro.
0: Ainda outro dia eu comentava com alguém que nunca mais me esqueço, o primeiro ano que fui de férias com ela, o carro parecia não era um carro, era um caminhão tiro. E eu lembro-me de levar um andarilho quase a cair-me para cima da cabeça. Portanto, nós viajamos com o bebê e com a metade da mobília às costas. Mas pronto, assim que ela teve uma idade mais razoável, nós voltámos imediatamente a viajar com ela. E E eu estava num hotel onde havia pessoas de várias nacionalidades. E tive abordagens muito corretas. Tenho sempre em todo lado a perguntar se precisa de ajuda, se quer apoio para chegar a algum lado. Eu agradeço sempre, se preciso, aceito, se não preciso, agradeço delicadamente. E assim, a minha vida não. Tenho sempre. Sou sempre muito cuidadosa com isso. Mas agora eu tenho a Clara. E a Clara muitas vezes anda comigo. Eu não deixo de andar com a minha bengala na mão por ter a Clara, porque a Clara não é o meu apoio de mobilidade. A Clara, eu nunca impus à minha filha, nunca permiti que ela sentisse que eu, a mãe dela, estava a depender dela para alguma coisa. Ela é a filha, eu sou a mãe. Isto não quer dizer que por vezes ela já não me ajude em algumas coisas por iniciativa dela. Ou até que eu lhe peça, sei lá, por exemplo, num buffet de um pequeno almoço num hotel, a dizer, olha, vais-me buscar mais uma laranja? E ela vai, claro. Agora, eu não ando na rua a ser guiada pela minha filha. Isso nunca aconteceu nem vai acontecer.
1: Os papéis são diferentes
0: Exatamente.
1: e serão sempre.
0: Sempre. E eu ouço muito aquela conversa do ajudas a mamã. Não, ela não ajuda a mamã. Não ajuda a mamã, porque
1: Certo, muito
0: a mamã é que ajuda a ela.
1: importante. É,
0: Ok?
1: muito importante.
0: Pronto. E eu não deixo de maneira nenhuma que isto passe para a cabeça dela. E eu estava de férias, este ano num hotel, e às tantas sentada na. Na, na, esplana, na numa pequena esplanada que havia à frente do meu bangalô. Um casal português a passar e esta linda conversa. Estás a ver? Ela não vê. Já viste, se não fosse a filha, como é que ela podia vir de férias? Não vinha. Pá, e eu acho que, caramba, nós já estamos no século XXI. Nós já passamos esta fase. Já devíamos ter
1: Já
0: passado
1: devíamos,
0: esta
1: mas
0: fase.
1: sim, já devíamos.
0: Alguém acha mesmo que uma pessoa, por ser cega, não pode ser mãe
1: E
0: ou
1: ela já
0: pai?
1: fez, é claro, já te fez a pergunta que eu te comecei por fazer na nossa, aqui nesta nossa conversa. O que vês, mãe?
0: Não.
1: Ela nunca te
0: Não,
1: fez.
0: porque para ela isto é tudo muito natural. A Clara muitas vezes esquece que eu não vejo.
1: Como tu te
0: E como
1: esquecias de
0: eu me
1: não ver.
0: esquecia que não via. Portanto, ela muitas vezes está-se a referir a alguma coisa. O que é que ela me estava a dizer ainda um dia destes? Que era, queria que eu, mãe, anda cá, anda comigo, vamos pintar. Era para irmos pintar qualquer coisa, num desenho. Ó, Clara, olha lá, eu sou a pior pessoa no mundo que tu podes chamar para ir pintar um desenho contigo. Já reparaste nisso? E ela, porquê? E olho para ela e diz, ah, pois, porque tu não vês. Mas quer dizer, isto para ela é uma coisa perfeitamente normal e pacífica. Eu acho que ela não se lembra muito.
1: Ana Sofia Antunes é a minha convidada, a convidada da RTP Antena 1, para esta conversa que deveria ter, durar, ser mais próximo de uma ideia de eternidade. Poderíamos aqui falar tranquilamente muito mais, muito mais. Posso fazer aqui uma sugestão de aquele espaço clássico das entrevistas que eu tenho sempre aqui. Já não vai dar muito tempo, mas vamos começar, que é aquela, eu digo uma palavra ou um nome e tu dizes aquilo que te vem à cabeça imediatamente, sem pensar muito. Invisual.
0: Que horror.
1: Eu gosto muito da forma como tu colocas as coisas, não é? Eu não sou invisual, eu sou cega. Eu penso sempre muito nisto, sabes? Eu não quero ser idoso, eu quero ser velho. Eu não
0: Chamem
1: é?
0: as coisas pelos
1: Pelos
0: nomes, não
1: nomes.
0: estão a minorar nada, não estão a ser menos agressivos. Não, pelo contrário, estão a ser caritativos se usam estes termos. O que é que quer dizer invisual? Olhem lá para a etimologia da palavra, não quer dizer nada, quer dizer que eu não tenho visual.
1: É.
0: Eu até sou gira.
1: É verdade.
0: Portanto, deixa-se lá de coisas. Um invisual não existe, é um cego, é uma pessoa cega ou uma pessoa com baixa visão.
1: Qual é o teu melhor amigo ou amiga entre todos os deputados ou políticos que não são socialistas?
0: Ai, agora. Epá.
1: E esta?
0: Não é
1: Não,
0: fácil.
1: não vais dizer que não tens amigos que não sejam socialistas.
0: Tenho imensos amigos que não sejam socialistas, mas estamos a falar de
1: O
0: deputados,
1: melhor,
0: não
1: pois,
0: é?
1: deputados ou políticos ou.
0: Epá, eu dou-me bem com várias pessoas ali dentro. Olha, eu gosto imenso da Isabel Mendes Lopes, por exemplo.
1: Sim.
0: Dou muito bem com a Inês Sousa Real.
1: Uhum.
0: Gosto imenso do Fabián. Na direita, deixa cá ver. Também há gente fixe na direita com quem eu me dou bem. Olha, ele agora até foi lá para o governo, mas o Salvador Malheiros era uma pessoa.
1: Ah, o Salvador Malheiros, que foi presidente.
0: Foi. A Isaura Moraes, também é uma pessoa impecável. Há pessoas, eu acho que me dou. Eu vou dizer até uma coisa. Há até um deputado do Chega com quem eu tenho uma boa relação. E várias vezes me perguntei, explica-me só uma coisinha, o que é que tu estás a fazer nesse partido? Porque eu não consigo perceber. Não vou dizer nomes porque não quero que o senhor seja varrido das listas no próximo mandato.
1: Portanto, não é o André Ventura.
0: Não, não é o André Ventura.
1: Zé Luís Carneiro ou Mário Centeno?
0: Zé Luís Carneiro.
1: Esta foi venenosa. Eu também sou capaz, com a voz de Lico Doce, mas sou capaz de ser venenoso também aqui.
0: Sem nada contra o Mário, pelo contrário. Aliás, não, aquilo que eu estava a dizer, eu tenho uma proximidade muito grande ao Zé, gosto muito do Zé e tenho uma grande admiração pelo que ele está a tentar fazer.
1: E Luís Montenegro ou Passos Coelho?
0: Epá, isso é muito difícil, mas quer dizer, mal por mal, Montenegro, embora eu acho que ele já vai muito a caminho do Passos Coelho.
1: De todas as pessoas do mundo, que pessoa verias em primeiro lugar se pudesses ver a 100%?
0: A Clara.
1: Mas tu vês a Clara a 100%, eu acho.
0: Sim, mas se eu de repente calculo. Assim, dá-me assim uma epifânia, dá-me assim um choque cerebral e de repente vejo. Quem é que tu vais escrever? A Clara.
1: Claro.
0: Há certamente aspectos dela que eu não consigo ver. Os sinaizinhos que ela tem.
1: Quando é que há assim os pequenos sinais?
0: As coisas eu não consigo ver. Eu sei que ela tem, por exemplo, uns olhos lindos. Ainda consigo ver isso, felizmente.
1: Quais são? É a cor castanho?
0: São castanhos, mas são enormes e são super brilhantes. E ela tem uns olhos muito expressivos.
1: Ah, pá. Tenho que ir conhecer. Para acabarmos,
0: apresentamos-la à Benedita.
1: E sim, e ao Afonso. O Afonso tem 9 anos. Olha, quem sabe se vamos aqui a fazer a antiga portuguesa. Mesmo para acabar, foi um grande prazer conhecer-te e ter-te aqui. Que relação é que tens com Deus?
0: Eu fui criada dentro da religião cristã pelos meus pais. Fiz todo o percurso dentro dos trâmites legais, digamos assim. Fiz toda a catequese, fiz o crisma, fui catequista. E depois houve uma altura que...
1: Uma crise de fé.
0: Sei ser muito assombrada por interrogações. Acima de tudo, zanguei-me com a igreja dos homens. Mas não me zanguei com Deus. Eu não sei se ele é Deus, eu não sei se eu hoje em dia acredito nele como Deus, mas eu acredito que há uma entidade superior com quem eu falo muitas vezes. E há uma espiritualidade que eu vivo à minha maneira. Eu deixei foi de me identificar com a Igreja dos Homens.
1: Muito bem. Muito obrigado.
0: Nada.
1: E eu regresso até fim toda a semana aqui na Antena 1 com o Postal do Dia e no próximo vim com outro convidado. Um grande abraço.
0: Obrigada.

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1: Na próxima hora vamos estar ligados à visão global para este domingo, 4 de outubro. Prevê-se no continente períodos de céu muito nublado e aguaceiros por vezes fortes e acompanhados de trovoadas, especialmente durante a tarde. Vamos às notícias.

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0: Meio-dia no continente e na Madeira, 11 horas nos Açores. E o que nos conta as notícias a esta hora, João Vasco?
2: O Brasil começa a votar. Mais de 158 milhões de brasileiros são chamados às urnas para escolher o próximo presidente do país, mas também governadores, senadores e deputados. Neste jornal temos reportagem do correspondente da Antena 1, Daniel Catalão. A GNR apreendeu nas últimas horas mais duas lanchas associadas ao tráfico de droga, que continham mais de 4 mil litros de combustível. Max Verstappen venceu o Grande Prémio do Bahrein em Fórmula 1.
0: E estão 22 graus em Ponta Delgada esta hora, 24 em Lisboa e Faro, 25 graus no Funchal e 26 no Porto. Notícias ao meio-dia, edição de João Vasco.
2: Estão oficialmente abertas as urnas no Brasil. Os brasileiros vão eleger este domingo o próximo presidente da República, mas também governadores, senadores e deputados federais, estaduais e distritais. Na corrida presidencial, as últimas sondagens indicam que a eleição para a presidência não ficará resolvida à primeira volta. Lula da Silva e Flávio Bolsonaro têm surgido taco a taco nos estudos de opinião, com ligeira vantagem para o atual presidente, mas todas as sondagens apontam para a necessidade de uma segunda volta, como nos conta o correspondente da Antena 1, Daniel Catalão, neste trabalho enviado para a redação da Rádio Pública há cerca de 5 minutos.
3: Está aberto o horário para obter o registro dos votos que designarão o próximo presidente da República do Brasil, ainda que as coisas possam não ficar decididas já à primeira volta. Segundo as sondagens, o resultado está muito igualado, com vantagem para Lula da Silva, mas os especialistas dizem que terá de haver uma segunda volta. Aqui, junto à escola Barão Homem de Melo, no Rio de Janeiro, há uma grande confusão. Mais de 100 jornalistas querem entrar e registar e ouvir Flávio Bolsonaro numa escola muito pequenina. É, de facto, uma grande confusão. É aqui que vota então Flávio, enquanto Lula da Silva vai votar em São Bernardo do Campo, em São Paulo. Hoje há transportes gratuitos por todo o Brasil para os eleitores se poderem deslocar para os locais de voto. Ninguém pode ser detido, a não ser em flagrante delito. E as eleições aqui são feitas através da urna eletrónica, o que permite que em pouco tempo, num país continental como é o Brasil, em cerca de 3 horas o resultado seja conhecido. Curiosidades também diferentes em relação a Portugal. Os eleitores, para votarem, uma vez que os votos são por números e não por nomes nem por listas, podem levar uma cábula onde escrevem os números de cada político em que querem votar, porque recordo, hoje têm que votar para deputado estadual, deputado federal, para 2 senadores, para governador e também para presidente da República. Podem igualmente, ao contrário do que acontece em Portugal, ter, por exemplo, um autocolante do político que apoiam, podem tê-lo na camisola. Flávio Bolsonaro vota no Rio e depois acompanha a contagem dos votos em Brasília. Lula vota em São Paulo e por lá fica para acompanhar o resultado.
2: Daniel Catalão, correspondente da Antena 1 no Brasil, ele vai acompanhar a par e passo este ato eleitoral. Por cá também se vota nestas eleições. Os mais de 134 mil brasileiros recenseados votam desde as 8 da manhã em Lisboa, Porto e Faro. No jornal Às 11, a repórter Ana Fernandes Silva dava-nos conta de uma forte participação no Instituto Superior de Engenharia no Porto, local de voto na cidade invicta. Ela junta-se agora em direto a este noticiário ao meio-dia. Ana, a afluência aí continua a ser grande?
4: Continua a ser muito grande. Eu arrisco-me a dizer até que há mais pessoas nas duas filas que estão formadas aqui no ICEP, algumas com a t-shirt do Brasil, outras já a indicar o sentido de voto. Já vi aqui algumas tarjas do Lula da Silva. Entretanto, eu vou falar aqui com uma jovem que está aqui na fila, Fernanda, que me confessava há pouco que já está aqui há cerca de uma hora, mais ou menos, e com este sol quente, não é fácil. A que horas é que chegou?
5: A gente chegou por volta das 11 horas e a fila já estava gigantesca. Então, são duas filas, foi difícil encontrar a fila, porque uma vai para um lado e a outra vai para o outro. Mas a gente está aqui nesse sol um pouquinho desde as 11.
4: Sentido de voto, já está escolhido?

0: Desde o ano 2000, porque acredito que os nossos recursos minerais e a nossa cultura não pode ficar à mercê da mão de outros países e muito menos de pessoas que não estão nem aí para eles. Então, acho que o voto não tinha outra opção senão o meu.
1: A Fernanda está cá em Portugal desde quando?
0: Faz 6 anos que eu estou cá.
1: Mas sente que é importante da mesma ter este poder de escolha de quem vai liderar o seu país de origem?
0: Claro, não é porque eu não estou lá que eu não quero bem para as pessoas que estão lá. E bem como eu disse agora há pouco, os nossos recursos minerais, não, se eles forem destruídos uma vez, eles não têm como retroceder e voltar ao que era antes. A gente passou quatro anos, mais dois durante o governo do Michel Temer e depois do governo do Bolsonaro, que destruíram um pouco do que é a nossa flora, a nossa mata e a nossa cultura também.
1: Aqui nota-se, perante esta fila com milhares de brasileiros, que realmente é um povo que ainda, e que assim continua, não é? Que quer votar e quer ter este poder de decisão, usar este direito que tem.
0: Sim, porque não é só, além de ser um direito, também ser um dever como cidadão, é um dever social. Porque se você não corre atrás dos seus direitos e não corre atrás do que você quer e de eleger quem você quer, depois se você reclamar, você não tem muito o porquê estar reclamando se você não ajudou na escolha de uma pessoa que você confia.
1: Fernanda, o regresso ao Brasil um dia está nos seus planos?
0: Claro, claro. Eu, diferente de algumas pessoas, acredito que é um país incrível, que tem muito potencial e que não é tão ruim quanto as pessoas dizem. Claro que tem, como todo lugar, tem seus males, mas é um lugar muito, muito bom.
1: Fernanda, muito obrigada. Eu vou aqui aproveitar esta senhora um pouco mais velha que está aqui na fila. Muito bom dia. Como é que se chama?
2: Andreia.
1: Andreia, está na fila há muito tempo?
2: Estou aqui desde que eles estão também.
1: Mas não custa, não é? Sabendo para o que é.
2: A última eleição estava pior. Eu vim aqui também, né? Que só tem esse local.
1: Já sabem quem é que vai votar?
2: Sim, também, desde sempre. Vou votar no Lula, porque é o único candidato com experiência, um estadista, com projeto, tem plano de governo, né? Os outros não têm, tem envolvidos com muita coisa muito, muito séria. O país tem problemas que vão além de candidato a presidente. Precisa de outras coisas, industrialização, mas se não tiver no poder alguém que se preocupa com isso, que se interessa por ter uma situação melhor para o país, para o povo, pode piorar
1: muito. É preciso decidir. Muito obrigada. Obrigada por ter falado connosco. Continuam então aqui milhares de pessoas na fila para exercer o direito de votar hoje nestas presidenciais do Brasil.
3: A reportagem de Ana Fernandes Silva no Instituto Superior de Engenharia do Porto, onde se vota desde as 8 da manhã. As urnas aqui em Portugal encerram às 5 da tarde. Pelo menos 2 pessoas morreram devido às chuvas torrenciais que têm afetado a região da Catalunha, em Espanha. De acordo com o jornal El País, há nesta altura também uma pessoa desaparecida. A Catalunha foi atingida nas últimas horas por chuvas fortes, sendo que algumas zonas já registaram níveis recorde de pluviosidade. O alerta dos meteorologistas, que chegaram a prever a formação de um mini furacão no Mediterrâneo junto à costa catalã, não se concretizou totalmente, mas o governo regional insiste que os níveis de chuva registados nas últimas horas não têm precedentes e pede máxima cautela, pelo menos até à hora de almoço deste domingo. A GNR apreendeu mais 2 lanchas de borracha e quase 4 mil litros de combustível na madrugada de sábado nas zonas costeiras de Albufeira e Algesur. Em comunicado, a Guarda Nacional Republicana adianta que, no caso de Albufeira, foram apreendidos cerca de 3.400 litros de combustível em 136 jerrycans e uma pequena embarcação de borracha com motor na Praia dos Aveiros, operação durante a qual foram ainda identificados 4 homens que tentaram fugir. Estes 4 homens, com idades entre os 18 e os 21 anos, foram, entretanto, constituídos arguídos. Na zona da Arrifana, em Algesur, foi apreendida uma embarcação e 18 jerrycans com cerca de 350 litros de combustível. Estas apreensões ocorrem após outras operações idênticas nas últimas semanas no Algarve, nas quais foram apreendidos milhares de litros de combustível e diversas embarcações alegadamente envolvidas no apoio ao narcotráfico marítimo. Já a Autoridade Marítima Nacional indica também também em comunicado divulgado este domingo que foram apreendidos nos últimos dias 350 quilos de droga no litoral alentejano. Na Fórmula 1, Max Verstappen da Red Bull venceu este domingo o Grande Prémio do Bahrein, prova que se realizou na Malásia por causa da instabilidade no Médio Oriente. É a primeira vitória da temporada para o piloto neerlandês. O líder do campeonato, Kimi Antonelli da Mercedes, terminou em segundo, enquanto Lewis Hamilton da Ferrari foi terceiro. A corrida começou cerca de uma hora e meia mais tarde do que o previsto, devido às condições da pista do circuito de Sepang. O circuito inundou com a chuva. Também esta manhã realizou-se o Grande Prémio do Japão de MotoGP. Venceu o espanhol Marc Márquez em Ducati. Márquez aproximou-se assim do compatriota Jorge Martin em Aprilia, que mantém, no entanto, a liderança do Mundial por 2 pontos. Em terceiro lugar, no circuito de Motegi, no Japão, ficou o italiano Marco Bezzecchi. O campeonato prossegue já no próximo domingo, dia 11 de outubro, com o Grande Prémio da Indonésia. A fechar, lembro-lhe que Jorge Jesus não convocou Gonçalo Inácio para o Portugal-Noruega de mais logo no Estádio do Dragão. O selecionador tinha de escolher 23 nomes dos 24 elementos que estão nesta altura no estágio da seleção e o central do Sporting foi preterido. Vai terminar este conjunto de jogos da equipa nacional sem qualquer minuto. O Portugal-Noruega é às 19h45, 8 menos um quarto da noite, no Estádio do Dragão, e basta um empate à seleção nacional para se qualificar para os quartos de final do Grupo A, ou para os quartos de final, aliás, da Liga das Nações.
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4: E passam 12 minutos do meio-dia. Na Antena 1 vamos ficar com Visão Global, edição de José Guerreiro, é já a seguir.
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10: Temos eleições gerais no Brasil, primeira volta, e um livro, Como Mentem os Políticos. A entrevista com o autor, Luís Paixão Martins, já a seguir.

0: No Brasil, na última década, apenas 35% das declarações feitas por atores políticos foram integralmente verdadeiras, ou seja, 6 em cada 10 declarações continham algum grau de falsidade, exagero, omissão ou distorção de contexto. São conclusões do relatório Anatomia da Desinformação Eleitoral. Como a mentira e os boatos políticos evoluíram no Brasil entre 2016 e 2026. Um relatório da agência brasileira Lupa. O relatório também dá conta da sofisticação da mentira político-eleitoral durante estes anos. A desinformação deixou de depender da falsidade total e passou a recorrer, e cito, às omissões intencionais, aos exageros, recortes seletivos, comparações inadequadas. Em vez de inventar factos, o discurso político no Brasil passou a manipular informações verdadeiras para produzir interpretações enganosas. Fim de citação. Hoje há eleições gerais no Brasil, mas o grande combate passa pela primeira volta das presidenciais entre Lula da Silva e Flávio Bolsonaro. Daqui a pouco vamos conversar com Felipe Vasconcelos Romão. Mas primeiro vamos conversar com Luís Paixão Martins, especialista em comunicação, porque está a lançar um livro muito oportuno que se chama Como Mentem os Políticos. 150 páginas que se leem num tirinho sobre o nosso mundo, este mundo, como o título sugere, um mundo cada vez mais desconcertante em que a mentira se tornou num ativo de comunicação. Boa tarde, Luís Paixão Martins. Porquê é que decidiu escrever este livro?
1: É um tema essencial, não é? do nosso tempo, porque eu convivi grande parte da minha vida, sobretudo a profissional, no século XX, noto uma grande diferença entre o que se passa hoje em dia e o que se passava até em 2010, 2012, 2015. Ou seja, do ponto de vista do sistema mediático, talvez a maior contribuição das redes sociais é tornar a mentira um ativo tão importante no sistema mediático como a verdade. Temos que pensar isso, ou seja, não é conversa de velho do Restelo, é uma constatação. Uma pessoa que, como eu, que hoje em dia sou apenas um observador do sistema mediático, mas já fui um ator e um influenciador, nota essa diferença muito grande, que é o facto de hoje em dia vivermos num ambiente completamente neutro do ponto de vista da ética, ou seja, da diferença entre a verdade e a mentira, e de outras formas coincidentes com a mentira, como a treta, por exemplo, coisas desse tipo.
0: Mas voltando um bocadinho atrás, a história da humanidade está cheia de mentirosos e impostores.
1: Sim.
0: Mas este tempo, o nosso tempo das redes sociais, como disse, a mentira aparece no espaço público quase sem pedir licença, desenvergonhada. O que é que nos trouxe até aqui esta normalização da mentira?
1: Deixa-me só dizer que não é só nas redes sociais. É esse outro problema da situação atual. É porque se fosse só nas redes sociais não os podíamos distinguir. Ou seja, então, olha, eu quando quero procurar a verdade vou aos chamados media de legacy, os meios de comunicação social clássicos, e encontro aí a verdade. E não é verdade, porque, digamos, a propagação da mentira está globalizou-se, quer a nível de geográfico, quer a nível das ferramentas de comunicação e das plataformas. Qual é a razão, qual é a diferença entre a mentira do século XX e a mentira do século XXI? Para simplificar, a mentira do século XX era tática e a do século XXI é estratégica. Quero dizer com isto o seguinte: no século XX as pessoas mentiam porque precisavam, por necessidade, porque estavam a combater um argumento.
0: Eram mentiras bem intencionadas, de alguma
1: forma? Não, não estou a dizer que eram bem intencionadas, mas estou a dizer que eram mentiras pontuais. Eu costumo dizer que depois, ao sábado, iam confessar-se para o domingo pedirem perdão pela mentira que produziam. E, portanto, digamos que a mentira era tática, era um instrumento de persuasão para ganhar um argumento. Mas era penalizada civicamente, socialmente, mediaticamente, por ser mentira. Era alvo de um escrutínio, geralmente, aliás, de um escrutínio prévio à sua entrada no sistema mediático. No século XXI isso não acontece, ou seja, a mentira é um instrumento de comunicação igual à verdade. Há até um aspecto, eu digo isto de maneira irónica, mas vale a pena para nós refletirmos. Há aqui uma vantagem enorme da mentira sobre a verdade. é que a verdade é ditatorial e a mentira é democrática. Ou seja...
2: É mais fácil mentir do que...
1: Sim, é das maiores flexibilidades. Enquanto que a verdade exige um respeito ao facto, não é? Podíamos também falar do facto e das percepções, mas enquanto a verdade exige um respeito a 100% ao facto, porque não há meias-verdades, isso é uma treta, não é? Quando a gente diz que há meia-verdade, está a mentir, não é? A mentira não, a mentira é um... É a única maneira que nós temos de comunicar que pode não ter relação com, com nenhum facto. Não é? Estamos completamente livres em relação a isso. E permite uma grande flexibilidade, que é o que é difícil na verdade. E, portanto, por isso é que se usa, por exemplo, na política. Porquê? Porque a política é feita de um exercício de diálogo, de flexibilidade. Ou seja, o político quer conversar com os cidadãos, quer captar o interesse dos cidadãos, captar-lhes a intenção, que é outro combate que nós temos hoje em dia. A grande guerra hoje em dia é a guerra pela atenção. Felizmente, morre menos gente nessa guerra do que nas outras. Mas, portanto, o político, para captar a atenção, está disponível para prescindir da ditadura da verdade e fazer, usar como instrumento da sua conversa a mentira democrática, digamos assim.
0: Usa a tal estratégia que te fala, satura o ambiente,
1: sim,
0: o ambiente mediático com narrativas próprias, às vezes com mentiras pouco consistentes, não é? Mas mesmo assim as pessoas acreditam, é isso?
1: Aí entramos num plano até um bocadinho mais perigoso.
0: Às vezes até comprovadamente falsas.
1: Pois, entramos num plano mais perigoso. Ou seja, eu até aqui falei com um ar um pouco diletante de quem está a observar. Pronto. O problema é que existem doutrinas políticas que têm como base a propagação da mentira. Isso é um bocadinho, é bastante diferente do resto que eu estava a dizer, não é? Por exemplo, há um... É fácil, está escrito, está documentado, que os MAGA, não é? O movimento...
0: Estou a pensar em Steve Bannon.
1: Pois sim, o movimento do Trump, do presidente dos Estados Unidos e dos seus aliados, tem um teórico chamado Steve Bannon, que explicou sempre, não escondeu, qual era a estratégia de comunicação. A estratégia de comunicação é enxergar o mercado mediático de mentiras. Porque, de facto, é verdade, já ninguém faz o escrutínio. Quando o mercado está insaturado de mentiras, ninguém faz o escrutínio se é verdade ou se é mentira. Para nós fazermos o escrutínio da verdade, tinha a ser como no passado, havia uma mentira no meio de 100 verdades e era possível apontar o dedo. Como agora nós estamos rodeados de 100 temas, dos quais se calhar 80 são mentira e 20 são verdade, nós temos dificuldade. O presidente Trump, que é muito escrutinado, não é? Ninguém liga nenhuma ao escrutínio do presidente Trump. Ele passa o dia a produzir informações que são falsas, comprovadamente falsas, sem qualquer pejo em relação a isso, mas isso estou a dizer até um caso especial, porque é o caso de uma doutrina, não é? Não é sequer, digamos, eles não são vítimas das redes sociais, são os operadores que tornaram as redes sociais desta maneira.
0: Na página 75 do seu livro, na entrada do capítulo 4, podemos ler: o caso de Trump é de uma escala que não tem paralelo na história política documentada. E depois cita um trabalho de Sapa, do Washington Post, que contabilizou as afirmações falsas ou enganadoras de Trump ao longo do primeiro mandato. Portanto, são mais de 30 mil, numa média de quase 21 afirmações falsas por dia.
1: E no tempo em que Trump era ingênuo.
0: Sim, o primeiro mandato.
1: É, exatamente, é um mandato que não estava preparado, ele não estava para ser eleito, ainda não havia, digamos, a doutrina, o programa, não é? Que entretanto foi feito. E, digamos, a grande influência dele era, de facto, o Steve Bannon, que era um assessor qualificadíssimo.
0: O mandato já é um bocadinho o apuramento que foi
1: pois,
0: feito.
1: Pois, com certeza, claro, claro. É transformar a experiência em ciência, digamos assim, não é? E, portanto, digamos que agora é muito pior do que isso, não é? Desse ponto de vista. Depois, há aqui uma questão que também tem se complicado com o tempo, que é o facto de... Eu escrevi dois livros ao mesmo tempo, já agora por curiosidade, mas o editor disse que não é costume de lançar dois livros ao mesmo tempo e, portanto, daqui a uns meses, no ano que vem, a lançar o outro. E o outro é uma espécie de complemento deste, porque é uma coisa mais sobre jornalismo e algoritmos e redes sociais. Porquê? Porque isto acontece em grande parte porque nós mudámos a fórmula de controlar o nosso sistema mediático. No século XX, para simplificar, nós tínhamos um sistema mediático de monopólio do gatekeeper. Eu vou tentar não ser muito técnico.
0: Os próprios jornais, não é?
1: Exatamente. O gatekeeper, no fundo, é um jornalista, é um conceito abstrato multiplicado por milhões de pessoas no mundo todo, não é?
0: O guardião da verdade.
1: Pois, exatamente. Que o sistema mediático era uma espécie de uma herdade fechada com muros altos e para entrar lá dentro, à porta estava o gatekeeper, o jornalista. Ele é que decidia o que entrava e o que não entrava. E essa figura tinha critérios que a gente pode chamar deontológicos, éticos, profissionais. O que é notícia? Algo de novo e interessante. Aprendi eu quando aprendi alguma coisa de jornalismo. E o que é que acontece? Hoje, com a falência desse sistema, não é? Que aconteceu em 2010, 2012, com a grande projeção das redes sociais, nós passamos a ter um outro gatekeeper. As pessoas, muitas delas, são convencidas que são elas que decidem o que encontram nas redes sociais, mas não é verdade. É uma coisa chamada algoritmo. E, portanto, nós substituímos o gatekeeper jornalístico pelo gatekeeper algorítmico. E no gatekeeper algorítmico, a questão da verdade e da mentira não funciona, não existe. Não existe nenhum filtro à mentira, enquanto que havia um filtro à mentira no jornalismo clássico do passado. E pelo contrário, tudo aquilo, digamos, tudo aquilo que é mais emocional, mais surpreendente, mais exagerado, tem uma maior propagação. Isso significa que é mais fácil uma história de ficção, uma invenção, do que a realidade dos factos, que geralmente são mais desinteressantes.
0: As mentiras, e voltando aqui um bocadinho a Donald Trump, as mentiras contadas por pessoas com dinheiro, com estatuto, com poder, podem ser mais fáceis de impingir, digamos assim?
1: Sim. Bom, a realidade é que nós falamos muito do sistema das redes sociais como sendo um sistema global, mas ele não é global. Ou seja, as redes sociais que nós acompanhamos, nomeadamente na Europa e em Portugal, têm todas uma gênese que são meia dúzia de autocratas mega milionários norte-americanos ou residentes dos Estados Unidos. Portanto, não é uma intervenção neutra. Não vale a pena pensarmos que há, em relação a isso, um dado neutro. Há um poder capitalista, até um pouco capitalista desafiador dos conceitos clássicos do capitalismo, porque é muito mais autocrata, como eu estou a dizer. Há um poder que determina o comportamento das redes sociais, que é quem decide. Nós aqui em Portugal não temos muito essa noção, porque como somos um país muito periférico, eles certamente não se preocupam connosco. Portanto, o que nós temos são intervenções de fábricas de bots, de organizações que procuram condicionar as redes sociais. Mas noutros países há mesmo uma intervenção, digamos, de tutela das redes sociais, não é? Portanto, digamos, não é só o problema. Hoje em dia temos o problema da posse dos meios de comunicação social, todo ele, por uma razão bastante prática, que é, e fácil de perceber, embora raramente os consumidores de informação tenham pago pela informação, porque o pagamento era simbólico nos jornais e nulo nas televisões e nas rádios, por exemplo, quem pagava os meios era a publicidade, e a publicidade valia sobretudo o número de ouvintes, de espectadores, de leitores. Portanto, havia uma relação entre a quantidade da produção e a receita dos meios de comunicação social. A publicidade caiu, não é? Deve ser hoje 20% do que era há 20 anos nos meios tradicionais, em parte que se transferiu para as redes sociais e em parte que se transferiu para os outdoors, para a publicidade exterior. E, portanto, os meios estão muito dependentes de uma figura que sempre existiu nos média, mas muito menos que hoje em dia, que é a figura do chamado mecenas, ou seja, o capitalista que compra, financia, faz com que os meios de comunicação social tenham viabilidade e, portanto, há uma pequena exceção em relação a essa regra, que é a dos meios de comunicação públicos, ou seja, há países, incluindo Portugal, que acham que deve haver meios de comunicação financiados pelos cidadãos, através dos impostos, por muito que às vezes se queixem disso, mas é uma forma de dar pluralismo, porque então teríamos destruído mesmo essa possibilidade.
0: Do seu ponto de vista, há um limite aceitável para acolher a mentira de um político?
1: Sim, há várias, digamos, há várias tonalidades, se quisermos, de mentira. Os políticos conseguem...
2: Ou qualquer mentira, mesmo que inócua...
1: Não, nem era possível a nossa sociedade funcionar só com a verdade. Eu, quando digo que ela é de verdade editorial, é realmente editorial, porque nós, quando vemos um amigo que engordou, nós não dizemos engordaste, dizemos estás na mesma, não é? Pronto, ou seja, a gente tem que compreender que a nossa vida tem uma quantidade... interessante de hipocrisias, não é? Que faz parte da maneira como as coisas são. Quando a gente vai comer com um amigo e ele gosta de bacalhau e nós não gostamos, mas olha, eu também gosto de bacalhau. Pronto, ou seja, há assim um conjunto de maneiras de que facilitam a nossa vida para não darmos sempre a cabeçada uns com os outros e em guerra, não é? Mesmo os países em guerra uns com os outros, às vezes fazem-se amigos e dizem-se amigos. Não é isso que está em causa. O que está em causa hoje em dia, há formas de comunicação das quais eu provavelmente até ajudei em alguns casos a executar, que tem a ver com aquilo que podemos chamar a engenharia do consentimento, ou seja, criar maneiras de levar os eleitores ou os cidadãos a estarem de acordo connosco, não é? A compreender a nossa iniciativa, a apoiar a nossa iniciativa. Isso exige alguma fórmula, chamemos de manipulação, se quisermos, na palavra mais negativa, alguma forma de, alguma capacidade de...

0: elas de algum modo estão a ser corrompidas por este fenómeno da mentira, havendo até, como disse, movimentos políticos que se mobilizam apenas com esse formato, não é? Sim.
1: Entretanto, a tecnologia, incluindo a inteligência artificial, vai abrindo novos terrenos ao logro e à mentira. O que é que espera do futuro nesta matéria?
0: Nós não temos nenhum sinal que nos permita concluir que as coisas vão ser diferentes do que estão a ser. Pelo contrário, as indicações que nós temos é que vão piorar. Eu, no outro projeto com que trabalhei, procurei encontrar resposta a isso. Pronto. E, de facto, é mais orientado para o consumidor. Ou seja, nós... Eu tenho uma ideia sobre o ceticismo. Eu pertenço a uma geração, eu fui jornalista há muitos anos, e pertenço a uma geração em que o ceticismo era um valor muito importante no jornalismo. Ou seja, o que é que era um jornalista? Era um cético, não é? Pronto. Às vezes um bocado cínico, confundimos um bocado o cinismo com o ceticismo, mas é um cético. As pessoas habituaram-se, acho eu, a acreditar alguma coisa no que viam publicado nos meios de comunicação social e difundido, porque sabiam que havia um filtro, não é? Havia pessoas em quem confiavam. Eu sou do tempo em que os pivôs dos telejornais, nomeadamente em Portugal, tinham taxas de aprovação superiores a qualquer outra pessoa em Portugal. Hoje já não acontece isso, mas há uma altura em Portugal que as pessoas que apresentavam os telejornais tinham uma taxa de aprovação enorme, enorme, enorme. O que é que acontece? Como essa figura foi desaparecendo, pelo menos com o poder que teve, temos que ser nós, cada um de nós, a ser uma espécie de gatekeeper. Temos que ser nós a selecionar as fontes, a selecionar o que queremos.
1: Pode não ser muito fácil de fazer, não é?
0: Porque não, não é nada mesmo fácil.
1: Tem a sua forma de olhar o mundo.
0: Mas não há outra maneira. É isso que eu quero dizer, é que não há outra maneira. Ou seja, perante a pergunta, achas que isto vai melhorar ou piorar? Eu digo, no coletivo é difícil que vá melhorar, no individual espero que melhore. Ou seja, espero que as pessoas ganhem, com o fruto da experiência que vão tendo, uma carapaça, uma capacidade, uma consciência, uma capacidade de interagir em relação a tudo isso, não é? Que saibam encontrar fontes primárias, que saibam a
1: conhecer onde é que pode ir buscar a informação.
0: O poder das marcas de comunicação tradicional, etc. Portanto, é nesse ponto de vista que eu, digamos, se eu posso encontrar uma resposta para esta dificuldade, é nesse sentido. É no sentido de tentar que as pessoas, elas próprias, se mobilizem nas suas capacidades de intervenção e que não se deixem arrastar pelo mais fácil, não é? Porque, de facto, a mentira, como eu disse, já, a mentira é mais fácil do que a verdade, custa muito menos, é muito mais barata. Portanto, digamos, não acredito muito numa evolução coletiva muito positiva, mas espero que haja uma evolução pessoal, individual, porque cada vez as pessoas vão ser mais confrontadas com este tipo de problema e perdem até algumas competências cívicas, políticas, ideológicas, se não fizerem. Isso é uma coisa lamentável, não é? Como as pessoas dão atenção hoje em dia, sei lá, às dietas ou ao exercício, também tem, e depois tem que dar, como tu sabes melhor do que eu, também como eu, pelo menos, as pessoas, digamos, as preocupações das pessoas vão mudando ao longo da vida, e da mesma maneira que agora se preocupam mais, talvez, com essas questões de ir ao ginásio ou de se alimentarem mais equilibradamente, também vão ter que ter essa preocupação de ter uma dieta mediática mais rigorosa do que aquelas que estão a ter.
1: Obrigado, Luís Paixão Martins. Como mentem os políticos? Um livro da editora Ziggurat. Filipe Vasconcelos Romão, viva, boa tarde, comentador de assuntos internacionais da Antena 1. Ora, no Brasil, nos últimos anos, a desinformação eleitoral também se tornou mais sofisticada e mais difícil de identificar.
2: Boa tarde, sim, ficou mais complicada porque há uma sofisticação por parte dos diferentes atores políticos e dos grupos que rodeiam os diferentes atores políticos que aproveitam e que aprenderam ao longo dos últimos mais de 10 anos com a utilização das redes sociais e com a forma como conseguem passar as mensagens da regimentação dos respectivos eleitorados e militantes, e isso obviamente vai afinando o

0: cada campanha faz nesta etapa. Recordemos que o Brasil essencialmente tem um período eleitoral de 2 em 2 anos, de 2 em 2 anos, portanto, há presidenciais e eleições para a Câmara dos Deputados, para os governos estaduais e para o Senado de 4 em 4 anos, e depois, 2 anos depois, ou no interregno, há eleições municipais. Uhum. Este ano, efetivamente, é aquele que mobiliza muito mais e há que registar que desde a campanha de 2018 as redes sociais são as grandes protagonistas destes anos em que se escolhe o Presidente e que se escolhe o Parlamento brasileiro, bem como os governos estaduais. Isto porquê? Porque de facto há, como em todo o mundo e no Brasil há uma propensão para a utilização, por exemplo, de tecnologia móvel, de telemóveis. A internet entrou mais rapidamente nos telemóveis do que noutros países e do que tinha entrado nos computadores, ao contrário do que aconteceu na generalidade dos países europeus, por exemplo. E isso foi logo aproveitado, ou foi aproveitado sobretudo num primeiro momento pela direita mais radical, pela direita evangélica, na campanha 2018, com Bolsonaro como grande protagonista, e depois aos poucos também a esquerda radical, mas a esquerda PT, começou a aprender. Aliás, já se tinha notado em 2018, na passagem da primeira para a segunda volta, a candidatura de Haddad aprendeu na campanha da segunda volta, já teve, as redes sociais já tinham tido um protagonismo diferente em comparação com a primeira volta, e isso é demonstrativo de que de facto esta é uma maneira nova de fazer política, em que, por exemplo, o horário eleitoral gratuito que passa na televisão e que antigamente era o grande protagonista, foi perdendo força, sobretudo de há 8 anos a esta parte.
1: Hoje é dia de eleições gerais, primeira volta. Destaque para os dois principais candidatos à presidência, Lula da Silva e Flávio Bolsonaro. Têm estado empatados nas sondagens. Ainda assim, Lula deverá vencer a primeira volta?
0: É provável que Lula vença a primeira volta e que, como de resto também já tinha acontecido há 4 anos, e que depois tenha, se vencer a primeira volta e dependendo da margem de vitória na primeira volta e também dos resultados que vierem a obter os outros candidatos mais pequenos, que são essencialmente candidatos alinhados à direita, que Lula possa vir a ter maiores dificuldades para a segunda volta da eleição. Portanto, é o único candidato que está no seu campo eleitoral, procura a reeleição, desempenha a função presidencial, isso permite uma regimentação logo do seu campo na primeira volta, e ainda há, de resto, analistas e, sobretudo, pessoas e políticos próximos de Lula que parecem, pelo menos no discurso político, ter alguma esperança da eleição à primeira volta. Isso, de facto, era...
1: Isso seria mesmo uma grande surpresa.
0: Seria uma grande surpresa, mas eu quase que arrisco a dizer que também neste momento, tal como as coisas estão e olhando para as contas, também haverá alguma, eu diria que uma vitória fácil na segunda volta também seria uma grande surpresa.
1: Pois, a verdade é que na segunda volta parece haver um novo fôlego para Bolsonaro, também um bocadinho na sequência do escândalo no Supremo Tribunal de Justiça e o envolvimento do juiz que colocou o pai Jair na prisão. Isto pode ajudar então a redesenhar essa segunda volta? A possibilidade de o Brasil voltar a ter um Bolsonaro na presidência é real?
0: Eu diria que sim, é real. Eu não arriscaria neste momento com qualquer dos candidatos como um candidato favorito. Eu diria que neste momento há 50% de probabilidades para cada um dos candidatos. A campanha, no entanto, tendo a não concordar com a questão do papel da justiça como algo que prejudique Lula, eu julgo que há aqui um equilíbrio. Há uma enorme politização do Supremo Tribunal Federal neste momento e do Tribunal Superior Eleitoral. Isso já tinha sido visível nos últimos anos. Não nos esqueçamos que foi o Supremo Tribunal Federal também que impediu Lula de se candidatar há 8 anos. Portanto, o Supremo brasileiro tem uma componente política, um alinhamento político dos diferentes ministros, como se denominam lá os juízes, que cá em Portugal chamaríamos conselheiros. E isso é visível porque há uma leitura do momento, de cada momento, do momento político, e há decisões que manifestamente são tomadas em função dessa leitura. Isso aconteceu quando Lula não se pôde candidatar e aconteceu também há 4 anos, quando Lula voltou a poder candidatar-se. Há uma leitura de cada momento que é feita e essa leitura, evidentemente, acaba por condicionar o jogo político. Agora, 3 semanas são uma eternidade em termos eleitorais. Vimos que esta última semana foi uma semana já de campanha suja para os dois lados, podemos dizer, mas vimos, por exemplo, que o PT percebeu e que Lula percebeu que o eleitorado católico é muito relevante num país em que os evangélicos, mais de 60% de evangélicos votam à direita, e em que há já uma percentagem muito importante de evangélicos por todo o Brasil, e que os evangélicos estão mais organizados do ponto de vista político. Lula percebeu e conseguiu-se recuperar uma polémica em torno da Nossa Senhora da Aparecida, que é a padroeira do Brasil, padroeira católica, obviamente, e que já tinha, tendo voltado à agenda mediática, uma proposta de um apoiante de Bolsonaro, que é novamente candidato a deputado, que em tempos tinha proposto a sua proibição, o retirar deste estatuto a Nossa Senhora da Aparecida. Ora, isto foi recuperado com uma mensagem enviesada, associando Flávio Bolsonaro é esta opção. Não obstante, depois Flávio Bolsonaro também meteu um pouco os pés pelas mãos em entrevistas a podcasts católicos, e em que foi muito crítico a Conferência Episcopal Brasileira, e Lula percebeu que um dos segmentos que poderá necessitar para vencer esta eleição é o católico, e tentou essa mobilização do católico e dentro dos católicos das mulheres católicas para conseguir os números muito à justa que lhe possam permitir, os números que numa eleição muito justa poderão ser determinantes para a sua eleição como presidente. Agora, 3 semanas é uma eternidade em política, e certamente este e outros temas virão novamente ao de cima, e com muitos, muitos casos e casinhos, como se costuma dizer em Portugal, para ser julgados pela Justiça Eleitoral e pelo Supremo Tribunal ao longo dessas, destas 3 semanas, o que irá certamente condicionar, e irá ser mais um elemento para condicionar o debate político.
1: Os candidatos que ficam pelo caminho na primeira volta, sendo a maioria de direita e partindo do princípio que darão, e é o que faz sentido, o seu voto a Bolsonaro, isso por si só fará a diferença ou poderão também eles de algum modo entrar nesta segunda parte da campanha?
0: São candidatos muito pequenos, ao contrário do que tem acontecido nos últimos anos. Nós, quando olhamos para as últimas eleições brasileiras, na última já foi mais como já não foi tão evidente, e já houve uma diminuição geral dos candidatos, mas víamos que havia sempre um terceiro candidato, tradicionalmente, um terceiro candidato que era importante na segunda volta, cujo apoio era importante na segunda volta. Tivemos Marina Silva em tempos, tivemos Ciro Gomes, não na sua última candidatura, mas em candidaturas anteriores. Hoje não, hoje isso não acontece. Essencialmente temos aqui candidatos à direita, como por exemplo Zema, governador de Minas Gerais, mas que tem uma votação residual, e não há ninguém que vá além dos 4-5%, e temos ali uma panóplia de políticos de segundíssima ou de terceira ou de quarta linha. Todos eles provavelmente irão apoiar Flávio Bolsonaro, isso já é dado por descontado, portanto voltamos ao campo da mobilização.
1: Felipe Vasconcelos Romão, a segunda volta, o segundo turno, como se diz no Brasil, acontece dentro de 3 semanas, dia 25 de outubro. Este setembro celebraram-se os 50 anos da adesão de Portugal à Convenção Europeia dos Direitos do Homem. O Conselho da Europa, que reúne 46 países na defesa dos direitos humanos, recebeu a visita do presidente António José Seguro. A enviada especial a Estrasburgo, à sede do Conselho, Andréa Neves, conversou com a juíza representante de Portugal no Tribunal Europeu dos Direitos do Homem. Ana Maria Guerra Martins começa por referir que Portugal até cumpre a Convenção, mas há muitas queixas sobre as condições de detenção dos presos.
2: Portugal cumpre a Convenção. Portugal, podemos dizer que não é dos piores alunos, até é um bom aluno. Portugal tem um problema. Agora, nós, infelizmente, este ano estamos no ranking dos países incumpridores, muito alto, estamos em 10º lugar, quando nunca estivemos, o ano passado estávamos em 12º, não é um ranking de que nos orgulhemos, mas o problema é que os nossos casos são praticamente todos de condições de detenção. Ou seja, entram mais de 1000 casos por ano sobre condições de detenção. Ultimamente.
3: Que tem vindo a aumentar?
2: Tem vindo a aumentar porque em 2019 e 2020 nós produzimos 3 acórdãos que disseram que os detidos, presos, não têm que esgotar os meios internos, porque não há meios internos no que diz respeito às condições de detenção. Os meios internos portugueses não são eficazes. Ou seja, a ação de responsabilidade extracontratual contra o Estado não é eficaz relativamente às condições de detenção. E a partir daí foi como se tivéssemos aberto uma caixinha de Pandora. Portanto, começaram a aumentar os casos, aumentar, até que, enfim, chegou uma altura que não fazíamos mais nada. E nós temos outros casos importantes e temos outros casos que temos que decidir, e temos uma equipa pequena. Portanto, a certa altura tivemos que tomar uma posição e tivemos que suspender o tratamento desses casos. E houve um advogado que nos fez uma queixa nesse sentido e estamos a preparar um julgamento piloto, ou seja, um julgamento em que reconhecemos que há um problema sistémico em Portugal relativamente às condições de detenção, de subpopulação, de problemas a nível da alimentação, a nível dos cuidados médicos, a nível...
3: Do tempo que as pessoas ficam detidas?
2: Não, isso não é connosco. A nível, por exemplo, dos cuidados de saúde, como eu estava a dizer, e estamos a preparar esse julgamento piloto, que deverá sair, se tudo correr bem, até ao final do ano, que é um julgamento em que reconhecemos que há um problema sistémico e em que, em princípio, vamos dizer ao Estado português o que é que ele tem que fazer e em que tempo para cumprir aquele acordo. É claro que esta coisa das condições de detenção, este assunto é um assunto que está também no Comitê de Ministros. O governo português sei que anda a fazer esforços nesse sentido de cumprir os acordos, mas o problema é que nós temos tantos casos.
3: Mas mais em Portugal do que nos outros países que fazem parte do Conselho da Europa?
2: Não, há outros países, por exemplo, a Grécia, a França, também têm muitos casos de condições de detenção. Agora, nós em Portugal temos um problema, a Roménia, nós em Portugal temos um problema que é o não haver um meio interno, porque nós, se houvesse um meio interno, portanto as pessoas primeiro esgotavam o meio interno e depois quando chegavam cá já eram situações... Lembra-se quando foi as questões de morosidade processual?
3: Sim, sim.
2: No princípio o tribunal não fazia mais nada no que tocava a Portugal, até que o tribunal decidiu que a ação de responsabilidade extracontratual era adequada, porque as indemnizações que davam não eram inferiores às que nós aqui decidíamos e os casos eram tratados com uma certa celeridade. O problema é que isso não está a existir para as condições de detenção. Portanto, os juízes de execução dizem que não é com eles, enfim, a nível administrativo também não há grande solução e nós o que no fundo queremos é que os tribunais portugueses resolvam o assunto, porque são eles que têm que resolver. Nós só deveremos atuar quando os tribunais portugueses não atuam.
3: Mas é esta questão relacionada com os presos, com as condições de detenção, e que mais questões chegam de Portugal? A morosidade?
2: Não, a morosidade já não chega, porque a morosidade é tratada a nível interno. Raramente aparecem casos de morosidade. Hoje em dia temos muitos casos de conflito de liberdade de expressão com difamação. Os tribunais portugueses ainda têm uma visão que é diferente da nossa relativamente ao conflito entre a liberdade de expressão e a difamação. Nós temos muitos casos em que, na realidade, os tribunais portugueses, sobretudo quando aplicam sanções penais, aqui o tribunal é muito avesso a essas sanções penais aos jornalistas.
3: Mas há quem diga precisamente em Portugal que já se defendeu mais no Tribunal Europeu dos Direitos do Homem o direito à honra e que agora se defende mais a liberdade de expressão e do trabalho jornalístico. Considera que isso pode ser um
2: facto,
3: uma mudança?
2: Não, o Tribunal Europeu sempre teve uma jurisprudência muito aberta à liberdade de expressão e à liberdade de imprensa. Porque, repara, eu tenho para mim, ensinava isto quando era professora, que um tribunal que tem a quantidade de Estados que tem, nem todos cumprem a liberdade de expressão normalmente, isto é, nem todos têm, em relação aos jornalistas, a mesma postura. E, portanto, o Tribunal, desde o início, até para apanhar esses casos de Estados que perseguem jornalistas, porque teve sempre uma postura muito aberta relativamente ao direito, à liberdade de expressão, à liberdade de imprensa e por aí fora.
3: Há uma questão que eu gostaria de lhe colocar que tem a ver com as redes sociais e este mundo digital, onde acontecem muitas vezes ofensas, também por causa da liberdade de expressão. Isso vai mudar o paradigma no futuro? O Tribunal está preparado para essas realidades?
2: Bom, nós temos de estar preparados para tudo,
3: sim,
2: porque os tribunais têm essa obrigação. Mas a questão das redes sociais, nós já temos muita jurisprudência em matéria de redes sociais, uhum, e muita jurisprudência em matéria de até inteligência artificial. Nós aplicamos, na realidade, os mesmos critérios com adaptações às redes sociais que aplicamos aos outros meios de comunicação social. Sendo certo, nas redes sociais, muitas vezes, a difamação é muito mais, como direi, violenta,
3: uhum,
2: e muitas vezes não é protegida, digamos assim, a liberdade de expressão, quando o que está em causa são afirmações contra a democracia. Sei lá, se por exemplo as pessoas fizerem nas redes sociais afirmações racistas, xenófobas, etc, etc, etc, isso não está protegido pela Convenção. Portanto, isso à partida, portanto, isso é contrário à democracia, é mesmo um abuso de direito, é contrário às regras da Convenção. Veja, por exemplo, o caso Sanchez contra a França, que é um caso de 2012, para aí, não tenho a certeza, em que o que estava em causa eram umas afirmações relativamente racistas, nesse caso contra muçulmanos. Os tribunais franceses condenaram isso e nós considerámos que estava bem condenado, portanto que não eram protegidas pela nossa convenção. Uma coisa que eu gostaria de dizer é que este tribunal, como todos os outros tribunais atualmente, está sob ataque, isto é, todos os tribunais que defendem direitos humanos atualmente, veja o caso do Tribunal Internacional Criminal, portanto há uma tendência cada vez maior de atacarem os tribunais, sobretudo os populismos, os extremismos, etc, etc. E, na realidade, quando os tribunais deixam de atuar independente e imparcialmente, é importante que se tenha consciência que a democracia está em causa, o Estado de Direito está em causa e as pessoas têm menos hipóteses de fazer valer os seus direitos. Portanto, nós, atualmente, uma das nossas grandes batalhas é, no fundo, apesar de todas as pressões que vêm de todos os lados, das redes sociais também, basta-se dizer que, por exemplo, quando houve um caso contra a Roménia relativamente àquele indivíduo que concorreu e que depois, a presidente, e que depois foi anulada, o Elon Musk veio dizer, mas quem é esse tribunal para dizer o quê? Portanto, nós temos de facto que estar muito cientes de tudo isto e temos que ter um sangue frio e uma cabeça fria, não é? Para continuarmos a ser independentes e para continuarmos a ser imparciais. Por outro lado, hoje em dia vive-se de percepções e, portanto, as percepções que as pessoas têm e que fazem passar não são as coisas que na realidade acontecem. Aqui, por exemplo, há a percepção que nós temos aqui imensos casos em matéria de imigração. Não é verdade. Os casos em matéria de imigração são uma percentagem mínima, 2, 3%, e os casos em que se considera que há violação são menos de 1%. Portanto, há de facto uma percepção do que existe entre a percepção e a realidade, vai um abismo. E é preciso que os órgãos de comunicação social Por isso nós atualmente estamos muito mais abertos a dar entrevistas e a falar convosco. É preciso que vocês digam isso às pessoas. Digam, no fundo, digam às pessoas qual é a verdade, o que é que está realmente a acontecer e não a percepção que existe nas redes sociais, qualquer um põe coisas e qualquer um inventa.
3: Por isso lhe agradeço esta entrevista.
2: E eu lhe agradeço tê-la feito.
1: Entrevista de Andréa Neves, que, aproveitando o facto de estar na sede do Conselho da Europa, conversou com algumas idosas que, através de uma ação civil e administrativa, histórica, diga-se, venceram o governo suíço no Tribunal Europeu dos Direitos Humanos por inação climática.
4: Em 2024, cansadas de não terem resposta dos tribunais da Suíça, uma associação de mulheres idosas decidiu levar o caso ao Tribunal Europeu dos Direitos do Homem em Estrasburgo. Argumentaram que as ondas de calor punham em causa diretamente a vida delas e de todos os idosos e que Berna tinha falhado em cumprir metas adequadas para a redução de emissões. O Tribunal de Estrasburgo concluiu que a Suíça violou o artigo 8º da Convenção Europeia dos Direitos do Homem, o direito ao respeito pela vida privada e familiar, por não adotar medidas eficazes para mitigar os efeitos da crise climática.
5: As nossas exigências foram rejeitadas no nosso país, na Suíça. Eles não estavam a ouvir o nosso caso e apresentavam motivos estranhos para o rejeitarem. Um deles era que todo o mundo sofre com as mudanças climáticas, inclusive o turismo de inverno. Isso significava que nos colocavam no mesmo patamar das perdas sofridas pelo turismo de inverno. Se não há neve, é claro que há prejuízo. Mas nem se pode comparar isso com o facto de existirem pessoas mais velhas a morrer durante ondas de calor.
4: Elizabeth Stern admite que ficaram chocadas, mas não desistiram.
5: Teríamos ficado muito felizes se um dos três tribunais da Suíça tivesse realmente analisado o caso e decidido a nosso favor. Mas, como não o fizeram, o passo seguinte foi o Tribunal Europeu de Direitos Humanos e ganhamos o caso, o que foi simplesmente incrível.
4: A decisão é histórica por ter sido a primeira vez que um tribunal internacional responsabilizou um país por inação climática com base nos direitos humanos e criou jurisprudência para os demais países do Conselho da Europa. Na mesma altura, jovens portugueses tentavam conseguir o mesmo resultado no mesmo tribunal e pela mesma razão. 6 jovens portugueses a pedir a condenação de 32 países, mas o tribunal negou este pedido porque não tinham sido esgotadas todas as instâncias jurídicas em Portugal. Pia Holstein diz-lhes para não desistirem.
6: Our case helps them too, because this case is not only for Switzerland.
7: O nosso caso também os ajuda, porque não diz respeito apenas à Suíça. Esse caso tem validade em toda a Europa e todos os casos que surgirem agora terão uma boa base no nosso caso. O governo português tem de fazer mais. Quer dizer, em Portugal, o problema é ainda maior devido às temperaturas mais altas e tudo mais. E isso é importante porque os jovens são o futuro. Nós apenas fizemos a nossa parte, mas o objetivo é a geração mais jovem.
4: O clima em específico ainda não está autonomizado na Convenção Europeia dos Direitos do Homem, mas o Tribunal assume que o direito a um ambiente saudável e a um clima que não ponha em risco a vida das pessoas é um dos direitos fundamentais e, por isso, os países devem fazer mais para evitar a degradação e as mudanças climáticas.
1: Um trabalho de Andréa Neves. Visão Global regressa no próximo domingo. Apoio de Carla Pinto. Boa tarde. Visão Global nesta hora.
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9: Estamos perto de atualizar as notícias. Um bom domingo na companhia da rádio que liga Portugal e boa semana, bom feriado, se for o caso para hoje, previstos os períodos de céu muito nublado no continente e aguaceiros por vezes fortes e acompanhados de trovoada durante a tarde de hoje. Vamos às notícias a seguir.
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9: Boa tarde, é uma hora no continente e na Madeira, meio-dia nos Açores. João Vasco, que nos conta as notícias a esta hora.
11: Os países da OPEP e a Rússia não vão aumentar a produção de petróleo até novembro, assegura a agência de notícias Reuters. A indefinição que existe sobre a forma como vão evoluir os preços do crudo e o conflito no Médio Oriente estão na base desta decisão. Flávio Bolsonaro, um dos principais candidatos à presidência do Brasil, já votou e afirmou perante os jornalistas que um dos objetivos da eleição é libertar o povo brasileiro, mostrando-se confiante numa eleição já nesta primeira volta. Lula da Silva, o atual presidente, ainda não exerceu o direito de voto. Estava anunciado, agora está confirmado, Vasco Seabra já não é treinador do Arouca, uma das equipas sensação da Liga Portuguesa.
9: E a esta hora estão 22 graus em Ponta Delgada, 25 em Faro e no Funchal, 26 graus em Lisboa e 27 no Porto. As notícias à uma, a edição é de João Vasco.
11: Os Estados-membros da Organização dos Países Exportadores de Petróleo e a Rússia vão manter inalteradas as cotas de produção de novembro ou até novembro. Está a decorrer a esta hora uma reunião entre os países da OPEP e representantes do Kremlin e ainda não há um comunicado oficial sobre as decisões que vão ser tomadas, mas a agência Reuters adiantou há pouco a informação de que a produção se vai manter inalterada face à indefinição que existe sobre a forma como vão evoluir os preços do crudo e também face à instabilidade na região do Médio Oriente. Já na reunião de setembro tinha sido tomada a decisão de manter a produção para este mês de outubro. Os brasileiros estão a eleger desde o meio-dia o próximo Presidente da República, mas também governadores, senadores e deputados federais, estaduais e distritais. Na corrida presidencial, as últimas sondagens indicam que a eleição não ficará resolvida à primeira volta. Lula da Silva e Flávio Bolsonaro têm surgido taco a taco nos estudos de opinião, com ligeira vantagem para o atual Presidente, mas todas as sondagens apontam para a necessidade de uma segunda volta. Flávio Bolsonaro já votou e nas declarações aos jornalistas mostrou-se confiante em conseguir ser eleito já hoje presidente do Brasil, como nos conta o correspondente da Antena 1, Daniel Catalão.
12: Como era expectável, Flávio Bolsonaro fez também aqui um apelo aos brasileiros para deixar as eleições resolvidas já no dia de hoje, ou seja, ter 50% dos votos mais um para, segundo ele, acabar com a liderança do PP. Esse é também o pedido que Lula da Silva tem feito, nomeadamente ontem na Avenida Paulista, no último ato de campanha, fez esse pedido igualmente. A resolução já na primeira volta é o tudo por tudo, uma vez que as sondagens dão empate, mas ainda há muitos indecisos e vão ser eles a resolver as eleições no dia de hoje, ou então deixar isso já para a segunda volta. Flávio Bolsonaro votou logo pela manhã, agora foi com a mulher votar noutro local aqui no Rio de Janeiro e depois seguem para Brasília. Lula da Silva deverá votar por volta da 1h30, 2 da tarde, em São Bernardo do Campo. A seguir mantém-se na cidade de São Paulo, onde logo à noite, num hotel, no quartel-general da candidatura, acompanhará então a contagem dos votos. 158 milhões de brasileiros podem votar nestas eleições, voto por urna eletrónica, o que faz que num país de tamanho continental não seja necessário esperar dias como noutros locais do mundo. As eleições são conhecidas logo pela hora do jantar.
11: A reportagem de Daniel Catalão, correspondente da Antena 1 no Brasil. Por cá também se vota nestas eleições. Os mais de 134 mil brasileiros recenseados votam desde as 8 da manhã em Lisboa, Porto e Faro. No Instituto Superior de Engenharia no Porto, a participação está a ser elevada, como testemunhou a repórter Ana Fernandes Silva, que esteve em direto nos noticiários das 11 da manhã e do meio-dia aqui na Antena 1. A Presidente do Tribunal de Contas reconhece que nunca é agradável para um governo receber a notícia de que a conta geral do Estado foi chumbada, mas diz que a instituição que lidera tem de apontar os riscos que existem. Em entrevista à Antena 1 e ao Jornal de Negócios, Filipe Urbano Calvão explica que neste momento não é possível ter uma fotografia exata das contas do país porque o Estado continua a não cumprir um conjunto de regras essenciais.
13: Portanto, estamos a caminhar no bom sentido, para não criar aqui alarmes, não conseguimos ter uma fotografia exata das contas do Estado neste momento, porque falta cumprir um conjunto de regras. Se me pergunta, o Estado está a dar um bom exemplo ao país, estando atrasado no cumprimento deste próprio objetivo que se autovinculou? Eu digo-lhe, não é um excelente exemplo.
11: Nesta entrevista, Filipe Urbano Calvão referiu também que se António José Seguro não pedir a fiscalização da reforma do Tribunal de Contas, as normas que considera inconstitucionais podem não ser aplicadas pelo Tribunal.
13: Não é o Tribunal que anda a dizer ao Sr. Presidente da República se deve ou não enviar um diploma para
14: o Tribunal assim.
13: Mas eu até recordo que o Tribunal de Contas tem poder para desaplicar normas que considere inconstitucionais.
14: É verdade, a Constituição permite.
13: Portanto, no limite, se não houver quem pretenda, digamos assim, acompanhar o pensamento do Tribunal e levar eventualmente a questão ao Tribunal Constitucional, o próprio Tribunal pode fazer chegar essa questão ao Tribunal Constitucional em sede de fiscalização concreta, ou seja, vai desaplicando normas que entenda que sejam inconstitucionais e com a devida fundamentação, e isso poderá acontecer.
11: Ideias deixadas pela Presidente do Tribunal de Contas ao programa Conversa Capital da Antena 1 e do Jornal de Negócios, que vai para o ar aqui na Rádio Pública já a seguir a este noticiário. A GNR apreendeu mais duas lanchas de borracha e quase 4 mil litros de combustível na madrugada de sábado nas zonas costeiras de Albufeira e Algesur. Em comunicado, a Guarda Nacional Republicana adianta que no caso de Albufeira foram apreendidos cerca de 3.400 litros de combustível em 136 jerricãs e uma pequena embarcação de borracha com motor na Praia dos Aveiros, operação durante a qual foram ainda identificados quatro homens que tentaram fugir. Estes quatro homens, com idades entre os 18 e os 21 anos, foram entretanto constituídos arguídos. Na zona da Arrifana, em Algesur, foi apreendida uma embarcação e 18 jerricãs com cerca de 350 litros de combustível. Estas apreensões ocorrem após outras operações idênticas nas últimas semanas no Algarve, nas quais foram apreendidos milhares de litros de combustível e diversas embarcações alegadamente envolvidas no apoio ao narcotráfico. Já a Autoridade Marítima Nacional indica também em comunicado divulgado este domingo que foram apreendidos nos últimos dias 350 quilos de droga no litoral alentejano. Vasco Seabra já não é treinador do Arouca, uma das equipas sensação da atual edição da Liga Portuguesa. Em comunicado publicado esta manhã, o emblema arouquense informa que Vasco Seabra e os restantes elementos da sua equipa técnica cessaram os respectivos contratos com o clube. De acordo com a imprensa desportiva, Vasco Seabra está perto de ser oficializado no comando técnico do Rio Ave. O clube de Vila do Conde irá pagar 1 milhão de euros correspondentes à cláusula de rescisão pelo substituto de Sotiris Silaidopoulos, cuja saída foi anunciada na passada quinta-feira. Más notícias para os benfiquistas e para Sudakov, a seleção ucraniana, informou este domingo que o médio foi dispensado devido a lesão e já não estará disponível para o jogo da Ucrânia, seguindo de imediato para Lisboa para o próximo jogo da Ucrânia. A lesão de Sudakov surgiu no duelo frente à Irlanda do Norte na passada sexta-feira. Aos 67 minutos, o jogador do Benfica sofreu uma entrada dura e deixou o relvado de imediato em lágrimas. Sudakov regressa assim ao Benfica, onde dará início a um processo de recuperação. Já o guarda-redes Trubin mantém-se ao serviço da seleção ucraniana. Na Fórmula 1, Max Verstappen da Red Bull venceu este domingo o Grande Prémio do Bahrein, prova que se realizou na Malásia por causa da instabilidade no Médio Oriente. É a primeira vitória da temporada para o piloto neerlandês. O líder do campeonato, Kimi Antonelli da Mercedes, terminou em segundo, enquanto Lewis Hamilton da Ferrari foi terceiro. A corrida começou com cerca de uma hora e meia de atraso devido às condições da pista do circuito de Sepang. O circuito inundou com a chuva. São conhecidos como os melhores amigos do homem, mas podem ser também essenciais em missões de segurança, ordem pública e resgate. Falamos, claro está, dos cães, que são elementos determinantes no dia-a-dia do Grupo de Intervenção Sinotécnico do GNR. Uma das cadelas que trabalha com este grupo é a Cobra Kai, que a repórter Margarida Vaz foi ao terreno conhecer.
15: Cobra!
16: Estamos aqui então com a Cobra.
15: Exatamente, Cobra Kai. É uma cadela da Companhia de Intervenção Sinotécnica.
17: Cobra Kai é uma cadela belga malinois. É parceira de Fábio Zoada, o comandante de companhia, no Grupo de Intervenção Sinotécnico da GNR.
15: Está preparada para diferentes tipos de missões. Nós, na Companhia de Intervenção, treinamos os cães para encontrar pessoas, encontrar objetos impregnados com odor humano, policiamento de espetáculos desportivos, grandes eventos, patrulhamento de zonas urbanas sensíveis. Então, super.
17: A confiança está na base da relação entre militar e cão, tal como se vê no filme heróis inseparáveis.
15: É a relação, é a amizade que existe entre eles, é a lealdade que existe um para com o outro, que no fundo é a base do nosso trabalho.
17: Fábio Zoada gostou de ver Brad Pitt no papel de um veterano das Forças Especiais, ao lado do pastor alemão Odin. Juntos lutam pela sobrevivência.
15: Foi giro ver a dinâmica do Brad Pitt com o cão. Na verdade são inseparáveis, porque sempre que por algum motivo eles se separam um do outro, a primeira preocupação é juntarem-se novamente.
17: Fábio Zoada revê-se em algumas cenas do filme Heróis Inseparáveis.
15: Aqueles momentos da comida, em que alguns dos cenários de intervenções também são idênticos àquilo que muitas das vezes fazemos.
17: O grupo cinotécnico da GNR tem no ativo 295 cães. Alguns foram estrelas em cenários de catástrofe na Turquia e na Venezuela. A cadela Cobra Kai é agora estrela na rádio.
16: E agora está aqui a lamber o microfone, não é? Queres dizer mais alguma coisa aqui para o microfone?
11: Foram as declarações de Cobra Kai à Antena 1 neste Dia Mundial do Animal.
10: Edição de João Vasco, simultâneo RTP Antena 1, RTP Antena 1 Açores. 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
3: Muito boa tarde. Passam 13 minutos da 1. Bom domingo. Está com RTP Antena 1. A seguir, Conversa Capital.
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0: Seja bem-vindo ao Conversa Capital. Recebemos esta semana a Presidente do Tribunal de Contas, Filipa Urbano Calvão. Muito obrigada por estar aqui com a Filomena Lança pelo Jornal de Negócios e comigo, Rosário Lira, pela Antena 1. Como sempre acontece, começo por lhe perguntar o que é para si neste momento capital em Portugal?
1: O que é neste momento capital é o Estado conseguir assegurar uma vida em dignidade para todas as pessoas dentro do nosso território, com uma gestão racional dos recursos públicos que não hipoteque, portanto, a vida das gerações futuras. Um equilíbrio difícil, mas é para isso também que existe Estado.
0: Pelo terceiro ano consecutivo, o Tribunal de Contas chumbou, enfim, emitiu um parecer de não conformidade da Conta Geral do Estado. Apesar de admitir que foram feitos progressos, na verdade, a Conta Geral do Estado continua a não estar conforme a lei do enquadramento orçamental. O Governo fala muito em contas certas. Este não cumprimento, do seu ponto de vista, é propositado, é intencional ou é só mesmo falta de rigor e falta e incapacidade de cumprimento da lei?
1: A ver, o juízo de desconformidade resulta de uma desconformidade com aquilo que determina a lei de enquadramento orçamental e que é, essencialmente, transformar todos os sistemas de informação financeira da administração estadual, direta e indireta, num sistema de contas, enfim, de acordo com o sistema contabilístico que é hoje de orientação internacional, num sistema contabilístico que permita a consolidação das contas, ou seja, que nos permita ter uma visão global do Estado financeiro do nosso Estado. E desse ponto de vista, o processo de adaptação da administração pública na parte contabilística a estas regras tem sido lento. Já há durado 10 anos, ou mais de 10 anos, e por isso é que o Tribunal tem insistido que continua por cumprir um conjunto de regras que permitiriam ter uma visão rigorosa do Estado financeiro do Estado português.
0: Sim, mas qual é a justificação para não cumprir?
1: Tem a ver com investimentos também em tecnologia que é preciso fazer, adaptar todos os sistemas de informação para permitir, portanto, que haja uma interoperabilidade da informação contabilística. Tudo isso está é um percurso que eu percebo que seja longo, porque implica também um investimento estrutural. Havia uma previsão de financiamento do PRR para o investimento nestes instrumentos para a reforma da gestão financeira pública, que ficaram muito aquém em termos de execução. No final do ano passado eram cerca de 13% daquilo que estava inicialmente previsto. E, portanto, tudo isso atrasa, de facto, o cumprimento das regras que, volto a dizer, são importantes porque permitiriam, o que a Conta Geral do Estado é um instrumento de transparência e também de responsabilização pela gestão pública financeira.
0: A questão é essa, Sr. Presidente, é que tem dito que é importante destacar a relevância da Conta Geral do Estado e a vossa decisão sobre a mesma. Mas como é que explica ao cidadão comum porque é que o Estado não cumpre, porque é que o Estado não apresenta contas certas, quando todos nós temos de o fazer?
1: Mais de 80% da nossa administração pública estadual já cumpre estas regras, só que o que corresponde a uma parte da despesa pouco significativa, é cerca de 50% da despesa pública estadual. E, portanto, no fundo, nós temos que...
2: A outra metade
1: ainda está em atraso. Ainda está em atraso. E tem um peso significativo, portanto, nas contas do Estado. Volto a dizer, é algo que estava previsto na lei de enquadramento orçamental de 2015. Estamos em 2026. Não centramos claramente as atenções ao longo destes 10 anos nesta questão. Enfim, têm sido feitos progressos, mas os progressos estruturais, no fundo, estão a ser feitos de uma forma lenta. Portanto, estamos a caminhar no bom sentido, para não criar aqui alarmes, não conseguimos ter uma fotografia exata das contas do Estado neste momento, porque falta cumprir um conjunto de regras. Se me pergunta, o Estado está a dar um bom exemplo ao país, estando atrasado no cumprimento deste próprio objetivo que se autovinculou? Eu digo-lhe, não é um excelente exemplo. Em todo caso, está a ser feito esse progresso. O Tribunal não pode deixar de o assinalar, e por isso é que dá um juízo de desconformidade para assinalar isso mesmo e para chamar a atenção que é preciso insistir nesse aperfeiçoamento deste instrumento que é a Conta Geral do Estado para dar uma verdadeira ideia do Estado das Contas, porque é importante para todos os cidadãos conhecer o Estado das Contas, porque é o seu dinheiro.
0: Porque neste momento não temos, então.
1: Não é rigoroso, ou seja, falta há omissão de alguma informação, há informação incongruente e, portanto, temos algumas falhas de informação, de facto, na conta que faz com que ela não tenha podido ser certificada.
3: O facto daqueles investimentos do PRR que falava há pouco, que estavam previstos e depois, creio que foram verbas que foram reprogramadas, o facto de não terem sido executados, isto revela de alguma forma que se dá pouca importância a isto?
1: Prioridades, enfim, que são definidas no plano político, depois também na forma como são concretizadas pela administração pública e, portanto, demonstram que há outras prioridades. E eu percebo, o dinheiro não é infinito e, portanto, tem que ser sendo reajustada à sua utilização. Percebemos que tenha que haver algum dinamismo, que os prazos do PRR, eles próprios, eram muito curtos para a sua execução, mas, na verdade, o Tribunal de Contas continua a insistir neste ponto. A Conta Geral do Estado é um instrumento importante para a previsão orçamental para o próximo ano, para os anos subsequentes. Portanto, é importante como instrumento também para o próprio Governo e para o Parlamento nas tomadas das suas decisões de políticas.
0: Vocês falam também em bastantes divergências em matéria de reporte das receitas fiscais, perdas e ganhos, e isso tem implicações depois nos resultados finais e nessa apreciação que diz ou não?
1: Naturalmente, nós continuamos a ter ali um conjunto de informação que está omissa, por exemplo, sobre os benefícios fiscais. Temos informação rigorosa sobre uma parte, aquilo que nós chamamos de despesa fiscal, mas há uma outra parte que está por explicar, ou seja, tudo isto deixa um espaço de incerteza quanto ao estado das contas.
0: Não tem implicações depois nos resultados finais, nos valores que são apresentados, em termos de déficit ou de...
1: Tem, na medida que há alguma informação, falta cerca de um milhão ou mil milhões ali de informação que não está bem reportada, e isso naturalmente tem ali algum efeito. Claro que em termos práticos os grandes números estão certos, não é? Estamos a dizer é que a explicação daqueles números que de repente ali nos aparecem nem sempre é clara na conta. Basicamente é isto. E isso é essencial, não é? É essencial que o processo seja todo ele transparente, que se perceba e que seja coerente. Depois caberá ao Parlamento e ao Governo fazer a leitura destes alertas, identificamos os riscos para que encontrem a melhor forma de lidar com esses riscos. Esses riscos existem, objetivamente.
0: No fundo, o Tribunal de Contas faz, muitas vezes, é falar de situações e alertar para situações que o Governo não aborda, e isso acaba por ser, enfim, para o Governo visto quase como uma afronta, acha que é isso?
1: Afronta não pode, isso é a nossa função. É uma função que está constitucionalmente prevista e que está também prevista na lei que temos neste momento em vigor. E, portanto, afronta não pode ser visto, mas é evidentemente nunca é agradável para Governo nenhum ter um órgão independente a dizer há aqui riscos que têm que ser considerados e, portanto, deixar um alerta quanto a esses riscos. É evidente que percebe-se que quem está a ter que tomar medidas políticas vai gerindo a importância que se dá a esses riscos de forma, enfim, que lhe seja... Que seja,
0: às vezes era preferível não falar, atuado, digamos assim.
1: Percebo que às vezes seria preferível, mas é por isso que temos num Estado de Direito Democrático, que temos órgãos que têm esta função de dar transparência a alguns factos e de chamar a atenção para alguns factos e de verificar e atestar que esses factos existem.
0: Diga uma coisa, à luz da nova lei do enquadramento orçamental, há desconformidades aqui que vocês apontaram que poderiam não existir, ou seja, em função daquilo que é a proposta do Governo atualmente, tem essa ideia ou não?
1: O Tribunal de Contas ainda não fez uma análise sobre a lei de enquadramento orçamental e, portanto, eu não queria adiantar muito quanto ao juízo que, eventualmente, o Tribunal, através do seu órgão administrativo, que é a Comissão Permanente, venha a emitir sobre essa lei. Mas, em todo caso, parece-nos que essa lei, no essencial, não altera a linha que já vinha de trás, que é apostar numa orçamentação por programas, que é apostar no instrumento de revisão de despesas e, portanto, há aqui alguma continuidade em relação ao diploma que ainda está em vigor e, portanto, desse ponto de vista, não diria que haverá aí uma grande transformação. E há a ver, resulta das regras europeias, que estão a tornar mais exigentes alguns dos indicadores para a nossa da apreciação que se faz da gestão pública financeira.
3: Mas isso poderá até tornar mais difícil o reporte de informação, que neste momento já estamos a ver que não é fácil?
1: Pode. Se o reporte da informação financeira não melhorar, pode fazer com que o juízo de desconformidade seja mais duro, digamos assim.
0: Mas independentemente de haver esse ajuste às regras europeias, concorda com esta alteração? Ou seja, há muito tempo que se falava na necessidade de fazer um ajuste a esta...
1: Sim, nós percebemos que uma gestão pública financeira tem que ser racional e, portanto, tudo o que seja alterações do quadro jurídico que permita a racionalidade dessa gestão dos dinheiros públicos é bem-vinda, não é?
0: Há aqui um reforço dos poderes do Conselho das Finanças Públicas no cumprimento pelo Governo das avaliações emitidas. Concorda com esta...
1: É muito importante a função que o Conselho de Finanças Públicas desempenha, essencialmente neste reporte de informação para a União Europeia. Essa é a sua principal missão, que foi entregue em Portugal ao Conselho de Finanças Públicas, noutros países é o próprio Tribunal de Contas, estou a pensar no exemplo, creio que francês, é o próprio Tribunal de Contas que tem essa missão, mas percebemos a importância dessa missão. O que temos é que ter cuidado, é a única coisa, de perceber que há um órgão externo, independente, por excelência, definido na Constituição, que tem a missão de olhar para os factos que já decorreram, orçamento executado, o que está para trás, e fazer esta análise e esta verificação com a força do peso da autoridade do Tribunal de Contas é, de facto, competência do Tribunal de Contas. Estimativas e reporte informação à União Europeia será do Conselho de Finanças Públicas, mas não deve haver uma sobreposição de funções, porque isso enfraquece os dois organismos, e não é bom que estes organismos tenham uma função importante de controle da informação relativa à atividade pública, sejam enfraquecidos. Portanto, é importante para a própria independência e relevância destes organismos que as suas competências não se sobreponham. E essa é a única questão em relação à qual o Tribunal de Contas tem algumas dúvidas.
0: Algum risco, sim.
1: Admitimos que sim, mas mais uma vez remeterei para, enfim, a opinião que eventualmente a Comissão Permanente do Tribunal de Contas venha a formular sobre esse aspecto. Mas há um risco de alguma sobreposição e que, portanto, isso importa acautelar.
0: Estamos numa altura em que o Governo vai entregar a proposta de Orçamento de Estado para o próximo ano. Enfim, que recomendações, tendo a noção de tudo aquilo que vocês olharam e estudaram, que recomendações deixaria para o próximo Orçamento do Estado?
1: O Tribunal, ou seja, sim, não sim, é claro. Função do Tribunal estar a opinar diretamente sobre a orçamentação ou previsão que o Governo venha a fazer, ou o Parlamento, em sede da apreciação da proposta de lei do Governo, venha a fazer nessa matéria. Ajuda através da análise do que está para trás. Há caminhos que estão traçados nas suas recomendações de melhorar procedimentos financeiros, de melhorar reportes financeiros. Há caminhos que decorrem também das recomendações deixadas em sede de auditoria a uma série de setores da atividade pública e que o Governo deve ponderar, mas mais do que isso o Tribunal não deve fazer.
0: Ainda assim, o facto do Governo apresentar aquilo que já se tem chamado uma proposta enxuta, sem cavaleiros orçamentais, ou seja, mesmo ao nível das políticas fiscais, com a retirada desse peso do orçamento, sim, isso é favorável?
1: Torna mais puro o instrumento que é a Lei do Orçamento de Estado, não é? Torna mais puro. De facto, essa técnica de encavalitar medidas que não têm a ver diretamente com a orçamentação não é saudável e, portanto, creio que isso torna, enfim, dá a dignidade de vida à Lei do Orçamento de Estado.
3: Há uma longa tradição nesse sentido.
1: Há uma longa tradição, na verdade, mas de facto não é uma tradição positiva e, portanto, é bom essa correção, digamos assim, e voltar ao espírito da pureza da Lei do Orçamento de Estado. Creio que é uma opção feliz.
0: Antes de irmos aqui à questão da lei do Tribunal de Contas, eu ainda voltava aqui um pouco atrás relativamente à lei do enquadramento orçamental e por uma outra questão que tem a ver com os excedentes, porque está prevista a canalização de resultados positivos das contas públicas para outras finalidades que possam vir a ser legisladas. E onde se falava de usos preferenciais, passa-se agora a falar de prioritários, como o abate da dívida pública, a reserva de estabilização. Já olharam para esta alteração? Como é que a vê?
1: Como digo, o Tribunal ainda não se pronunciou, não fez uma análise, enfim, formal sobre esse aspecto. O que é importante aqui, eu creio, que é esta aposta que se mantém numa orçamentação por programas que o legislador, cada vez que faz essa definição, esse quadro jurídico desses programas, fixe claramente os objetivos, as metas e os indicadores. Nós precisamos de indicadores de resultados objetivos, porque isso facilita não apenas o trabalho da própria administração pública, que percebe o que é que tem de fazer para chegar àquilo que é a intenção do legislador, como também o próprio controle. O controle precisa de padrões objetivos para que se faça uma avaliação, uma apreciação apreciação da atividade, os resultados da eficiência, da eficácia da atividade da administração pública, com base em padrões objetivos. E para que não se diga que cá estão eles a substituir o juízo deles pelo juízo da administração. Não é nada disso que o Tribunal faz, por isso, mas é essencial que da parte do legislador isso seja bastante claro e sobretudo esses indicadores de resultados bastante bem trabalhados para que nós possamos fazer essa tal avaliação isso. com rigor.
0: Mas, portanto, em relação aqui a esta alteração da lei do enquadramento orçamental, vocês nem vão estudar melhor, é demasiado aberta, digamos assim.
1: Eu não digo que seja, não estou a fazer nenhum juízo, estou a dizer é que depois as leis que a vão concretizar é que têm que ser bastante precisas. Mas como digo, estava aqui a chamar a atenção mais para as leis que depois vão densificar aquilo que resulta da lei do enquadramento orçamental. E essas têm que estar bem definidas, claramente definidas, os objetivos, as metas e os indicadores de resultado. Nós precisamos disso e a administração pública precisa isso.
0: Estamos à questão da lei do Tribunal de Contas, a nova lei de organização e processo do Tribunal de Contas foi aprovada na generalidade no Parlamento, está agora na especialidade, tem-se vindo a falar de algumas possíveis alterações. Espero que os deputados sejam sensíveis àquilo que têm sido as vossas apreciações relativamente a estas mudanças? Acredita que sejam?
1: Eu não acredito, mas espero, no sentido que desejo, que assim seja. Ou seja, as observações que o Tribunal tem feito sobre a reforma da sua lei de organização e processo são observações de quem vive a aplicação daquela lei diariamente, interna e diariamente. E, portanto, são observações de quem percebe qual é o efeito prático de muitas das alterações que estão propostas nesta reforma. E se compreendemos que o objetivo da lei é de muito focada na administração pública, não por acaso a percepção deste processo legislativo foi parar à Comissão da Reforma do Estado e do Poder Local, está muito focada na importância desta reforma para a administração pública e talvez não tão focada na importância desta reforma para a gestão pública financeira. E isso é uma coisa que nós...
3: E devia estar?
1: Dificilmente não deveria ser de outro modo, não é? Ou seja, quando nós estamos a falar de uma lei de organização e processo de um Tribunal de Contas, o foco principal são as finanças públicas. Nós naturalmente percebemos que o controlo da gestão financeira pública não pode ser um entrave à persecução do interesse público, das necessidades da população. E, portanto, tem que se encontrar medidas que agilizem esse controle e que não sejam, de facto, um entrave. Agora, o que me parece é que fazer ou tábua rasa de alguns modos de controle, ou esta crença, que eu acho que é, é mesmo uma crença, de que agilizando os procedimentos da administração pública, vamos garantir a eficácia da persecução do interesse público e vamos garantir que está tudo bem com as finanças públicas, está por demonstrar, não é, o fundamento desta crença. Ou seja, quando se diz vamos reforçar os sistemas de controle interno da administração pública, do ponto de vista financeiro, e assim o Tribunal já não tem que fazer aquele controle prévio que tanto...
3: Um contraponto ao visto prévio.
1: Exatamente, um contraponto ao controle interno da administração pública, do ponto de vista financeiro, e assim o Tribunal já não tem que fazer aquele controle prévio que tanto...
3: Um contraponto ao visto prévio.
1: Exatamente.

0: avaliação prévia, o visto prévio, não pode deixar de ser acompanhado diretamente pelo próprio tribunal. Sob o trabalho que a IGF faça, enfim, qualquer que seja a solução que encontrem, mas não pode deixar de ser o tribunal.
1: Mas o tribunal não pode fazer nas suas competências?
0: Não, enquanto ele decorre. Enquanto ele decorre.
1: Ou seja, o tribunal não pode, com as competências que tem...
0: O tribunal, como órgão externo independente, fiscaliza a própria Inspeção Geral de Finanças. E, portanto, pode acompanhar a atividade da Inspeção Geral de Finanças. Mas não estão lá previstos poderes de... para o tribunal dizer isto foi mal, eventualmente, mal acreditado, ou no momento em que foi estava bem, mas agora já não está, e portanto é preciso pôr fim a isto. Não está lá previsto isto. E o que é que o tribunal tem? Poder de recomendação à IGF. Qual é a força jurídica desta recomendação?
1: Então, em vez do poder de recomendação, devia ter o poder de...
0: Um poder administrativo de... ou se quiserem judicial, mas eu creio que iriam para o poder administrativo de determinar que aquela acreditação ficava sem efeito, uma revogação daquela acreditação, uma anulação, que se quisesse, uma anulação superveniente ou uma revogação. Isto é o que faz sentido.
2: Na ausência de visto prévio, como alternativa.
0: Não. A alternativa que o legislador fez ali em relação ao visto prévio foi um sistema de controle interno reforçado, que deveria existir em qualquer caso, independentemente da fiscalização prévia, mas que de facto é essencial para se poder afastar o controle preventivo que o tribunal
2: Avançando,
0: fazia.
2: O Tribunal de Contas deve ter aí outro papel diferente.
0: Tem que assumir um papel diferente. Tem que assumir um papel de controle que tem, por princípio, porque é essa a sua função enquanto órgão externo independente, portanto, de controlar a própria atividade da Inspeção Geral de Finanças. Mas tem que ter um acompanhamento mais intenso, que não está previsto neste momento na proposta de lei, sobre aquilo que é decidido em cada momento em termos de acreditação ou certificação, que os termos vão variando entre o que está na lei e o que o nosso legislador vai falando no Parlamento, mas de qualquer forma tem que existir aqui um instrumento mais forte de intervenção do Tribunal, sob pena de o sistema ficar fragilizado, mais uma vez.
2: Mas a razão de ser da apresentação que é apresentada pelo Governo é sempre a morosidade dos processos, e é essa a imagem que tem vindo a ser passada relativamente àquilo que é a função do Tribunal de Contas. A maior parte das notícias que nós temos é sobre os processos que demoram, que não avançam. O Ministro até deu casos como o Hospital Todos os Santos, o Matador do Porto, enfim, em que o Tribunal de Contas depois alega situações que o Governo diz que nem sequer têm nada a ver com o Tribunal de Contas, como a questão do risco sismo no hospital, enfim.
0: Vamos lá ver. Esta o Governo agarra-se existe, a dois exemplos, e um deles então tem muitos anos. Não é? Repare que estão sempre a falar dos mesmos exemplos e alguns têm tantos anos que é extraordinário que ainda sejam os mesmos que se refiram. É extraordinário. Que não consigam encontrar novos exemplos. Vamos ao ponto. O tempo médio de decisão do Tribunal na fiscalização prévia é de, em dias corridos, um mês e meio. O tempo médio. Naturalmente que, compreendo, alguns, para termos esta média, demoram mais tempo. 4 meses, há exemplos até de 5 meses. A conversa que foi desenvolvida de que o PRR se atrasou por causa do Tribunal de Contas é tudo menos rigorosa. Porque nós falamos de um processo de execução de 4 anos, ou de mais de 4 anos, que foi o PRR. Nós falamos de um processo que no último ano e meio não teve intervenção do Tribunal através do visto prévio, foi um mecanismo diferente de controle. Exatamente, que não parava a execução do contrato. E, portanto, vem-nos dizer que há uma inexecução do PRR de X% por causa do Tribunal, quando no último ano e meio o Tribunal não parou, não tinha poderes para parar nenhuma obra. Isto não é rigoroso. Que se queira acabar com este instrumento ou reduzi-lo e fixá-lo naqueles que são os contratos mais importantes, o Tribunal não se opõe a isso, nunca se opôs. Sempre foi defendendo que era preciso subir os limiares de valores que estavam ali envolvidos e, portanto, isso vem defendendo há muito tempo. Agora, não se esqueçam que quando estamos a subir os limiares temos que garantir aqui um equilíbrio. E temos que garantir, sobretudo, que o importante não é só o valor dos contratos, é também aquele tipo de investimento, despesa pública, endividamento, que vai onerar as gerações futuras. Parcerias público-privadas, contratos de concessão de longa execução. Isto tem que ser acompanhado com mais cuidado. E, portanto, este controle preventivo do Tribunal devia estar lá previsto também para esses casos e não apenas a função do valor do contrato em si mesmo.
1: Curiosamente, na justificação de motivos, o Governo fala nisso, não fala?
0: Fala, mas depois não reflete no texto. Mas voltando ao ponto principal, é quando nós estamos a dizer que esta lei vai agilizar a atividade da administração pública, nós não temos nada contra isso. Nós só queremos
1: não
0: garantir...
1: Não concordo com o limiar, não é? Os tais...
0: Sim, mas isso é...
1: O limiar aqui é relevante.

0: é muito relevante. É muito relevante. Mas, digamos, o que nos preocupa, sobretudo, é que se nós se retira um controlo preventivo de ilegalidades, porque é disso que estamos a falar, então que se garanta que há controlos, meios de controlo efetivo também do órgão independente externo, que é o Tribunal de Contas, sobre esta atividade. E o Sr. Ministro costuma, tem por hábito dizer, é muito importante a fiscalização concomitante, o acompanhamento...
1: É isso que eu ia perguntar, se isso não vai dar ao mesmo, não é?
0: Não vai, porque não temos poderes. Temos poder só de recomendação. Ou seja, uma função importante seria uma função corretiva do que está a ser mal feito, que está a ser mal feito em violação da lei. Se o Tribunal detectar em sede de fiscalização concomitante ilegalidades, não tem nenhum poder para parar essas ilegalidades ou impor a correção. E devia ter, evidentemente, se queremos um sistema efetivo de controle.
2: Portanto, se mexemos no mecanismo do visto prévio, então tem que haver também alterações a esse nível.
0: Tem que haver um equilíbrio deste controle, não é? Fiscalização concomitante, só com recomendações. Repare, não há consequência do incumprimento, a não ser que seja com dolo, que é uma intenção de violar a lei.
2: A responsabilização dos gestores, não é? Era outra coisa que queríamos...
0: É, ou se reforçam efetivamente os poderes de intervenção do Tribunal em sede deste processo de gestão de pública financeira, ou se dá... O ideal seria termos um bocadinho de tudo, não é? Mas ou se, que era o que tínhamos neste momento, era um modelo integrado com vários momentos de intervenção do Tribunal. Ou se dá um peso especial à responsabilização. Nós não podemos dizer
1: mas
0: à administração...
1: Não é isso também que está previsto, não é? Pronto, em termos de responsabilização.
0: É o contrário. O que nós temos no regime de responsabilização é verdadeiramente, eu não quero dizer é falta de incentivo ao cumprimento da lei, para não dizer outra coisa. Ou seja, há aqui um risco de responsabilização significativo. Entre a previsão de que só vai ser sancionado por culpa grave ou dolo, ou seja, que há verdadeiramente ali uma intenção, uma consciência, pelo menos, da violação da lei, e ainda assim avança-se por aí, e só se sanciona nesses casos, coisa que não acontece em nenhum regime sancionatório que eu conheça.
2: O Governo diz aí...
0: No nosso país.
2: O Governo diz que o problema é que os gestores depois ficam com medo de agir, porque depois podem ser responsabilizados.
0: Os gestores privados,
2: e isso acaba por travar decisões.
0: Ao contrário,
2: poderiam ser
0: o Sr. Ministro tem vindo a dizer, e aqui tem que ele diz outras coisas que eu, enfim, não vou cansar de corrigir, porque acho que, enfim, não, é a liberdade de expressão de cada um. Mas ao contrário do que diz o Sr. Ministro, os gestores privados são responsabilizados também por negligência se violarem a lei. E, portanto, não há razão para que os gestores públicos, que ainda por cima estão a gerir dinheiro que os cidadãos não escolhem dar ao Estado, são obrigados a dar. Não há razão porque os gestores públicos, quando estão a gerir dinheiro dos cidadãos, não sejam responsabilizados se violarem a lei. Nós não estamos a falar de uma má gestão danosa, no sentido danosa para o erário público. Estamos a falar mais do que isso, de violações da lei que não são, não, em que o Tribunal não tem poder para ponderar situações de violação de lei que seja meramente negligente.
1: Já nos disse aqui que não acredita muito em grandes alterações. Há pouco estávamos a falar do visto prévio, só para quem nos está ouvindo entender, estamos neste momento no patamar dos 10 milhões. Pronto, há aqui a possibilidade de uma redução. Mas o que eu lhe pergunto é o seguinte: espera que o Presidente da República envie este diploma para o Tribunal Constitucional?
0: Nós temos um claríssimo desvio desta reforma, desta lei, em relação àquilo que era a intenção originária da nossa Constituição. A Constituição que prevê é uma jurisdição financeira, portanto, dando no sistema judicial, criando um tribunal para julgar responsabilidade financeira e com poderes de intervenção, de acompanhamento da atividade de gestão pública financeira. Portanto, há aqui uma opção clara da nossa Constituição, deste modelo integrado, que passa por um acompanhamento da gestão e depois verificação de ilegalidades e responsabilização. E esta lei está claramente a desviar-se deste padrão. E o Sr. Ministro tende a insistir que o Tribunal está no seu sítio certo com esta lei, que é fazer auditoria. Mas claramente não é isso que a nossa Constituição diz. Portanto, estamos a fugir deste padrão que a Constituição fixou. Estamos ainda assim a cumprir a letra da lei, porque se prevê um bocadinho de responsabilização, porque se prevê fiscalização também preventiva de ilegalidades e, portanto, há ali ainda um bocadinho de tudo para dizer que estamos encaixados na letra da Constituição.
1: E assim,
2: portanto, admito que possa não haver, obviamente, uma inconstitucionalidade.
0: Não há uma inconstitucionalidade geral do diploma, mas há claramente um desvio em relação àquilo que é o racional da nossa Constituição quanto ao Tribunal de Contas e à jurisdição financeira. Depois, O que é que temos? Temos algumas normas em relação às quais o Tribunal de Contas, através do seu órgão administrativo, da Comissão Permanente, tem dúvidas de constitucionalidade, ou tem até algumas certezas de que está em contradição com a Constituição. Uma delas é esta, é do mecanismo de controlo interno, a acreditação, a decisão administrativa de acreditação do sistema de controlo interno, ser feita por órgãos que estão eles próprios sujeitos ao controlo do Tribunal. Além do evidente conflito de interesses que aqui está subjacente, nós temos a questão da Constituição dizer que as matérias de organização, portanto, de competência, são reserva de lei da Assembleia da República e, portanto, não pode ser por regulamento administrativo ou depois por decisão administrativa de um órgão administrativo que se vai delimitar quais são as entidades que estão sujeitas ao controle e ao poder do Tribunal.
1: E talvez esse seja o argumento até mais forte. E assim sendo, o que é que espera que aconteça?
0: Eu espero que essa norma seja alterada. Não tenho total certeza que isso venha a acontecer.
1: Mas, e se não acontecer, e se o diploma avançar, o que é que o Presidente da República, do seu ponto de vista, deve fazer?
0: Sim, não sou eu que vou dizer ao Sr. Presidente da República o que é que deve fazer, mas é um fator que deve ser ponderado pelo Sr. Presidente da República. Mas há outras. Há a própria norma de exclusão de algumas empresas públicas do controle e da jurisdição do Tribunal. Que isso, a Constituição é clara, toda a administração pública e todos os dinheiros públicos estão sujeitos ao controle do Tribunal. Portanto, a exclusão de empresas públicas, em determinadas circunstâncias, do controle e da jurisdição do Tribunal, parece-me um desvio em relação a essa...
2: Mas vê aí uma inconstitucionalidade?
0: Eu tenho dificuldade em não ver. Além do risco que isto traz, porque começamos com exceçõezinhas aqui, e depois isto vai por ali fora.
2: Podemos dar o exemplo da TAP, que
0: exatamente, pronto.
2: Uma vez privatizada vai ficar fora da alçada do Tribunal. Não é?
0: Depois da privatização, exato. Senão nós não temos problemas. Não? Enquanto está a usar dinheiros públicos, é disto que estamos a falar.
2: Mas mesmo
0: estamos
2: depois da privatização estará a usar dinheiros públicos. Se for uma privatização, ou será uma privatização
0: pronto, parcial. Pronto. Mas o ponto é, enquanto houver dinheiros públicos, o Tribunal é o competente para os fiscalizar. Esta previsão de exceção mina o sistema e
2: o argumento não a convence de que tem a ver com a questão de estarem no mercado concorrencial e, portanto...
0: Não. O mercado concorrencial faz todo... Esse argumento faz todo sentido para não estarem sujeitos à fiscalização preventiva. Ou seja, de facto, o estar sujeito e ter que esperar mês e meio ou um mês para a decisão do Tribunal de visto prévio, isso sim, isso torna muito difícil a gestão diária de uma empresa nestes mercados concorrenciais. E se nós podemos perceber, o que nós estamos a falar é de estar fora do poder da auditoria do Tribunal e do julgamento de responsabilidades. Isto é que não faz sentido. Não faz sentido, estamos a falar de dinheiros públicos, que haja uma parte dos dinheiros públicos que ninguém controla. E depois vamos dizer, mas vamos criar uma entidade agora especial para isso. Parem com isso, parem de multiplicar, parem, isto é, sou eu que estou a pedir, não é uma imposição, mas parem de desmultiplicar, de criar entidades que fazem o trabalho, ou que pretendem fazer um trabalho que o Tribunal já faz. Não precisamos disso. Eu posso perceber que algum investimento seja especialmente acompanhado, por exemplo, na defesa, e, portanto, não estou a pôr em causa essa opção legislativa. Mas o que estamos a dizer é a ideia de, cada vez que se quer fugir ao controle do Tribunal, criar-se uma entidade administrativa para fazer as funções que o Tribunal já faz, como muitas vezes acontece também noutros domínios, é uma estratégia política com alguma tradição entre nós, não é de agora, mas que não é uma boa tradição porque não dá confiança aos cidadãos no seu Estado. O seu Estado não pode ter medo de ser controlado, de ser acompanhado. Porque isso é o Estado de Direito, isso é o princípio do Estado de Direito. E se o Estado tem medo da aplicação do princípio do Estado de Direito, então, de facto, enfim, temos um caso.
1: Mas a questão é, faz sentido este diploma ir ao Tribunal Constitucional para a apreciação do Tribunal Constitucional?
0: O Tribunal entende que há normas que têm, que são inconstitucionais.
1: E assim,
0: portanto,
1: sendo?
0: Nessa perspectiva, o Tribunal diria que sim. Mas, volto a dizer, não é o Tribunal que anda a dizer ao Sr. Presidente da República se deve ou não enviar um diploma para o Tribunal.
1: Ainda assim, se o Presidente da República não o fizer e o diploma for publicado, vocês podem ir junto das entidades responsáveis pedir uma fiscalização sucessiva. Estão disponíveis para fazer?
0: Eu não sei ainda, porque não conversámos sobre isso dentro do Tribunal e, portanto, eu não tomo esse tipo de decisões. Mas eu até recordo que o Tribunal de Contas tem poder para desaplicar normas que considerem inconstitucionais.
1: É verdade, a Constituição permite.
0: Portanto, no limite, se não houver quem pretenda, digamos assim, acompanhar o pensamento do Tribunal e levar eventualmente a questão ao Tribunal Constitucional, o próprio Tribunal pode fazer chegar essa questão ao Tribunal Constitucional em sede de fiscalização concreta, ou seja, vai desaplicando normas que entenda que sejam inconstitucionais e com a devida fundamentação, e isso poderá acontecer. Mas vamos dar tempo ao tempo e esperar primeiro pela lei que o diploma seja finalizado, para depois vermos como fica e se há de facto o que é que sobra, digamos assim, das normas que estão neste momento na proposta de lei.
2: Voltando só um bocadinho aos mecanismos de controle interno, se a lei entrar em vigor amanhã, tal como está, o que é que antevê em termos de, desses mecanismos de controle interno? Olá. Poderem ou não atuar?
0: Primeiro, é evidente que neste momento nós não temos uma administração pública suficientemente capacitada para perder este acompanhamento do Tribunal na realização de despesa ou de endividamento. E digo isto não porque, ao contrário que também tem havido alguma deturpação das minhas afirmações, não porque entenda que a administração pública não tem pessoas qualificadas, claro que tem, mas o Tribunal de Contas deve ser o organismo que melhor conhece a administração pública portuguesa, porque conhece os vários níveis da administração pública portuguesa. E, portanto, sabe bem que a administração pública está muito depauperada de recursos humanos. E, por isso, é muito difícil em muitas entidades administrativas ter conhecimento suficiente das regras financeiras, das regras contratuais, para avançar para certo tipo de despesa pública ou para certo tipo de endividamento, sem dúvidas quanto à legalidade daquilo que está a fazer. Por isso, o controle preventivo tinha essa vantagem. A partir do momento em que, dizemos, sai de cena o controle preventivo do Tribunal, ou fica reduzido a algumas coisas, nós temos, de facto, que garantir que há estruturas capazes de acompanhar essas entidades.
2: E temos-las agora?
0: Neste momento não, porque se há coisa que durante anos se ouviu dizer é que a IGF, a Inspeção-Geral de Finanças, está também ela enfraquecida. Para nós também é importante que a Inspeção-Geral de Finanças seja um organismo forte, não é? de controle. É importante para o Tribunal de Contas que, no fundo, aqueles que também fazem o acompanhamento da atividade financeira da administração pública estejam fortalecidos. Isto dito, nós vemos aí algum problema nos primeiros tempos, sim, achamos que vai demorar até chegarmos a um nível de reforço à administração pública em termos de conseguirem fazer uma aplicação segura das normas financeiras. Mas temos outros problemas depois que nos vão surgir. Por exemplo, na lei nós temos uma vontade de garantir a defesa dos visados, dos titulares dos órgãos, dos gestores públicos, nos processos de auditoria do Tribunal, que me parece que precisa de ser afinada, que me parece a mim, ao Tribunal, que precisa ser afinada. E precisa ser afinada porquê? Porque está a ser criada uma ideia de se poder impugnar relatórios de auditoria. Ora, os relatórios de auditoria, em lado nenhum, são impugnáveis. Pode haver erros e, portanto, deve poder haver ali mecanismos de dizer ao Tribunal isto está mal, enganaram-se aqui, portanto, o Tribunal corrige. Mas estarem a pôr em causa o juízo que o Tribunal fez, não existe em lado nenhum, tanto quanto eu sei. Coisa distinta é a defesa dos visados, que muitas vezes não é no relatório da auditoria que tem um juízo definitivo sobre a sua ação. O relatório da auditoria apresenta indícios de eventual ilegalidade e depois isto avança para processos de apuramento de responsabilidade financeira. E, portanto, é no processo de apuramento de responsabilidade financeira e depois no julgamento que devemos ter esses meios mais garantidos, reforçar que já existem. Atenção que já existem. Eu passo a vida a ouvir dizer coisas. Nós temos contraditórios, nós temos já mecanismos de defesa suficientes, mas ainda assim se quer reforçar, nada contra, mas é importante que se perceba que não é ali no início, é mais à frente. E, portanto, tem que ser também afinada essa norma, porque senão vamos ter, enquanto se quer agilizar a atividade da administração, vamos ter um entorpecimento da atividade do Tribunal. Ou seja, vamos ter uma burocratização do processo de decisão do Tribunal. E isso também não é, seguramente, a intenção do Governo, mas tem esse resultado prático. Portanto, convém que seja afinada essa norma.
1: Tem havido algum diálogo com o Governo sobre esta matéria?
0: Direto, não.
1: Direto, não?
0: Direto, não. Ou seja, é mais via comunicação social.
1: Mas acha que seria útil existir?
0: teria sido útil existir antes. Ou seja, eu creio que esta opção foi uma opção do governo que é legítima, não estamos a pôr em causa, de não ouvir o tribunal desde o início, de não integrar, digamos, neste processo legislativo desde o início, e do próprio Parlamento, que também optou por ouvir o tribunal apenas no final, digamos, deste processo, ou quase na parte final deste processo legislativo, que teve vários meses de duração, fez com que o tribunal se tivesse que chegar à frente, chamar a atenção para o facto de estar, enfim, que não ter sido considerado nesse processo legislativo e ter emitido dois pareceres para se pronunciar sobre este, por sua iniciativa, sem ser a pedido do Tribunal, do Parlamento e do Governo. Noto que nenhum dos organismos, nem Governo nem Parlamento, tem a obrigação legal de nos ouvir. Mas é estranho que sobre um diploma que altera a organização e o processo do Tribunal, ele tenha sido assim tão secundarizado neste processo. Mas gostava de explicar que quando o Tribunal toma a iniciativa de emitir pareceres ou de dar alertas em matérias que lhe dizem diretamente respeito, tem normas, tem enquadramento na sua lei, na lei que está em vigor neste momento. Portanto, não faz fora da lei, não está a extravasar das suas funções. Esta é a função do Tribunal, fazer alertas quando há risco para as finanças públicas, e esta reforma traz alguns riscos para as finanças públicas.
1: E portanto, é incómoda.
0: É incómoda a intervenção do Tribunal ou a lei?
1: A
0: intervenção do Tribunal é sempre incómoda, não é? Porque um Tribunal nunca vem boas coisas, digamos assim, para os visados.
1: É verdade. Temos que avançar e, enfim, já nos resta pouco tempo, mas queríamos ainda abordar consigo aqui uma questão que tem sido particular. Temos sido particular atenção da vossa parte, que é a defesa. E perguntava-lhe o seguinte: o Conselho das Finanças Públicas alertou que Portugal poderá registar déficits orçamentais a partir de 2027 devido ao forte peso do encargo com o reequipamento militar e à insuficiência de debate público sobre os gastos de defesa. Com base naquilo que tem sido também a vossa atuação em termos de auditorias a estas áreas, partilha também um pouco desta opinião, e se está na base também do que estão a fazer?
0: O Tribunal tem, segundo, enfim, critérios de risco que utiliza na análise, enfim, da decisão das auditorias que vai fazer em cada ano, tem sempre uma preocupação especial com os grandes investimentos, não é? Ou seja, com tudo e que implique um pacote de despesa mais significativo. Naturalmente pelos riscos que isso traz para o equilíbrio das finanças públicas. E, portanto, em matéria de defesa também, desde o início que está a acompanhar este processo de investimento mais significativo e vai continuar a acompanhar. Está em curso uma auditoria e vamos aguardar, enfim, a conclusão dessa auditoria.
2: Já tem alguns resultados dessa auditoria?
0: Eu não os conheço ainda, portanto, eu não os conheço ainda.
2: E sabe quando é que haverá?
0: Não tenho ainda data precisa, mas é um processo a que estamos a dar particular atenção e, portanto, estou certa que não será um processo demasiado longo, até para ter efeito útil também na própria execução destes contratos e destas opções.
1: Estamos a falar da compra das fragatas de 3,9 mil milhões de investimento do SAF.
0: Sim.
1: E o vosso acompanhamento também deste processo, também mais uma vez falando do que aconteceu, também começou um bocadinho torto, não é? Digamos assim, do SAF, ou não?
0: Não, acho que isso foi mais ruído do que verdade. Ou seja, desde o início, que do lado do Ministério da Defesa houve abertura para fornecer todos os elementos e, portanto, isto não há, eu creio que não há aí.
1: Mas
2: inicialmente,
1: supostamente,
2: o Tribunal iria fazer parte daquela comissão de acompanhamento que foi criada, depois acabou por não aparecer.
0: Porque, vamos lá ver, tanto o Tribunal como o Ministério Público são órgãos que já têm essa competência à partida. Portanto, não é preciso estarem integradas nesse órgão. Que foi criado para fazer esse acompanhamento. Vamos estar em diálogo, seguramente. Não é preciso estarmos lá, podemos estar, ou seja, a norma permite que, se quisermos, estamos, e para nós isso não coloca qualquer problema. Vamos estar seguramente em diálogo e é só isso.
1: Muito bem, e quer explicar-nos, só para percebermos melhor, quais são as vossas dúvidas e as vossas preocupações relativamente a esta questão?
0: Estamos a fazer uma auditoria, estamos a acompanhar, vamos ver as conclusões da auditoria.
1: E partem para a auditoria porque?
0: Porque estamos a falar de um investimento muito grande e fazemos isso em relação a todos os grandes investimentos.
1: É só essa.
0: Não há, naturalmente, que sempre que há grandes contratos, há receios de se há uma ilegalidade, o impacto é grande, não é? Portanto, nós queremos mitigar os riscos que possam surgir num grande investimento público.
1: Já tinham feito também uma rentabilização dos imóveis da defesa, não é? Há aqui alguma...
0: Nós sabemos que
2: preocupação com a defesa.
1: Especial.
0: Porque, enfim, há de facto aqui áreas que são áreas sensíveis, que devem ser particularmente acompanhadas, porque envolvem sempre grandes quantidades de dinheiro público e, portanto, têm que ser acompanhadas. E podem ter que ser acompanhadas de mais perto. O facto de, num determinado momento, detectarmos irregularidades não quer dizer que vamos que estamos a achar que vai sempre haver irregularidades, não é isso, mas sempre que há grande investimento público, nós temos de acompanhar. E é só esse o juízo que fazemos.
1: Chegamos ao final e, como habitualmente, lançamos algumas palavras para uma resposta rápida. A primeira é José Joaquim Gomes de Castro, primeiro Visconde de Castro.
0: Ah, os nossos grandes nomes do Tribunal de Contas e que estão na nossa sala de visitas e que são, de facto, imponentes.
1: Coimbra?
0: Cidade onde nasci e onde fiz alguns dos meus graus, enfim, de académicos, e onde tenho muita família, tenho muitos amigos, e, portanto, é uma cidade que me diz muito.
1: Recardens?
0: É terra da minha avó materna, em Águeda, e onde passei e ainda passo hoje muito bons momentos.
1: Inteligência artificial?
0: É um desafio para todos, saibamos nós aproveitá-lo, as vantagens que traz, e estar muito atentos aos riscos que ela também traz.
1: Proteção de dados?
0: Continua a ser uma preocupação diária.
1: Corrupção?
0: Está sempre presente na atividade do Tribunal a ideia de que um contexto de grande despesa ou de grande investimento traz riscos de ilegalidade e é um contexto propício à corrupção. Não esquecemos, mas não é também a única preocupação que temos.
1: Revisão constitucional?
0: É sempre um desafio. Vamos ver se avança e se avançar, se não esquecemos aqueles que são os valores estruturantes da nossa sociedade.
1: Mulher?
0: Gosto de ser.
1: Luís Montenegro?
0: É o nosso primeiro-ministro, por quem tenho muito respeito.
1: Cristiano Ronaldo?
0: Outro grande nome, um grande nome do nosso desporto, que está nesta fase muito a ser muito objeto de discussão e por quem tenho também uma grande admiração.
1: Família?
0: É a nossa base.
1: Saudade?
0: Tenho de muita gente que já partiu.
1: Portugal?
0: Estamos no período de celebrar a República. O nosso país tem uma história extraordinária, um grande período de monarquia e depois uma República que veio garantir a igualdade entre todos, digamos assim. E é um país de que me orgulho muito. E por muito que viaje e veja outros contextos internacionais, acho que não há melhor sítio para viver.
1: Pode rever o Conversa Capital com a Presidente do Tribunal de Contas nos sites do Negócios e da Antena 1. Nós regressamos para a semana, sempre neste dia e esta hora, e claro, contamos consigo.

0: Pouco mais de um minuto para chegarmos às 14h. Previsão do estado de tempo para amanhã, segunda-feira, dia 5 de outubro, segundo o Instituto Português do Mar e da Atmosfera, vamos ter períodos de céu muito nublado, aguaceiros acompanhados de trovoada, em especial durante a tarde, vento por vezes forte nas terras altas. Céu nublado nos Açores, com aguaceiros nos grupos ocidental e central, na Madeira, aguaceiros, em especial até ao início da tarde, na vertente norte da ilha e também nas terras altas. Máximas previstas para amanhã, Braga 29 graus, Évora e Beja 28, para Coimbra 27 graus, para o Porto, Faro, Viana do Castelo, Leiria, Castelo Branco, Santarém, Setúbal e também para o Funchal, 26 graus de máxima amanhã, 25 para Bragança, Vila Real e para Aveiro, para Viseu e Porto Alegre 24 graus, Lisboa e Ponta Delgada poderão chegar aos 23 graus de máxima. 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
0: Boa tarde, são 2 horas em Portugal Continental e na Madeira, 1 hora nos Açores. Em destaque nesta edição.
2: Eleições no Brasil, Lula apela ao voto pelo regime democrático contra a barbárie e Flávio Bolsonaro espera vencer na primeira volta. Já votaram ambos, as mesas de voto encerram às 5 da tarde, hora de Portugal Continental. Pelo menos até novembro, a OPEP e a Rússia não vão aumentar a produção de petróleo.
0: Notícias, edição do jornalista José Guerreiro.
2: Lula da Silva votou em São Bernardo do Campo, está de regresso a São Paulo, onde vai aguardar pelos resultados, e Flávio Bolsonaro votou antes de Lula no Rio de Janeiro e acompanhará a noite eleitoral em Brasília. O correspondente Daniel Catalão acompanhou esse momento.
3: Como era expectável, Flávio Bolsonaro fez também aqui um apelo aos brasileiros para deixar as eleições resolvidas já no dia de hoje, ou seja, ter 50% dos votos mais um para, segundo ele, acabar com a liderança do PP. Esse é também o pedido que Lula da Silva tem feito, nomeadamente ontem na Avenida Paulista, no último ato de campanha, fez esse pedido igualmente. A resolução já na primeira volta é o tudo por tudo, uma vez que as sondagens dão empate, mas ainda há muitos indecisos e vão ser eles a resolver as eleições no dia de hoje, ou então deixar isso já para a segunda volta. Flávio Bolsonaro votou logo pela manhã, agora foi com a mulher votar noutro local aqui no Rio de Janeiro e depois seguem para Brasília. Lula da Silva deverá votar por volta da 1h30, 2 da tarde, em São Bernardo do Campo. A seguir mantém-se na cidade de São Paulo, onde logo à noite, num hotel, no quartel-geral da candidatura, acompanhará então a contagem dos votos. 158 milhões de brasileiros podem votar nestas eleições, voto por urna eletrónica, o que faz que num país de tamanho continental não seja necessário esperar dias, como noutros locais do mundo. As eleições são conhecidas logo pela hora do jantar.
2: A reportagem de Daniel Catalão. Por cá também se vota. Em Lisboa, Porto e Faro estão recenseados mais de 134 mil brasileiros. Ouvido pela Lusa, Alexandro Candeias, cônsul-geral do Brasil em Lisboa, garante que está tudo a correr dentro da normalidade.
4: Felizmente todas as urnas funcionando, todos os mesários, enfim, todas as salas, né, com mesários, todos os voluntários também, tudo funciona. Evidentemente, no começo da manhã sempre há um pequeno ajuste, um mesário que falta, então a gente faz uma realocação, isso durou alguns minutos, mas 100% das urnas funcionando.
2: A votação em Portugal segue o horário local, das 8 da manhã às 17, ou seja, a votação em Portugal começou quando eram 4 da madrugada em Brasília, encerra às 21 em hora de Brasília, 17 em Portugal continental. Adiante vamos ter reportagem para acompanharmos as últimas horas nos locais de voto em Lisboa. Os Estados-membros da Organização dos Países Exportadores de Petróleo e a Rússia vão manter inalteradas as cotas de produção de novembro. Está a decorrer a esta hora uma reunião entre os países da OPEP e representantes do Kremlin e ainda não há um comunicado oficial sobre as decisões que vão ser tomadas, mas a agência Reuters adianta que a informação que existe confirma que a produção vai manter-se inalterada face à indefinição que existe sobre a forma como vão evoluir nos próximos tempos os preços do crude e à instabilidade no Médio Oriente. Pelo menos duas pessoas morreram devido às chuvas torrenciais que estão a afetar a região da Catalunha, em Espanha. De acordo com o El País, há nesta altura também uma pessoa desaparecida. Catalunha foi atingida desde a tarde de ontem por chuvas fortes, sendo que em algumas zonas registaram-se níveis recorde de chuva. A presidente do Tribunal de Contas reconhece que nunca é agradável para um governo receber a notícia de que a conta geral do Estado foi chumbada, mas diz que a instituição que lidera tem de apontar os riscos que existem. Em entrevista à Antena 1 e ao Jornal de Negócios, Filipa Urbano Calvão explica que neste momento não é possível ter uma fotografia exata das contas do país, porque o Estado continua a não cumprir um conjunto de regras essenciais.
1: Portanto, estamos a caminhar no bom sentido, para não criar aqui alarmes. Não temos, não conseguimos ter uma fotografia exata das contas do Estado neste momento, porque falta cumprir um conjunto de regras. Se me pergunta, o Estado está a dar um bom exemplo ao país, estando atrasado no cumprimento deste próprio objetivo que se autovinculou? Eu digo-lhe, não é um excelente exemplo. Em todo caso, está a ser feito esse progresso. O Tribunal não pode é deixar de o assinalar, e por isso é que dá um juízo de desconformidade para assinalar isso mesmo e para chamar a atenção que é preciso insistir nesse aperfeiçoamento deste instrumento que é a Conta Geral do Estado, para dar uma verdadeira ideia do Estado das contas, porque é importante para todos os cidadãos conhecer o Estado das contas, porque é o seu dinheiro.
5: Porque neste momento não temos, então.
1: Não é rigoroso, ou seja, há omissão de alguma informação, há informação incongruente e, portanto, temos algumas falhas de informação, de facto, na conta, que faz com que ela não tenha podido ser certificada.
2: Filipa Urbano Calvão referiu também que se António José Seguro não pedir a fiscalização da reforma do Tribunal de Contas, as normas que considerem constitucionais podem ser aplicadas pelo Tribunal de Contas.
1: O Tribunal entende que há normas que são inconstitucionais.
5: E assim,
1: portanto,
5: sendo?
1: Nessa perspectiva, o Tribunal diria que sim, mas volto a dizer, não é o Tribunal que anda a dizer ao Sr. Presidente da República se deve ou não enviar um diploma para
5: ainda assim, se o Presidente da República não o fizer e o diploma for publicado, vocês podem ir junto das entidades responsáveis pedir uma fiscalização sucessiva. Estão disponíveis para fazer?
1: Eu não sei ainda, porque não conversámos sobre isso dentro do Tribunal e, portanto, eu não tomo esse tipo de decisões. Mas eu até recordo que o Tribunal de Contas tem poder para desaplicar normas que considere inconstitucionais.
5: É verdade, a Constituição permite.
1: Portanto, no limite, se não houver quem pretenda, digamos assim, acompanhar o pensamento do Tribunal e levar eventualmente a questão ao Tribunal Constitucional, o próprio Tribunal pode fazer chegar essa questão ao Tribunal Constitucional em sede de fiscalização concreta, ou seja, vai desaplicando normas que entenda que sejam inconstitucionais e com a devida fundamentação, e isso poderá acontecer.
2: A Presidente do Tribunal de Contas a referir que se António José Seguro não pedir a fiscalização da reforma do Tribunal de Contas, as normas que considerem inconstitucionais podem não ser aplicadas. Ideias deixadas no programa Conversa Capital, da Antena 1 e do Jornal de Negócios, que escutámos na íntegra na última hora.
0: Edição de José Guerreiro, simultâneo RTP Antena 1 e RTP Mundo. Toda a informação, como sempre, disponível na internet em notícias.rtp.pt.

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13: Muito boa tarde. Passam 10 minutos das 2 horas. A seguir, Longe de Casa com José Candeias. Bom domingo.
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14: Bem-vindo ao Longe de Casa, um podcast com histórias de portugueses que fazem a diferença pelo mundo com talento, coragem e ambição. Porque onde houver um português, há sempre uma história para contar. Hoje viajamos até ao sul da Tailândia, até à região de Krabi, onde vive uma portuguesa que decidiu trocar uma vida estabelecida em Portugal por uma aventura do outro lado do mundo. É psicóloga, mãe, continua a trabalhar com clientes portugueses e encontrou uma cultura profundamente diferente, uma nova forma de viver e de olhar para o tempo, para a família e para a felicidade. A história de uma mulher que teve a coragem de mudar tudo para descobrir que, por vezes, o maior destino de uma viagem é aquilo que encontramos dentro de nós. E a minha convidada é Raquel Jerónimo. Bem-vinda ao Longe de Casa. Muito obrigado por esta conversa, Raquel.
15: Obrigada eu por este convite. Não podia estar mais contente aqui com a minha introdução. Não faria então, melhor.
13: Quem era a Raquel antes da psicologia? Como foi a infância e a juventude?
15: Eu acho que sempre fui uma criança muito, com muita energia, muito intensa, de sempre se fazer sentir e notar em qualquer lado. Eu era aquela criança que gostava de sentar na mesa do adulto, ouvir a conversa do adulto, interferir na conversa do adulto. E então acho que me caracterizo dessa forma, assim, antes da psicologia, já muito comunicativa, já muito atenta aos outros. Acho que já com esses indícios de aqui da área da psicologia.
13: E foi isso que contribuiu e que a levou à psicologia como profissão?
15: Eu penso que sim, apesar de que eu não estive sempre com esta ideia. Eu cheguei ali ao secundário, ainda não sabia bem o que é que haveria de fazer da minha vida, porque era uma decisão assustadora, não é? Mas depois, quando surgiu a psicologia, acho que se tornou muito óbvio e que fez muito sentido. E ao contar às pessoas o que é que eu iria seguir, acho que toda a gente compreendeu, porque já havia lá está na infância esse indício de eu adorar conversar e saber mais e conhecer os outros. Portanto, acho que sim.
13: O que é que mais gosta no seu trabalho enquanto psicóloga, Raquel?
15: Aquilo que eu gosto mais é conhecer a história das outras pessoas, as crenças de cada um, os hábitos, a maneira de ser. Fascina-me muito sempre que eu tenho um caso novo. Eu fico sempre muito entusiasmada por conhecer mais uma família, no caso porque eu trabalho maioritariamente com crianças e jovens, e por isso normalmente não só conheço ali a pessoa, como depois a família, o contexto. Então para mim é sempre um entusiasmo enorme conhecer mais uma família, mais um desafio, uma forma, pronto, depois de ajudar não só a pessoa que chega até a mim na consulta, mas também quem está à volta, às vezes até professores. E então para mim é sempre assim um abrir quase que de uma nova porta para algo que depois é algo que me entusiasma muito, não é? Depois conhecer, ajudar, conduzir depois aquela vida, aquela família, acho que é isso que me fascina mais.
14: A psicologia mudou a forma como olha para o mundo, Raquel?
15: Ai, sim, sem dúvida. Eu antes de conhecer aqui outras pessoas, outros hábitos, aquilo que eu falava, pronto, eu acreditava que só havia uma forma de pensar, uma forma de ser, uma forma de fazer. E o facto de conhecer muitas outras formas, e às vezes pessoas até com desafios ou com crenças semelhantes à minha, sem dúvida que mudou muito a minha forma. E depois, como eu trabalho em diferentes contextos e até diferentes cidades, às vezes de uma cidade para a outra, eu noto muitas diferenças em termos culturais, claro, mas depois também na forma da pessoa ser.
14: A aculturação influencia bastante, não é?
15: Uhum. Sim, sim. E esta diferença... Pronto, que às vezes se sente, só de ir indo de uma cidade para a outra, não é? Ali a 30 km de distância, sem dúvida que depois em termos de ver o mundo de outra forma, que também tem uma grande influência.
14: Sendo alguém habituada a ajudar os outros, a lidar até com as mudanças, sentiu-se preparada para a maior mudança da sua própria vida?
15: Não, de todo que não. Porque eu gosto muito de ajudar os outros e tenho sempre uma sugestão ou uma estratégia. Mas no meu caso, quando é comigo, as dúvidas, as hesitações, as preocupações são sempre infinitas. Então eu nunca me sinto preparada, eu acho que para nada.
14: Então nesse caso, como é que uma viagem de férias se transformou num plano de vida?
15: É verdade, eu sinto que, eu costumo dizer que isto não foi planeado por nós, esta questão de nos mudarmos aqui para a Tailândia, que foi uma coisa que nos aconteceu na nossa vida. Porque foi tão aleatório e foi tão... inesperado, vou dizer assim, tanto a primeira vez que nós viemos de férias, não era um destino que nós tivéssemos como destino de sonho, não era algo que nós falássemos muito, o destino da Tailândia. Acabámos por marcar um bocadinho assim aleatoriamente, pesquisámos e vimos alguns preços, não é? Algumas opções. Acabámos por vir assim sem grandes expectativas e sem grande conhecimento do que seria. E depois apaixonámos-nos de uma forma irreversível.
14: Exotismo na paisagem, há na Tailândia e há por muitos outros países e pelas redondezas. Mas, fruto até da minha própria experiência, permita-se-me, o que lhe sugeriu mais, o que a cativou, foi o povo tailandês, que é considerado o povo que sempre sorri.
15: Sem dúvida que paisagens e destinos paradisíacos existem outros e felizmente já conhecemos outros sítios, mas aqui a forma como nos acolhem, aquilo que nós sentimos das pessoas, a própria cultura, a forma das pessoas serem, é algo, eu acho que é inexplicável. Eu acho que quem nunca esteve cá é muito difícil, nós dizemos, porque as pessoas sorriem muito, porque as pessoas param na rua para fazer perguntas, para nos conhecer, mas só estando cá é que acho que é possível sentir essa
14: cordialidade.
15: Nem sei bem como descrever essa... quase que o fascínio. Nós sentimos-nos aqui muitas vezes admirados. As pessoas param realmente para nos cumprimentar, para nos fazer perguntas, para nos admirar quase, principalmente ao meu filho, que é mais pequenino. As pessoas querem tirar fotos com ele, querem pegar-lhe ao colo, querem dar-lhe alguma coisa para comer, que eles aqui têm muito essa cultura, não é?
14: Exatamente, partilha.
15: Sim, de cuidado. Há um grande cuidado connosco. Se precisamos de alguma coisa, se precisamos de uma informação, isto não vem de uma ou duas pessoas, vem de toda a gente, e nós já estamos cá quase há um ano.
14: Pois.
15: E continua a ser diário este cuidado, este carinho, continua a ser diariamente.
14: Qual foi a reação da sua família quando naquele momento disse vou para a Tailândia?
15: A reação foi, eu acho que ninguém estava à espera, eu tenho a certeza que ninguém estava à espera, porque eu sempre fui uma pessoa ligada à família, nunca tive esta ideia de emigrar ou de ir para outro sítio. Foi uma coisa completamente inesperada. E depois o sítio, não é?
14: Tão longe.
15: Exatamente, um sítio tão longe e tão diferente, não é? Os hábitos, a cultura. Nós temos família nos Estados Unidos. E quando eu comecei a dizer que iríamos para fora, toda a gente, obviamente, achou que seria esse o destino, não é? Que sempre fazia mais sentido, não é? Mas quando nós começámos a dizer que não, pronto, que era a Tailândia, acho que foi completamente inesperado, sim.
14: E os amigos? E os amigos?
15: Os amigos, eu acho que já não é tanto, não senti tanto aquela...
14: É um dado adquirido, não é?
15: Sim, porque enquanto que a minha família, como não conhece, nunca ouviu falar, não tem bem a ideia, não é? É um país na Ásia, é um país quase que... A minha mãe perguntava-me se iria haver urgências, se iria haver hospitais. E os meus amigos não, são pessoas, pronto, uma idade diferente, mais informação, mas também temos acesso a outro tipo de informação de forma mais fácil, não é? E como nós tínhamos estado cá de férias, pronto, eu também partilhei muita coisa, fotos, fui falando sobre isso, acho que para os amigos foi um bocadinho mais aceitável.
14: A despedida mais difícil, houve alguém em que gostou particularmente dizer adeus?
15: Eu diria que talvez os meus avós, por serem pessoas, não é, de mais idade, há sempre o receio, não é, de não termos assim muito mais tempo com eles. E também senti que foram as pessoas que tiveram mais dificuldade em aceitar esta decisão. E sem dúvida os meus pais, a minha irmã e o meu sobrinho, porque eu tenho um sobrinho com 3 aninhos. E também o facto de perder agora algum tempo, não é, do crescimento dele, aprender a falar, diria que foi... que foram as despedidas mais difíceis.
14: Teve algum receio neste ano, que é tão pouco, mas pensaram às vezes em desistir? Houve alguma situação que os pudessem demover ou não, Raquel?
15: Eu acho que foi precisamente o contrário. Nós viemos com tanto receio que acabámos por estipular vir só durante um ano, e foi isso que comunicámos a toda a gente. Nós vamos um ano, vamos ter a experiência, vamos aproveitar e voltamos. E o que aconteceu foi precisamente o contrário, foi nós adaptámos-nos tão bem, sentimos-nos tão bem aqui, tão acolhidos, tão integrados, que neste momento, pronto, já é claro para nós que só um ano não é suficiente para aquilo que nós queríamos absorver aqui da Tailândia, e portanto já comecei a comunicar essa decisão à minha família, que vamos ficar mais um tempo. Não definimos quanto, mas... posso dizer que foi precisamente o contrário, que haviam dúvidas, claro, e hesitações que nos fizeram vir aqui com alguma calma, não é? Ok, vamos um ano, logo vemos, e aconteceu precisamente o contrário.
14: Isso é bom, quando a surpresa é mais positiva.
15: Sim.
14: Permita-se-me, que idade tem a sua criança?
15: O meu Francisco fez aqui 4 anos já, em março.

0: Estou a falar com Raquel Jerónimo, psicóloga portuguesa a viver na Tailândia. Raquel Jerónimo, como foi o primeiro dia em Krabi?
1: Nós tivemos algum tempo em Bangkok antes de vir aqui para Krabi, porque como também foi uma cidade que gostámos muito quando estivemos de férias, quisemos estar por lá algum tempo e aproveitar, apesar de termos definido que depois viríamos a longo prazo para Krabi.
0: Sentiu assim algum choque cultural? O que é que a surpreendeu para aquilo que já me falou? Foi fácil, mas algo que se destaque?
1: Sim, apesar de nós estarmos satisfeitos e felizes e nos sentirmos aqui muito integrados, houve um processo de adaptação, porque a cultura é muito diferente, há hábitos diferentes. Por exemplo, ao início fazia-nos muita confusão as refeições, não haver um pequeno almoço, não haver um sítio para tomar o pequeno almoço, não é? Porque eles não têm esse hábito. Não há propriamente horário de refeição, não há tipo de refeição, eles comem arroz de manhã ou arroz e frango de manhã. Depois as compras de supermercado também é tudo muito diferente. Apesar de ter corrido bem, houve aqui um processo de adaptação, não é?
0: Como sempre.
1: No qual tivemos que nos integrar, que pesquisar um bocadinho, também alterar alguns dos nossos hábitos, não é? Ajustarmos aqui à cultura.
0: Mas houve, Raquel, houve alguns costumes ou há alguns costumes portugueses que os tailandeses estranhem ou não?
1: Não me estou a lembrar de eu ter assim partilhado. Acontece mais o contrário, não é? Nós estranharmos aqui alguns hábitos.
0: Pois, mas já houve assim alguma situação caricata, algo divertido até no convívio que teve aí com os mais próximos?
1: Sim, por exemplo, se nós nos juntarmos, vou falar outra vez de comida, não é? Porque é uma coisa aqui muito importante na cultura deles.
0: Sem dúvida.
1: Se nos juntarmos para almoçar, para ter uma refeição com os tailandeses, os hábitos são muito diferentes. Eles, por exemplo, pedem vários pratos e depois partilham tudo. Então, a primeira vez que nós fomos sair assim a almoçar com tailandeses, nós pedimos cada um o seu prato, não é? Pedi o meu marido pediu o dele, o meu filho, e depois iríamos, nós, achávamos nós que cada um ia comer o seu, e eles ficaram muito intrigados de porque cada um tinha o seu prato e não havia, porque eles colocam tudo no meio.
0: Exatamente.
1: Da mesa, têm pratinhos para cada um, não é? Depois partilham tudo. E então isso, por exemplo, foi engraçado, o facto de nós depois estarmos a explicar, não é? Ah, não, nós em Portugal vamos a um restaurante e cada um pede a sua, faz a sua escolha e come a sua escolha. Isso pronto, foi engraçado. Depois talvez a questão de nos descalçarmos em todo o lado.
0: Exatamente. Eles andam descalços em casa. Também o tempo permite, não é, Raquel?
1: Sim. Está sempre calor. Em casa, pronto, nós também tínhamos esse hábito, mas aqui o que nos fez assim um bocadinho de confusão ao início é o entrar num restaurante, ou entrar num cabeleireiro, numa farmácia, num dentista, sempre descalços.
0: Raquel, a tomar uma decisão destas de se mudar para a Tailândia como mãe, isso tornou as coisas difíceis? Ou seja, isso poderia causar algum ligeiro obstáculo? Como é que essa decisão como mãe é tomada?
1: Eu sinto mais uma vez que foi um bocadinho ao contrário, que foi, nós acabamos por tomar esta decisão mais até a pensar no nosso filho, pela experiência que ele iria ter, pela vivência, não é? Porque quando nós viemos cá de férias, nós sentimos um crescimento nele muito grande, uma abertura aos outros, na rua, o começar a falar muito, e depois até quando regressámos a Portugal, ele falava de muitas coisas daqui que ele tinha gostado, os elefantes.
0: Sente que tem o filho a crescer num ambiente multicultural de veras promissor.
1: Isso mesmo, foi muito por isso que nós acabámos por tomar esta decisão. Tanto quando eu senti alguma dúvida, alguma preocupação, eu acho que imediatamente a seguir pensava, não, mas isto vai ser incrível para o crescimento dele. Ele viver com esta diversidade cultural, ver o mundo, não é, de outras formas tão diferentes, haver hábitos tão diferentes. Eu acho que o facto de... O Francisco sempre nos incentivou, desde que surgiu esta ideia, acho que ele sempre foi o grande incentivo para darmos este passo. Eu tenho quase a certeza que por mim eu não teria tido esta coragem, mas ao pensar nele, não é? Ir para uma escola internacional, aprender outra língua, que no caso, pronto, até já foram duas, não é? Porque ele já praticamente fala o inglês, o tailandês. Portanto, sempre foi aqui com a perspectiva de sim, de ser enriquecedor para o desenvolvimento dele e de lhe abrir portas para o futuro.
0: Numa circunstância destas, sente-se mais portuguesa agora do que quando vivia em Portugal?
1: Eu acho que sim, é engraçado que nós, quando estamos no nosso país, não ligamos e não damos muito valor a determinadas coisas, e o facto de estar longe e de sentirmos saudades e também nos sentirmos diferentes, não é? Porque apesar do acolhimento, é claro que nós aqui somos diferentes e somos os estrangeiros, e isso faz com que eu valorize mais algumas coisas de Portugal, sim.
0: O que é que sente mais saudades, Raquel?
1: Mais saudades, sem dúvida, que é a minha família. Os almoços em família, as visitas.
0: E por falar nisso, por exemplo, há algum cheiro, sabor, música que tenha até o poder de a transportar imediatamente para casa?
1: É difícil, eu acho que não há assim nada de semelhante. Ah, talvez existe uma sobremesa que eles usam aqui com ovos. Faz lembrar os ovos moles de Aveiro, faz lembrar doce de ovo. Eles têm algumas coisas com doce de ovo. Isso acho que é logo, pronto, o meu cérebro imagina logo ali os ovos moles, que é uma coisa que eu gosto muito.
0: E não se lembra de um arroz doce que eles metem em cana de bambu?
1: Ah, sim, também, mas não acho que seja tão doce como, por exemplo, o arroz doce da minha avó.
0: Pois é. Eles aí poupam mais no açúcar, não é, Raquel?
1: Bem, depende, que eles também gostam bastante do chá. O chá tailandês leva muito açúcar, não é?
0: Exatamente.
1: Sim, mas assim, cheiros ou músicas é muito difícil, claro. Porque é totalmente diferente.
0: O que é que costuma contar aos tailandeses sobre nós, sobre os portugueses?
1: Sim, nós aqui sempre que eles perguntam muito, lá está, como eu dizia há pouco, diariamente na rua nos perguntam de onde é que nós somos, e sempre que nós dizemos que somos portugueses, a frase seguinte é sempre a mesma, que é o Cristiano Ronaldo.
0: Exatamente.
1: Ou o futebol, ou o Cristiano Ronaldo, é sempre. E depois a primeira pergunta deles é sempre essa, se o meu filho joga futebol, se nós gostamos de futebol. Eu acho que eles nos resumem ao Cristiano Pressa, se o meu filho joga futebol, se nós gostamos de futebol. Eu acho que eles nos resumem ao Cristiano Ronaldo e ao futebol. Depois é

0: quantos pratos é que vocês têm de bacalhau? Nem sei dar o número.
1: É essa a nossa virtude, através, lá está, das influências, até aí da Tailândia, do reino de Sião, que nós aí chegámos, e tudo isto misturado dá-nos a gastronomia tão rica. Raquel, perante tudo isto, como psicóloga, acredita então que a felicidade tem significados diferentes consoante a cultura, não?
0: Sim, isso foi também uma das razões que me levou a ter esta curiosidade de viver aqui. Foi porque só em duas semanas de férias nós conseguimos perceber que eles são pessoas muito mais calmas, muito mais felizes, muito mais leves. E isso intrigou-me muito, como é que era possível, o que é que eles faziam diferente, se era do ar, se era da comida. E então isso foi uma das coisas que também me fez, se vamos sair do país, então vamos para a Tailândia, porque eu lá, só naquelas duas semanas de férias, senti-me quase que é contagioso, não é? A leveza deles e a calma deles. E então eu aqui tenho aprendido algumas estratégias, algumas formas que às vezes até partilho em consulta, porque fazem sentido e são formas realmente diferentes de viver, não é, a vida, e de olhar para as coisas que nos acontecem e para a vida, e de vivê-la de uma forma mais leve, mais feliz. Acho que essa é uma grande diferença também entre os tailandeses e os portugueses. Arranha!

0: Raquel Jerónimo, psicóloga portuguesa a viver na Tailândia, nesta parte final da conversa que estou aqui a ter e muito interessante. Raquel, já chorou de saudades de Portugal?
1: Vou dizer que sim, mas eu quando me lembro de Portugal ou de saudades é sempre a minha família. Um sítio em Portugal assim mais específico, acho que ainda não.
0: Onde é que está a sua família? Onde é que está a sua família e de onde é que é natural?

0: A minha família é da zona do Cadaval. Eu nasci em Lisboa, depois os meus pais mudaram de casa assim algumas vezes. Portanto, eu considero-me, é onde estou há mais tempo, é ali no Cadaval, é onde também comprei a minha casa. Portanto, diria que sou natural, apesar de não ter nascido, ali da zona do Cadaval.
1: Quem é hoje a pessoa que mais a inspira, Raquel?
0: Vou fazer aqui uma batota, vou dizer que é o meu filho. Acho que é uma resposta fácil, porque apesar de nós termos feito esta mudança e tudo isto por ele, eu tinha muito receio, ele era muito pequeno, uma diferença enorme, não é? Habituar-se a uma casa, um país, uma língua, tudo diferente, e ele tem sido incrível a adaptar-se, a aprender as línguas, a comunicar aqui também. Nós costumamos dizer que às vezes já parece um tailandês, até na postura, a forma dele de estar, e portanto pela integração incrível dele, vou dizer, o meu filhote.
1: O que é que então gostaria que o seu filho dissesse sobre esta experiência daqui a 20 anos?
0: Eu espero muito que ele se lembre, porque é um receio que eu tenho, que ele se lembre da experiência, e espero que ele diga que aprendeu algumas formas de ver a vida, algumas formas de lidar com as situações menos boas. Gostava que ele levasse daqui da Tailândia esta leveza e esta calma para a vida futura dele e para os desafios que ele irá ter. E sem dúvida também que ele diga que teve mais tempo para estar com os pais, porque nós aqui acabamos por estar mais disponíveis. Temos muito tempo para estar em família, para passear. Espero que seja também essa a memória que ele guarda daqui. Tempo connosco.
1: Se pudesse deixar uma mensagem aos portugueses que sentem vontade de mudar alguma coisa nas suas vidas, mas que não têm coragem, o que é que lhes diria, Raquel?
0: Eu diria para experimentarem, porque se alguma coisa correr menos bem ou como diferente do que planeiam, há sempre a possibilidade de regressar. Agora, sem experimentar e sem ir, nunca poderemos perceber se há outras formas de viver melhores, mais felizes, que nos fascinem mais e que nos façam sentir mais realizados.
1: Era essa a mensagem que enviava hoje à Raquel, que estava em Portugal cheia de dúvidas, ou com algumas, para saber se dava o salto para a Tailândia ou não?
0: Sim, diria que lá está, como eu vim cheio de dúvidas e acabou por tudo ter sido superado e agora até aqui a planear mais um ano, diria que sim, para vir, para arriscar, para perceber como é que é, porque sem experimentarmos não conseguimos comparar, não é? Ficamos só com um dos lados e não conseguimos perceber qual é que nos identificamos melhor.
1: Mais portugueses que possa eventualmente contactar aí na Tailândia?
0: Sim, através do Instagram. Por acaso eu tenho conhecido muitas famílias que estão por cá. Tínhamos uma família próxima aqui mesmo em Krabi, que acabou agora muito recentemente por regressar a Portugal, ao fim de 10 anos aqui. Mas sim, mantém contacto com portugueses noutras zonas da Tailândia. Até já nos encontramos. Uma característica minha, que eu também em Portugal não tinha assim muito esta questão de conversar com desconhecidos ou partilhar assim coisas com pessoas que eu não conhecesse, não é? Nas redes sociais. E aqui sinto um bocadinho também essa necessidade e até esse gosto de estar em contacto com outras pessoas, a viver aqui a mesma experiência, a passar pelas mesmas adaptações, pelos mesmos desafios. Portanto, sim, vou mantendo esse contacto com alguns portugueses.
1: Raquel Jerónimo, o que é que falta dizer? Há alguma mensagem última que queira aqui deixar de uma portuguesa, de um português marido, de um português filho, os três a viver em Krabi, na Tailândia?
0: Sim, eu acho que nós em Portugal, apesar de já sermos muito felizes e de já termos tudo, ou pelo menos achávamos que tínhamos tudo, o facto de termos mudado para aqui, conseguimos perceber que podemos ter mais e melhor, que podemos aproveitar ainda mais a vida, ter mais qualidade de vida e principalmente mais qualidade de tempo em família.
1: Ao longo desta conversa, percebemos que esta não é apenas a história de uma portuguesa que vive na Tailândia. É a história de alguém que decidiu ouvir uma inquietação interior e teve a coragem de mudar de rumo. Entre praias tropicais, templos budistas, novas culturas e milhares de quilómetros de distância, continua a existir uma ligação forte às raízes portuguesas. Mas existe também uma nova forma de olhar para a vida, para o tempo e para aquilo que realmente importa. A história de Raquel Jerónimo lembra-nos que partir não significa abandonar, significa muitas vezes crescer, descobrir e regressar a nós próprios através dos lugares que encontramos pelo caminho. Raquel Jerónimo, muito obrigado por ter estado no Longe de Casa. As maiores felicidades e até um dia.
0: Obrigada, obrigada pelo convite. Obrigada.
1: Obrigado, Raquel.

0: Napa, Slow G e Carolina Deslandes, os cantores escolhidos pela convidada. Longe de Casa, um programa e podcast que vai ao encontro dos portugueses e com as suas histórias pelo mundo. Com produção de Ana Jordão, eu sou José Candeias. Até ao próximo episódio.
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2: Estamos a cerca de 14 minutos das 3 da tarde, da hora certa. Vamos atualizar toda a informação. Depois, à tarde, esportiva na RTP Antena 1.

cerca de minuto e meio para chegarmos às 3 da tarde e para atualizarmos toda a informação na RTP Antena 1. Recordo que depois das notícias às 3, há tarde desportiva. Lei de compasso, o sal, ainda estamos ouvidos. Previsão de estado de tempo para amanhã, segundo o Instituto Português de Mar e da Atmosfera, pode contar com períodos de céu muito nublado, aguaceiros acompanhados de trovoada, em especial durante a tarde, vento por vezes forte nas terras altas, céu nublado nos Açores, com aguaceiros nos grupos ocidental e central, na Madeira, aguaceiros, em especial até ao início da tarde, na vertente norte da ilha e também nas terras altas. Máximas para amanhã, Braga 29 graus, Évora e Beja 28, Coimbra 27 graus, Porto, Faro, Viana do Castelo, Leiria, Castelo Branco, Santarém, Setúbal e Funchal 26 graus, para Bragança, Vila Real e Aveiro estão previstos 25, para Viseu e Porto Alegre 24, para Lisboa e Ponta Delgada 23 graus de máxima.

0: Boa tarde, são 3 horas em Portugal Continental e na Madeira, 2 horas nos Açores. Em destaque nesta edição.
1: Lula da Silva votou em São Bernardo do Campo e dramatizou, dizendo que o Brasil está a escolher entre o regime democrático e a barbárie. Flávio Bolsonaro votou no Rio de Janeiro e espera ter os votos necessários para uma vitória na primeira volta. Milhares de brasileiros votam em Portugal. A reportagem já a seguir.
0: Notícias, edição do jornalista José Guerreiro.
1: Lula da Silva votou e disse que os brasileiros estão a escolher entre o regime democrático e a barbárie.
2: Hoje, o povo vai tomar uma decisão elegendo deputados estaduais, deputados federais, senadores, senadoras, deputados e deputadas, e vai eleger presidente da República. Na verdade, o que está em jogo é a definição de um projeto de Brasil. O povo vai ter que escolher entre o fortalecimento do regime democrático ou a barbárie, entre o positivismo e o negacionismo, entre o desenvolvimento e o atraso, entre o crescimento econômico e o retrocesso. O povo é soberano e o resultado do povo será acatado por todos os 215 milhões de brasileiros.
1: Lula votou em São Bernardo do Campo, está de regresso a São Paulo, onde vai aguardar durante a noite pelos resultados. Flávio Bolsonaro espera ser eleito na primeira volta e fala em voto inteligente, numa tentativa de apoio ou de apelo ao voto útil, tentando captar o voto dos eleitores que pensam em votar em candidatos anti-Lula e que não têm a possibilidade de vencer ou de passar à segunda volta.
3: As nossas pesquisas já mostram que a gente ultrapassou no primeiro turno já faz algum tempo. Os nossos tracks também mostram uma tendência de alta de o voto inteligente, o voto de revolta já. Nesse primeiro turno, pessoas que votariam em outros candidatos que também são contra o Lula, já votando em Flávio Bolsonaro no primeiro turno. Então é um movimento muito claro que nós vemos nas nossas pesquisas internas e que eu espero que sejam suficientes para já darem a nossa vitória no primeiro turno. Eu espero de verdade que o Brasil já escolha o seu presidente no dia de hoje de forma definitiva, com 50% mais um dos votos, pelo menos, em Flávio Bolsonaro.
1: Flávio Bolsonaro votou antes de Lula no Rio de Janeiro e acompanhará a noite eleitoral em Brasília. A votação em Portugal segue o horário de Brasília, das 8 da manhã às 5 da tarde, ou seja, os brasileiros em Portugal têm agora pouco menos de 2 horas para exercerem o direito e o dever, na medida em que o voto no Brasil é obrigatório, mas não é por isso que não haverá abstenção. A repórter Inês Linhares Dias está agora na Faculdade de Direito da Universidade de Lisboa. Inês, ainda há filas para votar, como esta manhã?
4: Zé, esta hora há ainda muita gente para votar, mas não há as mesmas filas que existia de manhã. No entanto, aqui na Faculdade de Direito, as secções de voto são mais espalhadas pelo edifício, portanto não é tão visível essa espera, essas filas, como é, por exemplo, no edifício da Reitoria, onde de facto as filas se alongam. Aqui em Lisboa, a capital portuguesa, está a maior secção de voto, o maior círculo eleitoral de todas estas eleições. São-se mais de 78 mil eleitores em Lisboa. Só para ter uma ideia, a maior secção no Brasil é em São Paulo, tem 17 mil eleitores. Portanto, há muita gente para votar nestas eleições aqui em Portugal. Eu comigo tenho aqui um jovem eleitor, o Gabriel, de 20 anos, que vota pela primeira vez. Gabriel, porque é que para ti foi importante vires aqui votar hoje e quais são as questões que crees que são mais importantes ver resolvidas no teu país, no Brasil?
5: É isso. Então eu venho aqui hoje para votar porque eu vejo a importância que o voto ele tem. A gente, o Brasil, ele, ultimamente, ele anda com alguns problemas, como a corrupção, a economia em si, ela tá meio ruim ultimamente. E eu acredito que com o meu voto eu consiga pelo menos melhorar um pouco isso em si.
4: Muito bem. E mesmo assim, estando fora do país, acreditas que vale a pena vir aqui e contribuir, não é?
5: Sim, acredito. E

0: Jutland, que também essa é a minha primeira vez voltando em si, sendo que eu não consegui ter essa minha oportunidade quando estava no Brasil. Tive que sair um pouco cedo.
1: Aqui este testemunho de um jovem leitor que vota pela primeira vez, como ele, tantos outros milhares de brasileiros em Portugal votarão, ou já votaram e votarão ainda durante o dia de hoje, até às 5 da tarde. São 78 mil pessoas recenseadas em Lisboa, 48 mil no Porto, 9 mil em Faro, ao todo mais de 184 mil brasileiros votam hoje aqui em Portugal.
2: Reportagem direto de Inês Linhares Dias, na Faculdade de Direito de Lisboa. Até às 5 da tarde, os brasileiros em Portugal podem votar nestes sítios, nas três repartições consulares do país, em Lisboa, justamente, Porto e Faro. Os brasileiros, relembro, no exterior, votam apenas para a presidência e vice-presidência do Brasil. Dois mortos e um desaparecido na Catalunha, Espanha, devido ao forte temporal, chuva que atinge a região desde ontem, inundações, deslizamento de terras, cortes de estradas e supressão de comboios. O jornal El País noticia duas vítimas mortais e uma pessoa desaparecida. Washington quer organizar negociações a três com russos e ucranianos no final de outubro. O anúncio foi feito pelo presidente ucraniano, há pouco, Zelensky, durante uma conferência de imprensa com o chanceler alemão, que está de visita a Kiev. Os Estados Unidos vão então organizar negociações trilaterais com representantes russos e ucranianos no final deste mês, como parte dos esforços diplomáticos americanos para encontrar uma saída para a guerra. A GNR apreendeu mais duas lanchas de borracha e quase 4 mil litros de combustível na madrugada deste sábado nas zonas costeiras de Albufeira e Algesur. Em comunicado, a Guarda Nacional Republicana adianta que, no caso de Albufeira, foram apreendidos cerca de 3.400 litros de combustível e uma pequena embarcação de borracha com motor na Praia dos Aveiros. Operação durante a qual foram ainda identificados quatro homens que tentaram fugir. Estes homens, com idades entre os 18 e os 21 anos, foram entretanto constituídos arguidos. Estas apreensões ocorrem após outras operações idênticas nas últimas semanas no Algarve, nas quais foram apreendidos milhares de litros de combustível e diversas embarcações alegadamente envolvidas no apoio ao narcotráfico marítimo. A Autoridade Marítima Nacional indica também em comunicado, divulgado este domingo, que foram apreendidos nos últimos dias 350 quilos de droga no litoral alentejano.
3: Edição de José Guerreiro, simultâneo RTP Antena 1, RTP Antena 1 Açores, Madeira e RTP Mundo. 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
7: 3 horas 10 minutos em Portugal Continental. A seguir, tarde esportiva.
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0: Muito boa tarde, chegou a hora de assinar a passagem aos quartos de final da Liga das Nações. Portugal tem a partir das 19h45 jogo com a Noruega, a quarta jornada do Grupo 4 da Liga A. Um triunfo garante apuramento para os últimos 8 e, dependendo do resultado do país de Gales, Dinamarca, Portugal até pode garantir já hoje o primeiro lugar do agrupamento. Venha daí até ao palco da notícia na abertura desta tarde desportiva, Estádio do Dragão. Boa tarde, Bruno Malveira Marques. Como é que se vive já esta partida quando faltam pouco mais de 4 horas para o pontapé de saída?
1: Boa tarde, Fernando Henrique, um grande abraço. Estamos a, de facto, algumas horas do jogo, mas a envolvente transforma-se de forma lenta. Nas ruas em redor do estádio começam a surgir algumas camisolas de Portugal, as bandeiras, as famílias. Também os grupos de amigos, há quem chegue para ver o jogo, há quem esteja a trabalhar para o receber e há quem já faça deste domingo um dia diferente. É esta transformação que vamos acompanhar ao longo da tarde até ao momento em que o Dragão deixar de ser apenas o estádio do Futebol Clube do Porto para se vestir por inteiro de Portugal. Estou junto a uma das barraquinhas com venda de produtos hoje maioritariamente alusivo à seleção portuguesa. Estou com o Helder, um dos vendedores. Helder, é inevitável, muitas camisolas ainda de CR7. Os adeptos têm aderido à compra da camisola do maior jogador de Portugal?
2: Sim, olá, boa tarde. É assim, 50-50. Alguns querem sem Ronaldo, mas também ainda se continuam a vender. Principalmente para turistas, noruegueses, ainda continuam todos a querer o Ronaldo, sim.
1: Relativamente ao assunto Cristiano Ronaldo, Jorge Jesus, como é que é inevitável falar do assunto? Como é que tem interpretado tudo isto ao longo dos últimos dias, o que se tem passado no seio da seleção?
2: Assim, apesar de eu gostar de Ronaldo, acho que foi o melhor que aconteceu à seleção, sinceramente. Porque resolveu-se um problema. Acho que Jesus, não, depois do primeiro jogo que viu que ele jogava, da forma que ele está atualmente, acho que abriu os olhos e acho que foi o melhor que pode acontecer como equipa, para a equipa. Agora, claro, se me perguntar a mim, para negócio, é melhor o Ronaldo jogar porque vende-se mais camisolas. Agora, para, pensando só unicamente na equipa, acho que é muito melhor sem Ronaldo. Atualmente, atenção, atualmente.
1: Relativamente ao jogo de hoje, Portugal, se vencer, está automaticamente nos quartos de final. Que expectativas tem para a partida das 19h45?
2: É assim, acho que vai ser um jogo complicado, mas penso que no mínimo um empate conseguimos e já deve ser suficiente para passar.
1: Muito obrigado, Helder, um dos vendedores aqui junto ao Estádio do Dragão. As pessoas vão chegando aos poucos, para já ainda pouco movimento aqui junto também do Centro Comercial, que está situado na zona norte do Estádio do Dragão. Portugal que chega ao Dragão depois de uma noite de afirmação em Copenhaga. O triunfo por 4-2 diante da Dinamarca manteve a seleção com o pleno de vitórias na Liga das Nações e confirmou a liderança do grupo A4. Agora o cenário é outro. A Noruega no regresso de Portugal a casa, num jogo que poderá desde já garantir, como disseste, Fernando Henrique, a qualificação para os quartos de final e que acontece também num contexto incontornável, o de uma seleção que procura dar continuidade a este novo ciclo sem Cristiano Ronaldo.
0: Aí voltarei durante esta tarde esportiva que vai seguir até às 18 horas. Liga das Nações, Grupo A, vai ter estes encontros todos à mesma hora, às 19h45. Grécia, Alemanha, ainda do Grupo de Portugal, o País de Gales, Dinamarca, Países Baixos, Sérvia para lá, do Portugal, Noruega. Para a Liga B, Kosovo, Áustria, às 5 da tarde, às 19h45, Irlanda, Israel. Para a Liga D desta Liga das Nações, às 17, Malta, Andorra, está nesta altura com 55 minutos, o Azerbaijão 1, Lituânia 0.

0: Cristiano Ronaldo está nesta altura a caminho em jato privado, a caminho de Riad, na Arábia Saudita. Cristiano deixou assim Madrid, a capital espanhola, onde ficou desde o abandono do estágio da Seleção Nacional na cidade de Copenhaga. Jorge Jesus, para esta partida com a Noruega, não convocou o defesa Gonçalo Inácio, ficou fora da ficha de jogo. Para o encontro de hoje, o selecionador chamou 25 jogadores para os primeiros 4 jogos desta fase de grupos, mas a UEFA apenas permite 23 na ficha de cada partida, sendo 3 deles guarda-redes. Depois de Cristiano Ronaldo ter abandonado o estágio da equipa portuguesa na última quarta-feira, alegadamente em choque com o selecionador, apenas um jogador estava impedido de entrar na ficha, com a escolha a recair no defesa central do Sporting. Em entrevista exclusiva à Antena 1 e a Ricardo Pinheiro, em pleno relvado do Dragão, no lançamento desta partida, Bruno Fernandes pede para que a clubite e também as diferentes opiniões em relação a Cristiano Ronaldo e Jorge Jesus fiquem de fora e que todos se possam unir em torno da equipa das esquinas mais logo.
1: Com a possibilidade de, neste estádio repleto de tantos adeptos que adoram a seleção, que vivem e vibram com o nosso país, que mensagem importante é que tu queres reforçar que seja passada para que também tenham essa voz?
2: Quando joga Portugal, jogamos todos. Quando estamos aqui a representar a seleção, para nós é um momento em que todas as divisões que possam existir, todas as clubites, como se costuma dizer, possam deixar de aparecer, compreendendo que todos nós que queremos que jogue ao A, B, C ou D do nosso clube, ou que joga no nosso clube, eu acho que é um momento de união, é um momento único. Eu fui criança, apoiei Portugal durante muitos anos, sei o que é sentir este carinho do povo português para com os jogadores. É algo muito importante que nós sempre que representamos a seleção acabamos por nos sentir cada vez mais orgulhosos de poder ter essa possibilidade. E eu acho que o importante, como eu tinha dito, é a união entre nós portugueses, a união entre todos nós, para que possamos fazer mais uma vez um grande jogo, ter um grande resultado e apurar-nos já para os quartos de final.
1: Será a primeira vez em Portugal, enfim, após o abandono do Cristiano, isso traz-te um peso acrescido ou nem por isso? E, de certa forma, o que é que também o Cristiano te passou ao longo destes anos para o peso da braçadeira?
2: Não, o Cristiano, não estando cá, o capitão é o Bernardo, não sou eu. Eu sou depois do Bernardo. Independentemente de quem está em campo e de quem leva a braçadeira, todos temos que representar a seleção da mesma maneira. Obviamente, as experiências e as vivências que tive com todos os capitães que tive ao longo do meu percurso, e obviamente na seleção foi praticamente sempre ou sempre o Cristiano, fazem com que tu estejas mais preparado para subir ao palco e estar ao nível que é exigido. Mas o nível que é exigido é sempre alto, independentemente de levar a braçadeira ou não, porque levo ao peito as esquinas de Portugal, que são bem mais importantes do que qualquer outra coisa.
0: Jorge Jesus, o treinador, tem Bernardo Silva como primeiro capitão, na ausência de Ronaldo, mas aquele que era indispensável para outros selecionadores, como Roberto Martínez, tem agora mais concorrência com as opções do atual selecionador.
1: Há alguns atletas que, por naturalidade, ainda não jogaram ou jogaram menos. Um deles é Bernardo Silva. Acredita que o Bernardo, ou pode assegurar que o Bernardo possa ter minutos aqui, até porque ele é um dos capitães, e se há essa possibilidade também de poder envergar a braçadeira?
3: A posição neste momento do Bernardo é a posição onde eu tenho mais opções. Bernardo, João Neves, Vitinha, João Palhinha, Ruben Neves, e portanto, dentro deste leque de 6 jogadores, eu normalmente escolho 2, não é? E tem-se tornado um pouco mais difícil por essa opção do Bernardo, mas o Bernardo é um jogador com o qual eu acredito e que conto muito. Nestes primeiros jogos não aconteceu, e o treino de hoje também, em relação aos jogadores que vão fazer a primeira abordagem depois do jogo na Dinamarca, em Copenhague.
1: Mister, quando aterraram em Portugal, houve ali uma situação no aeroporto, não sei se percebeu, em que houve alguns conflitos entre os adeptos, uns apoiavam o Mister, outros estavam a criticar. Terá um Estádio Dragão cheio e repleto de muitos adeptos que, enfim, gostam muito do Mister. Haverá alguns que, certamente, como todos nós, gostarão menos, mas que mensagem é que pode pedir aos adeptos para que estejam cada vez mais com a seleção portuguesa?
3: Não, eu não quero ser um fator de estabilização. Eu sou o treinador da seleção nacional do meu país, da minha bandeira, e portanto aquilo que eu mais quero, que era aquilo que eu fazia quando era adepto, é estar ligado à seleção, e independentemente de que está de mais de um ou de outro jogador. E é isso que eu gostava e que vai acontecer, não tenho dúvidas. O Porto é uma cidade especial e vai nos acarinhar todos da mesma maneira.
0: Portugal-Noruega a partir das 19h45, relato aqui na Antena 1 de José Pedro Pinto, os comentários de Matilde Fidalgo, a reportagem do Ricardo Pinheiro numa emissão que vai ser conduzida pelo jornalista Walter Madureira. A seleção sem Cristiano Ronaldo vai ser um rombo financeiro para a Federação Portuguesa de Futebol. Daniel Sá, diretor executivo do IPAM, um Instituto Português de Administração e Marketing, já com vários trabalhos sobre a marca Cristiano, acha que CR7 é a maior marca precisamente alguma vez existente no nosso país.
4: Se Ronaldo quiser dizer alguma coisa ao mundo, de momento, chega a 1.000.000.000 de pessoas, de forma gratuita. Se o país quiser, eu já nem digo a Federação, digo, se Portugal quiser fazer uma campanha de comunicação para chegar a 1.000.000.000 de pessoas instantaneamente, bem, lá se vai o orçamento de Estado, está a ver? Não temos dinheiro para ter este alcance, é a realidade. E, portanto, esta crise que nós estamos a viver, nós temos que a ver de dentro e de fora. De dentro, estes 11 milhões de portugueses, nós sabemos que é a crise entre Ronaldo, que todos conhecemos, e Jesus, que todos conhecemos também, a sua forma e o seu estilo. O resto do mundo, as restantes 7.000.000.000 de pessoas, excetuando umas boas dezenas de milhões de brasileiros, de turcos e da Arábia Saudita, a maior parte não sabe quem é o Jorge Jesus. Desconhece, nem sequer consegue reproduzir o nome. E, portanto, a notícia que chega lá fora é que o astro Ronaldo saiu da seleção meio zangado, afastado ou o que seja, por causa de um treinador praticamente desconhecido. O resto do mundo vê a notícia assim. Vamos ver.
0: A crise com o Jorge Jesus fez a Federação a perder milhares de seguidores, o que é normal, mas pode vir ainda a ser pior.
4: Se em vez de 1 milhão se perderem 10, bom, então isto fica um problema grave, estão a ver, para a Federação, porque se transforma em atenção, não é? Portanto, eu não acredito e estou convencido que a despedida de Ronaldo da seleção não vai ser esta. Quer dizer, não acredito por todas as razões, que é porque me parece que o próprio Ronaldo não se quer despedir desta maneira da seleção, nem a Federação quer ficar com este amargo de boca, e com isto não estou a dizer que ele vai voltar a jogar na seleção, não faço a mínima ideia, mas tem que haver uma outra forma de resolver esta crise que deixa as coisas num patamar mais simpático e mais adequado para toda a gente.
0: Daí Daniel Sá entender os cartazes com ok para Cristiano e KO para o treinador.
4: Eu acho que é a reação visceral que o futebol normalmente tem, porque é uma coisa visceral, muito emotiva, é uma coisa muito importante na vida das pessoas, e da mesma forma que há 1 milhão de pessoas que quebrou a sua relação online, que é uma forma de se expressar, uns deixam de seguir, outros pintam cartazes ou assobiam. É como dentro dos relvados, e o Nuno tem essa experiência permanente, sabe que o adepto reage de uma forma visceral, vai do choro à alegria de uma forma instantânea quase, portanto é o futebol a ser futebol, e parece-me natural isso.
0: Por isso tem que haver um entendimento entre todas as partes.
4: Do ponto de vista do longo prazo, porque eu estou convencido que esta crise, daqui a uns dias, semanas ou meses, ninguém se lembra dela. Do ponto de vista de longo prazo, a marca CR7, a marca FPF e a marca Portugal País, é suposto que se entendam, que se alinhem, que se harmonizem e que beneficiem de uma força conjunta. Eu não consigo pensar no Mundial 2030 em Portugal com o Ronaldo divorciado do ponto de vista mediático disto. Quer dizer, é possível, mas desperdiçar o capital da marca num Mundial feito cá, quer dizer, isto não cabe na cabeça de ninguém, portanto, para o bem de todos, parece sensato que haja uma fórmula que resulte daqui para a frente, que tem que se encontrar.
0: Daniel Sá, os impactos da ausência de Ronaldo na seleção nacional e na imagem e nas finanças da Federação Portuguesa de Futebol, entrevistado para a Tarde Esportiva pelo jornalista Nuno Matos.
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0: Estamos na aproximação ao grande jogo no Dragão, 19h45 entre Portugal e Noruega. Hoje a Tarde Esportiva tem não um, mas dois convidados. Nos estúdios da Marçal Gomes da Costa, um dos mais brilhantes jornalistas da área de desporto. Boa tarde, António Simões. Como tens analisado todos estes últimos dias em torno de toda esta história de Cristiano Ronaldo, de Jorge Jesus, da própria Federação Portuguesa de Futebol? Até julgo que tens uma história para nos contar, porque isto já nem é novo.
6: Boa tarde, Fernando. Boa tarde aos nossos ouvintes. Obviamente tenho sentido e tenho vivido toda esta novela mais ou menos dramática, do mesmo modo que todos os portugueses, e mais do que como nós percebemos ainda agora na última intervenção do Daniel Sá, mais do que todos os portugueses, percebendo sobretudo uma questão, e que é uma questão fundamental, é que a discussão está evada de duas confusões que, se calhar, do ponto de vista mais da racionalidade, levam a que se confundam mal duas questões: futebol com comércio. E se efetivamente tudo aquilo que nós, e muito daquilo que acabámos de ouvir em relação ao Cristiano Ronaldo, tem um sentido do ponto de vista comercial, a marca Cristiano Ronaldo, do ponto de vista do futebol, muitas vezes ignora-se o que é fundamental, é que no futebol o estatuto não marca golos e os jogadores têm um tempo limitado. De tal forma que, olha, lembrei-me antes de ir a uma outra história, se calhar, como nós vamos ter certamente algum tempo aqui, felizmente,
0: vamos, que eu
6: agradeço. Logo no início desta questão, Cristiano Ronaldo, lembrei-me de um artigo, daqueles fantásticos artigos que o Jorge Valdano escrevia na Marca, que escrito por numa altura em que o Ronaldo ainda jogava já sublime no Manchester United, e o Jorge Valdano não escondeu que havia nele um traço que o enfarinhava. O Valdano dizia mais ou menos isto, que o que o angustiava ainda no Cristiano Ronaldo era ver que havia nele algo de rococó no seu estilo. Não deixava, porém, de reconhecer que, se por vezes a bola ainda lhe saía dos pés tonta na finta e cada vez mais envenenada, saindo-lhe cada vez mais envenenada de lá no remate, no Messi ele via, porém, muito mais do que isso. Já via o Maradona no sentido em que o Messi era capaz de transformar becos sem saída em linhas de horizonte, era capaz de transformar um jogo inteiro num resumo, digamos, imprevisível e deslumbrante, útil e divino, e que, sobretudo, o Messi já era Messi porque era capaz de dar ao jogo o que mais ninguém lhe dava. O Ronaldo foi, depois dos anos seguintes, transformando-se num jogador cada vez mais notável. Eu direi mesmo, transformou-se no maior goleador da história do futebol. Isso é incontestável. O melhor jogador, ou um dos três, ou um dos cinco melhores jogadores da história do futebol, eu já não concordo. E o Valdano haveria de considerá-lo, por causa disso, aquilo que era, ou que ele chamou, na sua linguagem sempre poética, o excesso do futebol. O excesso do futebol no sentido do Cristiano Ronaldo ser o maior atleta do mundo a jogar futebol, aí sim é a minha convicção, o que saltava mais alto, o que corria mais depressa, o que rematava mais, com mais força, tudo isso fazendo em excesso, sublime excesso, mas é incontestável. Há 5 anos, pelo menos, que todo esse Cristiano Ronaldo, como imagem e metáfora perfeita do excesso no futebol, acabou. E, à medida que o Cristiano Ronaldo se foi tornando naquilo em que se tornou, numa estátua, a ponto de ter havido, durante ainda o Campeonato do Mundo, um jornalista inglês que considerou que o jogo de Portugal passara a ser, com o Ronaldo em campo, 10 homens e uma estátua, o Cristiano Ronaldo deixou de ser aquilo que tinha sido e deixou de fazer sentido numa ideia de jogo em que o fundamental fosse a vitória. E, portanto, passou a estar em campo não por aquilo que ele ainda era como futebolista, mas sobretudo por aquilo que ele era como campeão do Instagram ou campeão das outras redes sociais. E, portanto, é nesse sentido que eu digo que compreendo as reações, percebo as reações, mas a discussão está eivada um bocadinho desta paixão anacrónica que nós vamos vendo, sobretudo neste sentido.
0: Muito bem, vamos ter a oportunidade de ir recuperar também outras histórias em torno da Seleção Nacional. António Simões está nos estúdios da Antena 1 em Lisboa, aqui no Monte da Virgem. Johnny Lino é jornalista de um dos jornais mais importantes da imprensa local, no caso o jornal O Gaiense. Johnny, boa tarde também. Ronaldo é de escala planetária, o mundo não fala sobre outro tema senão este nos últimos tempos. Como é que também o digeres ainda nesta fase?
7: Boa tarde, Fernando Rico. Boa tarde aos ouvintes da Antena 1. Boa tarde também ao António Simões, lá embaixo em Lisboa. Eu estava aqui a ouvir o António Simões e estava a concordar com o que ele estava a dizer. Temos que separar aqui duas vertentes, que é a vertente desportiva e a vertente comercial. Eu não quero acreditar que nos últimos anos Cristiano Ronaldo tenha estado em campo só pela vertente comercial ou só porque traz muito patrocinador, porque são... Seria aqui um bocadinho, um pouco contrassenso daquilo que é o espírito desportivo. Mas acredito que, à sua maneira, Cristiano Ronaldo ainda era um jogador importante para a seleção. É um jogador que já não tem as capacidades que tinha há 5 anos atrás, é notório, mas é um jogador que em qualquer momento poderia decidir um jogo. Para já, a ausência de Cristiano Ronaldo não se tem notado. Portanto, Portugal tem ganho os jogos. Mesmo o jogo em que ele participou ganhou. Depois desta guerra toda, nestes últimos dias, Portugal continua a ganhar. E eu acho que, no fundo, isso é o que tem que ser mais importante. Portanto, desde que Portugal continue a ganhar, acho que está tudo bem.
0: Este é, indubitavelmente, o tema do dia em torno deste Portugal-Noruega que se vai jogar logo mais às 19h45.
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0: Atenção à alerta para os lados da luz. Sudakov foi dispensado da Ucrânia, da seleção ucraniana, e já está a caminho de

0: A real extensão do problema e definir o respectivo plano de recuperação. Vasco Seabra é o novo treinador do Rio Ave. O clube de Vila do Conde anunciou ao início desta tarde a contratação de Vasco Seabra para substituir o grego Sotiris Silaidopoulos, isto depois também de o Arouca ter já esta manhã divulgado em comunicado precisamente a rescisão do contrato com o antigo técnico. Esta cessão ocorre na sequência de comunicações recebidas via e-mail nos últimos dias, escreve o Arouca, através das quais o treinador e a equipa técnica manifestaram a intenção de colocar termo aos contratos em vigor. O Arouca já tinha recebido 1 milhão de euros referente à cláusula de rescisão de Vasco Seabra, que é então o novo treinador do Rio Ave. Nesta altura, os Lobos de Arouca estão a estudar o perfil do sucessor técnico, um processo que o clube deseja concluir ainda este fim de semana. Na segunda Liga Portuguesa hoje houve acerto de calendário. Ronda 5, um jogo em atraso. O Farense goleou no Estádio São Luís o Desportivo de Chaves por 4-0 e ascendeu ao quarto lugar com 11 pontos. Menos 5 que o líder Lusitânia de Lourosa. Os transmontanos estão em zona de play-off, 16º lugar com 4 pontos. De resto, nas redes sociais é possível perceber que os adeptos transmontanos não estão nada satisfeitos e pedem já demissão do atual treinador. Reações: José Faria, o técnico dos Algarvios, diz precisamente que foram superiores em relação à equipa adversária.
1: Fomos superiores, acho que quando temos esta energia no estádio, quando temos bons executantes, quando eles fazem aquilo que nós trabalhamos durante a semana, fica difícil, porque é difícil jogar no São Luís, porque nós temos qualidade, porque nós estamos com a mentalidade certa. Agora, acredito que foi muito mérito nosso, muito mais mérito nosso que propriamente de mérito dos Chaves, porque nas aves, por exemplo, não ganhámos na última jornada, mas acho que a equipa foi superior e poderíamos ter somado pontos também.
0: 4-0 do Farense ao Desportivo de Chaves. Vítor Martins assume que este é um resultado devastador.
2: A dizer é assumir a total responsabilidade de um resultado que é devastador. Acho que mostramos ser uma equipa bem intencionada em quase tudo o que faz, mas muito pouco agressiva também em tudo o que faz. Acho que sentimos que o jogo era possível de ser competitivo, possível de ganhá-lo, mostramos isso. Acho que o Farense depois foi-nos atropelando no meio, mudamos, tentamos, depois levamos o terceiro golo e depois, em vez de tentarmos ganhar minutos, em vez de tentar, quem foi entrando, aproveitar a oportunidade, que não deixa de ser uma oportunidade, acho que fomos entregando lentamente o que foi o jogo.
0: Resultado final 4 para o Farense, 0 para a equipa do Desportivo de Chaves. Entretanto, e há pouco falávamos, Vasco Seabra é o novo treinador do Rio Ave, abandonando a equipa do Arouca. Mas entretanto, Johnny Lino, estavas aqui a mostrar-me algo, conta lá, parece que há já sucessor, não é?
3: Sim, eu há pouco quando vinha para cá, vi que o Vítor Sobrino foi durante muitos anos adjunto de Luís Castro, e tendo acompanhado nestas últimas aventuras do treinador no Brasil e na Arábia Saudita, foi o escolhido para substituir o Vasco Seabra no Arouca. Já foi mesmo apresentado como treinador do Arouca, portanto o Arouca já resolveu essa questão também.
0: Muito bem, fica então já o sucessor aqui também anunciado na tarde desportiva. Volto ao Estádio do Dragão, ou nas imediações, onde anda o repórter da Antena 1, Bruno Malveira Marques. Estamos na aproximação ao grande jogo com a Noruega, que pode ser feliz para Portugal em termos de apuramento já para a próxima fase. Bruno, há motivos de reportagem nesta altura?
4: Há motivos de reportagem aqui com uma história curiosa. Um grupo de portugueses que enverga camisolas da Noruega. Tenho aqui comigo o Joaquim com a camisola do Erling Haaland. Joaquim, a que se deve, digamos, essa camisola da Noruega sendo português? Tem alguma ligação com o país nórdico?
5: Ligação direta não, mas a gente gosta muito da mitologia viking e do país Noruega. Então desafiei a minha mãe e a minha tia também a trazer a camisola da Noruega para andarmos aqui a passear, pela graça e tudo mais, e também pelo facto de eu gostar do Alan e ter uma mínima vontade, não sei se vai ser possível, de ele me assinar a camisola. Trago uma caneta também, pode ser que seja possível assinar uma camisola.
4: Portanto, vai assistir ao jogo em direto?
5: Sim, a gente vai entrar para ver o jogo, a gente vai lá estar, sim.
4: Muito bem. Relativamente a Haaland, ele que regressa praticamente um mês depois de ter feito os golos da vitória do Manchester City, acredita que pode ser, enfim, na teoria é sempre, mas na prática, no jogo de hoje, Portugal a jogar em casa, uma ameaça à...

0: à baliza portuguesa?
1: Claro que sim, Erling Haaland é sempre uma dor de cabeça para a gente. Os nossos defesas acho que vão ter que estar bem atentos, porque epá, é sempre um grande jogador, não é? A gente tem que ter atenção a isso.
0: Muito bem, agora vou recolher uma opinião feminina relativamente ao jogo para logo. Quais são as expectativas que têm?
2: Eu esperava que a gente ganhasse. Nem que seja 0-0 ficar, a gente já ganhou outro, por mim. Seria uma maravilha.
0: Poderá dar a qualificação mesmo com um empate, o que é importante Portugal estar novamente na fase a eliminar.
2: Exatamente.
0: Muito bem, comigo também tenho aqui um adepto de Portugal que enverga a camisola de Bruno Fernandes. Como é sabido, Bruno Fernandes, depois do abandono, digamos assim, de Cristiano Ronaldo, é um dos jogadores mais determinantes da seleção. O que espera do jogo para mais logo?
3: Epá, espero um jogo bem disputado, mas Portugal irá ganhar, na minha opinião, mas vai ser muito difícil para a nossa defesa, já como aqui o nosso colega disse. O Alan vai ser muito complicado de defender, mas Diogo Costa vai estar à altura e teremos de ter muito cuidado.
0: Relativamente aos três jogos já efetuados, Jorge Jesus está 100% vitorioso. Vê alguma mudança relativamente aos selecionadores anteriores?
3: Muita mesmo. Muita, que parece que estamos mais libertos, não a jogar tanto numa sombra como tivemos a jogar nestes anos. Estamos a criar muitas oportunidades de gol e, não sei, algo mudou. Algo mudou, não sei o que é o certo, mas estamos melhores que o que estávamos. Sim.
0: Quanto ao caso Cristiano Ronaldo, como é sabido, ele abandonou a seleção. O que é que acha, na sua ótica, que deve acontecer? Regressar ou, enfim, digamos que haver algo para que as relações possam terminar de uma outra forma?
3: Acho que não deve regressar à seleção, neste caso a jogar. Agora, quando acabar a sua carreira futebolística, deveria ir para a seleção a fazer alguma coisa, dirigente ou mesmo alguma coisa, mas cortar a relação de todo, não. Mas após o que aconteceu, não sei ao certo.
0: Muito bem, muito obrigado. Reações de alguns adeptos portugueses. Vejo também já no interior do estádio, nomeadamente nas bancadas, que estão colocadas bandeiras em cada lugar, ou seja, os adeptos, como é habitual nos jogos da seleção, vão ter direito a uma bandeira também para ajudar na coreografia de mais logo do Portugal-Noruega.
4: A reportagem do Bruno Malveira Marques no Estádio do Dragão, na contagem das horas para este Portugal-Noruega. Claro que as seleções não fazem parar alguns campeonatos domésticos. Por exemplo, no Campeonato de Portugal Série B está a decorrer o Castro Daire 3, Estrela da Calheta 0. O jogo tem 82 minutos. Na Série D é resultado final Santa Clara B 1, Real 1. Aos 41 minutos de jogo, o Lagense está a bater o Juventude de Évora por 1-0. E atenção, na Taça da Liga Feminina, goleada e das antigas, Braga 0, Benfica 6. Nesta altura, perto do intervalo, Rio Ave 1, Marítimo 0. E às 16h30 vai jogar-se o Racing Power frente ao Futebol Clube do Porto. A Liga Principal, essa, volta só no próximo fim de semana, com a realização da Ronda 8. Pedro Pacheco tem sido um dos pilares da equipa sensação do campeonato. O central do Santa Clara, totalista esta época, tem ajudado a fechar a baliza açoriana a 7 chaves. Mas o trajeto não foi fácil até chegar ao patamar da Primeira Liga, enfrentando uma dura lesão quando estava à porta do sonho. Agora vai vivendo este arranque de época invencível na equipa orientada por Petit, como lhe conta João Alves Domingos.
5: Invencível neste arranque de temporada, a segunda melhor defesa do campeonato, com apenas 4 golos sofridos. O Santa Clara é a equipa sensação deste início de época e para isso muito tem contribuído a boa forma de Pedro Pacheco, um dos patrões da defesa açoriana. Boa tarde, Pedro, bem-vindo a esta tarde esportiva. És totalista até agora no campeonato. Eu perguntava-te se te sentes com este papel de patrão no setor mais recuado do Santa Clara.
6: Posso dizer que me sinto um dos, porque nós somos 4 defesas e um guarda-redes, pelo menos a malta mais trás, mas sinto-me um dos patrões, de certa forma. Mas acho que a equipa está a fazer um trabalho excelente, defensivamente, e isso acredito que é fruto de muito trabalho e muito treino. Nós, de certa forma, estamos tão bem defensivamente porque somos 11 jogadores a defender, e acredito que isso nos ajuda também, nós defesas, a fazer um trabalho melhor.
5: Ia te perguntar se há aqui algum segredo que leva a este registro tão bom. Há um entendimento especial entre os companheiros de setor da defesa?
6: Somos um grupo muito trabalhador, falo no geral, não só os defesas, mas acho que falo no geral, somos um grupo muito trabalhador, que gosta de ganhar. Os resultados deste CSKA ajudaram também a que fosse mais fácil trabalhar, e porque os resultados estão a aparecer, e quanto mais se ganha, mais fome a gente tem.
5: E tem um impacto especial o Petit, como treinador, neste arranque de época, tem tido um impacto também na vossa performance, conseguiu tirar o melhor de vocês até agora?
6: Eu acredito que sim. Além de ele conhecer muito bem os jogadores, ele tem uma ideia muito positiva, e acho que conseguiu passar esta ideia para os jogadores. E sendo uma ideia positiva, acredito que a maior parte, provavelmente o plantel todo, gostou da ideia do Mister, e de certa forma, quando a gente gosta desse tipo de ideias, é muito mais fácil assimilar as ideias do Mister.
5: Neste momento és o segundo jogador da Liga Portuguesa com mais recuperações de bola. Não sei se tinhas ideia deste dado. É algo que tu trabalhas especificamente? É uma característica do teu jogo? É algo que te caracteriza? As recuperações de bola?
6: Não é algo que eu trabalho especificamente, mas acredito que seja algo muito positivo, que consiga também tirar de mim, consiga ajudar a equipa muito, muito por aí, defensivamente também, principalmente.
5: O teu percurso, e falando um bocadinho aqui, puxando aqui um bocadinho a fita atrás, é um percurso sui generis. Tu fizeste formação na Suíça, foste até campeão pelo Basileia, mas só agora na última segunda metade da última época é que te estreaste na primeira Liga Portuguesa de Futebol. Como é que se definiu este trajeto, e se era um objetivo que tu tinhas chegar à primeira Liga Portuguesa?
6: Era um dos grandes objetivos que eu tinha, mesmo na altura quando eu jogava no Basileia. Lembro-me até de uma entrevista que acabei por dar na altura que nós jogámos contra o Benfica para a Champions. Lembro-me dessa entrevista porque, por acaso, acabei por dizer que um dos meus grandes objetivos seria jogar mesmo na primeira Liga Portuguesa. Demorei, se calhar, um pouco mais tempo do que eu gostaria, mas felizmente acabou por acontecer, e estou muito feliz por isso.
5: Já estando perto dos 30 anos, ainda se vai a tempo de cumprir esse objetivo, claramente.
6: Eu, por acaso, nos últimos anos tive sempre um grande exemplo. O Luís Rocha, por exemplo, foi uma das grandes pessoas que me ajudou a nível profissional a crescer como jogador e mesmo como pessoa. E ele, nesse sentido, é um dos grandes exemplos. Chegou à primeira liga muito, muito tarde, acho que aos 30 ou 31 anos, e a mensagem que ele passou sempre a mim e a muitos dos meus colegas era para não desistirem, continuarem a lutar pelos vossos objetivos, que se trabalharem muito vão acabar por aparecer. E eu acreditei e fico feliz por ter conseguido.
5: Tiveste uma lesão muito grave quando chegaste ao Santa Clara. Perguntava-lhe-te como é que foi enfrentar esse momento difícil, especialmente quando já estavas ali tão perto desse sonho de jogar na primeira Liga Portuguesa.
6: Foi muito difícil. Fomos campeões na segunda Liga, foi provavelmente a minha melhor época individualmente, e depois sofrer essa lesão foi algo que me abalou. No momento abalou-me muito, de certa forma. Eu comecei uma pessoa muito, muito forte psicologicamente. Acho que consegui mudar logo o chip para tentar recuperar o mais rápido possível, e nesse caso voltar a ajudar a equipa o mais rápido possível e o mais forte possível. Demorou mais tempo do que aquilo que eu gostaria, mas acabou por valer a pena esse todo trabalho, esse todo esforço que eu passei, esse todo sofrimento. Valeu a pena a espera.
5: E o que é que passa pela cabeça do jogador nesses momentos?
6: Eu tentava recriar memórias de todo tipo de jogos que eu vinha a fazer, todo tipo de sentimentos que eu tinha dentro do campo, dentro, mesmo no treino, mesmo durante a semana. Esse tipo de sentimentos, esse tipo de vivências que eu tinha no meu dia-a-dia, tentei recriar isso na minha cabeça enquanto lesionado, para tentar voltar o mais rápido possível, para voltar a sentir esse tipo de sentimentos.
5: Vocês estão em igualdade pontual com o Sporting, terceiro lugar do campeonato. Quais são as sensações de estar nesta posição?
6: Claro que é algo muito, muito positivo e que nos deixa muito felizes. Eu acho que nós, como equipa, temos os nossos objetivos muito, muito vencientes dentro do grupo. Ter a manutenção garantida o mais rápido possível, e para isso nós temos que fazer o máximo de pontos possíveis. Enquanto a gente não tiver conseguido, basicamente é jogo a jogo, é 3 em 3 pontos ou de 1 em 1, eventualmente, se a gente não perder. Basicamente trabalhamos semana a fim de semana. Claro que é muito, muito positivo. Quanto mais alta a gente estiver na tabela, melhor é, mais confortáveis nos deixa nos fins de semana e durante a semana para trabalhar. Super feliz, mas também com os pés bem atentos na terra, e temos noção de que ainda é o início, ainda falta muito, mas muito campeonato pela frente.
5: Claro, e daqui a duas jornadas vão já encontrar pela primeira vez um dos três grandes esta época, neste caso vai ser o Benfica. Acredito especial para um defesa também, mas no geral estejam desejosos de se colocar à prova nesse nível de exigência?
6: Claro que sim, eu pelo menos falo por mim. Eu como jogador sei que todos os jogos são difíceis, mas acredito que os jogos contra os grandes, os jogos mais difíceis, são os jogos que dá mais gosto de jogar e que mais nos dá daquele bichinho, aquele nervosismo no dia-a-dia, durante a semana, mesmo antes do jogo, que me puxa muito para cima e me deixa com vontade de jogar esses jogos, principalmente os grandes.
5: Pedro, muito obrigado. Desejar-lhe boa sorte para o que resta da temporada. Pedro Pacheco, defesa central do Santa Clara, que está em grande neste arranque de época na Liga Portuguesa.
4: Santa Clara, que tem a segunda defesa menos batida da Liga. O conjunto açoriano é o quarto classificado com 15 pontos. No próximo sábado vai jogar no terreno emprestado do Casa Pia, ou seja, no estádio de Rio.

0: Recordo o ouvinte Antena 1 que todas as jornadas vamos destacando, ou elegendo, melhor dizendo, elegendo os melhores jogadores em campo a cada partida, eleição dos jornalistas, mas também dos comentadores da Rádio Pública. 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Depois André Silva, do Futebol Clube do Porto, Kivior, também do Futebol Clube do Porto, e ainda William Gomes, igualmente do Porto, com 2 escolhas, Gonçalo Paciência, do Santa Clara, e Brenner Lucas, do Santa Clara, igualmente com 2 nomeações. Além destes jogadores, há mais 47 jogadores nomeados também, tem apenas 1 nomeação. No final da temporada, o jogador que tiver mais nomeações de jornalistas e comentadores da Antena 1 vai receber um prémio. Estamos a 10 minutos da hora certa, vamos aí atualizar toda a informação aqui na Antena 1. Para já voltamos aos nossos convidados, sem que antes lhe diga que o judoca Bernardo Tralhão, em menos de 60 quilos, teve hoje uma participação promissora na estreia em campeonatos do mundo de judo, ao sair de Baku, no Azerbaijão, com 2 vitórias e 9º lugar numa competição em que Catarina Costa, em menos 48 quilos, também foi 9ª classificada. Portugal vai prosseguir nestes mundiais nos próximos dias, com a entrada em cena já amanhã de Miguel Gago, em menos 66 quilos, seguindo-se ao longo da semana e até sábado as participações de Otari Kvantidze, em menos 73, Joana Crisóstomo, em menos 63 quilos, Thais Pina, em menos 70, Patrícia Sampaio, em menos 78, Jorge Fonseca, em menos 100, e Rochelle Nunes, em mais 78 quilos. Também no ténis de mesa, a mesa tenista nacional Fu Yu não conseguiu entrar no quadro principal do Smash da China, perdeu no acesso já na final com a chinesa Jemen Zhong por 3-0 e portanto está fora da competição, sendo que na vertente masculina Portugal também está a tentar, por João Geraldo, chegar precisamente à fase final desta prova internacional de ténis de mesa. Aliás, tenho a informação que João Geraldo foi também afastado nos 32 avos de final, ou seja, já dentro do quadro principal, foi afastado por um chinês, Li San Yuan, por 3-1 foi o resultado final. Voltamos então aos nossos convidados, António Simões, na Marçal Gomes da Costa, em Lisboa. António, estamos a falar, obviamente, mais em torno e nas histórias da seleção nacional. Cristiano Ronaldo está a concentrar todo o mediatismo depois daquele abandono em Copenhaga do estágio e depois de ter ido com o resto da equipa para o recinto de jogo, para se preparar para o treino. A verdade é que depois da conferência de Jorge Jesus, Cristiano decidiu abandonar, mas até dizia na abertura, houve outro notável, outro imortal do futebol português que também não teve vida fácil na parte final da representação nacional.
1: Sim, e é curioso que é uma história muito pouco contada. Falamos, obviamente, do Eusébio, em que só que a queda do anjo foi completamente diferente. E foi completamente diferente, sobretudo no modo como, através do seu caráter, o Eusébio encarou o facto e, sobretudo, agiu perante ele. Eu vou contar. Portanto, algures por outubro de 1973, a qualificação para a fase final do Mundial da Alemanha, da República Federal Alemã naquela altura, porque a Alemanha estava dividida em 2, dependia de uma vitória por mais 3 golos ante a Bulgária nos... O jogo fez-se no Estádio da Luz e o Eusébio entrou em campo como capitão de equipa, coisa rara porque o capitão normalmente na seleção nacional era o Mário Coluna, até porque nessa altura, e mesmo depois em circunstâncias de várias e com maior normalidade, o estatuto de capitão não dependia tanto do brilhantismo do jogador, mas mais do seu caráter e da sua personalidade. O Eusébio entrou em campo como capitão de equipa e antes sequer da meia hora de jogo teve de abandonar o relvado a cochear, indo o Jordão para o seu lugar. com o placar fechado em 2-2, esse foi o jogo 64 da seleção e não se imaginava que pudesse ter sido o último. Foi efetivamente o último, porque vendo-se o Eusébio afastado da convocatória seguinte, logo se pôs em fogacho rumor de que isso era sinal de que Zé Maria Pedroto, que tinha chegado entretanto à seleção nacional como selecionador, não lhe perdoara o facto de ele ter escondido estar incapaz de jogar. Coisa que o Eusébio recusou sem alaridos, dramatismos ou grandes choradinhos. No entanto, vários meses foram passando e em vésperas de Portugal defrontar a Inglaterra em jogo de apuramento para o Euro, o destaque da edição de A Bola desse dia de novembro de 1974 era o Eusébio em tronco nu e sem deixar que lhe fugisse o sorriso no rosto, salientando-se, no entanto, em chamariz, que esse seu depoimento era o depoimento que há muito se impunha. Impunha-se, na verdade, e não apenas por Zé Maria Pedroto o ter continuado a deixar fora de uma seleção que considerou que não queria que fosse uma seleção de velhos, a tal seleção que até abrir a qualificação para o Europeu de 1973 com um vergonhoso tropeção em Berna contra a Suíça. Nesse depoimento, que se impunha, como se dizia, em A Bola, dado ao Santos Neves, o Eusébio não contornou a questão do rumor e exclamou, vou citar exatamente como lá estava: o meu mal é esse, é eu nunca ser capaz de dizer não, é eu gostar mais de jogar futebol. E em toda a minha carreira não tenho em conta as vezes que joguei sem o poder fazer e porque me pediam. Nesse dia, com a Bulgária, só lhe posso lembrar que mal o jogo terminou, logo publicamente disse ser eu o responsável do nosso fracasso, enquanto muita gente não foi capaz de me acompanhar, dividindo responsabilidades comigo. Quanto a Pedroto, ele era o selecionador-treinador. Se ele não me pusesse na linha, eu não jogava. Ele pôs, mas atenção, o Portugal-Bulgária foi muito complicado e eu nunca gostei e continuo a não gostar de atacar, seja quem for, nem vou atacar. As minhas respostas sempre foram e continuarão a ser dadas dentro de campo. E em sua defesa, seguiu então o Eusébio por outro caminho, dizendo: eu até nem queria falar da seleção. Mas como poderia pensar-se que isso era cobardia da minha parte, falo para dizer que não posso estar de acordo que tenham sido pura e simplesmente postos à margem os mais antigos só por isso, por serem mais velhos. Não quero falar de mim, não vou falar de mim. Aliás, já não falo mais de mim, mas há gente... Já nem falo sequer de mim. Já não falo mais de mim, já não falo sequer de mim. Mas há gente que não está tão podre como esta decisão parece fazer crer e possui categoria e experiência internacionais que, caramba, ainda podiam ser muito úteis. Falo do Diniz, do Simões, do Jacinto João, do Tony e do Mursa, por exemplo. Ok, fala-se em renovação e por isso afastam-se todos os velhos. Parece que toda a gente já se esqueceu de que após o Mundial de 66, dizendo que eu queria renovar, faziam-se novos internacionais, uns atrás de outros, e todos sabemos o resultado que deu. Fomos eliminados do Mundial de 70 num grupo facílimo, como é difícil que nos volte a calhar, com a Suíça, a Roménia e a Grécia. Por mim, olhe, há anos que volta não volta se desata a dizer o Eusébio acabou. Aliás, já em 66, num ano em que o Benfica deu barraca e perdeu o campeonato, toda a gente decretou que eu tinha de arrumar as botas. Acabou o campeonato, eu fui o melhor goleador do campeonato do mundo. Mas quem estava arrumado não foi nada, para quem estava arrumado não foi nada mal. E depois disso, todos os anos, havia quem aparecesse a acabar comigo. E ainda mais... E ainda para mais, lá no Mundial, eu fui o melhor marcador, depois ainda ganhei, há menos de 2 anos, mais uma bota de ouro. Sabe, eu tenho uma coisa que é uma grande força de vontade e ninguém pode tirá-la, por mais que muitos tenham tentado. O meu problema tem sido as lesões, muitas delas graves, a cada uma as pessoas dizem, é o fim do Eusébio, e apresentam-se a fazerem-lhe o enterro. E depois eu volto, ressuscito, não é? E espanto toda a gente. Porquê? porque sei que sou capaz e luto para ser vencido. Mas vou insistir, eu não quero falar de mim, retiraram-me da seleção, não voltei a jogar na seleção, mas eu não vou lamentar, não vou fazer guerras, não vou contestar. Saí, o que lamento, aliás, foi que os outros considerados velhos também o saíssem e se fizesse uma seleção só com novos.
0: Fantástico, António. Vamos
1: portanto,
0: atualizar...
1: Portanto, desculpa, Fernando, isto
0: sim,
1: para
0: temos,
1: dizer
0: temos poucos
1: que...
0: segundos, pouquíssimos.
1: Sim, isto para dizer que há formas e formas de sair de uma seleção e de encarar situações que, no fundo, são a responsabilidade direta e principal do treinador que decide por si, perante a sua ideia de jogo e a sua própria circunstância.
0: Já voltamos a esta tarde esportiva. A 6 horas em Portugal Continental e Madeira, 15 nos Açores, títulos à hora certa.
2: Lula da Silva dramatiza, diz que o Brasil está a escolher entre a democracia e a barbárie. Flávio Bolsonaro espera ser eleito na primeira volta. E em Portugal, os brasileiros já só têm uma hora para votar. A reportagem daqui a pouco.
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2: Lula da Silva votou e disse que nas presidenciais os brasileiros estão a escolher entre o regime democrático e a barbárie.
3: Hoje o povo vai tomar uma decisão elegendo deputados estaduais, deputados federais, senadores, senadoras, deputados e deputadas e vai eleger presidente da República. Na verdade, o que está em jogo é a definição de um projeto de Brasil. O povo vai ter que escolher entre o fortalecimento do regime democrático ou a barbárie, entre o positivismo e o negacionismo, entre o desenvolvimento e o atraso, entre o crescimento econômico e o retrocesso. O povo é soberano e o resultado do povo será acatado por todos os 215 milhões de brasileiros.
2: Lula votou em São Bernardo do Campo, vai aguardar pelos resultados em São Paulo. Flávio Bolsonaro espera ser eleito na primeira volta. Em declarações aos jornalistas, depois de votar, falou em voto inteligente, numa tentativa de apelo ao voto útil para captar os eleitores anti-Lula, que votam nos restantes candidatos que não têm possibilidades de vencer ou de passar à segunda volta.
4: As nossas pesquisas já mostram que a gente ultrapassou no primeiro turno já faz algum tempo. Os nossos tracks também mostram uma tendência de alta de o voto inteligente, o voto de revolta já nesse primeiro turno. Pessoas que votariam em outros candidatos que também são contra o Lula, já votando em Flávio Bolsonaro no primeiro turno. Então é um movimento muito claro que nós vemos nas nossas pesquisas internas e que eu espero que sejam suficientes para já darem a nossa vitória no primeiro turno. Eu espero de verdade que o Brasil já escolha o seu presidente no dia de hoje de forma definitiva com 50% mais um dos votos, pelo menos, em Flávio Bolsonaro.
2: Flávio Bolsonaro votou no Rio de Janeiro e acompanhará a noite eleitoral em Brasília. A votação em Portugal segue o horário de Brasília, das 8 da manhã às 5 da tarde, ou seja, os brasileiros em Portugal têm agora uma hora para exercerem o direito e o dever, na medida em que o voto no Brasil é obrigatório. Obrigatório dos 18 aos 70 anos. Gabriel, de 20, votou hoje pela primeira vez.
5: Então, eu venho aqui hoje para votar porque eu vejo a importância que o voto ele tem. Além de que o Brasil ultimamente ele anda com alguns problemas, como a corrupção, a economia em si. Ela tá meio ruim ultimamente. E eu acredito que com o meu voto eu consiga pelo menos melhorar um pouco isso em si.
2: A repórter Inês Linhares Dias tem estado esta tarde na Faculdade de Direito da Universidade de Lisboa. Ora, as urnas encerram às 5, ainda há muita gente para votar?
6: A esta hora já se vê que a afluência é muito menor. Há ainda filas. Eu estou nesta altura junto ao edifício da Reitoria. Daqui onde eu estou consigo ver os outros dois locais de voto, a Faculdade de Direito e a Faculdade de Letras. Há filas, mas as filas andam tranquilamente. Nota-se que de facto a esta hora já há muito menos pessoas a virem votar. Neste local, na capital portuguesa, que é o maior círculo destas eleições, há cerca de são mais de 78 mil, são 78.833 eleitores inscritos aqui em Lisboa. Só para ter uma noção, a maior secção eleitoral no Brasil fica em São Paulo, na Universidade Católica de São Paulo, tem 17.639 eleitores, portanto há aqui mesmo muita gente a votar em Lisboa. Eu aqui comigo tenho uma eleitora, Olga Rochel, que já votou noutras eleições em 2022, aqui em Portugal. Porquê é que vem votar nas eleições presidenciais?
7: Porque a democracia é um dos valores mais caros para mim, então eu nunca deixei de votar em nenhuma eleição. E ainda mais nesse momento do Brasil, onde corremos o risco do Brasil ser governado por uma pessoa entreguista que quer vender o nosso país para uma potência mundial. Então é o momento de nós nos impormos e garantirmos a soberania nacional e a defesa do nosso país.
6: Muito bem, esta aqui, já, como disse, já veio aqui votar noutras eleições, em 2022. Eu pergunto-lhe se este ano há mais eleitores, mas deu conta de que está tudo mais bem organizado, é assim?
7: Sim, pelo que eu percebi, eles aumentaram os números de sessões, então tem menos pessoas votando por cada sala, o que faz as filas serem muito mais rápidas e a organização das filas em si está bem mais organizada do que estava em 2022, onde não tinha organização nenhuma e as filas estavam quilométricas.
6: Muito obrigada. É de facto isto que se nota aqui na cidade universitária. Há muitos eleitores, mas as filas vão andando. Nesta altura também, de facto, falta uma hora para as urnas fecharem. E como disse, há aqui 207 secções de voto, 103 urnas e, portanto, as coisas vão andando com tranquilidade.
2: A reportagem direto de Inês Linhares Dias, na Reitoria da Universidade de Lisboa. Até às 5 da tarde, os brasileiros em Portugal podem votar. De resto, a essa hora, Alexandre Candeias, o cônsul-geral do Brasil em Lisboa, dará uma conferência de imprensa com os prós e contras desta jornada eleitoral. A tradição aponta para uma abstenção, apesar do voto ser obrigatório, de cerca de 50% nas eleições presidenciais brasileiras em Portugal, que seria o mesmo valor registado há 4 anos. Às 5, vamos tirar isso a limpo. O governo dos Açores não foi contactado no âmbito do inquérito instaurado pelo Ministério Público à utilização norte-americana da base das Lajes. A informação foi avançada por José Manuel Bolieiro em declarações aos jornalistas à margem das Jornadas Atlânticas de Turismo na Ilha de São Jorge.
8: Desconheço completamente, não tenho ainda nenhuma pedido de resposta, não tenho uma pergunta formulada por quem quer que seja. Não tenho nada sobre, conhecimento nenhum sobre essa matéria. A nossa participação decorre no âmbito de bilaterais e das negociações que se vão desenvolvendo e que o Governo dos Açores tem representação. Portanto, não tenho mais nada, na verdade, sequer a questionar nem a queixar-me, na medida em que há uma normalidade do relacionamento institucional, sendo que esta é matéria de Estado e não da autonomia política.
9: Mesmo assim, pergunto se há motivos para o Governo Regional ser chamado nesta investigação.
8: Não, porque essa é uma responsabilidade e a gestão do Estado e, portanto, do Governo da República.
2: Para o Presidente do Governo dos Açores, não há motivos para o Executivo ter tido em conta, já que se trata de uma matéria da inteira responsabilidade do Governo da República. 2 mortos e 1 desaparecido na Catalunha, Espanha, devido ao forte temporal que atingiu a região ontem. Inundações, deslizamento de terras, cortes de estradas e supressão de comboios. O El País noticia 2 vítimas mortais e 1 pessoa desaparecida. Volodymyr Zelensky diz que Washington vai organizar negociações 3 com russos e ucranianos até ao final deste mês. O anúncio foi feito pelo presidente ucraniano durante a conferência de imprensa com o chanceler alemão. Os Estados Unidos vão então organizar negociações trilaterais com representantes dos dois países como parte dos esforços diplomáticos americanos para encontrar uma saída para a guerra.
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12: Começa a segunda hora da tarde desportiva. Até às 18 horas, a aproximação ao Portugal-Noruega da Liga das Nações no Estádio do Dragão. Já vamos voltar para a reportagem com Bruno Malveira Marques. Daqui a pouco, resultados das modalidades em Portugal.

0: Começou o campeonato de basquetebol feminino em Portugal. A primeira jornada teve logo um derby lisboeta. O Sporting recebeu o Benfica. Sporting 63, Benfica 75. Já no campeonato de handball feminino terminou também uma partida. Esta tarde o ABC de Braga venceu por 10 golos de diferença o Feirense. Resultado final 34 para o ABC, 24 para o Feirense. Há notícias também que nos chegam nesta altura do ténis, isto porque está a decorrer o Braga Challenger. Também no Challenger do Porto houve uma vitória portuguesa de Henrique Rocha, bateu na final o espanhol Montes de la Torre por 2-7-1 com os parciais de 2-6, 6-4 e 6-4. Vitória do tenista português em Braga nesta altura no Braga Challenger. Tiago Skulkas foi eliminado por Mizolic, um tenista, Filip Mizolic, da Áustria, por 2-0. Também houve vitória de Joan Nichols sobre Martim Bernardo, outro tenista português, resultado também de 2-7-0. E ainda mais uma derrota, Guilherme Valdoeiros perdeu com o ucraniano Vladislav Orlov, igual por 2-7-0. São alguns dos resultados nesta altura. Vamos voltar ao Estádio do Dragão. Bruno Malver Marques, isto porque estamos a começar a aproximar os ponteiros do relógio para, digamos assim, uma maior concentração de adeptos, e sei que tens a teu lado um adepto que também é comentador e que é especial porque conhece Jorge Jesus como as palmas das mãos.
1: Ora, nem mais, tenho comigo o Paulo Rifa, antigo jogador, ex-treinador de futebol. Paulo, antes de falarmos sobre o assunto que é Cristiano Ronaldo, vamos falar um pouco sobre o jogo. Portugal recebe a Noruega num jogo que poderá dar, desde já, a qualificação para a fase a eliminar para os quartos de final. Como é que perspectivas o jogo de mais logo?
2: Permite-me antes, Bruno, de cumprimentar-te a ti também, e um grande abraço para o Fernando Eurico, que é uma voz inconfundível da rádio em Portugal, uma referência e uma pessoa com quem eu gosto muito, e portanto um grande abraço para o Fernando Eurico e para ele. Em relação ao jogo, obviamente que sim, jogo importante. Portugal, desde a entrada de Jorge Jesus, tem vindo a não sempre com grandes exibições. Parece-me que os dois primeiros jogos não foram exibições de encher o olho, como se costuma dizer. Já este último jogo, na Dinamarca, a equipa já teve uma boa prestação em termos de qualidade de jogo. Portanto, Portugal pode aqui, neste jogo, um jogo em casa, dizer também que não vai ser fácil. A Noruega é, de facto, uma equipa muito boa, alia a capacidade atlética à qualidade também do seu jogo, o que cada vez mais a capacidade atlética é muito importante hoje no futebol atual, e portanto não vai ser fácil. Vimos também para o jogo de lá que Portugal acaba por ganhar, mas com muita dificuldade. Pareceu-me sinceramente que até a Noruega foi melhor em termos globais no jogo, com melhor qualidade de jogo, e portanto, mas é um jogo em casa, com os adeptos todos a torcer. Parece-me que vão esquecer um pouco esta problemática toda em torno desta situação que mexeu com o país todo, e portanto vão estar aqui a apoiar a equipa, mas afirmo outra vez que não vai ser um jogo fácil para a equipa de Portugal.
1: Haaland, que regressa ao Dragão praticamente um mês depois de ter dado essa vitória para o Manchester City ao derrotar o Futebol Clube do Porto, é toda a atenção para a defensiva portuguesa, que não vai ter o central Gonçalo Inácio.
2: Sim, de facto é um jogador difícil de parar. Tem no Ruben o conhecimento total do jogador, porque trabalha com ele todos os dias, mas mesmo assim, lá está, a capacidade atlética deste jogador, então, é brutal, e então dificilmente, além da altura, da robustez, é bastante rápido, e portanto um jogador difícil de parar, que vai causar muitos problemas. Vamos ver, que parece-me que a melhor forma até será não deixar que a bola chegue ao Haaland. Portanto, o portador da bola mais perto da área terá que sofrer uma pressão maior para não deixar que a bola chegue à área, principalmente no jogo aéreo, onde ele é fortíssimo, e portanto parece-me que cortar a alimentação ao jogo na área da equipa portuguesa será fundamental para que o Haaland não tenha bolas, porque de facto ele, em duas, eu quase que diria que ele faz dois golos.
1: Sobre Jorge Jesus, o que é que mudou nesta seleção desde que Jorge Jesus chegou, na sua perspectiva?
2: Olha, mudou um pouco, pelo menos, a forma como os jogadores se entregam. De facto, ele é um treinador de grande exigência e, portanto, vê-se que a equipa está muito mais junta, digamos, a lutar mais pelo jogo, que não se via tanto. É também um treinador de ideia, de jogo. Tenho uma vantagem que eu, na altura, quando trabalhei com ele, era videoanalista. Por acaso, curioso, foi quando ele teve a imagem aberta, que a gente chama a imagem técnica, que é os 20 jogadores a toda hora e momento. Ele, quando viu aquela imagem, ficou fascinado com aquilo. E depois foi dos treinadores que melhor trabalha a imagem. E num processo como é as seleções, que os jogadores estão menos tempo em campo, digamos assim, em campo de treino, portanto a imagem é um complemento enormíssimo, e ele trabalha muito bem as imagens. Aquilo que às vezes ele transparece nas conferências, às vezes permite-me a expressão, algumas calinadas que dá, mas naquilo que é o passar da ideia dele, que eu assistia a dezenas de palestras, de imagens dele, portanto aquilo que ele quer passar ao jogador, falo com uma clareza incrível. Quem está ali, como eu já estive, às vezes pensava assim, pá, como é que é possível, não é? Este homem, de facto, nas conferências, não é aquilo que ele é aqui. E, portanto, de facto, passa muito bem a sua ideia, e depois é um treinador que trabalha ao pormenor. E, portanto, também com a qualidade destes jogadores, é mais fácil eles absorverem com mais rapidez, e, portanto, parece-me que é uma ferramenta à imagem que tem favorecido muito a atuação do Jorge Jesus na equipa, e vemos que os dois primeiros jogos não tão bons, este último jogo já se sentiu uma melhoria em termos de qualidade de jogo.
1: Ainda sobre Jesus, há alguma história que possa partilhar com os ouvintes da Rádio Pública enquanto trabalhou com ele, ou no tempo em que trabalhou com ele?
2: Sim, há uma história que eu conto muito, que é no início, eu chego ao Benfica também, uma oportunidade única para agarrar, e então eu trabalhava bastante, porque também sabia daquilo que ele gostava, e ele gostava e gosta de ter gente com capacidade de trabalho, mas eu, nas primeiras análises, quando ia mostrar o trabalho, dizia sempre: Mister, veja isto, eu acho isto, eu acho aquilo, e ele, uma altura, com o dedo apontado para mim: tu não achas nada, tu não vieste aqui para treinador, tu não és treinador, e eu é que acho. E então eu, depois, a partir desse momento, já ia com as coisas, com o trabalho feito, mas mostrava e dizia-lhe sempre: Mister, o que é que você acha? Para as pessoas também perceberem a personalidade dele, e também tem, de facto, como toda a gente sabe, um ego muito, muito grande, e não permite também que ninguém tenha ligação com a equipa. Tudo o que é mensagens a passar é ele. Lembro-me também do Matic, na altura, que não dominava o português, ele também na altura não falava inglês, e portanto, para transmitir, para passar aquilo que eram as suas ideias, demorou muito mais tempo, porque ele não permitia que ninguém, mesmo traduzindo as palavras dele, não queria ninguém chegasse ao Matic e passasse informação. Portanto, foi ele, através de posicionamentos, ele, visualmente, o Matic a ver, porque ele não permitia que ninguém o traduzisse, e portanto era ele que tinha que passar as ideias.
1: Sobre o assunto Cristiano Ronaldo, o que é que apraz dizer ao Paulo? Acredita que, enfim, alguém tem mais razão, Jorge Jesus, do que Ronaldo, ou vice-versa? Enfim, isto é um assunto, como disse o Bruno Fernandes, para tratar dentro de casa, com as portas fechadas.
2: Sim, é obviamente que sim. Estas coisas do futebol e dos grupos são sempre tratadas dentro, como se diz, no balneário, mas é óbvio que, com a dimensão do Ronaldo, as coisas obviamente que se extravasaram. E eu, parece-me que estava tudo concertado para isto correr bem. Até a própria conferência de imprensa no jogo de Alvalade, em que o Ronaldo assumiu claramente que estava ali para ajudar, que não se importaria de não jogar, jogava quando tivesse que jogar, e portanto parece-me que isso estava a correr muito bem. O que precipitou tudo foi o facto de, neste jogo em que ele teve a aquecer muito tempo, não gostou, acabou por não entrar, porque também no jogo não pediam o Ronaldo. Jesus talvez pudesse, a determinado momento, perceber que não era jogo para o Ronaldo, se calhar chamá-lo e sentá-lo no banco e explicar-lhe que não estava jogo para ele. Não o fez, parece-me que não de propósito, porque, como nós sabemos, ele vive o jogo com uma intensidade muito grande, e portanto o Ronaldo não gostou, E depois parece-me que o que inflamou mais ainda foi a conferência de imprensa depois do Jesus sobre o jogo, em que disse que aqui quem manda sou eu é que sei, eu é que meto. E o Ronaldo não gostou e tomou aquela decisão a quente, parece-me que, na minha opinião, se calhar erradamente, se calhar deveria ter contado até 10 e não ter feito isso, até pela grandeza do jogador que é e pelo estatuto que tem, por ser o capitão também. Portanto, poderia esperar pelo fim desta jornada, digamos assim, e depois tomar qualquer tipo de atitude. O que é certo é que o fez, a quente, e criou aqui um problema enorme, porque é um jogador adorado por todos, e depois tem aqui também a parte financeira que não podemos dissociar, porque para a Federação é uma perna enorme. Se queres que seja sincero, não vejo aqui fácil resolução disto. Parece-me que terá que ser a nação, digamos assim, as pessoas, os adeptos, pedirem muito a Cristiano, porque se não for assim, não me parece que consiga haver entendimento.
1: Muito bem, Paulo Rifa, na tarde desportiva da Antena 1, numa altura em que estamos a pouco mais de 3 horas do início do jogo e a Praça do Dragão ainda não conta com muitos adeptos. Portanto, Fernando Henrique, é este o ambiente que se vai vivendo por aqui, ainda longe de estar cheio de adeptos para logo mais assistirem ao Portugal-Noruega, um jogo onde se espera lotação esgotada.
0: Os adeptos nesta altura, ou grande parte dos adeptos, estão no hotel de estágio da Seleção Nacional, situado aqui em Vila Nova de Gaia, bem perto da Ribeira de Gaia, e portanto muita gente à espera de poder ver os jogadores da equipa nacional quando rumarem ao estádio do Dragão. É pelo menos o que vou vendo aqui pelo canto do olho. Na Liga das Nações D é resultado final: Azerbaijão 1, Lituânia 0. Também já lhe vou dar conta de outras notícias do desporto português neste domingo, mas para já vamos ao futsal, porque é resultado final da primeira divisão. Ronda 4, Elétrico de Ponte Sor 3, Sporting 3, é resultado final nesta partida do campeonato de futsal. Como lhe disse, na Taça da Liga Feminina de Futebol já reduziu o Marítimo, nesta altura Rio Ave 2, Marítimo 1. Às 16h30 começa o Racing Power Futebol Clube do Porto.

0: Vamos voltar ao convívio dos nossos convidados e neste caso do Johnny Lino, que está nos estúdios aqui da Antena 1, no Monte da Virgem. Falávamos em Gaia, no estágio da Seleção Nacional. Johnny Lino é jornalista do Gaiense, um jornal de referência, um jornal local, mas de grande referência. De resto, tem uma das galas mais completas todos os anos, onde estão as grandes figuras do desporto nacional, sobretudo também do futebol nacional, não só do regional, que sei que tem um grande carinho. Como é que o gaiense olha para estas coisas, estas mega coisas como estão a acontecer em torno de Cristiano Ronaldo?
1: Olha, olhamos da mesma forma como olhamos para as outras coisas. Eu na sexta-feira fui receber a Seleção Nacional, cheguei ali um pouquinho já em cima da hora. Havia ali um misto de emoções nos adeptos que lá estavam. Estavam à espera de ver os jogadores, mas também sentiam aquela saudade de não poder ver o Cristiano Ronaldo. As pessoas, pronto, manifestaram-se, não contra a Seleção Nacional, mas queriam ver o jogador. E no fundo, pronto, saíram um pouco defraudados, embora já sabendo que ele não estaria lá, como é óbvio. Nós olhamos para isto como um assunto normal. Relativamente à nossa gala que falaste, é o nosso evento, é a nossa cara, é a nossa gala, o melhor treinador. Ali damos a oportunidade aos jogadores do futebol distrital das equipas de Gaia de serem as estrelas por uma noite. Há um concurso ao longo da época para treinadores, para jogadores, marcadores de golos e guarda-redes, e depois nesse dia são premiados e as estrelas acabam por ser a assistência e por estar a aplaudi-los durante uma noite. É um evento que já vai na sua 23ª edição, para o ano será a 24ª, e conjuga-se ali dessa forma. As estrelas naquele dia aplaudem os jogadores do futebol distrital.
0: Agora convite aos ouvintes também da Antena 1 para escutarem a primeira rúbrica da tarde, o Move-te por Valores, hoje com Vasco Vilaça, o novo campeão do mundo de triatlo, e uma história inspiradora que é contada pelo Carlos Rui Abreu.

Na rubrica de hoje trazemos a história de Vasco Vilaça, o novo campeão mundial de triatlo. A sua história começou aos 6 anos, ao lado da irmã Vera, 2 anos mais velha, e desde cedo a sua primeira adversária. Os dois competiam em tudo. Quem chegava primeiro a casa, quem acabava primeiro de comer, quem se vestia mais depressa ou até quem montava mais rapidamente um móvel do IKEA. Uma competição saudável, feita de cumplicidade, que acabaria por acompanhá-los também no triatlo e que nos mostra que competir não tem necessariamente de significar derrotar o outro. Pode significar crescer com o outro. Vasco e Vera entraram juntos no triatlo e o desporto tornou-se um projeto de família. Os pais acompanharam-nos nos treinos, nas viagens e nas competições, nos dias bons e nos dias difíceis. Em 2013, a família emigrou para a Suécia, num período marcado pela crise económica. E foi também aí que Vasco começou a construir, com enorme disciplina, o caminho para o profissionalismo. Aos 15 anos, deixou a casa dos pais para viver num centro de alto rendimento, junto da equipa técnica que ainda hoje o acompanha. Foi uma escolha exigente, feita de sacrifício, foco e muito trabalho. E talvez seja precisamente essa a palavra que melhor define o seu percurso: trabalho. Vasco foi vice-campeão do mundo em 2020, terminou em 5º nos Jogos Olímpicos de Paris e foi 3º no último Mundial, até chegar agora ao título mundial. Vasco não esquece quem esteve ao seu lado. Quando fala do título mundial, fala da família, dos treinadores, dos colegas portugueses e dos clubes que ajudaram a criar uma geração e uma verdadeira cultura de triatlo em Portugal. Esta gratidão é um reconhecimento que, por detrás de um campeão, existem sempre muitas pessoas e muitas histórias que não aparecem no pódio. Agora, o olhar está já em Los Angeles 2028. Vasco quer lutar por uma medalha olímpica, mas não antecipa o resultado. Diz apenas que é para isso que está a trabalhar. Vasco Vilaça é hoje campeão do mundo. O orgulho é português, mas a história é muito maior do que uma medalha. É a história de dois irmãos que começaram a competir juntos, de uma família que nunca deixou de apoiar, de um jovem que aceitou o sacrifício e de um atleta que aprendeu a esperar. Porque no desporto podemos medir tempos, distâncias e classificações, mas há coisas que não cabem num cronómetro. A humildade, a gratidão, a resiliência, o respeito e a capacidade de continuar. E talvez essa seja a verdadeira vitória de Vasco Vilaça, chegar ao topo do mundo sem deixar para trás a pessoa que começou a caminhada. Os títulos podem dizer quem ganhou uma competição. Os valores dizem quem somos quando a competição acaba. No desporto, como na vida, vence sempre com ética. 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
1: E por falar em triatlo, a estafeta mista portuguesa foi terceira classificada hoje na prova da Taça do Mundo em Roma, ao concluir o percurso com mais 1 minuto e 11 segundos do que a Grã-Bretanha, vencedora desta competição. A equipa composta por Maria Tomé, João Nuno Batista, Mariana Vargem e Miguel Tiago Silva cumpriu o percurso numa hora, 18 minutos e 33 segundos, enquanto os britânicos venceram com uma hora, 17:22. Logo à frente de Portugal acabou a Itália, que se sagrou vice-campeã ao gastar menos 14 segundos do que a equipa portuguesa. O piloto Filipe Albuquerque terminou esta madrugada na quarta posição às 10 horas de Petit Le Mans, última prova do Campeonato Norte-Americano de Resistência, ficando a 636 milésimas de segundo do pódio. Também ainda esta nota para a Fórmula 1, o neerlandês Max Verstappen da Red Bull conquistou a primeira vitória da temporada ao ganhar o Grande Prémio do Bahrein, disputado na Malásia, uma corrida marcada pela chuva e pelo abandono de George Russell da Mercedes, e nas últimas voltas Verstappen a conseguir então vencer esta etapa do Mundial de Fórmula 1. Com estes resultados, Antonelli reforçou a liderança do campeonato, passa a somar 320 pontos contra os 236 do companheiro de equipa George Russell. Hamilton mantém a terceira posição com 214 pontos, enquanto Verstappen apanhou Lando Norris na quinta posição com 188. A próxima ronda é no Grande Prémio de Singapura, precisamente dentro de uma semana. Volto aos Challenger de Braga em ténis. Tiago Cação avança, acaba de vencer Milos Karol da Eslováquia por 2-0. Já Hugo Maia não teve a mesma sorte, perdeu 2-0 com o espanhol Barranco Cossano e está fora deste Challenger. Nesta altura há mais um jogo com um tenista português, Francisco Rocha, defronta o ucraniano Oleksiy Krutik, e nesta altura há 1-1, está a decorrer o último set, o terceiro set, com vantagem para já do ucraniano por 1-0. António Simões, já lhe disse, é um dos convidados da Antena 1, está nos estúdios da Marechal Gomes da Costa em Lisboa. António, pergunto isto e já vais perceber porquê, e o ouvinte da Antena 1 também. Fazem falta filósofos ao futebol?
2: Bela pergunta, Fernando. Eu acho que fazem. Fazem falta filósofos ao futebol. E eu direi mais, Jorge Jesus é um bom exemplo do treinador que se criou, melhor treinador, por ter, em determinada altura da sua carreira,

0: na Assembleia da República, em que estiveram presentes grandes figuras da cultura e do desporto, estando eu com o professor Manuel Sérgio e o Jorge Jesus a cavaquear antes do início oficial da sessão, a certa altura o Jorge Jesus saiu-se com esta afirmação: vocês não sabem, mas eu leio o jogo como quem lê um jornal. E nunca mais me esqueci. O professor Manuel Sérgio replicou-lhe: é verdade, António, acredite nisto. O Jorge Jesus, que é um homem inteligente, até pode dizer mais. Aliás, ele costuma dizer: eu estou sempre a ler, eu leio o jogador, eu estou sempre a ler, dentro de campo, eu leio o futebol. E não tenho dúvidas. A conversa prosseguiu e o professor Manuel Sérgio desenvolveu a ideia, dizendo que, inclusivamente, o Jorge Jesus o tinha ensinado a ser aquilo que, na realidade, ele até já sabia como filósofo, que é o humano que preside, que é o homem que se é, que triunfa no treinador que se pode ser, que era uma das expressões mais lapidares do professor Manuel Sérgio. E explicou porquê. Explicou porquê, dizendo que o JJ, que nessa altura era treinador do Benfica, faz treinos extraordinários, de uma cor, de um ritmo, de uma intensidade que é difícil de ver. E ao escolher bons jogadores, ele fala os melhores, porque movimenta-os, põe-os a trabalhar, manifesta uma boa leitura de jogo, tudo aquilo é uma orquestra com um grande regente. E o grande regente é ele. Portanto, o professor Manuel Sérgio percebeu isso, percebeu efetivamente, e há muito que perceber, aliás, que para ser melhor treinador de futebol era preciso, muitas vezes, ter-se uma componente filosófica que não fosse uma componente filosófica, direi eu, totalmente académica. Era, sobretudo, adaptar a filosofia de vida também ao modo como o treinador treina e ao modo como o treinador se molda e como o treinador se melhora dia após dia. E também não me esqueço de que o professor Manuel Sérgio tinha, a propósito do Jorge Jesus, uma outra ideia sempre muito curiosa, dentro daquilo que era a sua linha filosófica ou a sua linha de pensamento. Ele dizia mais ou menos isso, que o Jorge Jesus é um homem inteligente e nele há a frase do Berkeley, que era um filósofo de que influenciava significativamente todas as ideias do professor Manuel Sérgio, que diz que nada está na inteligência que primeiro não tenha estado nos sentidos. O treinador é um homem continuamente chicoteado, que tem todos os neurónios sempre a trabalhar, e o Jorge Jesus tem-nos mais do que qualquer um. Mas, ele dizia, o Jorge Jesus, nunca me esqueci disso, eu ouvi várias vezes falando do Jorge Jesus, dizer: o Jorge Jesus é um homem que transporta consigo futebol. É um modelo inexcedível do tradicional homem de futebol. E foi, efetivamente por isto, ou é efetivamente por isto, que o Jorge Jesus é o treinador que é e vai sendo cada vez melhor o treinador que é, dentro desta perspectiva de que o professor Manuel Sérgio percebeu muito bem. E por isso é que aquilo que aconteceu entre o Cristiano Ronaldo e o Jorge Jesus acabou por ser inevitável. E quem conhecia bem ambos, quem conhecia inclusivamente o ego de ambos, percebeu que isto era inevitável. Que isto iria acontecer. Se calhar só falharam num ponto. É que ninguém esperava que acontecesse tão depressa.
1: Nem mais. Olha, a propósito dessa bela história que partilhas connosco, vamos conhecer talvez um dos maiores filósofos do futebol, que andou também nas quatro linhas, mas que agora nos maravilha com muitos pensamentos. Na rubrica da Tarde Esportiva, Caderneta de Cromos, sobe a primeiro plano Jorge Valdano.
0: Oh!
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1: Jogou na mesma época que Maradona. Diego Armando brilhou no Barcelona, Jorge Valdano, no Real Madrid. Fez parte da Quinta del Buitre e atuou

0: ao lado de Hugo Sánchez no ataque dos merengues, quando em Espanha só podiam atuar dois estrangeiros.
1: Em uma época em que, sendo estrangeiro, resultava difícil acceder a um grande equipo, porque só se autorizavam duas plazas por equipo. E naquele momento me tocou coincidir com Hugo Sánchez.
0: Pelo Real fez 120 jogos, marcou 71 golos, mas foi pela seleção das Pampas que apontou o mais importante da carreira. Na final do Mundial 86, na vitória sobre a República Federal da Alemanha.
2: Sou Jorge Valdano e he metido um gol em uma final de uma Copa del Mundo.
3: Valdano que alcança a sacar e dá de contra a Argentina. Tira Jorge Valdano. Valdano que vai tocar, não o pudo fazer, pero tem igual Maradona. Maradona para Enrique, agora Valdano, agora Valdano, agora. Já tem Enrique, Enrique para Valdano. Se va Valdano.
0: Aos 31 anos apenas, contraiu uma hepatite que fez acabar precocemente uma brilhante carreira.
1: Quando um é futebolista, se sente imortal.
4: Sim.
1: E quando se encontra com um impedimento destas características, uno entende que a vezes os limites le ganan a uno, não?
0: Depois do futebol como jogador, Valdano passou a treinador e dirigente, mas foi na forma como vê o desporto rei que fez vida. Chamam-lhe o filósofo do futebol, o poeta, ao ponto de, lá na Argentina natal, lhe terem dedicado um tango, mesmo apenas com palavras.
5: Valdano baila um tango com la pelota. Valdano habla lunfardo con el balón. De pibe fue un poeta de los estadios, de mister un esteta del balompié. Filósofo de lujo del vestuario, Valdano inventa el fútbol como Gardel.
0: Valdano tem máximas que perduram, desde o futebol é um estado de ânimo, a não há gênio sem técnica.
6: Decía Picasso que no hay genio sin técnica, y con respecto al jugador argentino, esa es una definición perfecta.

0: Jorge Galberto Francisco Valdano Castellanos apaga hoje 71 velas do bolo de aniversário e tem direito, pois claro, a um cromo na caderneta da Antena 1.
1: Muitos parabéns a Jorge

0: Já vamos ao Hockey em Patins, mas para já, Johnny Lino, deves também colecionar muitos cromos por esses campos aí do futebol distrital, que acompanhas mais de perto. E há pouco falávamos na gala do Gaiense, do jornal O Gaiense, em que precisamente são as estrelas a aplaudir os do distrital, não é?
1: Sim, são as estrelas a aplaudir os jogadores do distrital. Queria só referir, esta gala é pensada para ser um ícone, para ser uma marca e para ser um evento inesquecível. E é por isso que ao longo de 23 anos temos pessoas, figuras do futebol nacional que fazem questão de marcar presença no evento. Não vão só lá uma vez, foi muito bonito e até uma próxima. Não, fazem mesmo questão de lá estar, e os elogios que nos deixam são verdadeiros e fazem-nos sentir que todo o trabalho que a equipa faz na preparação. A gala é só em março, mas em janeiro já começamos a preparar todo esse evento. Quando chega aquele dia, é o sentimento de dever cumprido. Há figuras que já não estão entre nós, por exemplo, uma delas é o Neno. O Neno marcou presença até deixar de estar entre nós, desde a primeira edição. Aliás, ele faleceu e uns dias antes tinha sido a gala e ele tinha estado presente. Portanto, são figuras como esta e outras que marcam presença. Nós também fazemos questão de homenagear sempre figuras do futebol nacional. Já homenageámos o Sérgio Conceição, homenageámos depois a título ainda em vida e depois também a título póstumo Pinto da Costa, que também era frequente estar nas nossas galas, Reinaldo Teles. Ainda este ano homenageámos o treinador, o Alex Cavalcanti, do futebol de praia. Não pôde estar presente, foi o Madger a receber a distinção. Homenageámos o treinador de futsal sub-19, portanto nós tentamos sempre puxar também a esse lado para fazer disto uma verdadeira noite inesquecível, e é um evento que sinceramente não vejo a acontecer em mais lado nenhum. Portanto, também isso nos enche de orgulho e deixamos a nossa marca no desporto de Gaia para todo Portugal, para todo o mundo.
2: Olá, eu sou o Reinaldo Ventura, selecionador nacional da equipa de Hockey Patins de Portugal. Espero que acompanhem os relatos na Antena 1.
0: É porque o Campeonato do Mundo de Hockey Patins está aí mesmo à perna. A edição 2026 vai jogar-se em Asunción, a capital do Paraguai. Portugal parte como campeão europeu na busca de um título que lhe foge desde Barcelona em 2019. Portugal defronta na fase de grupos a Suíça, a Espanha e a Itália. Depois são três jogos a eliminar. O arranque está marcado para 13 de outubro, a final para o dia 18. Todos os relatos aqui na Antena 1, através do enviado especial Carlos Rui Abreu. A Antena 1, de resto, esteve no Luso, no estádio da Seleção das Quinas, e ouvi os pensamentos do novo selecionador nacional para esta grande competição.
3: Reinaldo Ventura, muito obrigado por ter aceitado este convite da tarde esportiva da Antena 1. Novo selecionador nacional, a poucos dias do início desta prova do Mundial, que é sempre uma prova maior para a modalidade. A pergunta é muito simples, a primeira: a seleção está preparada?
2: A seleção está-se a preparar o melhor possível. Temos tido umas semanas muito, muito intensas, até porque é uma fase inicial da época e faz parte, não é? Portanto, a preocupação com a vertente física tem sido muito importante para chegarmos a este Campeonato do Mundo, que é a maior prova que existe no mundo do hóquei, preparados para aquilo que nos espera.
3: O que é que o treinador Reinaldo Ventura e o jogador Reinaldo Ventura trouxe a esta seleção?
2: Olha, espero trazer conhecimento, confiança naquilo que nós podemos fazer enquanto equipa, e espero trazer uma ambição tremenda de vencermos um Campeonato do Mundo. Sabemos das dificuldades que vamos encontrar e por isso mesmo espero também uma equipa com uma grande capacidade de sofrimento e superação.
3: Foi jogador durante muitos anos, chegou a ganhar inclusive um Mundial, o penúltimo ganho por Portugal. Encontrou uma federação diferente, uma organização diferente em relação àquilo que encontrava quando era jogador?
2: Sim, logicamente que tudo evoluiu, não é? O próprio desporto evoluiu e a parte da direção da federação teve que acompanhar esse crescimento. Da nossa parte, todas as condições necessárias e possíveis para fazermos um bom trabalho, e a partir daqui é esperar que comece aquilo que interessa.
3: Nos últimos 20 anos, Portugal só ganhou uma vez, em 2019. A anterior tinha sido em 2013, em Oliveira das Meias, diante da Itália, onde o Reinaldo Ventura, inclusive, estava e jogou nessa final. O que é que tem falhado para uma equipa como Portugal estar durante tantos anos a ganhar tão pouco no que diz respeito a mundiais?
2: Olha, isto era uma conversa para horas, não é? Logicamente que há muita coisa, que há muita coisa a ser melhorada, muita preocupação com esse facto. Naquilo que a mim me diz respeito, o que eu posso trabalhar aqui é muito da parte mental e da parte de ambição, como eu disse há pouco. Acho que nós temos uma excelente equipa, um excelente conjunto de jogadores, e é importante focá-los naquilo que é o objetivo final. Tem sempre faltado um bocadinho assim. Já no meu tempo, depois de jogador, depois desse Mundial de 2003, também nos faltava sempre algo, e é esse algo que nós em conjunto vamos tentar descobrir para podermos chegar ao fim e conseguir conquistar aquilo que todos ambicionamos.
3: São os tais pormenores que podem fazer a diferença?
2: Sem dúvida, isto é um jogo com uma velocidade tremenda, e onde os pormenores têm uma importância elevadíssima, e vamos tentar trabalhá-los e estar preparados para eles.
3: Que grupo é este que junta aqui jogadores com uma vasta experiência, já com alguma veterania, inclusive com jovens? Como é que nos caracteriza esta equipa?
2: Olha, eu na altura das opções fui muito atrás daquilo que era a minha experiência enquanto jogador. Um Mundial no Paraguai é completamente diferente do Mundial na Europa, portanto temos que ir preparados para aquilo que poderá aparecer. Não sabemos muito bem aquilo que esperar, portanto a experiência ajuda nesta perspectiva. Sei que é uma equipa já com alguns mundiais e com alguns europeus, mas também sei a ambição que eles têm, e sei, porque os conheço, a vontade que eles têm de vencer e trazer este título, e de começar aqui uma caminhada muito, muito positiva, seja para eles, seja para quem vem atrás. Acho que o importante neste momento é o presente, e os que estão cá são aqueles com que eu conto a 100%.
3: Que tipo de dificuldades é que poderá trazer um Mundial disputado num país como o Paraguai?
2: Pois, gostava muito de lhe dizer, não é? Aquilo que eu tenho enquanto experiência é que muitas das vezes o hóquei praticado é um hóquei muito mais agressivo, muito mais liberto daquilo que é parte das arbitragens. Esperemos que estejam à altura da qualidade dos jogadores, porque é realmente algo que nos preocupa e que nós temos vindo a preparar desde o primeiro dia, e daí que a experiência também conta nesta vertente.
3: Falou aí da questão das arbitragens, haverá uma novidade, a questão da videoarbitragem. Tem também trabalhado nesse aspecto, porque os treinadores vão ter aqui um papel muito importante, os tais 10 segundos para ter que decidir se pedem ou não o auxílio das imagens. Acha que é uma boa tecnologia para trazer mais verdade desportiva ao jogo?
2: Sim, a tecnologia é boa dependendo da forma como nós a utilizamos, portanto espero que da mesma forma que nós vamos ter aqui algum tempo para trabalhar essa vertente, também deem essa possibilidade aos árbitros de a poderem trabalhar. Espero que seja interpretado por todos como uma vertente positiva e um upgrade naquilo que são as regras do hóquei. Espero que funcione e estou a torcer por isso.
3: Quando olha para a concorrência, falamos sempre de 4 seleções, Portugal, Argentina, Espanha e Itália, já aqui falou da seleção portuguesa, das ambições que tem, como é que olha para os adversários na atualidade?
2: Sim, gostava de incluir a França também, que é uma equipa que cada vez está mais perto de conquistar um título, portanto acho que é uma equipa extremamente combativa. Todas temos capacidades e qualidades para vencer um campeonato destes. Como eu disse, se fosse na Europa, acabaria por destacar 2-3 seleções, sendo no Paraguai qualquer uma delas, a que se adaptar melhor às condições que nós vamos encontrar, é uma candidata a vencer o Mundial, e por isso digo, espero que a seleção portuguesa se adapte o mais rapidamente possível a tudo aquilo que nos espera, de forma a estarmos o mais preparados possível.
3: Que grupo é que vem encontrar aqui na seleção?
2: Assim, eu já estive com este grupo no torneio de Monterrey, portanto só houve 2 entradas. Eu já os conheço alguns há muitos anos, outros estou a conhecer, mas hoje encontrei um grupo com ambição, um grupo que me aceitou de braços abertos, porque conhecem-me enquanto pessoa, isto é sempre uma vantagem, conhecem e sabem da minha exigência, eu também sei até onde é que posso ir com eles porque os conheço, portanto, da mesma forma que eles são exigentes comigo, eu tento ser o máximo exigente com eles, e até ao momento tudo muito bem aceito. Agora encontrei uma seleção com uma ambição tremenda de vencer o Mundial, e isso a mim é o que me interessa.
3: Todos nós temos uma imagem do Reinaldo jogador. O Reinaldo treinador também é assim? Era como jogador?
2: A única... Nós como treinadores temos de trazer as aprendizagens do jogador, como é lógico. A forma de ser não muda, a vontade não muda, lógico que estamos noutro papel, mas aquilo que eu era como jogador tento ser como treinador, bastante mais calmo como treinador, como não poderia deixar de ser, mas muito exigente com os meus, porque sei a qualidade que eles têm, aquilo que eles podem dar, e não aceito menos do que 100%. Isso é algo que está muito claro desde o primeiro dia, e até agora não tenho tido outra coisa da parte deles, o que me tem deixado muito satisfeito.
3: Já se imaginou com a taça de campeão do mundo na mão, no Paraguai?
2: Sim, logicamente que isso, sendo a nossa ambição principal, passa-nos pela ideia, mas temos um longo caminho para lá chegar, e eu não gosto muito de pensar muito à frente, gosto muito de pensar naquilo que me espera amanhã, e sei que temos ainda algum caminho com treinos, com preparação, com viagens, com tudo. A partir do momento em que é o primeiro jogo, acho que o ideal numa fase destas é jogo a jogo. Como eu disse há pouco, até a minha experiência me diz que eu com a seleção portuguesa no Mundial da China tivemos um jogo de descer para o grupo B e acabamos na final a perder em penaltis. Portanto, o que hoje está mal amanhã pode estar bem, e é o que eu digo, estar preparados para tudo, para todos os cenários, acho que é o mais importante.
3: E o último europeu foi prova disso, a seleção começa mal e acaba por ser campeão da Europa.
2: Sem dúvida, o último europeu é um exemplo perfeito disso. Portanto, estes jogadores já têm a noção, ou grande parte deles já têm a noção do que é estar no fundo do poço e depois estar com a taça na mão. Esperemos que neste Mundial a gente não vá ao fundo do poço, mas que estejamos preparados para sofrer, que estejamos preparados para nos superarmos e no fim trazer a taça para casa, que é isso que é o nosso grande objetivo.
3: Reinaldo Vitória, muito obrigado.
0: Obrigado. Campeonato do Mundo de Hockey em Patins, para escutar tudo aqui na Antena 1.
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0: E agora vamos para o Todos Contam, mais uma rúbrica da tarde esportiva sobre a participação portuguesa no Campeonato Europeu Universitário de Desportos de Combate em Tirana, na Albânia. Walter Madureira foi conhecer melhor a história de Carolina Costa, que aumentou a colação de medalhas conquistadas nesta prova.
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6: Das 24 medalhas conquistadas, Carolina Costa, em representação da Universidade Técnica do Porto, arrecadou o ouro no taekwondo. Mais uma medalha para a coleção.
7: Bastantes, acho que já chegam a 100 ou quase a 100.
6: Dentre as muitas, esta tem um sabor especial, e não por ser a mais recente.
7: Acho que todas as medalhas são especiais e representam alguma coisa da nossa vida. Assim, tem algumas medalhas especiais, alguns europeus. E esta aqui é uma dos tops, sim.
6: Porquê?
7: Acho que, agora também pondo a parte do trabalho, este ano eu também comecei a trabalhar. Estou a trabalhar, estou a tirar mestrado, estou a treinar. Acho que esta medalha me representou bastante por causa disso, por estar a conseguir conciliar as três coisas. Trabalho full-time, estar a estudar também a full-time, no mestrado, continuar a treinar. Acho que... Esta medalha traz bastante sentimento por causa disso, por ter conseguido conciliar as três coisas e por estar a conseguir suceder-me as três coisas também. Acho que foi um alívio, digamos, de ter conseguido conquistar os meus objetivos.
6: Portugal, com 100 atletas, ganhou medalhas no karaté, taekwondo, kickboxing e também no judo. E tem existido uma grande evolução dos atletas nacionais, destaca Carolina Costa.
7: Portugal está muito avançado. Eu já tive várias oportunidades para ir a competições universitárias, tanto europeus, nacionais, como mundiais universitários. E acho que é o que eu digo sempre. estas competições universitárias parecem diferentes das outras, é todo um clima muito diferente. A nível da organização, acho que também nos tira um peso de cima, porque nós, basicamente, acho que falo por quase todos os estudantes universitários. Antigamente a minha realidade não era bem assim, eu também já explico, mas agora é. E tirar-nos esta parte de organização e toda a parte logística, acho que nos tira um peso também de cima e nos faz aproveitar um bocado mais a competição em si. É todo outro ambiente lá, honestamente.
6: Para chegar às grandes competições e discutir títulos, são precisas horas, semanas e meses. Numa vida académica, também ela muito preenchida. E a palavra-chave é organização.
7: Isso é aquela pergunta complicada. Então é assim, eu desde muito cedo tive a conciliar a parte do desporto de competições internacionais com a parte dos estudos. Eu sempre consegui conciliar, mas acho que é um bocado complicado conseguir conciliar tudo, organizar o nosso tempo, organizar o nosso estudo. É preciso ter muita disciplina. A parte do taekwondo, pronto, que é comigo também, mas também nos ajuda a passar estes valores, ou seja, o taekwondo também nos passa este tipo de valores, de disciplina, perseverança, e depois é um bocado transpor para a nossa vida pessoal. E organização de tempo e disciplina é, se calhar, aqui o moto principal de conseguir conciliar os dois.
6: Entre tanta atividade, só resta tempo para recuperar, estudar e competir à procura de novas vitórias.

0: Todos contam, mais uma rubrica na tarde esportiva da Antena 1. Estamos a minuto e meio da hora certa. Vamos atualizar a informação na Rádio Pública. Depois do empate entre o Elétrico e o Sporting, já esta tarde 3-3 no Campeonato de Futsal. Também é resultado final: Portimonense 5, Fundão 6. No Braga Challenger de ténis, o português que nesta altura está em ação, Francisco Rocha, está em maus lençóis, está a perder no terceiro set por 3-0, depois de 1-1 nos dois parciais anteriores. É resultado final do Campeonato de Portugal na Série D. O Lagense bateu o Juventude de Évora por 2-0. E agora no futebol feminino está a decorrer a Taça da Liga. O Rio Ave bate o Marítimo mesmo à beirinha do fim por 3-1. E nesta altura ainda a decorrer a primeira parte do Racing Power Futebol Clube do Porto. A equipa portista está a vencer por 2-0. São alguns dos jogos que estamos a acompanhar em termos de resultados nesta tarde esportiva, que na terceira e última hora vai começar por nova visita ao Estádio do Dragão, para percebermos como estão os sentimentos, quer de portugueses, quer de noruegueses, antes deste importante embate para a Liga das Nações. Portugal está à beirinha de um apuramento para os quartos de final. Às 17 horas em Portugal Continental e Madeira, 16 nos Açores. Vamos aos títulos a esta hora.
1: A esta hora encerram as mesas de voto para os brasileiros que estão em Portugal. Flávio Bolsonaro espera ser eleito na primeira volta. Lula da Silva dramatiza e diz que o Brasil está a escolher entre a democracia e a barbárie.
0: Atualização destes e outros temas com o jornalista José Guerreiro.
1: Dentro de instantes, o embaixador do Brasil fará uma declaração aos jornalistas com o balanço da jornada eleitoral, que desde as 8 da manhã permitiu que milhares de brasileiros que estão no nosso país pudessem votar em Lisboa, no Porto e também em Faro. Vamos em direto para a cidade universitária, onde tem estado em reportagem durante a tarde a repórter Inês Linhares Dias, agora em direto.
2: É verdade, estou aqui junto à reitoria da Universidade de Lisboa, onde votaram esta tarde milhares de eleitores brasileiros. A verdade é que ainda estão a permitir a entrada das últimas pessoas. Nos últimos minutos temos visto as pessoas a correrem por entre as grades, as baias que formam um zigue-zague até chegar aqui à entrada da reitoria, também à Faculdade de Direito e à Faculdade de Letras, mas até agora tem sido permitida a entrada dos últimos eleitores. As urnas encerram agora às 5 da tarde. Neste preciso momento estão a fechar a porta aqui na reitoria. Já não vota mais ninguém a partir de agora. Para fazer o encerramento deste dia eleitoral, temos aqui connosco o embaixador do Brasil em Portugal, Alessandro Candeias, que se prepara para falar. Estamos nesta altura a fazer um compasso de espera neste que é o maior círculo, o maior colégio eleitoral fora do Brasil e até mesmo tendo em conta os colégios eleitorais do Brasil. Aqui em Portugal votam cerca de 134 mil eleitores brasileiros, são 78.833 eleitores brasileiros recenseados aqui na capital. Há 48 mil eleitores brasileiros no Porto e 9 mil em Faro. Ora, estes milhares de eleitores tiveram a oportunidade de votar desde as 8 da manhã até às 5 da tarde, até agora mesmo. Foi um dia sem grandes incidentes, ao que tudo indica. Vamos saber dentro de instantes, creio eu.
1: Sim, o embaixador está mesmo neste momento a travar conversa com alguém, presumo que alguém ligada a uma mesa de voto, e deve estar para muito breve. Vamos assinalar o fim da jornada eleitoral de milhares de brasileiros que hoje passaram pela cidade universitária em Lisboa, logo que for possível. No Brasil, as urnas também encerram às 5 da tarde, mas nessa altura serão 9 da noite em Portugal continental. Hoje, após ter votado, Lula da Silva disse que nas presidenciais os brasileiros estão a escolher entre o regime democrático e a barbárie.
3: O que está em jogo é a definição de um projeto de Brasil. O povo vai ter que escolher entre o fortalecimento do regime democrático ou a barbárie, entre o positivismo e o negacionismo, entre o desenvolvimento e o atraso, entre o crescimento econômico e o retrocesso.
4: Flávio Bolsonaro espera ser eleito na primeira volta.
5: Eu espero de verdade que o Brasil já escolha o seu presidente no dia de hoje de forma definitiva, com 50% mais um dos votos, pelo menos, em Flávio Bolsonaro.
4: Flávio Bolsonaro votou no Rio de Janeiro e vai acompanhar a noite eleitoral em Brasília. O correspondente da Rádio Pública no Rio de Janeiro, Daniel Catalão, tem percorrido a cidade de Assembleia de Voto em Assembleia de Voto. Um dia sério, mas com algumas subtilezas.
6: Até parece carnaval, pelo passeio fora, na rua, à porta, muito à porta da Assembleia de Voto, muitos santinhos. É assim que se chamam estes panfletos pequeninos, com a cara dos candidatos e os números para poderem votar. É uma diferença muito grande em relação a Portugal. Nós estamos habituados a ver a propaganda eleitoral mesmo junto às assembleias de voto. Há outras peculiaridades aqui, como se sabe, que vota-se pela urna eletrónica e, portanto, os eleitores não põem cruzes em nomes nem em listas, mas sim inscrevem números. Cada candidato tem um número e, para que ninguém se esqueça dos números, há as chamadas colas, um papelinho que é basicamente uma cábula onde se pode escrever o número dos candidatos onde se vai votar, porque tem que se votar para deputado federal, para deputado estadual, para senadores, dois, para o governador do estado e também para o presidente da República. O voto é obrigatório dos 18 aos 70 anos. Quem não votar vai ter de justificar o voto ou então pagar uma multa que em dinheiro português é de 59 cêntimos. Jovens dos 16 e 17 anos, desde que já se tenham inscrito, também podem votar. Hoje os transportes públicos são gratuitos para as pessoas poderem ir até às urnas e também ninguém pode ser preso, ninguém pode ser detido a não ser em flagrante delito. Em alguns municípios, à lei seca, não se pode beber álcool.
4: Reportagem de Daniel Catalão. Vamos ao encontro de Inês Linhares Dias, o embaixador do Brasil, já fala aí na cidade universitária.
2: Sim, Zé, o embaixador do Brasil já fala, dá nota de uma com participação de uma afluência de cerca de 30% dos eleitores. Nesta altura dá conta dos incidentes que aconteceram ao longo do dia.
7: Eu queria saber do comandante, simplesmente estavam indo ao banheiro, né? Ou seja, brincadeira à parte, tudo isso me deixa muito tranquilo. Vocês todos aqui acompanharam que tudo, graças a Deus, aconteceu da forma mais tranquila e harmônica e democrática possível. Então a resposta é não houve nenhum incidente. A 100% das urnas eletrônicas funcionaram, não houve necessidade, não é, de substituição por urnas de lona. Então, a partir de agora, né, mais uma vez eu digo, todos os equipamentos estão sendo fechados pelos presidentes e pelos mesários, estão sendo encaminhados fisicamente para os centros de apuração e transmissão. Nós teremos 3 centros. Eu convido todos aqui a acompanharem. Ou seja, cada faculdade, cada centro de votação também será um centro de apuração e transmissão.
8: Os dados que indicam que pode haver uma segunda volta, tendo em conta que a abstenção hoje foi 70%, o consulado perspectiva ou tem algo preparado para apelar aos brasileiros que venham votar mais, já que uma abstenção de 70% é um número grande?
7: São 13 horas no Brasil, né? E essa resposta só vamos ter no final do dia de hoje, no horário do Brasil. Portanto, não há como prever a partir dos números de Portugal. Mas, de qualquer forma, sim, estamos previstos, né, com toda a estrutura já pronta para um eventual segundo turno, dia 25 de outubro. Mas, voltando ao que eu estava...
8: A situação preocupa ou não? 70% é um número muito alto.
7: Em Portugal, não é representativo do eleitorado brasileiro. E, como eu disse, quer dizer... Exato. Como eu disse, os fatores são... vários, muito provavelmente o fato de amanhã ser feriado aqui em Portugal terá contribuído para que muitos eleitores tenham viajado, Então isso não nos preocupa.
4: Ficamos com esse dado, 70% de abstenção em Portugal, um número relativamente alto, abrindo também a porta, e ouvimos o embaixador do Brasil também admitir essa possibilidade de uma segunda volta nas eleições presidenciais no Brasil, mas claro que no Brasil as urnas de voto vão manter-se abertas até às 5 da tarde, hora local, até às 9 da noite em Portugal continental. A fechar este noticiário, o Governo dos Açores, que não foi contactado no âmbito do inquérito instaurado pelo Ministério Público à utilização norte-americana da base das Lages. A informação foi avançada por José Manuel Bolieiro em declarações aos jornalistas à margem das Jornadas Atlânticas de Turismo na Ilha de São Jorge. Para o presidente do Governo dos Açores, não há motivos para o Executivo ter sido em conta, já que se trata de uma matéria da responsabilidade do Governo da República.
0: Notícias com José Guerreiro. 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
7: Começa aqui a última hora da tarde desportiva. Já sabe, a partir das 19h45 temos o Portugal-Noruega no Estádio do Dragão. Emissão especial da Antena 1 com Walter Madureira, a narração a cargo do José Pedro Pinto. Liga das Nações, que tem alguns jogos em andamento nesta altura, para a Liga B, Kosovo 0, Áustria 0, e para a Liga D, Malta 0, Andorra 0. É para o Estádio do Dragão que se dirigem os adeptos da equipa nacional de Portugal para esse jogo, que pode garantir, em caso de vitória, já o apuramento para os quartos de final desta Liga das Nações, que Portugal venceu por 2 vezes. É, de resto, a seleção dominadora. A França e a Espanha venceram também já, mas por 1 vez. Bruno Malveira Marques, que está desde bem cedo nas imediações do estádio. Há motivos de reportagem nesta altura?
8: Numa altura em que densa-se o movimento ao redor do Estádio do Dragão, já com as pessoas posicionadas para daqui a pouco começarem a entrar para o interior do recinto, encontrei aqui o meu homónimo, Bruno, que vai ver o jogo da seleção. Tem o número 17, o primeiro número de Cristiano Ronaldo na seleção. Qual é a memória que mais guarda do Cristiano Ronaldo?
9: Honestamente, a memória que eu mais guardo foi quando ele veio aqui ao Dragão, na Champions, frente ao Porto. O Elton estava na baliza e ele estava quase no meio-campo e rematou, mais uma vez, quase no meio-campo e marcou um golaço. Acho que de todas, embora seja no United, não na seleção, mas acho que foi a memória mais marcante para mim. Não estava aqui a ver no Dragão, mas estava a ver em casa, aqui no Porto, portanto, foi das memórias mais marcantes.
8: O sentimento é o mesmo ver um jogo do Futebol Clube do Porto ou da Seleção Nacional? Ou, por ser a Seleção, é diferente, na sua opinião?
9: Sim, eu acho que a Seleção é sempre diferente. Apesar de eu ser um adepto recorrente e aferroado, como se diz aqui no Norte do Porto, ver a Seleção é especial. Não só porque temos aqui os melhores, mas também porque é o nosso país e é aquilo que nós representamos internacionalmente. Eu acho que, efetivamente, ver a seleção é um sentimento diferente.

0: Muito obrigado. Há pouco conversei também com um adepto norueguês, onde disse que espera que Erling Haaland resolva esta partida. What brings you to Porto for this game?
1: We hope to win, of course. See Haaland score some goals.
0: Ele disse que destaca a importância do jogador como um dos mais importantes da história da seleção norueguesa.
1: He's very important since he, you know, we know we can get under by a goal or two, but he always scores, so, you know, gets a lot of confidence in the team.
0: Aqui a resposta de um adepto norueguês, numa altura, como disse, onde há mais adeptos a chegar às imediações do Estádio do Dragão e também bastantes adeptos que viajaram desde o norte da Europa para apoiarem a seleção da Noruega, que depois da derrota frente ao País de Gales, têm aqui um jogo muito importante para as contas do Grupo A4.
2: Aí voltaremos no final desta última hora para sentir também a aproximação dos adeptos. Para já vamos para outras bandas.
3: Olá, sou a Lana Dourado, sou a atual campeã mundial júnior bodyboard e vou estar este domingo na tarde esportiva da Antena 1.
2: Luana Dourado é campeã mundial júnior de bodyboard, um título conquistado no Brasil no último dia 20 de setembro. A atleta natural de Vila do Conde é também internacional sub-17 pela Seleção Nacional de Futsal. Uma atleta que vamos conhecer melhor com a ajuda do jornalista Paulo Vidal.
4: Luana, boa tarde, bem-vinda à tarde esportiva da Antena 1. Costuma dizer-se que à terceira que é de vez, mas no caso da Luana, foi à quarta vez, à quarta tentativa que conseguiu arrecadar este título mundial de júnior de bodyboard. Como é que foi?
3: Foi muito bom, finalmente conseguir alcançar o meu tão desejado título que eu procurei durante anos. Senti que o meu trabalho foi recompensado, todo o esforço valeu a pena e estou muito feliz.
4: A prova foi difícil, foi uma prova disputada no Brasil, prova única. Foi difícil, a concorrência era, digamos, uma concorrência feroz?
3: Sim, eu acho que o nível do bodyboard júnior está a aumentar todos os anos, tem mais atletas, este ano foi o ano que teve mais atletas júniores inscritas. Como era uma prova júnior, uma prova única, tinha que correr bem, era tudo ou nada e ainda bem que correu bem, estou muito feliz.
4: Luana, o que é que fez a diferença neste ano e neste caso concreto, nesta prova onde a Luana alcançou o título mundial, para as outras três anteriores em que tinha ficado ali à beirinha com esse título de vice-campeão? Qual é que foi a diferença para que tenha conseguido chegar a este título e ao primeiro lugar neste caso?
3: Eu senti que este ano eu estava melhor preparada, tanto psicologicamente como fisicamente. Achei que estive não tão nervosa como nos outros anos. O ano passado eu senti-me muito pressionada, que eu era o meu ano, eu tinha que dar o meu melhor. Este ano eu fui mais, quero mostrar o meu bodyboard, quero mostrar tudo o que eu treinei ao longo do ano e acabou por dar tudo certo.
4: Dá jeito ter praia ao pé de casa, a Luana é natural de Vila do Conde, dá jeito para uma bodyboarder ter praia ao pé?
3: Claro que sim, ainda este fim de semana eu estava com o meu pai em casa e eu virei-me para ele, vai, vamos ver como estão as ondas e vamos surfar ao final da tarde. Eu moro em frente à praia, mas não surfo em frente à casa, que tem rochas, não dá para surfar, mas tem sempre praias perto de casa para poder ir surfar.
4: A Luana pratica também futsal, já lá vamos falar também um bocadinho dessa vertente. Mas como é que nasce esta paixão pelo bodyboard?
3: Esta paixão nasceu num hotel de verão que eu decidi ir com um primo meu. E no fim desse hotel de verão eu tinha gostado muito. O treinador disse à minha mãe que eu tinha jeito para o bodyboard e eu acabei por ficar e ganhei sempre o bichinho por surfar e querer mais.
4: E depois como é que foi o processo, esta evolução até chegar ao topo? Nesta altura a Luana é detentora do título mundial júnior.
3: Eu comecei com o objetivo que eu queria ser campeã nacional sub-14. Mas acontece que no ano que eu fui campeã nacional sub-14 eu tornei-me também campeã nacional sub-18. E depois eu queria mais. Já tinha o título sub-14, sub-18, assim, porque não ser agora sénior? Mas primeiro ainda surgiu a oportunidade de competir no Mundial e que no meu primeiro ano eu fiquei vice-campeã mundial. Mas a partir daí eu só queria mais e acabei por evoluir também muito e conseguindo alcançar alguns dos meus objetivos.
4: E porquê a escolha do bodyboard e, por exemplo, não o surf?
3: Não sei. Eu Eu pessoalmente gosto mais de bodyboard, eu acho as manobras mais explosivas, enquanto que as pessoas podem olhar para o surf e achar, ah, é mais difícil porque tenho que se pôr a pé. Eu acho que se calhar para iniciar o bodyboard seja mais fácil por ser deitado, mas a meu ver as manobras são mais explosivas, mais vistosas no bodyboard.
4: E o futsal, como é que aparece? Ainda há tempo para jogar futsal também. A Luana é internacional sub-17 por Portugal, joga no Grupo Desportivo de Árvore, uma freguesia aqui do Conselho de Vila do Conde. Como é que aparece o futsal também? Primeiro que o bodyboard ou ao contrário?
3: Apareceu primeiro, foi uma paixão. Eu, quando era mais nova, vi o meu pai a jogar, a minha mãe também jogava, foi uma paixão que eu tive desde pequenina. Eu dizia à minha mãe que queria jogar à bola, depois lá fui com um amigo jogar numa equipa do Interfreguesias e fiquei sempre com essa paixão.
4: É melhor futsalista ou bodyboarder?
3: Não sei, tenho que ver para decidir.
4: E como é que ia chegar à seleção, Luana, representar Portugal, neste caso no escalão sub-17, como é que é ser internacional por Portugal?
3: Foi muito bom, eu senti que toda a paixão que eu tinha por este desporto ajudou-me a chegar lá, toda a entrega que eu tinha para o futsal ajudou-me e sempre me levou a ser melhor no futsal também.
4: E o objetivo é chegar à seleção principal de futsal?
3: Eu gostaria muito e tenho que trabalhar muito para lá chegar, porque ao longo dos anos vai ficando cada vez mais forte o nível e tenho que trabalhar.
4: Atualmente representa uma equipa que disputa a primeira divisão nacional de futsal. Isso também de alguma forma ajuda?
3: Eu acho sim. Este ano eu mudei-me para a Árvore para procurar novos desafios e poder evoluir também.
4: Qual é o objetivo? É dar cartas no futuro no futsal ou no bodyboarder?
3: Eu espero dar cartas nas duas. Espero poder continuar a praticar futsal e bodyboard e poder estar em destaque nos dois também, porque é bom e eu gosto muito de ambos. Estão os dois no meu coração.
4: Luana, muito obrigado e as maiores felicidades.
3: Obrigada.

0: e vai cantar os parabéns a você porque o Atlético Clube de Arrentela cumpre hoje 101 anos de vida. Depois de alcançado o centenário, o emblema do Conselho do Seixal olha para o que aí vem, sem esquecer o que está para trás. Arrentela é, por isso, o protagonista do hino do dia.
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1: António Cunha, primeiro que tudo, permita-me hoje, neste dia 4 de outubro, celebra o aniversário, portanto deixe-me felicitá-lo primeiro que tudo por isso. Muitos parabéns. De que forma é que se assinala este aniversário do A Rentela?
2: De forma festiva, com muitas atividades. Temos atividades aqui no campo o dia todo e a nossa equipa sénior tem a primeira jornada também aqui no nosso complexo desportivo. Vamos ter muitas atividades e um bolinho no fim para contarmos todos os parabéns.
1: Neste espaço fazemos também uma radiografia à vida do clube e projetamos o futuro próximo. Como é que está a ser gerir o Atlético Clube Rentela? Quais é que são os grandes desafios no presente?
2: Portanto, os nossos grandes desafios, principalmente aqui eu e a minha direção, é tirar muitos jovens aqui dos bairros da nossa zona da rua, metê-los a fazer o que mais gostam, muitos deles jogar à bola. Como muita gente sabe, hoje em dia jogar futebol já quase em todo lado se paga mensalidades, o que para muita gente com a vida que se vive hoje, pronto, atual, o que não é fácil para muitas famílias. E um dos nossos grandes objetivos é fazer com que todos esses miúdos que não possam pagar continuarem a fazer o que gostam, que é jogar futebol, e o nosso clube é uma das grandes prioridades essa.
1: Sentem que esse trabalho tem dado frutos, têm conseguido retirar crianças, jovens de outros caminhos que não os melhores?
2: Sim, nós sentimos isso. Quando por algum motivo um miúdo sai daqui, ou porque se partou de jogar, ou porque já não é bem que eu quero, alguns acabam aqui nas ruas, o que para nós é uma frustração e triste. Miúdos que conviveram aqui connosco há alguns anos e, pronto, e depois nós vemos esses miúdos andarem na rua, é complicado. E ficamos um bocado tristes com a situação. Mas é positivo, o nosso trabalho tem sido positivo.
1: Quantos jovens é que fazem parte do universo do Atlético Clube de A Rentela atualmente?
2: Até aos séniores somos 216, mais ou menos. E depois mais 35 dos séniores.
1: E também, diga-me outra coisa, em termos de infraestruturas, de espaços, precisam de mais? Têm aquilo que é necessário para ter o clube a funcionar?
2: É assim, atualmente temos tudo o que é preciso para o clube trabalhar. Fizemos com a ajuda da Câmara Municipal de Seixal, fizemos aqui umas excelentes obras, onde renovámos os balneários, a rouparia, metemos um sintético novo. Em relação ao poder trabalhar, portanto, só um campo é curto, porque cada vez temos mais minutos e um campo de futebol já é curto para tanta criança.
1: Quais é que são os grandes objetivos que tem para o futuro próximo esta direção e o António Cunha em particular, quando olha um bocadinho mais à frente?
2: Um dos meus objetivos era, gostava de ter uma equipa a jogar o Nacional, uma vez que aqui no concelho é o único clube que nunca teve uma equipa a jogar no Nacional. É um dos grandes objetivos meus e da minha direção. E uma vez que também temos Muay Thai e já tivemos campeões do mundo, como o Fábio Teixeira, por exemplo, que é campeão do mundo, e já tivemos mais um ou dois jovens recentemente, gostava de ter uma atleta feminina também campeã do mundo ou campeão da Europa também pelo Muay Thai no Rentela.
1: É certo que focamos muito nesta nossa conversa no futebol, mas era precisamente isso. O Rentela não é só futebol.
2: Não, o Rentela não é só futebol. Tem aí uns 200 e tal atletas de Muay Thai também, desde os 4, 5 anos até eu, por exemplo, tenho 56 anos. Sou o atleta. Eu e o presidente do Conselho Fiscal somos os mais velhos, temos 56 anos.
1: Se agora se estivesse a dirigir a todos e a cada um dos atletas do Rentela, que mensagem é que lhes dava? E claro, também em dia de aniversário a todos os associados.
2: A mensagem era: viverem o clube como eu vivo, verem o clube como eu vejo. Se todos trabalharmos para isso, é muito mais fácil para mim, para a minha direção e para todos os jovens que aqui estão.

0: E já daqui a pouco esse dia vai chegar.
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0: Dou-lhe conta da qualificação para o Braga Challenger em ténis. Mais um português afastado, Francisco Rocha, acaba de perder com o ucraniano Oleksiy Krutik por 2-7-1 e está fora então de entrar no quadro principal na Taça da Liga Feminina. Resultado final, Taça da Liga de Futebol Feminino, Rio Ave 4, Marítimo 1, está em tempo de intervalo, Racing Power 0, Futebol Clube do Porto 2, na Liga das Nações, dois jogos em andamento, Kosovo 0, Áustria 0 e Malta 0, Andorra também 0.
2: Esse dia vai chegar.
0: Aos 43 anos, Everton, avançado brasileiro, procura ainda esse dia vai chegar no Irmesinde da Associação de Futebol de Porto. Apesar de um rico currículo que o catapultou cedo do futebol brasileiro para a Europa, foi na terra das tulipas, nos Países Baixos, que alcançou o ponto máximo da carreira durante 7 temporadas, onde é um verdadeiro herói no Heracles da cidade de Almelo. Everton chegou a jogar ao lado de Bas Dost, antigo avançado do Sporting, e diz que ambos faziam muitos golos em Catadupa.
3: Já minha parceria com o Bas Dost, isso aí, o Bas era muito, eu chamava ele de Bas Dostinho. O Bas era meu, era um parceiro, um parceiraço mesmo. É, uma inteligência incrível, um posicionamento fantástico. Já sabia onde ele estava, era fácil encontrar ele. Só no olhar eu já sabia a movimentação que ele ia fazer. E ele vice-versa. Nós nos entendemos muito bem. É porque acho que teve uma época que nós fomos, foi a época que acho que o Heracles fez mais gols assim, do ataque, foi uma época que eu fiz 16 e ele fez 15, quando nós jogamos juntos. E foi assim fenomenal, foi uma parceria que deu muito certo. Tanto que a gente se encontrava sem precisar olhar um para o outro. A parceria funcionou muito bem. Ainda tenho contato dele, mas não consigo, o Bas é meio, ele nunca gostou muito de rede social, dessas coisas, ele sempre foi mais reservado, então não consigo, a gente não conversa muito sobre rede social, essas coisas, mas tenho contato, sim, espero ir para a Holanda, acredito que para o ano ainda, e vejo se eu consigo falar com ele, mas olha, se tem um jogador, um ponta de lança, exemplo é ele, de posicionamento, de passe de primeira, recessão de cabeça. A esquerdinha dele era mais ou menos, a minha era melhor. Mas não, mas o Bas era fantástico. Não tem nem. Foi uma parceria, um casamento que deu muito certo.
0: Depois da Holanda, Everton jogou no Al Nassr, da Arábia Saudita, passou também pelo futebol da China, regressou ao Brasil, mas tem jogado em Portugal nas últimas 9 temporadas. Um desejo antigo, agora concretizado no Irmesinde Sport Clube, que joga no Campo dos Sonhos. Everton diz que nunca deixou de sonhar, mesmo com 43 anos de idade. É um goleador, mas não faz a contabilidade dos golos que já apontou até agora.
3: Eu nunca contei, assim, nunca tive essa preocupação em contar gols. Meu pai contava muito desde quando eu jogava futsal. Meu pai acompanhava sempre, então meu pai era o que marcava e contava. Quando eu me profissionalizei também, meu pai contava. Mas eu já devo ter por volta dos 300 e alguma coisa, quase 400. Não, acho que 400 acho que é muito. Mas por volta dos 300 e tantos aí, devo ter já. Vou fazer as contas assim por cima, por aí, por volta dos 300 e alguma coisa.
0: É muito golo, de facto, Everton, avançado paulista, a sonhar ainda aos 43 anos de idade. Johnny Lino é um dos convidados da Antena 1, é jornalista do jornal O Gaiense. acompanhas muito de perto, já que o dissemos, o futebol distrital. De resto, ontem estiveste na narração de um jogo em que o Everton marcou, embora tenha perdido, um troféu importante, como era o jogo que era a Supertaça da Associação de Futebol do Porto.
4: Sim, eu não estive na narração desse jogo. Esse jogo foi transmitido pela Bola TV. Eu estive num jogo do nosso, do Conselho de Gaia, o Vilha, Sporting Clube de Vila Cerzedo, mas assisti ao jogo da Supertaça. Porque pronto, é a competição que, aqui do nosso distrito, são as provas do nosso distrito, da Associação de Futebol do Porto, que estão em constante crescimento e sempre a aparecer coisas novas. Ainda há duas semanas a Associação, em conjunto com a Real Federação de Futebol de Madrid, realizou a primeira edição da Copa Ibérica, que juntou o campeão da Hyundai Liga Pro, que foi o Sousense, contra o campeão distrital de Madrid, que foi o Alcobendas.
0: E foi uma novidade, não é?
4: Foi a primeira edição, foi uma novidade. Aliás, a AF Porto tem sido pioneira em muitas coisas ligadas com Espanha. Há intercâmbio de árbitros espanhóis daqui do norte da zona aqui da Corunha e de Vigo e também de
0: Galegos,
4: Madrid.
0: Não é?
4: Sim, da Galiza e de Madrid. Vem da zona aqui da Corunha e de Vigo e também de
0: Galegos,
4: Madrid.
0: Galegos, não é?
4: Sim, da Galiza e de Madrid. Vêm cá apitar, árbitros portugueses vão lá apitar.

0: um jogador extraordinário de futebol aos 43 anos consegue ter este ritmo e consegue ser importante, e está a ser muito importante no Ermesinde. E ouvir esta história com o Bas Dost, eu já a tinha ouvido, porque o Everton já foi meu convidado no meu podcast e já a tinha contado. São histórias deliciosas que ele tem com ele.
1: Falaste no teu podcast, julgo que é inédito até em Portugal, alguém se preocupar tanto com o futebol distrital. Já não há tantos pelados quanto isso, mas não deixa de ser futebol distrital. Para ti a bola é redonda, é mesmo assim, não é?
0: É verdade.
1: Ainda é.
0: Ainda é, e há de ser, e sempre há de ser redonda. Sim, este é um projeto meu, fez em janeiro deste ano, fez 21 anos. Eu, quando comecei a estudar em 2005, senti a necessidade de criar um espaço onde pudesse dar a minha opinião, e achei que o nome A Bola é Redonda seria interessante e abrangeria tudo. Como qualquer adepto do futebol na altura, achei que seria interessante falar sobre futebol nacional, mas cedo percebi que era só mais um a falar sobre o futebol nacional, e sem fontes tornava-se difícil, ou seja, acabava por dar as notícias já depois dos outros darem, e não estava a ter muita aceitação. Entretanto, fui escrevendo algumas coisas. O primeiro texto que eu escrevi no blog, hoje é um site, mas na altura nasceu como um blog, foi sobre o Boxing Day, foi em janeiro de 2006. Durante algum tempo fui escrevendo algumas coisas. Entretanto, em 2008 começo o meu estágio no Jornal Gaiense, que depois finalizei em 2010, e é nessa altura que eu percebo a importância que o futebol distrital, ou que o desporto a nível distrital, tem, porque fui seguindo também na altura. Nesses anos os blogs estavam a surgir, era um meio muito forte de comunicação, e havia um blog chamado Futsal Porto Distrital, que era dedicado ao futsal, que tinha muitas visualizações. E eu disse, caramba, se esta pessoa tem muitas visualizações, eu, se calhar, se alterar o target do blog, se calhar também vou ter. E foi. Pronto, comecei a dedicar-me, entretanto saí do Jornal Gaiense, comecei a dedicar-me aos clubes de Gaia. Foi crescendo o blog, foi, na altura era muito visto, muito lido, e fui alimentando essa paixão, conhecendo os clubes. Entretanto, depois também fui alargando a outros clubes de outros distritos, porque as pessoas iam vendo e queriam clubes de Gondomar, clubes do Porto, daí a proximidade com Sousense, com Oteiense, os clubes de Gondomar, e também antigos clubes do Porto, que já não existem hoje em dia, infelizmente, como o Progresso, entre outros, ia divulgando as notícias desses clubes, e a paixão foi-se sempre mantendo. Entretanto, regresso ao Jornal Gaiense em 2018, mas nunca deixei de escrever naquele blog, dedicando-me ao futebol distrital no geral. Ou seja, vou noticiando notícias de outras associações, de Aveiro, de Vila Real, de Setúbal. Há pouco estávamos a ouvir o Arrentela é da Associação de Futebol de Setúbal, a 2ª Divisão Distrital, do Algarve, de tudo. Onde houver notícia, eu tento divulgá-la ali. E surgiu o podcast também para dar voz precisamente a essas pessoas, pronto, que não têm tanta visibilidade no panorama nacional.
1: Continua por aí, porque a seguir vais escutar...
2: Olá, muito boa tarde. Eu sou o Hermínio Loureiro, ex-presidente da Liga Portuguesa de Futebol Profissional, e vou estar consigo na tarde esportiva da Antena 1.
1: Antes disso, António Simões, outro dos convidados da Antena 1, está nas instalações da Antena 1 em Lisboa. António, és um brilhante contador de histórias. Já nos deliciamos nesta tarde esportiva com histórias que nos trouxeste, sobretudo em torno da Seleção Nacional de Futebol. O que é feito de ti, António? Não te vejo escrever há muito tempo.
3: Bem, eu tenho aqui outra história engatilhada para contar, que presumo
1: que
3: seja a última, e que preferia contá-la a falar de mim. Mas pronto, direi só que vai fazer 3 anos que eu fui, quando a bola foi comprada por um grupo de suíço, eu fui um dos jornalistas despedidos por a bola, sob o argumento de que era o mais caro jornalista que a bola tinha naquela altura, e que em meu lugar poderiam entrar 5 ou 6 estagiários com o mesmo custo. Pronto, são opções que eu respeito. E agora vou, uma vez que vamos ter um Portugal-Noruega, se me permitires, eu vou falar do primeiro Portugal-Noruega, um bocado na perspectiva.

0: IVA também vende-se aquilo que eu vou contar, aquilo que foi o meu jornalismo, aquilo que era a essência do meu jornalismo. Acima de tudo, ser um contador de histórias, mais do que ser um noticiador de factos. E, portanto, este primeiro Portugal, o primeiro Portugal Suécia, Noruega que se jogou, eu disse Suécia, enganei-me, obviamente, o primeiro Portugal Noruega que se jogou foi um jogo de preparação para o Campeonato Mundial de 66 e foi a primeira vez que a seleção deixou de jogar de roxo. Sim, até aí a seleção jogava de roxo, sem que se percebesse muito bem porque é que jogava de roxo, mas sempre era melhor do que aquele que foi o primeiro equipamento da Seleção Nacional de Futebol, que era todo negro, e aí até tinha uma justificação. Como a Federação não tinha dinheiro para equipamentos, teve de jogar com as camisolas cedidas pelo Casa Pia, que sendo camisola preta e calção branco, foi a Espanha jogar dessa forma. Mas voltando ao primeiro jogo ao primeiro Portugal-Noruega, de preparação para o Campeonato do Mundo de 66, teve uma situação muito curiosa, que até poderia não ter tido. O Eusébio, devido, obviamente, àquelas circunstâncias que já aqui falámos, das lesões que foram acumuladas e que levaram a que só num joelho já tivesse sido sujeito a cinco operações, estava há um ano e meio sem marcar um golo pela seleção. Logo aos 8 minutos, fez 1-0 num tiro monumental, num pontapé de canhão, como só o Eusébio marcava golos. Mas esse golo foi um golo marcante, porque foi a partir daí que se percebeu que essa seleção de Portugal poderia ter o brilhantismo que teve depois no Campeonato do Mundo. Só esteve nesse jogo porque se deu, no fundo, uma travagem caprichosa do destino. Que, se não tivesse existido, o Eusébio não o teria certamente jogado. E não o teria jogado, não por uma, mais uma vez, das lesões que o atormentavam, mas por ter estado na secreta iminência de ser raptado. Raptado de facto, e não raptado em sentido figurado. Aliás, ainda antes disso, o Daniel Chipenda, que tinha ido do Benfica jogar para a Académica e sugira rocambolescamente à PIDE, numa traineira de um pescador algarvio, para se juntar ao MPLA na luta pela independência de Angola, já pensara raptar o Eusébio, e nesse caso o Eusébio, o Coluna e o Santana, para formar uma seleção de futebolistas que andassem pelo mundo a jogar colhendo fundos para a causa da independência. Não passando essa de uma ideia arrojada, anos depois, deu-se a tentativa mais séria e planeada para se raptar o Eusébio. O plano coube a fundadores do PAIGC e julgou-se então que impedir o Eusébio de jogar o Campeonato do Mundo ou de jogar o Campeonato do Mundo por Portugal seria um golpe terrível para o regime salazarista. A ideia foi então introduzir um comando de operacionais sob disfarce num voo da seleção e desviar o avião que levava para Conakry ou, dependente do combustível disponível, para um outro país que apoiasse a causa dos movimentos. E o que aconteceu foi que o golpe acabou por falhar, simplesmente porque a determinada altura os próprios promotores do golpe que levariam ao rapto do Eusébio caíram em si e perceberam que as consequências que poderiam advir para os jogadores e para a delegação portuguesa poderiam ser terríveis. E terríveis porquê? Porque os operacionais que estavam encarregues do rapto eram considerados homens terríveis e dispostos a tudo. Eram muito bons, diziam eles, nas suas funções militares, mas talvez pouco racionais nas suas ações. E, perante isso, os ideólogos do rapto tendo medo de que, por qualquer motivo incontornável, digamos assim, todo o plano entrasse num caminho de violência, que obviamente eles não queriam, até porque isso aí seria propaganda contraproducente, acabaram por fazer abortar o plano, e essa foi a razão, porque o Eusébio jogou esse primeiro jogo que Portugal teve com a Noruega e obviamente depois jogou todos os seguintes jogos de preparação até ao Mundial de Inglaterra, e no Mundial de Inglaterra foi claramente o melhor jogador do mundo, mais do que só o melhor marcador desse campeonato do mundo. Era a história que eu portanto, foram sempre, digamos assim, para fechar a questão, foram sempre este tipo de histórias que eu gostei de contar e que eu procurei sempre contar nas abordagens que eu fiz como jornalista. Inclusivamente nas crónicas que eu escrevi na Bola, e crónicas importantes, jogos importantes, saí sendo um dos dois principais cronistas de futebol da altura. O que eu tentava sempre era que até nas próprias crónicas de futebol houvesse aquele espírito do Nelson de Rodrigues, que é uma espécie de Jorge Valdano na crónica em português. Dizia que aquele espírito em que o Nelson de Rodrigues dizia que no futebol o pior cego é o que só vê a bola. E era efetivamente isso que eu tentava fazer, foi efetivamente isso que eu fiz sempre e que infelizmente há 3 anos não pude fazer em lado nenhum. Sou simplesmente um desempregado em vias de entrar num processo de reforma antecipada. Mas pronto, é a vida, é o jornalismo que nós temos agora, em que se calhar ser assim não é aquilo que é mais importante ou aquilo que é mais recomendável. Eu percebo.
1: Um abraço, António, e vais continuar a escrever, isso tenho a certeza absoluta. Estamos já em contrarrelógio para o final desta emissão. Vamos ouvir Hermínio Loureiro, isto porque outubro é o regresso, marca o regresso da Taça da Liga, já com jogos Sporting Marítimo no dia 27 a 28, Porto Académico de Viseu, e a 29, Braga, Famalicão e Benfica Gil Vicente. É uma versão mais curta. Ora, o pai da competição, Hermínio Loureiro, em entrevista a Bruno Malveira Marques, com a história, conta a história e também os propósitos desta competição, cada vez é mais valorizada pelos emblemas nacionais.
2: Hermínio Loureiro, ex-presidente da Liga Portuguesa de Futebol Profissional, ex-presidente da Federação Portuguesa de Futebol e antigo secretário de Estado do Desporto, é o convidado da tarde esportiva da RTP Antena 1. Hermínio, é um gosto recebê-lo, obrigado por ter aceitado o convite. Prestes a arrancar mais uma edição da Taça da Liga, o Hermínio foi o pai, o grande impulsionador desta prova. Recuamos a 2006, quando o Boa Vista e o Sporting apresentaram a proposta para a criação de uma nova competição. Como é que nasceu todo este processo que viria a dar origem à Taça da Liga?
3: Olá, muito boa tarde. Agradeço naturalmente o convite da RTP Antena 1 para esta pequena conversa relativamente à Taça da Liga. Dizer efetivamente como o Bruno acabou de dizer, ou seja, o Boa Vista e o Sporting foram os clubes na altura que faziam parte da direção, na pessoa do João Loureiro, presidente do Boa Vista, e do Rogério de Brito, que era representante do Sporting na direção. O Sporting na altura era presidido pelo Dr. Filipe Soares Franco, e eles, os dois, é que desenvolveram essa proposta, depois juntamente com o Tiago Craveiro, que estava na altura como secretário-geral da Liga Portuguesa de Futebol Profissional, e nós decidimos apresentar. Eu próprio, quando anunciei a candidatura à Liga, tinha dito que queria criar a Taça da Liga, mas depois as dificuldades são sempre muitas, ou seja, em Portugal, quando se quer fazer alguma coisa de novo, os bloqueios conservadores são enormes e, portanto, há sempre muitas reticências, muitas dúvidas, e nós tivemos que lutar um bocadinho contra tudo e contra todos para implementarmos a Taça da Liga, que era um modelo inovador e que não vinha para ocupar o lugar de nenhuma outra competição. Ou seja, nós tivemos que explicar isso quer à Federação Portuguesa de Futebol, quer aos clubes, ou seja, a Taça da Liga não tinha por intenção, nunca em nenhuma circunstância, substituir a Taça de Portugal, que é a prova rainha do futebol português, mas havia, na altura, em virtude de haver menos compromissos internacionais, ou seja, o modelo de Champions não era o mesmo, a Liga Europa, não havia Liga Conferência, e portanto havia muitas datas disponíveis, ou seja, os clubes treinavam muito e jogavam pouco, e os treinadores tinham também manifestado essa vontade em jogar mais, e por isso nós decidimos avançar com essa competição, como disse, inovadora, com alguma ousadia, porque efetivamente tinha no seu regulamento algumas originalidades, porque a ideia era, portanto, dar oportunidades a jogadores menos utilizados no campeonato, a valorização do jogador português, ou seja, em critérios de desempate, por exemplo, o desempate era favorável para quem tivesse jogadores mais jovens e quem tivesse jogadores portugueses no plantel, mas também com um bónus se tivessem na ficha de jogo e ainda mais se fossem utilizados. Portanto, havia mesmo uma vontade, e tivemos até situações em que alguns jogos as equipas deram uma oportunidade a jovens jogadores, alguns ainda em idade júnior, mas porque isso funcionava no regulamento e serviu até para desempate em algumas circunstâncias, e depois, para além disso, também era a possibilidade de dar mais receitas aos clubes, nomeadamente aos clubes da segunda liga, porque tinham imensas dificuldades, ainda hoje têm, portanto é uma realidade que ainda hoje existe, ou seja, a segunda liga tem muito poucas receitas, e nós conseguimos, quer através da atração de um patrocinador, que era um patrocinador de referência no futebol, quer da FIFA, quer da UEFA, mas que na altura não patrocinava nada em Portugal, que era a Carlsberg, e portanto nós conseguimos convencer a Carlsberg, que era uma marca que estava nas grandes competições da UEFA e da FIFA, a vir para Portugal e a apostar em Portugal numa nova competição, e por isso nasceu a Carlsberg Cup. E depois há um conjunto de vicissitudes que a própria prova criou, nomeadamente a primeira final, ainda no Algarve, que foi entre surpreendente Sporting e Vitória de Setúbal, com o Vitória de Setúbal a vencer. Portanto, o primeiro vencedor da Taça da Liga foi o Vitória de Setúbal, com jogadores como o Pitbull, como o Eduardo na baliza, mas o Carlos Carvalhal foi o primeiro treinador a vencer a Taça da Liga, e portanto daí nasceu esta grande aventura que ainda hoje tem. Já teve vários modelos, já levou muitos pontapés, já levou muita porrada, já levou muita crítica, mas também já foi bastante elogiada. Portanto, a ideia aqui era não substituir nada nem nenhuma outra competição e, acima de tudo, dar oportunidades a novos valores para jogarem, a treinadores para poderem experimentar e dar oportunidades também a outros jogadores que fazem parte do plantel e que poucas vezes são utilizados, e portanto havia aqui também uma motivação extra, e havia também a questão da receita. Porquê, Bruno? Porque esta prova foi a primeira prova a ter os direitos de transmissão televisiva centralizados, ou seja, sem haver centralização, quem vendeu os direitos de transmissão foi a Liga. Portanto, a Liga é que vendeu os direitos de transmissão em nome de todos os clubes. Portanto, foi a primeira experiência. É pena que isto tenha durado tantos anos e só agora, fruto de imposição legislativa, é que isso vai acontecer, mas na altura os clubes da Liga entenderam que era importante também dar aqui este passo principal, e isso deu muitas receitas. Só para ter uma ideia, já aos anos que já foi, o Bruno já falou na idade, na data inicial de todo este processo, o Vitória, por ter vencido a Taça da Liga, nesse ano arrecadou 600 mil euros. É uma verba impressionante, para primeiro ano, para primeira competição. Eu lembro-me, na altura, o presidente do Vitória, a presidente da Câmara, Maria da Dores Meira, quando foi feita a recepção depois oficial em Setúbal, a festa grande que foi feita, o presidente do Vitória dizer-me que aquele dinheiro era fundamental, porque senão o Vitória ia ter imensos problemas, ou seja, se não tivesse vencido a Taça da Liga, se calhar o Vitória tinha tido muitos problemas. Portanto, também havia essa questão da receita, a centralização dos direitos, a festa da Taça da Liga, a televisão, o fazer no Algarve, o fazer na Páscoa, no início, mas isso tudo foi alterado, mas é bom recordarmos, e há muita gente que ainda hoje se lembra disso.
2: Quanto ao modelo da competição, o Hermínio inspirou-se em modelos existentes noutros países europeus, ou a Taça da Liga foi pensada essencialmente à medida do futebol português?
3: Foi pensada à medida do futebol português. Porquê? Porque ela tinha também uma participação muito grande das equipas da segunda liga, porque no modelo inicial as equipas da segunda liga também tinham bastantes possibilidades de poder aceder à parte final. Há inclusive equipas de segunda liga que tiveram nos quartos de final da Taça da Liga e, portanto, muitos deles estiveram quase a disputar a final e, portanto, havia essa vontade. Havia também a vontade de levar a festa e de levar os clubes da Primeira Liga à casa dos clubes da Segunda Liga. Eu sei que isto trazia sempre problemas por causa dos estádios, por causa das transmissões televisivas, mas queríamos fazer um bocadinho a festa do futebol e fazer com que os clubes da Segunda Liga pudessem receber nos seus estádios os clubes da Primeira Liga que, em circunstâncias normais, não recebiam e, portanto, nós quisemos também valorizar, para além de valorizarmos o jogador português, quisemos também valorizar o espetáculo e proporcionar momentos de grande dimensão do futebol em regiões, em territórios em que normalmente os clubes da Primeira Liga não jogavam.
2: A Taça da Liga mudou bastante desde 2007. Na opinião do Hermínio, essas alterações foram tornando a competição melhor ou, em alguns casos, afastaram-na da ideia original?
3: Vamos lá ver. Há aqui uma ligeira alteração daquela que era a ideia original, mas por razões que são perfeitamente aceitáveis. Ou seja, nós hoje temos um modelo de Champions completamente diferente do que tínhamos. Temos uma Liga Europa, temos uma Liga Conferência. E, portanto, hoje, ao contrário do que no início, quando isto apareceu, havia muitas datas livres, hoje não há. Hoje há muito poucas datas. Há também as próprias as datas da seleção, não é? A seleção hoje joga muito mais do que jogava na altura. Portanto, há a Liga das Nações, há os apuramentos para o Campeonato da Europa, os apuramentos para o Campeonato do Mundo, e, portanto, hoje há menos datas. E, portanto, há que naturalmente adaptar às novas realidades esta situação. Agora, o que não me parece muito interessante, Bruno, é não fazer a Taça da Liga sem a participação dos clubes todos, ou seja, os clubes têm que entrar e, portanto, quando se vai buscar os primeiros dali, os primeiros da colá, e depois ainda se falava em poder dar acesso a uma competição europeia, isso era inacreditável. Ou seja, o dar acesso a uma prova internacional, a uma prova europeia, tem que ser uma prova de regularidade, não pode ser fazer dois ou três jogos e agora ia representar Portugal na UEFA. Eu nunca tive essa ideia de colocarmos a taça, o vencedor da Taça da Liga nas competições internacionais. Achei sempre que era uma prova para valorizar internamente. Agora, eu acho que era importante, e sei que estão a ser dados passos nesse sentido, de colocar todas as equipas em competição. Todos têm que jogar. Epá, podem fazer menos jogos, mas todos devem jogar e não uma prova só a pensar naqueles dias, naquela quarta, naquela quinta e naquele sábado de festa. Ou seja, temos que pensar em mais dias da Taça da Liga e depois então terminarmos com uma Final Four, onde é um momento de festa e para enaltecer e valorizar o futebol.
2: Uma das críticas que muitas vezes é feita à Taça da Liga é a importância relativa que tem para o Benfica, Futebol Clube do Porto e Sporting, ou seja, os três crónicos grandes do futebol português. Hoje sente que esses clubes continuam a olhar para essa competição, para esta competição, como uma prioridade menor? Ou acha que também, digamos, internamente dentro dos clubes, valorizam mais a Taça da Liga?
3: Às vezes dá jeito vencer a Taça da Liga. É verdade que há outras prioridades. Naturalmente, a primeira prioridade é vencer o campeonato, não é? Vamos ser objetivos, não é? Depois há a participação dos clubes nas competições europeias, quer na Liga dos Campeões, quer na Liga Europa, quer na Liga Conferência, e, portanto, é chegar o mais longe possível nas competições da UEFA, até pelas receitas que daí advêm e pela projeção que isso dá aos clubes. Depois há também vencer a Taça de Portugal. A Taça de Portugal é uma prova importantíssima, eu continuo a chamá-la prova rainha do futebol português, porque é claramente mítica aquela final do Jamor, chegar à final do Jamor, não pelo valor financeiro que se oferece, mas pela presença no Jamor, naquele simbolismo que o Jamor tem para o futebol português, e ainda bem que as finais têm sido lá feitas, e apesar das cada vez mais difícil, tendo em conta as exigências de segurança e as condições de comodidade do próprio estádio, mas a final da Taça de Portugal vale muito mais do que o próprio jogo, que os 90 minutos ou os 120 minutos, vale pela festa, pelo piquenique, pelo convívio entre os adeptos, pela alegria, por vermos as autoestradas completamente cheias de carros, de cachecóis e bandeiras, até chegar ao Jamor. Mas isto para dizer que nós nunca quisemos, na altura, nunca quisemos concorrer com a Taça de Portugal. Antes, pelo contrário, eu tive que dizer isso ao Dr. Gilberto Madail numa reunião da direção da FPF, tive que lhe dizer mesmo, não se preocupe, nós não queremos menorizar a Taça de Portugal, antes pelo contrário, portanto, esta prova só vai dar ainda mais valor à Taça de Portugal. Portanto, eu hoje considero que, na altura lembro-me do Futebol Clube do Porto Sérgio Conceição, onde tinha um dos grandes objetivos dele era vencer a Taça da Liga, isto depois já passou também pelo Sporting, pelo Benfica, já outras equipas venceram, como disse o primeiro, a primeira vitória do Vitória de Setúbal, se calhar também foi marcante para esta competição, porque as pessoas às vezes estavam à espera de uma competição que era feita para ser vencida por um grande, e não aconteceu. Logo no primeiro ano, o Vitória de Setúbal venceu.
2: Hermínio Loureiro, muito obrigado por esta conversa, foi um gosto recebê-lo na tarde desportiva da Antena 1.
3: Ok, obrigado para mim e para vocês também, um bom trabalho também para a Antena 1, o qual sigo atentamente todos os domingos na tarde esportiva.
1: Cá está a entrevista que tínhamos com Hermínio Loureiro. Estamos nos instantes finais. Johnny Lino, há um endereço para entregar?
4: Sim, quem quiser seguir o trabalho do blog, ou do site neste caso, basta clicar a bolaredonda.pt. 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
1: Logo a seguir, às 19, vamos ter emissão especial para o Portugal-Noruega. Até lá!

0: São 6 da tarde em Portugal Continental e na Madeira, 5 horas nos Açores. Em destaque nesta edição.
1: A abstenção em Lisboa rondou os 70%. O número ainda não é definitivo, mas pode indicar a maior abstenção da história das eleições brasileiras em Lisboa. Lula da Silva dramatizou, diz que o Brasil está a escolher entre a democracia e a barbárie, e Flávio Bolsonaro espera ser eleito hoje na primeira volta.
0: Notícias, edição do jornalista José Guerreiro.
1: Presidenciais no Brasil, urnas encerradas em Portugal, 70% de abstenção em Lisboa. Ainda não é um número definitivo. Dos quase 79 mil eleitores brasileiros inscritos em Lisboa, compareceram para votar 30, 31 mil, de acordo com o balanço provisório feito pelo cônsul-geral Alexandro Candeias.
2: Ainda não temos um número fechado, mas provavelmente quase 31 mil eleitores, entre 30 e 31, mas de novo, isso é apenas uma estimativa. Os números oficiais só vão ser divulgados, né, quando tivermos o resultado de todas as urnas fechadas. Mas é isso, mais ou menos 30%, ao redor de 30%, compareceram.
1: Compareceram 30%. O Cônsul-Geral do Brasil em Lisboa estima a participação na capital em 30%, ou seja, em Lisboa a abstenção rondou os 70%. Não é um número definitivo, mas indica, ou pode indicar, a maior abstenção da história de eleições brasileiras em Lisboa, até porque em 2022 este número ficou na casa dos 56%. De resto, foi um dia tranquilo.
2: Tem nenhum incidente. A resposta é essa, nenhum incidente. Felizmente tudo fluiu muito bem, com toda a tranquilidade, com toda a calma e a segurança. Eu chamo isso aqui de festa democrática. Aliás, eu devia ter dito, né? Isso aqui eu considero uma festa democrática. As pessoas vieram, exerceram seu direito de voto com tranquilidade, com alegria mesmo, né? Com entusiasmo que a política desperta, né? Isso é muito natural. E eu, o balanço acho que é muito positivo.
1: Foi assim em Lisboa, importa conhecer então os números de Porto e Faro. Lula da Silva votou durante a manhã e disse que nas presidenciais os brasileiros estão a escolher entre o regime democrático e a barbárie.
3: O que está em jogo é a definição de um projeto de Brasil. O povo vai ter que escolher entre o fortalecimento do regime democrático ou a barbárie, entre o positivismo e o negacionismo, entre o desenvolvimento e o atraso, entre o crescimento econômico e o retrocesso.
1: Lula votou em São Bernardo do Campo e vai aguardar pelos resultados em São Paulo. Flávio Bolsonaro espera ser eleito na primeira volta.
4: Eu espero de verdade que o Brasil já escolha o seu presidente no dia de hoje de forma definitiva, com 50% mais um dos votos, pelo menos, em Flávio Bolsonaro.
1: Flávio Bolsonaro votou no Rio de Janeiro e acompanha a noite eleitoral em Brasília. O governo dos Açores não foi contactado no âmbito do inquérito instaurado pelo Ministério Público à utilização norte-americana da base das Lajes. A informação foi avançada por José Manuel Bolieiro em declarações aos jornalistas à margem das Jornadas Atlânticas de Turismo na Ilha de São Jorge.
5: Desconheço completamente, não tenho ainda nenhuma pedido de resposta, não tenho uma pergunta formulada por quem quer que seja. Não tenho nada sobre, conhecimento nenhum sobre essa matéria. A nossa participação decorre no âmbito de bilaterais e das negociações que se vão desenvolvendo e que o Governo dos Açores tem a representação. Portanto, não tenho mais nada, na verdade, sequer a questionar, nem a queixar, na medida em que há uma normalidade do relacionamento institucional, sendo que esta é matéria de Estado e não da autonomia política.
6: Mesmo assim, pergunto se há motivos para o Governo Regional ser chamado nesta investigação.
5: Não, porque essa é uma responsabilidade e a gestão do...

0: Estado e, portanto, do Governo da República.
1: Para o Presidente do Governo dos Açores, não há motivo para o Executivo ter sido tido em conta, já que se trata de uma matéria da responsabilidade do Governo da República. Amanhã, segunda-feira, o Governo francês prevê a suspensão de aulas, total ou parcialmente, em 400 a 500 liceus na região de Grande Paris, na sequência de protestos dos estudantes que se tornaram muito violentos na passada semana. O ministro francês da Educação diz que se trata de uma medida de segurança. Os alunos do secundário estão contra a falta de professores e contestam as condições precárias das instalações escolares. O protesto teve início em setembro na região de Paris, tornou-se cada vez mais violento e tem alastrado ao resto do país. O presidente Zelensky diz que Washington vai organizar negociações a três com russos e ucranianos no final deste mês. O anúncio foi feito pelo presidente ucraniano durante a conferência de imprensa com o chanceler alemão. Friedrich Merz e o presidente ucraniano assinaram este domingo um pacote de ajuda de 1.300 milhões de euros e vários acordos de cooperação que totalizam mais de 8.500 milhões de euros.
2: Edição de José Guerreiro, simultâneo RTP Antena 1, RTP Antena 1 Açores, Madeira e RTP Mundo. 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Passam 6 minutos e meio das 6, está com RTP Antena 1.
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2: Olá, eu sou o Diamantino José, vou ficar consigo até perto das 7. Temos pela frente uma hora recheada de música, boa música, espero que do seu agrado. Começamos com Os Vizinhos.

0: Advice for the Young at Heart, os Tears for Fears.
1: Advice.
0: Passam cerca de 14 minutos e meio das 6.
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0: Seguimos com o Philip Carlson.

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7: Depois das 7, já sabe, emissão especial de desporto, vamos acompanhar o jogo da Seleção Nacional que acontece no Estádio do Dragão, no Porto, Portugal, Noruega, a não perder a emissão da RTP Antena 1.

0: com este tema, conta-me tudo que em 2025, no final de 2025, o Olavo Bilaco marcou o regresso à sua carreira a solo. São praticamente 6:30, tarde de domingo, previsão de estado de tempo para amanhã. Segundo o Instituto Português de Mar e da Atmosfera, vamos ter céu muito nublado, aguaceiros, acompanhados de trovoada, em especial durante a tarde, vento por vezes forte nas terras altas. No que diz respeito a temperaturas máximas previstas para esta segunda-feira, Lisboa e Ponta Delgada poderão chegar aos 23 graus, para Viseu e Porto Alegre previstos 24, Bragança, Vila Real e Aveiro 25, para o Porto, Faro, Viana do Castelo, Leiria, Castelo Branco, Santarém e Setúbal 26 graus, para Coimbra 27, previstos 28 para Évora e Beja, para a cidade de Braga estão previstos 29 graus de máxima amanhã.
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0: final de tarde de domingo, com uma passagem pela Baía de Cascais. Por aqui também passaram Rosalía e Carminho e ainda Ed Sheeran com o tema A Little More. Ficamos a 18 minutos e meio das 7.
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0: Recordo que depois das notícias às 7 vamos ter emissão especial do desporto para acompanharmos na íntegra o jogo Portugal-Noruega que acontece no Porto, no estádio do Dragão.

João Só e há pouco também Pedro da Linha com Dino de Santiago. Estamos a 11 minutos das 7 e das notícias e numa altura em que já se conhecem dois singles de avanço do novo álbum, aquele que será o novo álbum dos U2, Carnaval de Luz. Recordamos este Where the Streets Have No Name.

0: Esta é a voz de Matilda e há pouco ouvimos também a de Zarco, do madeirense Zarco. Estamos a pouco menos de um minuto das sete. Previsão de estado de tempo para amanhã, segundo o Instituto Português de Mar e da Atmosfera. Pode contar com períodos de céu muito nublado, aguaceiros acompanhados de trovoada, em especial durante a tarde, vento por vezes forte nas terras altas, céu nublado nos Açores, com aguaceiros nos grupos ocidental e central, na Madeira aguaceiros, em especial até ao início da tarde na vertente norte da ilha e também nas terras altas. Recordo que depois de atualizarmos toda a informação há um especial desporto na RTP Antena 1. Vamos acompanhar o jogo Portugal-Noruega.
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0: Sete horas em Portugal Continental e na Madeira, são seis nos Açores. Em destaque nesta edição:
2: Liga das Nações, dentro de 45 minutos, Portugal reencontra a Noruega, adversário que a seleção nacional venceu há 8 dias em Oslo. O número não é ainda definitivo, mas pode indicar a maior abstenção da história das eleições brasileiras em Lisboa. A abstenção rondou os 70%.
0: Notícias, edição do jornalista José Guerreiro.
2: Portugal procura a quarta vitória consecutiva na Liga das Nações, resultado que ditará o apuramento para os quartos-final da prova. Vamos em direto para o Estádio do Dragão, no Porto, ao encontro de José Pedro Pinto. Já temos equipas titulares.
3: Já sim, José Guerreiro, muito boa tarde. A partir do Estádio do Dragão, basta pontuar para a Seleção Nacional alcançar esse objetivo de entrar nos quartos de final da Liga das Nações, e Jorge Jesus promove 3 alterações face à vitória de quinta-feira no Parken, em Copenhaga, frente à Dinamarca. Saídas de Rubem Neves, Rafael Leão e Pedro Neto, entradas de Palhinha, Francisco Conceição e João Félix. Diogo Costa será o guarda-redes, Cancelo, Rubem Dias, Renato Veiga e Nuno Mendes à sua frente no quarteto defensivo, Vitinha, Palhinha, Bruno Fernandes e Francisco Conceição no meio-campo, tudo isto em apoio a Gonçalo Ramos e João Félix. Quanto à seleção da Noruega, com os portugueses do Benfica, Ausnes e Gjelderup titulares, Selvik é o guarda-redes, Ausnes, Ayer, Ostigard e Wolf no quarteto defensivo, Sonderberg, Patrick Berg e Odegaard no meio-campo, Nusa, Gjelderup e o temível Erling Haaland na frente de ataque. Árbitro, o italiano Maurizio Mariani. Lutação esgotada à vista no Estádio do Dragão, faltam menos de 45 minutos para o arranque desse Portugal-Noruega.
2: Vamos acompanhar este jogo com o relato do José Pedro Pinto, emissão especial Desporto, já a seguir. Presidenciais no Brasil, urnas encerradas em Portugal, 70% de abstenção em Lisboa. Ainda não é um número definitivo, mas pode indicar a maior abstenção da história das eleições brasileiras em Lisboa. Dos quase 79 mil eleitores brasileiros inscritos na capital, compareceram para votar 30-31 mil, de acordo com um balanço provisório feito pelo Cônsul-Geral Alexandro Candeias.
4: Ainda não temos o número fechado, mas provavelmente quase 31 mil eleitores, entre 30 e 31, mas de novo, isso é apenas uma estimativa. Os números oficiais só vão ser divulgados, né, quando tivermos o resultado de todas as urnas fechadas, mas isso, mais ou menos 30%, ao redor de 30%, compareceram.
2: A abstenção rondou os 70%. Em 2022, este número ficou na casa dos 56%. A repórter Inês Linhares Dias passou a tarde na cidade universitária até ao encerramento das assembleias de voto.
5: Faltam 4 minutos para o final das eleições. Quem está na baia não precisa correr. Fique tranquilo que você vai votar.
6: Foi assim, até à última, que milhares de cidadãos brasileiros exerceram o seu direito de voto das 8 da manhã às 5 da tarde em Lisboa. A cidade universitária preparou-se para receber os quase 79 mil eleitores do maior colégio eleitoral fora do Brasil. Ainda assim, muitos falharam esta chamada. Entre os que compareceram estava um estreante. Gabriel, de 20 anos, votou este ano pela primeira vez.
7: Então, eu vim aqui hoje para votar porque eu vejo a importância que o voto ele tem. A gente, o Brasil, ele, ultimamente, ele anda com alguns problemas, como a corrupção, a economia em si, ela tá meio ruim ultimamente. E eu acredito que com o meu voto eu consiga pelo menos melhorar um pouco isso em si.
6: Olga Rochelle já é repetente nas lides da democracia e em 2022 já tinha votado na capital. Hoje repetiu a dose.
1: Porque a democracia é um dos valores mais caros para mim, então eu nunca deixei de votar em nenhuma eleição. E ainda mais nesse momento do Brasil, onde corremos o risco do Brasil ser governado por uma pessoa entreguista que quer vender o nosso país para uma potência mundial. Então é o momento de nós nos impormos e garantirmos a soberania nacional e a defesa do nosso país.
6: Mesmo longe, milhares de brasileiros em Portugal quiseram participar no futuro do país. Quem vota fora do Brasil elege entre 12 candidatos, presidente e vice-presidente. No Brasil, decidem-se também governadores, senadores, deputados federais, estaduais e distritais.
2: Foi assim em Lisboa esta tarde na cidade universitária. Lula da Silva votou durante a manhã em São Paulo e disse que nas presidenciais os brasileiros estão a escolher entre o regime democrático e a barbárie.
8: O que está em jogo é a definição de um projeto de Brasil. O povo vai ter que escolher entre o fortalecimento do regime democrático ou a barbárie, entre o positivismo e o negacionismo, entre o desenvolvimento e o atraso, entre o crescimento econômico e o retrocesso.
2: Flávio Bolsonaro também votou de manhã no Rio de Janeiro e disse que espera ser eleito à primeira volta.
9: Eu espero de verdade que o Brasil já escolha o seu presidente no dia de hoje de forma definitiva, com 50% mais um dos votos, pelo menos, em Flávio Bolsonaro.
2: No Brasil, as urnas encerram dentro de duas horas, menos de duas horas, às 5 da tarde, hora local, 9 da noite, em Lisboa. O governo dos Açores não foi contactado no âmbito do inquérito instaurado pelo Ministério Público à utilização norte-americana da base das Lajes. A informação foi avançada por José Manuel Bolieiro em declarações aos jornalistas à margem das Jornadas Atlânticas de Turismo na Ilha de São Jorge. Para o presidente do governo dos Açores, não há motivos para que o executivo tenha sido tido em conta, já que se trata de uma matéria da responsabilidade do governo da República. Amanhã, o governo francês prevê a suspensão de aulas total ou parcialmente em 400 a 500 escolas, liceus, na região da Grande Paris, na sequência de protestos dos estudantes que se tornaram demasiado violentos na passada semana. O ministro da Educação francês diz que se trata de uma medida de segurança. Os alunos do secundário estão contra a falta de professores e contestam as condições precárias das instalações escolares. Os protestos tiveram início em setembro, na região de Paris, tornaram-se mais violentos e têm-se alastrado ao resto do país.
10: Edição de José Guerreiro, simultâneo de RTP Antena 1 com a RTP Antena 1 Açores, Madeira, RTP África e RTP Mundo. 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Sete horas, sete minutos. Boa tarde, bom domingo. Já a seguir, Liga das Nações, emissão especial de esporte para acompanhar o Portugal-Noruega.
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12: 27ª Festa do Cinema Francês.
13: Voilà, bonne première.
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0: Muito boa tarde, são 7 horas, 10 minutos, menos uma hora nos Açores. Abrimos aqui o especial Desporto, o segundo do dia, depois de da tarde desportiva, entre as 13 e as 6 da tarde, com o Fernando Eurico. Abrimos aqui o especial Desporto para o acompanhamento de mais um jogo da Seleção Portuguesa de Futebol, Seleção A. As três vitórias nos três primeiros jogos da Liga das Nações deixam Portugal numa posição privilegiada para garantir a presença nos quartos de final da competição e continuar a defender o título conquistado em 2025. Um triunfo ou mesmo um empate frente à Noruega carimbam o passaporte para seguir em frente como primeiro lugar do grupo. Precisa de bater os nórdicos e esperar também por um empate no País de Gales, Dinamarca.
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0: Retomamos os caminhos do Estádio do Dragão para, com o José Pedro Pinto, voltarmos a dar destaque àquilo que são as escolhas dos selecionadores para este desafio. Que, repito, essa ideia pode, José Pedro Pinto, garantir desde já o apuramento para a próxima fase, para a fase decisiva desta competição.
2: Olá, Walter Madureira, ouvinte da Antena 1, em direto do Estádio do Dragão, a caminhar para a lutação esgotada neste arranque de segunda volta do Grupo A4 da Liga das Nações. E é como dizes, e bem, um empate basta para carimbar o apuramento para os quartos de final desta Liga das Nações, neste grupo que, à partida, na teoria, seria de grau de dificuldade relativamente elevado, frente a uma seleção em desenvolvimento e em expansão como é a Noruega, que hoje vai ser adversária novamente, uma semana depois da vitória em Oslo, por 2-1, também com a Dinamarca e, por que não dizê-lo, com o País de Gales, que até deu certamente mais réplica do que os nórdicos em Alvalade na primeira jornada deste grupo A4 da Liga das Nações. Mas o prémio supremo, esse carimbo total naquilo que é o objetivo da melhor seleção do grupo de longe, é a vitória, e esperar por essa conjugação de resultados com o empate em Cardiff entre o País de Gales e também a Dinamarca, para que Portugal não seja somente apurado para os quartos de final desta Liga das Nações como campeão reinante, mas tendo esse estatuto de conquistar a vitória no grupo e de ter esse estatuto, lá está, de cabeça de série no sorteio e de ter essa vantagem de disputar a segunda mão dos quartos de final em março do próximo ano, em casa, em Portugal. Será uma bela e uma rica vantagem para os comandados de Jorge Jesus. Nesta que foi a semana mais atribulada, certamente, da história da Seleção Nacional, falou-se muito ao longo de várias décadas dos casos de Saltillo, dos casos de Macau na preparação para o Mundial de 2002 e outros tantos, até com Cristiano Ronaldo envolvido no último campeonato do mundo no Qatar em 2022, que antecedeu o Mundial deste ano. Mas a realidade é que esta é de facto uma semana que nos transporta para outra realidade alternativa, não só por toda a celeuma do caso Cristiano Ronaldo, mas pela primeira vez em muitos anos de ver uma seleção que joga a bola, que marca, que ganha e que se afirma. A realidade é mesmo essa. Podemos estar todos nesta altura a viver uma semana de sonho em termos competitivos, em termos esportivos, e a ver, vamos, se no final dessa semana, dessa semana fantástica para a Seleção Nacional Portuguesa, se tudo voltará à estaca zero ou se Portugal poderá continuar a afirmar-se, não só como grande candidato a revalidar o título da Liga das Nações, mas a começar a avisar toda a Europa que no próximo Campeonato da Europa, no Reino Unido e também na Irlanda, Portugal será certamente um candidato, pelo menos, a ir muito longe. Mas aquilo que nos traz ao Dragão é este jogo que é já decisivo, e é já decisivo pelos melhores motivos. Com esse apuramento para os quartos de final desta Liga das Nações 26-27, em pano de fundo e no horizonte, com Jorge Jesus, bem se pode dizer, com a sua Jorgineta bem afinada e com o motor nada gripado, a apostar num 11 em que promove três alterações face à vitória categórica da última quinta-feira no Parken em Copenhague, onde esteve o Fernando Rico a acompanhar esse Dinamarca 2, Portugal 4. Saídas são três: de Rubén Neves, de Rafael Leão e de Pedro Neto para o banco, a entradas de João Palhinha e de Francisco Conceição, para além de João Félix, que fechou a contagem nessa vitória fabulosa sobre a seleção da Dinamarca. Escalando o 11 da equipa das esquinas, com Diogo Costa na baliza, Cancelo, Rubem Dias, Renato Veiga e Nuno Mendes, de defesa que não merece qualquer alteração da parte de Jorge Jesus nos 4 jogos até agora na Liga das Nações. Meio campo para Vitinha e Palhinha no miolo. Nas alas, Bruno Fernandes e Francisco Conceição recuperado, bem como na frente Gonçalo Ramos em apoio a outro jogador recuperado nos últimos dias. Falamos de João Félix. Quanto ao Banco de Portugal, com os guarda-redes suplentes Rui Silva e Samuel Soares, Diogo Dalô, Tomás Araújo, Nuno Tavares, Rafael Leão, Bernardo Silva, João Neves, Francisco Trincão, Pedro Neto, Fábio Silva e Rubén Neves ficam fora da ficha de jogo, para além de Cristiano Ronaldo, que por estas horas já estará em Riad, bem como Gonçalo Inácio, central do Sporting, que, atenção, não vai fazer qualquer minuto neste ciclo competitivo da seleção na Liga das Nações. Quanto à equipa da Noruega, que acabou por ter um resultado muito, muito mínimo perante aquilo que foi o domínio de Portugal em Oslo, há precisamente uma semana, com essa vitória, 2-1, a grande alteração passa desde logo pela baliza, porque Nyland, que ofereceu 2 golos a Gonçalo Ramos, só um foi válido, o outro por fora de jogo de calcanhar, vai para o banco, entra Selvik para as redes da equipa comandada por Ståle Solbakken. À sua frente, vamos ter um quarteto defensivo formado por Ausnes, Christopher Ayer, Ostigard e Wolfa no meio-campo, Sonderberg, Patrick Berg e Martin Odegaard. Na frente, António Nusa, Sheldrup e Erling Haaland, o temível Erling Haaland, com esse destaque também no 11 da seleção nórdica para os portugueses do Benfica. Ausnes, que hoje vai ser lateral direito, foi lateral esquerdo frente a Portugal, e a titularidade novamente para Andreas Sheldrup, com várias alterações face àquilo que é também a gestão de Ståle Solbakken, mas é um 11 tremendamente competitivo. Veremos se dará mais réplica do que deu em casa frente a Portugal há precisamente uma semana. Banco da Noruega para Nyland e Tangvik, os guarda-redes suplentes, também Bjørtoft, Strand Larsen, Sjöwold, Langas, Pedersen, Blomberg, Thorstvedt, Asgard, Oscar Bob e também Botheim. Árbitro da partida, o italiano Maurizio Mariani, o juiz de 44 anos, natural de Roma, vai ter em seu auxílio no VAR Marco Di Bello, vídeo árbitro assistente Luca Pairetto. Bancadas a comporem-se de público e atenção, Ricardo Pinheiro, repórter da Antena 1, à flor da relva, um grande abraço, muito boa noite, atenção aos noruegueses que, se estivéssemos num jogo do Futebol Clube do Porto a jogar aqui mesmo no Estádio do Dragão, a equipa adversária teria a fatia que lhe é destinada na arquibancada nascente aqui do Anfiteatro Azul e Branco completamente lotada.
3: Um abraço também para ti, Zé, extensível a quem nos escuta através das ondas sonoras da Antena 1. De facto, é uma moldura humana escandinava em pleno Estádio do Dragão, de louvar, porque ocupam os cerca de 2.500 lugares destinados à formação visitante, ora então, a exercerem esse direito a estes adeptos noruegueses, vestidos a rigor numa enorme mancha vermelha no topo das bancadas do Estádio do Dragão, e com destaque para enormes bandeiras ao bom jeito nórdico Viking, também presentes nessa moldura. No restante estádio há também esse prolongamento do vermelho, não fossem as cores da seleção nacional, e há aqui pequenas amostras distintas, e é nisso que este jogo também consegue ter aqui pormenores de diferenciação para o resto do panorama desportivo nacional, é que vêem-se também muitos meninos, sobretudo muitas crianças, com t-shirts dos seus clubes, muitos deles com menos expressões a nível nacional, a também trazerem esse bocadinho das suas terras aqui ao Estádio do Dragão. Ora, tudo isto, e numa altura em que ainda muita gente vai tomando as imediações do Estádio do Dragão e vai procurando o seu respectivo lugar para assistir a esta partida, aproveitam também os intervenientes da partida de lado a lado para fazerem os habituais exercícios de aquecimento. Há instantes, deixa-me dar nota só mesmo para aquilo que foi a entrega de um prémio, digamos assim, de um lembrete a Diogo Costa, guarda-redes da Seleção Nacional. Ele que chegou às 50 internacionalizações, precisamente frente a esta Noruega, mas no jogo da primeira mão, onde tu lá estiveste a trazer essa vitória categórica da Seleção Portuguesa. Recebeu o prémio das mãos de Tony e também de Domingos Paciência. Diogo Costa que vai aquecendo com a Rui Silva e também a Samu Soares, no momento em que Gonçalo Ramos e os restantes atacantes de Portugal vão afinando a mira à baliza, neste caso do Diogo Costa, aquilo que será a baliza da Noruega. No céu é destacar, há uma cor perfeita e diferenciada daquilo que temos visto nos últimos dias, um pré-tempestade, quando a chuva estava para ameaçar esta partida, este encontro. Para já não há pinga, há sim um calor estranho, está uma atmosfera quente também, com muito entusiasmo nas bancadas.
2: Sem pinga de oposição tem sido o trajeto da seleção nacional até agora nesta Liga das Nações, 3 jogos, 3 vitórias. Portugal é já um dos melhores ataques da Liga das Nações, mas certamente Walter Madureira, com a ajuda do Carlos Manuel Santos, temos outros dados para lançarmos também o comentário de Matilde Fidalgo para este Portugal-Noruega.
0: Vamos então conhecer alguns dos dados que o Carlos Manuel Santos destaca na antevisão no lançamento a este jogo.
4: Vai ser o jogo 711 da história da seleção, o 17º no Estádio do Dragão. 16 jogos, 12 vitórias, 3 empates e apenas uma derrota. Essa no Euro 2004 frente à Grécia. Vai ser o 4º jogo oficial em território nacional frente à Noruega. Para já, 3 jogos, 3 vitórias para Portugal. Atualmente, em 2026, Portugal soma 12 jogos, apenas uma derrota. Noruega vem de 2 derrotas consecutivas, ambas por 2-1. Uma nota extra, a segunda maior vitória de sempre de Portugal na história foi frente à Arménia no Estádio Dragão, 9-1.
0: São estes alguns dos dados, nomeadamente sustentados em números, em factos, José Pedro Pinto, que ajudam também a lançar este jogo. Começa daqui a pouco. Eu recordo que à mesma hora arranca o País de Gales, Dinamarca. Estes jogos do grupo 4, no grupo 2, Grécia, Alemanha, Holanda, Sérvia, são alguns dos destaques nesta Liga das Nações.
2: Ora bem, de regresso ao Estádio do Dragão, Matilde Fidalgo, muito boa tarde, já quase praticamente muito boa noite também para ti. Vamos olhar para este Portugal-Noruega, começando por vislumbrar aquelas que são as alterações, sobretudo a partir do meio-campo para a frente, porque da baliza até ao final do quarteto defensivo nada muda. Pelo 4º jogo consecutivo, Jorge Jesus, a tal Jorgineta, que em termos defensivos vai tentando afinar ao máximo o novo selecionador nacional de 72 anos, mas Matilde, desde logo a entrada ou reentrada, se me permites, de João Palhinha frente a este meio-campo mais físico, sobretudo também esse perfil mais físico da seleção do Stole Solbakken, e também com o regresso de Chico Conceição e de João Félix à titularidade.
5: Bem, antes de mais, muito boa tarde a todos. Não é um 11 absolutamente surpreendente. Eu acho que Jorge Jesus tem procurado ter pelo menos um extremo, quando não teve dois, um extremo puro, e o Francisco Conceição entra aqui um bocadinho nesse sentido. O Bruno Fernandes também é um jogador que já se percebeu que vai ser aposta de Jorge Jesus, e depois de ter ficado um jogo fora porque os sinais físicos assim o ditaram, acaba por regressar. O João Félix também é um jogador que, estando apto, me parece que é uma aposta de Jorge Jesus, até porque neste momento se calhar é o jogador com maior impacto nos jogos. O Vitinha esteve muito bem também no jogo anterior, e portanto o Bruno irá assumir aqui uma posição em momento defensivo, é mais um elemento da linha de 4 no 4-4-2, mas depois provavelmente a entrar um bocadinho, ocupar a posição de meia, como ele diz, e fica ali com o João, os dois no apoio ao Gonçalo Ramos. O Palhinha também não é grande surpresa, é um jogador que, do ponto de vista do duelo físico, oferece mais do que o Ruben. O Ruben, que também parece que esteve bastante bem no jogo anterior e que dá uma capacidade de construção completamente diferente à seleção. A mim não me surpreende jogar o Palhinha, mas porque contava que Renato Veiga talvez não jogasse. Jorge Jesus falou sobre ter alguns jogadores carregados, um deles Pedro Neto, que até agora tinha sido titular em todos os jogos, e parece-me que a entrada do Francisco Conceição vem aqui um bocadinho no sentido de o corredor direito, o Bruno Fernandes mais naturalmente partirá da esquerda para dentro do que o contrário, e portanto no corredor direito fica um extremo de raiz. É mais normal que seja o Francisco Conceição do que o próprio o Pedro Neto não poderia, mas o Leão é um jogador que costuma jogar pela esquerda e que, do ponto de vista defensivo, também não oferece tanto, e portanto o Francisco acaba por saltar aqui para o 11. Mas por Jorge Jesus estar incerto em relação a Renato, eu achei que possivelmente até seria possível a entrada de outro central, sendo que os centrais portugueses têm, os outros dois que não estão a jogar, quer o Tomás, quer o Inácio, pela esquerda, especialmente o Inácio, tem uma capacidade de construção um bocadinho diferente, poderiam oferecer à equipa essa construção que o Palhinha não vai ter tanto. Mas Jorge Jesus deve ter tido sinais positivos de Renato, porque ele não gosta de mexer na linha defensiva, e compreende-se. Portanto, um Portugal que se torna um bocadinho mais bélico no momento defensivo com Palhinha, e depois que dá preferência ao corredor central, com Bruno Fernandes a ser mais um elemento para se juntar ao corredor central em momento ofensivo.
2: E o que esperar desta Noruega, também com algumas alterações. Noruega que vem de derrota, para muitos bem surpreendente, em Cardiff frente ao país de Gales, mas com um impacto certamente no subconsciente dessa derrota em casa, frente a Portugal, essa seleção em expansão que surpreendeu tudo e todos no Campeonato do Mundo, chegando aos quartos de final e sendo só eliminada pela Inglaterra. Qualquer das formas, algumas alterações por Stolle e Solbakken, mas certamente a mesma matriz estratégica que apresentou e que tem apresentado a equipa de Solbakken, Matilde.
5: Sim, com um meio-campo capaz de ligar e com jogadores nas alas muito criativos, jogadores de um para um, de duelo, e depois com a sua estrela máxima, o Alan, que é um jogador que provoca dores de cabeça a qualquer linha defensiva. O Odegaard é um jogador que também com uma grande capacidade depois de ser ali o 10 de distribuição, mas com um meio-campo combativo. Os laterais, o resto não, eu acho que acabou por ficar tocado no último jogo e portanto não salta aqui para o 11. Há também a entrada do Ostigar por cartão para o Hagen, portanto essas mexidas são necessárias, mas uma equipa que em termos daquilo que é o duelo físico muito forte, com uma capacidade boa de ligar por dentro e depois com jogadores com muita qualidade, como o Odegaard na distribuição, o Nusa, que fez a vida negra a João Cancelo num momento defensivo na Noruega, será mais novamente uma dor de cabeça. O Sheldrup também vive um momento muito, muito inspirado, e portanto é uma equipa com essa capacidade nos corredores criar grande desequilíbrio e depois ter uma referência que acaba por ser sempre não só muito perigosa, como também um foco de atenção para a linha defensiva, e portanto há sempre um jogador muito comprometido em acompanhar Alan. Temos visto Portugal sempre no momento defensivo com referências muito individualizadas, na Noruega um bocadinho menos, ou a equipa a pressionar um bocadinho menos alto e portanto não desposicionou tanto os seus jogadores. Perceber agora se em casa Jorge Jesus dará indicações para que Portugal se mantenha numa pressão tão alta como fez, por exemplo, diante da Dinamarca, e com essas referências individuais a partir do momento ainda mais ofensivo no campo, ainda mais para a frente no campo, que é sempre uma exposição por um lado, mas também que pode dificultar aquilo que é o processo de saída do adversário.
2: Estamos a viver essa realidade alternativa, Matilde, tal como dizia no lançamento desta primeira ligação ao Estádio do Dragão, sempre com o caso Cristiano Ronaldo em pano de fundo, é verdade, mas os números dizem-nos isso. Eu, pelo menos, não tenho memória recente de um ciclo competitivo, de um arranque, de uma Liga das Nações, por exemplo, em que Portugal marque tanto como tem marcado. São já 7 golos em 3 jogos e ainda falta arrancar então esta segunda volta do Grupo A4, novamente frente à Noruega. E o jogo em Oslo só não ficou 3-1 no final porque houve um fora de jogo do tamanho de um calcanhar, de Gonçalo Ramos. Mas não podemos escamotear que, em termos esportivos, esta seleção vive provavelmente o melhor momento dos últimos 5, 6 anos, eventualmente também num registro de Liga das Nações. A última vez que me recordo de uma seleção tão ávida, tão solta, tão confiante, tão unida, bem a propósito, é preciso dizê-lo, ainda Diogo Jota estava entre nós. E falo dessa Liga das Nações 2020-2021, ainda na era de Fernando Santos, em que Portugal até acabou por não se apurar para os quartos de final por uma questão de diferença de golos marcados e sofridos, num grupo em que tinha, aliás, até a oposição da Croácia. Mas de qualquer das formas, Matilde, deixa água na boca esta jorgineta de Jorge Jesus.
5: É uma seleção carregada de jogadores talentosos, como já era, agora com muito mais liberdade no campo. Isto não é bem real. Eu dizia liberdade, sente-se os jogadores um bocadinho mais soltos a jogar, embora do ponto de vista estrutural me pareça que Jorge Jesus concede até um bocadinho menos liberdade do que o antigo selecionador Roberto Martínez. Mas há um maior conhecimento da parte dos jogadores, e todos referiram um bocadinho isso, daquilo que é o posicionamento dos companheiros de equipa, e portanto é uma equipa mais consciente dos espaços que vão estar ocupados. E depois no momento defensivo e ofensivo também, porque apesar de serem momentos diferentes, o jogo é uma coisa ligada, a seleção assume mais risco. É uma seleção muito mais vertical, uma seleção mais orientada para a baliza, que é verdade, já se expôs no momento defensivo mais vezes, e também é verdade que na Noruega, a Noruega pecou um bocadinho por ser uma seleção ineficaz, mas está também mais perto de marcar e de ferir o adversário. E acho que esta é a grande alteração que há na seleção, portanto um jogo muito mais fluido, mais rápido, mais pragmático, muito menos lateralizado como se via muito em... antes desta alteração. É normal que uma vinda de um treinador normalmente tenha um impacto positivo, independentemente depois se esse impacto se mantém ou não. Parece-me que tem todas as condições para isso, porque acho que Jorge Jesus é efetivamente um treinador muito competente, que coloca as equipas a jogarem muito bem, e Portugal tem uma seleção muito talentosa. No que toca à questão Cristiano Ronaldo, em Portugal vai-se continuar a falar disto durante muito tempo e até tudo ficar em pratos limpos, mas parece-me que o grupo soube blindar-se, soube fechar-se e fazer aquilo que lhe competia, e acho que isso é o mais importante. Infelizmente, tem-se falado muito do que está à volta e pouco daquilo que é o belíssimo arranque que Portugal teve nesta Liga das Nações, em jogos que me parece que têm vindo a evoluir, e espero que hoje a seleção mostre cada vez mais a consolidação desse progresso que se sente, pelo menos a nível de resultados e também me parece que de exibições.
2: Tendo em conta que do outro lado, Matilde, está esta Noruega que provavelmente está a claudicar, tendo em conta aquilo que fez no Campeonato do Mundo na América do Norte, mas sabendo que Portugal precisa apenas do empate para garantir apuramento, mas sabendo-se também que Portugal precisa de ganhar para trancar desde já, muito cedo, antes de fechar esta fase inicial da Liga das Nações frente à Dinamarca em casa, em novembro, e também frente ao País de Gales também nesse mês de novembro, pode haver aqui eventualmente algum relaxamento da equipa, ou aquilo que se conhece e que tu conheces bem de Jorge Jesus não permitirá qualquer tipo de veleidades a esta Noruega?
5: Não me parece que a seleção vai entrar neste jogo com o empate em vista, até pelo contexto que vive neste momento, e que falava ainda na resposta anterior, ou seja, esta questão de Cristiano Ronaldo e se a equipa se aguenta bem, se não se aguenta bem, a autoridade do treinador. Eu parece-me que Portugal vai entrar no jogo com o intuito de vencer uma Noruega que é de facto também uma seleção em ascensão, com jogadores com muita qualidade, que frente ao País de Gales acaba também por ser vítima de uma expulsão, que logo a seguir a conversão da falta dá o gol do País de Gales, e depois com menos um é sempre mais difícil de gerir, mas parece-me que é uma seleção, e até pelo discurso que foi montando um bocadinho depois daquele lance com o Bernardo, parece-me que vem aqui um bocadinho num sentido de uma revanche, e portanto Portugal deverá entrar para tentar em casa ser uma equipa mandona, ser uma equipa que se impõe, e parece-me que será um bocadinho por aí a abordagem ao jogo, e que será isso que Jorge Jesus irá pedir aos seus jogadores, obviamente sabendo que com o avançar do relógio Portugal poderá jogar com o tempo e com o nervosismo que isso pode criar no adversário, mas seria imprudente entrar no jogo com uma postura demasiado defensiva, e não me parece que as escolhas do 11 demonstrem isso, mas entrar no jogo com uma postura demasiado defensiva é pedir para uma Noruega que, do ponto de vista físico e daquilo também que é a qualidade individual dos seus jogadores, irá carregar durante demasiado tempo Portugal, e não me parece que será por aí que a seleção deve abordar este jogo.
2: Primeira radiografia e primeiro tabuleiro do xadrez tático lançados pela Matilde Fidalgo no preciso momento em que Ricardo Pinheiro terminou há poucos instantes o aquecimento quer de Portugal, quer da Noruega. Que notas do repórter da Antena 1 à flor da relva?
3: E daí podemos perceber, José, que de facto os jogadores da Seleção Nacional estão com a pontaria afinada. Dos últimos mesmo a abandonar precisamente essa sessão de remates à baliza foi João Félix e também Bruno Fernandes. Todos eles a encaixarem com categoria a bola na baliza defendida por Samu, porque Diogo Costa foi o primeiro a tomar o caminho de acesso aos balneários. Restauraram os guarda-redes suplentes para que os titulares pudessem rematar numa última instância à baliza e também eles tomar então o caminho do túnel para os balneários. A expectativa é cada vez maior quando nas bancadas vão-se agitando a bom vento as bandeiras da Seleção Nacional. Estamos a poucos minutos da entrada dos protagonistas no relvado. Ora, tapete verde esse que está a ser regado pela última vez.
2: Atenção, Ricardo, também é que está praticamente à pinha. A arquibancada nascente, o setor, a fatia do Estádio do Dragão reservada para adeptos visitantes, que muitas vezes só conseguimos ver repleta. Por exemplo, quando o Benfica ou o Sporting visitam o Futebol Clube do Porto para jogos do Campeonato, da Taça de Portugal ou da Taça da Liga, é de facto uma moldura humana impressionante. Vamos ter certamente remo atrás de remo destes noruegueses que viajaram até à Invicta.
3: Isso mesmo, essa tal, não digo festejo porque não se tratava apenas de quando a seleção norueguesa marcava, mas sim de momento icónico que ficou marcado então nesse Mundial por parte destes vikings que, e diga-se, destaca-se também, não é propriamente um país vizinho trazer tanta gente como tu estavas e bem a destacar. São 2.500 nórdicos aqui presentes, também eles muito barulhentos.
2: O que quer dizer que nesta altura, ouvinte, Antena 1, a partir do Estádio do Dragão, cerca de 48 mil portugueses vão apoiar a seleção nacional para este primeiro jogo da segunda volta do Grupo A4 da Liga das Nações. Portugal lidera com pleno de vitórias, 3 em 3, 9 pontos, busca o décimo ponto que, logo à partida, se empatar, recordamos, garante automaticamente o apuramento para os quartos de final da Liga das Nações, mas esse prémio supremo com a vitória frente à Noruega, fazendo 12 pontos, garante logo, perante tamanha concorrência de Noruega e Dinamarca, pelo menos, mas também com o país de Gales, é bom não esquecer esse apuramento para os quartos de final como vencedor deste Grupo A4, o que lhe dá estatuto de cabeça de série no sorteio dos quartos de final que vão realizar-se no próximo mês de março de 2027, com essa vantagem de jogar a segunda mão em casa, em território nacional. Estamos no Estádio do Dragão, este recinto que é verdadeiro talismã para a equipa das esquinas. Portugal é o campeão reinante da Liga das Nações. Pela segunda vez venceu no ano passado esta competição. A primeira foi em 2019, com vitória e com Final Four realizada aqui na Invicta, no Estádio do Dragão. Portugal bateu os Países Baixos na final por 1-0. Golo de Gonçalo Guedes, que já não entra nestas contas de seleção A, pelo menos para já, mas mais recentemente, a goleada 9-1 à Arménia, na era Roberto Martínez, que carimbou o passaporte direto para a fase final do Mundial 2026. Bruno Fernandes, que hoje vai ser titular, ele que bisou frente à Macedónia do Norte nos play-offs para o Campeonato do Mundo do Qatar em 2022. Bruno Fernandes, que hoje vai ser titular, ele que bisou frente à Macedónia do Norte nos play-offs para o Campeonato do Mundo do Qatar em 2022. E essa

0: do estádio, do relvado, também a receber então essa última rega no momento em que, deixa-me destacar, está um belo tapete verde no Estádio do Dragão, mas com este ligeiro destaque, parece-me que a relva está ainda mais curta do que o habitual, parecendo e dando uma sensação muito a olho cru que trata-se até de um relvado sintético, tal a fineza desta relva.
1: Não é por acaso que é um dos melhores relvados, se não o melhor relvado nesta altura em Portugal, no Estádio do Dragão, do atual campeão nacional Futebol Clube do Porto. Matilde, vamos abordar outro elefante no meio da sala. É que Gonçalo Inácio, a atravessar, porventura, a pior fase da sua carreira no Sporting Clube Portugal, é chamado na estreia de Jorge Jesus para estes 4 jogos e não vai fazer qualquer minuto. O que é que vai na cabeça de um jogador destes, Matilde?
2: Não, nem sempre é fácil de gerir, mas eu acho que parece-me que talvez seja um bocadinho mais fácil de digerir para o Gonçalo, que efetivamente o Jorge Jesus não parece querer mexer na linha defensiva. E se já é difícil para um lateral, já não tem sido assim tão comum um lateral entrar, é mais pelo desgaste, porque é pedido aos laterais normalmente que deem profundidade. Os centrais normalmente só em caso de fadiga extrema ou de lesão é que acabam por entrar a meio do jogo, e portanto eu acho que ele pode tentar entrar um bocadinho por aí nessa leitura. Claro que estar na bancada ainda o afasta um bocadinho mais, e portanto sendo provavelmente que perdeu espaço para o próprio Tomás Araújo, mas também não parece que o Tomás vá ter minutos nesta chamada à Liga das Nações. Obviamente são jogadores em posições um bocadinho diferentes, porque o Gonçalo já se tinha afirmado de outra forma na seleção, mas são fases, é um jogador jovem ainda, o Renato está a crescer, é um jogador que do ponto de vista do duelo físico me parece mais capaz do que o Gonçalo. O Gonçalo dá outras coisas à equipa, mas que não são a prioridade de Jorge Jesus para aquilo que é o perfil do central, e portanto vai ter que perceber que talvez não seja na seleção que ele tem que ganhar a confiança que precisa para voltar a estar ao alto nível. Terá que ser no clube, no trabalho diário, acho que tem todas as condições para o fazer, porque tem sido aposta e sabe que é uma das grandes apostas, sendo até um dos capitães de equipa. Portanto, não é fácil gerir sentir que se está a perder espaço, mas faz parte da vida de um futebolista.
1: O outro jogador que ainda não tem minutos é Fábio Silva, e tendo em conta e levando à letra a lei de Jorge Jesus, o contexto poderá ditá-lo. Hoje, se o jogo estiver a correr bem, Fábio Silva pode ter direito a essa restreia também na Seleção Nacional.
2: Sim, acredito que sim. O Gonçalo Ramos também é um jogador que tirando o primeiro jogo tem tido muitos minutos e que pode acusar um bocadinho o desgaste. O João Félix acabou por descansar basicamente o último jogo quase todo, mas eu acredito que o Fábio possa ter sim a oportunidade de entrar hoje, dependendo daquilo que o jogo for pedindo, obviamente. Mas vivo é uma situação um bocadinho diferente do Gonçalo, por exemplo, porque é um jogador que não tem esse costume de ser chamado e portanto sabe que ainda tem, não sente que está a perder estatuto, pelo contrário, está a chegar e portanto está a ambientar-se com o grupo, e é normal que não seja uma aposta imediata, mas e com a saída de Cristiano Ronaldo das opções, está um passinho mais perto de poder ser opção para Jorge Jesus a entrar, obviamente, de início nestas jornadas, obviamente já não poderá fazê-lo.
1: Adereços protocolares já colocados no relvado do Estádio do Dragão, sendo que os suplentes já estão no banco. Ricardo Pinheiro, toda a gente a aguardar com bandeiras esfraldadas ao vento a entrada de Portugal, da Noruega e também da equipa de arbitragem.
0: Isso mesmo, as três equipas já junto à boca do túnel. Consigo ver a Portugal ali com o fato treino verde, e vai jogar certamente de vermelho, quanto à formação nórdica também, pelo menos envergar o casaco preto, calção branco, que dá a entender que muito possivelmente vai jogar toda de branco com esse equipamento à alternativa. Numa altura em que também muitos figurantes vão, de certa forma, fazendo a bainha à bandeira gigante da Seleção Nacional, que está ao centro do relvado, quando também circulam essas bandeiras da Liga das Nações multicolores. Os olhares já estão para o túnel, telemóveis na mão, cada vez mais são acesas as lanternas para poder filmar.
1: Já vejo o árbitro da partida, Maurizio Mariani, à boca do túnel, os jogadores praticamente apostos para entrar no relvado do Estádio do Dragão. Estamos na quarta jornada do grupo A4 da Liga das Nações. Recordo rapidamente os 11 iniciais. Portugal, com Diogo Costa na baliza, Cancelo, Rubem Dias, Renato Veiga, Nuno Mendes, Vitinha, Palhinha, Bruno Fernandes e Conceição. Na frente, Gonçalo Ramos e João Félix. Quanto à Noruega,

0: Com Selvig na baliza, Auschnes, Ayer, Ostigard e Möller-Wolf, Odegaard, Sonderberg e Patrick Berg, Sheldrup, Erling Haaland e António Nusa. É o 11 da equipa do Ståle Solbakken, formação que tem uma vitória nesta fase de grupos da Liga das Nações, logo no jornal inaugural, nesse duelo nórdico com a rival Dinamarca. Vitória por 3-2 em Oslo. Aí vêm os protagonistas a pisar o relvado do estádio do Dragão, Ricardo Pinheiro.
1: Isso mesmo, e logo com a passo lento, porque também a equipa de arbitragem traz umas crianças todas vestidas de branco, em que inclusive a criança que vem com o arco da partida atrás, a bola de jogo. Ora, é feita uma entrada sobre as bandeiras, um contorno da Noruega à esquerda e de Portugal à direita, e a passo bem lento vão então esses protagonistas a subir o centro do relvado. Ora, tudo isto com os suplentes de Portugal junto e paralelos à linha lateral, junto ao banco técnico da Seleção Nacional, mãos atrás das costas, também eles preparados para ouvir a portuguesa.
0: É noite de fato de gala, é noite também de fato de macaco para a Seleção Nacional Portuguesa. Vamos começar com a cerimónia protocolar e com o hino da Noruega. Vai ser o primeiro a ecoar perante os cerca de 3 mil noruegueses que estão na invicta para acompanhar a sua seleção.

Noruega apoiada por cerca de 3 mil dos seus conterrâneos, bem se pode dizer. Em Oslo, há uma semana, estiveram 600 portugueses. Por falar nisso, a portuguesa vai ecoar na Invicta para provocar pele de galinha e arrepio pela espinha abaixo. É para ouvir aqui nas ondas da Antena 1.

0: assistência pelo Edgar Barbosa. Costuma-se dizer que só quem está é que faz falta. São 48 mil nas bancadas. São Jorge Jesus mais 24, Ricardo Pinheiro. Que ambiente no Dragão!
1: Com o selecionador nacional ali de dentes cerrados, concentração e foco na bandeira nacional. Ora, momento de tensão que se alastrou a todas as bancadas do Estádio Dragão, com muitos destes adeptos aqui presentes claramente emocionados, com alguns deles mesmo de lágrima no canto do olho.
0: Jogadores a cumprimentarem-se para daqui a pouco os capitães de equipa, quer Martin Odegaard do lado da Noruega, quer Bruno Fernandes, ele que na hierarquia de capitães da seleção nacional é o terceiro, depois de Cristiano, de Bernardo Silva e com Rubem Dias a ficar para o último lugar dessa mesma hierarquia. Jogadores que nesta altura vão também posar para a fotografia do batalhão de fotógrafos Ricardo Pinheiro, que está junto a ti no galvado.
1: Isso mesmo, bem colocados ali ao centro do relevado são, e diga-se, não é justa a divisão, porque de facto aqui o mediatismo de uma e de outra seleção é de facto dispar, porque a seleção nacional concentra grande parte, se não 70% dos fotógrafos destinados a esta partida no momento dessa fotografia. Ora, os restantes e claramente estrangeiros, que muitos deles acompanham certamente a seleção nórdica, também aproveitaram para tirar a foto para a posterioridade da seleção da Noruega, no momento em que também agora ali a Nusa vai recebendo algumas instruções do banco técnico. Já os jogadores portugueses têm ali com a Renato Veiga e também João Félix algum momento de últimas indicações por parte da equipa técnica da Seleção Nacional.
0: Já tudo definido entre Maurizio Mariani, o árbitro italiano, e os capitães de equipa Bruno Fernandes e Martin Odegaard para este Portugal-Noruega, sabendo que Portugal nunca perdeu em casa a jogar frente aos nórdicos em 6 jogos, 5 vitórias e um empate, sendo que esse empate até foi num jogo de caráter particular em 1993, no mítico São Luís, em Faro, a casa do Sporting Clube Farense. Esse empate a uma bola com o gol português a ser apontado por Oceano. Sempre que foi a contar a jogar em Portugal, Portugal ganhou sempre, e Portugal hoje terá certamente esse objetivo em mente para este pontapé de saída que está para breve. Roda de união nesta altura, Ricardo, desfeita na Noruega, mas ainda prolongada na equipa das esquinas.
1: E com Rubem Dias desde logo à cabeça, a ser dos mais intervenientes, ou pelo menos o mais expressivo neste momento de último grito em pleno relevado, com os jogadores agora sim a tomarem as suas posições de raiz. Já estão os protagonistas distribuídos pelo relevado. Ora, o pontapé de saída vai ser dado pela Seleção Nacional, camisola 11, João Félix.
0: E já com pressa o delegado da UEFA, porque passam quase 3 minutos das 7h45, o árbitro Maurizio Mariani recebe a instrução para apitar para o início do encontro dentro de instantes. Portugal vai atacar nesta primeira parte, na direção da baliza norte. A Noruega fará o trajeto contrário. Equipas já bem distintas. Portugal a jogar com o seu traje principal, da Noruega com equipamento alternativo. Rola a bola no estádio do Dragão. Com o Portugal-Noruega. Posse de bola inicial para a equipa das esquinas, com Renato Veiga a atrasar para Diogo Costa. Capta na meio da área, lateraliza, mete à direita, dá para Rubem Dias. Ali com a pressão à distância de Alan, da cobertura a surtir efeito, obriga Rubem Dias a reiniciar a jogada até o quilómetro zero para Diogo Costa. Vai tentar lateralizar à esquerda. A bola vinha viva para Nuno Mendes. Ali já apertado por Martin Odegaard. Mete por dentro. Recebe Sonder Berge, dá mais atrás para Sjeldrup, desarmado por Nuno Mendes. O lançamento será para a equipa da Noruega.
1: À direita, bem próximo dali, junto ao banco técnico de Portugal, a camisola 7 Auschwitz para a cobrança.
0: Aí está o jogador do Benfica, médio, mas também lateral improvisado, também nesta seleção da Noruega. Não é apenas de encarnado, não é pelas águias apenas. A bola recuperada por Portugal, bem João Félix, tira do caminho Austens, mete mais à esquerda para Bruno Fernandes, atrasa para Nuno Mendes, atenção à queima para Sjeldrup, e o atraso também com a bola mais viva para Diogo Costa. Dá a jogada para Rubem Dias, atenção à pressão intensa, bem alta, das linhas da Noruega nestes instantes iniciais. Ponta a peia na frente, Rubem Dias tenta desinflacionar, intercepta Folfa, impele de cabeça na frente para Odegaard, escapa ao controlo, recupera João Cancelo sobre o corredor direito, combina com Francisco Conceição, ele que saiu tocado há precisamente uma semana dessa partida frente à Noruega, já na segunda parte, e a bola atrasada agora para Diogo Costa. Dá jogada para Renato Veiga, mete mais à esquerda para Nuno Mendes, pressão à distância de André Sjeldrup, mete por dentro, a recuperação de Vitinha, fez um belíssimo gol de cabeça na sua estreia a marcar com a seleção portuguesa em Copenhaga no Parken. A bola já está à direita da transição portuguesa, atenção a Francisco Conceição, impertigam suas bancadas, ainda Conceição, mete por dentro. A bola já para a zona central para Vitinha, mete mais por dentro também, com o central para Bruno Fernandes, leva ali já um cheirinho da Chialdrup, levou ali um pisão, mandou seguir o árbitro, deu bem ali da vantagem, fica já sobreviso em relação a Chialdrup. Atenção à bola rasgada por Bruno Fernandes, era para a profundidade, bem Christopher Ayer, antecipa-se no momento, mete a bola na bancada, lançamento para o Portugal.
1: O bombeiro de serviço não esteve com meias medidas, despachou diretamente para onde estava virado, coloca fora, arremesso para Portugal, junto ao Badirola de canto.
0: Lá está Nuno Mendes a efetuar o atraso no arremesso, a bola para Vitinha, dá uma linha de passe neste corredor esquerdo, vai tentar oblicuar para a zona central, tem o apoio de Palhinha, liberta numa zona mais inflacionada, recebe à vontade Rubem Dias no grande círculo, lateraliza, mete à direita, aí está o efeito limpa para brisas na transição de Portugal e um flanco ao outro, a bola para Cancelo, dá jogada para Francisco Conceição, mais por dentro para João Félix, lá está o vagabundo no ataque, a expressão não é de tudo pejorativa, bem pelo contrário, está em grandíssima forma João Félix, aí está o camisola 11, rasga o passo por dentro, a bola para Gonçalo Ramos na meia direita, importunado por Patrick Berg, lateraliza, encosta no corredor, a bola para Francisco Conceição, vai tocando, dando pequenos toques na bola, perante a oposição do Folfa, faz o atraso na busca de Cancelo, ali com a pressão também de Nusa, vai trocando bem Portugal entre linhas a bola, o esférico já para João Félix, lateralizou, linha lateral, a bola para Francisco Conceição, prolongamento da área, encara Folfa, já rasgou, Conceição, grande área, e o corte de Patrick Berg, sobra ainda para a segunda vaga, levantou Cancelo, segundo posto é para Gonçalo, penteou de cabeça para o meio da confusão, e o corte de Sonderberg, o médio do Fulham, a bola vai sobrar ainda para a segunda vaga do ataque português, atenção que ficou claramente às aranhas, Nuno Mendes, recuperação de Chialdrup, dá jogada para Martin Odegaard, mas reposiciona-se bem defensivamente Portugal, há espaço ainda assim para Chialdrup, balcão da área, dá para Haaland, corta Renato Veiga, atenção que há um jogador da equipa das esquinas, caído no relvado, é Nuno Mendes, o árbitro Maurizio Mariani decidiu não interromper a jogada, há preocupação no banco de Portugal com o Nuno Mendes, Ricardo.
1: E por isso este subios por parte das bancadas, porque de pronto foi Gonçalo Ramos quem desistiu do lance e foi ajudar o companheiro de equipa preocupado, colocou-o do lado porque parecia imóvel e por isso momento de alerta, soarem as sirenes por parte do banco técnico português, que saltou como uma mola assim que recebeu a ordem de entrada, depois teve que fazer marcha atrás quando percebeu que não era assim tão grave, abrandou a marcha e agora aproveitou para assistir então a Nuno Mendes, que não passou do susto momentâneo, mas de facto foi ali um momento de alarme para a seleção nacional. Ora, com esse decorrer do lance, era a Noruega que tentava ferir Portugal.
0: Ainda bem que não passou-lhe um susto. Nuno Mendes estará aparentemente restabelecido. Partida interrompida. Matilde Fidalgo, primeira radiografia, 4 minutos. Atenção à maneira como os noruegueses pressionam e recuperam bola. Foi um pouco disto que Portugal viu esta amostra em toda a primeira parte em Oslo, há precisamente uma semana.
2: Sim, nada fora do expectável, uma equipa que tem essa agressividade no momento da pressão, que vai dificultar a saída de bola de Portugal, que aliás em Oslo já se viu, especialmente depois de Portugal estar em vantagem, a tendência para ser um jogo muito mais direto, no qual Portugal não parece ter grande vantagem, mas expectável aqui a entrada, Portugal já a querer desenhar pelo corredor direito uma boa jogada, mas para já um jogo que dá indícios de vir a ser um jogo bastante intenso.
0: Para já Nuno Mendes à espera da autorização, vai ter de ficar pelo menos um minuto fora das quatro linhas. João de Deus está a questionar justamente o quarto árbitro sobre isso, que olha para o relógio. Bola para a seleção da Noruega, a partir de bola ao solo, porque interrompeu a partida Maurizio Mariani depois daquele ataque perigosíssimo para a seleção norueguesa. A bola de Chialdrup não entrou em Haaland, porque Renato Veiga estava claramente com um olho colocado no temível avançado do Manchester City. 5 minutos da primeira parte, transmite a Antena 1 para todo mundo. Grupo A4 da Liga das Nações, 0-0. Entre Portugal e Noruega, a bola a ser trocada na seleção nórdica, com Austin a investir no corredor central para Odegaard, dá jogada para Østigard, aí vem o central, o careca da seleção da Noruega, vai tentar a lateralização por via aérea, a bola já na profundidade para o ataque, para Austin à direita, pica sobre Félix, liberta para Chialdrup, entendem-se bem os benfiquistas neste lado direito do ataque da Noruega, a bola combinada agora com Odegaard no meio de Austin e Chialdrup, troca a bola, ainda Austin para trás para Christopher Ayer, Portugal ainda reduzido a 10 unidades, e atenção que só pode entrar na próxima paragem de jogo. A bola adiantada por Martin Odegaard. Estamos a falar de Nuno Mendes, claro. Atenção, Odegaard, balcão da área. Espera para o apoio. Rasga Odegaard, dá para Chialdrup. Entrou agora Nuno Mendes. A bola já colocada para Austin. O corte de Bruno Fernandes. Canto para a seleção da Noruega.
1: É o capitão de equipa que vem fechar no lado canhoto defensivo português. A dar o corpo às balas. A bola a resvalar no camisola 8. Sai pela linha lateral e é arremesso para os nórdicos.
0: Vamos ter então esse esquema tático para a seleção da Noruega. Posicionam-se os jogadores já na pequena área, à volta de Diogo Costa. Ele que não tem propriamente caprichado a sair dos postes em matéria de bola parada. Canto para ser levantado por Martin Odegaard. Chico Conceição é o elemento mais perto dos jogadores noruegueses, porque ao pé de Odgaard está Schjeldrup, recebe agora o avançado do Benfica, jogada estudada, o atraso para Ausnes, cruzamento batido, que perigo, o cabeceamento do Sonderberg, ainda mexe na grande área para Haaland, corta Rubem Dias, ainda há insistência, que perigo, a bola para Odgaard, corta Nuno Mendes, aí vem Portugal já na contra-ofensiva, vai sair em velocidade total, em modo apanhando os poderes, aparece João Félix, desmarcação Nuno Mendes ao seu lado, bola colocada na área, aí está Nuno Mendes, cruzamento atrasado, falhou Gonçalo Ramos, ainda Chico, a simulação, João Félix, pelo menos Chico e o corte de Friedrich Ausnes. João Félix ficou a olhar para Chico Conceição, Ricardo Pinheiro, porque Chico foi muito goloso.
1: Foi, ainda assim destemido, mas valeu também a prontidão de Ausnes a conseguir limpar o lance. Primeiro toque foi ainda com pouca atenção, Portugal.
0: Olha, Cancelo, balcão da área, simulação, pé esquerdo, pé direito, cruzou, encaixa, Selvik, completa, Ricardo.
1: Isso, dizia mesmo que foi um pouco tímido na abordagem, nessa primeira tentativa de domínio a Gonçalo Ramos, como permitiu à defesa nórdica o corte, ora o mesmo Gonçalo Ramos, que agora ficou para trás, não percebeu a ideia de João Cancelo e Portugal desperdiçou mais um momento de ataque.
0: De qualquer das formas, Matilde, é a primeira situação em que Portugal consegue causar relativo perigo para as redes de Selvik.
2: E depois de um lance em que se esperava perigo para a armada lusa, obviamente. Os lances de bola parada são sempre perigosos diante da Noruega. Boa saída para a transição, com os jogadores velozes. Depois o Gonçalo, não, parece-me que a bola vai demasiado para trás daquilo que é a sua trajetória. Leu mal, antecipou-se e não consegue finalizar. Mas bem Portugal a aproveitar uma transição. Podem ser momentos muito interessantes e Portugal tem jogadores com velocidade para as executar.
0: Sai para ataque Portugal com o Vitinho a municiar mais atrás. Renato Veiga vai alongar à esquerda, a desmarcação para Nuno Mendes, vai tentar aceleração ainda assim de forma mais contida perante a oposição na cobertura de André Schjeldrup. Mete por dentro para João Palhinha, vai tentar a variação do flanco, o passe até ligado para Chico Conceição, mas a estatura de Wolfa impede que a bola chegue ao pequenino avançado dos Juventus. Mete a bola fora, lançamento já executado por Cancelo, a bola para Rubem Dias, aí vem Rubem Dias, o central do City, dá jogada por dentro para a Vitinha, Vitinha por dentro, também para Gonçalo Ramos, a triangulação, dá para João Félix, ui, que cego daí Østigard, ainda João Félix e o desarme na hora H de Østigard. Minha nossa, o que fez João Félix a Østigard, partiu os rins ao adversário e por uma mão travessa não conseguiu engatilhar para um gol que seria do outro mundo, Ricardo.
1: Isso mesmo, aposto que ainda só encaixou um deles porque deve estar à procura do segundo, que tamanha foi a finta de João Félix, fez uma autêntica coxinha ao gigante camisola 4 da seleção nórdica e depois acabou por passar por pelo camisola 3, a Ayer foi ao chão, assim não entendeu que houvesse falta.
0: Remate agora rasteiro de Vitinho, a bola à figura de Selvik, mas Matilde, atenção a este João Félix em verdadeiro ponto rebuçado, o que fez de Østigard, incrível!
2: É um jogador com um talento super reconhecido e que agora está a conseguir materializar isso com exibições. E parece-me que é a junção não só de um treinador que o coloca numa posição que ele gosta, mas também de um treinador que lhe dá muita confiança. E João Félix, na posição de falso avançado, a poder vir e receber no meio espaço, é um jogador perigosíssimo. Quando está confiante, depois é capaz de tirar estes coelhos da cartola.
0: A continuar assim, tragam rapidamente João Félix de volta à Europa. Por favor, tragam de volta João Félix a um registro competitivo que lhe permita ampliar toda essa confiança e o grande momento que vai atravessando. Falta ofensiva decretada no ataque da Noruega. Vamos ter pontapé livre para a seleção portuguesa, Ricardo.
1: Isso mesmo, numa altura em que também há aqui uma espécie de falange de apoio, José Pedro Pinto, com dois bombos também a ajudar aos cânticos de apoio à seleção das esquinas. Há instantes foi mostrada uma tarja gigante onde ilustrava capitão valente e imortal.
0: 10 minutos no cronómetro da Antena 1 a partir do Estádio do Dragão. Primeira parte, quarta jornada, grupo A4 da Liga das Nações. Para já, Portugal 0, Noruega também 0.
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4: Deixa-me, José Pedro Pinto, olhar para aquilo que são os jogos e o andamento das partidas da Liga das Nações. Grécia 0, Alemanha 0, Holanda 0, Sérvia 0. Isto no grupo 2 da Liga A. Nesta altura são estes os registros, tendo em conta que já tivemos outros jogos durante a tarde e com resultados que iremos falar ao longo desta emissão.
0: Posse de bola para Portugal em meio campo ofensivo. Vitinha vai tentando aplicar a sua batuta no jogo. Ainda Vitinha dentro ao Odegaard. Já libertou para João Félix. A bola não passa por Christopher Ayer. Era para a desmarcação do Algarvio. Gonçalo Ramos consegue despachar Wolfa na frente para Haaland. Não consegue captar o esférico. A bola atrasada para Martin Odegaard. Liberta mais atrás. Recebe Ausnes. Apertado já por Bruno Fernandes. Levou outra vez para Odegaard. Combina com Schjeldrup. Outra vez para Odegaard. Trabalha bem a seleção da Noruega em espaço curto no seu corredor direito. Obrigando agora a seleção portuguesa com boa pressão a Ausnes a atrasar para Selvik. este a tentar esticar na esquerda. É para Volfa. Mata a bola no peito, baixa para o relvado. Cancelo vai ver amarelo. Cancelo vai ver amarelo. Chegou muito atrasado. Não tem desculpa alguma, porque Marius Volfa faz-lhe também uma maldade do tamanho do mundo. Cartão amarelo para João Cancelo, que garantidamente estava à bica. Falha o jogo com a Dinamarca. A jogar em casa, Portugal, no próximo dia 14 de novembro, Ricardo.
1: É, entrada fora de tempo completamente por parte de João Cancelo, e depois a mostrar os dentes da bota ali a Wolf, que conseguiu colocar na profundidade, deixou o atacante, aliás, o lateral português, nas covas, e por isso aqui um lance de arrepiar, feliz para o jogador nórdico que não sofreu males maiores. A posse pertence aos nórdicos.
0: 8 horas em Portugal Continental e na Madeira, menos uma nos Açores. Estamos na emissão mundial do desporto da sua Antena 1, a acompanhar a seleção nacional. Compromisso frente à Noruega, e desde já Matilde Fidalgo com João Cancelo, já condicionado, e ainda não apanhou verdadeiramente Nusa pela frente.
2: E esperemos que não venha a apanhar.
0: Exato.
2: Eu dizia que em Oslo Nusa esteve num jogo particularmente endiabrado e criou muitas dificuldades ao João Cancelo.
0: A primeira parte foi de pesadelo para João Cancelo,
2: que é um lateral que, do ponto de vista ofensivo, é ainda mais competente do que do ponto de vista defensivo. Acho que é uma característica fácil de reparar nele. É um jogador que ofensivamente dá muito à equipa. No momento defensivo, quando encontra extremos muito fortes no duelo, tem algumas dificuldades e acaba por ficar um bocadinho condicionado. Portanto, poderá vir a ser uma das alterações de Jorge Jesus, caso Nusa também comece a criar dificuldades ao lateral direito.
0: Pontapé livre para a seleção da Noruega, a meio do meio campo defensivo de Portugal, mas em posição frontal, pega na bola Martin Odegaard, Ricardo.
1: Isso mesmo, a camisola 10 do jogador do Arsenal, que está ali de mãos nas ancas, pronto para bater o capitão de equipa da Noruega, e há instantes fica ali também um lance, um olhar fulminante por parte de Maurizio Mariani, o árbitro italiano, porque Rubén Dias arriscou também a cartolina.
0: É uma entrada mais viril sobre a Erling Haaland, e o pontapé livre para... Porque estamos em semana de status de alma muito divergentes também de Odegaard, depois da entrada de Bernardo Silva no final da partida em Oslo. Cria canto a seleção da Noruega, mas Odegaard carrega pelas costas em bola aérea, duelo aéreo. Bruno Fernandes, pontapé livre para Portugal na sua grande área.
1: É feliz na dividida aérea o capitão de equipa da seleção nacional, com o adversário a tocar em última instância, e por isso pontapé de baliza para as esquinas.
0: Aí está Renato Veiga à saída da grande área portuguesa a procurar a melhor linha de passe, mas com Haaland, com Odegaard e também Sheldrup como referências de pressão, a mandar Jorge Jesus a equipa subir, e Diogo Costa para pontapear à saída da grande área lusa. O guarda-redes do Futebol Clube do Porto a tirar também medidas para colocar a bola na frente de maneira mais precisa. Aí está a bola para o corredor esquerdo, para Bruno Fernandes, penteia de cabeça, despacha de qualquer maneira Christopher Ayer, recolhe Renato Veiga, mas não se entende com Nuno Mendes, bola diretamente para fora, lançamento para a Noruega, ganha metros a seleção dos Vikings.
1: Para muito desagrado de Jorge Jesus, ao bom seu estilo tem estado interventivo nestes instantes iniciais da partida, ora muito mais calo o técnico norueguês Solbakken, de mãos nos bolsos, vai assistindo serenamente à partida.
0: Lançamento para Frederik Auschnes, já dentro do meio campo defensivo de Portugal, procura a melhor linha de passe, combina com Odegaard, pressão de Vitinha, a precipitar-se agora Auschnes, recupera João Palhinha, dá para Vitinha, ui, tira Odegaard e Auschnes deu uma mão do caminho, mete agora para João Félix, corta bem Patrick Berg, o patrão do meio campo da seleção da Noruega, vai tentar despachar na frente Frederik Auschnes, a bola diretamente para fora, outra maldade Vitinha, outra vez a abrir o livro, mas depois o último passo para João Félix a não sair da melhor forma, Ricardo.
1: Mas o promenor técnico fica lá, de facto é uma de enorme qualidade Vitinha a colar a bola na ponta da bota direita, tirou dois adversários de um movimento só e depois, infeliz para Portugal, não conseguiu dar seguimento ao lance. A bola neste momento está nos pés de Selvik, ele que veste todo de verde, o guarda-redes da Noruega.
0: O guarda-redes do Brest está emprestado pelo Watford e substitui Nyland. Pela maneira como esteve no jogo em Oslo, bem gostávamos que Nyland voltasse a ser aposta de Ståle Solbakken, mas percebe-se que ficou claramente o quase quarentão guardião da formação do Leipzig em brasa, com os dois erros cometidos, dois que não deram dois golos, ou apenas um golo ao Gonçalo Ramos, o outro, já que o recordamos, foi anulado por um fora de jogo de calcanhar. Quem não está no jogo para já também do lado português é Nuno Mendes, não sei se pela pancada sofrida há pouco, que mereceu assistência da parte de Sheldrup, mas está muito desconcentrado. Atenção a Auschnes, tira do caminho Nuno Mendes, mete a bola no balcão da área na busca de Martin Odegaard, a bola já para a meia direita, para Sheldrup, tenta refugiar-se em território interior e mete mais atrás para Ostigard, recebe o camisola 4 da Noruega no grande círculo, à vontade, dá jogada mais adiante para Sonderberg. Este vai colocar mais por dentro para André Schellrup. Mais atrás no espaço. Agora a libertar na busca de Christopher Ayer. Brinca à frente de Gonçalo Ramos. Vai ganhar o Algarvio. Vai para o relvado. O árbitro diz que não há nada. Pareceu-me haver infração de Christopher Ayer, que facilitou em demasia. Manda seguir o árbitro. A bola já colocada na esquerda para Nusa. Aí vem o pesadelo de João Cancelo também com Francisco Conceição. A obstrução. Livre lateral. Perigoso para a seleção da Noruega.
1: E foi necessária a intervenção de apoio defensivo por parte de Francisco Conceição, que ficou de braços abertos, explicando ao árbitro italiano que nem sequer gesticulou, se fez ao lance, nem sequer teve uma tentativa de corte, mas acabou por abalroar o jogador nórdico. Inusa já partia para o interior da área portuguesa, por isso entendeu a Maurizio Mariani que foi travado Inusa em falta, e por isso é um livre perigoso para a seleção nacional. Lá do canhoto, assim como ataca a formação nórdica, é o homem das bolas paradas, Martin Odegaard, para a cobrança.
0: Matilde, Portugal está a perder o controle do jogo, ou é impressão minha?
2: Eu acho que Portugal provavelmente vai andar a repartir o controle aqui e ali. A verdade é que ainda há pouco o Diogo Costa bateu diretamente na frente. É uma demonstração de alguma dificuldade na construção, que eu acho que não é ideal. Sim. Para Portugal entrar neste jogo mais direto, sob pena e risco da Noruega ser mais forte nesse momento e depois poder aproveitar com bola no pé.
0: Livre lateral perigoso para a Noruega. Especialista Martin Odegaard a calibrar o pé esquerdo. Barreira com dois homens, levantou Odegaard. Diogo Costa, senhorial de punhos. Ainda mais a jogada na grande área. Corta João Palhinha perante o cabeceamento subsequente de Odegaard. E o atraso de Schellrup reiniciando a jogada até Selvik. Passa o perigo para a baliza portuguesa, Ricardo.
1: É, com a seleção a despachar assim como podia, mas carrega novamente a Noruega.
0: É a tentativa de Selvik de esticar na frente no corredor para Nusa. A bola bateu na relva, ganhou Pirisca, ganhou velocidade e escapou-se pela linha lateral para bem das cores lusas. Lançamento para João Cancelo. Aí vem o lateral do Barcelona. O arremesso parece ser efetuado novamente com essa pressão bem alta da seleção de Stolle Solbakken. Pontapeia o João Cancelo depois de receber a bola de João Félix. Diretamente para o corredor esquerdo, para Bruno Fernandes. Vai tentar escrever na frente. Agora sim aparece o Mendes. Já encarregou no corredor esquerdo. Vai tentar obliquar. Já passou. Mete por dentro a bola para Vitinha. O passe em contrapé. Ainda Vitinha tira do caminho o Schellrup e também Martin Odegaard. Que categoria! Combina com Bruno Fernandes, Portugal a tentar trabalhar na casa das máquinas, mas mais à esquerda. A bola de Vitinha para o corredor central para Palhinha. Combina com Bruno Fernandes. Vai tentar a variação do flanco. Está atento Francisco Conceição. Escapa a marcação agora de David Wolfa. Aí está Conceição. Mata a bola no peito. Baixa para o relvado. Libertou para João Cancelo. A devolução da gentileza para Francisco Conceição. Querida grande área. Dois homens à larga. É Wolfa e também a Nusa. Enquadramento agora de Palhinha a tentar colocar na grande área. Corta Patrick Berg. A bola sobra ainda para a segunda vaga. Cruzou Cancelo. Rasteiro e o corte de Odegaard. Se não vai por via aérea, de forma rasteira, pode ter também o seu efeito este tipo de cruzamentos da seleção portuguesa, mas consegue rechaçar a defensiva da Noruega. A bola de Sonderberge em apoio ao centro mais recuado, a combinar agora com Odegaard. Sonderberge complicou a jogada perante Cancelo, vai despachar a bola para a linha lateral. Nusa vai tentar evitar que a bola saia, mas a melhor ser levada da parte do Francisco Conceição e atrasar para Rubem Dias. Esforço também retribuído da parte das bancadas, Ricardo, com aplausos.
1: É um menino bonito da casa. Os adeptos também, certamente muitos deles portistas esta noite, aqui a acarinharem tanto o Francisco Conceição assim que toca na bola, como também qualquer tipo de intervenção de Diogo Costa.
0: Aí vem Portugal com mais caudal ofensivo. Nuno Mendes mete na zona central para Vitinha, faz a bola rolar até João Palhinha, de um flanco ao outro. Aí está Palhinha, liberta para Francisco Conceição, encara Wolfa, lá vem Francisco, dá um nó cego no adversário, cruzamento atrasado e o corte da defensiva norueguesa. Aparecia João Félix no primeiro poste. Jogada desconcertante do menino Chico Conceição e quase Portugal colocava em apuros a baliza de Selvik.
1: É, deixar a grande área norueguesa em brasas. De hora não fosse ele o espalha-brasas conseguir criar o desequilíbrio, e depois foi o Beres que conseguiu o corte. Carrega Portugal novamente pelo lado canhoto.
0: Aí está João Félix, face lateral da grande área, tentava picar entre Odegaard e Friedrich Auschwitz. O árbitro mandou jogar, protestou mão na bola. O avançado da seleção portuguesa. Chegamos à vintena de minutos. Estamos quase no equador da primeira parte. Ouvinte da Rádio Pública Portuguesa, transmitimos em direto a partir do Dragão. Portugal 0, Noruega também 0.
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4: Recordamos que neste dia de Liga das Nações já temos alguns resultados finais, mas prioridade para o Dragão.
0: Não, desculpa Walter, é que era a segunda vaga do ataque da Noruega depois de um grande corte de Rubem Dias perante Erling Haaland, Ricardo.
1: Isso mesmo, valeu o central português a tirar o ânimo ao ataque norueguês numa altura em que já responde Portugal quando o jogo está completamente partido.
0: Já te passa a bola, Walter, atenção à aceleração de Francisco Conceição, cruzamento atrasado, Félix já se encontrou, pontapé contra Odegaard! fez tudo bem até ao disparo, mas estava a hostigar no caminho da bola. Ainda Vitinha Balcão Dário, o pontapé fora! Na meia distância tentou um golaço médio do Paris Saint-Germain, a bola não passa assim tão longe da baliza de Celtic.
1: Não passa não, passa ali a arrasar a trave da baliza do guarda-redes nórdico. Ora Vitinha, que também já marcou neste estágio da seleção nacional frente à Dinamarca na última partida, tentou novamente fazer o gosto ao pé, não o conseguiu, mas há instantes João Félix quase que conseguia beijar as redes da baliza nórdica para não fosse Østergaard a deixar o pé para cortar o lance. Olha Portugal novamente.
0: Aí vem Cancelo, atirou, defendeu o Celvico! A melhor ocasião de golo para Portugal chega praticamente nesse equador da primeira parte. Disparo de meia distância de Cancelo, mãos firmes de Celvic a sacudir para canto.
1: 1,93m e a poder jogar com as mãos, valeu a ponta dos dedos ao guarda-redes nórdico para evitar males maiores para a sua baliza. Ora, com isto resulta pontapé de canto para Portugal. É Francisco Conceição que vai cobrar do lado direito.
0: Belíssima intervenção de Celvic, o guarda-redes de 29 anos, de 1,93m, este canhoto que, já o dissemos, atua no Brest de França. Pontapé de canto para Portugal, bola parada, esquema tático, ou se preferir isso, Portugal a colocar 2, 4, 6 homens na grande área, 2 das imediações. Nuno Mendes é o elemento luso mais recuado. A Noruega defende com 11 porque não é permitido mais. Canto para a direita, para o pé esquerdo, Chico Conceição. Levantou Conceição, bola muito desviada da pequena área, corta facilmente ao Østergaard. A posse de bola será para Portugal, mas passa ao perigo. Siga Walter, informa Antena 1.
4: Para dar conta que nesta altura estamos com 25 minutos nos jogos que começaram às 19h45, Grécia 0, Alemanha 0, Holanda 0, Sérvia 0, País de Gales, Dinamarca também empatado a 0. Já resultados finais, Kosovo 1, Áustria 1, ainda o Irlanda 0, Israel 0, isto no grupo 3, na Liga D, grupo 1, Malta 1, Andorra 0 e ainda o Azerbaijão 1, Lituânia 0, Liga D, grupo 2. Voltamos já a seguir a fixar no Dragão.
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4: Relato de José Pedro Pinto.
0: E Matilde, agora sim, Portugal a arregaçar as mangas, definitivamente.
2: Sim, mas de facto num jogo um bocadinho mais partido, em que Portugal vai tendo e teve até agora as aproximações mais perigosas, mas a Noruega a tentar também responder aqui e ali com alguma transição, mas volta Portugal a estar um bocadinho mais confortável e mais por cima no jogo, sem dúvida, depois de uma fase em que parecia o jogo começar a pender mais para o lado norueguês.
0: Posse de bola para os nórdicos, corredor central, Sonderbergs para Odegaard, este tem encostado no corredor direto para Osnes, a devolução por dentro para Martin Odegaard, ele que inicia sempre a construção da sua equipa mais perto dos centrais, que são Ayer e Østergaard, recebe justamente Østergaard, aí vem o central da formação do Génova de Itália, a combinar de lado está novamente com Martin Odegaard, a devolução para Østergaard, Portugal vai pressionando de forma mais tímida, apenas com João Félix agora a saltar em cima de Østergaard, Gonçalo Ramos e em cima de Celvic, ele está recordado daquilo que fez a Nyland, com fator pressão a ter esse papel preponderante para o erro do guarda-redes em Oslo. A atenção a libertar Patrick Berg na frente de Trivela para a terra de ninguém, onde efetivamente não estava ninguém e Austin, Ricardo Pinheiro nem de moto lá chegava.
1: Não tinha hipótese sequer de poder chegar a esta bola nem com asas, mas ainda assim também agradece o gesto e a intenção do companheiro de equipa, Haaland.
0: Bem, agora Diogo Costa perante a pressão na cobertura de Martin Odegaard a soltar à direita a bola para Rubem Dias, Cancelo complicou, ainda Cancelo é feliz no ressalto no meio de Nusa e também de David Wolfa, ainda assim é o último a tocar, o lateral do Barcelona, vamos ter o lançamento para a equipa da Noruega, à esquerda.
1: Isso mesmo, para o camisola 5 é para Möller Wolf.
0: Aí está Wolf, para efetuar o remesso, a bola colocada para Sonderberg, a ser obrigado a refugiar-se perante a pressão dessa carraça chamada Vitinha e a soltar no espaço para Leo Østergaard. Este outra vez para Sonderberg, agora também com a pressão de João Félix. Parado, completamente parado Sonderberg. Toca na direção de Martino, de Leo Østergaard. Aí está Østergaard. Perante João Félix, vai tentar a variação do flanco, a bola para a direita para Frederik Aujnes. Aperta agora Bruno Fernandes, mais seguido no calor, encosta por dentro, na busca da Sjeldrup. Vai dar jogada para Østergaard, também é uma espécie de canto de cisne desta seleção da Noruega, que agora encontra espaço a sortir bem efeito essa circulação de bola. Circula à esquerda Wolf, liberta para António Nusa, lá vem o avançado do Leipzig, já rompeu, grande área, soltou Patrick Berga, devolução para Nusa, perante Cancelo, ainda Nusa, atirou, defendeu, deu Costa para canto. A Noruega também a mostrar e a dar o seu ar da sua graça, sacudiu, deu Costa, remata enviesado de António Nusa.
1: Com o punho direito da mão, deu Costa numa espécie de lance a conseguir evitar que a bola tomasse as redes da sua baliza e a fazê-la subir pelo lado de fora da trave e concedendo aqui pontapé de canto à Noruega, mas de facto é um elemento desequilibrador. Nusa, num ataque mais um no seu bom estilo, da esquerda para o meio, foi tirando adversários e depois um remate cruzado que só parou na luba de Diogo Costa.
0: Agora novamente com a matriz do pontapé de canto batido à direita, Odegaard para levantar de pé esquerdo, à sua beira está a Schielderup, mais perto Chico Conceição, o jogador mais perto também de Odegaard, cruzamento batido, cabeceamento de devolução e o corte ainda sobra para o ataque da Noruega. Atenção à esquerda, vai controlar David Wolfe e impede que a posse de bola seja para Portugal. A bola sai, o árbitro vai dar o quê?
1: Pois é, que ele mandou esperar, Maurício.
0: É um compasso de espera, não é?
1: Sim, ainda que não tenha dado qualquer tipo de sinalética, sim. Agora sim, vai dar a ordem para a cobrança, creio.
0: Não sei se terá recebido alguma indicação da cabine do VAR.
1: É porque naquele momento em que a bola foi para a área, parece-me que houve ali, a bola é cortada por um defesa português, mas a bola bate nas costas, creio. Sim. E possivelmente estaria a averiguar se houve, tivesse havido mão ou não.
0: Sim, Marco Di Bello, o vídeo-árbitro destacado pela UEFA para esta partida, certamente a comunicar algo a Maurizio Mariani. Arremesso largo na grande área, corta na zona do primeiro posto, Cancelo. Ainda a assistência de Patrick Berga, a falta sobre o Gonçalo Ramos, senhor Maurizio Mariani, há falta gritante sobre Gonçalo Ramos e vai permitir o árbitro da partida que Portugal fique em pressão. Cai agora também Francisco Conceição, os jogadores da Noruega começam a distribuir fruta. Aí vem a bola para Martin Odegaard. Posse de bola para a seleção da Noruega, trabalha na casa das máquinas por intermédio do seu capitão. Aí vem a camisola 10, ainda Odegaard virado para o sentido de progressão, toca curto por dentro, ainda no corredor central, recolhe Sonderberg. É um dos médios defensivos mais elegantes e mais eficazes do panorama atual do futebol mundial. Sonderberg, incrível como ainda está, com o devido respeito num clube como o Fulham. A bola pontapeada na frente, no ataque da Noruega, cortou Renato Veiga, ainda a sobrar para a segunda vaga do ataque, a bola para Odegaard, zona central do terreno, atenção a Patrick Berg, acelera o pontapé, a figura de Diogo Costa, do médio do camisola 6 do Bodø/Glimt.
1: É, mas a responder com firmeza Diogo Costa para arrancar aplausos do estádio do Dragão, firme o guarda-redes da seleção nacional, apenas a tirar os pés do chão para amarrar esta bola diante da sua face, deixou bater e agora coloca nos pés para sair a jogar.
0: Mas Portugal volta a baixar a guarda, Matilde.
2: Sim, a Noruega é uma seleção capaz.
0: Fácil, mas...
2: Não é fácil, porque normalmente Portugal não é uma equipa que esteja a jogar num jogo de muita posse e, portanto, sempre que vai dando algum espaço a Noruega, aproveita. A verdade é que o Odegaard, ao baixar, normalmente é acompanhado por Palhinha, mas até certa altura Palhinha não vai completamente até à linha defensiva da Noruega e aí pode-se criar um desequilíbrio. E depois tem havido também uma tendência grande do Schielderup a ir para dentro para se perder um bocadinho da pressão de Nuno Mendes, que também não o persegue até corredor central a tentar criar mais. A verdade é que o jogo ligeiramente partido, é normal que vá tendo ascendentes aqui e ali repartidos de uma equipa para a outra.
0: Posse de bola para Portugal, atenção a Vitinha a picar no corredor para Bruno Fernandes, por dentro vai aparecer Nuno Mendes, ainda o capitão da equipa das esquinas, aí vem, mate para a zona central, para Palhinha, em mediações da grande área, vai fazer a bola viajar até outro flanco, à direita capta João Cancelo, apoia Conceição, recebe Chico Conceição, já desmarcação para Cancelo, linha de cabeceira, cruzamento, vai direto à baliza, sai do outro lado pela linha lateral. O que é que foi aquilo, Ricardo? Foi cruzamento ou remate?
1: Ficamos na dúvida claramente e sem perceber o que João Cancelo tentou fazer, ele ainda pede ali desculpas aos companheiros de equipa que já invadiam a área contrária, mas de facto sai ali uma espécie de cruzamento remate tenso que só sai do outro lado, linha lateral, é arremesso para a Austrias à direita.
0: Sabemos todos que João Cancelo era menino para tentar o disparo à baliza com um ângulo muito apertado,
1: sim,
0: mas
1: sim.
0: Pela reação de Cancelo, de facto saiu-lhe tudo mal. Ele queria cruzar, mas naquela circunstância e naquela zona do terreno não é preciso aplicar tanta força. A recuperação de João Palhinha, penteia para a desmarcação de João Félix. Portugal trabalha a partir da esquerda, bela desmarcação de Nuno Fernandes, faz um turno ao adversário. João Félix vai comer-se pela Dyer, cruzamento atrasado e o corte de Sonderberg, inimigo público número 1 da equipa da Noruega. João Félix verdadeiramente on fire, Ricardo.
1: Isso mesmo, agora a causar dano na defensiva nórdica, construir pelo lado canhoto, depois valeu a subtileza uma vez mais de Beres a limpar o lance.
0: Agora pé furado com um péssimo domínio de bola de Francisco Conceição, aquele corredor direito está a dar menos capacidade de desequilíbrio do que o corredor esquerdo, Matilde, sendo que à direita aparecem sobretudo Cancelo e Francisco Conceição, à esquerda temos Nuno Mendes, temos Bruno Fernandes e aqui e ali também João Félix a cair naquele corredor.
2: Sim, o Bruno não está a conseguir tantas vezes invadir o corredor central, acaba por ficar um bocadinho mais chegado para a esquerda, mas com o João também a chegar e portanto criam ali uma superioridade ligeiramente encostada para o corredor central. O corredor direito tem sido mais solicitado já numa variação do flanco para chegar o Francisco, normalmente aberto com espaço a receber a bola. No início ainda conseguiu aqui um ou dois momentos de desequilíbrio, mas em termos de combinação, Portugal muito mais associativo no corredor esquerdo.
0: Bola na grande área para João Félix, já está desenquadrado, apertado por Léo Ostigard, escapa-se para a esquerda, dá gelo para Nuno Mendes, depois de uma bola picadinha na grande área por Vitinha, bola para Bruno, pontapé de Bruno, defendeu Selvico! Disparo do capitão no balcão da área, a bola saltitou à frente do guardião da Noruega, que sacudeu como pôde, Ricardo!
1: Foi obrigado mesmo a sujar o equipamento, mas do punho aliviou aquilo que foi um remate potente de Bruno Fernandes.
0: Agora Gonçalo Ramos para Vitinha, não passa, segunda vaga, Gonçalo Ramos, que perigo, pé esquerdo tirou, sacudeu Selvico para canto! Estava no sítio certo, a hora certa, a aguardar o primeiro poste. Remate da pé esquerda de Gonçalo Ramos, bola parada, vamos ter canto!
1: Ele que é obrigado a apertar as luvas, tamanho remate potente com a canhota de Gonçalo Ramos. Novamente a dizer sim, Selvico, e a evitar males maiores para a baliza nórdica. Ponta, pé de canto, mais um para a seleção portuguesa. Lado canhoto é para o capitão de equipa, Bruno Fernandes, cobrar.
0: É o segundo para Portugal, o primeiro foi à direita para Francisco Conceição. Agora, Bruno Fernandes de pé direito aproveita para retribuir os aplausos, o carinho que recebe das bancadas do Dragão. Ponta, pé de canto para a seleção portuguesa. Movimentações, sobretudo fora da pequena área. Vitinha e Gonçalo Ramos no raio de ação de Selvik. Marcações impiedosas na Noruega. Levanta Bruno Fernandes para o segundo poste. Selvik sacode. A bola vai sobrar ainda para Renato Veiga. Permite que a bola se conduza a si própria para fora das quatro linhas. Lançamento para Portugal, pertíssimo da bandeirola de canto.
1: Sim, novamente sem inventar o guarda-redes norueguês de punhos, a não arriscar, a sacudir a bola o mais longe que conseguiu, e com isto acabou por atribuir arremesso para Portugal já efectuado. Constrói Vitinha à meio do terreno.
0: Sim, porque a bola não foi arremessada para a grande área, a ordem foi para recuar e construir mais atrás. A bola de Cancelo para Vitinha, na meia direita, perante Patrick Berg, agora sim a encostar no corredor. A bola para Francisco Conceição, combina com João Félix, devolução da gentileza para Conceição, mais atrás para Vitinha. Vitinha vai dar jogável para Gonçalo Ramos à flor da relva, devolução outra vez para Vitinha. Portugal a tentar estabelecer-se com a troca de bola mais intensa, perto da grande área, o esférico entra no corredor central para Palhinha, combina com Bruno Fernandes, de costas para o sentido de progressão, dá mais atrás para Renato Veiga, lá está de um lado ao outro, a aplicar a largura total no terreno, Nuno Mendes mete na área, Palhinha, triangulação, pontapé de Nuno Mendes e o corte da defensiva da Noruega, mesmo de pé direito, se esta bola vai na direção da baliza, Selvico, eu não sei não, Ricardo.
1: Tentava claramente um passo à baliza com o pé que não é de eleição de Nuno Mendes, a tentar colocar ao posto mais distante da baliza de Selvico. Valeu, e fico com a ideia que é um corte feliz por parte do Berg, camisola 6, que acaba por desviar o caminho da baliza da Noruega.
0: Esteve quase o primeiro para Portugal. Canto à direita para Francisco Conceição. Agora mais homens na pequena área. Aí está Conceição, bola batida, coração na área, o casamento de devolução, vai sobrar ainda, atenção, pontapé de Bruno, fora! Com o seu pé não dominante, disparou para a bancada.
1: Foi com a canhota, também importunada por parte de Sheldrup, que ofereceu o corpo para tentar esturvar a ação do jogador de Portugal, assim o conseguiu. Não sai nas melhores condições, no entanto, ainda assim, aplaude Jorge Jesus.
0: Mais capacidade, Matilde, para Portugal conseguir este tipo de triangulações em zona de perigo imediato para a Noruega, junto à sua grande área.
2: Sem dúvida nenhuma, e agora até com João Palhinha, que normalmente é um jogador que não está em zonas tão altas no terreno, mas Portugal claramente ser uma equipa capaz de ter combinações curtas e rápidas e ferir um adversário que, quebrada a primeira pressão, acaba por afundar bastante, muitas vezes até num 4-5-1, mas que vai permitindo aqui e ali que Portugal ainda assim consiga jogar, e já tem tido muitos remates travados em in extremis dentro da área.
0: Agora João Cancelo, com cartão amarelo, lance em que atinge Nusa, que fica lesionado, com cartão amarelo. Ricardo Pinheiro a arriscar muito o lateral direito.
1: Sim, claramente, quando o jogador adversário está ali estatelado, agora sim com a ajuda também de Wolf a conseguir reerguer-se, cedendo então e conseguindo conquistar aqui a Noruega um livre, ainda longe da baliza de Diogo Costa, mas de facto muito... houve aqui alguma desobediência por parte de João Félix.
0: Olha, e Cancelo vai falando com o Maurizio Mariani, mas a reivindicar o quê?
1: Sim, sim, não há muito a dizer.
0: Ponta, pé livre para a seleção da Noruega. Atenção a Martin Odegaard, vai tentar esticar no balcão da área para Odegaard. Bola sobra para a área e o pontapé, grande golo! Grande golo da Noruega! Grande golo da Noruega! Golo monumental de Christopher Ayer. Austa-se de mãos na cabeça. Este não é um gol tradicional de Christopher Ayer, do central do Brentford. Aplicou um pontapé em vôlei. A bola sobrevoou Diogo Costa. Insisto, é um golo do outro mundo da Noruega. 1 a 0.
1: Com a bola a apanhar o lance de ressaca, com a bola a descair para o lado direito, assim com o ataque à formação nórdica e a encher o pé da bota direita e com a bola a subir, mas a descer de forma muito rápida e nem com asas Diogo Costa conseguia evitar este golo dos nórdicos, isto para uma enorme explosão por parte dos 2.500 adeptos nórdicos, eles que minutos atrás começaram a gritar pela Noruega, fizeram voltar-se a ouvir, agora eles estão numa autêntica evolução lá no topo norte do Estádio Dragão.
0: Não vai certamente na sua carreira, aos 28 anos, fazer melhor do que isto. O seu terceiro golo com a seleção da Noruega e o melhor da carreira. O árbitro Maurizio Mariani ainda está a escutar protestos da equipa das esquinas. Pergunto-te, Walter Madureira, e também a ti, Matilde, se há motivos para eventualmente se anular este golo de antologia de Christopher Ayer.
4: Posição irregular não há. Na discussão de posição com o Bruno Fernandes também não me parece existir, não falta, não sei se tens a mesma opinião, Matilde.
2: Não me pareceu existir falta. Portugal estava com Palhinha e o Bruno para o Berg, o Ostigard e o Ayer. E eu acho que é a disputa do Ostigard com o Bruno que pode estar a ser vista, porque o Bruno cai, mas claramente Ayer já era um jogador livre e com um golaço a Roberto Carlos.
0: Confirmado então, o golo de Christopher Ayer, Portugal apanhado na curva, marca aos 36 minutos, Christopher Ayer, que golaço do central de 1,98m, insisto, não vai fazer mais nenhum na carreira, certamente, a esta hora da noite, Estádio do Dragão na Invicta, Grupo A4 da Liga das Nações, Jornada 4, minuto 38, Portugal 0, Noruega 1.
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0: Atenção à resposta de Portugal, péssimo domínio de Nuno Mendes, a bola era muito boa, lançada na profundidade, cortou Christopher Ayer, vamos ter lançamento para Portugal, mas Matilde, Portugal a deixar-se surpreender por esta Noruega, não que a Noruega não tenha feito para chegar eventualmente a esse golo, mas é um golaço de facto Christopher Ayer, em termos individuais consegue ter essa mais-valia aqui para a norueguesa.
2: Num lance bola parada, onde são perigosos, eu não sei...
0: E grande golo! É nosso! É de puro! Do! Gol!

0: Também o remate potente por parte de João Cancelo, que apanha a bola com a parte exterior do pé direito e depois, numa espécie de arco tenso, só para com um estrondo na baliza de Selvik, repondo a igualdade no marcador. Ora, deixem-me recordar, tudo começa no arremesso lateral de Nuno Mendes à esquerda e depois há uma movimentação muito inteligente por parte de João Félix, que tenta atacar a bola, ilude os centrais, arrasta a marcação, deixa a bola passar João Palhinha e aparece o surpreendente elemento surpresa, João Cancelo, do lado direito da área da Noruega, para rematar de forma potente para as redes da Noruega. Ora, ele que fez o tento também na última partida diante da Dinamarca, volta a marcar pelo segundo jogo consecutivo.
1: Está on fire João Cancelo, está em grande forma novamente a Jorge Neto de Jorge Jesus, empata a seleção nacional com um míssil do outro mundo, até enriqueceu o urânio. Minuto 38, empatou João Cancelo, agora aos 40. Confira o 20 da Antena 1, porque o placar está assim pintado. Portugal 1, Noruega também 1.
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3: São 77 jogos com a camisola da seleção A de Portugal. Este é o 14º golo e que golaço!
1: Matilde, com ferros se mata, com ferros se morre. Golaço de Christopher Ayer e, ato e consequência, golaço do outro mundo também do João Cancelo.
4: Sim, num gesto técnico relativamente semelhante, ou seja, os dois acabam por acertar com a parte fora do pé e a bola a desenhar aquele arco um bocadinho a Roberto Carlos. Esta bola do Cancelo, a bola estava no ar, portanto um gesto, é aqueles que em 20 tentativas, 20, 19 vão para as couves e um dá um golaço, uma resposta imediata de Portugal. Que não podia ser melhor, porque efetivamente Portugal até agora estava a criar mais perigo. Eu ia só dizer algo em relação ao gol que Portugal sofre, certo. Não me parece até que ponto é que não há ali uma falha de marcação. Não sei se Jorge Jesus quis povoar mais o corredor central, mas se existiam essas referências individuais, faltou gente no segundo poste para defender o livre lateral, o livre lateralizado.
1: E com o gol do empate, Ricardo Pinheiro, o dragão em modo vulcão aqui na Invicta.
0: É, os mais descrentes agora voltam a ganhar ânimo, também muita gente de pé, ainda após este golaço de João Cancelo, ainda também certamente animada e vai aproveitando para empolgar-se e também a puxar pelas cores da Seleção Nacional.
1: Para já, pontapé livre para a Seleção da Noruega, para ser movimentado à esquerda por parte de Martin Ødegaard. Aí vem o capitão da Noruega. Restabelecido daquela pancada forte de Bernardo Silva, que o deixou muito, muito amuado no final do jogo, mas como disse bem Jorge Jesus, ontem na antevisão, ele contra o País de Gales jogou. Portanto, não terá sido nada demais. Livre para Martin Ødegaard. Preocupação no banco de Portugal com a bola parada. Aí está Ødegaard a colocar na zona do segundo posto e leva-se Sonderberg. Cabeceia Ayer, o corte de Nuno Mendes diretamente para fora. Como sofre o Portugal na bola parada, Ricardo?
0: É, até porque é visível a envergadura adversária mais potente por parte dos nórdicos tentarem também destas bolas paradas tirar partido das fraquezas da seleção nacional. E agora arremesso que só vai parar dentro da grande área portuguesa.
1: Aí está Leo Ødegaard, do central do Génova de Itália. O arremesso batido na zona do primeiro posto. Pontapé de Alan. Simulação do Sonderberg. Haaland com via verde para faturar, mas manda por cima.
0: É veloz a fugir à marcação e a conseguir finalizar bem no coração da grande área portuguesa, mas para a felicidade da seleção nacional, Haaland acaba por pentear a bola, sai por cima da trave da baliza do Diogo Costa.
1: Portugal a sair curto a partir do pontapé de baliza, com Diogo Costa a dar para Renato Veiga. Bruno Fernandes não passa por Sonderberg. É absolutamente intratável na marcação o médio do Fulham. Mete a bola fora, lançamento para Nuno Mendes e Jorge Jesus, que nesta altura, Ricardo, já está sem casaco e de mangas arregaçadas naquela camisa. É certo que está calor, mas já não está a achar piada a muita coisa em termos defensivos de Portugal.
0: Isso mesmo, certamente bela descrição. De facto, ele que tem gesticulado ali de braços abertos, sempre muito interventivo, o selecionador nacional.
1: É o tal ponto de vista defensivo que mais preocupa Jorge Jesus. Tem falado muito sobre isso, Matilde, o selecionador nacional, e esta noite com certamente alguns reparos para fazer ao intervalo, tal como fez, por exemplo, há uma semana em Oslo, porque a equipa veio completamente diferente para a segunda parte em termos defensivos.
4: Sim, era o que eu dizia há pouco. Portugal tem referências individuais, mas depois há alturas em que vai perdendo essas referências e, portanto, fica uma mistura que nem a carne nem a peixe, não é zonal, não é perfeitamente individualizado e acaba depois, nessa incerteza, permitindo alguns passos aqui e ali que podem ser letais.
1: Posse de bola para Portugal a partir do seu setor mais recuado, com Renato Veiga a combinar com Rubem Dias. Aí vem Dias a levantar o periscópio, dá curto para Vitinho, ultrapassa a linha divisória já dentro do meio campo da equipa da Noruega, mas trava o seu andamento. Agora a libertar à direita para João Cancelo. Que golaço! Marcou para o empate de Portugal, ele que frente ao Barcelona. Aliás, pelo Barcelona já fez também um golaço na La Liga em pleno Camp Nou. A bola para Vitinha no corredor central, dá jogada para Palhinha. Palhinha movimenta para a esquerda para Renato Veiga, encosta na linha lateral para Nuno Mendes, faz-se a ola mexicana no estádio do Dragão enquanto ataca Portugal rumo à grande área da Noruega. A bola para Vitinha, picou na desmarcação para Nuno Mendes, Ausnes, corte incompleto, bola viva na grande área com o Chialdrou para ser apertado, vai sair a jogar a equipa da Noruega com essa ola mexicana. Então Ricardo Pinheiro também a dar um colorido monumental também ao estádio do Dragão.
5: É, com essa boa disposição e também ânimo por parte dos adeptos portugueses a alinharem nessa onda mexicana. Vamos no surfista norueguês.
1: Atenção a Martin Odegaard, último terço, já deu jogável, António Nusa, grande área, serpenteou, passou, corta João Palhinha, de forma senhorial impetida. A bola para Patrick Berg, ainda o descarrega João Cancelo pelas costas. Agora vai ajudar a levantar o lateral que marcou o golaço pela seleção portuguesa. Ponta, bem livre para Portugal em cima do minuto 45.
5: É, num bom gesto de fair play por parte do jogador do Bodoglim, que deixou-se ultrapassar pela velocidade do João Cancelo. Ganhou a frente, ganhou o lance e depois foi atropelado pelo camisola 6 da Noruega.
1: Sobe a placa.
5: Sobe a placa e são mais 2 minutos mostrados, por isso 120 segundinhos até ao apito final desta primeira parte.
1: Tic-tac da Antena 1 a partir do Estádio do Dragão, neste Portugal 1, Noruega 1, compensação 2 minutos. Ponta, pé livre para Portugal para ser movimentado por Diogo Costa. Vai esticar bola na frente, equipas encaixadas a meio campo. Ponta, pé a Diogo Costa, a bola a viajar na busca de Gonçalo Ramos e também de João Félix. A bola sobra ainda para Leo Østigard. Ponta, pé ao central da Noruega. A bola vai pingar em Sonderberg e leva-se Palhinha. Dá jogada para Gonçalo Ramos, libertou para João Félix. Atenção, corredor direto, olha para um lado, olha para o outro. Ativa o radar, procura apoio, liberta para Chico Conceição. Aí vem o avançado dos Juventus, mete mais atrás para João Palhinha. O médio da equipa do Benfica vai libertar mais atrás para Rubem Dias. O central do City vai fazer a bola chegar até a Vitinha do Paris Saint-Germain. Ainda Vitinha a combinar com o Rubem Dias. Dá jogada de forma rasteira para João Palhinha. Portugal a tentar congelar o jogo, mas aproximando-se aos poucos da grande área da Noruega. Ainda Palhinha, dá jogada para Cancelo. Pode ser a última jogada da partida. A bola já adiantada para Chico Conceição. Encara o adversário na circunstância Wolfa. Ainda Conceição, linha de cabeceira, cruzamento atrasado e o corte. Ponta, pé de canto para Portugal.
5: Para muitos protestos por parte do Wolfa, que entendia e pedia que fosse ponta, pé de baliza. Mas o árbitro assistente a entender então que o camisola 5 da Noruega tocou pela última instância e por isso mais um ponta, pé de canto para Portugal. É Chico Conceição à direita.
1: Último minuto da primeira parte. O árbitro dá o quê? Dá ponta a pé de baliza?
5: É, marcha atrás. É,
1: agora mudo de ideias. Ah, bom.
5: Camisola 13, Selvig, para bater provavelmente a última vez na primeira parte.
1: Acabar por aplicar também essa nova regra, os cantos que não podem também ser cobrados. Portanto, acaba por descortinar eventualmente que o último jogador a tocar na bola terá sido o Chico Conceição. Depois desse cruzamento no 1 para 1 com David Wolfa. Ponta, peia, Selvik na frente, a bola para Chialdrup na linha lateral, consegue manter a bola dentro das quatro linhas, mas recolhida para Vitinha na coxa e o atraso para Diogo Costa. Agora com a pressão na cobertura de Erling Haaland a soltar rapidamente para a direita para João Cancelo. Está apertado por Nusa, tem espaço no corredor central, mete atrás para Diogo Costa. Ponta, peia de primeira, sem inventar, soa o apito do árbitro Maurizio Mariani. Toda a gente para os balneários, termina a primeira parte no estádio do Dragão. Portugal 1, Noruega 1, Ricardo Pinheiro.
5: Desde logo com Bruno Fernandes à cabeça, a sair a passo apressado rumo ao túnel que dá acesso às cabines, com os jogadores da Seleção Nacional também a recolherem então ao balneário, já de forma mais passiva também os noruegueses o fazem. Resta agora o guarda-redes da seleção visitante da Noruega, Selvik, o homem dos punhos nesta primeira parte, sempre muito interventivo a responder com firmeza aos lances de ataque da seleção portuguesa, numa altura em que também esse árbitro italiano, Maurizio Mariani, acompanha a saída de todos os jogadores. Ele que está a apitar pela segunda vez então esta seleção nacional portuguesa.
1: Matilde, é caso para dizer que o resultado ajusta-se àquilo que as duas seleções fizeram nesta primeira parte.
4: Sim, embora eu tenha contabilizado mais aproximações da seleção portuguesa à área adversária, quase sempre depois com a linha defensiva a conseguir fazer com que as tentativas portuguesas da seleção portuguesa à área adversária, quase sempre depois com a linha defensiva a conseguir fazer com que as tentativas portuguesas rechaçassem na linha defensiva, parece-me que

0: Zona mais recolhida.
1: É, muito provavelmente, Zé, mas também confesso-te que a esta distância não consigo precisar se Diogo Costa, aliás, Diogo Dalot, continua mesmo nesses exercícios.
0: Não, ele já foi para o túnel. Já foi para o túnel.
1: Então recolheu aos balneários, não resta mais ninguém por parte dos suplentes de Portugal, assim como também da seleção da Noruega. Todos eles recolheram as cabines.
0: Muito bem, tudo contado a partir desta primeira parte em que tivemos o golo de Ayer aos 36. Golaço. Dois minutos depois, golaço, ainda melhor, de João Cancelo. Pois claro, ao minuto 38 para já, Portugal 1, Noruega 1. Estamos em tempo de intervalo. Voltamos já a seguir para a segunda parte. Até já.
2: Também quase a terminar é a primeira parte. Grécia 0, Alemanha 0, Holanda 1, Sérvia 1. Isto na Liga A, grupo 2. Ainda no grupo de Portugal, 0-0 entre País de Gales e Dinamarca.
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2: 8h37 em Portugal Continental, menos uma hora nos Açores. Vamos conferir os outros dados que marcam a atualidade numa síntese com Susana Barros.
4: Os resultados oficiais das eleições brasileiras começam a ser conhecidos dentro de meia hora. Para já, números provisórios da votação em Lisboa apontam para uma abstenção que pode ser histórica. 70% dos eleitores não foram às urnas na capital portuguesa. Em Lisboa votaram 31 mil eleitores brasileiros. Também no Porto e em Faro se votou, resultados só a partir das 9 da noite. No Brasil, 59 pessoas foram detidas por suspeita de crimes eleitorais. Com as urnas ainda abertas, o tribunal que fiscaliza as eleições adiantou que entre os principais crimes estão a propaganda irregular e a compra de votos. Mais de 400 casos de desinformação foram também registados. Já reabriu a Autoestrada do Norte, perto de Coimbra. Um despiste esta tarde obrigou ao corte durante 4 horas do troço entre Soure e Condeixa Nova. De acordo com o Comando da Proteção Civil da região de Coimbra, o acidente causou a morte de uma pessoa e ferimentos graves em 4. A vítima mortal era uma mulher de 28 anos, os feridos, o marido e 3 filhos menores. Amanhã não há aulas em centenas de liceus da região de Paris. O governo francês prevê a suspensão das aulas depois dos protestos dos estudantes na semana passada. O ministro da Educação francês diz tratar-se de uma medida de segurança. Os estudantes do secundário protestam contra a falta de professores e as condições precárias dos estabelecimentos de ensino. Israel vai rever as medidas de segurança nos voos internacionais. A ordem foi dada hoje pelo primeiro-ministro Benjamin Netanyahu na sequência do incidente da semana passada com um voo da Fly Dubai, considerado uma tentativa de ataque terrorista. Netanyahu pediu ao diretor do Conselho de Segurança Nacional para rever todos os aspectos relacionados com a segurança dos voos com destino a Israel.
2: Uma síntese com Susana Barros. 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No intervalo do futebol, daqui a pouco vamos retomar os caminhos do dragão.
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2: De regresso ao desporto. tarde-noite para acompanharmos

0: a quarta jornada da Liga das Nações, que pode confirmar o apuramento de Portugal para a próxima fase, 1-1 no Estádio do Dragão. Nesta altura, Grécia 0, Alemanha 0, Holanda 1, Sérvia 1. Isto na Liga A, grupo 2. Na Liga A, no grupo de Portugal, País de Gales e Dinamarca estão empatados a 0. Há outros destaques ainda de seleções, também, claro, na Liga das Nações. Liga B, grupo 3, resultado final, Kosovo 1, Áustria 1, em tempo de intervalo, Irlanda 1, Israel 0. No grupo D, na Liga D, grupo 1, Malta-Andorra, resultado já final. A equipa seleção de Malta venceu por 1-0. Também resultado final já desta tarde, Liga D, grupo 2, o Azerbaijão bateu a Lituânia por 1-0.
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0: De hoje e até ao próximo dia 10 decorre o Campeonato do Mundo de Judo, o Mundial de Baku, precisamente no Azerbaijão. Hoje entraram em prova os dois primeiros judocas a representar Portugal. Catarina Costa na categoria de menos 48 quilos e Bernardo Tralhão na categoria de menos 60. Este que se estreou de forma absoluta na participação num Campeonato do Mundo. Ambos terminaram a participação neste Campeonato do Mundo no 9º lugar. Sérgio Pina, o presidente da Federação, reconhece que este arranque não foi fácil.
2: Começou de uma forma difícil, porque o sorteio não foi nada benéfico para nós. Apanhamos praticamente os ditos tubarões logo de início. Entretanto, tivemos hoje uma prova no atleta de menos de 60, do Bernardo, conseguiu ganhar dois combates. Depois, no terceiro, apanhou um atleta já muito credenciado. E a Catarina foi praticamente o mesmo. Venceu o primeiro combate. E a atleta francesa foi só a atleta que foi medalha de bronze, penso eu. E na generalidade não tivemos a sorte por nós e apanhamos sorteios dificílimos mesmo.
0: Foi um dia difícil para a representação portuguesa neste primeiro dia dos Mundiais de Judo que decorrem em Baku. As grandes esperanças centram-se em Patrícia Sampaio, ela que vai competir na próxima sexta-feira, à semelhança também da entrada no tatami de Jorge Fonseca. Mas atenção, porque o presidente da Federação diz que pode haver alguma surpresa.
2: A Patrícia há de ser sempre alguém onde a gente alimenta esperanças, sem com isto querer dizer que acredita mais nuns do que noutros. Se eles estão nas seleções e estão no Campeonato do Mundo, eles têm valor para lá estar. Agora, a Patrícia, do currículo que tem, mas ela vem de uma lesão. Na última prova que fez, teve um ligeiro toque no joelho, mas penso que está tudo mais ou menos dobrado. Será uma das possibilidades, não nego, será que sim?
0: Reconhece o presidente da Federação que em Patrícia Sampaio, ela que vai competir nos menos 78 quilos, pode aqui residir a grande esperança de a conquista de uma medalha para Portugal nestes campeonatos do mundo de judo que decorrem em Baku.
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0: Edgar Barbosa cuida do som no Estádio do Dragão. A reportagem no relvado é do Ricardo Pinheiro. Os comentários da Matilde Fidalgo. A narração do José Pedro Pinto. Estamos em tempo de intervalo no Dragão com empate a 1.
3: Valem então os golos de Ayer aos 36 e com resposta imediata de Portugal de Cancelo aos 38. Dois golaços numa primeira parte que termina com esse empate a 1. E para já Ricardo Pinheiro a pisar apenas o relvado do Dragão, os suplentes da seleção da Noruega.
4: Isso mesmo, não avistamos nem Diogo Dalot, que ameaçou então a reaquecer para que pudesse ser a primeira solução por parte de Jorge Jesus, até porque recordamos que o autor do gol de Portugal, João Cancelo, é o único outro jogador do lado português e também de toda a partida com o cartão amarelo mostrado. É sempre um perigo iminente a uma possível expulsão e também aí possivelmente então Jorge Jesus poderá equacionar essa mexida. Era João Cancelo que se consolidou entre os melhores marcadores de sempre, jogadores de defesa, ele que já leva 14 golos, superou então supera cada vez mais os 11 apontados por Bruno Alves, que bem ao seu jeito também, como todos nós certamente nos lembramos, em pontapés de canto tantas vezes marcou. Numa altura em que acendem-se as lanternas dos telemóveis destes milhares de adeptos portugueses, há também uma colaboração por parte dos nórdicos que alinham nesta espécie de moldura humana, com ainda em tempo de intervalo os jogadores suplentes da Noruega a aquecer. Aguarda-se então a reentrada dos protagonistas da partida.
3: Com essa dança das lanternas dos telemóveis, municiada pelos speakers, um dos speakers é um dos nossos, é o André Santos da Antena 3, com um bonito espetáculo nesse momento pirilampo mágico. Matilde Fidalgo, tivemos essa indicação de Diogo Dalot que iria iniciar aquecimento no intervalo, acabou por regressar aos balneários, certamente para outra zona em que possa ter ativado fisicamente. A questão é muito concreta, vai já tirar Cancelo ou não, Jorge Jesus?
5: Não sei.
3: era retórica a pergunta, não era?
5: Exato. O Jorge Jesus eventualmente poderá querer tirar o Cancelo porque
3: num jogador... Deixa-me reformular. Tirava já Cancelo amarelado ou não?
5: Não. Acho que ainda está a fazer um bom jogo. O Nusa não está a dar tanto trabalho como outrora. O Francisco tem sido solidário na forma como vai baixando e vai dando aqui algum apoio para que o João Cancelo fique menos vezes em situação de um para um, mas seria uma substituição a fazer durante o jogo. Arriscou ainda há pouco naquele lance dividido com Nusa, possivelmente um amarelo, vai fazendo algumas faltas aqui e ali, portanto o acumular também pode gerar um amarelo, provavelmente permitiria, até por causa das regras, não houve a capacidade do Dalot poder aquecer de uma forma normal, mas seria se calhar uma das primeiras alterações a ponderar.
3: Muito bem, terminado esse espetáculo de luzes e de lanternas dos telemóveis, ainda toda a gente à espera dos protagonistas. Ricardo Pinheiro, está atrasado esse início de segunda parte.
4: Está claramente, e vai tentando o speaker encher aqui este compasso, porque já há muitos olhares para o túnel de acesso aos balneários, também inclusive os delegados da UEFA preocupados com esse ligeiro atraso para já. Eu não consigo ver nenhum jogador ali à entrada, agora sim vejo sim os suplentes de Portugal a tomarem o caminho do Banco Técnico Nacional. E certamente também com eles virão então os protagonistas que iniciaram a partida.
3: A seleção da Noruega vai ser a primeira a voltar ao relvado, juntamente com os suplentes de Portugal, antes do início da segunda parte. Matilde Fidalgo, e tendo em conta que é a velha máxima de cada jogo é um jogo, mas certamente com lições aprendidas, sobretudo da parte de Jorge Jesus, para esta segunda parte que acabaremos por esperar o quê? Sobretudo daquilo que poderá dar a Noruega.
5: Eu acho que a Noruega é uma equipa que oferece sempre perigo, para já por individualidades, nomeadamente os jogadores de desequilíbrio que tem no corredor, mas em particular Haaland. É uma equipa que também no momento da pressão, que não me pareceu ser tão uma pressão forte, sim, mas que algumas vezes espaços também a deixar Portugal construir e ter um bocadinho mais de espaço, mas uma seleção que poderá entrar com outra veemência no momento da pressão e que depois na bola parada é também muito perigosa. Eu acho que isto é o que se pode esperar desta Noruega, que também não é tosca na forma como consegue organizar-se e construir de forma apoiada, como de resto tem pelo menos dois desenhos de jogada muito, muito bem conseguidos, a atrair primeiro a pressão portuguesa para um corredor e a conseguir libertar o outro. Da parte de Portugal, espera-se que seja uma seleção um bocadinho mais organizada no momento defensivo. Parece-me que os dois centrais têm sido capazes de tapar grandes perigos da parte da estrela maior norueguesa, mas de resto acertar um bocadinho melhor as marcações no meio campo, perceber se será uma... Não parece que Jorge Jesus passará para uma marcação zonal, portanto ter as referências um bocadinho mais próximas dos seus jogadores de referência e depois conseguir aproveitar-se daquilo que é a sua capacidade de ligação e explorar um bocadinho melhor Diria que o corredor esquerdo está a correr bem, Nuno Mendes nem tantas vezes a dar profundidade, mas a conseguir muitas combinações por aí, pelo corredor esquerdo, com o Bruno, com o João Félix aqui por lá também. Do lado direito, afinar um bocadinho melhor aquilo que é conseguir ter jogadas com sucesso e servir bem na área.
3: Jogadas lançadas para a segunda parte pelo Matheus Fidalgo, tudo apostos para o início da segunda parte, já com Portugal em campo. Sem alterações, vai apitar o árbitro Maurizio Mariani para o início da segunda parte. Neste para já, Portugal 1, Noruega 1. Confere apenas a que saiam alguns stewards dentro das quatro linhas para termos o início da segunda parte. O árbitro Maurizio Mariani à espera do ok do legado da UEFA para apitar o que acontece justamente nesta altura. Sai a Noruega, arranca a segunda parte no Estádio do Dragão. Ricardo Pinheiro, João Cancelo, volta para a segunda parte.
4: Isso mesmo, resiste para já nas intenções de JJ. Regressa, assim como os restantes 10 companheiros de equipa que iniciaram a partida. O mesmo acontece também do lado nórdico, apenas invertem-se os lados. A posse pertence já novamente à seleção portuguesa.
3: Com Portugal atacado na direção da baliza sul e com Cancelo a ter Jorge Jesus também essa partilha de opinião da parte da Matilde Fidalgo de aguentar um pouco mais. Cancelo em campo, está motivado com o grande golo que apontou ao minuto 38 para cifrar o empate. Passa agora transviado de Rubem Dias diretamente para fora, lançamento à esquerda para a seleção da Noruega para David Wolfe. O remesso para ser efetuado já bem perto do banco de suplentes de Portugal. Falta bola para David Wolfe. Aproveita a seleção portuguesa para subir unidades. Na circunstância, Francisco Conceição já na pressão, mas a recuar imediatamente para o seu meio-campo defensivo. Aí está a Wolfe sobre a linha divisória. Penteia Erling Haaland para a marcação de Nusa. A bola rechaçada por Cancelo. Ainda a assistência de Christopher Ayer. Cabeceia João Cancelo no setor mais recuado de Portugal. A bola para Rubem Dias. Dá um chutão na frente na direção de Francisco Conceição. A bola vai diretamente para fora das quatro linhas. Lançamento para a Noruega.
4: E olha, José Pedro Pinto, é que Jorge Jesus voltou a vestir o blazer. Por isso vamos assumir que a palestra ao intervalo resolveu aqueles maus entendidos do primeiro tempo.
3: É, veremos até quando é que vai aguentar Jorge Jesus. A bola ponta piada na frente para Erling Haaland, penteia na desmarcação para Sheldrup. Pai, Nuno Mendes a ganhar a frente ao avançado do Benfica. Ponta, apanha na frente já na busca de Gonçalo Ramos, mas bem Christopher Ayer na contenção da desmarcação do Algarvio e a bola para Østigard. O atraso para Selvig, que outra vez fora da grande área para Østigard. O central do Génova vai atrasar para o guarda-redes do Brest de França. Aí está Selvig, aponta piada na frente na busca de Haaland e leva-se agora Rubem Dias, impela a bola na frente, recupera Christopher Ayer, bola para a Noruega, lateraliza, mete à direita, a bola na direção de Frederik Aust, se encosta na linha com a pressão de Bruno Fernandes, não tem margem de progressão, mete por dentro, recolhe agora o capitão Martin Odegaard, perante Gonçalo Ramos a atrasar para Selvig, pressão mais tímida novamente de Portugal, agora com espaço para Selvig poder manobrar à vontade e tomar a melhor decisão para a sua equipa. Aí está Selvig a ponta a piar na frente, novamente na direção de Erling Haaland, mas Renato Veiga a perceber onde a cabiola ia cair e com o seu sentido posicional a antecipar-se ao gigantão do ataque da Noruega. Ainda a bola rechaçada pela equipa norueguesa diretamente para fora, impede a Bruno Fernandes que Sheldrup se apoderasse do esférico. Vamos ter o lançamento à esquerda para Portugal.
4: É, ali junto à divisória, lá de Canhoto, é Nuno Mendes para cobrar.
3: A bola já para trás para Renato Veiga. Aí vem o central do Villarreal, totalista, quem haveria de dizer, nestes quatro primeiros jogos da seleção portuguesa na Liga das Nações. Já endossar em João Palhinha, faz uma rotunda sobre si próprio, liberta no espaço para Vitinha, postura mais expectante de ambas as seleções. Ainda Vitinha, lateraliza, mete na linha, à esquerda para Nuno Mendes, com o apoio agora também de Vitinha perante a pressão de Sheldrup e também de Martin Odegaard. A bola já para o corredor central para João Palhinha, vai tentar a variação do flanco para Francisco Conceição, bola muito esticada na frente, sai diretamente pela linha de cabeceira. Vamos ter ponta, pé de baliza para os noruegueses.
4: Isso porque Møller Wolf acaba por conseguir controlar a profundidade, evitando que Francisco Conceição conseguisse sustentar a bola dentro do retângulo de jogo e por isso a Noruega ganha aqui um pontapé de baliza.
3: Movimentado por Christopher Ayer, autor do grande gol da Noruega aqui no Dragão, ao minuto 36, que deu vantagem muito, muito rápida e efêmera para a seleção da Noruega. Batalha do meio-campo, ganha agora com um posse de bola para António Nusa. O avançado do Leipzig a atrasar para Leo Østigard. Portugal mais recolhido, Portugal mais expectante, Portugal mais na expectativa. Aí vem Østigard a lateralizar à direita a bola para Frederik Aust, se adianta para Sheldrup. Tenta transitar a equipa da Noruega à direita e na arquibancada nascente do Estádio do Dragão começa o tal momento icónico do remo. Ricardo Pinheiro.
4: Isso mesmo, com esse gesto de os braços juntarem as mãos, aliás, bem na frente do peito, e depois com essa remada, levando os braços para trás, numa espécie de bom andamento da jangada nórdica. De facto, agora é um momento em que é aplaudido pelos próprios, mas também há alguns tímidos fãs nacionais a aplaudirem o momento protagonizado pela equipa da Noruega.
3: Esperamos, acima de tudo, que tenham muito que remar. A bola para Nuno Mendes, acelera no corredor esquerdo, ali atrapalhado por Schjaldrup, é o último a tocar na bola, o lateral esquerdo do Paris Saint-Germain, que Matilde Fidalgo, com quase 5 minutos desta segunda parte, verdadeiramente ainda não entrou em jogo. Teve aquela grande ocasião para engatilhar abaixo de pé direito com triangulação bem feita na grande área, mas pouco mais do que isso até agora.
5: Não sei se não está também a acusar alguma fadiga. A verdade, certo, é que em espaço aberto continua a ter aquela vertigem que lhe é característica, mas muitas vezes no jogo a pausar e a parar diante do seu adversário e depois sem ter a capacidade de explodir e sair do drible. Portanto, um bocadinho menos explosivo do que lhe é costume, que eu acredito possa também ser reflexo de muitos minutos das pernas.
3: Sem sombra de dúvida, isso não obstante, não lhe retira o estatuto de melhor lateral esquerdo do mundo nesta altura. Ponta pé de canto para Portugal, depois de uma grande jogada de Francisco Conceição, à esquerda vai movimentar o capitão Bruno Fernandes. A bola cruzada para a zona do segundo posto e leva-se Renato Veiga de cabeça impelida para a zona de perigo, corta Patrick Berg na pequena área. Ainda o esférico a pingar na grande área norueguesa, falhou a interseção Haaland, a recuperação do Rubem Dias, dá jogável para Vitinha, atenção ao atropelo de Palhinha, a Haaland ponta pé livre para a seleção nórdica.
4: É a entrada fora de tempo, muita ânsia em recuperar a posse de bola que pingava ali após um despacho da defensiva norueguesa e por isso acabou por atropelar o adversário. É livre para a formação nórdica.
3: Numa altura, Ricardo, em que Jorge Jesus volta a despir o casaco, mangas arregaçadas e lança já primeiras unidades para aquecimento.
4: Isso mesmo, a noite está agradável e por isso o Jorge Jesus também é certamente impaciente e acaba por estar ali ainda impaciente, é isso mesmo o termo, porque ele vai gesticulando principalmente com a linha defensiva de Portugal, numa altura em que, até por esse desagrado, aquece já Ruben Neves, Bernardo Silva pouco ou nada utilizado, assim como junta-se Neto, que estava preso por cordas segundo o Selecionador Nacional, e também João Neves.
3: Posse de bola para Portugal, despachou João Cancelo, mas havia fora de jogo no ataque da Noruega. Vamos ter pontapé livre para Portugal. O jogo recomeça com uma toada muito, muito morna para as duas equipas. Vamos ter esse pontapé livre à saída do setor mais recuado. Nas bancadas, esse reflexo também do jogo pobre neste arranque de segunda parte. 7 minutos, mantém-se o empate 1-1 entre Portugal e Noruega. Em termos práticos, este resultado permite a Portugal carimbar já hoje esse apuramento para os quartos de final da Liga das Nações. Depois ficarão a faltar dois jogos em novembro, em casa frente à Dinamarca e em Cardiff frente à seleção do País de Gales. Para Portugal, se exterminar sim, bem entendido, poder carimbar esse apuramento como primeiro classificado, vencedor do grupo. Agora bem João Cancelo, liberta na direita para Francisco Conceição. Pressão altíssima outra vez dos noruegueses, obrigando Conceição a atrasar até o quilómetro zero para Diogo Costa. Dá jogável fora da grande área para Renato Veiga. Estabelece já a conexão com o Vitinha. De primeira vai movimentar a bola para Nuno Mendes entre linhas e por dentro. Já libertou no corredor a bola para Bruno Fernandes. Encara Frederico Austin, desmarcação de Nuno Mendes. Ainda obliquou Bruno Fernandes, atirou fora! Tentativa de mais um golo do outro mundo, mas esta saiu com a mira descalibrada do capitão, o jogador do United.
4: Fletiu bem da esquerda para o meio, deixou o adversário para trás e depois optou pelo remate com o peito do pé, preferindo o arco, e a bola acabou por sair ao lado da baliza de Selvik. Ainda assim, calafrio para os nórdicos.
3: Nove horas em Portugal Continental e na Madeira, menos uma nos Açores. Estamos na emissão Mundial do Desporto da Antena 1 a acompanhar este Portugal 1, Noruega 1. Ataca Portugal, último terço do terreno. Vai João Cancelo a contemporizar, estabelece a equipa portuguesa o seu domínio. Bem perto da grande área norueguesa, Palhinha para Cancelo. Transita Portugal à direita, com pouca margem é certo. A bola outra vez para corredores interiores, para a triangulação entre Vitinha e também a João Palhinha. Acionam-se os centrais, Rubem Dias para Renato Veiga. Vai estabelecer ligação mais à esquerda para Nuno Mendes. Encara Frederico Austin, vamos lá acordar Nuno Mendes. Cruzamento batido, entrada da área para Félix, para Gonçalo Ramos, o toque de calcanhar e o corte de Christopher Ayer. Agradecem-se mutuamente, porque se esta jogada tinha ligação até à última, não sei não, Ricardo.
4: Tinha sim, porque o entendimento entre João Félix não é de hoje, de João Félix e Gonçalo Ramos não é de hoje, e por isso estava prestes a dar frutos, não fosse a atenção defensiva da Noruega.
3: Zona central do terreno, Portugal outra vez com mais bola. Palhinha vai movimentar no espaço à direita para João Cancelo, vira-se para o sentido de progressão. António Nusa vai pressionando à distância, obriga Cancelo ainda assim a atrasar para Rubem Dias. Aí vem o central do Manchester City, liga com o seu companheiro do extensivo, Renato Veiga, já dentro do meio-campo da seleção norueguesa. Corredor central a acionar agora Vitinha, dá para Bruno Fernandes, vai tentar a variação do flanco, o passe até ligado para Francisco Conceição. Que categoria, que caramelo, ainda Conceição, linha de cabeceira, rompeu, cruzou de pé esquerdo e o corte de Alcigard, sobra ainda para Cancelo, vai já daqui Cancelo, tirou Cancelo, defendeu Selvik! Chapada outra vez de João Cancelo, depois da sequência Conceição acampada e fora de jogo, mas está de pé quente Cancelo, queria avisar outra vez com Norte artística elevadíssima. cima, Ricardo.
4: Não fez cara feia às sobras do lance e por isso puxou a direita atrás, rematou potente para a defesa apertada de Selvic, que teve que ir ao relevado junto ao seu poste canhoto, evitar o segundo golo de Portugal. Calafrio, e percebe o momento a defensiva nórdica, Ayer e também Odegaard a cumprimentarem e a saudarem aquilo que foi a intervenção do seu guarda-redes.
3: Estavas a dizer o que é o intervalo em relação a João Cancelo, Matilde?
5: É um jogador que pode também sacar uns coelhos da cartola, tem muita qualidade, no momento ofensivo oferece muito à equipa, é verdade que no momento defensivo por vezes com um bocadinho mais dificuldade, e acredito que o jogo partindo mais possa vir a ser substituído, até porque Nus ainda não teve tantos lances como é costume, mas está de pequeno, está confiante e oferece sempre perigo à seleção.
3: Atenção agora a Conceição, também inspirado por aquilo que fez Cancelo, mas com pouca inspiração, é se pode dizer, Ricardo, no momento de atirar a baliza de Selvic.
4: À semelhança do que fez Bruno Fernandes, optou também pelo remate tenso, não pelo arco, e por isso a bola a passar bastante ao lado do posto direito de Selvic, mas destaque para a locomotiva Nuno Mendes, parece que já temos carvão ao lume.
3: Exatamente, numa altura em que já estamos com 10 minutos desta segunda parte, ouvinte Antena 1, um grande abraço a partir do Dragão, mantém-se o empate que trazemos desde a primeira parte. Portugal 1, Noruega também 1.
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0: Dragão.
3: Bola para Patrick Berg, depois de um remate prensado de Francisco Conceição, a bola embateu em Ostigard, se aquela vai à baliza, de facto poderia pelo menos provocar perigo. Aí está Conceição, está também com essa vontade de faturar o avançado dos Juventus. Ainda João Cancelo, agora a recuperar bola para Portugal, dá jogável para Rubem Dias, mete por dentro, de forma rasteira para João Palhinha, levanta ao periscópio, mas toca curto, de forma rasteira para Vitinha, aciona rapidamente a desmarcação de João Félix, vai tentar a desmarcação por dentro agora para Conceição, demasiado esticado o passo na frente, com David Wolfa a conseguir ganhar esta bola para a seleção da Noruega, para lá da linha de cabeceira, ponta, pé de baliza.
4: Arrancar muitos aplausos, Francisco Conceição não se fez de início ao lance, recuperou passada e depois a fazer causar pressão em Wolf, que abriu os braços, controlou a profundidade e deixou a bola sair pela linha de cabeceira.
3: Ponta, pé de baliza para a seleção da Noruega, movimentado o esférico já por Christopher Ayer, para o guarda-redes Selvik, o guardião, a canhoto do Brest. Aí está o pontapé de Selvik na busca de Erling Haaland, que ainda não apareceu, está no bolso de Renato Veiga pelo segundo jogo consecutivo. A bola para Nusa, dá para Haaland, entrada da área, dá para Nusa, que perigo, pontapé de Nusa, grande corte de Rubem Dias, canto para a Noruega.
4: A dobrar o companheiro de setor, João Cancelo ficou nas covas e por isso necessitou o central de Portugal ir fechar o lado direito, a conseguir fazê-lo, e por isso há canto para a Noruega, que faz despertar os cerca de 2.500 adeptos lá bem cima no setor norte.
3: Mais cedo falaste de Erling Haaland e ele a aparecer, sobretudo com essa capacidade física para ligar com os seus companheiros do setor mais adiantado, depois de uma bola que ficou perdida e com Renato Veiga a protestar falta, e depois o pontapé de Nusa com a barreira Rubem Dias a ceder pontapé de canto, é o terceiro para a seleção da Noruega, para ser movimentado à esquerda pelo pé esquerdo de Martin Odegaard. Aproxima-se Sheldrup, mas vai direto. Levanta na grande área. Martin Odegaard, fácil para o corte de João Félix. Fica deitado no relevado. Não sei se não é Rubem Dias ali já a ser ajudado por Diogo Costa.
4: É, fico também com a sensação de que é o camisola 3 da seleção das esquinas. E até porque temos o outro central de pé.
3: É o Rubem Dias.
4: Está estatelado, recebe também ali o consolo de Diogo Costa, também olhar atento de Maurizio Mariani, que dá um jeitinho, já está semi-reerguido o central português e vai mesmo não precisar de assistência.
3: É, terá sido um lance com António Nusa, o avançado do Leipzig, mas está restabelecido Rubem Dias, e por isso mesmo estes aplausos que se escutam num estádio do Dragão, que volto a insistir na cidade do Ricardo Pinheiro, está a ir um pouco também atrás da toada morna do encontro.
4: Está muito silencioso, parece que até nem está a arrebentar pelas costuras.
3: Sim.
4: De facto, são uns cerca já de primeiros 15 minutos. Sim. Bastante mornos.
3: Bola no ataque de Portugal com o desvio de Sonderberg, na segurança para trás para Christopher Ayer, dá o jogo para Leo Ostigard. Aí vem a seleção da Noruega a tentar construir a partir de trás. A bola para Auschnes à direita, pontapeia no espaço na frente para Erling Haaland, mata a bola no peito, baixa para o relvado, ali a ser apanhado por João Palhinha. O árbitro vai dar falta ou não? Vai mandar seguir. Palhinha está condicionado, alguém mete a bola fora ou então João Palhinha vai ter de se restabelecer. É isso que acontece agora. Está de pé João Palhinha, sem grande necessidade de ser assistido, porque isso, Ricardo, recordamos, representa um bom tempo fora das quatro linhas.
4: Sim, e fico com a clara ideia também, José, que não houve falta, houve sim um duelo de envergaduras entre Haaland e também Palhinha, e creio que atinge com o ombro o nórdico, o jogador português, mas que sem qualquer tipo de maldade.
3: O olhar atento do repórter da Antena 1, a seleção portuguesa ficou à espera do apito de Maurizio Mariani. Transita à direita Portugal, atenção ao João Félix, mais recuado, tentava ligar com João Cancelo, intercepta ao Stigard, a varrer diretamente para fora, vamos ter um lançamento para a seleção portuguesa e para ser efetuado o remesso por João Cancelo, ainda com muitos homens a aquecer, Jorge Jesus, para já sem grande vontade de mexer na equipa, para já mantém-se esse empate praticamente em cima da hora de jogo, minuto 59, aí está o atraso de Rubem Dias para Diogo Costa, dá fora da grande área para Renato Veiga, o passo vai muito esticado, obriga Renato Veiga a enviar contra Sheldrup, bola ainda jogável, atenção ao Odegaard, já reposicionada defensivamente a equipa portuguesa, bom desarme de Bruno Fernandes diretamente para a bancada, depois daquele passe muito arriscado e que colocou Renato Veiga sob chapa muito quente, Ricardo.
4: Sim, muito, de facto, também muito solidário a Bruno Fernandes a conseguir sempre ajudar Nuno Mendes a fechar o lado canhoto, uma vez mais o capitão da equipa despachar diretamente para a bancada.
3: Conferencia Jorge Jesus com João de Deus, eventualmente Matilde, por onde passará a primeira mexida do selecionador nacional para tentar desatar este marasmo da partida frente à Noruega?
5: A verdade é que me parece que o Bruno encostado à esquerda está a trazer muito menos capacidade de mexer no jogo do que...
3: E que perigo agora para a Noruega, desculpa Matilde, bola de Patrick Berg para Haaland, fechou bem o poste, deu Costa, a bola sai do outro lado pela linha de cabeceira, já pertíssimo da bandeirola de canto, mas primeira desmarcação com cabeça, tronco e membros do gigantão do ataque da Noruega, Ricardo.
4: Sim, com o relógio central e depois um passo a queimar toda a linha defensiva portuguesa, a fugir para o lado canhoto, onde Haaland fez essa movimentação, não esteve com grandes cerimónias, rematou cruzado com o pé canhoto e a bola a passar ao lado do poste esquerdo da baliza de Diogo Costa, que não ganhou para o susto.
3: Prossegue, Matilde.
5: Dizia que o Bruno Fernandes no corredor tem procurado ser um jogador solidário no momento defensivo, não está a conseguir ter tanta presença em corredor central. O Félix nesta segunda parte já caiu um bocadinho mais para o corredor direito e parece-me que o Félix aqui também com bastante trabalho defensivo, na medida em que é ele que está a acompanhar o Sander Berge, com o Palhinha, com o Berg e o Vitinha a seguir o Odegaard. Eu penso que provavelmente haverá aqui uma alteração, até acredito que no ponto de vista da construção talvez Jorge Jesus pondere a entrada de Ruben Neves. E depois
3: é um deles buscar... que vai entrar e o outro será o Dalot. Já estão preparados para entrar, Matheus.
5: Portanto, à partida sairá o João aqui também para não expor a uma possibilidade de um segundo amarelo, numa altura em que o jogo efetivamente está morno, mas provavelmente passarão os desequilíbrios por lances individuais.
3: Agora não conseguir manter a bola dentro das quatro linhas, Francisco Conceição, lançamento para a Noruega, será já ou não?
4: Creio que não.
3: Não, vai ser mesmo.
4: Vai mesmo a esse pedido expresso por parte de João de Deus e por isso o árbitro italiano a conceder então esse momento de primeira alteração para a formação de JJ. Ora sai Palhinha, vai entrar Ruben Neves. E a ver, vamos, porque não é preciso
3: sai Cancelo.
4: Já está fora do retângulo de jogo, ali a cumprimentar Jorge Jesus para dar então lugar a Diogo Dalot.
3: E não encontra daquilo que já tinhas dito, Matilde, aquilo que acrescenta Rubem Neves no meio-campo, sendo que para o lugar de Cancelo já entramos naquela fase do risco com o cartão amarelo a pender sobre a cabeça do lateral do Barça.
5: Sim, o Dalot, quando foi chamado a ação também esteve bem, é um jogador que do ponto de vista ofensivo não vai oferecer tanto como o João Cancelo, mas no momento defensivo está muito menos condicionado e está com outra frescura para poder abordar o jogo. E depois no meio campo, lá está, é a capacidade de construção de Ruben Neves, que é uma fasquia um bocadinho acima da do Palhinha.
3: Tenta transitar Portugal lá à direita, depois de mais uma maldade de João Félix, uma série de adversários, a bola recuperada pela Noruega, bem cá em dois em cima de Nusa, quer Ruben Neves, quer Diogo Dalot. O árbitro diz que é na bola, eu tenho muitas dúvidas que uma entrada tão ríspida, ensanduichado por dois jogadores, seja interpretada desta forma pelo árbitro, Ricardo.
4: E o jovem jogador do Leipzig fica ali maltratado, agarrado ao rosto, já se reergueu e vai tentando travar argumentos com o árbitro italiano.
3: Bola para Portugal com Rubem Dias a atrasar para Rubem Neves, lá está o cabeça da área, agora juntar-se no meio dos centrais, dá para Renato Veiga, encosta à esquerda para Nuno Mendes, pressão da Sheldrup, mete por dentro, espaço para Vitinha, virado para o sentido de progressão, poder gizar a melhor tomada de decisão. Toca curto para João Félix, balcão da área, combina com Gonçalo Ramos, vai ligar mais à direita, a bola para Francisco Conceição, querendo a grande área, ainda Conceição, atraso para Vitinha, balcão da área, pontapé, bola desviada para fora, vamos ter canto para Portugal.
4: Foi Ver quem deu ali o corpo às balas no balcão da área, também não se fez rugado. Vitinha acabou mesmo por levantar a cabeça, mirou a baliza de Selvig, que rematou com a bola a resvalar no jogador norueguês e com isto pontapé de canto à direita para Portugal.
3: À direita quer dizer que é o pé esquerdo de Francisco Conceição, subida das torres da Força Aérea Portuguesa, sai canto estudado, Conceição com o apoio de Vitinha, a devolução para Conceição, prolongamento da grande área, espaço agora para Dalot, cruzamento vai já de primeira, segundo posto, Renato Veiga, ergue-se o cabeceamento para fora do central do Villarreal, mas impôs-se nas alturas perante um adversário que fica machucado na pequena área.
4: Ganhou ao segundo posto a Auschners, de envergadura mais baixa, acabou por permitir que Renato Veiga conseguisse o cabeceamento, não nas melhores condições, e por isso a bola passa ao lado da baliza de Selvig, mas fica a boa indicação ofensiva por parte das esquinas.
3: Portugal, esta hora da noite, apurado para os quartos de final de forma virtual nesta Liga das Nações, com este empate que lhe permite entrar na segunda volta do grupo A4 da Liga das Nações com 10 pontos, se a partida terminasse agora, bem entendido. Ponta, pé de baliza para a Noruega, sai de forma curta com a Selvig a ligar com Patrick Berg, aí vem o médio do Podo Klimt, camisola 6 da Noruega, ainda Berg lateraliza, dá para Austin, à direita, pressão agora também de Bruno Fernandes, ponta, pé na frente de Sonderberg, vai pingar no raio de ação de Renato Veiga, também de Haaland, penteou de cabeça Sheldrup, a perder o GPS, ainda um toque na bola de Sheldrup, que categoria Sheldrup, linha de cabeceira, vai armar cruzamento para a zona do segundo posto, a bola desviada ou não, diretamente para fora, vai dar ponta, pé de baliza para Diogo Costa.
4: É, mas procurava claramente Haaland ao segundo posto, a picadinha acabou por sair demasiado torta, ganhou e fez um arco a descrever a linha de fundo, acabou mesmo por transpor a linha final, é pontapé de baliza para o guarda-redes do Futebol Clube do Porto.
3: Se não estou em erro, Solbakken vai lançar Strand Larsen e Oscar Bob, não tarda nada. 20 minutos da segunda parte, carimbamos a partir do Estádio do Dragão, a empate que vem ainda da primeira parte com golos de Ayer para a Noruega e de Cancelo para Portugal. Portugal 1, Noruega 1.
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0: Também com 70 minutos, País de Gales 0, Dinamarca 0.
3: O que quer dizer que se Portugal marcar e se vencer, e se essa partida terminar dessa forma, Portugal não está apenas apurado para os quartos de final da Liga das Nações. Falo-á como já vencedor de grupo neste grupo A4 da Liga das Nações, o que lhe dará, recordamos, estatuto de cabeça de série no sorteio para que jogue a segunda mão desses quartos de final agendados para março do próximo ano, em casa, em território nacional. Bola para João Félix, vai bailando à frente de Patrick Berg, atrasa para Rubem Dias, vamos ter mesmo Strand Larsen. E também Oscar Bob não tarda nada na equipa da Noruega, Ricardo.
4: É, já recebe ali as últimas indicações, o jovem do Fulham, ele que nesta pausa para seleções, a par de Haaland, são os únicos, ou eram os únicos marcadores do lado norueguês, não fosse esse golaço por parte do central Ayer aqui no Estádio Dragão.
3: Agora má reposição da Selvig, que vai tentar arremessar rapidamente Diogo Dalot. Mas vamos ter as alterações na equipa da Noruega. Sobe a placa do quarto árbitro.
4: Para mostrar que sai o camisola 9 e muito apagado esta noite, Haaland. Há também muitos aplausos por parte dos adeptos portugueses. Certamente a venerarem aquilo, não que mostrou hoje, mas que ao longo da carreira tem mostrado este gigante viking. Para proceder então lugar ao camisola 11, Larsen. E parece que a entrada de Oscar Bob não vai ser para já.
3: Sim, para já não, e não voltou para a zona de aquecimento, poderá ter mudado de ideias, não é?
4: Ele mantém-se ali, Zé, sem o fato de treino, está de pé, vai falando com um dos treinadores auxiliares, okay. Mas não vai ser para já, como é certo.
3: Não deixa de ser curioso que Haaland, que fez gato sapato do Futebol Clube do Porto na Liga dos Campeões, tenha sido tão aplaudido, curiosamente, em pleno estádio do Dragão. Mas a realidade é esta, Matilde, porque... se há que perguntar a alguém como secar Erling Haaland, esse alguém é Renato Veiga em dois jogos.
5: Sim, parece-me que nesta segunda parte, já por duas, três vezes, Haaland ganhou duelos físicos que não conseguiu fazer na primeira parte, mas muito apagado, à exceção daquele remate, não conseguiu qualquer perigo para a sua seleção e, portanto, a ver-se rendido, provavelmente também um jogador já com desgaste destes últimos jogos, mas tem sido muito capaz o Renato e das poucas vezes que Haaland foi caindo para o lado para o seu lado esquerdo, também não teve sorte diante de Rubem Dias, que o conhece muito bem e que também foi capaz de travar.
3: O Nuno Mendes na grande área até ao fim, corta Ayer para ponta, pé de canto, grande triangulação, grande entendimento com Bruno Fernandes, Ricardo.
4: E na sequência do lance foi deixando adversários para trás, a locomotiva chamada Nuno Mendes foi apenas impedido ou estancado por Ayer já na pequena área, que despachou literalmente para fora, concedendo então ponta, pé de canto às esquinas. É o segundo nesta segunda parte, é agora Bruno Fernandes que vai levantar do lado canhoto.
3: Aí está Bruno Fernandes, vai ser outra vez canto estudado, apoio a Vitinha, devolução para Bruno Fernandes a receber, já a libertar, Nuno Mendes a pé esquerdo, 3 pontos para o País de Gales, bola para a curva sul.
4: E que bem, precisava desses pontos a formação que está a jogar dentro da Dinamarca, mas de facto é muito disparatado e quem, sem qualquer tipo de perigo para a baliza norueguesa, este remate de Bruno Fernandes a apanhar a bola muito por baixo e a subir muito por cima da trave da baliza de Celtic.
3: Estamos com praticamente 70 minutos e Matilde, a sensação que dá é que Portugal e Noruega, se pudesse já acabar o jogo, assinavam por baixo.
5: Uma segunda parte muito adormecida, com as equipas um bocadinho mais encaixadas, o que não tem permitido depois grande perigo de parte a parte, mas parece, a sensação que dá são jogadores cansados, com pouca capacidade de desequilíbrio, seleção menos associativa e de facto um jogo muito mais adormecido do que aquilo que foi a primeira parte.
3: Arremesso para Portugal, executado por Diogo Daló à direita, o atraso para Rubem Dias, dá jogável para Renato Veiga, no seu meio campo defensivo, dá jogável para a linha divisória para Rubem Dias, interpõe-se Strand Larsen, o avançado da formação do Crystal Palace, e vamos ter lançamento para a formação portuguesa, para Diogo Daló à direita. O arremesso para ser efetuado pelo lateral do Manchester United, o que tem o seu capitão de equipa e capitão da Seleção Nacional em campo. Falamos do maestro Bruno Fernandes. A bola para Rubem Dias, dá jogável para Renato Veiga. Aí está Renato a dar mais para a esquerda para Nuno Mendes. Investe o corredor central, a recolha da parte de Vitinha. Aí está a Vitinha. Bola movimentada sobre a linha divisória, adianta entre linhas na busca de João Félix. De primeira, efetuar o atraso para Rubem Neves. Aí vem o médio do Al Hilal da Arábia Saudita. A lateralizar para Rubem Dias, mais aberto no terreno, mais para trás para Rubem Neves. Ele que substituiu João Palhinha. A bola para Rubem Neves, aliás para Renato Veiga, aliás, libertar no corredor esquerdo para Bruno Fernandes. Mete por dentro para Vitinha. Posição frontal de João Félix a tentar uma espécie de jogada mais característica de Andrés Iniesta, mas a bola recuperada ainda para Portugal. Atenção a Conceição, balcão na área, espera para o apoio, vai acelerar no último terço da Seleção Nacional, apoio de Dalot, cruzamento de Dalot, segundo poste, demasiado esticado, nem de escadote lá chegava João Félix, mas belíssima insistência de Portugal.
4: É, com esse cruzamento de primeira por parte de Dalot, alguma precipitação, a bola a passar muito por cima de João Félix ao segundo poste.
3: Atenção a Nusa, rasga o passo, ficou eventualmente a dormir Renato Veiga, mas avisado por Diogo Costa porque aparecia Sheldrup. De qualquer das formas, ligeiro calafrio para as cores portuguesas.
4: E Jorge Jesus volta ali a gesticular, completamente desagradado com a linha defensiva.
3: Sim, Renato Veiga é certo que foi avisado por Diogo Costa, mas um pouco mais esticada aquela bola e era a morte do artista. Posse de bola para Portugal, com Bruno Fernandes, a passo, sobre a linha divisória. Recolhe a equipa da Noruega, também a jogar a passo. Aquilo que dizia a Matilde Fidalgo e com propriedade ser uma evidência. Fisicamente, os jogadores à beira de explodir. E com o Diogo Dalot com passe, dá jogada para Bruno Fernandes, dá para João Félix entre linhas, lateraliza, Portugal ataca à direita com Francisco Conceição de posse. Mais para trás para Dalot, Dalot para Rubem Dias, Rubem Dias para Rubem Neves, capta no grande círculo, movimenta também para a meia-esquerda, recolhe agora Renato Veiga, o central do Villarreal, apertado agora por Andreas Sjeldrup, a ser obrigado a colocar para Rubem Dias, este de um lado ao outro, já à direita a bola para Francisco Conceição, encara Nusa, mete por dentro, antecipa-se Dalot, não sei se não foi dirigido por Sonderberge, não sei se não foi dirigido por Sonderberge, apita agora o retorno do Maurizio Mariani queria dar a lei da vantagem. Sabe-se lá bem porquê. Porque a bola vai para trás, livre, com a bola pertíssimo da quina da área, Ricardo.
4: É, com uma clara calcadela por parte do camisola 8 da Noruega, pisar ali Diogo Dalot, que fica maltratado, já se reergueu, mas com isto há uma consequência que resulta em livre para Portugal, ali na quina da área, lado direito, assim como ataca a formação portuguesa, com Bruno Fernandes e na sociedade com Francisco Conceição, que agora afasta-se sobre a marcação de Musa, mas é mesmo o capitão de equipa das esquinas que vai cobrar.
0: Zé Pedro, a Dinamarca está a vencer por uma bola a zero no terreno do País de Gales.
3: Mesmo que Portugal vença, já não dá para celebrar tudo esta noite. Para já o empate dá puramente para os quartos de final. Atenção ao pontapé livre para Bruno Fernandes. insiste, bola colocada pertíssimo da quina da grande área, lado direito, levanta Bruno Fernandes, o cabeceamento da devolução, o pontapé na ressaca de Rubén Neves por cima da baliza de Selvig, que estava virtualmente partido.
4: Após Rubén Dias conseguir pentear a bola bem no coração da área nórdica, foi ao segundo poste o recém-entrado Rubén Neves, que tentou finalizar de primeira sem deixar a bola cair, mas acaba por atirar ao lado da baliza de Selvig, numa altura em que volta a mexer o técnico Solbakken, agora sim para fazer entrar então o camisola 22, Oscar Bob, este menino que passou aqui pelo futebol Clube Porto quando tinha 13 anos, ele que bem sabe falar português, para dar então, para ir para o lugar então do camisola 20 da Noruega, acaba por sair Nusa, o endiabrado Nusa.
3: A realidade é que esteve no banco a receber instruções para aí uns 5 ou 6 ou 7 minutos.
4: À vontade.
3: Terá esfriado certamente. O que é que representa esta entrada de Oscar Bob e a saída de Nusa, Matilde?
5: Representa uma noite um bocadinho mais apagada de Nusa do que é costume, um jogador com grande vertigem, para a entrada de outro perfil parecido. Também um desequilibrador, um jogador de 1-1, irá a Sheldrup para o corredor esquerdo e ficará Oscar Bob fresco diante de um Nuno menos fresco, mas com um perfil muito parecido, ou seja, um jogador de desequilíbrio de 1-1, com velocidade, com qualidade, que curiosamente em Oslo não teve uma noite particularmente feliz.
3: Teve também muitas lesões, algumas delas graves, ao serviço do Manchester City. O que seria Oscar Bob se o azar não lhe tivesse batido à porta? Ele que por estes dias representa o Fulham de Londres. Atenção ao ataque da Noruega, bola impelida na frente por Østigard. Seria para Sheldrup, recupera Portugal, acelera Dalu, dá jogável para Francisco Conceição à direita, ataca Portugal, agora com recolha também defensiva da parte de Sheldrup, abraça Francisco Conceição, manda seguir o árbitro, posse de bola para Portugal, ainda Conceição, mete por dentro, recolhe João Félix, vira-se para o sentido de progressão, convida Dalu para atacar a profundidade, mete por dentro Dalu, dá para Vitinho, agora para Francisco Conceição, a desmarcação, tirou o pé, ainda Conceição para a linha de cabeceira, perseguido por Sonderberge, ainda Francisco Conceição encara Sonderberge. Berge vai bailando à frente, meia bicicleta na bola, espera para apoio, libertou mais atrás para Rubén Neves, tenta a equipa portuguesa montar o cerco à Noruega, ainda Francisco Conceição vai tentar romper no meio de dois, a bola desviada por Sheldrup diretamente para as mãos de Selvig. Atingimos o quarto de hora final, minuto 75, 15 minutos para os 90, Portugal 1, Noruega também 1.
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0: Deixa-me olhar para o grupo 2 da Liga A, Grécia 0, Alemanha 0, Holanda 2, Sérvia 1. Recupero essa informação importante para as contas de Portugal. País de Gales 0, Dinamarca 1.
3: Não sei o que dizer desse Grécia-Alemanha, se estamos de facto perante uma grande geração que vem aí do futebol grego ou se Jürgen Klopp está a falhar redondamente nesta estreia com o comando da seleção da Alemanha. Pontapé livre para a seleção da Noruega. João de Deus vai chamar unidades porque Jorge Jesus quer mexer outra vez na equipa. Ricardo.
4: E vai mesmo dar espaço a Bernardo Silva e também a Pedro Neto, creio. É ele que também acompanha ali o jogador agora do Real Madrid. Ambos despem o fato treino e certamente vão entrar na partida nos próximos minutos.
3: Tem certamente uma estratégia em mente Jorge Jesus, Matilde, mas acima de tudo aquilo que frisavas há pouco e com inteira propriedade, está a precisar de ideias frescas a seleção.
5: Ideias e pernas.
3: Exato, é isso, exato.
5: Sim, um Félix também já a ficar mais apagado, o Francisco Conceição a acordar aqui um bocadinho, mas também sem grande capacidade de desequilíbrio, o próprio Gonçalo tem sido um jogador muito menos presente do que é costume. O Bernardo é mais um pautador, não é um jogador que trará grande aceleração. O Pedro Neto, por outro lado, é o oposto e, portanto, um jogador de aceleração. Resta perceber se irá sair Bruno Fernandes e ter dois extremos mais declarados ou se será uma troca mais direta com Francisco Conceição.
3: Posse bola para já para Portugal com Rubén Neves dentro de instantes, Bernardo Silva e também Pedro Neto a serem lançados por Jorge Jesus. Bola para Rubén Neves, dá jogada para Renato Veiga sobre a linha divisória e vai estabelecer ligação mais à esquerda para Nuno Mendes, mas não há margem de progressão, aperta Oscar Bob, obriga Nuno Mendes a atrasar outra vez para Renato Veiga, aparece agora Vitinha virado para o sentido de progressão, levanta o periscópio, encara o adversário, é Odegaard, já libertou na esquerda para o seu companheiro do Paris Saint-Germain, que é Nuno Mendes, não passa outra vez por Oscar Bob, bola para fora, lançamento para Portugal. O arremesso para ser efetuado e na próxima paragem de jogo, as entradas então do Bernardo Silva e também de Pedro Neto Aí está a bola movimentada outra vez por Portugal dentro das quatro linhas. Pega na batuta Vitinha. Ele pode ser um dos grandes candidatos à saída para a entrada de Bernardo Silva. A ver, vamos. A bola para Rubem Dias, de um lado ao outro. Efeito limpa para Brisas na transição de Portugal. O esférico já está à direita para Francisco Conceição. Dá a bola para Dalot. Prolongamento a grande área. Encara um adversário. Na circunstância é Wolfa. Ainda Diogo Dalot efetua o atraso. Dá para Francisco Conceição. A bola triangulada entre Rubem Neves, Conceição, Félix. Atenção à direita. Aciona agora também Dalot. Outra vez para trás para João Félix. Félix a tentar fazer tombar numa dança. Grupo, bola para Dalot, Dalot para Rubem Neves, Portugal com muita paciência, a bola já no corredor central para Vitinha, vai tentar acelerar, ainda perante Odegaard, picou, segundo posto para Félix, assistência e passa no golo, Gonçalo Ramos para dentro! É nosso! É de puro!

0: depois daquele caramelo de Vitinha, Ricardo Pinheiro, com Gonçalo Ramos a faturar à boca da baliza, está feito o segundo.
1: Assim terminou o carrossel de Portugal, com o Vitinha a picar a bola nas costas da defensiva nórdica, onde surgiu uma rápida remarcação de João Félix e depois, de forma subtil, pé direito na bola, a colocar ao lado, encostar para simplesmente Gonçalo Ramos, el artilheiro, el pistoleiro, pum, pum, pum, colocou Portugal em vantagem na partida pela primeira vez. Ora, Gonçalo Ramos, que sabia o que era marcar à Noruega, fê-lo precisamente há uma semana atrás em Oslo, ele que fatura há dois jogos consecutivos, pica o ponto pela terceira vez e coloca Portugal em vantagem, ainda que o golo tenha agora de passar pelo crivo do VAR.
0: E porquê, Walter e Matilde?
2: Pode ser para a posição do Félix, mas parece-me que está em posição legal.
0: Está confirmado. Está confirmado, apesar dessas dúvidas, acaba de assinalar Maurizio Mariani. Esse golo para a seleção portuguesa vai-se manter. A aposta de Jorge Jesus em Bernardo Silva e também em Pedro Neto. Vamos lá às alterações antes de carimbarmos. A partir do Estádio do Dragão com o golo da vantagem portuguesa. Será agora ou não, Ricardo? Aí vem, o quarto.
1: Vai mesmo, vai subir a placa e por isso a expectativa para quem possam ser as saídas, e parece-me que é claramente Vitinha, ele que já vai tomando ali o caminho.
0: Olha, não é agora.
1: Marcha atrás.
0: Não é agora. Não é agora. João Deus saltou que nem uma mola do banco. Alterações não são para serem efetuadas agora. Bola no centro do terreno e a Noruega já a rolar. Minuto 81. Marcou aos 80 Gonçalo Ramos. Está endibrado. Está de pé quente. Está aqui o grande ponta de lança que a seleção precisava. Nesta Jorgineta que tem tudo para dar certo. Minuto 81, recordamos. Estádio do Dragão na Invicta. Portugal 2, Noruega apenas 1.
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2: Até um pouco mais adiantado está o País de Gales 0, Dinamarca 1, em cima do minuto 87. Portugal está de novo em vantagem e com isto Portugal passa a somar 12 pontos, podendo já ficar confortável no primeiro lugar, Zé.
0: Sim, não de forma oficial com esse estatuto de vencedor do grupo, mas com tudo para o fazer, com mais dois jogos, um deles em casa frente à Dinamarca e depois a visita frente ao País de Gales. De qualquer das formas, que jogada monumental do ataque de Portugal, Matilde Fidalgo, para a cambalhota no marcador.
4: Eu devia ter dito mais cedo que quer o Ramos, quer o Félix estavam um bocadinho adormecidos porque acordaram.
0: E o Vitinha também já agora.
4: Exatamente. O Vitinha num passe magistral para uma boa desmarcação de Félix, que não foi de todo egoísta, serviu bem Gonçalo Ramos e Portugal a trazer, eu não diria justiça, o empate não parecia um resultado injusto, mas a conseguir capitalizar numa jogada muito bem conseguida, desenvolvida em corredor central.
0: Ataca a Noruega, atenção perante a pressão da Dalot, Portugal vai sair com muitos, expõe-se agora a seleção da Noruega, Chico Conceição sobre o corredor central, situação de 3 para o 3, a bola já para Gonçalo Ramos, em cara da grande área ao Stigard, ainda Gonçalo Ramos, não passa por Sheldrup, faltou apoio certamente Ricardo, mas com muita cerimónia agora o Algarvio.
1: Voltou pelo lance individual, Gonçalo Ramos a puxar para dentro quando tinha Bruno Fernandes a passar-lhe pelas costas, pelo lado esquerdo, ainda que Bruno tenha ficado de sorriso maroto, não levou a mal a ação individual por parte do camisola 9 de Portugal.
0: Daqui a pouco, se não entram rapidamente, Bernardo Silva e Pedro Neto vão ter de voltar para a zona de reativação porque ainda não parou o jogo desde o pontapé de saída e daquela confusão depois do golo de Portugal. Atenção, Austin, recuperação, depois da bola perdida por Bruno Fernandes. Aí está Martin Odegaard, dar jogada para Patrick Berg. Este a colocar mais na esquerda para Wolfa, adianta para Sheldrup, agora à esquerda com a entrada já há muito tempo de Oscar Bob, que não teve ainda sequer frutos. Novamente a mexida de Stolle Solbakken, que se prepara para voltar a mexer a partir do banco. Atenção a Sonderberge, contra o central da jogada para Oscar Bob, a ser ali apanhado por Gonçalo Ramos, o árbitro dá a lei da vantagem. A falta foi clarinha do avançado Algarvio, que volta a picar o ponto, terceiro jogo consecutivo a marcar com a camisola de Portugal. A bola para Odegaard, dá jogável para Christopher Ayer, o autor do golo norueguês. Que golo na primeira parte, sobre a linha divisória, vai combinar com o Odegaard, acelera a equipa da Noruega. Oscar Bob a ser desarmado, outra vez exposta à seleção da Noruega, situação de 4 para 3, Félix, a bola é boa para o Chico, Chico Conceição, perante Ostigard, passou o Chico, corta Ostigard, tenho muitas dúvidas, eu tenho muitas dúvidas, mas é que tenho mesmo muitas dúvidas que não tenha sido penalti, Ricardo.
1: Fica claramente um lance que não é de todo claro para análise, ainda assim manda jogar o árbitro italiano, ataca a Noruega.
0: Ataca a Noruega, à primeira vista parece-me que Chico Conceição, força ali a possibilidade de ter esse contacto. Agora cai Sheldrup na grande área da Noruega, aliás na grande área de Portugal. Lance com Bruno Fernandes, saltam os noruegueses, é um momento de caldilho para o árbitro.
1: E atenção, porque Francisco Conceição está a estar...
0: Ui, vermelho para banco, para um dos adjuntos de Ståle Solbakken. Desculpa, Ricardo.
1: Isso mesmo, é nota de destaque, de facto, há alguém que vai para o balneário mais cedo do lado norueguês, a exceder-se então nesses protestos, mas ora, puxando a cassete um bocadinho atrás, há instantes Francisco Conceição foi no 1 para 1 com o camisola 4, o Østigard, ambos dividiram a bola, os pés estiveram ali muito juntos e eu fico claramente com a sensação de que Francisco Conceição, o choque não o evitou e está maltratado, está agarrado ao pé esquerdo e agora vai ser obrigado Maurizio Mariani a averiguar o estado físico do atleta.
0: Atenção, processam-se as alterações em Portugal com Chico Conceição ainda lesionado.
1: Isso mesmo.
0: E subiu a placa com o número de Vitinha para sair para a entrada de Bernardo Silva. Já saiu e vai sair Chico. Ok, aí tudo bem. Sai Francisco Conceição
1: e vai para a rua. Vai para a rua.
0: Ui!
1: Fica de braços abertos Francisco Conceição. Ele tinha visto a cartolina amarela e de imediato diz qualquer coisa ao árbitro, fez cara feia ao italiano, vai ao bolso de trás e saca mesmo o cartão vermelho.
0: Isto é um caos para Maurizio Mariani. O que é que pode ter dito Francisco Conceição para ver cartão amarelo e ver vermelho a seguir? Só me faz lembrar o caso de Coroado com Caniggia, sinceramente. É que... isto é... enfim, ele não sai com muitos protestos, o Francisco Conceição. Ele lá saberá o que terá dito.
1: Sim, isso
0: mas,
1: é.
0: Sim. À Jorge... primeira vista, excesso de zelo, digo eu.
1: E Jorge Jesus vai ali travando argumentos com o treinador auxiliar.
2: Na ação disciplinar ainda não tivemos repetição.
0: Certo.
2: Os lances, os dois, a mim, deixam-me sérias dúvidas.
1: Substituição na Noruega, sim. Entra Hasgard para a saída de Beres.
0: Exatamente.
1: E agora é Francisco Conceição, inconsolado, tenta invadir ali a área técnica da Noruega. Jorge Jesus está precisamente onde deve estar o selecionador, Solbakken.
0: Bem, isto...
1: caldo entornado.
0: Completamente. O que terá dito Francisco Conceição? Não sei se as imagens, Matilde e Walter, nos ajudam a perceber o que terá eventualmente dito Francisco Conceição.
2: Eu não sei se ele não faz um fixe após ver o primeiro cartão amarelo, Matilde.
4: Honestamente eu não consegui perceber, porque o fiche em si não levaria a um segundo. Eu acho
0: exatamente.
4: Que deve ter sido alguma coisa que disse e não deve ter sido leve o que disse, porque não protesta o segundo amarelo que leva. Eu não consegui foi perceber se entretanto a substituição já tinha sido feita
0: não,
4: e portanto Portugal ficará com 10 e Pedro Neto não terá entrado, imagino eu.
1: É
0: não.
1: Que Francisco Conceição demora a sair, ele sabe que é substituído, Ruben Dias vem a empurrá-lo para que ele abandone o terreno de jogo e é nesse preciso momento, que é bem aqui à minha frente, 2, 3 metros, só que tenho Francisco Conceição de costas voltadas para mim. Ora, Francisco Conceição joga na Juventus, o árbitro é italiano, não sei.
0: Será dito algum palavrão em italiano que não gostou a Maurizio Mariani? Posto a jeito, dito isto... tenho sérias dúvidas que Francisco Conceição, percebendo até que iria ser substituído... e olha, cartão vermelho para Bruno Fernandes! Calma, calma, calma. Errou Maurizio Mariani. Está também de cabeça perdida. Ele tira agora o cartão amarelo. Levantou o vermelho, enganou-se no bolso. Dá cartão amarelo a Bruno Fernandes. É uma arbitragem calamitosa.
2: Ele não agora tenta explicar, ele tenta explicar ao Bruno que o lance de há pouco levou a trocar os bolsos e os cartões. Eu acho que foi isso que ele explicou.
0: Está de cabeça perdida. Maurizio Mariani está de cabeça perdida.
1: Claramente afetado aqui pela arbitragem.
0: E porventura a perceber o erro garrafal que terá feito. Ao expulsar daquela forma Francisco Conceição, o jogo agora vai entrar numa toada absolutamente caótica. Cai um jogador de Portugal na área, é livre lateral para a Noruega. E está um jogador de Portugal caído na área.
1: Com muitos adeptos já de forma impaciente de pé, vão também mostrando o seu desagrado com aquilo que tem sido estes últimos minutos de arbitragem por parte do árbitro italiano. Há também ali a reunião de condomínio dentro da área de Portugal e muitos adeptos que até tomavam caminho de saída acabam por estagnar ali junto às bocas de saída para certamente ver pelo menos mais este lance.
0: Sim, e porque o espetáculo prossegue e promete. Vai entrar Francisco de Conceição, Trincão não está tarda nada. A bola cruzada na grande área de Portugal. Corta Rubem Dias. E leva-se agora também Wolfa. O ponta perde de qualquer maneira de Rubem Neves. Agora os noruegueses, Matilde, vão cair em cima de nós, sim ou sim?
4: Exatamente, parece-me que o Bruno terá ido para a direita e Portugal terá que perceber como é que se vai organizar, mas acredito que num 4-4-1, muitas vezes um 5-3-1, e a perceber onde é que irá também cair Trincão, mas com certeza a Noruega irá carregar, Portugal irá sofrer, como também teve que sofrer a espaços em Oslo.
0: Sem dúvida, lançamento para...

0: Maier armar-se em extremo e a bola diretamente para fora, ponta, pé de baliza para Diogo Costa e a tomar o seu tempo perante a insistência de Maurizio Mariani de que tem que cobrar rapidamente. Veremos se as alterações são para já ou não. Está já a contar o tic-tac anteno 1, estamos na compensação, Portugal a ganhar por 2-1, mas reduzido a 10 unidades por expulsão de Francisco Conceição. Eu vou ter muita curiosidade em saber o que vai escrever Maurizio Mariani no relatório submetido ao UEFA.
1: É resultado final, País de Gales 0, Dinamarca 1.
0: Eu quero dizer que Portugal, mesmo confirmando-se a vitória, não fica já hoje com esse primeiro lugar garantido, mas vai apurar-se já para os quartos de final da Liga das Nações. Falta agora sobre Sheldrup, foi de Bruno Fernandes ou então de Bernardo?
2: Com Jorge Jesus agora a dar ali uma dura em Francisco Trincão, certamente a pedir de forma intensiva ao extremo português que faça aquilo que lhe foi pedido.
0: Vai ser João Félix para a entrada de Nuno Tavares.
2: Isso mesmo. Muito aplaudido em pleno estádio do Dragão, João Félix a arrancar milhares de aplausos, ele que agora abranda a marcha, vai então ceder o seu lugar a Francisco Trincão e também sai com a camisola 8, é isso, não é? É Bruno Fernandes.
0: Isso mesmo.
2: Para então entrar Nuno Tavares.
0: Entradas de Nuno Tavares e Francisco Trincão, recordamos, para as saídas de João Félix e de Bruno Fernandes, é uma alteração que coloca, mesmo falando de Trincão, que é um avançado, mas com missão defensiva mais apurada do que teria, por exemplo, Pedro Neto, não, Matilde?
3: Sim, o Trincão é um jogador que se oferece bastante também no momento defensivo, um bocadinho uma carraça, não sendo um jogador fisicamente muito forte, é um jogador que vai perseguir e que irá atrás, e também com essa capacidade depois de segurar a bola muito mais do que o Pedro Neto, e de poder ser um elemento parecido com o Félix em momento ofensivo. E depois o Nuno Tavares claramente um jogador para segurar o momento defensivo, numa altura em que Bruno Fernandes já se estava a juntar à linha, a formar uma linha de 5, e portanto a trazer um bocadinho de cabedal, frescura e de ideia defensiva para a equipa.
0: Canto para a Noruega depois de um corte milagroso de Ruben Neves, que foi celebrado como se tratasse de um golo. Atenção ao pontapé de canto, a bola enviada para a pequena área portuguesa, o corte em devolução, sobra ainda para Sheldrup, pé direito na bola, pontapé enviesado, atenção, sobra ainda para o ataque da Noruega, despacha de qualquer maneira Nuno Tavares, aí vem o lateral esquerdo a despachar na frente, com a recolha agora de Fredrik Austin sobre a linha divisória, carrega com tudo a seleção da Noruega, variação de flanco era para Ayer, ninguém intercepta, a bola para fora, lançamento para Portugal, respira a equipa portuguesa.
2: Com Diogo Dalot a poder fazer esse arremesso a meio do meio campo defensivo ao lado direito.
0: Arremesso para Diogo Dalot. Ele queria que o apanha-bolas fosse buscar a bola mais longe, mas rapidamente lhe endossaram outra bola. Aí está Dalot para efetuar o arremesso na busca de Gonçalo Ramos. Intercepta Ayer, bola pelos ares, ainda ao ponta a pé entre Trincão e Bernardo Silva, diretamente para fora. Portugal agora recolhido e também a sofrer, a bom sofrer. Arremesso para Wolfa, penteia Asgard, tenta a seleção da Noruega chegar perto da grande área portuguesa. O corte, lá está Portugal, a bola recuperada por Gonçalo Ramos, vai bater na frente completamente de forma positiva, entregando a posse ao guarda-redes Selvik, porque Portugal agora está em modo ultra defensivo. O esférico para Christopher Ayer, à saída do seu setor mais recuado. O que nos vale é que, pelo andar da carruagem, eles não têm pernas para muito mais. Atenção ao Sanderberge, aí vem a média do Fulham, invade o meio-campo da equipa portuguesa, lateraliza, mete mais por dentro, agora também para Martin Odegaard, parte de trás, agora mais à direita para Fredrik Austense, tic-tac anteno 1, está a prosseguir, a bola já adiantada para Oscar Bob, faz uma rotunda sobre si próprio, perante Nuno Tavares, dá jogável, agora também para Martin Odegaard, este para Sanderberge, de um flanco ao outro, a equipa norueguesa a convidar Portugal para um chá dançante, cruza Sheldrup, que perigo, o Stigard simulou e a bola sai diretamente para fora. Nem Auschwitz, nem Strand Larsen chegaram ao esférico. Portugal respira de alívio, tiro de meta para Diogo Costa.
2: Bem, pode fazer, de facto, cruzamento venenoso a pingar dentro da área portuguesa sem que ninguém conseguisse cortá-la, mas também ninguém da Noruega conseguiu empurrar para o fundo da baliza de Diogo Costa. Ora, o próprio que manda subir os companheiros de equipa quando faltam apenas 20 segundos para o final da partida.
0: Vai acabar, não tarda nada, faz já a festa no estádio do Dragão com o primeiro objetivo do Portugal carimbado no bolso. Aconteça o que acontecer. Atenção, bola para fora, lançamento para Portugal. Os jogadores já não se aguentam no banco, Ricardo.
2: Toda a gente de pé aguarda o apito final de Maurizio Mariani.
0: Aí está o lançamento para ser efetuado por Rubem Dias, aliás por Diogo Dalot. Efetua o arremesso, a bola adiantada para a grande área, para Nuno Mendes, já está com ponta de lança, ainda Nuno Mendes ali também incentivado por Bruno Fernandes, já fora das quatro linhas, envia a bola contra o Stigard, ganha o lançamento para Portugal. O árbitro apita nesta altura, termina no estádio do Rio. Portugal! Get-

0: está nos quartos de final da Liga das Nações. Só falta carimbar a vitória no grupo, que certamente chegará. Mas o primeiro objetivo da Jorgineta versão 26-27 na Liga das Nações está cumprido, Ricardo Pinheiro. Portugal nos quartos de final da Liga das Nações.
1: E com os jogadores da Seleção Nacional de sorriso no rosto, claramente felizes após esta conquista, vão ali trocando abraços e também algumas impressões sobre aquilo que foi a partida. Ora, a partida é essa que resultou na décima vitória seguida em pleno Estádio do Dragão, recinto talismã para as esquinas, numa altura em que também os jogadores adversários da Noruega vão trocando com fair play ali cumprimentos com os jogadores da Seleção Nacional. Um deles, e desde logo à cabeça, Auschner, com uma ligação especial ao país, vai trocando também de forma sorridente ali algumas conversas. Falo agora com Francisco Trincão, com quem travou batalhas na Liga Portuguesa, e há um clima de passividade, um clima pacífico entre estes jogadores que ao longo e grande parte desta sua parte parecia um banho-maria e floresceu de forma clara nesta ponta final. Bancadas essas ainda repletas de adeptos portugueses que aproveitam para agitar essas bandeiras da Seleção Nacional perante um olhar apático por parte dos milhares de nórdicos que fizeram muitos quilómetros para verem a sua seleção batalhar diante da seleção portuguesa, que tiveram mesmo a vencer, mas que acabam por sair daqui derrotados.
0: A semana mais complicada na história da Seleção Nacional. Esqueçam Saltilho, esqueçam o Mundial da Coreia do Sul e do Japão, esqueçam o Mundial do Qatar, esqueçam tudo. A semana mais complicada da equipa das esquinas em toda a sua história salda-se com 4 vitórias em 4 jogos. Na fase de grupos da Liga das Nações, 12 pontos, 4 vitórias e apuramento carimbado para os quartos de final, sabendo-se que, sim ou sim, esta seleção, a seleção da Jorgineta, de Jorge Jesus, vai ser cabeça de série no sorteio dos quartos de final, porque falta Dinamarca em casa, 14 de novembro, País de Gales em Cardiff, no dia 17 de novembro, para Portugal, em 6 pontos possíveis, poder fazer mais um que lhe permita ganhar o grupo. Com total propriedade, com total mérito, em grande estilo, com raça, com qualidade e, sobretudo, com união dentro das quatro linhas. É essa união que se viu hoje, mais do que nunca, mais do que frente ao País de Gales, mais do que em Oslo, mais do que na Dinamarca, que permitiu, com um déficit físico gritante de muitos jogadores, chegar a uma cambalhota no marcador frente a esta Noruega de enorme qualidade. Os jogadores Ricardo Pinheiro promovem a volta olímpica para tributar os quase 50 mil portugueses que vieram ao Dragão para assistir a história. Quartos de final da Liga das Nações.
1: Ainda que façam essa volta olímpica numa espécie de curto arco, apenas a darem ali a volta ao grande círculo do relvado, com alguns jogadores, especialmente Ruben Neves, com essa entrega da sua camisola, os restantes mais tímidos vão apenas acenando aos milhares de adeptos que uma hora tardia de domingo aqui permaneceram até esse apito final para retribuir ainda mais o seu carinho após este esforço destes atletas em conquistarem mais uma vitória. E reforço, é a primeira vez que Portugal vence os 4 jogos iniciais da Liga das Nações. Ora, tudo isto perante um abandono precoce por parte dos jogadores nórdicos, que também de forma tímida apenas acenaram aos 2.500 adeptos da Noruega, recolheram aos balneários. Agora sim é a vez também da formação lusa prosseguir junto ao túnel. Há ali Jorge Jesus a trocar ainda algumas impressões com os seus atletas, mas permanece apenas, parece-me que, e é isolado, Gonçalo Ramos, pelo assessor de comunicação, Alexandre Afonso, da Federação Portuguesa de Futebol, que certamente vai prestar declarações. É ali também, de certa forma, verificado, e por isso aguarda-se essas declarações do camisola 9 da Seleção Nacional. Protagonistas já acolheram praticamente todos às cabines, e é este o pano com as bancadas do Dragão cada vez mais despidas.
0: Ricardo Pinheiro, olhar atento da Antena 1 durante todo este Portugal-Noruega em pleno relvado. Recordo, Ayer fez um golaço aos 36 minutos da primeira parte, abrindo o ativo para a Noruega. Era o ponto mais negro da partida até ali para a equipa das esquinas, que, volvidos 2 minutos, responde com a tal lógica de quem com ferros mata. com Ferros morre, Cancelo com um golaço e já na segunda parte, ao minuto 80, Gonçalo Ramos a consumar essa reviravolta fantástica para Portugal, cumprido esse objetivo, Walter Madureira e o 20, Antena 1, Portugal nos quartos de final da Liga das Nações, vai avançar para a fase eliminar e vai continuar a defender o título que é seu por direito. Conquistamos esta prova em 2025.
2: Portugal nos quartos de final da Liga das Nações, primeiro lugar no grupo nesta altura com 12 pontos, Dinamarca 6, Noruega e País de Gales com 3 pontos. A RTP está a anunciar que daqui a pouco terá declarações também de Pedro Proença a reagir ao caso Cristiano Ronaldo, na expectativa também de a qualquer momento aparecerem os primeiros protagonistas para reagir a esta vitória de Portugal 4-4. Destaque no plano individual para Gonçalo Ramos, que até poderá ser um dos jogadores que vai falar daqui a pouco. Ele marcou em praticamente todos os jogos destas 4 primeiras jornadas, só não marcou mesmo no primeiro jogo frente a País de Gales, tendo jogado nessa partida apenas e só 23 minutos. Portugal é o primeiro e único apurado nesta altura para os quartos de final da competição, José Pedro Pinto.
0: Muito bem, enquanto não temos protagonistas, Matilde, adiantamos trabalho nesta emissão Mundial de Desporto da Antena 1 para elegermos o teu MVP, o melhor em campo.
2: Já lá vamos, Zé. Vamos ter primeiro as declarações de Cancelo, ele que foi protagonista de um grande golo no estádio do Dragão. Vamos ouvir as declarações do lateral de Portugal.
3: Foi um posicionamento em que eu estava bem posicionado, um lançamento do Nuno. Eu sei que ele tem um lançamento muito forte e eu, quando vi a bola a bater a primeira vez no chão, foi como um instinto e chutei a baliza e graças a Deus correu bem e fiz um grande gol.
4: 4 jogos, 4 vitórias nesta Liga das Nações, o apuramento no bolso, primeiro lugar também quase, depois de uma mudança de treinador, de novos métodos, como é que se explica tudo isto?
3: Assim, para além de conseguirmos assimilar rapidamente os conceitos do novo treinador, acho que também tem que se ter um bocadinho de sorte, não é? Acho que a sorte também se procura, mas acho que todos os meus colegas neste estágio, tanto os que jogaram mais como os que jogaram menos, nas poucas vezes que tivemos treino, porque, como sabe, acho que foram em 11 dias 4 jogos, certo? 12 dias 4 jogos. Conseguimos assimilar bem as ideias e conseguimos passar para o campo. Acho que hoje fomos a melhor equipa outra vez e merecemos a vitória.
4: O Pedro Proença, o presidente da Federação, já disse que vai falar sobre o assunto, o Jorge Jesus também. Os jogadores também têm a oportunidade de falar, porque é impossível fugir a esta questão. Como é que vocês viveram este tema todo em redor do Cristiano Ronaldo e o que é que vocês acham que tem que acontecer daqui para a frente?
3: Assim, como você disse, o Mister e o Sr. Pedro Proença falarão deste assunto. É obviamente, como o Bruno já disse anteriormente, o Cristiano é o nosso capitão, é o símbolo da nossa seleção, é o melhor jogador que Portugal já teve. E as coisas certamente vão acabar da melhor maneira, mas o importante aqui é estas 4 vitórias, acho que fizemos um grande trabalho todos, ele incluído, e agora é desfrutar e em outubro estarmos cá outra vez.
4: João, mas quando diz as coisas vão acabar da melhor forma, esse acabar é o quê? É acabar com o regresso de Cristiano Ronaldo?
3: Isso não lhe consigo responder, porque só o Sr. Pedro Proença e o Mr. Jorge Jesus saberão, e o Cristiano, obviamente.
4: Vocês durante esta semana falaram com o Cristiano Ronaldo?
3: Assim, eu sei que o Bruno Fernandes falou. Obviamente que falámos, mas não, obviamente também não lhe vou dizer o que é que nós falámos aqui. Mas certamente, como lhe disse, o Mister disse que ia falar sobre isso, o Presidente da Federação também, e deixo isso para eles.
4: Muito obrigado, então, João.
2: O assunto de Cristiano Ronaldo está entregue a Jorge Jesus e também a Pedro Proença. Ora, dentro de brevíssimos instantes, penso que teremos também as declarações de Gonçalo Ramos, até porque se ouvia, no som de fundo de Cancelo, Gonçalo Ramos, que estava praticamente ao lado, a prestar declarações também à Sport TV. Ora, penso que eles irão trocar. Na Sport TV já está o João Cancelo a falar. Aguardo a todo instante ver também essas imagens da RTP Notícias com a possibilidade de ouvirmos Gonçalo Ramos, ele que foi protagonista neste jogo, mas teremos que aguardar mais alguns momentos para mais reações da Pedro Pinto.
0: Deixa-me aproveitar para dizer que se há exemplo de comunicação que foi feita na gestão da crise Cristiano Ronaldo, veio de dentro do balneário, veio do seio dos jogadores. A comunicação da Federação Portuguesa de Futebol em termos institucionais, nas suas cúpulas, falhou a toda a linha. E os jogadores deram um grande exemplo. Um grande exemplo do respeito que merece Cristiano Ronaldo e um grande respeito por aquilo que merece coletivamente esta seleção. Coisa que a Federação não esteve claramente à altura. Não é novidade, mas os responsáveis pela comunicação da Federação foram os mesmos que acabaram por levar ao máximo as imagens da chegada de Cristiano à Noruega, mesmo não jogando, mas foram os primeiros que se esconderam e que deixaram muitos de nós sem qualquer resposta, e friso, das cúpulas da comunicação da Federação, sem as respostas que eram necessárias e que depois do jogo com a Dinamarca até acabaram por distribuir até por todos nós, jornalistas que acompanhámos este ciclo da seleção, os louros de 3 jogos, 3 vitórias, que agora são 4. Mas fica essa nota. O grande exemplo veio de dentro do balneário. Respeito por todos. Não apenas por um, mas respeito por todos. Não sei, Walter, se já temos Gonçalo Ramos na RTP?
2: Ou eu acho que o Gonçalo Ramos nem vai falar para já a RTP.
0: Muito bem.
2: Terá sido ali só para uma espécie de super flash na Sport TV 1. Teremos daqui a pouco, sim, Jorge Jesus e muito provavelmente mais um ou outro jogador na RTP Notícias e ainda na Sport TV.
0: Muito bem, Matilde, lançava-te o desafio para escolhermos o MVP, o melhor em campo.
5: Não é exercício muito fácil, estou um bocadinho dividida porque acho que... mas irei... É que estão os dois no lance do gol também. O Félix esteve bem no início do jogo, foi desaparecendo um bocadinho, mas depois apareceu quando mais importava. E estava aqui a achar que ele merecia isto dividido com...
2: Há a possibilidade agora, José Pedro Pinto, voltamos a interromper a Matilde para ouvir desta feita o Nuno Mendes na RTP Notícias, o lateral esquerdo da equipa portuguesa, a reagir a esta vitória frente à Noruega e ao apuramento para a fase final desta competição.
6: Foi difícil ganhar os 4 jogos. São seleções que são muito, muito, muito poderosas fisicamente, no que toca a bolas paradas e... É cantos, livres, nós não temos uma equipa muito, muito alta, alguns jogadores mais potentes fisicamente e que jogam bem pelo ar, mas acho que conseguimos meter em prática o que o Mister nos disse no treino. Tivemos algumas dificuldades também em pequenos detalhes que treinámos, também não tivemos muito tempo para poder treinar bem, aperfeiçoar o que o Mister nos tem ensinado, porque temos muito pouco tempo de recuperação entre jogos e temos que recuperar, que é o mais importante para poder estar bem no jogo. Mas acho que conseguimos fazer 4 bons jogos, creio que tivemos constantes nos 4 jogos e é isso.
4: Consegue de alguma forma calibrar aquilo que vocês estão a fazer para aquilo que vocês ainda acham que conseguem fazer?
6: Sim, como é óbvio, o início de uma nova era com o Mister. Creio que temos muito para evoluir. Acho que ainda não mostramos a máxima qualidade que esta equipa tem, o potencial que tem. Estes jogadores que estão neste estágio, jogadores que não puderam vir a este estágio, mas que podem estar presentes no próximo. Temos muitos jogadores de qualidade em Portugal. E acho que temos muita margem para evoluir e acho que isso vai se provando ao longo do tempo, com treinos, jogos. Acho que vamos melhorando a cada dia.
4: E acha que na próxima janela da seleção Cristiano Ronaldo vai estar cá?
6: Qualquer jogador que venha à seleção é bem-vindo, como é óbvio. Nós estamos contentes pelos resultados que tivemos hoje. Como é óbvio, se o Cris voltar, como é óbvio, estamos aqui para o receber de braços abertos. E é isso o nosso objetivo, tanto o Cris como os outros jogadores portugueses que podem entrar na próxima concordância.
4: Que leitura é que faz tudo isto nos últimos dias?
6: Eu foco-me no meu trabalho, que é jogar a bola, poder ajudar a seleção ao máximo. E está bem 100% em todos os jogos, acho que consegui fazer isso. Estou muito contente individualmente por ter conseguido jogar todos os jogos e está bem fisicamente e, como é óbvio, pelas vitórias.
4: Obrigado.
2: Na Dinamarca era assunto tabu, agora já estão abertas as portas para o regresso de Cristiano Ronaldo e já se fala mais, de forma mais aberta sobre este tema. Nuno Mendes, em declarações à RTP Notícias. Zé Pedro.
7: Matilde, vamos lá vencer desta.
5: Vamos, eu também tenho que ser mais rápida, mas não, eu dizia que quer o Vitinha, quer o João Félix têm intervenção no golo e o Vitinha é sempre um jogador muito, muito relevante, mas eu acho que o João na primeira parte procurou um bocadinho mais o desequilíbrio, conseguiu e como não posso entregar aos dois, ficou o João como o melhor em campo.
7: João Félix que faz essa assistência fundamental na tal jogada em que Vitinha acaba por abrir o livro e permitir a Portugal o golo de Gonçalo Ramos com essa cambalhota no marcador e a confirmação, o empate já dava para isso, mas com a cereja no topo do bolo, que só não foi uma cereja mais suculenta e saborosa porque a Dinamarca fez o seu papel e foi a Cardiff bater o País de Gales, mas de qualquer das formas, com todo este estilo, toda esta capacidade, toda esta atração ofensiva, Matilde, começando já a discursar esta vitória que tem sabor a apuramento, mas com muita raça perante o déficit físico, insistimos e foste pautando o teu comentário na segunda parte em relação a isso, com muita raça perante esse déficit físico a conseguir esse gol da vitória.
5: Sim, a verdade é que também o adversário também tinha essas mesmas queixas, ou seja, também uma equipa um bocadinho mais castigada por aquilo que são os minutos acumulados. Mas viu-se nestes quatro jogos da seleção, primeiro quatro vitórias, que é sempre importantíssimo, e depois uma equipa muito mais agressiva no momento ofensivo. E a própria disponibilidade para estes duelos e para este sacrifício, estava aqui a comentar em off com o Walter, há um lance que é Ayer já na área portuguesa, Portugal reduzido a 10, com o Gonçalo Ramos a fazer um corte na cabeceira da seleção portuguesa, ou seja, essa disponibilidade também anímica para o cumprimento do momento defensivo. João Félix na segunda parte a acompanhar muitas vezes Odegaard, portanto a ser um jogador a ter que baixar muitas vezes, e isso consegue-se quando o grupo está unido e acredita numa ideia e os jogadores estão felizes a cumprir o seu trabalho. Obviamente, e como eu dizia, quando há uma transição de treinador é sempre mais fácil, os jogadores querem mostrar serviço, querem cimentar o seu lugar no 11, acreditam que há uma mudança, porque Portugal verdadeiramente precisava de uma mudança daquilo que vinha a ser um registo muito morno. A segunda parte tornou-se um bocadinho mais morna, mas ainda assim, aqui e ali, com Portugal a tentar investir, quando teve a oportunidade para transitar, procurou transitar, e parece-me que em termos daquilo que foi, se em Oslo é verdade que a Noruega se aproximou mais, criou lances de maior perigo, a verdade é que hoje Portugal foi a equipa em campo que se aproximou mais da baliza adversária, que criou mais lances de perigo, e parece-me que a vitória, apesar de tudo, é justa.
7: De qualquer das formas, e tal como previas, e tal como a Noruega voltou a fazer passado uma semana, jogo mais complicado, jogo mais intenso, mais disputado, mas que eleva certamente e que dá outro cariz, outra valorização a esta vitória de Portugal.
5: Sim, uma vitória, primeiro que garante a Portugal 12 pontos e depois já a consolidar um bocadinho aquilo que é um bom começo, ou seja, não é sorte, não é fortífero que Portugal tenha ganho por sorte, e sim porque é uma seleção a cimentar processos, capaz naquilo que foi, e parece-me que Jorge Jesus conseguiu ajustar um bocadinho a linha defensiva, por vezes a partir, ou seja, iniciava os acompanhamentos e depois parava-os a meio, na segunda parte encurtar um bocadinho, a Dinamarca conseguiu criar alguma dificuldade a Portugal, exatamente por essas referências individualizadas com jogadores, acho que o Walter é capaz de me querer interromper daqui a nada.
2: Sim, porque vamos ter a possibilidade de ouvir Jorge Jesus a reagir na Sport TV, quer este resultado e também ao tema Cristiano Ronaldo. Vamos ouvir o selecionador de Portugal, RTP Notícias, vamos ouvir essas declarações de Jorge Jesus.
4: Ainda assim, sai satisfeito com o que viu de Portugal?
8: Sim, tudo aquilo que a gente projetou em relação à nossa equipa e ao valor desta equipa, não preciso dizer, os resultados neste último campeonato do mundo está aí, tem o melhor ponta de lança atualmente do mundo, tem o Odegaard, um dos, na minha opinião, um dos segundos avançados também melhores do mundo. É uma equipa muito completa e depois fisicamente muito grande, não é? Grande e potente. Só com com muita qualidade de jogo técnico é que tu podes vencer esta equipa, de outra forma não tens hipóteses de equilibrar. E hoje ganhámos sem fazer um jogo como fizemos com a Dinamarca, mas o importante era ganhar, era o apuramento, e neste momento já estamos apurados, já carimbámos o apuramento, 4 jogos, 4 vitórias. É um percurso, se calhar eu quando comecei não pensava que era capaz de ter 4 jogos, 4 vitórias, independentemente de acreditar muito nesta equipa. E pronto, e agora há que esperar pelos últimos 2 jogos na próxima convocatória.
9: O Jorge ontem dizia que o primeiro jogo da Dinamarca tinha ficado muito bem, mas
4: que tem uma falha qualquer no coração, em termos de sentimento. Estamos no final do jogo, havia a promessa de falarmos sobre isso. Como é que vai ser? Eu imagino que essa questão tenha a ver com Cristiano Ronaldo e eu gostava de saber o que é que vai acontecer a partir de agora, Jorge.
8: Eu não sei o que é que vai acontecer para mim. Está tudo em aberto. O Cris, ele é que tem que decidir a vida dele antes da minha convocatória com ele, que a gente tínhamos falado os dois, e agora a próxima convocatória, se o Cris estiver a jogar e se quiser estar na seleção, porque é que não? Mas não depende de mim.
4: Da sua parte não há qualquer ressentimento com o Cristiano Ronaldo?
8: Não, porque isto foi um mal-entendido. Isto foi um mal-entendido. Isto não tem... Isto, na minha opinião, acho que é fácil de resolver.
4: E quando é que vai resolver?
8: Não sei. Agora o jogo acabou. Agora só depois do jogo acabou. Vamos saber como é que as coisas vão acontecer.
4: Muito obrigado, Jorge Jesus.
2: Mal-entendido é a expressão de Jorge Jesus. No limite, um grande mal-entendido que leva...
10: É isso mesmo.
2: Ao Cristiano Ronaldo a abandonar, mas ficaram poucas as explicações, acreditando isso, parece-me óbvio e de destacar que é abertura para que Cristiano Ronaldo, mesmo apesar de ter contrariado todas as regras, que foi abandonar um estágio da Seleção Nacional, regressar a casa, tem as portas abertas para poder regressar na próxima convocatória no mês que vem. Uma curta declaração, uma curta análise de Jorge Jesus a este jogo e a este caso.
7: Certamente vamos escutar um pouco mais daquilo que vai na cabeça de Jorge Jesus na sala de imprensa.
2: E ali passará ainda também pela Sport TV, portanto daqui a pouco daremos também um salto à Sport TV para ver se há aqui mais algum acrescento nas ideias de Jorge Jesus.
7: Sim, desde o caso na Noruega há precisamente uma semana, já nos habituámos também a JJ... Por onde vai passando, vai deixando algumas migalhas também para que todos possamos apanhar e juntar as peças, neste caso, porque a expressão tem que ser mesmo essa. Foi um autêntico touro que entrou numa loja de porcelana e deixou tudo em cacos que Jorge Jesus vai tentando, na melhor das suas capacidades e na melhor das suas disponibilidades, encaixar. Mas a questão é essa, e a tua expressão é muito feliz, Walter. Isto não é apenas um mal-entendido. E não é também apenas um grande mal-entendido. É o maior mal-entendido da história da seleção. Por tudo aquilo que comporta. Capitão da Seleção Nacional, um dos melhores de sempre. Não só do futebol português, mas do futebol mundial. Para muitos, o melhor de sempre. Mas a questão impõe-se, Matilde. E correndo o risco de sermos interrompidos já a seguir, mas... Eu tenho que colocar esta questão, deixando à tua consideração a resposta. Bem entendido. Se não fosse Cristiano Ronaldo... Se fosse outro jogador a abandonar um estágio em pleno regime competitivo, entenda-se, voltaria a entrar nas contas de um qualquer selecionador, não estou a falar apenas da seleção portuguesa. Eu recordo-me do caso de Ricardo Carvalho, que até esteve ligado e continua ligado à Federação Portuguesa de Futebol, mas que abandonou um estágio na altura da era de Paulo Bento e não se reabriu a porta. Em que é que ficamos?
2: Olha, eu iria sugerir que a Matilde ficasse a amadurecer aqui as ideias.
7: Sim,
2: para já
7: a seguir
2: responder.
7: A pergunta é complicada, a batata é quente.
2: A batata é quente e eu vejo o Carlos Matos Rodrigues já em plano, portanto acho que a qualquer instante teremos Jorge Jesus e para não interromper a ideia da Matilde já lá vamos, até porque presumo que dentro de escassos instantes teremos a possibilidade de ouvir Jorge Jesus na Sport TV, sendo que está também anunciado pelos dois canais que transmitiram o jogo, RTP e também pela Sport TV, uma reação de Pedro Proença, a primeira reação do líder da Federação Portuguesa de Futebol a este caso. Cristiano Ronaldo até o momento tem estado em silêncio, tem sido os jogadores, o treinador, ontem um dos capitães a falar sobre este tema, sobre este importante tema que tem a ver com Cristiano Ronaldo, com o abandono da seleção nacional, de um dos capitães, de um dos jogadores, ou do jogador com mais internacionalizações, mais de 230 internacionalizações. Estava na procura do golo 1000, continua com esse objetivo, agora cingido àquilo que é a competição de clube no Al Nassr. De resto, Cristiano Ronaldo viajou hoje de Madrid para a Arábia, juntando-se assim até mais cedo do que estava inicialmente previsto ao Al Nassr. Ele, se estivesse nesta janela de seleção só na noite de hoje, ou muito possivelmente amanhã, é que iria viajar para a Arábia. Ora, tendo interrompido a participação neste estágio da seleção, esteve em Madrid e hoje, ao início da tarde, seguiu viagem no avião privado de Madrid para a Arábia. Ora, aí está Jorge Jesus. Vamos ouvir as declarações do selecionador de Portugal agora na Sport TV.
10: Nações, mas até isso correu bem, porque a reação foi tão rápida que nem deu tempo para a equipa eventualmente se poder enervar.
8: Sim, tens uma qualidade de jogadores que eles em qualquer momento sacam uma ideia. E o nosso baú foi sacado de um lançamento lateral, se vocês estão recordados, do Nuno Mendes para o jogo. Foi de lateral para lateral.
10: E o Nuno já nos disse que aquilo não vinha treinado de casa.
8: Pronto, eu estava a vos dizer isso. E, portanto, não foi estratégia do treinador, foi os dois jogadores que criaram uma situação. Isto é quando tu tens jogadores com muito talento e que têm o chip à frente. E pronto, e ganhámos a expulsão do Chico, tirou-nos alguma nota artística que nos últimos 10, 15 minutos poderíamos ter. Íamos fazer o terceiro gol, de certeza, porque a equipa da Noruega já estava partida, era uma equipa que defendia e uns atacavam e outros defendiam, portanto completamente partida, e a gente podia criar superioridade e podíamos sair com alguma facilidade, porque eles já não nos pressionavam tanto. Também senti esta equipa da Noruega mais cansada que nós na segunda parte, porque não há milagres, eles também jogaram 4 jogos quase os mesmos. Nós Portugal não, eu ainda fui mudando 3, 4, do meio campo à frente foi sempre os mesmos da Noruega, os mesmos jogadores, e eu senti que eles os últimos 15 minutos já não estavam tão fresquinhos, já não estavam tão poderosos como são.
10: Portugal já está apurado, o primeiro lugar está quase garantido, falta um ponto, ou até pode não faltar esse ponto, mas na teoria neste momento falta um ponto. Isto faz com que olhe para a janela que vem à frente em novembro, e ontem já percebi que levantou um bocadinho o véu sobre isso na conferência, querendo ver mais gente nova, vai mexer muito nas convocatórias?
8: Pode acontecer. Primeiro vamos ver também o que é que a gente mais nova faz nos seus clubes, e depois a partir daí vou tomar decisões. Mas acho que poderemos começar a pensar em alguns jovens jogadores que vão ser o futuro em 2030 no Campeonato do Mundo.
10: Jorge Jesus tinha deixado para esta noite a reação a tudo o que aconteceu com Cristiano Ronaldo. Já falou com ele depois de ele abandonar a seleção? Tenciona falar? Vai mesmo querer ter essa conversa com ele? Se ele quiser voltar, tem a porta aberta?
8: Não falei com ele. Isto foi um caso que, para mim, continua a dizer, mal resolvido, não teve caso. Criou-se aqui uma coisa de nada, um problema que deu o que deu. Para mim, o mais importante, eu sou treinador, selecionador de um país que não sou, eu não mando, eu faço parte de um todo. E se todos quiserem partilhar naquilo que seja melhor para a seleção, eu estou aberto a tudo.
10: Mas conhecemos-lo há muitos anos, Jorge Jesus, e nos últimos dias, ainda ontem olhava para si, vejo mais triste, parece, do que noutras alturas. Está a ganhar, mas não parece feliz. E isto é porquê? Gostava de ter o Cristiano aqui. Volto a perguntar, se ele quiser voltar, tem a porta aberta da sua parte.
8: Ele é que decide o que ele quer para a vida dele. Como foi antes da primeira convocatória, será agora da segunda. Na primeira convocatória partilhámos, na segunda convocatória, se ele tiver interessado, também partilhámos. Não sou eu que vou decidir, nem posso. Sabe, não é triste, eu tenho. Foi um ano a trabalhar com o Cris, temos uma amizade muito grande profissionalmente. E é isso.
10: Obrigado. Jorge Jesus, selecionador.
2: A palavra de Jorge Jesus a reafirmar a disponibilidade para Cristiano Ronaldo poder voltar, se existia quem falasse na possibilidade até de um castigo. Ora, esses castigos para Jorge Jesus não fazem sentido, porque está aqui porta e meia aberta para Cristiano Ronaldo, se quiser voltar à seleção portuguesa.
7: Acrescentou mais alguma coisa, não é? Em relação, sobretudo, ao seu estado de alma no meio disto tudo. Mas, já que temos aqui alguns, certamente, minutos até escutarmos Jorge Jesus de novo na sala de imprensa, já amadureceste a pergunta, Matilde? Já tens resposta?
5: Sim, a minha resposta não iria mudar. Só aumentou aquilo que eu já achava. Acho que se fosse qualquer outro jogador, esta questão não se colocaria. Era um jogador porta fora. Eu compreendo que, e Jorge Jesus falava muitas vezes do estatuto, regras iguais, estatutos diferentes. Cristiano Ronaldo tem de facto um estatuto que construiu pela qualidade que tem e que tinha, particularmente, e aquilo que contribuiu para a seleção. Compreende-se que se queira fazer uma despedida digna de um jogador que foi ímpar, mas coloquem, a meu ver, coloquem em questão a autoridade do treinador, um regresso com passar uma borracha por cima do que aconteceu, porque teve impacto mundial, porque sim. Entende-se que, entendo eu, que um capitão, ser capitão não é ter uma braçadeira, ser capitão é ser um exemplo. Cristiano Ronaldo tem idade para ser pai de algum dos jogadores com os quais partilha campo, sabe que é ídolo de muitos deles, e a responsabilidade obriga a um comportamento exemplar, que não foi. Que se tenha ficado sentido, se lhe foram feitas promessas que depois não foram cumpridas, isso ultrapassa-nos, porque aquilo que foi dito entre ele e Jorge Jesus na conversa que tiveram, não sabemos. Pela reação, parece-me que a conferência de imprensa, ou que esperava que tivessem sido assumidas culpas ou pedidos de desculpa que não apareceram, se calhar não esperava que fossem tidas afirmações tão veementes como teve Jorge Jesus. Independentemente disso, e ter ficado magoado com a conferência, eu até compreendo que o jogador possa ficar desagradado, não compreendo que o instinto seja fazer as malas e chamar o avião. E portanto, esta posição na qual a Federação se coloca, inicialmente escusou-se a fazer comentários sobre a situação, até porque verdadeiramente, provavelmente, não estavam à espera que o Cristiano Ronaldo viajasse, e portanto houve um período de incerteza na qual eu achei que efetivamente a melhor forma de agir foi o tal comunicado, a recentrar, curto, sem grandes explicações, porque não saberiam que explicações dar, e a recentrar as atenções naquilo que é o jogo. Depois claramente o grupo blindou-se e depois foi briefado sobre aquilo que poderia ser dito ou não. Houve uma diferença clara no final do jogo da Dinamarca, por exemplo, o Renato disse taxativamente que não tinha autorização para falar sobre. O Leão também não falou sobre a questão Ronaldo, o Trincão também não. E ontem na antevisão já vimos Bruno Fernandes a ser muito muito esclarecido na forma como colocou a questão.
7: Também é um dos capitães, era só o que faltava, não é?
5: Exatamente. Mas claramente um abrir de portas da parte da instituição e do grupo. E hoje, com as declarações de Jorge Jesus, parece-me que esse abrir de portas foi um escancarar de portas. Acho que há um limite daquilo que se pode ir atrás de um jogador que ainda não demonstrou também a intenção de fazer meio percurso, de haver aqui um meia-culpa de ambas partes, e coloca o selecionador, que há uns dias atrás foi taxativo a dizer que quem manda sou eu, hoje a dizer que não manda. ora, um selecionador, e parece-me que o perfil de Jorge Jesus não permite outra abordagem. Tem que ser absolutamente autoritário naquilo que são as suas decisões. Eu acho que ele, quando diz que não manda, se é uma porta fechada ou não, mas continuará a ditar aquilo que depois são as suas opções em campo. Assim se espera. E aqui a questão é, mantendo-se a toada de Jorge Jesus em decidir quem joga, quem não joga e aquilo que o jogo vai pedindo, das duas uma, ou Cristiano Ronaldo quer regressar, mas está disposto a uma nova postura, que não me parece que seja o caso, ou Cristiano Ronaldo regressa e Jesus tem que adotar uma postura diferente, que também não me parece que vá ser o caso, porque é um treinador que gosta de mandar na sua equipa e, portanto, é um episódio com grande propensão a voltar a acontecer, ou Jorge Jesus abdica daquilo que é a sua soberania em termos da decisão do 11, e porque me parece claramente que Portugal, nos últimos tempos, e esta Liga das Nações é uma demonstração disso também, joga melhor, produz mais sem Cristiano Ronaldo. Acho que o Cristiano Ronaldo poderia ser um jogador a acrescentar entrando, mas que não é um jogador que tenha a mesma capacidade de fazer os 90 minutos com a qualidade, de imprimir o tipo de pressão no adversário que Jorge Jesus idealiza como necessária para a seleção portuguesa. E, portanto, não se mudando aquilo que me parece ser o panorama, não se mudando a atitude de um e do outro, o episódio só tem tendência para voltar a acontecer. Ou então Jorge Jesus tem que abdicar daquilo que são as suas ideias, e, a meu ver, perde qualquer peso sobre o grupo, porque é um grupo que passa a perceber que, se fizer a birra certa, ou se já tiver o peso certo, pode ir embora, voltar e tal, e perceber que o treinador tem que andar um bocadinho ao sabor das suas decisões. Isso não é bom para o grupo, e mesmo que os jogadores não tenham essa postura, há sempre essa pulga atrás da orelha e essa memória de que para um deles isso foi permitido. Portanto, não me parece que esta situação seja nada fácil. Eu sei que as coisas com o tempo se vão esquecendo, mas lá está, se não houver claramente uma demonstração da outra parte também, não me parece que as coisas possam reatar e fingir só que nunca nada disto aconteceu.
7: Até porque da parte de Cristiano, enfim, já passou muito tempo, desde que pegou nas malas e embarcou primeiro rumo a Madrid, e depois rumo a Riad já no dia de hoje. Acho que é um belíssimo sumário da Matilde Fidalgo em relação àquilo que foi toda esta semana, e eu acrescentava outro ponto, até porque, Matilde, por aquilo que percebemos de Jorge Jesus, essa porta não está escancarada para um regresso pontual para um jogo de despedida. Estamos a falar de reabilitar um capitão que desertou, não há outro termo, esta semana desertou da Seleção Nacional, contrariando até, e pegaste bem naquilo que falou ontem o Bruno Fernandes na conferência em Brasil, na televisão, o sentido das declarações do capitão Bruno Fernandes, que é o terceiro na hierarquia depois de Cristiano Ronaldo e de Bernardo Silva, foi no sentido de, eventualmente, Cristiano voltar para uma despedida mais airosa, uma despedida ao seu nível, uma despedida que certamente merece, mas não a médio e longo prazo. E aquilo que diz JJ, ou estou muito enganado, e vamos poder escutar um pouco mais da sala de imprensa certamente com o JJ, é que esse regresso, dando esse passo Cristiano Ronaldo, também fez questão de o frisar, JJ, não é apenas para um jogo de despedida, é para voltar a fazer parte de um grupo que ainda vai ter dois jogos de Liga das Nações na fase de grupos, este ano civil, no próximo ano tem quartos de final, e esperamos todos que vá à Final Four e que ganhe a Liga das Nações.
5: Sim, eu acho que um ensaio para um regresso, para uma despedida, seria muito mais simples. Ou seja, é claramente não um desdizer ou uma contradição àquilo que foi uma tomada de posição de Jorge Jesus, na minha equipa mando eu e faço o que o jogo me pede, e sim espaço para uma despedida digna da trajetória que Cristiano Ronaldo teve pela seleção portuguesa. Um reintegrar é um exercício muito mais complicado, e é como eu disse, há tendência para tudo cair no esquecimento, e graças a Deus. Mas o processo até lá, não sei muito bem como é que vai ser, não será muito simples. Não sei se Montenegro poderá querer dar uma mãozinha aqui nesta a estabelecer contacto, mas efetivamente, não me parece que não foi essa a mensagem de Jorge Jesus hoje. Foi claro que, se Cristiano Ronaldo estiver a jogar, pode ser convocado, e daqui leia-se, se Cristiano Ronaldo quiser voltar para a seleção, Cristiano Ronaldo volta. E prevêem-se algumas alterações parece-me que também Jorge Jesus deixou aqui algumas pistas de que provavelmente mudará um bocadinho aquilo que foi a convocatória. Ele não mudou muito na primeira, também não me parece escandaloso, porque sabia que tinha pouco tempo para trabalhar e não quis, se calhar, uma mudança demasiado vincada, especialmente porque os grupos de trabalho também normalmente ajudam, já se conhecem e ajudam
7: um
5: bocadinho.
7: Ele próprio disse na convocatória que chamou os jogadores que conhecia, ou seja, com os quais estava mais identificado. Agora, com mais tempo de atividade, já terá outra leitura com os tais jogadores mais jovens, porque falou até dessa meta 2030, o Campeonato do Mundo que vai ser organizado por nós, por Espanha e por Marrocos, e desde já esta indicação é que para o primeiro jogo de novembro, frente à Dinamarca, não há João Cancelo nem Chico Conceição. Percebendo-se, eventualmente, que até Chico Conceição pode ter uma suspensão mais alongada, dependendo do que escrever o árbitro Maurizio Mariani no relatório. Mas Cancelo estava à bica e veio o amarelo, não joga com a Dinamarca. Garantidamente com a Dinamarca também não joga Chico Conceição. São dois jogos, Dinamarca e País de Gales. Portanto, até pode partir por aí a eventualidade dessas trocas que já começa a perspectivar Jorge Jesus.
5: Sim, de um lado do João Cancelo não estou tão segura, porque certo. Acredito que provavelmente depois quererá contar com ele para o segundo jogo, eventualmente. Sim. Até porque Jorge Jesus foi taxativo, não costuma mexer na linha defensiva e não me parece que tenha motivos para isso. Eu acho que João Cancelo, estando bem, é o melhor lateral direito de Portugal, um dos melhores do mundo ainda na minha ótica. E, portanto, o Francisco, eventualmente, dependendo daquilo que possa vir a ser... o castigo, se calhar, não tem margem para vir a jogar. Mas, como eu dizia, se calhar agora Jorge Jesus vai buscar um bocadinho mais jogadores à sua imagem, vai explorar um bocadinho aquilo que possa vir a ser alguns talentos que estão a disputar e fazer gerir com os jogadores que tiveram menos minutos e que em treino não lhe foram dando tantos sinais de aposta. Mas uma vaga claramente estará reservada para Ronaldo, se ele assim quiser.
7: Continuamos todos à espera de mais explicações de Jorge Jesus em relação a Cristiano Ronaldo, sobretudo porque a festa está feita, com ou sem Ronaldo. A realidade é que Portugal já está apurado para os quartos de final da Liga das Nações, mas, enfim, não podemos passar à margem de todo este caso, que, insisto, é o mais bicudo da história da Seleção Nacional, Matilde. E quando há pouco falávamos dessa perspectiva de eventual regresso, enfatizavas também aquela que pode ser a resposta do grupo, tendo em conta aquilo que o Bruno Fernandes disse ontem então, porque a ideia de muitos dos jogadores da seleção, por aquilo que se percebe, e Bruno Fernandes é porta-voz de todo um balneário, pelo menos no dia de ontem, é que não estão propriamente à espera que se passe um pano por cima disto, que Cristiano Ronaldo não deu o tal passo a que fazias referência, que vá a Pedro Proença viajar até Riad, eventualmente ou não na companhia de Jorge Jesus ou de outros elementos da federação, ou de eventuais agentes externos que possam servir de ponto para que tudo se acabe por dirimir.
2: Zé Pedro
7: é
2: Pinto,
7: força.
2: Eu acho que vamos ter... estava na expectativa de perceber se tínhamos Pedro Proença, mas não. Não é ainda Pedro Proença a falar.
7: A pergunta está feita, Matilde. Deixa-me só acrescentar que era de todo positivo que Pedro Proença não falasse só à RTP ou à Sport TV. Que apareça na zona mista. Que apareça na zona mista, rodeado também dos responsáveis de comunicação, que podem ter feito esse comunicado, e eu partilho da tua ideia, Matilde, estou inteiramente de acordo que foi aquilo que tinha que ser feito no imediato, no ataque à hora zero da crise Cristiano, mas a partir daí o silêncio também não foi amigo nem aliado da federação. Podemos falar de seguidores nas redes sociais que vão embora, que depois se recuperam, enfim, podemos falar da questão do dinheiro, que é o que me dizem, está tudo contratualizado até 2030, haja ou não Cristiano Ronaldo, mas era bom que Pedro Proença falasse para todos, não apenas para alguns, falasse para todos, que apareça na zona mista, está lá o Ricardo Pinheiro da Antena 1, e que fale diretamente para os portugueses, e que explique qual é o plano de ação, e que explique se Cristiano Ronaldo, capitão desertor, se tem abertura ou não, percebe-se pelo selecionador que tem, mas de que forma é que isso vai ser feito, para que não se... tiro da memória esta semana fantástica do futebol português, insisto, como há muito não víamos, com 4 jogos, 4 vitórias, batendo Noruega, batendo Dinamarca, batendo o País de Gales, com categoria, com classe e com raça. Mas que falo para todos, sobretudo que falo para todos, pela primeira vez que falo para todos, abertamente, e que seja o líder que a Federação precisa e que o futebol português também precisa. Matilde, em relação à maneira como o Balneário lida ou poderá vir a lidar com o regresso de Cristiano, era essa a pergunta.
5: Sim, vou responder e só para acrescentar, concordando com o que estás a dizer, o silêncio dá aso à especulação, não é? Portanto, isto depois também toma proporções, se calhar, muito maiores que aquelas que merecia, sendo certo que já seria algo que ia ter um impacto muito grande. Em relação aos jogadores, a postura dos jogadores tem sido muito correta, todos têm demonstrado e também têm sabido proteger, todos têm demonstrado que estarão, e hoje o Nuno Mendes falava sobre isso, todos os jogadores serão bem-vindos, se o Cristiano voltar é bem-vindo, como qualquer outro internacional português, até porque eles não podem ter uma postura diferente porque não sabem aquilo que é o futuro. Imagina que agora tínhamos jogadores a dizer, ah, vá, não tem nada que voltar, e depois de repente no dia a seguir está lá, na convocatória a seguir está lá Cristiano Ronaldo. Portanto, eles também estão numa postura um bocadinho ingrata, e também temos sabido que parece-me que há da parte dos jogadores um sentido de gratidão e de companheirismo com um colega de equipa, que faz todo o sentido. Agora, em termos daquilo que é, compreendendo a questão do estatuto que Jorge Jesus fala, o futebol é um desporto coletivo, para o bem e para o mal. E ninguém gosta de sentir que há alguém que está acima das leis e das regras. E ter um elemento no grupo tem esse tipo de comportamento e que não vê de todo repercussões negativas da parte da instituição perante esse comportamento, de certa forma pode destabilizar um grupo, sim. Portanto, a forma como os jogadores lidam, e eu estou a dizer isto, e se calhar os jogadores sabem melhor aquilo que se passou e até gostariam de um regresso de Cristiano Ronaldo. Como te disse, nós não sabemos o que aconteceu. Se tudo correr bem, hoje ficaremos com uma imagem um bocadinho mais clara daquilo que aconteceu. O Cristiano Ronaldo poderá também, e ele disse que um dia contaria a verdade, também pode vir contar a sua versão.
7: Sim, é verdade, Cristiano, atenção.
5: Exatamente, é a sua versão da realidade. Eu acredito que Jorge Jesus já disse aqui e ali que não passou do mal entendido. Eu acredito que a situação tenha escalado por uma reação emotiva mais do que racional e, portanto, efetivamente, de um problema pequeno se possa ter transformado num problema grande. Mas, efetivamente, essa questão de não há um caso, é um caso. É um caso com repercussão no mundo inteiro, e mais do que Portugal perder seguidores, é uma questão também de prestígio daquilo que é a marca Portugal. A marca Cristiano Ronaldo, terá ele que lidar com ela, porque terá que assumir responsabilidade pelas suas ações, mas a marca Federação é uma marca que representa todo um país e, portanto, o prestígio também é algo a salvaguardar, mais até do que seguidores, e obviamente depende daquilo que são os acordos e os patrocínios que vai fechando, mas todas as outras federações do mundo sobrevivem sem Cristiano Ronaldo, porque mais ninguém tem um Cristiano Ronaldo. Portanto, a posição de querer readmitir Cristiano Ronaldo, de certa forma, compreende-se para a tal despedida, de ser submisso ou dependente de Cristiano Ronaldo, não é positiva. E, portanto, há que ser feita esta gestão. E dentro do grupo também. Lá está, porque os jogadores querem sentir que valem por aquilo que é o seu comportamento e o seu rendimento. O seu rendimento dita aquilo que são as chamadas à seleção e depois os minutos que têm com o treinador. Mas o seu comportamento é aquilo que dita também se mantém ou não. Ou seja, o rendimento é a base pela qual os jogadores são chamados, mas o seu comportamento também os vai mantendo, de certa forma, ou retirando da seleção. Se há comportamentos que para uns são concebíveis e para outros não, isto nem sempre cai bem e nem sempre é bem digerido pelo grupo, e portanto...
7: Oh, Matilde, não querendo interromper o teu raciocínio, e peço desculpa já por isso, eu há pouco falava do caso do Ricardo Carvalho, que já foi há muitos anos, e o único resistente da seleção nessa altura era, que novidade, Cristiano Ronaldo. Mas recentemente tivemos um caso que continua muito mal explicado e que resultou no afastamento de um central de enormíssima qualidade das escolhas na altura da era Roberto Martínez, convocatória para o Campeonato do Mundo, que se chama António Silva, porque supostamente não terá tido a melhor das posturas durante o Campeonato da Europa de 2024, sendo até chamado depois, mas de um momento para outro deixou de contar. As regras aplicam-se a todos. E Roberto Martínez e a Federação terão entendido que, se António Silva violou as regras, não seria mais chamado na era Roberto Martínez e não foi chamado agora na era Jorge Jesus. Estando a jogar e, pelo que vejo, a um bom nível no Bournemouth da Premier League. É muito por aí. As regras, independentemente dos estatutos, aplicam-se a todos. E há um passado, há um rasto de casos, não só na seleção portuguesa, como noutras seleções. Há pouco falavas e bem que as outras seleções não têm Cristiano, não têm que se preocupar com isso ou não têm o impacto positivo e negativo daquilo que faz Cristiano dentro ou fora das quatro linhas. Mas o Brasil também afastou Neymar e não deixou de ter contratos, nem melhorou ou piorou, neste caso, a sua prestação desportiva, por exemplo.
5: Sim, é isso. Por sorte, por mérito daquilo que também é o trabalho de formação em Portugal e pelo talento natural que Portugal tem, a seleção já não depende de Cristiano Ronaldo. Acho que houve alturas em que era um jogador, sem dúvida, o jogador mais e um jogador absolutamente determinante. Não me parece que seja o caso nos últimos anos. Mas, independentemente disso, é um jogador do grupo. E falavas e bem desses dois casos. O do António ainda não se compreendeu muito bem. Um jogador que, como não tinha uma afirmação plena na seleção, nem foi um caso que se falasse muito. O de Ricardo Carvalho é mais marcante porque era um jogador já com um titular indiscutível da seleção, um jogador que mais tarde volta à seleção, mas efetivamente já sob a alçada de outro treinador e passado muitos anos e com um processo completamente, aí sim, com tempo e espaço para que as coisas se apagassem, para que uma nova era começasse e ele também pudesse adotar uma postura diferente e pudesse reatar relações com uma federação quando na verdade quebrou com um treinador. E aqui a parte da dificuldade desta possibilidade do regresso de Cristiano Ronaldo era aquilo que eu comecei por dizer no início. Qual destes dois terá que, Cristiano Ronaldo ou Jorge Jesus, terão que mudar a sua forma de estar para que as coisas possam funcionar e não se esteja a promover um regresso que fatalmente irá ter um término ou um desfecho muito semelhante àquele que vimos, muito infeliz, durante esta semana. Portanto, não é fácil passar um apagador nisto. Dependerá muito daquilo que é a comunicação de Cristiano Ronaldo e a forma como se torna receptivo e explicativo em relação àquilo que é também a sua versão, mas não é uma equação fácil, especialmente se for visto numa perspectiva como a que tivemos hoje de voltar à normalidade.
7: A questão é que, e usaste bem o termo do apagador, não se pode passar uma borracha por cima disto. Por aquilo que percebo, e são 10 horas e 34 minutos em Portugal Continental e na Madeira, menos uma nos Açores, já agora. Jorge Jesus continua sem comparecer na sala de imprensa.
2: Zé Pedro, na Dinamarca, a esta hora já tinha acabado a conferência.
7: Sim, claro.
2: A conferência do pós-jogo.
7: Sim, tendo em conta que, perdão, o selecionador visitante tem prioridade na sala de imprensa.
2: E já lá foi e já falou.
7: Pronto, é isso mesmo, era aí que eu ia chegar. Já fez o seu papel. Estamos certamente daqui a pouco, quase à meia hora, aqui a discursar aquilo que disse Jorge Jesus, quer na RTP, quer na Sport TV, e não há nem sinal de JJ nem de Pedro Proença.
2: Olha, mas ainda está o selecionador, e isso pode servir aqui de meia desculpa ou meia de justificação, ainda está a falar o selecionador da Noruega na sala de imprensa.
7: Pronto, então isso acaba por ajudar a explicar parte da equação. Mas se Jorge Jesus, Matilde, já colocou nas mãos de quem manda, assumindo que a partir deste momento deixa de ter essa autoridade para chamar quem quer para a seleção nacional, Cristiano incluído ou não, que Pedro Proença ainda não se dignou a aparecer. Vamos ficar aqui toda a noite à espera de ver quem é que, nesse jogo do sério, digamos assim, quem é que acaba por ceder e ter de assumir a primeira palavra. Eu, conhecendo JJ como conheço, eventualmente vai querer falar antes de Pedro Proença, mas pelo andar da carruagem já não sei.
5: Vamos ficar toda a noite, ponto e vírgula, porque
7: eu tenho noite, não, senhora... vamos embora.
5: Exatamente.
7: Vamos embora.
2: A RTP está a dizer que o presidente da federação será o último a falar de CR7, portanto irá falar. Pronto. Primeiro Jorge Jesus e depois Pedro Proença.
7: Acho que faz bem, não achas, Matilde? Falar já Jorge Jesus antes que, já que quem tem a faca e coisa na mão é quem presida a federação, que JJ mantenha o trâmite protocolar de fechar a conferência de imprensa, ir à sua vida e depois Pedro Proença que diga o que quiser.
5: Sim, acho que faz todo sentido, até porque se eu esperava que também se pudesse falar um bocadinho do jogo, compreendendo que, claro, que a telenovela já se vem a desenvolver há muito tempo. Portugal, falando do ponto de vista daquilo que foi o rendimento da seleção, é uma chegada de Jorge Jesus, é um reaparecimento de João Félix ao nível que há muitos anos que se queria ver João Félix a jogar e que não se conseguia. Um Gonçalo Ramos absolutamente determinante também na forma como um finalizador nato. Um Bruno Fernandes a ganhar aqui outra dimensão, a encostar-se um bocadinho à esquerda, mas uma solução que Jorge Jesus conseguiu encontrar para tentar encaixar muitos jogadores de meio campo que Portugal tem, e que tem com qualidade. Vitinha também num ótimo plano. Parece-me que o Renato Veiga, e falávamos aqui em off também, um jogador em afirmação plena na seleção, a ganhar essa dimensão física também, ou a ganhar o seu lugar pela dimensão física que vai tendo. Os laterais portugueses já se conhecia a sua qualidade, mas a darem muito boa resposta também nestes jogos. Uma seleção muito mais audaz, com jogos apelativos, não só pelo

0: a abandonar quando o assunto foi derrapando um bocadinho, perceber aquilo que vai ser a liberdade que os jornalistas vão ter efetivamente para poderem fazer as perguntas que quiserem, como foi prometido à partida poderá ser feito, mas parece-me que Jorge Jesus vai estar aqui muito condicionado naquilo que são as suas respostas, mas faz todo o sentido que possa responder e esclarecer. Eu acho que vão aqui haver ainda muitas coisas que não vão ser esclarecidas, porque com receio de que se possa agudizar a situação com Cristiano Ronaldo e, portanto, retroceder a este abrir de portas que a Federação já foi abrindo, ou seja, deixar-me que... Acho que pode haver aqui algum receio de deixar... que Jorge Jesus solte demasiado, pois. Exatamente, e sim, que possa voltar a proferir algumas palavras e declarações que voltem a afastar Cristiano Ronaldo. Portanto, eu acho que vai ser uma conferência muito cautelosa e, portanto, não sei até que ponto é que se vai conseguir extrair tudo aquilo que se queria, mas espero que possamos ser esclarecidos, especialmente pelo representante máximo da Federação, Pedro Proença.
1: À partida não teremos declarações de jogadores na Sim. zona mista, essa foi uma informação dada há instantes ao Ricardo Pinheiro, ainda não temos a certeza absoluta também de que em que circunstâncias é que teremos essas palavras de Pedro Proença, o líder da Federação.
2: Claro, todos sabemos de uma coisa, é que Jorge Jesus, por mais brifado que possa ser...
1: Jorge Jesus a chegar agora à sala de imprensa. Por isso, ouvir o som da RTP Antena 1 na sala de imprensa do Estádio do Dragão, após esta vitória que coloca Portugal nos quartos de final desta competição. Ainda não se sabe se, como líder do grupo, para isso acontecer, matematicamente falta um ponto, que até pode nem ser preciso, depende do que é que a Dinamarca faça. Mas vamos ouvir Jorge Jesus na sala de imprensa. São 22 horas e 40 minutos, menos uma hora nos Açores. Há muito que já terminou o jogo no Dragão e o tema Cristiano Ronaldo continua claramente a marcar a atualidade da seleção portuguesa de futebol. Estão a ser dadas explicações de como é que vai decorrer esta conferência de imprensa e acho que surge a primeira questão para JJ.
3: Ah, desculpa. Eu, em vez de começar pelo jogo, vou começar pelo assunto do momento, porque há um país preso nas suas declarações que quer saber o que Jorge Jesus pensa. Já falou há pouco, mas eu gostava de ir um bocadinho mais fundo. O Jorge Jesus, quando abre a porta a Cristiano Ronaldo, é para ele se vir despedir da seleção ou é para competir? E depois, se...
4: É uma.
3: Ok, mas peço-lhe que, então, que responda a essa questão, gostava de fazer mais.
4: Obrigado, Gonçalo. É muita gente.
5: Gonçalo, é... boa noite a todos. Pronto, vamos começar pela pergunta do Cris, não começamos pelo jogo, pelo apuramento de Portugal, mas é exatamente a questão é essa. Eu não sei, né? Não sei o que é que o Cris pode decidir. Aquilo que eu tenho para dizer é que já o disse, mas vou acrescentar. Isto foi tudo, para mim, no princípio nunca foi um caso, era uma coisa que eu achava normal como treinador, não é? E ter um jogador com o símbolo que ele é para um país e para a seleção, novo, não há aqui nada que eu como treinador tem que ser inegociável, há princípios da minha, que eu como treinador que é inegociável. Mas como não houve nada de especial em termos daquilo que é, a minha autoridade, para mim o Cris na próxima convocatória será, caso ele esteja a jogar no Nasser, será um jogador convocável. Se ele quiser regressar à seleção, porque já volto a dizer, não pode cobrar, na minha opinião, uma amizade de um ano numa situação que não dá para entender como é que só porque foi ele que criou-se, e se calhar bem, porque ele é um símbolo, este problema todo de aquecer e não aquecer, entrar e não entrar. Isso acontece com todos os jogadores. Quantos jogadores hoje aqueceram e não entraram.

0: minutos. Ou algum, vai haver algum problema? Não. O crise é diferente, cá está, é o símbolo, não é? Foi diferente, mas isso é um problema, para mim não foi problema, e por isso é que eu digo, não é? O Cris quiser, se estiver a jogar no Nasser, a próxima convocatória vai estar dentro, se ele quiser, como fizemos antes desta convocatória, falámos antes da convocatória, poderemos falar antes da próxima convocatória, mas o Cris é que vai decidir.
1: Está perceptível a resposta do selecionador nacional sobre o tema, SIC, em direto?
2: Boa noite, Jorge Jesus, Gaspar Castro para a SIC Notícias. Mas pergunto-lhe se faz sentido deixar persistir a dúvida sobre a disponibilidade do Cristiano Ronaldo até à data dessa futura convocatória. Se não será urgente, nos próximos dias ou semanas, conversar com o jogador e perceber se ele está ou não disponível para voltar num futuro próximo?
0: Sim, mas isso não... Concordo consigo, mas isso não passa por mim, não é? Isto, para se ter um acordo com duas pessoas, tem que ser as duas pessoas a falarem e acordarem, portanto. Isso não passa por mim, essa decisão não passa por mim.
1: TV.
3: Mister Jorge Jesus, Sara Barbosa Oliveira, em direto para a CNN Portugal. Antes de mais, parabéns por esta vitória. São 4 jogos, 4 vitórias. Aquilo que lhe pergunto é, com o apuramento para os quartos de final garantido, há espaço na próxima convocatória para entrarem novos jogadores ou vai querer manter este lote de jogadores para criar algum tipo de consistência? Obrigada.
0: Terceira pergunta, foi a única pergunta que não falámos do tema. Voltamos a falar daquilo que é o importante. O importante foi Portugal ganhar mais uma vez uma das melhores seleções atualmente, não é? Atualmente na Europa, para mim, tem a melhor dupla de pontas, primeiro avançado e segundo avançado do mundo, Haaland e o Odegaard. E portanto, isso é que tem que ser valorizado. Sem fazermos um jogo que eu poderei chamar com nota artística, com a Dinamarca, tivemos nota artística, hoje não tivemos essa nota artística, poderíamos ter, nos últimos 15 minutos, quando o Chico Francisco Conceição foi expulso, a equipa da Noruega era uma equipa partida, era uma equipa que uns atacavam e só alguns é que defendiam, e nós íamos fazer golos, pelo menos mais um golo nesse espaço de tempo. Também senti a equipa da Noruega os últimos 15, 20 minutos mais cansada que a equipa portuguesa, porque do meio campo à frente foram sempre aqueles 6 jogadores que jogaram 4 jogos consecutivos, e não é fácil, eles podem ser muito grandes, muito fortes, mas não são extraterrestres, e pronto, e isso. Eu estava a olhar para o jogo e estava a ver que isso acontecia, mas com a expulsão do Francisco complicou-se, mas o importante também era a vitória, garantir a vitória, depois foi mais defender o resultado, e foi uma boa vitória contra uma boa seleção. Como? Desculpa. Ah, está bem, se havia... Se agora na nova convocatória...
3: Há espaço para novos jogadores ou se mantém?
0: Havia espaço para novos jogadores. Vamos ver. E se o selecionador também vai escolher em função daquilo que esses mesmos jogadores mais jovens possam fazer nos clubes onde estão. Se não jogarem nos clubes onde estão, também é mais difícil de serem convocáveis. Mas pensamos que isso pode, neste momento, pode ser não direi uma certeza, mas vou pensar e é um pensamento que eu tenho.
1: Uma palavra aos jornais, porque ontem não consegui dar aos jornais. Jornal O Jogo? Não está? Jornal O Jogo? Jornal O Jogo, não. O Jornal O Jogo não está. Jornal Record.
4: Boa noite, Jorge Jesus. Pedro Moraes, Jornal Record. Não queria forçá-lo a voltar ao tema, mas queria perguntar-lhe. Ontem o Bruno Fernandes esteve aqui e falou abertamente sobre a questão do Cristiano. Disse que o Cristiano terá que se despedir num ambiente de festa. Queria perguntar-lhe se concorda com essa afirmação.
0: 100%.
4: E também... É no seguimento. O plantel disse que tem estado fechado numa bolha, não tem ouvido aquilo que tem sido dito. Se vai procurar ouvir os jogadores neste tema, neste assunto, ou se é uma decisão da convocatória que será só a sua?
0: Não. Desculpa. aquilo que o Bruno Fernandes disse, concordo completamente, porque essa também era a minha ideia, já que vamos a falar de várias coisas. Uma das coisas que eu disse ao Cris, disse que ele não podia acabar de chegar na seleção, no campeonato do mundo, a perder e a chorar. Tinha que acabar o campeonato do mundo, tinha que acabar na seleção, a jogar na seleção. E por isso é que foi jogar ali. O primeiro jogo, casualmente, calhou no estádio de Alvalade, ele foi jogar, era para jogar hoje aqui, mas face ao que aconteceu, tudo foi diferente. E falando mais que isto, praticamente está tudo dito. Agora, isto não tem nada a ver, respondendo depois à sua pergunta. Eu sou selecionador, convoco quem quero. A minha diferença de um selecionador, acho que os outros também são assim, convocam quem eu quero, não perguntam a ninguém quem quero, não perguntam a ninguém quem é que vai jogar. Eu como treinador, há vários momentos e vários princípios que para mim são inegociáveis, e portanto, mais claro que isto, sei lá, não pode ser.
1: A agência Lusa está?
4: Olá e viva, Jorge Jesus, Ricardo Ferreira da Agência Lusa. Fazendo uma avaliação destes 4 primeiros jogos ao serviço da seleção, em que pontos considera que a seleção foi crescendo de jogo para jogo e que aspectos é que tem de melhorar já para a próxima janela de novembro? Obrigado.
0: Bom, a gente foi aproveitando os jogos como fosse treino, ou seja, como não tivemos tempo para treinar, não é? Não havia espaço para treinar de jogo para jogo, e também os jogadores vieram dos seus clubes, eu aproveitei os jogos, neste caso os 4 jogos, para trabalharmos em cima daquilo que a equipa poderia e deveria fazer, naquilo que nós consideramos o processo do jogo, as ideias do jogo, os momentos do jogo. Uma vez que não tínhamos muito tempo para treinar a prática, e como o meu estimado amigo professor me disse sempre, a prática é que é o critério da verdade, tive que passar para a teoria. Então fui para a teoria e fiz vários treinos de sala com a equipa, tentando corrigir, tentando falar com os jogadores qual era a ideia que nós, principalmente defensiva, tínhamos que ter, e foi assim, começámos a crescer pelo processo defensivo, já melhorámos no jogo com a Dinamarca. O outro momento de jogo, que é o ataque posicional, na minha opinião, é o momento de jogo mais difícil dos 5 momentos que há no futebol, e portanto vamos crescer. Quando tivermos mais tempo para treinar, não tenho dúvidas, cada vez vamos crescer mais, porque esta equipa tem muito sumo, tem muito talento. Só uma equipa que tem muito talento é que cria uma jogada, não é? A jogada do Nuno Mendes, que para o Cancelo lateral para lateral, uma bola parada de estratégia do treinador. Com certeza o treinador nunca treinei aquilo. Foi eles que decidiram, eles é que viram, eles é que criaram. Porquê? Porque eles são jogadores com muito talento e veem as coisas à frente. Jogadores com muito talento veem as coisas à frente.
1: Mais futebol?
4: Mister Jorge Jesus, Samuel Santos, mais futebol. Boa noite, parabéns pela vitória antes de mais. Antes do jogo disse que jogar no Dragão para si tinha um sentimento que o levava ao passado. Sente que ser selecionador é curar feridas do passado e agora com uma vitória? Obrigado.
0: Não, meu amor de Deus, cara. Eu tenho uma carreira de treinador de 36 anos, onde joguei vários jogos no Dragão, ganhei, perdi, como é óbvio. A carreira de um treinador não é ganhar sempre. A minha tem sido mais a ganhar que a perder, também perco, mas a grande 70, 80%, para não dizer 90%, ganho sempre, sempre os objetivos. E portanto, foi um objetivo que foi atingido hoje com a vitória sobre a Noruega, com o apuramento, mas eu falei do passado, da minha carreira como treinador de Sporting e do Benfica, neste caso estamos a falar do Benfica. Essa é a recordação que você quer, você é benfiquista. É benfiquista.
1: Ontem dei palavra nas rádios à TSF, creio que Renascença ontem não estão? Não estão as rádios em direto? Temos as televisões, Sport TV? Já vou à CMTV.
5: Viva Jorge Jesus, muito boa noite. Ricardo Ribeiro, estamos em direto no canal Mais da Sport TV. Há dias vi-me-lo emocionado numa gala da Federação Portuguesa de Futebol, daí que, regressando ao tema do momento, eu apelo mais à sua opinião do homem antes do treinador. Antes do início desta partida, vi muitas famílias, sobretudo crianças, numa espécie de desilusão coletiva porque tinham comprado o ingresso há várias semanas. Eu gostaria que o Jorge Jesus deixasse a essas famílias e sobretudo aos mais novos uma mensagem e se acredita na resolução deste caso.
0: Eu também partilhei ao longo de um ano tudo o que é o símbolo e o que é a marca e o jogador Cristiano, e principalmente para as crianças. Ele é uma referência mundial. E por isso é que agora, depois do jogo, eu digo e volto a dizer, o Cristiano não volta à seleção se ele não quiser. Por mim, isso não se coloca, porque o tema que houve entre mim e ele foi precipitado. Houve aqui muitas, não sei, pessoas que se meteram no caso, com que fizeram que isto parecesse um tema ou um problema, que não teve problema nenhum. O problema de um treinador, não é? Por um jogador, e ele é diferente, o estatuto dele, a aquecer e depois não entrou, deu este problema. Vocês acham que isto é motivo para o símbolo que o Cris tem no país e na seleção não acabar assim de uma maneira para a outra, com tudo isso que você disse, e bem com os miúdos, e não só miúdos, a paixão que têm? Eu quero que ele se tiver que sair, ele sabe que vai acabar, não dura para sempre, para todos, não é? Mas gostava que ele acabasse na seleção como ele quer, ele é que vai decidir como ele quer. Não é? Porque foi assim que falámos os dois. Eu disse, eu preciso de ti. A minha primeira convocatória, eu preciso de ti, preciso que tu estejas ao pé de mim, jogando ou não jogando, eu preciso de ti. E agora digo a mesma coisa.
1: Muito bem, obrigado, Mister. Penso que este tema Cristiano Ronaldo está completamente identificado e clarificado. CMTV?
6: O Mister vai ter que ter paciência.
1: Se quiser responder, não é?
6: Obviamente, mas as perguntas são, claro, no caso
1: são
6: a minha,
1: feitas e as respostas são parecidas. Obviamente.
6: Mas isso é secular.
1: É.
6: E
1: exatamente.
6: Não há ninguém que possa pôr trabão aí.
1: Com certeza.
6: Mister, não foi a imprensa que saiu do estágio. Foi um jogador da seleção portuguesa. E eu percebo a sua dificuldade em explicar. E olha que eu acredito em si.
0: Sim, mas...
6: Eu percebo a sua dificuldade.
0: Mas deixe-me fazer a pergunta.
6: Há um jogador que saiu, foi embora, não interessa se foi de avião, se foi de bicicleta,
0: exato,
6: saiu. E isto não pode ficar incómodo.
0: Claro.
6: Ou diz, eu não sei explicar, mas alguma coisa tem que ter acontecido. Um jogador como o Cristiano Ronaldo, e com a responsabilidade do Cristiano Ronaldo, não sai por dar cá aquela palha. E depois há uma coisa que estes dias todos tem sido muito batalhado. Não houve uma reunião, o senhor ficou a pedir desculpas, e o senhor pediu desculpas à sua maneira. O senhor diga-nos o que é que aconteceu.
0: Desculpe, pedir desculpas como? Desculpe, eu não peço desculpas a ninguém.
6: Não, mas também não foi isso que eu disse.
0: Então.
6: Na comunicação social, o senhor acho que tem consciência do que foi sendo falado.
1: Mas qual é a sua pergunta?
6: A minha pergunta é esta. O que é que verdadeiramente aconteceu?
1: O Mister já disse que vai falar sobre o Cristiano Ronaldo depois.
0: Mas o que é que verdadeiramente aconteceu? O problema que gerou isto tudo foi o facto do jogador estar a aquecer. Foi isto que aconteceu.
6: Está a pôr o ónus. Então põe o ónus no Cristiano Ronaldo.
0: Eu ponho o ónus na decisão. Na decisão e daquilo que aconteceu. Agora, pedir desculpa de quê? A quem?
6: Ouça, ouça. Eu não estou a dizer que sou...
1: É pá, não vamos entrar em diálogo.
6: Mas deixe-me esclarecer isto.
1: Já respondeu o ministro.
6: Foi muito, foi muito.
7: Zé Pedro Pinto, temos mesmo que fechar. Dois, três segundos, cinco segundos para um sublinhado final.
8: JJ quer dizer muita coisa, mas pelos vistos não pode. Um abraço a partir do Estádio do Dragão.
7: Está fechada também a reportagem do José Pedro Pinto, declarações de Jorge Jesus e também esse anúncio e essas reações de Pedro Proença para ouvir em futuros espaços de informação da Antena 1, edição e apresentação de Walter Madureira, produção e apoio de Alexandra Alho, jornalistas José Pedro Pinto, Ricardo Pinheiro e também os comentários da Matilde Fidalgo, na informação a Susana Barros, na central técnica o Jorge Almeida, ainda os técnicos João Carrasco, Pepe Jorge e Edgar Barbosa. Portugal ganhou a Noruega por 2-1. Está apurado para os quartos de final da Liga das Nações.

0: 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Boa noite, são 11 horas no continente e na Madeira, 10 nos Açores.
1: Flávio Bolsonaro lidera a contagem dos votos no Brasil, com 47% das secções apuradas. Flávio tem mais de 50% dos votos. Lula da Silva, 41%. Portugal venceu esta noite a Noruega por 2-1 e está apurado para os quartos de final da Liga das Nações. Jorge Jesus diz que a porta da seleção está aberta para Cristiano Ronaldo. Foi tudo um mal-entendido.
0: Vamos para as notícias a esta hora, a edição da jornalista Susana Barros.
1: Flávio Bolsonaro vai à frente na corrida presidencial no Brasil. O senador está, nesta altura, com 50,2% dos votos. Lula da Silva, 41,6%. Estão contadas 47% das secções apuradas. É este o valor, os valores que os dois candidatos têm nesta altura. O Brasil pode ter um presidente logo à primeira volta, ao contrário do que apontavam as sondagens, que davam um empate técnico entre Flávio Bolsonaro e Lula da Silva. A expectativa é grande no Brasil. Daniel Catalão, onde o futebol já foi substituído pelos resultados eleitorais.
2: Depois das filas das urnas, as mesas das esplanadas, em Copacabana o ambiente é o de campeonato do mundo do futebol, mas os ecrãs tiraram o futebol e colocaram as emissões da televisão. Os grafismos com os números das eleições e, consoante os resultados, as reações variam. Aos primeiros resultados, os aplausos bolsonaristas, com Flávio à frente, bem à frente, e a resposta do outro lado da rua de apoiantes de Lula. A contagem inicial apontava já para uma vitória estrondosa de Flávio, acima de 50%. É claro que ainda há muitos votos a contar, mais ou menos metade. Porém, há algo que se destaca e não se move na contagem à entrada dos votos. Flávio Bolsonaro está consistentemente com mais de 50% dos votos, ou seja, mais do que todos os outros somados, o que lhe daria a eleição no primeiro turno, já na primeira volta, esta noite. A expectativa, portanto, é grande aqui em Copacabana, onde estou. Nervosismo de uns, mais dos lulistas, claro, gritos e palmas de bolsonaristas. Uma expectativa que se vai prolongar ainda mais ou menos por cerca de uma hora.
1: E vamos acompanhar essa contagem dos votos. As sondagens, como ouvíamos, davam empate técnico entre Flávio Bolsonaro e Lula da Silva. Tudo apontava para uma segunda volta, ainda é possível, mas nesta altura o filho de Jair Bolsonaro vai à frente com uma distância de 15 pontos em relação a Lula da Silva. Em Portugal, venceu Lula da Silva, o presidente, com 52,5% dos votos. Flávio Bolsonaro conseguiu 38,6%. A abstenção foi a maior de sempre. 62% dos brasileiros que vivem em Portugal decidiram não votar. Dados avançados esta noite pelo Cônsul do Brasil em Lisboa. A capital portuguesa representa o maior colégio eleitoral fora do Brasil. Foi lá que esteve a repórter Inês Linhares Dias quando as urnas fecharam.
3: Faltam 4 minutos para o final das eleições. Quem está na baia não precisa correr. Fique tranquilo que você vai votar.
4: Foi assim até à última que milhares de cidadãos brasileiros exerceram o seu direito de voto das 8 da manhã às 5 da tarde em Lisboa. A cidade universitária preparou-se para receber os quase 79 mil eleitores do maior colégio eleitoral fora do Brasil. Ainda assim, muitos falharam esta chamada. Entre os que compareceram estava um estreante. Gabriel, de 20 anos, votou este ano pela primeira vez.
5: Então, eu vim aqui hoje para votar porque eu vejo a importância que o voto ele tem. A gente, o Brasil, ultimamente, ele anda com alguns problemas, como a corrupção, a economia em si, ela tá meio ruim ultimamente. E eu acredito que com o meu voto eu consiga pelo menos melhorar um pouco isso em si.
4: Olga Rochel já é repetente nas lides da democracia e em 2022 já tinha votado na capital. Hoje repetiu a dose.
6: Porque a democracia é um dos valores mais caros para mim, então eu nunca deixei de votar em nenhuma eleição. e ainda mais nesse momento do Brasil, onde corremos o risco do Brasil ser governado por uma pessoa entreguista que quer vender o nosso país para uma potência mundial. Então, é o momento de nós nos impormos e garantirmos a soberania nacional e a defesa do nosso país.
4: Mesmo longe, milhares de brasileiros em Portugal quiseram participar no futuro do país.
1: Inês Linhares Dias, ela que acompanhou a votação dos brasileiros em Portugal, onde venceu Lula da Silva. Agora, futebol. Portugal venceu esta noite a Noruega por 2-1 e está apurado para os quartos de final na Liga das Nações. Jorge Jesus já disse que foi tudo mal entendido com Cristiano Ronaldo, mas é fácil de resolver. E nesta altura, Pedro Proença a falar. Quebra o silêncio, o presidente da Federação Portuguesa de Futebol. Vamos ouvi-lo.
7: Com 25 jogadores de eleição, com uma nova equipa técnica, e portanto somos a primeira seleção europeia a ser já classificada para os quartos de final. E isto é o que me interessa elogiar nesta altura. Permita-me dizer que aquilo que hoje sentimos é que os portugueses voltaram a acreditar na nossa seleção. E isto é o resultado da envolvência destes 25 jogadores, é o resultado desta nova equipa técnica, do suporte da Federação Portuguesa de Futebol e toda a gente que acredita muito no futebol português. Eu sempre disse esta nova dinâmica, o acreditar que o futebol português tem tudo para ganhar. Temos gerações de jogadores absolutamente extraordinárias e, portanto, eu direi que este registo de todos os portugueses voltarem a acreditar na nossa seleção era aquilo que nós tínhamos prometido e, portanto, isto aconteceu. E aconteceu em apenas 14 dias de trabalho com esta equipa técnica, com esta nova estrutura e com este novo staff, com os 25 jogadores que já se conheciam e conheciam-se muito bem, jogadores todos eles de grande capacidade. E, portanto, deixar este registro, 4 jogos, 4 vitórias, com equipas muito fortes. E, portanto, neste momento somos a primeira equipa a ser apurada para os quartos de final.
8: Sobre o assunto do momento, a verdade é só uma, só pode haver também uma versão. Cristiano disse que a seu tempo iria falar daquilo que aconteceu. Aquilo que lhe pergunto, e porque na verdade ainda ninguém percebeu, é o que é que afinal aconteceu entre Jorge Jesus e entre Cristiano Ronaldo. Foi só a questão do aquecimento? O Jorge Jesus falava na conferência que houve pessoas que se meteram e que isso piorou. O que é que aconteceu, afinal de contas?
7: Eu esses esclarecimentos não os vou dar, até porque são conversas que tiveram, que são as conversas absolutamente normais entre treinador e jogadores, e essa é uma área técnica, o Presidente da Federação não se envolve nessas questões. Mas eu gostava de deixar aqui duas ou três notas, porque nós estamos só a falar do melhor jogador de todos os tempos, de um jogador que deu mais de duas décadas, tem dado mais de duas décadas ao futebol português. Cristiano Ronaldo hoje representa o símbolo maior da portugalidade. E, portanto, nós temos que prestar a vénia ao Cristiano Ronaldo. E deixe-me dizer uma coisa. O Cristiano Ronaldo está na Seleção Nacional por mérito desportivo próprio. E isso tem que ser absolutamente inquestionável. E, portanto, ele fará sempre parte deste grupo de trabalho, sempre que tecnicamente ele estiver capaz. O Cristiano sabe disso, sabe que é esse o sentimento. Eu, sobre o tema em concreto, deixe-me lhe dizer que estamos claramente perante um mal-entendido que tem que ser resolvido dentro de casa. Ontem, os jogadores que estiveram na conferência de imprensa mostraram realmente esta relação que existe umbilical com o nosso atual capitão. Cristiano Ronaldo faz parte da nossa seleção, é a nossa bandeira. Foi o capitão do primeiro destes 4 jogos e, portanto, ainda há pouco, o Mister Jorge Jesus diz que conta com Cristiano Ronaldo, assim ele esteja em condições físicas. E, portanto, isto acontece com todos os jogadores. Cristiano Ronaldo é uma marca portuguesa, é um jogador absolutamente extraordinário, que poderia ter terminado a sua carreira no final do Campeonato do Mundo. Não o quis fazer pelo amor que tem pela sua seleção. Eu sou, e vou fazer esta inconfidência, eu sou testemunha desta relação que o Cristiano Ronaldo tem com o povo português, com a nossa seleção. E, portanto, agora que terminaram estes 4 jogos E era muito importante ter terminado com tranquilidade estes quatro jogos, porque o tema desportivo era aquilo que nos guiava. Vamos ter todos tempo, tranquilidade, para nos sentarmos todos e, obviamente, encontrar e resolver aquilo que eu volto a dizer e vou só apelidar, ainda há pouco disse o Mister, é um mal-entendido. E os mal-entendidos resolvem-se quando este triângulo, que é a Federação Portuguesa de Futebol, o treinador e os próprios jogadores fazem parte deste processo. E, portanto, isto tem sido dito por todos e o Presidente da Federação volta a reiterar, o Cristiano Ronaldo faz parte do nosso património e estará cá sempre que o Mister assim o quiser.
8: Jorge Jesus foi mais longe e disse que Cristiano Ronaldo voltava quando quisesse à seleção. Aquilo que lhe pergunto é, na sequência daquilo que diz Jorge Jesus, ele é o capitão, é o exemplo, abandona uma competição e, pelo que percebemos, não foi um assunto grave, desta forma, não abre portas para que no futuro os jogadores possam sair a meio de uma competição? A Federação não está a ser uma casa sem regras neste momento?
7: Não, com certeza que não está a ser uma casa sem regras. Como lhe volto a dizer, estas dinâmicas acontecem dentro do grupo de trabalho. A Federação Portuguesa de Futebol, com toda a tranquilidade, resolve as situações dentro da sua própria casa. E eu volto outra vez a reiterar, felizmente existe uma relação muitíssimo forte entre Jorge Jesus e Cristiano Ronaldo, e eu também sou testemunha disso, porque se assim não fosse, sejamos todos muito claro, se calhar hoje Cristiano Ronaldo já teria abandonado a nossa seleção. Não o faz por esta relação umbilical e, portanto, por este respeito. Tudo o que vai acontecer nos próximos dias serão momentos de tranquilidade, de conversa, de discussão e, portanto, aquilo que queremos é que em novembro possamos estar todos novamente com a nossa seleção.
8: Jorge já disse que...
1: Pedro Proença, o presidente da Federação Portuguesa de Futebol, ainda não tinha falado sobre a crise Cristiano Ronaldo, desde que o capitão da seleção tinha deixado o estágio. Diz Pedro Proença que Cristiano Ronaldo é o símbolo maior da Portugalidade e este é um mal-entendido que deve ser resolvido dentro de casa. Antes também, Jorge Jesus considerou que foi tudo um mal-entendido fácil de resolver. É o que vamos discutir, continuar a discutir aqui na RTP Antena 1, numa emissão especial de desporto que vai continuar já a seguir.
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0: Portugal venceu a Noruega, está apurado para os quartos de final da Liga das Nações, mas o tema Cristiano Ronaldo voltou a dominar e tivemos de resto a primeira reação de Pedro Proença, o presidente da Federação Portuguesa de Futebol. Falou após o jogo à RTP Notícias. Ronaldo fará parte sempre da seleção. O presidente da Federação não se mete na área técnica, também outra das frases de Pedro Proença. De resto, vamos já seguir recuperar também essas declarações.
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0: Emissão especial na RTP Antena 1 até bem perto da meia-noite para continuarmos a analisar fora das quatro linhas o que se passou neste caso Cristiano Ronaldo, que levou de resto o jogador internacional português a abandonar o estágio da Seleção Nacional. Cristiano Ronaldo, esse continua em silêncio no dia em que viajou de Madrid para a Arábia, regressando mais cedo também do que estava previsto ao Al Nassr. Já iremos continuar a detalhar este caso com também a Matilde Fidalgo, ainda o Luís Cristóvão, ainda no Estádio do Dragão também o José Pedro Pinto, que narrou este Portugal-Noruega. Para já, contamos nesta emissão especial com Gilberto Madail, em direto ao telefone, antigo líder da Federação Portuguesa de Futebol. Muito boa noite, Dr. Gilberto Madail. Que comentário lhe merece estes últimos episódios desta novela Cristiano Ronaldo, agora com as portas claramente abertas para o regresso? A decisão está do lado de Cristiano.
2: Boa noite, obrigado. Olha, eu queria em primeiro lugar deixar ficar aqui um forte testemunho da forma como o Presidente da Federação, Dr. Pedro Proença, tem vindo a gerir este assunto com pinças, com muita diplomacia e acho que da melhor forma. Porque isto é, esta questão do abandono do Cristiano Ronaldo é de facto um assunto que para a maioria dos portugueses não dá para entender. Embora haja uma pessoa como ele, tem sido um ídolo da nossa seleção, verdade, do futebol nacional, mas nós também tivemos no passado pessoas como o Eusébio, por exemplo, como o Luís Figo, que é um grande símbolo também da seleção nacional, que agiram de outra forma. Agora, a maneira como isto vai ser resolvido, eu acho que sim, que se houver um consenso e que tudo esteja bem, mas nunca da maneira como parecia que ia ser resolvido, que era de acordo com a vontade e com a vontade apenas do Cristiano Ronaldo, que eu isto não estou de acordo.
0: Foi consigo também que se viveu o caso e o abandono do Ricardo Carvalho na seleção portuguesa. Certo que os estatutos, e o Jorge Jesus já falou tantas vezes nos estatutos, que o estatuto do Ricardo Carvalho não será idêntico ao do Cristiano Ronaldo.
2: Não, esse caso do Ricardo Carvalho foi vivido comigo, e aliás tenho a honra de dizer, e o Ricardo Carvalho poderá confirmar, que quem resolveu esse problema fui eu, porque ali havia uma espécie de uma diferença de opiniões e uma diferença de posições. Mas, na altura, eu mesmo intercedi para que esse problema fosse resolvido e que o Ricardo Carvalho, também um grande valor da Seleção Nacional, viesse novamente a recuperar o seu lugar.
0: Disse também Pedro Proença que terá de haver serenidade para todos nos sentarmos juntos e conversar. Acredita que nos próximos dias será Pedro Proença a ir até a Arábia conversar com Cristiano Ronaldo, ou terá que ser agora Cristiano a vir falar com Jorge Jesus e Pedro Proença?
2: Olha, se me pergunta...
0: E conhece bem o Cristiano, porque lidou com ele também durante muito tempo.
2: Não, está bem, mas se me pergunta, eu nunca iria à Arábia para resolver este problema. O Cristiano é que tem que vir, na minha perspectiva, também com alguma humildade, apesar de tudo aquilo que ele é, de tudo aquilo que ele representa, com alguma humildade perante os seus companheiros, falar com o selecionador e com o presidente da federação. Eu nunca iria à Arábia para recuperar o Cristiano Ronaldo.
0: Fica também este seu testemunho, a sua opinião. Muito obrigado ao Dr. Gilberto Madail, antigo presidente da Federação Portuguesa de Futebol. Numa reação àquilo que foi dito após o jogo, a Federação não é uma casa sem regras, disse também Pedro Proença neste registo à RTP Notícias. Após o jogo, havia a possibilidade também de falar para todos os jornalistas na zona mista do Estádio do Dragão. Isso acabou por não acontecer. José Pedro Pinto, ainda no palco do jogo, a vitória e o apuramento estão praticamente esquecidos porque o tema Cristiano Ronaldo continua a pairar.
3: Sim, Walter, a realidade é essa e até aproveitando que temos a Matilde Fidalgo também na nossa emissão, todos gostaríamos de estar a falar do mérito de uma seleção que voltou a empolgar os portugueses e que faz 4 em 4 no arranque desta Liga das Nações, mas é inevitável repisar e revisitar esse caso Cristiano, até porque há uma tremenda confusão. Se Jorge Jesus e Pedro Proença falam num grande mal-entendido, há também um grande mal-entendido naquilo que é a mensagem que a Federação passa cá para fora. Jorge Jesus, numa das flashes, não consigo precisar se foi a RTP ou a Sport TV, disse que, taxativamente, que não é ele que manda. Na sala de imprensa, por mais que estivesse briefado pelas cúpulas da comunicação da Federação, acabou por soltar algumas frases bem apropriadas daquilo que é o seu estado de alma. Logo à partida que um jogador ir aquecer e não entrar, que é a coisa mais normal do mundo, e tem toda a razão o selecionador nacional ao dizer isso. Por outro lado, também referir que não tem que pedir desculpas a ninguém, e também tem razão por isso, é legítima a sua decisão de ter um jogador no banco, colocá-lo a aquecer e não o colocar dentro de campo, mas depois ouvimos Pedro Proença dizer que está tudo alinhado, que, por exemplo, acabava por Cristiano Ronaldo ter também esse momento em que Jorge Jesus tomaria a decisão, mas aqui no fundo, em que é que fomos? Acho que é essa a questão que temos de responder a partir de agora. Em que é que ficamos a partir do momento em que estamos há uma semana de volta deste caso e em que ninguém se consegue entender? Em que a comunicação da Federação não é clara? Em que o silêncio, sobretudo de Pedro Proença, durante uma semana foi ensurdecedor para a montanha para ir um rato e para continuarmos nesta lógica de resolver um caso entre paredes? Não me parece que seja assim, sinceramente.
4: Matilde. Bem, afinal, não fomos para casa às 11.
3: Exato.
4: Mas ainda bem, porque é sinal de que pelo menos o tema foi minimamente abordado. Mas continuam a surgir aqui algumas incertezas, é verdade, porque Jorge Jesus diz que não sou eu que mando. Eu acho que aqui provavelmente refere-se a se isto não for acontecer, não é por iniciativa minha. Ou seja, da minha parte, eu continuo a mandar naquilo que são as decisões. Também admitiu que foi sua e especulou-se sobre um dos motivos de Cristiano Ronaldo ter ficado magoado, ter sido que foi da parte de Jesus ou da Federação. Já sabemos que Jesus, sim, estava nessa conversa, se havia mais pessoas ou não, não sabemos, mas que foi a iniciativa de Jorge Jesus falar com Cristiano Ronaldo e dizer que a sua saída não deveria ser no final do Mundial, depois de um Mundial mal conseguido, e, portanto, a ir chamá-lo, e nesse sentido Cristiano Ronaldo sentia que era importante para a equipa, mas o próprio também admitiu que era importante para jogar, para estar no banco, para fosse o que fosse. Jorge Jesus deixou um bocadinho a entender que se não é ele que manda, mas é ele que manda. Então há coisas nas quais ele manda e outras que não manda. Eu acho que aqui a questão é que no quesito de ele poder voltar, Jorge Jesus conta que sim. Se houver algum impedimento a isso, que não será da parte dele, será, muito seria da parte da Federação, que já percebemos que não, portanto será da parte de Cristiano Ronaldo. Caberá a ele decidir se quer ou não regressar. Pedro Proença afirma um bocadinho aquilo que Jesus afirmou, no sentido de isto não é um caso, é um mal-entendido. Eu acredito que possa ter começado como um mal-entendido, mas tomou proporções que têm que ter consequências de igual ordem, não é? Porque foi algo que foi escalando, mas que efetivamente escalou. E o problema agora não foi o mal-entendido da conferência de imprensa, o problema agora já é algo muito maior, que é Cristiano Ronaldo ter desertado e ainda não ter feito qualquer tipo de esclarecimento. Mas parece-me que essas conversas nós não teremos acesso, que provavelmente haverá entre direção, treinador e Cristiano uma tentativa, pelo menos de um dos lados nós já sabemos que é essa tentativa de aproximação. Haverá essa conversa e nós saberemos provavelmente nas vésperas da próxima convocatória.
0: José Pedro Pinto, deixa-me também lançar nesta nossa conversa o Luís Cristóvão, comentador Antena 1. Luís, boa noite. Era a declaração de Pedro Proença que esperavas ouvir?
5: Não, eu esperava que o presidente da Federação falasse. E afinal quem falou foi o anterior presidente da Federação. Porque creio que Pedro Proença hoje se demitiu das suas funções. Não é? Foi uma declaração de total vazio, de alguém que deveria ter um mínimo de autoridade e responsabilidade para lidar com uma situação disciplinar, e não colocando em causa todo o histórico e toda a história de Cristiano Ronaldo, trata-se de uma questão disciplinar. Curiosamente, nem Pedro Proença, nem Jorge Jesus afloram esse ponto. Parece que, para os dois, Cristiano Ronaldo não saiu do estágio, ou ainda está lá, algures, nós não o vemos, ou terá, eventualmente, saído do estágio por comum acordo com Jorge Jesus e com Pedro Proença. É a única possibilidade para justificar a forma como o presidente que se demite das suas funções e o selecionador que aceita que a convocatória seja feita por um jogador tenham dito o que disseram hoje. É profundamente chocante que, depois de vermos a seleção portuguesa a ganhar 4 jogos consecutivos, o selecionador seja obrigado, porque me pareceu obrigado, a rebaixar-se perante um jogador que não teve peito em abandonar a seleção. O presidente nem sequer é rebaixar-se, porque é a anular-se por completo da sua existência enquanto tal, para justificar nós não sabemos bem o quê, porque no fundo, a partir do momento em que Jorge Jesus nem sequer sabe explicar o que é que aconteceu, portanto, para Jorge Jesus nem sequer há caso nenhum.
0: E até chega a dizer que é fácil de resolver, mas o problema é que não foi resolvido até aqui.
5: A questão é que o que Jorge Jesus e Pedro Proença demonstram é que nenhum deles tem a mínima capacidade para fazer seja o que for. E já estão na fase, não é? Nós já ouvimos Jorge Jesus dizer que o caso estava resolvido. Já o ouvimos dizer que não havia situação nenhuma, que tinha sido um mal-entendido, que tinha sido ultrapassado. Agora ouvimos-lhe dizer que não há nada para fazer, porque nem ele tem que pedir desculpa por nada, porque nem sabe porque é que teria que pedir desculpa, nem sabe bem o que é que aconteceu, porque terá sido uma coisa normal. Portanto, a partir do momento em que Jorge Jesus e Pedro Proença se colocam completamente à parte, também são duas pessoas que não podem fazer nada para resolver seja o que for. Nem eles sabem explicar o que aconteceu, nem parecem ter qualquer ideia de como é que isto se irá resolver. Colocam-se apenas nas mãos do desejo de Cristiano Ronaldo.
0: Era precisamente isso, Luís. É que agora está... antes não estava tanto, mas já dava a entender que sim, agora está ainda mais a resolução deste caso de um lado só, de Cristiano.
5: Pois, e mais do que a resolução do caso, neste momento, está uma federação, uma seleção, uma equipa que até já está apurada para os quartos de final da Liga dos Campeões, completamente refém do momento em que Cristiano Ronaldo decidir dizer alguma coisa e do que é que ele irá dizer sobre o caso, porque Cristiano Ronaldo já nos prometeu dizer toda a verdade. Percebemos que para Jorge Jesus nem sequer existe caso, ou será um mal-entendido, Pedro Proença alinha mais ou menos pelo mesmo sentido, portanto, temos muita curiosidade para perceber qual é toda a verdade.
0: Mas Luís, também não fica aqui... dada a ideia de que alguém, neste caso o Jorge Jesus, porque diz que falou com ele no pós-mundial, que o Cristiano tinha a ideia de terminar o seu percurso na seleção naquele último jogo do Campeonato do Mundo e que terá sido Jorge Jesus e esta atual direção da Federação a dizer para ele continuar. Será isso que o Cristiano deixa perceber naquela nota de que quando explicasse a verdade dele teria também este dado, que é, repito, terminar no Mundial e terá sido Jorge Jesus e Pedro Proença que o convenceram a continuar?
5: Pelo aquilo que ouvimos hoje, nem Jorge Jesus nem Pedro Proença terão a mínima capacidade nem de convencer, nem de mover Cristiano Ronaldo, seja do que for. E, portanto, pode-se aqui ter dado o caso, e é isso que parece entendido nas palavras de Jorge Jesus, que Cristiano Ronaldo estaria a pensar sair da seleção, ou que sair da seleção era uma possibilidade, mas que acaba por continuar. Depois Pedro Proença, falando mais tarde, até disse que Cristiano Ronaldo continua na seleção porque queria continuar a apoiar a seleção e a ganhar com a seleção. Hoje fica claramente demonstrado que Jorge Jesus, Pedro Proença são figuras completamente secundárias, e se no caso de Jorge Jesus ainda temos uma equipa a jogar melhor futebol, no caso de Pedro Proença podemos dizer figura secundária e totalmente dispensável, não só nesta história, mas nas funções para as quais deveriam ter um mínimo de autoridade e de responsabilidade. E por isso não consigo vislumbrar a mínima capacidade nem em Jorge Jesus, nem em Pedro Proença, para que terem convencido Cristiano Ronaldo fosse do que fosse. E tanto é assim que Cristiano Ronaldo, quando lhe apeteceu, fez a mala e apanhou o avião de volta à casa, e nem Jorge Jesus, nem Pedro Proença nos são capazes de explicar porque é que isso aconteceu.
0: Há instantes, nesta emissão especial da Antena 1, Gilberto Madil dizia que ele, líder da Federação Portuguesa de Futebol, não viajava à Arábia Saudita para resolver este problema. Achas que Pedro Proença irá nos próximos dias à Arábia?
5: Só faria algum sentido viajar até à Arábia se fosse para entregar as chaves da Federação. Porque se ele hoje, Pedro Proença, demonstra não ter o mínimo de autoridade para presidir a Federação, então mais vale entregar as chaves e entregar a alguém que o faça a Cristiano Ronaldo. Não faz qualquer sentido, quando ouvimos da parte do para mim, ex-presidente da Federação, e da parte do selecionador nacional, dizerem que há um mal-entendido e que nenhum deles consegue explicar muito bem aquilo que aconteceu, ir à Arábia Saudita fazer seja o que for. E aí, parafraseando Jorge Jesus no final da conferência de imprensa, desculpas para quê? Qual é o tema para pedir desculpas? Se eles não sabem o que é que aconteceu, o que é que vão fazer à Arábia Saudita? Não me parece que faça o mínimo sentido.
0: Luís Cristóvão, agradeço também este contributo nesta emissão especial da Antena 1 para analisarmos o caso Ronaldo com o mais recente episódio, com a primeira posição de Pedro Proença, o presidente da Federação Portuguesa de Futebol. Regressamos ao Estádio do Dragão para também José Pedro Pinto confirmar que nenhum jogador prestou declarações na zona mista.
3: Não, tivemos essa indicação bem cedo através do Ricardo Pinheiro, que na zona mista obteve essa informação de que não haveria jogadores disponíveis para falarem à comunicação social a partir da zona mista, o que volta a colocar a nu tudo aquilo que, e eu concordando, não é todos os dias, mas concordando em absoluto com aquilo que disse o Luís Cristóvão na sua excelente análise macro de todo este caso, nos ajudou também a perceber que a Federação não está apenas com um líder desaparecido em combate, está também com toda uma equipa de comunicação nas suas cúpulas, que, peço imensa desculpa, mas não consegue perceber a dimensão da tarefa que tem em mãos e que nos leva a chegar a este ponto também com apenas um comunicado curto e grosso, que até posso perceber no imediato, a reação mais aquente, mas a partir daí um silêncio absoluto para redundarmos naquilo que dizia bem o Luís Cristóvão, numa espécie de mão cheia de nada. É que entre Jorge Jesus e Pedro Proença, o que pareceu claramente é que cada um atirou a batata quente para o outro. Jorge Jesus diz que não manda, Pedro Proença diz que se, tal como disse JJ, se estiver em condições físicas, continuará a ser chamado e terá a decisão de aceitar ou não essa convocatória, mas estamos a esquecer-nos aqui de um ponto fundamental. É que Cristiano ainda não falou. Cristiano prometeu falar, prometeu apresentar a sua verdade, mas Cristiano ainda não falou. E a questão que eu quero deixar aqui no ar é o que é que vai acontecer quando Cristiano falar. Se vai dar uma entrevista aos amigos Piers Morgan ou Edu Aguirre ou quem quer que seja, mas que consequências e que ondas de choque vai ter aquilo que Cristiano possa dizer da sua verdade. Porque Cristiano só vai apresentar aquilo que é a sua verdade. E esse é um ponto muito importante. Se considerarmos que estamos perante uma liderança da Federação Portuguesa de Futebol, que já agora em atalho de foice, conseguiu alcançar a proeza de, sendo um dos países organizadores do Campeonato do Mundo de 2030, não ver o seu presidente da Federação eleito para o Comitê Executivo da UEFA, ainda poderá ser, tudo isto ajuda-nos a perceber que é uma federação sem rei nem roque e que não vai ter capacidade para lidar com isto a muito curto prazo. Se ainda tivermos de esperar até à data da próxima convocatória, e recordo que os próximos jogos da seleção são 14 de novembro em casa com a Dinamarca, 17 de novembro em Cardiff frente ao País de Gales, vamos esperar até ao dia 8, 9, ou quer que seja de novembro, para que seja esclarecido o que tem que ser esclarecido, que é esperar pela convocatória e depois todos tomam decisões. Estamos a pisar gelo muito fino, e esse gelo muito fino custará à Federação mais do que a vertente financeira, custará à Federação e à Seleção e a JJ e a Pedro Proença e todos os elementos da Federação uma coisa que se chama coletivo. E é o coletivo da Seleção que nesta altura está claramente em causa. Quando ouvimos ontem Bruno Fernandes a falar claramente do respeito que há para o Cristiano e da saída airosa que é preciso para Cristiano, não estamos certamente a pensar a médio e longo prazo em reabilitar um capitão que é desertor. Estamos a falar de uma saída airosa, de um jogo de homenagem. Mas, de acordo com o JJ e com o Pedro Proença, a porta está claramente escancarada para que seja feita essa reabilitação total. E a questão que eu deixo no ar também é como é que o grupo vai lidar com isso?
0: São perguntas pertinentes. Olha, a quem o nosso próximo convidado pode também responder. António Simões, muito boa noite. Bem-vindo a esta emissão especial na RTP Antena 1. Que reação é que lhe merece estas palavras de Pedro Proença, o que disse Jorge Jesus também hoje, a desvalorizar um caso que teve estes contornos, desde logo o abandono da seleção por parte de um dos capitães, do capitão, do jogador com mais internacionalizações. António Simões, o que é que este caso nos surpreendeu ainda com estas declarações de há minutos?
6: Então, muito boa noite. Se me permitem, eu vou um bocadinho atrás para não justificar, mas apenas para que os ouvintes percebam melhor o que é que aconteceu. Não estou nada surpreendido, nem me apanharam desprevenido. Em 2010, na África do Sul, era eu assistente do Carlos Queiroz. O senhor Cristiano Ronaldo entrou no balneário depois da vitória dos 7-1, zangado com toda a gente. E porquê? Só tinha feito um gol, tínhamos ganho 7-1, imagino. E ele não estava nada contente. Porque este é que é o problema, começa já há muitos anos. E este país, que às vezes parece que é terceiro mundo, okay, não toma atenção às coisas. Quando ele quis ser sempre a estrela, nesse dia não foi, mesmo a ganhar 7-1, estava zangado. E depois fez pior, que é quando fomos eliminados para a Espanha. Perguntaram-lhe o que é que tinha. O que é

0: porque o futebol não pode ser tratado desta maneira, que este senhor é um igolátrico, como toda a gente, tem que obedecer aos seus caprichos, etc, etc. Não, não. Eu conheci Pelé, Maradona pessoalmente e não vi nenhuma essa atitude. É que esta coisa, ser humilde, dá trabalho e sabe o que é, requer muita inteligência. E o que houve falta de atenção aqui em todo este processo foi bom senso. Quem é que esteve bom senso? Quem foi que teve bom senso em todo este processo? Ninguém. Os caros amigos, é só isto que eu tenho para dizer.
1: Mas António, para si isto também é apenas e só um mal-entendido?
0: Não, um mal-entendido. Como é que leva tanto tempo então para ser resolvido? E é um mal-entendido, é uma coisa pequena. Eu acho que isto foi uma coisa grande. Se é um mal-entendido, então sentem-se. Resolvam. Acabem com isto.
1: Mas não conseguiram resolver?
0: Mas não conseguiram resolver. Sabe para onde é que entramos no nosso país? Entramos naqueles países do terceiro mundo. É onde estamos. Até o senhor primeiro-ministro meteu nisto para quê? Ai, agora meteu-se. Ai, a política agora mete no futebol. Assim, desta maneira. Pá, eu acho que vale a pena dizer a esta gente. Tenho um juízo, pá.
1: E acha que este problema se... Agora parece que está tudo só do lado do Ronaldo, a decisão de regressar. Mas as portas ficaram claramente abertas para um regresso. Não só para um jogo de despedida, mas mais do que isso, para poder voltar a jogar pela seleção. Acha que este abrir de portas de Pedro Proença, de Jorge Jesus e por arrasto também já dos jogadores, acha que isso é um erro?
0: Não. Isso eu não acho um erro. O que eu acho é que é importante neste momento, no qual a federação, o jogador, o futebol e o país estão numa situação de extremamente desagradável assistir-se a isto. Então, façam um favor, sentem-se. Façam um favor, resolvam, falem. E se porventura houver condições e que todos queiram que o senhor Cristiano Ronaldo saia do futebol de uma forma bonita, de uma forma até merecedora para aquilo que ele conseguiu fazer. Agora, assim estraga e cria não empatia, não simpatia, bem pelo contrário. Portanto, ajudem-no a resolver, seja quem for, para que o Cristiano Ronaldo não se vá embora desta maneira. Vamos tentar fazer alguma coisa no sentido que ele possa fazer. Olha como está a fazer o Messi na Argentina. Façam isso. Agora é preciso convencê-lo que ele tem que compreender. Todos nós acabamos. Não há, ninguém fica cá. Não é? E portanto, o senhor Cristiano Ronaldo, que também tem de perceber a posição dos outros, porque é extremamente desagradável um jogador deste nível quer ter um fim desta maneira.
1: E há pouco o José Pedro Pinto, que narrou o jogo no Estádio do Dragão, deixava a questão como é que o grupo vai aceitar um regresso destes. A sua vida foi nos balneários, como jogador, como treinador, como assistente, em diferentes contextos. Como é que os outros jogadores vão aceitar isto e se perde ou não a autoridade um treinador que volta a aceitar no seio do grupo um jogador que desertou, que saiu, que abandonou?
0: Olha, há os que aceitam de uma forma livre e no silêncio, e há outros que também no silêncio, embora ele entre, mas não é aceito. E tudo fica um bocadinho, de metade numa paz podre e a outra faz de conta que não percebeu. É isto que vai acontecer. Porque, não, confesso, que é extremamente desagradável esta situação. Agora, se os jogadores querem, por vontade própria, de que o Cristiano Ronaldo deve ter um jogo de despedida e deve-se despedir do público português e do futebol, pois então que o façam. Eu compreendo, até aceito, que todos façam isso. Agora, como é evidente, não venham dizer que todos vão aceitar isto livremente. Não. Não acredito nisso.
1: António Simões, agradeço também a sua disponibilidade para estar nesta emissão especial da RTP Antena 1, a analisar

0: O caso Cristiano Ronaldo, aqui a recordação também desse episódio em 2010 no Mundial da África do Sul, fazia parte da equipa técnica de Carlos Queiroz, em que participou a equipa portuguesa e foi eliminada pela seleção espanhola. Muito obrigado e boa noite. Retomamos os caminhos do estádio do Dragão, mas depois dessa tua análise, das perguntas que deixavas, José Pedro Pinto, vou deixar também aqui a Matilde para um sublinhado a essas palavras e aquilo que disse também agora aqui António Simões, com uma ideia forte, muito lúcida, de alguém tão experiente no futebol português. Matilde.
1: Bem, eu concordo em pleno com o que foi dito. De facto, e falava sobre isso ainda na análise que fazíamos há pouco. A postura de Cristiano Ronaldo não parece que vá mudar e isso limita muito aquilo que é a capacidade de fazer regressar um jogador efetivamente a um balneário, e aí sim, muito bem descrito pelo António Simões, que claramente haverão jogadores que lidam melhor com a situação, porque se calhar até nutrem uma amizade por Cristiano Ronaldo e querem que esse regresso aconteça, e por outros que acham que não deve haver um homem acima de todos os outros, ou nem diria de cada um, mas do conjunto. E é um bocadinho por aqui. A Federação não se pode colocar... Que a Federação queira dar uma saída digna a Cristiano Ronaldo, compreende-se. Que a Federação queira, de certa forma, até... ajudar aqueles que simpatizam com Cristiano Ronaldo, e muitos portugueses que querem ver Cristiano Ronaldo a ter uma despedida digna daquilo que foi o seu trajeto, compreende-se. Que queira fechar os olhos àquilo que aconteceu, parece-me que é colocar o todo abaixo de uma única referência. E eu dizia há pouco, e continuo a achar, que a marca Portugal tem que ser maior que a marca Cristiano Ronaldo, independentemente da marca Cristiano Ronaldo ter aumentado e projetado a marca portuguesa. Aqui a questão já não se prende com reconhecer ou não este mérito. E Pedro Proença falava, é preciso fazer uma vénia a Cristiano Ronaldo. Acho que é um bocadinho exagero. Já lhe foram dados todos os louros que mereceu. Mas, efetivamente, é um homem com uma sede de protagonismo que o permitiu. Cristiano Ronaldo é tão vítima quanto... beneficiado pela personalidade que tem, ou seja, esta sede de querer ser sempre quem aparece, quem resolve, quem faz, foi o que o fez evoluir efetivamente para o monstro, no bom sentido, que se tornou, dos números que conseguiu, das vitórias que alcançou e que permitiu às suas equipas. Mas é também aquilo que o torna refém de sentir que não pode ser tratado como qualquer outro jogador, que à medida que envelhece e que dá menos rendimento, vai tendo também menos protagonismo e menos minutos. E portanto, vive aqui num limbo um bocadinho difícil, que é querer continuar a aparecer, mas querer ter um protagonismo que o jogo não lhe dá. Portanto, eu continuo a achar que isto é uma situação difícil de resolver, de forma a que todas as partes fiquem contentes. E com todas as partes também me refiro aos jogadores que vão ficar e que tiveram um comportamento exemplar dentro e fora de campo e que talvez terão que engolir aqui um sapo grande, que é, afinal, há uns para os quais as regras não se aplicam da mesma forma. Sendo certo que efetivamente tem que haver uma conversa, tem que haver diplomacia para que as coisas se possam encaminhar minimamente e pelo menos seja tomada uma decisão, que também corre o risco de agora ser uma, e pela forma como parece que esta disposição, muito mais até da parte da Federação do que de Cristiano Ronaldo, de que as coisas, de que ambas as partes se reencontrem, se isso não for para novembro, voltará este episódio a surgir daqui a um ano? Ou seja, tem que ser tomada uma decisão que, a meu ver, deveria ser, no máximo, abrir as portas a uma despedida, mas ainda que não seja, e que não parece que será a sua
0: ideia... Até porque, desportivamente, esta equipa, estes jogadores, têm dado uma ótima resposta. Portanto, desportivamente, se calhar já não há a dependência do Cristiano que existiu no passado.
1: Sem dúvida nenhuma, a dependência eu acho que já não existia há muito tempo, e que a utilização excessiva, eu sei que há uma tendência muito bipolarizada na sociedade em relação a todos os temas, e uma delas é Cristiano Ronaldo tem que jogar sempre, Cristiano Ronaldo nunca pode jogar. eu acho que o Cristiano Ronaldo poderia, eventualmente, estes últimos tempos, por exemplo, no comando de Roberto Martínez, ter dado muito mais contributo se não tivesse sido um jogador que não podia ir para o banco. Acho que ele poderia ter dado um contributo positivo, mas de uma forma muito mais curta em termos de minutos. Mas sem colocar aqui questões de decisão de treinador, porque eu não sou treinadora e o selecionador é Jorge Jesus e deve ser ele a tomar as decisões, aí estamos de acordo. Fui-me perdendo aqui um bocadinho no meu raciocínio, mas Cristiano Ronaldo está, querendo ou não, a perder espaço enquanto jogador. E tem que saber lidar com isso. E se não souber lidar com isso, então o ponto final tem que ser dado agora. Sob pena e risco de não se chegar a um acordo até novembro e depois em janeiro do ano que vem isto voltar a ser um tema. Portanto, eu acho que, acima de tudo, decidindo para um lado ou para o outro, e parece-me que foram deixadas mais de que pistas de que este regresso não é pontual. Este regresso, se Cristiano Ronaldo quiser, é um regresso para convocatórias de forma regular. Se é para acontecer, tem que ficar agora decidido. Se não é para acontecer, tem que ficar agora também decidido, para não andar neste vai e vem ao sabor das decisões de um jogador sobre toda uma estrutura de jogadores, de selecionador e de direção da federação.
0: Sublinhado final, José Pedro Pinto, a partir do Estádio do Dragão.
2: Bom, em relação àquilo que disse António Simões, que saúda, até com a idade que tem, a capacidade que ainda tem para ter essa memória, a realidade é que, de certa forma, o track record, o passado de Cristiano Ronaldo, leva-nos até aqui. Começou nesse Mundial de 2010 com a tal célebre frase, perguntem ao Carlos, ou perguntem ao Carlos Queiroz, o que quer que seja, mesmo depois desse jogo com a Coreia do Norte em que ganhámos 7-1 e não estava satisfeito, com o Fernando Santos no Mundial do Qatar, teve aquele desentendimento que primeiro Fernando Santos disse que não viu, mas depois viu e decidiu colocar Cristiano Ronaldo no banco. E quer queiramos, quer não, só sobreviveu Roberto Martínez precisamente porque foi dando esse palco que Cristiano tanto reclamava, mesmo destratando jogadores como o Gonçalo Ramos, que foi a principal vítima daquilo que foi a aposta numa fase de grupos do Campeonato do Mundo deste ano, 90 minutos atrás, 90 minutos atrás, 90 minutos, em que se percebeu que não dava o mesmo rendimento, que não dava a mesma capacidade nem a mesma qualidade à seleção. E agora, o que se está a querer colocar no horizonte é que, ponto 1, portas abertas, política de braços abertos para Cristiano Ronaldo voltar. Já se sabe, não é só para um jogo de despedida, é para voltar a ser reabilitado para estar na seleção nacional. E um ponto importante é que um jogador que deserta vai manter a braçadeira de capitão. É a interpretação que faço das palavras de Pedro Proença. Ricardo Carvalho, em 2011, em agosto de 2011, abandonou um estágio, foi rotulado de desertor por Paulo Bento, foi excluído da seleção, nunca mais lá pôs os pés como jogador. António Silva, se nos recordarmos, por um tal mal-entendido, que aí sim é um verdadeiro mal-entendido que não está bem explicado, nunca mais foi à Seleção Nacional. Como diz JJ, estatutos é para uns, as regras são para todos. Pelos vistos não é bem assim.
0: Fica fechado também o pano no Estádio do Dragão. José Pedro Pinto fez o relato deste Portugal-Noruega. Vitória de Portugal por 2-1. Portugal carimbou passagem aos quartos de final desta Liga das Nações. Mas as últimas novidades sobre o caso Cristiano Ronaldo, com mais episódios. E pela primeira vez, o líder da federação a falar. Para dizer, entre outras coisas, que os mal-entendidos resolvem-se com as três partes envolvidas.
3: E os mal-entendidos resolvem-se quando este triângulo, que é a Federação Portuguesa de Futebol, o treinador e os próprios jogadores fazem parte deste processo. E, portanto, isto tem sido dito por todos e o Presidente da Federação volta a reiterar, o Cristiano Ronaldo faz parte do nosso património e estará cá sempre que o Mister assim o quiser.
0: Ainda assim, a FPF não é uma casa sem regras.
3: Não, com certeza que não está a ser uma casa sem regras. Como lhe volto a dizer, estas dinâmicas acontecem dentro do grupo de trabalho. A Federação Portuguesa de Futebol, com toda a tranquilidade, resolve as situações dentro da sua própria casa. E eu volto outra vez a reiterar, felizmente existe uma relação muitíssimo forte entre Jorge Jesus e Cristiano Ronaldo, e eu também sou testemunha disso. Porque se assim não fosse, achamos todos muito claro, se calhar hoje Cristiano Ronaldo já teria abandonado a nossa seleção. Não o faz por esta relação umbilical e, portanto, por este respeito. Tudo o que vai acontecer nos próximos dias serão momentos de tranquilidade, de conversa, de discussão e, portanto, aquilo que queremos é que, em novembro, possamos estar todos novamente com a nossa seleção.
0: Pedro Proença, nestas declarações à RTP Notícias, sublinhou ainda que Cristiano é uma marca portuguesa e, tal como Jorge Jesus, o que se passou foi um mal-entendido.
3: Cristiano Ronaldo é uma marca portuguesa, é um jogador absolutamente extraordinário, que poderia ter terminado a sua carreira no final do Campeonato do Mundo. Não o quis fazer pelo amor que tem pela sua seleção. Eu sou, e vou fazer esta inconfidência, eu sou testemunha desta relação que o Cristiano Ronaldo tem com o povo português, com a nossa seleção. E, portanto, agora que terminaram estes 4 jogos, e era muito importante ter terminado com tranquilidade estes 4 jogos, porque o tema desportivo era aquilo que nos guiava, vamos ter todos tempo, tranquilidade, para nos sentarmos todos e, obviamente, encontrar e resolver aquilo que eu volto a dizer e vou só apelidar, ainda há pouco disse o Mister, é um mal-entendido.
0: Não adiantando, no entanto, mais esclarecimentos do que se passou efetivamente neste caso.
3: Eu esses esclarecimentos eu não os vou dar, até porque são conversas que tiveram, que são as conversas absolutamente normais entre treinador e jogadores, e essa é uma área técnica, o Presidente da Federação não se envolve nessas questões. Mas eu gostava de deixar aqui 2 ou 3 notas, porque nós estamos só a falar do melhor jogador de todos os tempos, de um jogador que deu mais de 2 décadas, tem dado mais de 2 décadas ao futebol português. Cristiano Ronaldo hoje representa o símbolo maior da portugalidade. E, portanto, nós temos que prestar a vénia ao Cristiano Ronaldo. E deixe-me dizer uma coisa. O Cristiano Ronaldo está na Seleção Nacional por mérito desportivo próprio. E isso tem que ser absolutamente inquestionável. E, portanto, ele fará sempre parte deste grupo de trabalho, sempre que tecnicamente ele estiver capaz.
0: Tal como também disse o selecionador de Portugal, Jorge Jesus. Isto aconteceu depois de Portugal ter batido a Noruega por 2-1, ter garantido o apuramento para os quartos de final, não sendo ainda certo se na primeira ou na segunda posição. Portugal basta apenas 1 ponto nos próximos 2 jogos. Portugal lidera o grupo 4, tem 12 pontos, a Dinamarca 6, fora destas contas, País de Gales e também Noruega. Muito satisfeito Pedro Proença com os 4 jogos e as 4 vitórias da equipa das esquinas.
3: Muitíssimo satisfeitos neste novo ciclo, um novo treinador, novas metodologias. Os resultados falam por si, são 14 dias de trabalho muitíssimo intensos, com 25 jogadores de eleição, com uma nova equipa técnica e, portanto, somos a primeira seleção europeia a ser já classificada para os quartos de final. E isto é o que me interessa elogiar nesta altura. Permita-me dizer que aquilo que hoje sentimos é que os portugueses voltaram a acreditar na nossa seleção e isto é o resultado da envolvência destes 25 jogadores, é o resultado desta nova equipa técnica, do suporte da Federação Portuguesa de Futebol e toda a gente que acredita muito no futebol português.
0: Dentro das 4 linhas, Portugal ganhou, garantiu apuramento para os quartos de final e agora Cristiano é que vai decidir se quer ou não regressar à seleção. Quem o diz é JJ.
4: Não pode cobrar, na minha opinião, uma amizade de 1 ano numa situação que não dá para entender como é que... Só porque foi ele que criou-se, e se calhar bem, porque ele é um símbolo, este problema todo de aquecer e não aquecer, entrar e não entrar. Isso acontece com todos os jogadores. Quantos jogadores hoje aqueceram e não entraram? Quantos? Ou vai haver algum problema? Não. O Cris é diferente, cá está, é o símbolo, não é? Foi diferente, mas isso é um problema. Para mim não foi problema, e por isso é que eu digo, não é? O Cris quiser, se estiver a jogar no Nasser, a próxima convocatória vai estar dentro. Se ele quiser, como fizemos antes desta convocatória, falámos antes da convocatória, poderemos falar antes da próxima convocatória, mas o Cris é que vai decidir.
0: O Cris é que vai decidir. Está fechado este especial Desporto na RTP Antena 1. Boa noite.

0: É meia-noite no continente e na Madeira, são 11 horas nos Açores.
1: Com o Brasil ainda a contar os votos, Flávio Bolsonaro vai à frente na corrida presidencial. Com 65% das secções apuradas, o senador da direita tem 49,5%, Lula da Silva 42%, tudo aponta para que haja uma segunda volta. Foi tudo um mal-entendido. Pedro Proença e Jorge Jesus, a uma só voz, desvalorizam a crise Cristiano Ronaldo numa noite em que Portugal se apurou para os quartos de final da Liga das Nações ao vencer a Noruega por 2-1.
0: Temperaturas a esta hora, 18 graus em Coimbra, estão 20 no Porto e também em Faro, 21 em Lisboa. Quanto às ilhas, 19 graus no Funchal, 20 em Ponte Delgada. Notícias, edição de Susana Barros.
1: Já vamos às declarações de Pedro Proença e Jorge Jesus. Para já, os resultados das eleições no Brasil. A Datafolha projeta, nesta altura, uma segunda volta na eleição presidencial. Flávio Bolsonaro lidera a corrida nesta altura. A diferença foi já maior em relação a Lula da Silva, mas Flávio tem 49,5% dos votos. Lula da Silva, o presidente, 42,2%. Daniel Catalão, no Brasil, a acompanhar esta contagem dos votos.
2: Esmoreceu de um lado, animou-se do outro, é o ânimo de bolsonaristas e lulistas aqui em Copacabana, no Rio de Janeiro. A reação aos resultados que vão surgindo nos ecrãs dos televisores que estão espalhados pelas esplanadas. Flávio Bolsonaro já desceu dos 50%, mas mantém o conforto de vitória com 49%. Acima disso, Lula da Silva está um pouco acima dos 42%. E aqui, mais uma vez, está a verificar-se e a confirmar-se uma curiosidade estatística e geográfica no Brasil, que é quem ganha o estado de Minas Gerais, ganha o país. E o resultado é praticamente o mesmo. É como se Minas fosse um mini Brasil estratificado da mesma forma. Ora, em Minas Gerais, o resultado é também igual. 49 para Flávio Bolsonaro, 42 para Lula da Silva. Datafolha já fez uma projeção. Não haverá vitória na primeira volta, apenas uma vitória de Flávio Bolsonaro, mas a necessidade de ir a uma segunda volta. Por esta altura, faltam cerca de 30% dos votos a serem apurados e, portanto, tudo indica que Flávio vai ganhar, Lula ficará em segundo e a solução vai ser arrastada para dia 25 de outubro.
1: Daniel Catalão, correspondente da RTP Antena 1, que está a acompanhar a contagem dos votos ainda a decorrer no Brasil, com Flávio Bolsonaro à frente, Lula da Silva com 42% dos votos, mas, ao que tudo indica, haverá uma segunda volta. E é o que merece comentário nesta altura. Felipe Vasconcelos Romão, comentador de política internacional da RTP Antena 1.
3: Bem, neste momento, o que parece mais provável é uma segunda volta entre Flávio Bolsonaro e Lula da Silva. Eu diria que o mais representativo é o bom resultado de Flávio Bolsonaro comparativamente ao do seu pai há 4 anos. Ambos lideraram o início da contagem, mas, portanto, Jair há 4 anos e agora Flávio Bolsonaro, mas ao longo dessa contagem foi muito evidente que Flávio Bolsonaro estava com resultados melhores comparativamente ao resultado do seu pai há 4 anos. Por outro lado, Lula demonstra mais uma vez algo que tem sido muito comum nos governos latino-americanos nos últimos anos, que o exercício do poder não é uma vantagem, é uma grande desvantagem na hora de disputar uma reeleição. Ou seja, estamos aqui perante um resultado complexo para Lula. Há um predomínio claro dos dois candidatos mais votados, dos candidatos, os terceiro, quarto, quinto candidatos têm resultados na casa, sobretudo os terceiro e quarto a tocar entre os 2% e os 3%. São candidatos de direita que, declarando ou não o seu apoio ao Bolsonaro, é previsível que os votos que obtiveram possam mais facilmente derivar agora para votos de Flávio Bolsonaro, e Lula tem aqui a...

0: a eleição mais difícil que disputa desde 1998.
1: E é isso que se vai ver quando se chegar à segunda volta na eleição presidencial no Brasil, pelo menos é essa a projeção da Datafolha, uma segunda volta com Flávio Bolsonaro nesta altura à frente, como escutámos. Em Portugal, venceu Lula da Silva com 52,5% dos votos, Flávio conseguiu 38,6%, a abstenção foi a maior de sempre, 62% dos brasileiros que vivem em Portugal decidiram não votar, foram dados avançados esta noite pelo cônsul do Brasil em Lisboa. Foi tudo um mal-entendido, as palavras esta noite, primeiro de Jorge Jesus, depois de Pedro Proença, o presidente da Federação Portuguesa de Futebol quebrou o silêncio. Em declarações à RTP Notícias, afirmou que Cristiano Ronaldo é um símbolo maior da portugalidade e prometeu para os próximos dias desenvolvimentos sobre este caso.
2: Felizmente existe uma relação muitíssimo forte entre Jorge Jesus e Cristiano Ronaldo e eu também sou testemunha disso. Porque se assim não fosse, achamos todos muito claro, se calhar hoje Cristiano Ronaldo já teria abandonado a nossa seleção. Não o faz por esta relação umbilical e, portanto, por este respeito. Tudo o que vai acontecer nos próximos dias serão momentos de tranquilidade, de conversa, de discussão e, portanto, aquilo que queremos é que em novembro possamos estar todos novamente com a nossa seleção.
1: A expectativa de Pedro Proença com o elogio a Cristiano Ronaldo que não podia ter sido maior.
2: Cristiano Ronaldo hoje representa o símbolo maior da portugalidade. E, portanto, nós temos que prestar a vénia ao Cristiano Ronaldo. Deixe-me dizer uma coisa. O Cristiano Ronaldo está na Seleção Nacional por mérito desportivo próprio. E isso tem que ser absolutamente inquestionável. Portanto, ele fará sempre parte deste grupo de trabalho, sempre que tecnicamente ele estiver capaz. O Cristiano sabe disso, sabe que é esse o sentimento. Eu, sobre o tema em concreto, deixe-me lhe dizer que estamos claramente perante um mal-entendido que tem que ser resolvido dentro de casa.
1: Declarações de Pedro Proença depois da vitória esta noite sobre a Noruega por 2-1, que carimbou a passagem de Portugal para os quartos de final da Liga das Nações. Antes também, Jorge Jesus afirmou que a próxima convocatória pode contar com Cristiano Ronaldo, só depende do jogador, pois foi tudo um mal-entendido.
3: Não sei o que é que vai acontecer para mim, está tudo em aberto, o Cris, ele é que tem que decidir a vida dele antes da minha convocatória com ele, que a gente tínhamos falado os dois, e agora a próxima convocatória, se o Cris estiver a jogar e se quiser estar na seleção, porque é que não? Mas não depende de mim.
4: Da sua parte não há qualquer ressentimento com o Cristiano Ronaldo?
3: Não, porque isto foi um mal-entendido. Isto foi um mal-entendido. Isto não tem. Isto, na minha opinião, acho que é fácil de resolver.
1: 4 jogos, 4 vitórias, sublinhou ainda o selecionador nacional. Portugal venceu esta noite a Noruega por 2-1. João Cancelo e Gonçalo Ramos marcaram os golos no encontro marcado também pela expulsão de Francisco Conceição, com 2 cartões amarelos. Portugal apurado para os quartos de final da Liga das Nações. Demitiu-se o ministro iraniano do petróleo, vai ser substituído para já pelo diretor da Companhia Nacional de Petróleo. O anúncio foi feito pelo gabinete do presidente do Irão, numa altura de forte pressão sobre o setor energético no país e no mundo, devido à guerra no Médio Oriente e às restrições no Estreito de Hormuz, uma das principais rotas mundiais para o transporte de petróleo. De acordo com a imprensa internacional, têm-se registado longas filas nas estações de serviço também do Irão. Nos 116 anos da implantação da República, esta segunda-feira, Presidência e Assembleia abrem as portas para assinalar a data. A entrada é gratuita, o Museu da Presidência da República abre logo de manhã, os jardins do Palácio de Belém e o Palácio de São Bento abrem ao público apenas à tarde. A cerimónia oficial está marcada para as 10 da manhã, na Praça do Município, em Lisboa. Há discurso do Presidente da República, António José Seguro, é a estreia de Seguro no 5 de outubro.
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5: Passam 10 minutos da meia-noite. Já a seguir, Alma Luz com Edgar Canelas.
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10: Viva! Estamos prontos para mais uma viagem aqui na nossa Alma Lusa por grandes mares de fados e de outras grandes músicas. E hoje a viagem tem um sabor especial. Daqui a pouco vamos até à mais recente edição do Festival Caixa Alfama, visitar um dos seus palcos e ouvir um fado com um sabor muito próprio. O fado com assinatura de Tiago Correia. Emissão de Edgar Canelas. Ainda bem que está desse lado.

0: Os primeiros abraços da nossa alma lusa foram trazidos por António Chainho com Marta Dias, Almoraria e Carolina Tavares. E agora vamos até ao Caixa Alfama, na edição deste ano, em setembro deste ano. Vamos até ao Centro Cultural Dr. Magalhães Lima, ao encontro do fado de Tiago Correia.
1: Vou cantar-vos agora um poema de mais um poeta do Montijo. Gosto também de cantar os poetas da minha cidade. Este descobri há pouco tempo, umas quadras soltas muito bonitas de amor, na música do Fado Macau. O título são quadras soltas, mas o poema é de um grande poeta que já morreu há muitos anos, mas que escreveu coisas lindíssimas para a cidade, Manuel Giraldes da Silva.

0: Torriani.
1: Torriani. Torriani. Torriani.
0: E então em seguida eu vou cantar um fado muito especial para mim. Comecei a cantá-lo neste ano, 2026. É um fato que tem-me acompanhado muito ao longo deste ano, muito especial, com uma letra muito especial, um poema muito especial. E vou convidar aquele que, quando eu ouvi pela primeira vez, chorei ao ouvi-lo cantar, e choro quase sempre que o ouço. Recebam com uma grande salva de palmas este homem que eu amo e admiro com todo o meu coração, António Rocha.

0: Antônio Rocha.
1: Muito obrigado, Antônio. Vou cantar um tema que é muito especial para mim, será um dos temas da minha vida para sempre. Eu comecei a cantar fados por causa do meu avô. Ele era um grande admirador do Fernando Farinha e assim eu conheci o Fernando Farinha e todos os outros fadistas. E eram muito belas as tardes que passávamos juntos, ao lado um do outro. E quando o meu avô partiu, em 2017, eu fiz esta letra e esta música, que vou cantar para todos vocês agora, que se chama Simples Lamento. É para o meu avô, sempre.

0: A nossa Alma Lusa está a recordar o concerto de Tiago Correia no Festival Caixa Alfama deste ano, um concerto caloroso que aconteceu no Centro Cultural Dr. Magalhães Lima.
1: Senhoras e senhores, na viola de fado, João Domingos. Na guitarra portuguesa, Francisco Pereira. Vou cantar-vos agora uma criação de Tristão da Silva, Ai se os meus olhos falassem. E é para cantarmos todos esta, pode ser? Vamos lá.

Obrigado. Muito obrigado. Muito obrigado. Muito obrigado. Obrigado. Obrigado. Vou cantar mais um poema de Fernando Farinha e música do Fado Bacalhau, de José António da Silva. Acho que estou certo, mas... Maldição. Este não estava no alinhamento, apetece-me cantar.

Привет. Привет. Obrigado. Muito obrigado a todos pela vossa presença. Mais um grande aplauso. Emanuel Inácio no baixo, João Domingos na viola, Francisco Pereira na guitarra portuguesa. Viva a Alfama e viva o Fado!

0: Obrigado.
1: Há uma lusa hoje de viagem à edição mais recente do Festival Caixa Alfama.
0: Obrigado.
1: Mais precisamente ao concerto de Tiago Correia e dos seus convidados no Centro Cultural Dr. Magalhães Lima. Há uma lusa, lugar de músicas únicas no mundo, emissão de Edgar Canelas. Para nos escrever, utilize este endereço eletrónico alma.lusa@rtp.pt. Todas as suas notícias são muito bem-vindas.

Nos últimos minutos, Salvador Taborda Ferreira, Elizabeth da Veiga e Diogo Aranha. Na nossa alma lusa, todos os fados se conhecem.

Camané, cantando Marceneiro. 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